0: treinador, acho que esse seria um caminho mais assim coerente com o que ele pensa de futebol do que de repente escalar o Ugarte, Bentancur e Valverde como trio de meio-campistas, que seria outra alternativa.
1: Dor de cabeça, Michele?
2: Sim, concordo com o que disse o Dudes, e acrescento o seguinte, que é mais uma dor de cabeça, porque é um Uruguai que não chega convencendo para a Copa do Mundo, né? Então, o Bielsa tem mais uma dor de cabeça, porque ele ainda teria que fazer o time jogar mais do que está jogando. Mas vamos ver o que que ele vai achar de soluções. Acho que o Dudes fez um bom resumo aí, também aposto nessa possibilidade do Rodrigo Aguirre junto com o Darwin Núñez.
1: E acompanhar, logicamente, o resultado desse exame aí, das avaliações com relação à panturrilha do Arrasca. Torcer por ele, torcer por ele. Merece disputar em mais uma Copa do Mundo. Até porque na
2: Cálcio,
1: última ele foi
2: leite, tudo
1: bem.
2: aquilo, né?
1: Tudo tem
0: Ih,
1: direito. Na última
0: rapaz,
1: ele
0: isso daí
1: foi
0: é uma
1: bem
0: complicação.
1: esvaziado e eu acho que pesou muito contra o treinador, que não ficou muito tempo, inclusive. Mas vamos lá. Aquela última. Eu entro nessa,
0: Foi o
1: não.
0: professor Diego
1: Aquela última
0: Alonso.
1: para. Diego Alonso, sabia muito Diego Alonso. Aquela última paradinha, bem rapidinha, vai.
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1: Ponto final no programa de hoje. Valeu, Dudes. Valeu, Prats. Valeu, Michele. Até amanhã, turma.
0: Tchau.
2: Valeu.
0: Tchau.
1: Tchau.
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0: Terça-feira, 2 de junho de 2026, o Senado aprovou o projeto de decreto legislativo que dificulta a realização do aborto legal em crianças. O documento, relatado por Damaris Alves, do Republicano, suspende uma resolução do Conselho Nacional dos Direitos da Criança e do Adolescente. O texto determinava que menores de 14 anos podem realizar aborto em qualquer mês da gestação. A medida já entra em vigor sem necessidade de sanção presidencial. A avaliação de organizações dos direitos humanos é de que o projeto coloca obstáculos e restringe as alternativas para que crianças vítimas de violência sexual possam realizar um aborto legal. A iniciativa foi aprovada a jato, com menos de 5 minutos entre a discussão iniciada no plenário e a aprovação. A votação foi remota. A maioria dos senadores está fora de Brasília para articular as pré-campanhas eleitorais, além do feriado de Corpus Christi na quinta-feira e o Fórum Jurídico de Lisboa, que reúne alguns parlamentares. E subiu para 22 o número de mortos devido aos ataques aéreos promovidos pela Rússia contra a Ucrânia. Segundo autoridades ucranianas, mais de 100 pessoas também ficaram feridas após os bombardeios. No horário de Brasília, 9:05.
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0: Muito boa noite. Você fica agora com o Panorama CBN e um resumo dos acontecimentos do dia. O CBN Noite Total começa daqui meia hora, às 9h30 do horário de Brasília.
1: Em destaque no Panorama CBN, Flávio Bolsonaro nega que tenha pedido a Trump taxas contra o Brasil e manda carta demonstrando preocupação com tarifaço. Presidente Lula chama senador de imbecil, diz que os Bolsonaro são vendilhões da pátria e afirma que espera a ligação de Trump. Presidente americano divulga foto com Flávio e chama senador de jovem esperto que ama o Brasil. Secretário de Estado americano diz que Brasil não é amigável aos Estados Unidos, como Cuba e Venezuela. Pela primeira vez, Monique Medeiros diz acreditar que Jairinho matou Henri Borel. Olá para você que está aqui comigo, eu sou o Leandro Gouveia e essa é a segunda edição do podcast Panorama CBN de terça-feira, 2 de junho de 2026. Em menos de meia hora eu te conto as principais notícias do dia. O governo brasileiro reagiu com indignação ao relatório preliminar dos Estados Unidos que acusa o país de adotar práticas comerciais desleais. Esse documento pode resultar na criação de tarifas de 25% sobre os produtos brasileiros. Esse documento é a conclusão de uma investigação que foi aberta em julho do ano passado e inclui tudo quanto é tipo de tema. PIX, 25 de março, desmatamento, combate à corrupção, etanol. O relatório acusa o governo brasileiro de adotar práticas comerciais consideradas irrazoáveis. Segundo o Washington, políticas nacionais sobre comércio digital, propriedade intelectual e combate ao desmatamento ilegal restringem ou encarecem a entrada de produtos e serviços americanos no mercado brasileiro. No caso do desmatamento, o documento cita dados de 2021 do governo Bolsonaro, quando houve recordes de crimes ambientais na Amazônia, e ignora as recentes reduções nas taxas de corte de árvores. A tarifa, se for confirmada, atinge quase todas as mercadorias do Brasil. Ficam de fora itens estratégicos para o abastecimento dos Estados Unidos, como carne bovina, café, frutas tropicais, petróleo, minérios, terras raras, aviões, fertilizantes e medicamentos. Em nota divulgada nesta terça-feira, o Palácio do Planalto afirmou que não existe justificativa para eventuais sanções econômicas. O governo acusou integrantes da família do ex-presidente Jair Bolsonaro de interferência política para incentivar o processo em Washington. Na defesa técnica, o governo argumenta que a relação comercial é amplamente favorável aos americanos, com superávit de mais de 424 bilhões e meio de dólares com o Brasil entre 2011 e o ano passado. A nota do Planalto destaca que 76% das importações vindas dos Estados Unidos entraram no país sem pagar imposto no ano passado. Um dos pontos que mais irritaram os governistas no documento americano é a acusação de que o Banco Central brasileiro usa o PIX para prejudicar empresas de cartão de crédito dos Estados Unidos. O deputado Lindbergh Farias, do PT, criticou a postura da oposição.
2: O Flávio Bolsonaro e o Eduardo Bolsonaro acabam conspirando contra o Brasil, trabalhando contra os brasileiros. Novamente vieram com tarifas, mas da forma mais injusta possível. Tarifas contra o Brasil, porque o Brasil tem um PIX, como se nós tivéssemos que ficar dependentes e reféns dos cartões de crédito norte-americanos. Isso é um escândalo.
1: Nas redes sociais, o tarifaço já é chamado de Tariflávio, mas o senador nega que tenha agido em favor das taxas aos produtos brasileiros. Em entrevista à rádio Itatiaia, o senador do PL disse que pediu expressamente ao presidente Donald Trump para não taxar as empresas brasileiras na reunião da semana passada na Casa Branca. Flávio Bolsonaro disse que o governo americano vê Lula com desconfiança e por isso mantém as sanções. Ele negou problemas com o PIX e chamou a acusação do governo federal de terrorismo.
3: Nas três reuniões que nós tivemos, né, com o presidente Trump, o vice-presidente J.D. Vance e o secretário de Estado Marco Rubio, eu pedi expressamente, não taxem as empresas brasileiras. é um pedido que eu fiz expresso a eles, porque eu disse o seguinte: a partir de 2027, vocês vão ter um governo que vai sentar aqui com vocês, vai negociar de igual para igual, porque o nosso agro alimenta o mundo. Não é justo taxar as nossas empresas, a gente tem que valorizar a nossa tecnologia, a gente tem que valorizar o nosso PIX, a gente tem que valorizar o nosso etanol.
1: Em outra declaração, Flávio atribuiu o tarifaço ao tom agressivo de Lula contra os norte-americanos. Na tarde dessa terça, o senador divulgou uma carta endereçada ao secretário de Estado americano, Marco Rubio, manifestando preocupação com a possibilidade de novas tarifas contra o Brasil e pedindo para que a sobretaxa não seja executada. Flávio Bolsonaro alega que o país atravessa um período de grave deterioração fiscal e econômica e que as novas tarifas causariam sérios prejuízos ao povo brasileiro. Também nessa terça, o presidente Donald Trump postou na rede social dele fotos do encontro que teve com Flávio Bolsonaro na Casa Branca há uma semana. Em uma delas, também aparecem sentados o deputado cassado Eduardo Bolsonaro, ao lado de Flávio, e Paulo Figueiredo, aliado da família e neto do último presidente da ditadura militar. Na publicação, Trump diz que foi muito bom ter Flávio Bolsonaro no Salão Oval, um jovem esperto que ama muito o seu país, o Brasil. No Senado americano, o secretário de Estado Marco Rubio, durante um depoimento, excluiu o Brasil de uma lista de países considerados amigáveis aos Estados Unidos. Enquanto ele defendia a política externa do governo americano para o hemisfério ocidental, Rubio disse que tem uma região cheia de aliados e amigos dos Estados Unidos, tirando, nas palavras dele, Nicarágua, Cuba, Venezuela e, claro, Brasil, embora esteja no meio de um ciclo eleitoral e, em alguma extensão, a Colômbia. Mais cedo, ao comentar o relatório americano que propõe a tarifa de 25%, o presidente Lula criticou Marco Rubio, dizendo que ele é anti-América Latina e que já disse a Trump que Rubio não gosta do Brasil. Em um evento em Catalão, Goiás, o presidente Lula fez um discurso inflamado, com palavrões, xingou Flávio Bolsonaro e culpou a articulação da família do ex-presidente Jair Bolsonaro.
4: Se esse filho do Bolsonaro consegue ser pior do que ele, e são, na verdade, vendilhões da pátria. Foram pedir para que um país estrangeiro se intrometesse nas decisões brasileiras. Porque esse cidadão hoje aparece na imprensa dizendo: eu não falei nada, eu não falei nada. Todo covarde é assim. Fala a merda que fala, depois não tem coragem de assumir o que fala, fica tentando mentir. Imbecil. Ele não sabe que ele não vai me prejudicar o Lula. Ele vai prejudicar é o povo brasileiro.
1: Lula lembrou ainda que Flávio Bolsonaro publicou agradecimentos a Trump pelo tarifaço do ano passado.
4: Dia 9 de julho de 2025, no dia que o Trump nos puniu, ele disse: obrigado, Trump, faça o Brasil livre de novo. E o outro filho também agradeceu ao presidente Trump. Vamos ao rumo da lei Magnitsky, o Eduardo Bolsonaro, criticando o Brasil e a parabenizando o Trump pela taxação.
1: Lula também relembrou os bastidores da reunião de 3 horas que teve com Donald Trump no dia 7 de maio. Depois desse encontro, os dois governos tinham definido o prazo de 30 dias para que o ministro do Desenvolvimento, Márcio Elias Rosa, e as autoridades americanas chegassem a um consenso. Só que o governo americano decidiu aplicar a sanção mesmo depois de 3 rodadas de conversas e com as negociações ainda em andamento. Mais tarde, o presidente apareceu em outro evento em Catalão, Goiás, segurando um cartaz que dizia: o PIX é do Brasil.
4: Então, Trump, é o seguinte, cara. Você disse que pintou uma química entre eu e você. Quem anunciou isso não foi você nem eu. Você me deve uma reunião e eu devo uma para você, porque nós demos 30 dias para os nossos ministros negociar. Então, eu estou esperando um telefonema seu para me explicar o que aconteceu na sua ausência e na minha ausência. Porque esse acordo não pode ter a sua anuência, porque nós dois combinamos 30 dias até 15 de julho para poder ter uma resposta do que nós propusemos.
1: Para conter os impactos e alinhar as ações, o Palácio do Planalto fez uma reunião de emergência no fim da manhã dessa terça-feira, com a estratégia central de evitar um rompimento e manter os canais de negociação abertos com Washington para tentar reverter a medida ou reduzir os prejuízos. Do lado americano, o embaixador e representante comercial Jameson Greer confirmou que mantém conversas intensas com o governo brasileiro, mas disse que há divergências substanciais nas questões identificadas na investigação. O vice-presidente Geraldo Alckmin, depois da reunião, criticou o relatório americano.
5: Descabida a recomendação e o governo, o presidente Lula, vai trabalhar para que ela não se converta. E o caminho é o caminho do diálogo, que já vinha ocorrendo, mas sempre que o diálogo avança, infelizmente, falsos patriotas, sabotadores, prejudicam, colocam seus interesses pessoais e eleitorais acima do interesse do país e do interesse público.
1: O ministro da Fazenda, Dario Durigan, ressaltou que o PIX está protegido e fora de questão nas conversas. Se os Estados Unidos decidirem impor as sanções comerciais de forma unilateral, o Brasil ameaça usar a lei de reciprocidade para retaliar de forma proporcional. Atualmente, o mercado americano vem perdendo espaço para o mercado brasileiro. No primeiro trimestre desse ano, a participação dos Estados Unidos nas exportações do Brasil atingiu o menor valor da série histórica, somando 9,4%. Os pré-candidatos à presidência da República, Romeu Zema e Ronaldo Caiado, responsabilizaram o presidente Lula. Em um evento em Belo Horizonte, Romeu Zema, do Novo, afirmou que a medida não é uma surpresa e demonstra a incompetência do governo Lula com as relações internacionais.
6: Durante o governo Lula, nós temos assistido o Brasil se aproximar de regimes autoritários, de Cuba, de Irã, e distanciar de países do Ocidente. O Brasil precisa, como eu tenho dito, se aproximar do Ocidente. Nós somos um país ocidental, um país cristão, as nossas raízes estão na Europa.
1: Ronaldo Caiado, do PSD, seguiu a mesma linha e declarou que o fim das barreiras comerciais só vai vir de um governo aberto ao diálogo, o que para ele não é o caso da atual gestão.
7: O que nós não podemos aceitar é que venham taxar aquilo que realmente o Brasil sempre teve uma parceria e que nós esperamos que esse diálogo seja reaberto. Se nós chegarmos ao governo, se Deus quiser, nós reabriremos esse diálogo para que não tenha retaliação a aço, a móveis e outros detalhes que não soltaram ainda a relação toda dos segmentos que serão penalizados. Então, é isso que falta, ou seja, um presidente que tenha a capacidade de dialogar.
1: Flávio Bolsonaro estava no evento, mas não falou com a imprensa, e ele sinalizou parceria com Zema e Caiado, diferente do que aconteceu dias atrás, quando foi criticado pela relação com Daniel Vorcaro. No interior de São Paulo, o governador Tarcísio de Freitas demonstrou preocupação com a ameaça de novas tarifas e cobrou uma reação dura do governo Lula.
8: Como é que os Estados Unidos vão cobrar de alguém, vão falar de desmatamento? Então observe o que nós fazemos e o que eles fazem. Então isso não faz o menor sentido e vai demandar agora um esforço da diplomacia brasileira.
1: E o governo do Irã colocou o Brasil no centro de uma propaganda de guerra contra os americanos. Um vídeo publicado pela embaixada iraniana na Tunísia, feito com inteligência artificial, mostra uma briga entre o Cristo Redentor e a Estátua da Liberdade. E o Cristo aparece destruindo a estátua americana. A legenda diz: uma frente, uma luta, a vitória da fé sobre o imperialismo. A publicação foi feita antes da ameaça de tarifa pelos Estados Unidos, mas aí ganhou outro significado depois do anúncio. E o presidente Donald Trump cobrou de forma dura o primeiro-ministro de Israel, Benjamin Netanyahu, para conter a escalada militar no Líbano. Segundo informações do site Axios, em um telefonema, Trump chegou a xingar o premier de louco e disse que ele estaria na prisão se não fosse pelo apoio americano. Depois da pressão, Netanyahu recuou da ameaça de bombardear a capital, Beirute. Mas o recuo vale apenas para a capital mesmo, porque no sul do Líbano os combates continuam intensos. Ataques israelenses mataram pelo menos 8 pessoas nesta terça-feira e o Hezbollah afirma ter lançado drones contra veículos militares israelenses. Em depoimento no Senado, o secretário de Estado americano Marco Rubio negou que as conversas com o Irã estejam paralisadas e disse que os Estados Unidos não vão suspender as sanções contra o Irã em troca da reabertura completa do Estreito de Hormuz, acrescentando que qualquer alívio das sanções está condicionada à renúncia do urânio enriquecido. Nessa terça, o petróleo ficou praticamente estável aos 90%.

0: PSD, porque ele apontou a apresentadora Silvia Abravanel, filha de Silvio Santos, como um nome forte para ser vice na chapa dele para a presidência da República. Silvia se filiou ao PSD em março para disputar uma vaga na Câmara dos Deputados. E depois ela foi às redes para dizer que segue focada na pré-candidatura a deputada federal. O assunto vai ser debatido pela cúpula do partido na próxima segunda-feira, dia 8. O presidente do PSD, o Gilberto Kassab, também está cotado para a vaga de vice e já disse que vai acatar a decisão coletiva da legenda. Na agenda em Belo Horizonte, Caiado negou a possibilidade de abrir mão da cabeça de chapa para ser vice do ex-governador de Minas Gerais, Romeu Zema, do Novo. E o governador de São Paulo, Tarcísio de Freitas, defendeu a autonomia da Polícia Civil na operação que investiga a Prefeitura da capital e a ONG que foi contratada para instalar pontos de internet sem fio em São Paulo. No dia anterior, o prefeito Ricardo Nunes contestou a ação e disse que a Prefeitura já tinha entregado todos os documentos exigidos. E Nunes também sugeriu que a investigação pode ter motivação política, já que a dona da ONG é a mesma da produtora do filme Dark Horse, sobre o ex-presidente Jair Bolsonaro. E a fala gerou forte mal-estar nos bastidores, porque a Polícia Civil responde diretamente ao governo do estado. A CBN apurou que Tarcísio e Ricardo Nunes conversaram por telefone depois da operação. Questionado pela repórter Bruna Barbosa, da CBN, o governador negou qualquer interferência política e afirmou que a polícia apenas atendeu a um pedido do Ministério Público.
1: Primeiro, a operação da polícia é uma coisa que a gente não interfere, a polícia tem autonomia. Havia uma investigação em curso, uma demanda do Ministério Público, e a polícia cumpriu essa demanda do Ministério Público e, portanto, tivemos a operação. E sempre vai ser assim, a polícia vai ser e sempre será uma instituição de Estado, está a serviço do Estado.
0: Nesta terça, o prefeito Ricardo Nunes disse que a gestão municipal decidiu reduzir, por falta de recursos, a quantidade de pontos de Wi-Fi prevista no contrato de 108 milhões que é investigado. Segundo ele, apenas 3.200 dos 5 mil pontos foram efetivamente entregues e pagos pela prefeitura. O julgamento do caso Henri Borel teve uma reviravolta importante no Rio de Janeiro. Pela primeira vez, a mãe do menino, Monique Medeiros, acusou diretamente o ex-namorado e ex-vereador Jairo Souza Santos Júnior, o Jairinho. No nono dia de julgamento, Monique revelou que confrontou o ex-parlamentar antes da prisão dos dois e disse a ele: "Você matou meu filho." A ré explicou que tomou essa atitude depois de descobrir que Jairinho conversava com uma ex-namorada na madrugada do crime, ao contrário do que ele sustentava. De acordo com o depoimento, Monique agrediu o ex-vereador e ele reagiu pegando uma Bíblia. Jairinho colocou a mão sobre o livro e jurou: "Pelos meus três filhos mortos que eu nunca encostei um dedo no seu filho." Até então, Monique sustentava a tese de acidente doméstico. Agora ela afirma que acredita na culpa do ex-namorado pelo histórico de agressões dele com outras mulheres. Essa mudança de versão tenta afastar a acusação de que ela foi omissa diante das violências sofridas pelo filho de 4 anos em março de 2021. Subiu para 22 o número de mortos nos ataques aéreos da Rússia contra a Ucrânia na madrugada desta terça-feira. O balanço das autoridades ucranianas aponta que 138 pessoas ficaram feridas. A ação atingiu 38 locais em várias partes do país. Esse foi o terceiro grande ataque contra a capital Kiev em menos de um mês. Cerca de 140 mil moradores da cidade estão sem energia. Em Dnipro, que é a quarta maior cidade ucraniana, as equipes de resgate retiraram dos escombros os corpos de uma criança de 3 anos, de uma mulher e do filho dela de 8 anos. As forças de segurança da Ucrânia informaram que a Rússia lançou 73 mísseis e 656 drones. O exército ucraniano conseguiu derrubar a maior parte, usando 40 mísseis e 602 drones. Na semana passada, o presidente da Ucrânia, Volodymyr Zelensky, pediu sistemas de defesa aérea ao presidente dos Estados Unidos, Donald Trump, mas ainda não teve resposta. O Ministério da Defesa da Rússia confirmou o uso de mísseis hipersônicos e drones. O governo russo declarou que a mega-operação foi uma resposta a ataques ucranianos contra civis no leste da Ucrânia e que a guerra entrou em um novo paradigma. E a seleção brasileira masculina de futebol já está nos Estados Unidos para a disputa na Copa

do mundo. A delegação pousou no aeroporto de Newark, em Nova Jersey, no início da manhã dessa terça-feira. Um dos primeiros a desembarcar foi o técnico italiano Carlo Ancelotti. Em entrevista ao portal GE, ele disse que está motivado e que o torneio não tem um favorito, mas garantiu que o Brasil vai competir de igual para igual. Veremos. O que chamou a atenção foi o uniforme da seleção, meio cinza, escuro, que o pessoal na internet comparou com roupa de mecânico. Quem assina esse uniforme é o estilista Ricardo Almeida, que veste a seleção pela terceira vez. O primeiro treino já aconteceu nessa terça no Columbia Park Training, o centro de treinamentos do New York Red Bulls. Foi a primeira atividade com os 26 jogadores convocados. Os defensores Marquinhos e Gabriel Magalhães e o atacante Gabriel Martinelli se apresentaram na segunda por causa da final da Liga dos Campeões da Europa, que aconteceu no sábado. O Brasil faz um último amistoso contra o Egito no próximo sábado e estreia na Copa no dia 13 contra Marrocos pelo Grupo C. No tênis, infelizmente, o brasileiro João Fonseca foi eliminado do torneio de Roland Garros nas quartas de final. Ele perdeu para o tcheco Jakub Mensik por 3 sets a 0, parciais de 6-4, 6-3 e 7-6, e esse último set foi bem disputado. De qualquer forma, foi uma grande campanha do brasileiro, que tem só 19 anos. Mensik pega agora o alemão Alexander Zverev nas semifinais. Ele venceu o espanhol Rafael Rodar por 3 sets a 0. E antes da última notícia, convido você a mandar mensagem para o Panorama. Meu e-mail é leandro.gouveia@cbn.com.br. No Instagram é só procurar por Lê Reis Gouveia. Não esquece de escrever seu nome e de onde você está ouvindo. Chegou um e-mail com o assunto agradecimento pelo incentivo. Olá, Leandro, tudo bem? Me chamo Gustavo, sou de Uberlândia, Minas Gerais, tenho 23 anos e estou recomeçando minha carreira profissional. E no fim do ano passado, comecei a cursar jornalismo pela Universidade Federal de Uberlândia. Cada vez mais me apaixono pela área e o Panorama CBN foi e tem sido minha porta de entrada para consumir cada vez mais conteúdos jornalísticos. Admiro muito o seu trabalho e saiba que vocês têm impactado positivamente a classe estudantil do jornalismo. Queria te pedir um abraço para minha amada Melissa Ferreira. Muito obrigado. É o Gustavo de Souza. Que beleza, hein, Gustavo? Agradeço demais pela sua participação. Um abraço também para Melissa Ferreira, que espero que também seja ouvinte do Panorama. E espero também que você divulgue o Panorama para toda a sua turma. Alô, turma de jornalismo da Universidade Federal de Uberlândia, hein? Já indicou o Panorama para alguém hoje? Manda o link pelo WhatsApp para quem você sabe que gosta de ficar bem informado, bem informada.

É, começou a pré-venda de ingressos pro Rock in Rio. E já acabou. Terminou em tempo recorde. Todas as entradas disponíveis para associados do Rock in Rio Club e clientes do Banco Itaú acabaram em menos de 2 horas. Os primeiros dias a ficarem indisponíveis em menos de 1 hora foram o dia 6 de setembro, que tem o DJ britânico Calvin Harris como atração principal, e o dia 12 de setembro com a banda americana Maroon 5. Aí pouco depois acabaram os bilhetes para os dias 5, 7 e 11 de setembro, que trazem os grupos Avenged Sevenfold, Stray Kids e o cantor Elton John. O festival vai acontecer de 4 a 13 de setembro. O ingresso comum custa R$ 870,00 e a novidade desse ano é o espaço Comfort Zone, que é uma área exclusiva na lateral do Palco Mundo, com bares e banheiros próprios. E aí a inteira custa R$ 1.950,00. A organização do festival recomenda que os fãs já façam o cadastro no site da Ticketmaster para evitar problemas na venda geral. O público que não conseguiu comprar os ingressos agora vai ter uma nova chance na próxima segunda-feira, dia 8 de junho, a partir das 7 da noite. Com roupa nova, vamos terminando o Panorama CBN. A produção e o roteiro foram feitos por mim, Leandro Gouveia, e a edição e a sonorização por Anderson Wendel, o Tico. A próxima edição do Panorama chega às plataformas por volta das 7 da manhã com Bianca Santos, e eu volto na sequência. Até lá!

0: Terça-feira, 2 de junho de 2026. O ministro do Desenvolvimento, Indústria e Comércio, Márcio Elias Rosa, afirmou que a proposta de um novo tarifaço dos Estados Unidos pode atingir 21% do que o Brasil vende para o país. A proposta visa aplicar sobretaxas de 25% sobre mercadorias brasileiras. O projeto, ainda em fase de consulta pública, surge após investigações comerciais dos Estados Unidos sobre práticas brasileiras, incluindo o PIX e questões de propriedade intelectual. O governador de São Paulo, Tarcísio de Freitas, do Republicanos, também expressou preocupação com a proposta norte-americana de aumentar tarifas sobre produtos brasileiros, destacando o risco para empregos e empresas. Ele enfatizou a necessidade de negociação pelo governo federal para proteger os interesses nacionais. A medida pode impactar setores como agronegócio e indústria, pressionando preços e exportações. A China divulgou uma nota de apoio à soberania, independência e autonomia brasileira. De acordo com o Conselho de Estado chinês, o país está disposto a ampliar a cooperação que vem mantendo com o Brasil e com os demais países da América Latina. A aproximação entre os dois países foi reiterada em meio às ameaças dos Estados Unidos de taxar em 25% produtos brasileiros que não sejam considerados estratégicos para o mercado norte-americano. A manifestação chinesa em favor do Brasil ocorreu em Pequim durante o evento Diálogo Estratégico Abrangente China-Brasil. No horário de Brasília, 9h33.
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0: Olá, boa noite. Bem-vindos ao CBN Noite Total desta terça-feira, com Luiz Del Boni na produção. Hoje é o último dia, porque o Luiz Del Boni está cobrindo as férias da Karina Almeida. Amanhã a Karina volta e nós vamos sentir saudade do Luiz Del Boni, hein, Luiz Del Boni? Ah, que amor! O Henrique Dias aqui nos trabalhos técnicos, que estará aqui amanhã. Eu também estarei aqui amanhã. Luiz Del Boni não mais, vai rodar por aí, vai fazer outras funções, porque o Luiz Del Boni é multifuncional. Bom, vamos então ao grande destaque do noticiário de hoje, né? Os Estados Unidos que propuseram aplicar uma tarifa de até 25% sobre produtos brasileiros depois da conclusão de uma investigação comercial que vem sendo conduzida lá nos Estados Unidos contra o Brasil, uma investigação que começou em julho do ano passado, já dentro do governo Donald Trump. E aí tem uma lista de motivações para o que os Estados Unidos consideram um comércio desleal por parte do Brasil. E no topo da lista dessas motivações para taxar o Brasil está o PIX. Os Estados Unidos não gostam do PIX, né? Consideram que o PIX faz concorrência desleal com cartões de crédito internacionais, né? E aí coloca o PIX ali como a primeira motivação para taxar o Brasil. É uma proposta, isso ainda está em discussão, ainda tem espaço para negociação. O governo brasileiro vai tentar mais uma vez negociar com os Estados Unidos para impedir uma taxação aqui no Brasil. A decisão final pode sair até o dia 15 de julho. De 2026, deste ano. Além do PIX, que está no topo e que parece ser o verdadeiro pretexto para essa taxação, né, o ponto central, mas existem outros: desmatamento ilegal, pirataria, falhas no combate à corrupção e problemas com propriedade intelectual. Bom, esse é o fato concreto, né? E a partir daí vem o impacto político, o impacto eleitoral, porque aí cai como uma bomba aqui no Brasil, né? Sobretudo no ano eleitoral. E para o senador Flávio Bolsonaro, o anúncio dessa medida foi muito ruim. Porque, pelo timing, né? Aconteceu uma semana depois que ele se encontrou com Donald Trump. Ele se encontrou semana passada com Donald Trump. Donald Trump não falou nada sobre o encontro dos dois. E justamente hoje, quando é feito esse anúncio, que é ruim para o Brasil, aí o Donald Trump publicou a foto do encontro com o senador Flávio Bolsonaro. E, aliás, ele fez ali um elogio. Chamou o Flávio Bolsonaro de um jovem esperto que ama muito o seu país. Muito provavelmente, a medida de hoje não tem a relação direta, pelo menos, com a visita do Flávio Bolsonaro na semana passada. Já era algo que estava em discussão desde o ano passado, né? Calhou de o anúncio acontecer nesse timing ruim para o Flávio Bolsonaro. Agora vai ser muito difícil para o senador dissociar a imagem dele desse desgaste do anúncio da tarifa, né? Vai ser bem difícil, ainda mais porque quando a gente fala em tarifa, a gente se remete ao irmão dele, o Eduardo Bolsonaro. Quando o Trump anunciou o tarifaço lá atrás, o Flávio Bolsonaro bateu no peito e disse que foi ele que pediu. Então, é difícil para o Flávio se dissociar. O Flávio disse que falou para o Trump que não era para taxar as empresas americanas e tal, mas enfim, ele está com esse abacaxi. E para o governo brasileiro, mais uma vez, assim, quando houve o tarifaço daquela primeira vez, agora esse segundo episódio dá oportunidade para o Lula de retomar o discurso da soberania, né? Que já rendeu aumento de popularidade para o Lula, e agora o Lula embarca novamente nesse discurso, ainda mais porque tem PIX envolvido, né? E o PIX é a unanimidade nacional. O Felipe Igreja traz aqui a reportagem.
2: A proposta do governo dos Estados Unidos de aplicar uma sobretaxa de 25% sobre os produtos brasileiros gerou forte reação política em Brasília, envolvendo o governo Lula e os pré-candidatos à disputa eleitoral. O governo e a base governista apontam a família Bolsonaro como culpada pela ação que pode penalizar as empresas brasileiras. Segundo a deputada Gleisi Hoffmann, o novo tarifaço americano é resultado das articulações de Eduardo Bolsonaro nos Estados Unidos contra o Brasil. Já o deputado federal Lindbergh Farias disse que a situação é inaceitável. Ele acusou o senador Flávio Bolsonaro e o deputado Eduardo Bolsonaro de conspirarem contra o país. Em evento para a inauguração de um Instituto Federal no interior de Goiás, o presidente Lula associou a nova taxação aos filhos do ex-presidente Jair Bolsonaro e disse que eles são piores que o pai, subindo o tom das críticas.
3: E esse filho do Bolsonaro consegue ser pior do que ele. E são, na verdade, vendilhões da pátria. Foram pedir para que um país estrangeiro se intrometesse nas decisões brasileiras. É isso que vocês têm que dizer alto e bom som. São traidores. Por menos do que isso, Joaquim Silveira dos Reis, que delatou Tiradentes, foi enforcado.
2: Na semana passada, o senador Flávio Bolsonaro, pré-candidato à presidência do PL, esteve em Washington e se reuniu com Trump e auxiliares do presidente americano. Nesta terça, em entrevista à Rádio Itatiaia, em Minas Gerais, Flávio afirmou que pediu ao presidente norte-americano, Donald Trump, que não taxasse as empresas brasileiras. Ele negou, no entanto, que haja problemas com o PIX e disse que é terrorismo do governo Lula a informação de que os Estados Unidos querem acabar com o PIX.
4: Três reuniões que nós tivemos, né, com o presidente Trump, o vice-presidente Wade Vance e o secretário de Estado Marco Rubio, eu pedi expressamente, não taxem as empresas brasileiras. É um pedido que eu fiz expresso a eles, porque eu disse o seguinte: a partir de 2027, vocês vão ter um governo que vai sentar aqui com vocês, vai negociar de igual para igual, porque o nosso agro alimenta o mundo, não é justo taxar as nossas empresas, a gente tem que valorizar a nossa tecnologia, a gente tem que valorizar o nosso PIX, a gente tem que valorizar o nosso etanol.
2: Já os ex-governadores Romeu Zema e Ronaldo Caiado, que participaram de um evento em Belo Horizonte, culparam também o presidente Lula pela possibilidade de mais um tarifaço contra produtos brasileiros. Zema disse que o anúncio não surpreende e que é resultado da política internacional adotada pelo governo federal, que, na visão dele, afasta o Brasil do Ocidente.
5: Isso demonstra claramente a inoperância, a incompetência do governo Lula com as relações internacionais. Durante o governo Lula, nós temos assistido o Brasil se aproximar de regimes autoritários, de Cuba, de Irã, e distanciar de países do Ocidente.
2: Já Caiado disse que a derrubada de imposições tarifárias partirão de um governo aberto ao diálogo, que para ele não é o que o governo Lula realiza.
6: O que nós não podemos aceitar é que venham taxar aquilo que realmente o Brasil sempre teve uma parceria e que nós esperamos que esse diálogo seja reaberto. Se nós chegarmos ao governo, se Deus quiser, nós reabriremos esse diálogo.
2: A decisão final sobre a tarifa de 25% está nas mãos do presidente Donald Trump. Com a colaboração de Bruna Bentes, de Brasília, Felipe Igreja.
0: Pois é, agora o governo está com esse abacaxi, né? Vai tentar negociar novamente ali para não haver a taxação. Agora, sobre o PIX, agora ficou explícito, né? Porque está escrito lá nessa decisão dessa comissão dos Estados Unidos o problema que os Estados Unidos têm com o nosso PIX. Porque é a primeira menção das razões que motivaram a decisão de taxar o Brasil é o PIX. Então é óbvio que os Estados Unidos estão mirando o nosso PIX, sim, temos que ficar atentos a isso, né? Porque quando a gente usa o PIX, a gente não usa os cartões de crédito estrangeiros. E aí os Estados Unidos consideram isso uma concorrência desleal. Acontece que o PIX não é de nenhuma empresa, é do governo brasileiro, né? É do Banco Central, é uma instituição de Estado. Então, mas enfim, o PIX sim está na mira dos Estados Unidos. E a gente não pode dar pretexto para os Estados Unidos boicotarem o PIX. É claro que os Estados Unidos não podem acabar com o PIX. Eles não têm esse poder. Mas eles podem, por exemplo, punir bancos que permitem a realização do PIX. É uma forma de boicotar o PIX. Então a gente tem que ficar atento a isso sim. E os Estados Unidos estão interessados, como sempre estiveram, nos interesses deles, não nos nossos. Isso também precisa ficar claro. O Flávio Bolsonaro teve um azar aí no timing, né? Porque ele foi para os Estados Unidos e logo viu essa medida. Provavelmente ele não tenha nada a ver com isso. Mas quando ele foi aos Estados Unidos, e aí sim ele disse que ele foi responsável pela decisão dos Estados Unidos de considerar PCC e Comando Vermelho como terroristas, aí a gente tem que entender das consequências econômicas disso, da classificação de terroristas desses grupos, que isso pode também impactar o PIX. Porque, obviamente, não sejamos ingênuos, esses grupos usam o sistema bancário. Esses grupos, em outras palavras, fazem PIX. Né? Eles usam o sistema eletrônico, vão para as fintechs, vão para fundos. Óbvio que eles fazem PIX. Isso pode dar um pretexto para os Estados Unidos, sim. Isso não é terrorismo verbal. Sim, isso pode dar um pretexto para os Estados Unidos concluírem que os bancos que permitem o PIX estejam ajudando grupos terroristas. Então, a gente não pode dar pretexto para os Estados Unidos fazerem aquilo que é de interesse deles e não nosso. Bom, isso tudo ainda vai dar muito assunto. Agora, a ironia do destino é que o Flávio Bolsonaro foi para os Estados Unidos atrás de uma agenda positiva, né, para desviar o foco da relação dele com o Daniel Vorcaro, e agora ele arrumou mais um problema, né? Agora ele tem que explicar duas coisas. Ele tem que explicar a relação com o Daniel Vorcaro, porque os assuntos vão voltando, né? Hoje o Intercept já trouxe mais uma reportagem que voltou ao tema. Depois podemos falar mais sobre isso. E também agora ele tem que explicar que não foi ele que pediu para taxar as empresas brasileiras, que foi pelo contrário, ele pediu para não taxar, mas aí o governo taxou, enfim. Mais um abacaxi para a campanha do Flávio Bolsonaro. Vamos com a nossa entrevista. Vamos falar sobre os impactos do TDAH, o transtorno do déficit de atenção e hiperatividade, na saúde mental. Nós estamos com a psicóloga Lara D'Almeida, ela é especializada em TDAH. Lara D'Almeida, bem-vinda, boa noite.
7: Boa noite, Tânia, boa noite a todos os ouvintes.
0: Bom,
7: obrigada pelo convite.
0: Eu que agradeço. Vamos entender o que é o TDAH rapidinho aqui, só para a gente se situar, porque, na verdade, de alguma forma, no mundo que a gente vive hoje, estamos todos um pouco com déficit de atenção e todos meio hiperativos, né? Mas isso é diferente do transtorno, é isso?
7: Isso, então o TDAH é um transtorno do neurodesenvolvimento em que envolve Então, sintomas de desatenção, hiperatividade e impulsividade, mas a gente tem déficits no funcionamento executivo. Isso é importante que as pessoas entendam. Então, o funcionamento executivo, ele é o processo que organiza o comportamento, o planejamento, controle libitório, a memória de trabalho. Então, existem dificuldades aí nessa gestão do controle desses processos executivos. Então, uma coisa é as pessoas terem em algum momento alguma dificuldade em manter a atenção por alguma questão específica e pontual, e outra coisa é quando as pessoas que realmente têm um transtorno, elas vão ter dificuldades em sustentar a atenção em momentos diferentes da vida, repetidamente, então com uma frequência importante e com prejuízos. Isso é muito importante. Sim. A gente entender, né? Então a gente vai ter prejuízos nas diferentes áreas da vida dessa pessoa. Então, pode estar relacionado à vida familiar, ao relacionamento, ao trabalho, aos estudos, lazer, principalmente autoestima também.
0: Autoestima também?
7: Também, é? Tá? Então, é um dos processos.
0: Mas a autoestima, das áreas, como consequência dessa dificuldade de administrar as coisas?
7: Então, assim, quando a gente vai pensar, isso é importante dizer, porque quando a gente vai fazer o diagnóstico, então eu tenho os sintomas que eu preciso avaliar e eu preciso ter prejuízos em pelo menos duas áreas da vida da pessoa. Então, ela vai ter prejuízo na vida acadêmica, no lazer, etc., e na autoestima. Por quê? Porque ela vai percebendo uma série de dificuldades ao longo da vida. Então, ela tem uma dificuldade em sustentar a atenção, em manter a constância, em se desenvolver no trabalho, em regular as emoções. Então, tem uma dificuldade muito grande, né, em fazer a gestão das emoções. Então, isso vai trazendo prejuízos e ela vai ouvindo ao longo da vida. Então, essa primeira questão, muitas críticas e vai percebendo, sim, também dificuldades importantes, e isso vai afetar diretamente a autoestima. Então, é uma das áreas afetadas, e quando a gente vai fazer a avaliação, a gente vai levar em conta, sim, toda uma investigação em relação à autoestima.
0: Que é uma questão neurológica em que a pessoa tem uma dificuldade de se organizar. É isso? De planejar, de sistematizar as coisas.
7: De sustentar comportamentos.
0: Sustentar comportamentos. Como assim, doutora Lara?
7: Porque, ó, quando a gente pensa assim, ó, eu não consigo manter. O que a pessoa fala? Eu sei que eu preciso fazer, mas eu não consigo manter a constância. Então, às vezes a mãe vai falar com a criança, olha, ele não tem atenção para na sala de aula, mas para os videogames ele consegue. Por quê? Eu consigo sustentar a atenção em algo que me motive. Então, a motivação também é uma questão relacionada ao TDAH. Então, o que a pessoa vai percebendo? Olha, eu não consigo me sustentar ao longo da minha carreira, não me mantenho no trabalho, eu não concluo as faculdades, eu não mantenho meus relacionamentos. Então,
0: a menos que eu tenha um interesse, uma espécie de um superfoco, é isso?
7: Isso, então assim, em alguns momentos essa questão, o hiperfoco não entra como um critério diagnóstico, mas a gente percebe que isso acaba acontecendo na realidade dessas pessoas. Então, em determinados momentos ela tem interesses mais intensos em determinados temas, só que isso não significa que vai se sustentar também. Então, eu tenho interesse numa área, vamos pensar, se a pessoa entra numa faculdade e tem um interesse específico por aquela área, mas isso pode acontecer é que não se sustente. Então, ela começa muito bem a faculdade e não termina, e daqui a pouco está em outra faculdade.
0: Ela se desinteressa pelas coisas, ela não mantém o interesse.
7: Ela tem uma dificuldade significativa de sustentar
0: o interesse. Que tem a ver com concentração? Não.
7: Tem a ver com os processos. Então, quais são esses processos executivos? Memória de trabalho, a atenção, controle inibitório, então quer controlar os impulsos, né? Então, a questão da impulsividade. Então, eu tenho dificuldade em controlar a minha reação. Então, você está falando comigo, eu atropelo a sua fala, ou eu estou muito nervosa numa briga, em alguma situação, e eu tenho um comportamento que depois eu me arrependo porque eu não consigo controlar. Então, isso é controle inibitório. Todos esses são processos cognitivos.
0: Necessariamente, a pessoa que tem TDAH vai ser mais impulsiva.
7: Necessariamente, tá? Então, a gente já sabe que tanto sintomas de desatenção quanto hiperatividade e impulsividade estão presentes no transtorno. O que que muda? A gente tem tipos de apresentação. Então, a gente vai avaliar, algumas pessoas vão apresentar um subtipo P, predominantemente desatento, significa que a pessoa vai ter mais sintomas de desatenção, outras predominantemente hiperativo e impulsivo, então que esses sintomas de hiperatividade e impulsividade estão mais presentes, e do tipo combinado, onde a pessoa tem um número significativo dos dois sintomas. Vai estar presente, o que muda é que em algum, ou é a apresentação
0: Ou mais para lá, ou mais para cá. E em graus diferentes, tem pessoas que têm TDAH mais severo?
7: Isso, a gente classifica um grau leve, moderado e grave.
0: E o diagnóstico?
7: Como o diagnóstico ele é
0: porque
7: clínico.
0: Hoje em dia fala-se muito de TDAH, né? Então eu imagino que para as crianças o diagnóstico seja mais fácil, mas tem muita gente que tem TDAH nem está sabendo.
7: Tem, né? Infelizmente, né? A gente tem um problema grave aí de subdiagnóstico, não só nas crianças, mas principalmente nos adultos. Então o diagnóstico ele é clínico, né? Então a gente ainda hoje a gente não tem um marcador biológico que as pessoas entendem. Não tem um exame que eu faça que eu consiga dizer, olha, você tem TDAH ou não. Isso para qualquer transtorno do neurodesenvolvimento ou transtorno mental. Então como é que essa avaliação ela é feita? Ela é feita através de entrevistas de instrumentos diagnósticos. Então a gente tem questionários, inventários, a gente tem alguns testes que avaliam esses processos cognitivos que eu falei agora, né? E a gente avalia a criança e a gente precisa da informação de múltiplos informantes. Isso é importante dizer. Quem são essas pessoas? Se é a criança, eu preciso que a professora responda o questionário, eu converse com a escola. Eu preciso que os pais ou os cuidadores ou as pessoas responsáveis também me respondam em relação ao comportamento da criança. No adulto, a gente vai pedir para o parceiro, para a parceira, para os irmãos, enfim, para aquelas pessoas também que convivem com essa pessoa. Porque lembra que eu falei que tem que ter prejuízo em diferentes áreas? Então, a gente vai tentar entrar em contato aí com o máximo de pessoas, de informantes, para conseguir fazer um bom diagnóstico.
0: Uau, hein? É difícil fechar o diagnóstico de TDAH.
7: A gente tem essa preocupação, né? Hoje se fala muito de TDAH. Por um lado, isso é bom, que as pessoas, pelo menos, já ouviram falar do transtorno, mas a gente tem que ter esse cuidado para que a gente não tenha um aumento de autodiagnóstico, que as pessoas falam, todo mundo tem TDAH. Eu também tenho TDAH.
0: Porque tá desatento, porque tá com atentar e tá impulsivo, sei lá, mas isso não é TDAH. Não, o fato das, por exemplo, o uso de celular, que deixa a gente muito disperso e tal, isso não vai provocar um TDAH, isso?
7: Não vai, tá? Então, o que a gente sabe? Que alguns maus hábitos podem prejudicar a nossa atenção, podem prejudicar. Quais são eles? Então, excesso de telas, privação de sono. Então, a gente tem alguns hábitos que vão prejudicar esses processos aí de funções executivas que eu expliquei, mas não vai causar o TDAH. Então, a gente sabe hoje que o TDAH ele tem uma causa genética muito importante. Então, a gente tem multifatorial, vamos começar por aí, tá? Não tem um fator específico, a gente tem vários fatores que envolvem aí o TDAH, mas um deles é esse fator genético bastante significativo, que não é determinante. O que significa isso? Ah, o pai tem TDAH, e aí ele vai ter 3 filhos. Um vai ter TDAH, os outros não vai ter. Então, a gente sabe da questão genética, mas tem outros fatores envolvidos aí também, que tem a ver com... Você quer que eu... por exemplo...
0: Alguns dos mais comuns, pelo menos.
7: Mais comuns. Tem toda a questão do pré-natal, então... A gente fala tanto da importância do pré-natal, então essa mãe ser acompanhada, uso das vitaminas, etc. Tem a questão perinatal, o que significa isso? Quando o bebezinho nasce, então ele nasceu prematuro ou não? Ele passou por alguma internação? Como é que foi esses primeiros dias de vida do bebê? E tem toda uma questão também social e cultural, né? Então, como é que é o desenvolvimento dessa criança, o ambiente, etc. Então, a gente tem uma série de fatores que vão influenciar no desenvolvimento do transtorno.
0: O ambiente da criança que seja nocivo e que permitisse o desenvolvimento do TDAH seria o que exatamente?
7: É questões de violência, negligência. Tá? Então são fatores que também...
0: Mesmo que não tenha um fator genético?
7: Não, então é multifatorial. Então essa combinação.
0: Já tem uma predisposição e aí somado a esses fatores.
7: Esses fatores todos, tá? É uma combinação.
0: A Isara pergunta, Isara Ferreira, a partir de que idade dá para identificar, né?
7: Tá, isso é uma outra questão importante. A gente vai falar de um diagnóstico a partir dos 5 anos de idade. Por quê? A criança menorzinha, ela realmente está em desenvolvimento. Não é esperado que ela consiga manter tanto atenção, que ela tenha um controle inibitório, né, tão desenvolvido. Então, não é esperado. Então, a gente vai pensar no diagnóstico a partir dos 5 anos de idade. Lara, mas eu percebo que com 3, 4 anos, meu filho é muito agitado, eu já percebo algumas diferenças muito grandes entre um irmão e outro, isso é comum. Bom, então vale a pena você buscar um profissional. O que a gente sempre indica? Orientação parental. Então, melhorar estratégias, você vai receber uma série de orientações que já vão ajudar essa criança, mas ela não vai receber um diagnóstico antes dessa idade.
0: É que a pergunta também do perfil aqui, escola ativa. Bom, uma vez o diagnosticado com TDAH, precisa tomar remédio? E aí o remédio tem efeitos colaterais, não tem?
7: Tá, então vamos lá. A depender da idade, o que a gente tem de boas evidências? Essas crianças aí de 5 a 7 anos, a gente tem boas evidências em relação à orientação parental. Então, realmente, adaptar, ajustar a rotina, ajustar uma série de questões para que esse ambiente facilite o desenvolvimento dessa criança, tá? E aí, a gente tem a indicação medicamentosa, sim. É uma das possibilidades de ferramentas de tratamento que também tem boas evidências quando feita por um acompanhamento de um bom profissional, né? Então, feita com indicação, com um bom diagnóstico, isso precisa ser, né, destacado. Sim, a gente vai ter alguns efeitos colaterais de medicação. Hoje, o que a gente tem? A gente tem uma possibilidade maior de medicamentos, então isso é bom. A gente tem os estimulantes, mas a gente tem medicamentos não estimulantes, porque às vezes o psicoestimulante vai trazer para algumas pessoas não vão se adaptar, para algumas de fato vão ter efeitos colaterais mais significativos. Então a gente hoje tem mais possibilidades aí medicamentosas. Se usado com segurança, com acompanhamento médico, feito da maneira adequada, ele é seguro. As mães ficam muito preocupadas, né, em relação ao uso da medicação, com razão, mas se for feita com bom acompanhamento médico, ele é seguro.
0: Tá. Agora, doutora Lara Almeida, falando aqui sobre TDAH. Bom, você falou que tem um impacto na autoestima, né? A pessoa com TDAH vai ter uma autoestima mais baixa porque não vai ter muita dificuldade de fazer atividades que são corriqueiras, né, manter essas atividades. Isso que pode levar a algum sofrimento, algum transtorno de saúde mental, por exemplo, uma ansiedade, uma depressão?
7: Então, o que a gente já sabe, né? Hoje, o que a gente já entende, em saúde mental, a comorbidade, então assim, eu tenho um transtorno associado a outro, é regra, né? Então, a gente sabe que é mais comum que as pessoas tenham dois transtornos associados do que só aquele transtorno. O que a gente identifica com maior clareza? Principalmente o adulto que não foi diagnosticado na infância, então porque ele vem sofrendo uma série de prejuízos, ele vai ter um risco maior de outras comorbidades. Então o que a gente já sabe? Esse adulto que não foi diagnosticado na infância, ele vai ser primeiro diagnosticado com as comorbidades. Então, essa mulher vai chegar e vai tratar a ansiedade. E aí ela vai tratar essa ansiedade, ela vai perceber que ainda assim não está tudo bem, e aí vai se levantar a hipótese de um transtorno lá da infância, né? Então, isso é um problema sério que a gente ainda vive, né? Então, claro, se eu não recebi nenhum apoio, nenhum suporte, nenhum tratamento, eu vou ter a minha autoestima prejudicada, né? E aí eu vou buscar um acompanhamento em saúde mental, muitas vezes sem saber que existia aí um outro quadro inicial, né? Então, tinha um transtorno anterior a essa comorbidade, né? Sim. Mas a gente sabe que nas crianças isso também pode, a gente também tem um número importante aí de comorbidades, e não necessariamente porque não foi tratado.
0: Tá, a comorbidade é porque vem associado, não que uma coisa leve à outra, né?
7: Não necessariamente, tá?
0: Então pode vir associado com um quadro de ansiedade.
7: Pode,
0: agora,
7: pode.
0: Eu imagino que deva dar muita ansiedade você não conseguir cumprir as tarefas e o povo cobrando e todo mundo entregando e você não entrega. Por si só é angustiante isso, né?
7: Sim, é muito frustrante, né? Então assim, porque o que eles dizem, eu sei o que eu preciso fazer, mas eu não consigo, porque realmente falta essa questão aí do planejamento da organização, de sustentar comportamento, né? Então, eles muitas vezes, principalmente o adulto, quando chega mais tarde, vai receber esse diagnóstico, ele diz, eu achava que eu era burro, né? Eu achava... E não é isso.
0: Não tem nada a ver, né, com cognição.
7: Não tem a ver com o QI, né? O QI está preservado, numa grande maioria.
0: Não. Mas a pessoa não é funcional.
7: Ela não é funcional, isso.
0: É, né? Então, numa sociedade como a nossa, é um peso não ser funcional, né?
7: Então, por isso que a gente tem que tomar esse cuidado quando as pessoas falam, todo mundo tem TDAH, eu tenho TDAH. Possivelmente não, essas pessoas não têm, porque realmente os prejuízos são enormes.
0: Sim, difícil, sofrido. E a coisa do impulso, uns são mais impulsivos do que outros e tal, isso também pode resvalar para a violência, para uso de drogas, álcool?
7: Infelizmente, sim, né? Então, a gente tem dados bem robustos que, principalmente, aquelas crianças e adolescentes que não recebem o tratamento, elas têm um risco maior de se envolver em acidentes, em fazer uso abusivo de substâncias e, inclusive, de acabarem estando ali... relacionadas a situações criminais mesmo, né? Então, evasão escolar, enfim, então a gente tem dados aí bem robustos de prejuízos muito significativos, inclusive em relação à questão social mesmo, né? Então a gente vai ter prejuízos sociais muito significativos em relação a essa população. A gente tem que entender que o TDAH, a prevalência é muito alta, então a gente tem mais ou menos de 5 a 7% de crianças com TDAH. TDAH deve ser olhado como problema de saúde pública, porque é um número muito grande de crianças e adolescentes, e aí, se eles não são tratados e a gente ainda vive essa situação de subdiagnóstico, a gente vai ter prejuízos muito significativos na vida dessas pessoas, dessas famílias, mas prejuízos sociais importantes.
0: Bom, eu tenho só um minutinho e pouco, mas vou fazer uma pergunta que eu espero seja simples. Um dos sinais, por exemplo, quando você está conversando com a pessoa já não está mais prestando atenção no que você está falando? Isso pode ser um sinal?
7: Isso pode ser um sinal.
0: De várias coisas, inclusive que a sua conversa é chata, né?
7: Que ela não está interessada. Né? Então a gente precisa associar a questão da organização. Um planejamento, uma pessoa que esquece muitas coisas, a pessoa que não consegue prestar atenção em algumas conversas, a não ser que seja um interesse muito restrito dela, a pessoa que vai ter dificuldade de se organizar, então as coisas são desorganizadas, que ela faz uma má gestão de tempo, ela perde o horário, ela está sempre atrasada, mas, ó, gente, isso tem que ser frequente, não pode ser pontualmente. Isso tem que acontecer com uma frequência bastante significativa. Toda semana, todo mês, aquela criança que todo boletim vem com aquelas informações daquela forma, tá? Então não pode ser pontual, tem que ser realmente significativo.
0: Muito bom. E aí procura que profissional?
7: Os profissionais que podem diagnosticar. Então, o psicólogo pode diagnosticar e os médicos, geralmente, psiquiatra e neurologista, são os especialistas que estão mais habituados a tratar.
0: O diagnóstico de TDAH. Muito bom. Lara da Almeida, muito obrigada, viu, pela entrevista. Boa noite.
7: Obrigada, Tânia. Boa noite.
0: Muito bom. A Lara da Almeida, psicóloga, ela é especializada em TDAH, que é o transtorno do déficit de atenção e hiperatividade, conversando conosco. Hoje em dia, fala-se muito de TDAH, fala-se muito de autismo, né? Fala-se muito dessas questões neurológicas, né? Mas na geração dos que hoje são adultos não se falava. Então tem muita gente por aí com esses transtornos que nem sequer tem ideia.

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0: Terça-feira, 2 de junho de 2026. O presidente do Senado, Davi Alcolumbre, afirmou que a casa não pode ser obrigada a carimbar a PEC que acaba com a escala 6x1 e reduz a jornada de trabalho. A proposta foi aprovada pela Câmara dos Deputados na última semana com uma votação quase unânime. Alcolumbre reforçou ainda que a PEC aprovada pela Câmara deve passar por pelo menos uma comissão e que há pedidos para criar uma comissão especial para analisar o caso. O governo do Distrito Federal encaminhou à Câmara Distrital o projeto de lei que ratifica os termos do acordo homologado pelo Supremo Tribunal Federal entre a União, o Distrito Federal, o Banco Central e o Banco de Brasília. O texto autoriza a contratação de uma operação de crédito de até 6 bilhões de reais junto ao Fundo Garantidor de Créditos para reforçar o capital do BRB. A proposta inclui ainda o ressarcimento ao Distrito Federal via dividendos, juros ou venda de ações. A professora Monique Medeiros, mãe de Henry Borel, afirmou que suspeita ter sido dopada no dia do assassinato do menino, em março de 2021. Ré no processo em que o crime é julgado, ela prestou depoimento no 9º dia do júri, no Tribunal de Justiça do Rio de Janeiro. Para Monique, há elementos para acreditar que Jairinho pode ter sido responsável da morte. Segundo o Ministério Público, Jairinho torturou o enteado e Monique foi omissa. No horário de Brasília, 10h09.
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0: Olá, muito boa noite, bem-vindos ao CBN Noite Total desta terça-feira, com Luiz Del Boni aqui na produção e os trabalhos técnicos de Henrique Dias. Vamos então com o nosso giro de destaques, vamos movimentar os nossos repórteres. Hoje os Estados Unidos propuseram aplicar uma tarifa de até 25% sobre produtos brasileiros. Com a nova tarifa que foi proposta pelos Estados Unidos, o Brasil agora busca intensificar a cooperação e a abertura de mercados. Aliás, algo que nós já estávamos fazendo, sobretudo quando veio o tarifaço. Foi até uma oportunidade boa para o Brasil expandir os negócios. Agora, então, os Estados Unidos praticamente estão empurrando a gente para o colo da China. Mas vamos ver aqui o destaque da Samantha Klein.
2: Diante de novas sanções dos Estados Unidos, o Brasil acena para a China e busca intensificar a cooperação e a abertura de mercados. A declaração do território livre da febre aftosa pode gerar novos compradores para as carnes brasileiras. Ao mesmo tempo, o vice-presidente Geraldo Alckmin foi designado para fazer a negociação com os Estados Unidos. O Palácio do Planalto, porém, não descarta a aplicação da lei da reciprocidade.
0: Cerca de 21% das exportações do Brasil para os Estados Unidos podem ser atingidas com essa nova tarifa que os americanos estão ameaçando. Igor Cardim.
3: A proposta dos Estados Unidos de aplicar uma tarifa extra de 25% sobre produtos brasileiros pode atingir cerca de 21% das exportações do Brasil para o mercado americano. A indústria e setores empresariais alertam para impactos na competitividade e defendem a ampliação das negociações. Setores como pesca e calçados demonstram preocupação e pedem a revisão da medida. Produtos estratégicos como carne, café, aeronaves e petróleo ficaram de fora da medida.
0: Porque os Estados Unidos burros não são, porque esses produtos são importantes para eles. Então, para esses, eles mantêm, Porque senão vai inflacionar. E que, aliás, era o que estava acontecendo na época do tarifaço, que o Trump não pensou nisso. E aí os preços começaram a aumentar dos produtos que eles importavam bastante do Brasil e também dos outros países. Aí veio uma crise inflacionária lá nos Estados Unidos. Então agora essas tarifas são apenas em setores que não são tão importantes assim para os Estados Unidos. Ai, gente, que preguiça dos Estados Unidos, né? E os pretextos? Os pretextos são liderados pelo PIX, que obviamente que os Estados Unidos têm implicância com o nosso PIX, porque quando a gente faz um PIX, a gente não está usando um cartão de crédito, um cartão de bandeira americana, então eles consideram isso uma concorrência desleal, e é o item que está na liderança do topo ali daqueles que foram apresentados como motivação para essas tarifas. E aí mexeu com o PIX, aí mexeu com aquele tema que é unanimidade entre os brasileiros. E obviamente que isso tem um impacto. E aí o Flávio Bolsonaro, na semana passada, estava nos Estados Unidos com o Trump. E aí vem esse anúncio. Provavelmente não tem nada a ver com a viagem dele, mas vai ser difícil dissociar, né? O governo Lula culpou a família Bolsonaro pelo novo tarifaço. Felipe Igreja.
3: A proposta dos Estados
4: Unidos...
3: O governo
4: Lula e aliados culpam a família Bolsonaro por novo tarifaço dos Estados Unidos contra produtos brasileiros. Segundo o presidente Lula, os filhos de Jair Bolsonaro são piores que o pai e vendilhões da pátria. Já Flávio Bolsonaro diz que pediu a Trump para não taxar as empresas brasileiras e culpa Lula pela medida. Romeu Zema e Ronaldo Caiado defendem negociação e culpam o petista.
0: Enfim, tema para a campanha eleitoral. Agora aqui, fique bem claro, hein? O PIX está na mira, sim, dos Estados Unidos. Qualquer pretexto será usado pelos Estados Unidos para boicotar aqueles bancos na tentativa de boicotar o PIX, né? Impor sanção a bancos que pratiquem o PIX, todos, né? Aqui no Brasil. E aí a ida do Flávio Bolsonaro, e aí sim isso pode ter um impacto quando ele faz o Marco Rubio colocar o PCC e o Comando Vermelho como terroristas, isso pode dar pretexto para que os Estados Unidos punam os bancos que façam o PIX, porque eles podem dizer que o PIX é usado por esses grupos criminosos. E de fato, o PIX é usado por esses grupos criminosos, né? Então, dá para ficar levantando a bola para os Estados Unidos cortarem, não. Agora são 10 horas e 15 minutos.
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9: Boa noite, Tânia. Boa noite a todos os ouvintes da CBN. Uma operação do Ministério Público de São Paulo e da Polícia Militar cumpriu mandados de busca nesta terça-feira em São Bernardo do Campo e Santos para investigar um suposto esquema de fraude em licitações, corrupção e lavagem de dinheiro. Batizada de Operação Cátedra, a ação é um desdobramento de uma investigação que já resultou em denúncia criminal. Durante as buscas, foram apreendidos documentos, celulares, computadores e outros equipamentos que podem ajudar a esclarecer o caso. A Justiça também determinou o bloqueio e o sequestro de bens, que somam cerca de 41 milhões de reais. Um grupo utilizava empresas para simular concorrência em licitações públicas e garantir contratos por meio do pagamento de propina a agentes públicos. Os investigadores também apuram agora suspeitas de irregularidades em uma licitação de quase 6 milhões de reais da Faculdade de Direito de São Bernardo do Campo. Há indícios de que vantagens indevidas tenham sido oferecidas ao então diretor da instituição, que atualmente integra o Tribunal de Impostos e Taxas do Estado de São Paulo. A operação mobilizou promotores de justiça, servidores do Ministério Público e policiais militares do BAEP. Tânia?
0: Ok, Elis Del Boni.
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0: Prosseguimos com o nosso giro de destaques. O governador de São Paulo, Tarcísio de Freitas, defendeu a operação da Polícia Civil, que investiga suspeitas de irregularidades no contrato da Prefeitura de São Paulo com a produtora, uma ONG da produtora do filme do Jair Bolsonaro. É, aí quando isso veio à tona, quando aconteceu a operação, o prefeito, Flávio Bolsonaro, falaram que era uma perseguição política. A perseguição política seria o quê? Da polícia do Tarcísio? E aí o Tarcísio de Freitas veio a público para dizer que não, que a polícia está fazendo o trabalho dela. Bruna Barbosa.
11: O governador de São Paulo, Tarcísio de Freitas, saiu em defesa da operação da Polícia Civil que investiga suspeitas de irregularidades em um contrato milionário de Wi-Fi firmado entre a Prefeitura de São Paulo e uma ONG ligada à produtora do filme sobre o ex-presidente Jair Bolsonaro. Questionado pela CBN após o prefeito Ricardo Nunes criticar a ação, Tarcísio afirmou que a polícia atua com autonomia, atende a uma investigação conduzida pelo Ministério Público e que o governo estadual não interfere em operações policiais.
0: E, aliás, agora surge também a informação de que não foi só a Prefeitura de São Paulo que contratou essa mesma ONG, que é ligada à produtora do filme, do Jair Bolsonaro. Também o governo do Distrito Federal, do Ibanez Rocha, olha só. Também teria firmado um contrato de 5 milhões de reais com essa mesma produtora. É a reportagem do ICL. Então você vê aí que o pessoal, os políticos ligados a esse mesmo grupo, né? Claro, o grupo bolsonarista parece estar usando dessa ONG para fazer contratações. E aí o que precisa ser investigado é se esse dinheiro foi parar no filme. No caso do dinheiro da prefeitura de São Paulo, parece que esse dinheiro foi para os Estados Unidos, né? Então também se investiga, assim como o dinheiro do Vorcaro, se esse dinheiro, além do filme, serviu também para financiar a estadia lá do Eduardo Bolsonaro nos Estados Unidos. Então é um negócio grande. Nós estamos falando da ordem de milhões, é muita coisa, né? Muita coisa. Aliás, o Intercept hoje publicou

0: na lista de prioridade, para passar na frente de outros repasses que estariam ali também concorrendo. Gente! Não, e aí é até muito dinheiro que nós estamos falando, né? É, a gente fala de milhões aqui como se fosse 10 reais, né? Já perdemos até a noção de valores aqui. Pena que aí depois que chega o nosso contra-cheque, né? A gente cai na real, no que é a dimensão real da vida real dos valores. A Receita Federal e a Polícia Federal cumpriram 19 mandados de busca e apreensão para investigar um auditor fiscal, Pedro Pupulin.
1: A Receita Federal e a Polícia Federal cumpriram 19 mandados de busca e apreensão para investigar um auditor fiscal da Receita que teria obtido vantagens ilícitas para facilitar controles aduaneiros. O ex-chefe da Receita em Itajaí, cidade que abriga um dos maiores portos do Brasil, teria recebido quantias milionárias em propina para flexibilizar processos de importação e exportação e beneficiar empresários.
0: O nono dia de julgamento do caso Henry Borel foi marcado pelo depoimento de dois réus, Diogo Bugalho.
2: O julgamento do caso Henry Borel chegou ao nono dia nessa terça, quando os dois réus, Monique Medeiros e Jairo Souza Santos Júnior, prestaram seus depoimentos aos jurados. Pela primeira vez, Monique disse acreditar que o ex-companheiro tenha matado Henry. Ela alegou que dormia pesado na noite do crime e que acha que pode ter sido dopada por Jairinho. Já o ex-vereador negou ter um histórico de agressões. A defesa dele segue alegando que a morte de Henry em 2021 foi acidental. A expectativa é que o júri termine nessa quarta com os debates entre acusação e defesas.
0: Agora são 10h23.
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1: Prosseguimos com o nosso giro de destaques. O Senado Federal aprovou um projeto que dificulta o aborto legal em crianças vítimas de estupro. Igor Cardim.
2: O Senado aprovou em plenário o projeto que derruba a resolução do CONANDA, que garantia atendimento a crianças e adolescentes vítimas de violência sexual. A proposta revoga as normas sobre acolhimento, sigilo e acesso ao aborto legal nos casos previstos pela legislação. O tema provocou debate entre parlamentares e entidades de defesa dos direitos da infância. O texto agora segue para a promulgação.
1: Nossa, gente. Aí, para defender o feto, ok, é uma vida, mas aí você sacrifica a criança que foi vítima de um estupro. Então, às vezes as pessoas se apegam em princípios e não conseguem enxergar as nuances. E chega a ser cruel, né? A criança já foi vítima de estupro. E ainda não vai poder interromper uma gravidez. Isso é cruel. Em nome, né, de uma concepção religiosa e tal. Mas também a gente precisa olhar para o contexto, né? Uma pane no sistema de comunicação suspendeu os pousos e as decolagens nos aeroportos de Guarulhos e de Congonhas, em São Paulo. Maria Cecília Dalau,

0: Uma pane na comunicação suspendeu temporariamente os pousos e decolagens nos aeroportos de Guarulhos e de Congonhas, em São Paulo. As operações foram interrompidas por 40 minutos, mas prejudicaram os passageiros ao longo de toda a terça-feira. Em abril, uma falha geral no controle de tráfego aéreo na região de São Paulo já tinha suspendido temporariamente os voos.
1: A Universidade Federal Rural de Pernambuco vai retomar o monitoramento das espécies de tubarão na costa do estado. Lucas Arruda.
2: Após 11 anos, monitoramento das espécies de tubarão na costa de Pernambuco será retomado. Estudo permitirá compreender desde o deslocamento até o comportamento das espécies. Grande Recife registrou 2 novos ataques de tubarão em pouco mais de 24 horas.
1: As camisas da seleção brasileira que marcaram os títulos em Copas do Mundo têm sido procuradas por novos torcedores. Isa Morena.
3: Às vésperas da estreia do Brasil na Copa, camisas que remetem aos anos gloriosos da seleção têm sido procuradas por milhares de torcedores. Entre as características retrôs mais procuradas estão as golas das edições de 1958 e 1962 e o estilo mais largo que marcou o tetra e o penta. Colecionadores dão dicas de como evitar cair em golpes e na pirataria.
1: Bom, é isso, hein, gente? Esses, então, os destaques dos nossos repórteres espalhados pelo país. E você sabe que nós estamos aqui no momento de transições de férias, inclusive neste programa. Antes de falarmos neste programa, que eu quero dar uma palhinha aqui com o Luiz Delboni, eu vou dizer aqui para quem está acompanhando no vídeo, atrás de mim está o Paulo Galvão. Aproveite bem para olhar para Paulo Galvão, porque vocês vão ficar 30 dias sem mais, né? Porque tem o feriado ainda, porque o Paulo Galvão ele consegue sempre, não sei que matemática é essa aí, ele sempre consegue emendar as férias em feriado. Ele faz hoje o programa e depois só em, sei lá, julho. Só em julho. Então aproveitem bem para olhar Paulo Galvão. Há pouco passou o Paulo Portugal aqui no vídeo também. Paulo Portugal. Fábio Portugal, que é o chefe de reportagem, também está saindo de férias. Olha que interessante. Vai ser uma debandada geral. Vai lotar os aeroportos. Por outro lado, Karina Almeida está voltando para a produção deste programa. E o Luiz Delboni, que passou esse mês aqui conosco, está se despedindo hoje, hein, Luiz Delboni? Você gostou da experiência, Luiz Delboni?
4: Foi incrível. Foi legal, foi um, né? Bem legal, bem gostoso. Porque normalmente, assim, eu tendo a ficar no horário da manhã, né? Então, pouco fico à noite. Então, verdade. Quando a gente fica à noite, pode cruzar com a Tânia, com o Galvão, com o pessoal da madrugada, com o Ed.
1: Ah, a gente é mais legal.
4: E aí conversa, troca ideia, já pega ali as coisas acontecendo no dia. Tem sempre o esporte que movimenta bastante a redação.
1: Também.
4: Então, assim, foi um mês de um grande aprendizado.
1: Muito
4: e saiu
1: bom.
4: Feliz e realizado com,
1: ai, você é
4: com essa parceria.
1: Foi
4: só fiquei com
1: alegria.
4: Inveja que você foi falando, o Portugal sai de férias, o Galvão sai de férias. Eu não saio de férias.
1: Você não sai de férias.
4: Muito pelo contrário, eu vou ficando, quem tá de férias eu vou cobrindo.
1: Você vai indo. Inclusive você vai pra reportagem esses dias agora, né?
4: Amanhã estarei na apuração, falando aí um pouquinho sobre o pessoal saindo pro feriado, para curtir o feriado.
1: Feriado, verdade.
4: Exato. Aí quinta e sexta estarei na edição, liberando as reportagens, cuidando do material que vai pro ar. E aí na próxima semana, sim, reportagem.
1: Isso é o quê? Um profissional versátil, hein, Luiz Delboni? Não fosse versátil, não estaria em tantas funções assim. É isso, hoje a gente se despede do Luiz Delboni, que cobriu as férias da Karina aqui, foi muito bem. Sempre muito querido, Luiz Delboni. Bom, então agora são 10 horas e 31 minutos.
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0: Terça-feira, 2 de junho de 2026. O presidente Lula apareceu em um evento em Catalão, em Goiás, segurando um cartaz que dizia: "O Pix é do Brasil." O petista justificou o ato diante das medidas anunciadas pelo governo de Donald Trump de impor um novo tarifaço a produtos brasileiros. Segundo Lula, o Pix assusta os norte-americanos. Durante o discurso, o presidente cobrou do presidente dos Estados Unidos uma reunião e afirmou que espera um telefonema para que o republicano explique as medidas anunciadas. O deputado federal Mário Frias, do PL, pagou R$ 154 mil reais de cota parlamentar à empresa Complexis, que é ligada à investigação sobre desvio de recursos em contrato de Wi-Fi na Prefeitura de São Paulo. A empresa, subcontratada pelo Instituto Conhecer Brasil, que é presidido por Karina Ferreira da Gama, é suspeita de redirecionar verbas para a produção do filme sobre o ex-presidente Jair Bolsonaro. A Prefeitura de São Paulo, sob gestão de Ricardo Nunes, do MDB, negou irregularidades. A Rússia informou que a operação realizada contra a Ucrânia na madrugada de hoje foi uma resposta ao que classificou como atos terroristas. Segundo o Kremlin, a guerra entre os dois países entrou em uma nova fase após as forças armadas ucranianas realizarem bombardeios contra civis russos. Moscou informou ter usado nesta terça-feira mísseis hipersônicos e drones para atacar 7 regiões da Ucrânia e atingir alvos militares, como instalações de combustível e transporte, além de aeródromos. Segundo Kiev, pelo menos 18 pessoas morreram. No horário de Brasília, agora 10h33.
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2: Rafael Prates, oi Prates, boa noite.
3: Tudo bem, Tânia? Boa noite, ouvintes da CBN.
2: Muito bom. Seleção já nos Estados Unidos, já realizou o primeiro treino. E aí, o que temos?
3: É isso, né, Tânia? Seleção brasileira com o elenco praticamente completo, né? Apenas o Neymar não fez o treino no campo hoje com os outros jogadores. E aqueles que estavam na final da Liga dos Campeões, né? O Paris Saint-Germain foi bicampeão europeu no sábado. O Marquinhos, bicampeão com o PSG. E o Gabriel Martinelli, o Gabriel Magalhães, vice-campeões com o Arsenal, se juntaram, né, se integraram ao grupo da seleção brasileira. Então, dos 26 convocados pelo Carlo Ancelotti, o Neymar ainda não está treinando com os outros companheiros. O Neymar deve ficar à disposição para o segundo jogo da Copa contra o Haiti. Uma pequena chance de talvez ficar à disposição contra Marrocos na estreia dia 13 na Copa do Mundo. Mas, então, grupo todo completo já à disposição do técnico da seleção brasileira. A seleção brasileira fez o primeiro treinamento hoje em Nova Jersey, treina quarta-feira em Nova Jersey, treina quinta e sexta também em Nova Jersey, embarca para Cleveland, né? E aí no sábado, às 19 horas, o último amistoso antes da Copa contra o Egito em Cleveland, depois retorna à base em Nova Jersey para a última semana de treinamento para começar a Copa do Mundo dia 13 contra Marrocos, às 7 horas da noite, horário de Brasília, dia 13, no próximo final de semana. É. Então a seleção aí com o elenco todo agora à disposição do técnico da Carlo Ancelotti. É, até quando a seleção chegou aos Estados Unidos, né? É, o Carlo Ancelotti e o Casemiro conversaram com algumas TVs, as TVs que detêm os direitos de transmissão da Copa do Mundo, e o Casemiro, né, Tânia, falou que a seleção brasileira chega em um bom nível para a Copa, mas nesse momento ele não coloca o Brasil como aí no hall dos primeiros favoritos. Ele acha que tem algumas seleções que estão um pouquinho à frente do Brasil, mas o Brasil chegará em um bom nível para crescer durante a competição.
2: Eita.
3: Mal comparando o que viveu um pouco em 2002, quando ganhou a Copa do Mundo pela última vez o Brasil, viu, Tânia?
2: É, foi sincero, né? Também não dá para a gente achar que está uma maravilha.
3: É, eu acho que pode ficar uma maravilha
2: pode
3: e crescer
2: ficar.
3: Durante a Copa. É, para começar a Copa, a seleção brasileira talvez atrás aí de França, Espanha e Argentina principalmente.
2: Bom... É, dois adversários do Brasil jogaram hoje em amistosos, Marrocos
3: Isso.
2: e Haiti.
3: Um jogou, um está jogando, Tânia.
2: Ah, e aí?
3: Quem jogou foi Marrocos, mais cedo venceu Madagascar por 4-0. A seleção marroquina também está embarcando para os Estados Unidos agora, né? Então foi o último amistoso aí para todo mundo, né? Antes do encontro final para a Copa do Mundo. E o Haiti joga neste momento. O Haiti joga em Miami, nos Estados Unidos. Aliás, há muitos haitianos no estádio. E esse jogo, Tânia, começaria às 21 horas, atrasou quase 40 minutos. Por quê? Alerta de tempestade em Miami. Né? Então, a gente viveu um pouco isso na Copa do Mundo de Clubes ano passado, né? Na lei que existe nos Estados Unidos, quando há alerta de tempestade, alerta de temporal, os eventos são interrompidos. Então o jogo atrasou 36 minutos para começar, intervalo agora de Haiti 1, Nova Zelândia 0. O Haiti é o segundo adversário do Brasil, Marrocos é o primeiro, a Escócia é a terceira adversária do Brasil na fase de grupos da Copa do Mundo. O Haiti vai vencendo por 1-0, gol do Providence, atacante pelo lado esquerdo da seleção haitiana. O Haiti jogou até um bom primeiro tempo e vence a Nova Zelândia parcialmente por 1-0 em Miami, nos Estados Unidos. Tânia.
2: Muito bom, Rafael Prates. Amanhã você está de volta ou você já vai emendar o feriado?
3: Não, amanhã eu estou aqui. Tá. Amanhã eu estou aqui mais uma vez, Tânia.
2: Então nos falaremos amanhã, hein? Muito obrigada por hoje.
3: Até.
2: Valeu.
3: Boa noite.
2: Até. Rafael Prates nos atualizando aqui sobre essa expectativa para a Copa do Mundo. Vamos agora com os nossos repórteres, com a principal notícia do dia, né, que são as tarifas propostas pelos Estados Unidos. Digo propostas porque ainda tem um prazo para que elas sejam efetivamente implementadas. Quem sabe, nesse prazo, ter para negociar. O Brasil busca intensificar a cooperação e a abertura de mercados. Com a taxa de 25%, o Palácio do Planalto não descarta a aplicação da lei da reciprocidade.
0: O governo brasileiro reagiu com indignação ao relatório preliminar do governo dos Estados Unidos que acusa o Brasil de práticas comerciais desleais e já busca alternativas. O Planalto não descarta fazer uso da lei da reciprocidade, mas aposta no diálogo e na abertura de novos mercados, em especial após as sinalizações da China. O governo chinês reconheceu o Brasil como área livre da febre aftosa, abrindo espaço para produtos que hoje dependem de habilitação e aceitação sanitária específica. O presidente Lula disse que aguarda um contato de Trump e lembrou da química entre eles, mas também agradeceu à China pela decisão que saiu após uma visita do chanceler Mauro Vieira a Pequim.
4: Como Deus escreve certo por linha torta, nada acontece de graça. O que aconteceu hoje para se contrapor à medida do Trump? A China aceitou que o Brasil está nacionalmente livre da febre aftosa, que a nossa carne está livre para o mercado chinês. Então veja, eu tenho muita sorte, eu não vou ficar chorando. Se você não quer comprar de mim, pode ficar com as coisas, eu vou vender para outro.
0: Ao mesmo tempo, a diplomacia vê espaço para negociar com os Estados Unidos. O vice-presidente Geraldo Alckmin foi designado para esta missão. Ele afirmou que o governo vai trabalhar com o diálogo até o dia 15 de julho para que as tarifas não sejam implementadas.
5: Não tem tema proibido e o caminho é o caminho do diálogo, que já vinha ocorrendo, mas sempre que o diálogo avança, infelizmente, falsos patriotas sabotadores prejudicam, colocam seus interesses pessoais e eleitorais acima do interesse do país e do interesse público.
0: Já o ministro da Fazenda, Dario Durigan, descartou a possibilidade de colocar o PIX em negociação com os Estados Unidos.
6: É evidente que está fora de debate. O PIX, ele é o maior símbolo da nossa soberania financeira. Há um orgulho do nosso país, há um orgulho do nosso povo em relação ao PIX, porque de fato a gente inovou e a gente gerou uma tecnologia que hoje é cobiçada, é invejada por outros países.
0: Do campo oposto, o senador Flávio Bolsonaro afirmou ter enviado uma carta ao secretário de Estado americano, Marco Rubio, pedindo que as sobretaxas não sejam aplicadas ao Brasil. Nas redes, ainda atribuiu as sanções ao que classifica como um tom agressivo de Lula contra os norte-americanos. Com colaboração de Rani Veloso, de Brasília, Samantha Klein.
2: É, o timing foi ruim para o Flávio Bolsonaro, né? Porque ele estava nos Estados Unidos na semana passada. E aí isso deu oportunidade para o governo Lula também fazer aquele discurso da soberania e responsabilizar a família Bolsonaro pelo novo tarifaço. Felipe Igreja.
7: A proposta do governo dos Estados Unidos de aplicar uma sobretaxa de 25% sobre os produtos brasileiros gerou forte reação política em Brasília, envolvendo o governo Lula e os pré-candidatos à disputa eleitoral. O governo e a base governista apontam a família Bolsonaro como culpada pela ação que pode penalizar as empresas brasileiras. Segundo a deputada Gleisi Hoffmann, o novo tarifaço americano é resultado das articulações de Eduardo Bolsonaro nos Estados Unidos contra o Brasil. Já o deputado federal Lindbergh Farias disse que a situação é inaceitável. Ele acusou o senador Flávio Bolsonaro e o deputado Eduardo Bolsonaro de conspirarem contra o país. Em evento para a inauguração de um Instituto Federal no interior de Goiás, o presidente Lula associou a nova taxação aos filhos do ex-presidente Jair Bolsonaro e disse que eles são piores que o pai, subindo o tom das críticas.
4: E esse filho do Bolsonaro consegue ser pior do que ele. E são, na verdade, vendilhões da pátria. Foram pedir para que um país estrangeiro se intrometesse nas decisões brasileiras. É isso que vocês têm que dizer alto e bom som. São traidores. Por menos do que isso, Joaquim Silveiro dos Reis, que delatou Tiradentes, foi enforcado.
7: Na semana passada, o senador Flávio Bolsonaro, pré-candidato à presidência do PL, esteve em Washington e se reuniu com Trump e auxiliares do presidente americano. Nesta terça, em entrevista à Rádio Itatiaia, em Minas Gerais, Flávio afirmou que pediu ao presidente norte-americano, Donald Trump, que não taxasse as empresas brasileiras. Ele negou, no entanto, que haja problemas com o PIX e disse que é terrorismo do governo Lula a informação de que os Estados Unidos querem acabar com o PIX.
8: Nas três reuniões que nós tivemos, né, com o presidente Trump, o vice-presidente Jair Vance e o secretário de Estado Marco Rubio, eu pedi expressamente, não taxem as empresas brasileiras. É um pedido que eu fiz expresso a eles, porque eu disse o seguinte, a partir de 2027, vocês vão ter um governo que vai sentar aqui com vocês, vai negociar de igual para igual, porque o nosso agro alimenta o mundo, não é justo taxar as nossas empresas, a gente tem que valorizar a nossa tecnologia, a gente tem que valorizar o nosso PIX, a gente tem que valorizar o nosso etanol.
7: Já os ex-governadores Romeu Zema e Ronaldo Caiado, que participaram de um evento em Belo Horizonte, culparam também o presidente Lula pela possibilidade de mais um tarifaço contra produtos brasileiros. Zema disse que o anúncio não surpreende e que é resultado da política internacional adotada pelo governo federal, que, na visão dele, afasta o Brasil do Ocidente.
9: Isso demonstra claramente a inoperância, a incompetência do governo Lula com as relações internacionais. Durante o governo Lula, nós temos assistido o Brasil se aproximar de regimes autoritários, de Cuba, de Irã, e distanciar de países do Ocidente.
7: Já Caiado disse que a derrubada de imposições tarifárias partirão de um governo aberto ao diálogo, que para ele não é o que o governo Lula realiza.
10: O que nós não podemos aceitar é que venham taxar aquilo que realmente o Brasil sempre teve uma parceria e que nós esperamos que esse diálogo seja reaberto. Se nós chegarmos ao governo, se Deus quiser, nós reabriremos esse diálogo.
7: A decisão final sobre a tarifa de 25% está nas mãos do presidente Donald Trump. Com a colaboração de Bruna Bentes, de Brasília, Felipe Igreja.
2: Vamos torcer para que a química do Trump com Lula agora funcione novamente. Cerca de 21% das nossas exportações para os Estados Unidos podem ser atingidas com essa nova tarifa sobre os produtos brasileiros. Carne, café, aeronaves e petróleo ficaram de fora dessa medida porque os Estados Unidos não são besta nem nada. E são produtos que para eles são muito importantes. Então, se aumenta o preço, se sobretaxa esses produtos brasileiros, aumenta o preço lá nos Estados Unidos e aí causa inflação, o que já aconteceu na época do tarifaço, né? Então agora o Trump aprendeu, não é todo produto que pode ser sobretaxado, senão ele prejudica a economia do próprio país dele. Vamos ouvir aqui com o Igor Cardim.
11: Cerca de 21% das exportações brasileiras para os Estados Unidos podem ser atingidas pela tarifa adicional de 25% proposta pelo governo americano. Os principais setores afetados pela medida são as máquinas industriais, equipamentos plásticos, produtos de madeira, calçados, ferro fundido, pescados e crustáceos. Para a Confederação Nacional da Indústria, a medida pode elevar custos, reduzir a competitividade e afetar cadeias produtivas nos dois países. A Anshan Brasil ressaltou que a proposta ainda é preliminar e que existe uma janela até 15 de julho para negociações antes da decisão final. Ao jornal da CBN, o CEO da entidade, Abrão Neto, disse que o empresariado deve participar do diálogo entre os dois governos para evitar novas barreiras comerciais.
12: O setor privado continuará em contato aqui com o governo brasileiro, em contato com o governo americano, se mobilizando de uma maneira coordenada. A investigação ainda não terminou, há ainda etapas previstas para as próximas semanas, há a possibilidade de apresentação de comentários, uma nova audiência no início de julho. Então, a participação do setor empresarial é fundamental. Agora, ela não substitui o papel dos dois governos, que podem construir aí uma solução que evite essas novas tarifas.
11: Já a Associação Brasileira das Indústrias de Pescados pediu que os pescados brasileiros também sejam excluídos de eventuais medidas tarifárias, argumentando que o setor não está entre os alvos da investigação americana. O setor calçadista também manifestou preocupação com a proposta. A Associação Brasileira das Indústrias de Calçados avalia que a nova tarifa surge justamente em um momento de recuperação das exportações para os Estados Unidos, que é o principal mercado externo do segmento. O ministro do Desenvolvimento, Indústria, Comércio e Serviços, Márcio Elias, defendeu a revogação da proposta e disse que a medida pode afetar empregos ligados aos setores.
13: Nós temos cerca de 54% do que nós exportamos para os Estados Unidos livre do tarifaço, 25% na seção chamada seção 232 e 21% é que ficaria exposto se essa recomendação se convertesse. Os setores mais atingidos seriam de máquinas, de equipamentos, o que tem valor agregado e traz muito prejuízo para emprego, para renda, para as indústrias, ferro fundido e peixes e crustáceos. Essas são as áreas mais expostas se essa proposta se converter em tarifas, coisa que a gente acredita que não vai ocorrer.
11: Apesar do impacto potencial, uma extensa lista de exceções preserva produtos estratégicos da pauta exportadora brasileira, como carne bovina, café, frutas, suco de laranja, aeronaves e peças, além de petróleo, minérios, fertilizantes, produtos farmacêuticos e terras raras. Com colaboração de Rani Veloso, de Brasília, Igor Cardin.
2: Agora 10h50.
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0: O PL deve escolher até o início da próxima semana o substituto de Cláudio Castro na disputa ao Senado. O partido fará uma pesquisa de opinião e aguarda uma decisão do ex-presidente Jair Bolsonaro. Os nomes mais cotados são os dos deputados federais Sóstenes Cavalcante e Carlos Jordi, além do senador Carlos Portinho. Márcio Canella, do União Brasil, já é tratado como pré-candidato. A estratégia é eleger dois senadores bolsonaristas pelo estado para ampliar a bancada no Senado a partir de 2027. Castro desistiu da candidatura após se tornar alvo de investigações da Polícia Federal nos casos Master e Refite. Os três cotados adotam um discurso cauteloso. Carlos Jordi afirmou que a escolha será baseada na viabilidade eleitoral de cada nome, mas disse que uma renovação após a saída de Cláudio Castro pode fazer bem ao partido.
1: Eu tenho certeza que vai afetar positivamente. Um nome é novo, um nome que não esteja tão associado às questões que nós vimos aí que são prejudiciais para uma campanha, como é o nome do governador Cláudio Castro, que eu tenho maior respeito, mas a gente sabe que isso afeta negativamente, impacta positivamente a campanha de Douglas Russo e, sobretudo, a campanha do senador Flávio Bolsonaro.
0: Já o líder do PL na Câmara, Sóstenes Cavalcante, disse que o foco continua sendo a reeleição para deputado federal.
2: Todos sabem que quem decide as vagas de senador é o presidente Bolsonaro. Vou aguardar com muita tranquilidade. Continuo minha pré-campanha de deputado federal normal. Tenho foco em caso de reeleito deputado federal e o Flávio Bolsonaro eleito presidente, colocar meu nome à disposição para presidente da Câmara. E só mudarei meu plano se for um pedido do presidente Bolsonaro.
0: Carlos Portinho, que ocupa uma cadeira no Senado desde 2020, também disputa a indicação. Nessa segunda-feira, ele se reuniu com Jordi, Sóstenes e Flávio Bolsonaro. Após o encontro, afirmou que está à disposição para ajudar o projeto político do PL, independentemente da função que venha a exercer. Reportagem Pedro Bonenberger.
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7: O plenário do Senado aprovou um projeto de decreto legislativo que suspende os efeitos de uma resolução do Conselho Nacional dos Direitos da Criança e do Adolescente que regulamenta o direito de menores ao aborto legal. A votação do requerimento de urgência e do mérito do projeto levaram exatos 1 minuto e 42 segundos. Foi a jato. Igor Cardim.
8: O Senado aprovou em votação simbólica o projeto de decreto legislativo que derruba uma resolução do Conselho Nacional dos Direitos da Criança e do Adolescente sobre o acesso ao aborto legal para crianças e adolescentes vítimas de violência sexual. A proposta foi incluída de última hora na pauta do plenário, poucas horas após ter sido aprovada na Comissão de Direitos Humanos. A medida segue agora para promulgação. A norma derrubada previa, entre outros pontos, que menores de 14 anos pudessem realizar o procedimento independentemente do estágio da gestação e mesmo sem boletim de ocorrência. O procedimento precisaria ser realizado de forma ágil, sigilosa e sem a imposição de obstáculos burocráticos ou morais. Com a aprovação do decreto legislativo, estas prerrogativas deixam de existir. Durante a sessão na Comissão de Direitos Humanos, a relatora Damaris Alves, do Republicanos, criticou o fato de a resolução permitir que procedimentos sejam realizados sem a presença ou autorização dos pais ou responsáveis.
9: Ao invés de fortalecer a articulação entre família, rede protetiva e órgãos de segurança pública, a norma cria mecanismos que relativizam a participação dos responsáveis legais. A resolução assegura ampla confidencialidade do atendimento, inclusive em relação aos pais de responsáveis.
8: Para a presidente do CONANDA, Deila Martins, a derrubada da resolução desorganiza todo o fluxo de atendimento às vítimas de violência sexual, provocando a revitimização e o constrangimento das vítimas.
10: A sustação dessa resolução criará impedimentos e barreiras para que essas crianças, de fato, tenham um atendimento adequado, tanto pelo sistema de garantia de direitos, que seria o Conselho Tutelar, o serviço do CREAS, o serviço do CRAS, como pelo próprio sistema de saúde. Então, muitas vezes, essa criança vai ser exigido dela, inclusive, provas dessa situação de violência que ela não é capaz de assegurar sozinha, sem a proteção de fato do Estado.
8: Como é um projeto de decreto legislativo, a medida entra em vigor após a promulgação pelo Congresso, sem a necessidade da sanção presidencial. Com colaboração de Marina Dantas, de Brasília, Igor Cardim.
7: Casos assim, eu fico pensando, né? É a defesa da vida. Tá certo, a gente tem que defender a vida, tem que defender a vida das crianças, né? Mas me parece que tem algumas pessoas que se apegam no conceito de vida exclusivamente quando é feto. Depois que nasce, já muda o foco, né? Já não tem tanta defesa, assim, porque nós estamos falando de crianças. Nós estamos falando de crianças que, inclusive, além de emocionalmente serem vítimas de um estupro e terem engravidado, o que por si só já é absolutamente brutal a situação porque elas estão passando, e ter uma gravidez só penaliza ainda mais essas crianças que também deveriam entrar no conceito de vida, né? A ser defendida por esses grupos. Além do mais, essas crianças, elas correm risco de vida, em alguns casos, numa gravidez. Então, defender essas meninas que são estupradas e que engravidam é defender a vida também, né? A defender a vida dessas meninas que foram condenadas por uma ação sobre a qual elas não tiveram a menor culpa, elas são vítimas. Então, o conceito de defesa da vida fica um pouco nebuloso nesses casos, né? Quando a gente, sobretudo quando você envolve criança vítima de estupro, não tem, sabe, não tem nem por onde você não se compadecer da dor dessas meninas. Muitas vezes vítimas dentro de casa, né, no ambiente familiar. Eu acho de uma desumanidade, sabe, dar as costas a essas meninas aí por princípios, se arraigar a esses princípios que são justos. É claro, a defesa da vida é justa. Ninguém aqui defende o aborto, né, gente? É um trauma para a mulher o aborto. Agora, você condenar essas meninas a terem um filho de um aborto é desumano. Não consigo entender a defesa da vida do feto, exclusivamente. Agora, são 11 horas.
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0: Terça-feira, 2 de junho de 2026. A China reconheceu o Brasil como livre da febre aftosa, sem vacinação, e derrubou as restrições à carne bovina brasileira. A decisão encerra mais de 20 anos de negociações. O mercado chinês é o principal destino do produto nacional e movimentou 9 bilhões de dólares em 2025. Com a medida, o setor projeta um ganho imediato de 150 milhões de dólares e espera abrir novos mercados na Ásia, como o Japão e a Coreia do Sul. A Federação Brasileira de Bancos divulgou uma nota afirmando que as avaliações do escritório do representante comercial dos Estados Unidos sobre o PIX são resultado de informações incompletas sobre os objetivos e funcionamento do sistema de pagamentos. Mais cedo, o governo de Donald Trump afirmou que o PIX recebe tratamento preferencial injusto e discriminatório sobre os cartões de crédito. A farmacêutica EMS anunciou o preço da primeira caneta emagrecedora brasileira aprovada pela Anvisa. Com o princípio ativo semaglutida, o medicamento custará a partir de R$ 452,00 e deve chegar às farmácias a partir do dia 15 de junho. A versão brasileira promete ampliar o acesso ao tratamento contra a obesidade, que atualmente chega a custar cerca de R$ 1.000,00 por mês nas versões importadas de referência. A cerimônia da Associação de Correspondentes da Casa Branca, com a presença de Donald Trump, interrompida em abril por um ataque a tiros, foi remarcada para o dia 24 de julho. Segundo organizadores, as medidas de segurança foram reforçadas. O acusado de efetuar os disparos se declarou inocente. No horário de Brasília, agora 11 horas e 2 minutos.
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0: Olá, muito boa noite. Bem-vindos ao CBN Noite Total desta terça-feira, com Luiz Delboni na produção, os trabalhos técnicos de Henrique Dias. É isso, vamos em frente. Hoje é terça-feira, hoje nós temos mais meia hora de programa, hoje não vamos até meia-noite. Aí, às 11h30, a gente dá espaço para o Mundo em Meia Hora com Fernando Andrade, o Noticiário Internacional. Ih, mas até lá tem muita história, hein? Até lá tem muita notícia dos acontecimentos aqui no Brasil. Estão pegando fogo. Hoje, o governador de São Paulo, Tarcísio de Freitas, respondeu à fala do aliado dele, o prefeito Ricardo Nunes, que tinha dito que era uma operação com viés político-partidário, a operação da polícia de São Paulo ontem, contra a ONG da produtora do filme Dark Horse, que fez ali um contrato milionário com a prefeitura de São Paulo, cheio de problemas aquele contrato. Falamos ontem sobre isso bastante, né? O Tribunal de Contas viu problemas, o Ministério Público viu problemas, pediu operação da polícia. Aí a polícia, gente, tem todo um... esses órgãos são independentes. Aliás, eles devem ser independentes. É ruim quando o governante diz que quer interferir, né? Seja na Polícia Federal, seja na Polícia Civil, na Polícia Militar. Tem que ser órgãos independentes. Se o Tribunal de Contas viu problemas, se o Ministério Público viu problemas, é óbvio que a polícia tem que fazer a operação, que, aliás, tinha sido já autorizada pela Justiça. Mas o prefeito de São Paulo, diante daquele problema, né, em que ele se viu envolvido, e ele não tinha como explicar um contrato com aquela ONG, ele acabou partindo para o argumento de que seria uma perseguição política. O governador Tarcísio de Freitas saiu em defesa da operação da polícia, que investiga suspeitas de irregularidades nesse contrato com a Prefeitura de São Paulo, afirmou que a polícia atua com autonomia, atende a uma investigação conduzida pelo Ministério Público e que o governo estadual não interfere em operações. E assim tem que ser, né? Bruna Barbosa.
2: O governador de São Paulo, Tarcísio de Freitas, do Republicanos, defendeu a autonomia da Polícia Civil na operação que teve como alvo a Prefeitura de São Paulo e uma ONG contratada para instalação de pontos de Wi-Fi gratuitos na capital. Na segunda-feira, o prefeito Ricardo Nunes, do MDB, contestou a operação e afirmou que a administração municipal já havia fornecido os documentos solicitados. Nunes também disse não descartar uma motivação política por trás da investigação. A declaração teve ampla repercussão nos bastidores políticos, já que indiretamente representou uma crítica à atuação da Polícia Civil subordinada ao governo de Tarcísio. A CBN apurou que o prefeito e o governador conversaram sobre o assunto após a operação. Questionado pela CBN, Tarcísio afirmou que a atuação da polícia ocorreu a partir de uma demanda do Ministério Público e reforçou que o governo não interfere nas investigações.
3: A polícia tem autonomia para fazer as suas investigações, para fazer as suas operações, é uma instituição de Estado. Havia uma investigação em curso, uma demanda do Ministério Público, e a polícia cumpriu essa demanda do Ministério Público e, portanto, tivemos a operação. E sempre vai ser assim, a polícia vai ser e sempre será uma instituição de Estado, está a serviço do Estado.
2: Tarcísio cumpriu agenda em Rio Claro, no interior paulista, antes de iniciar mais uma edição da Caravana 3D, programa em que secretários estaduais percorrem diferentes regiões do Estado para anunciar investimentos, entregar obras e receber demandas de prefeitos. Como a CBN tem mostrado, o governador intensificou as viagens pelo interior e há expectativa de novas caravanas até 4 de julho, prazo estabelecido pela legislação eleitoral para participação em inaugurações e entregas de obras públicas. Questionado sobre críticas da oposição de que estaria concentrando agendas para agradar prefeitos em ano eleitoral, Tarcísio ironizou. Ao lado de prefeitos da região, perguntou se algum deles estava bravo com o governo e afirmou que se Fernando Haddad, do PT, mantiver esse discurso durante a campanha, não irá a lugar nenhum. De São Paulo, Bruna Barbosa.
0: A Receita Federal e a Polícia Federal cumpriram 19 mandados de busca e apreensão para investigar um auditor fiscal que teria obtido vantagens ilícitas para facilitar controles aduaneiros. Ele teria recebido quantias milionárias em propina para flexibilizar processos de importação e beneficiar empresários.
4: A Receita Federal e a Polícia Federal deflagraram nesta terça-feira uma operação conjunta para apurar supostas irregularidades ligadas a um auditor fiscal da Receita que teriam causado um prejuízo de mais de 10 milhões de reais aos cofres públicos. Foram cumpridos 19 mandados de busca e apreensão em Santa Catarina e São Paulo em endereços vinculados ao servidor, familiares dele e pessoas físicas e jurídicas com atuação no setor. Marcos Vinícius Nali Simeone Filho é ex-chefe da Receita em Itajaí, em Santa Catarina, cidade que abriga um dos maiores portos do Brasil. Ele ficou na função entre 2022 e 2025. Corregedor da Receita Federal, Guilherme Bibiani explicou à reportagem da CBN que o servidor teria recebido vantagens indevidas que somam cerca de 5 milhões de reais para facilitar controles aduaneiros, ou seja, a entrada e saída de mercadorias do país.
5: Isso. A partir do momento que você tem uma posição relevante de controle numa unidade aduaneira, você pode autorizar intervenientes no comércio internacional que não deveriam ter sido autorizados, conforme a legislação, transportadoras, você pode alfandegar recintos que de outra forma não seriam alfandegados.
4: Ainda segundo o corregedor, é possível que mercadorias contrabandeadas tenham entrado no Brasil, o que representa um risco para a segurança pública. Mais de 10 empresas privadas estariam envolvidas neste esquema, inclusive despachantes aduaneiros. As vantagens para as empresas privadas passam, por exemplo, pelo pagamento menor de tributos e outras vantagens dessa flexibilização de controle. O auditor já estaria atuando de forma irregular desde 2023. Na época, segundo o Guilherme Bibiani, ele foi afastado temporariamente e depois realocado em outra posição. As investigações continuaram em decorrência de mais indícios das ocorrências, resultando na operação deflagrada nesta terça. O auditor vai responder a um processo administrativo da Receita e, Caso comprovadas as condutas ilícitas, ele será afastado do cargo judicialmente. Ainda não há processo contra o servidor na Justiça Criminal. A CBN não localizou a defesa de Marcos Vinícius Nalli Simeone Filho. De São Paulo, Pedro Pupulim.
0: Os pousos e as decolagens nos aeroportos de Guarulhos e de Congonhas, em São Paulo, foram temporariamente suspensos após uma pane no sistema de comunicação. As operações ficaram interrompidas por 40 minutos, causando transtornos aos passageiros ao longo de todo o dia de hoje.
6: Uma falha no sistema de comunicação na manhã desta terça-feira suspendeu os voos dos dois aeroportos mais movimentados do país, o de Guarulhos e o de Congonhas, em São Paulo. A concessionária, que faz a operação de Congonhas, falou em 22 voos afetados, entre atrasos e cancelamentos. A falha atingiu o APP São Paulo, sala de controle de aproximação, que fica no próprio aeroporto e é a área responsável por orientar os aviões que estão chegando ou partindo, organizando a fila de pousos e guiando o piloto durante a viagem. O problema afetou parte significativa dos passageiros no terminal. Muitos deles perderam as conexões por esperarem, às vezes, mais de 2 horas para realizar a conexão. A estudante Bárbara Cossates vinha de Goiânia fazer uma conexão em Congonhas com destino ao Rio de Janeiro. O motivo era o dia de apresentação do seu TCC.
7: Estava no estágio na Fazenda Roncador, no Mato Grosso, fazendo meu estágio obrigatório em Medicina Veterinária. Saí ontem, peguei 18 horas de ônibus, cheguei em Goiânia 9h30, atrasou simplesmente tudo, falou que não tinha conexão com o aeroporto de São Paulo, que ia atrasar e que não tinha previsão. Acabou que atrasou 1 hora, cheguei agora em São Paulo, perdi meu voo, hoje é o dia que eu apresento meu TCC, meu trabalho de conclusão de curso, e não tem voo. O próximo voo que eles falaram que tem é só depois de 5 horas da tarde, e eu vou perder o meu TCC, eu vou perder o meu voo e eu vou perder minha faculdade.
6: Outros passageiros viajavam a turismo. Foi o caso da psicóloga Camila Rota. Do Paraná, ela faria uma conexão no aeroporto de Guarulhos com destino a Salvador. Com o atraso do voo, ela foi realocada para Congonhas. Em meio à confusão, quando chegou, Camila descobriu que um voo que era para acontecer ao meio-dia aconteceria só às 9h.
8: Estou indo para Salvador, eu tive meu voo, uma dificuldade na conexão, saí atrasada de Cascavel e fui para Guarulhos e perdi a conexão em Guarulhos. E agora solicitaram que eu viesse para cá e pediram para que eu fosse realocada em um outro voo só às 21h. Eu estou com filha pequena e a gente chegaria 14h30 em Salvador, então eu vou perder diária, né, os passeios que a gente havia programado.
6: No aeroporto de Guarulhos, o advogado Teodoro chegou de Valência, na Espanha, e faria uma conexão para seguir viagem a Florianópolis, onde mora, e teria algumas reuniões importantes no final da tarde.
9: E estamos aqui nessa confusão esperando uma remarcação desse voo, que para mim, para hoje, já inviabilizou, né, a reunião, porque tinha pessoas de fora participar da reunião e, infelizmente, está comprometida a minha participação.
6: A comunicação por rádio com as aeronaves foi restabelecida às 10 da manhã desta terça-feira. Ao todo, os 40 minutos de interrupção nas operações aéreas da região de São Paulo geraram consequências que afetaram o dia inteiro dos passageiros. O APP São Paulo é uma etapa intermediária do controle de tráfego aéreo. De um lado estão as torres dos aeroportos, que cuidam de decolagens e pousos. Do outro estão os centros que acompanham os aviões em altitude de cruzeiro. Em abril, uma falha geral no controle de tráfego aéreo na região de São Paulo já tinha suspendido temporariamente os voos. Na época, a CBN apurou que houve um princípio de incêndio na sala do APP São Paulo. Com a colaboração de Pedro Pupulim e Pedro Fagundes, de São Paulo, Maria Cecília Dalau.
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16: A Polícia Civil investiga a queda de uma mulher num bueiro na Rua Otto de Alencar, no Maracanã. Imagens de câmeras de segurança indicam uma possível tentativa de furto de fios horas antes do acidente. A cozinheira Fabiana Rosa havia acabado de descer de uma moto de aplicativo quando pisou na tampa do bueiro e caiu. O motociclista e moradores prestaram os primeiros socorros. Ela foi levada para o Hospital Federal do Andaraí, recebeu atendimento e já teve alta. As imagens mostram dois homens encapuzados mexendo na estrutura durante a madrugada. Os homens abriram a tampa do bueiro, mas não conseguiram encaixá-la de volta corretamente. Moradores e comerciantes apontam que esse não foi um caso isolado. Nesta terça-feira, equipes da Light e da Conlurb realizaram serviços de limpeza e reparos no local. Segundo a Secretaria Municipal de Conservação, o bueiro pertence a uma empresa de telecomunicações que já fez os reparos necessários. A subprefeitura da Tijuca informou ainda que outras tampas deslocadas foram reforçadas. Já a Polícia Militar disse que reforçou o patrulhamento na região de forma estratégica. Reportagem Matheus Lins.
0: O nono dia de julgamento do caso Henri Borel foi marcado pelo depoimento dos dois réus, Monique Medeiros e Jairo Souza Santos Júnior, o Jairinho. A mãe do garoto disse pela primeira vez acreditar que o ex-companheiro tenha matado Henri. A defesa de Jairinho permanece alegando que a morte do menino foi acidental.
17: Monique Medeiros, mãe de Henri Borel e ré por omissão no assassinato da criança, prestou depoimento ao Tribunal do Júri nesta terça-feira, nono dia de julgamento do caso. Pela primeira vez, ela disse acreditar que o então companheiro, o ex-vereador Jairinho, matou a criança. Até então, Monique vinha sustentando a hipótese de acidente doméstico. Num depoimento de cerca de 6 horas, a ré se emocionou e chorou diversas vezes. Ela disse que nunca negligenciou o bem-estar do filho e que, se soubesse de agressões contra o menino, estaria respondendo pelo homicídio do Jairo ou enterrada ao lado do filho. Monique alegou que, na noite da morte de Henri, estava dormindo, provavelmente sob efeito de remédios. Ela disse que o ex-vereador costumava diluir comprimidos nas bebidas dela, mas que não se lembra se ele fez isso naquele dia. Afirmou ainda que mentiu na primeira versão dela, porque ainda não tinha entendido bem o que havia acontecido e decidiu seguir a narrativa de Jairinho. Jairinho falou na sequência. Ele se recusou a responder a perguntas da juíza e só falou aos próprios advogados. O ex-vereador negou um histórico de agressões relatado por testemunhas durante o julgamento. O advogado do ex-político, Rodrigo Falks, voltou a argumentar que não há provas de crime contra Henri e que os jurados podem estar contaminados pela opinião pública.
18: Não aconteceu o crime. Se nós excluirmos toda a parte de predisposição, de opinião pública, do que foi efetivamente trazido, principalmente pela assistência de acusação, e se basear, e os jurados se basearem exclusivamente nas provas produzidas, aquilo que é legítimo, nós teremos uma absolvição de ambos.
17: O julgamento deve ser concluído nessa quarta com os debates entre acusação e defesas. Os trabalhos devem se estender pelo dia inteiro. No final, os 7 jurados, 5 homens e 2 mulheres, votam e decidem pela condenação ou absolvição. Em caso de condenação, a magistrada Elizabeth Machado Louro, que preside o júri, é a responsável por fixar a extensão das penas. Com a colaboração de Gabriel Freitas, do Rio de Janeiro, Diogo Bugalho.
0: As camisas da seleção brasileira, que marcaram os títulos em Copas do Mundo, têm sido procuradas por novos torcedores. As golas das edições de 1958 e 1962 são as mais requisitadas. Colecionadores explicaram à Rádio CBN como não cair em golpes na hora de comprar essas camisetas da Copa.
19: Há poucos dias do início da Copa do Mundo, a busca por camisas da seleção brasileira aumenta. Mas, neste ano, a procura não é somente pela amarelinha que será usada pelos convocados por Carlo Ancelotti. Camisas produzidas nas 5 edições em que o Brasil ganhou o título e em estilo retrô têm sido buscadas cada vez mais pelos torcedores. O empresário Luiz Quedinho afirma ter optado pelas blusas vintage por lembrarem de tempos vitoriosos da seleção.
20: Decidi comprar a camisa retrô da seleção porque a gente tenta resgatar a melhor fase da seleção brasileira. O modelo retrô faz esse tipo de resgate, né? As boas lembranças do nosso futebol.
19: As golas polo das blusas de 1958 e 1962, a simplicidade da que vestiu o esquadrão de 1970 e até as mais largas no estilo de 1994 e 2002 são algumas das características mais marcantes mencionadas por quem busca as camisas. Vini Martins é dono da Trox Casual Club, loja especializada em vender camisas de futebol antigas. Ele

0: histórias da seleção, outro fator levado em conta na hora de comprar a camisa tem sido o preço. O estudante Ronaldo Filho abriu mão de comprar a blusa desse ano e preferiu uma que remete à Copa de 1994 para poder caber no bolso.
1: Eu decidi comprar uma camisa retrô da seleção pelo simples fato de estar muito caro atualmente as camisas atuais da seleção brasileira, né? Eu gostei muito dos dois modelos, tanto da azul quanto da amarela, mas eu tava pensando em comprar amarela, só que é preço muito elevado.
0: Enquanto as camisas atuais podem chegar a valer quase R$ 800, as vintage simples e em estilo retrô têm preços mais em conta, em uma média de R$ 250. O Brasil estreia na Copa do Mundo em 13 de junho contra o Marrocos às 7 da noite. Do Rio de Janeiro, Isa Morena.
2: É isso. O Drake é caro, né? Uma camisa da seleção. Eu não vi o preço, mas não. Tá sabendo, Luiz Del Boni? Você comprou?
3: Não, eu não comprei, mas semana passada eu fiz uma reportagem sobre
2: Ah,
3: isso.
2: então conta.
3: A camisa na versão torcedora é R$ 450. Isso no site da fornecedora de materiais esportivos da seleção.
2: 440?
3: 450.
2: R$ 450.
3: Arredondando, né? Aquela arredondadinha. A versão jogador, que é a que o atleta vai para campo e tal, R$ 750.
2: Essas são as oficiais.
3: Tranquilo. Todo mundo consegue comprar.
2: Ah, num país como o Brasil, né?
3: Exato, exato.
2: Sim. Ai, tá caro isso, hein?
3: Muito caro,
2: Tá
3: muito caro. Por isso
2: caro.
3: que a reportagem semana passada era sobre mercadorias ilegais que estavam entrando no Brasil e a Receita Federal tinha feito uma apreensão de 22 toneladas de camisetas falsificadas de seleções que estavam no Porto de Santos, né? Então,
2: É, aí a
3: tá
2: pirataria
3: aí
2: vai comer solta. E não adianta, e é enxugar gelo.
3: Exato.
2: Né? Eles foram lá na 25, né? Na 25 de
3: Isso, na
2: março. Na 25
3: 25,
2: de
3: em
2: março.
3: outros lugares.
2: Mas basta andar em áreas mais nobres até que você vai encontrar uns camelôs vendendo, né? Nas
3: Claro,
2: bancas.
3: encontra. Tem gente de todo tipo.
2: Tem, nas
3: Compra.
2: ruas, tem. É
3: Promoção em todos
2: difícil.
3: os sites.
2: É, gente, porque a pessoa, veja. Eu não quero. Enfim, a pessoa quer torcer pro Brasil. Não tem dinheiro para. Mesmo se tiver. Eu, por exemplo. Até teria, mas eu acho um absurdo. Não vou gastar esse dinheiro numa camisa da seleção. Que me perdoe a seleção. Mas não é muito caro? É muito num país como o nosso.
3: E isso afasta o torcedor, né?
2: É, lógico. Isso tira o entusiasmo. E aí, por mais que se tente conter a pirataria, mas é um incentivo. Fazer o quê? A pirataria, né? Porque as pessoas querem torcer, as pessoas querem colocar camiseta do Brasil, né? Enfim. É, talvez se a pirataria, é que não fosse pirataria, né? Que fosse uma camiseta que não exatamente se fizesse passar por uma oficial, né? Fosse uma verde e amarela, escrito Brasil, mas que não se fizesse passar por uma oficial. Pronto, assim a gente entraria num acordo. O problema é que elas tentam passar por uma oficial e às vezes as pessoas compram e é falsa, enfim. Claro, abre brecha para o crime, mas os preços estão muito elevados. É, enfim. Mas a gente torce. Torce para a seleção, mesmo sem camiseta oficial. Né? Para quem não for comprar. Para quem for comprar, já torce com a camiseta oficial. Já tem que comprar duas. Não, dá tempo, né? De lavar e até o próximo jogo secar. Né? Dá para ser uma só, né? Não precisa ser duas.
3: Não, uma só, aquela que você acha mais bonita.
2: É, aí depois você lava e para o próximo jogo vai estar seca. Muito bom, vamos em frente. A Universidade Federal do Espírito Santo está conduzindo uma pesquisa que treina cães para detectar sinais precoces de câncer por meio do olfato. Animais de médio e grande porte, com perfil ativo, podem participar do programa.
4: Cães domésticos de médio e grande porte, ativos, brincalhões e motivados por comida, podem se tornar aliados da ciência em uma pesquisa inédita no Brasil. A Universidade Federal do Espírito Santo está recrutando animais para participar de um estudo que pretende treiná-los para identificar, por meio do olfato, sinais de câncer, tuberculose e esquistossomose em materiais biológicos humanos. O projeto, batizado de Cheiro, é conduzido pelo Núcleo de Doenças Infecciosas da UFES. O estudo terá duração de 4 anos e, segundo os pesquisadores, os cães serão treinados por meio de reforço positivo. A dinâmica é como uma brincadeira. Ao identificar corretamente uma amostra positiva para determinada doença, o animal recebe

0: como recompensa à sua comida favorita. A proposta é baseada na extraordinária capacidade olfativa dos cães, que conseguem detectar compostos químicos em concentrações extremamente baixas. Conforme o professor do Departamento de Patologia da UFES, Carlos Greff, coordenador do estudo, todos os tipos de cães podem participar.
1: Normalmente, os cães que se eles têm um melhor desempenho e conseguem então desempenhar melhor, são cães de tamanho um pouquinho maior, né? Porque vão ter também um nariz maior, e tendo um nariz maior tem mais receptores. Eles têm que ser brincalhões também e têm que gostar de comida, porque o treinamento é um treinamento do Pavlov, né? Que é aquele treinamento do condicionamento, em que eles vão ganhar uma recompensa, né? Que a princípio vai ser comida, pode ser também brinquedos que eles gostem, mas provavelmente nós vamos padronizar com comida, porque é como os nossos colaboradores na Nova Zelândia já faz. Nós vamos utilizar o equipamento deles, então provavelmente vai ser isso. Então, não há, não há uma raça que seja exigida. Qualquer cachorro, mesmo sem raça, mesmo os vira-latas, são bem-vindos.
0: A ideia não é levar os cães para atuar diretamente em postos de saúde ou hospitais, mas sim que os animais atuem em ambiente controlado, enquanto as amostras sejam coletadas em unidades de saúde ou até mesmo nas residências dos pacientes. De Vitória, Júlia Camim.
2: Ó, sobre a camiseta do Brasil, o Henrique Dias aqui disse uma questão importante. Não vamos esquecer que está frio, né? A Copa é no inverno. Então, talvez seja bom comprar um número maior para pôr por cima do agasalho. Porque senão você vai pagar 450 ou 700 e vai ficar por baixo do agasalho, né? Realmente, tem feito bastante frio. A Universidade Federal Rural de Pernambuco vai retomar o monitoramento das espécies de tubarão na costa do estado. A medida ocorre após dois ataques terem sido registrados no Grande Recife em pouco mais de 24 horas. As vítimas de 11 e 19 anos permanecem internadas.
3: A Universidade Federal Rural de Pernambuco retomará, até julho, o monitoramento das espécies de tubarão na costa do estado. 11 anos depois da interrupção do rastreamento pelo governo estadual, a medida também ocorre após dois ataques terem sido registrados no Grande Recife em pouco mais de 24 horas. As vítimas, de 11 e 19 anos, permanecem internadas no Hospital da Restauração, na região central da capital pernambucana. O trecho contemplado pela pesquisa vai de Olinda ao Cabo de Santo Agostinho, no Grande Recife. Hoje, o monitoramento é feito apenas no arquipélago de Fernando de Noronha. O trabalho será coordenado pelo professor Paulo Vasconcelos. Para a CBN Recife, ele explicou como o rastreamento será feito.
4: Esses animais ainda vivos, obviamente, vão ser embarcados, vão receber um protocolo de pesquisa, serão medidos, será o sangue coletado, trabalho de genética, e eles vão receber um transmissor. Então, nós vamos conseguir fazer o monitoramento desses animais. Então, de forma prática, o tubarão cabeça chata está mais presente na nossa região no inverno, no verão, né? Os tubarões tigre, eles se aproximam mais da costa, tem a ver com padrões de chuva.
3: As informações devem servir para a elaboração de políticas públicas de prevenção a novos incidentes. Em 36 anos, Pernambuco contabiliza 84 ataques, incluindo o Grande Recife e Fernando de Noronha. Desses, 4 foram somente neste ano. Do Recife, Lucas Arruda.
2: Que medo, hein, dos tubarões. Vamos fechar o CBN Noite Total de hoje com o Luiz Del Boni na produção. Ficou ao longo desse mês aqui com a gente, nas férias da Karina. Luiz, obrigada novamente, viu? Volte sempre.
5: Eu que agradeço pela parceria, por estar junto todo esse tempo, pela paciência e pelos ensinamentos.
2: Ah, você é maravilhoso.
5: Ficar com saudades, dos ouvintes também.
2: Também vamos ficar com saudades do Luiz Del Boni. Amanhã volta a Karina Almeida, a produtora oficial aqui deste programa. E os trabalhos técnicos de Henrique Dias, que não saiu de férias e não vai sair por enquanto.
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2: É isso, então um ótimo restinho de terça e uma ótima quarta-feira para todo mundo na sequência O Mundo em Meia Hora.
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0: Terça-feira, 2 de junho de 2026, mensagens entre Daniel Vorcaro e Fabiano Zettel mostram que em janeiro do ano passado, os pagamentos ao filme sobre Jair Bolsonaro passaram a ser tratados como prioridade pelo dono do Banco Master. Em uma das mensagens, Zettel relata a Vorcaro ter 55 milhões em pagamentos pendentes, sem especificar se em reais ou em dólares. A pressão pelo primeiro pagamento foi feita pelo empresário Thiago Miranda, que tem sido identificado como responsável por colocar Vorcaro em contato com Flávio Bolsonaro. Os novos trechos das conversas foram reveladas hoje pelo Intercept Brasil e confirmadas pela TV Globo. O uso do PMMA como preenchedor injetável para fins estéticos e reparadores no Brasil está proibido pelo Conselho Federal de Medicina. A medida foi adotada por causa dos riscos de complicações graves e permanentes associados à substância e terá o emprego permitido apenas em casos específicos de pacientes com HIV atendidos pelo SUS. Horário de Brasília, 11 horas 34 minutos.
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2: Olá, eu sou Débora Freitas e hoje estou por aqui, no Mundo em Meia Hora, com Guga Chakra, de Nova York, e Ariel Palacios, de Buenos Aires. Começamos a edição de hoje falando sobre o novo tarifaço aplicado ao Brasil pelos Estados Unidos, a foto com Flávio Bolsonaro divulgada pelo presidente Trump e o impasse nas negociações no Oriente Médio, para finalizar a guerra no Oriente Médio. Guga Chakra, tudo bem?
3: Oi, Débora. Oi, Ariel. Oi, ouvintes.
2: Guga, vamos começar falando sobre esse novo tarifaço. Os Estados Unidos propuseram 25% sobre mercadorias brasileiras. Isso aconteceu depois de uma investigação recomendar punição ao país. Produtos estratégicos foram preservados, mas o Brasil inicia uma nova cruzada, né, para tentar reverter esse novo tarifaço. O que significa esse tarifaço para a economia e para a diplomacia, Guga?
3: Oi, Débora. Esse tarifaço faz parte de uma política protecionista do governo americano, que o Trump, desde a época da campanha, já vinha anunciando. A gente se recorda daquelas tarifas no ano passado, mas daí ele acabou sofrendo um golpe na Suprema Corte, que avaliou que essas tarifas não eram legais, não estavam dentro das leis, e daí ele apelou por um artigo da 301, que é como é conhecido, e que permite para que os Estados Unidos apliquem tarifas em casos específicos, e foi o que ele levou adiante com o Brasil. Ao mesmo tempo, ele também usa tarifas para questões geopolíticas, para avançar interesses geopolíticos norte-americanos. A gente viu isso uma série de vezes, inclusive contra o Brasil no ano passado, e aparentemente ele usa mais uma vez. Claro, haverá uma série de exceções a produtos que os Estados Unidos precisam mais, que os Estados Unidos são dependentes do Brasil, e provavelmente haverá uma ampla negociação. No âmbito governamental, até que não deve ter tanto avanço, mas com certeza no âmbito empresarial, do setor privado, deve ter muito avanço para tentar conter essas tarifas que são anunciadas depois dos Estados Unidos classificarem os grupos PCC e o Comando Vermelho como terroristas. Também depois do anúncio do novo embaixador americano para o Brasil, o Daniel Pérez, e do encontro, claro, do presidente Trump com o senador Flávio Bolsonaro, candidato da oposição à presidência do Brasil.
2: E no mesmo dia do novo tarifaço, Donald Trump divulgou uma foto do encontro com o pré-candidato à presidência do Brasil, Flávio Bolsonaro, na Casa Branca. Que leitura que dá para fazer do ponto de vista eleitoral, Guga?
3: Chama atenção que foi publicada a foto do presidente Trump com o senador Flávio Bolsonaro, muitos dias, quase uma semana depois do encontro entre os dois no Salão Oval da Casa Branca. Normalmente Trump publica esse tipo de foto no mesmo dia. Por que só agora, né? Isso chama muito a atenção. Ele faz um elogio ao senador Flávio Bolsonaro, assim como ele fez um elogio ao presidente Lula depois de os dois se encontrarem. Então, basicamente, ali o presidente Trump, embora seu governo claramente prefira a candidatura do Flávio Bolsonaro, o presidente Trump ali tentando manter relação boa com ambos. Basicamente, o Trump não tem problema pessoal com Lula e tampouco com o Flávio Bolsonaro. O governo Trump claramente prefere a candidatura do senador Flávio Bolsonaro.
2: E tem outro problema importante para Donald Trump resolver, que é o conflito no Oriente Médio, que já passou os 3 meses. Qual é o principal motivo do impasse nas negociações de paz nesse momento?
3: O impasse nas negociações continuam porque tanto o Irã quanto os Estados Unidos têm posições diferentes sobre como seria esse acordo. Mas na prática pode ser que haja algo que leve inicialmente, num primeiro momento, ao Irã reabrir o Estreito de Hormuz em troca dos Estados Unidos encerrar o bloqueio aos portos iranianos, mas os dois lados querem mais. O Irã quer o fim das sanções, quer o descongelamento de fundos iranianos no exterior, quer também o pagamento de reparações à destruição que os Estados Unidos e Israel fizeram nos bombardeios. Os Estados Unidos, por sua vez, quer que o Irã decrete uma moratória no enriquecimento de urânio por mais de 10 anos, falam até 15, 20 anos dessa moratória, que o Irã entregue o urânio enriquecido, cerca de 400 quilos de urânio enriquecido a 60%, que é um patamar próximo ao da bomba atômica, quer dizer, que o Irã entregue tudo isso. Há questões também ligadas aos mísseis balísticos iranianos, embora isso não seja uma prioridade americana, uma prioridade israelense. E tem também o tema do apoio ao Hezbollah, que não é uma prioridade americana, é uma prioridade israelense. O Irã, por sua vez, também exige, daí no caso do Hezbollah, que Israel interrompa os ataques ao grupo apoiado, grupo libanês, mas apoiado pelo Irã. Então esse é o cenário desse momento, que aliás é um cenário que já dura há semanas, né? Faz semanas que os dois lados estão nesse impasse. Em alguns momentos há um otimismo maior com as negociações, em outros aumenta o risco de uma escalada, mas na prática o cessar-fogo aí está em vigor quase há quase 2 meses, mais de 50 dias, chegando a 2 meses na semana que vem. No Líbano é diferente, a guerra continua, né? Aquele cessar-fogo anunciado semanas atrás, na prática nunca entrou em vigor. Israel seguiu realizando ataques ao território libanês, o Hezbollah seguiu atacando alvos israelenses dentro do Líbano, ocasionalmente também alvos em Israel, então prosseguiu. Na segunda-feira dessa semana, o Trump exigiu, depois de pressão iraniana, que Israel parasse de uma vez com os ataques ao Hezbollah, deu até uma bronca no Netanyahu por telefone, segundo relatos da imprensa americana e israelense. Os dois lados teriam concordado com cessar-fogo, mas o fato é que nesta terça-feira a guerra continuou normalmente dentro do Líbano. Então, esse é o cenário.
2: Obrigada, Guga. Até a próxima.
3: Um abraço, Débora. Abraço, Ariel. Abraço, ouvintes.
2: Já tem Ariel Palacios, diretamente de Buenos Aires, para falar sobre a eleição na Colômbia.
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4: Polícia Civil investiga a queda de uma mulher num bueiro na Rua Otto de Alencar, no Maracanã. Imagens de câmeras de segurança indicam uma possível tentativa de furto de fios horas antes do acidente. A cozinheira Fabiana Rosa havia acabado de descer de uma moto de aplicativo quando pisou na tampa do bueiro e caiu. O motociclista e moradores prestaram os primeiros socorros. Ela foi levada para o Hospital Federal do Andaraí, recebeu atendimento e já teve alta. As imagens mostram dois homens encapuzados mexendo na estrutura durante a madrugada. madrugada. Os homens abriram a tampa do bueiro, mas não conseguiram encaixá-la de volta corretamente. Moradores e comerciantes apontam que esse não foi um caso isolado. Fred Silva trabalha numa banca de jornal que foi invadida pelos mesmos suspeitos momentos antes de eles mexerem no bueiro. O vendedor conta que a região sofre com a criminalidade.
5: É assim, esses furtos eles vêm sendo feitos aqui de forma sempre, né? Sempre, pelo menos de semana em semana que passa, é arrombamento de carro, é furto de tampa de bueiro. A prefeitura esteve aqui num local hoje colocando os fios no local. Toda semana os fios jogados no chão aqui. Muito morador de rua na região. Aconteceu um arrombamento aqui no nosso comércio, aqui na mesma noite, na mesma madrugada que a menina caiu aqui. Na parte da manhã aconteceu um arrombamento aqui no nosso comércio. Então, a gente está à mercê aqui. Então, estamos fazendo um apelo aqui à autoridade, prefeitura, para dar mais atenção à nossa região aqui.
4: Nesta terça-feira, equipes da Light e da Conlurb realizaram serviços de limpeza e reparos no local. Segundo a Secretaria Municipal de Conservação, o bueiro pertence a uma empresa de telecomunicações que já fez os reparos necessários. A subprefeitura da Tijuca informou ainda que outras tampas deslocadas foram reforçadas. Já a Polícia Militar disse que reforçou o patrulhamento na região de forma estratégica. Reportagem Matheus Lins.
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1: O Mundo em Meia Hora está de volta com Ariel Palacios. Eu sou Débora Freitas e hoje estou por aqui. Olá, Ariel, tudo bem? Como vai?
2: Como está? Tudo bem?
1: Tudo certo. Vamos falar sobre os rescaldos do primeiro turno das eleições na Colômbia. Tivemos um resultado do primeiro turno que reflete a polarização política também no país vizinho, com direito a questionamentos à contagem inicial dos votos por Gustavo Petro. O que a gente pode esperar até o segundo turno?
2: Bom, até o segundo turno tudo indica que será uma campanha áspera, dura, com saraivada de fake news, vídeos feitos por IA, isso tanto qualquer um dos dois candidatos repetindo o que já vinha acontecendo na campanha do primeiro turno, que foi uma campanha bastante complexa nesse ponto das redes sociais. Não é? Há uma tensão enorme, porque é um cenário muito diferente do que está acontecendo agora. Acontece que nos últimos 200 anos, o poder na Colômbia foi disputado por muitos partidos da direita clássica e, eventualmente, por partidos de centro-direita. Então, quase sempre era centro-direita versus direita. Não havia nada fora dessa área. Não havia esquerda, não havia centro-esquerda e não havia extrema-direita. Né? Mas, há 8 anos, a coisa começou a mudar, houve uma guinada. Pela primeira vez na história, a esquerda colombiana entrou em cena com chances eleitorais de peso. E, se bem que naquele ano, em 2018, a esquerda perdeu para a direita clássica, em 2022, a esquerda venceu. E aí foi eleito o atual presidente, Gustavo Petro. Mas no ano passado, quando os partidos se preparavam para a disputa presidencial de agora, deste ano, tudo indicava que a disputa seria entre um candidato governista de esquerda, que seguiria as reformas do presidente Petro, e alguém da direita, quer dizer, da direita tradicional, da direita clássica. E nesse caso, despontava a direitista com maiores chances, que era Paloma Valência. Ela era herdeira do uribismo, a linha criada pelo ex-presidente Álvaro Uribe, ao redor de quem gravitou boa parte da direita colombiana desde a virada do século. Mas aí as coisas mudaram, porque desde o início deste ano despontou uma figura à direita da direita clássica colombiana, o Abelardo de la Espriella, que trouxe a extrema-direita ao ringue político da Colômbia. De la Espriella absorveu o eleitorado do uribismo, que ficou com apenas 6% dos votos, quer dizer, isso foi uma surra sem precedentes nas urnas para os conservadores colombianos, porque aí se depararam com uma espécie de tsunami político da direita radical e populista. E assim irão ao segundo turno, pela primeira vez na história desse país, um representante da esquerda, que é o senador Iván Cepeda, governista, contra a extrema-direita de Della Espriella. Né? E assim, dessa forma, a Colômbia se torna mais um país da América Latina, onde as direitas tradicionais conservadoras são colocadas de escanteio pelos grupos radicais, extremistas, ou seja, aqueles que estão à direita das direitas. Bom, isso já é uma tendência na região. Isso aconteceu, por exemplo, na Argentina, em 2023, quando Javier Milei, que havia criado um partido apenas 2 anos antes, em 2021, foi eleito presidente e absorveu boa parte do eleitorado direitista tradicional argentino. Eleitorado que, na época, estava vinculado ao ex-presidente Mauricio Macri, que acabou se tornando uma força política secundária. Ou também o caso do Chile, o ano passado, onde a esquerda enfrentou José Antonio Kast, que havia saído da União Democrata Independente, a UDI, um dos pilares da direita tradicional chilena, e que ele abandonou esse partido conservador, mais clássico, em 2016, por considerar que eram pouco direitistas, que eram pouco radicais. E aí ele criou seu próprio partido, o Partido Republicano, adotando bandeiras que a direita chilena clássica achava radicais demais. E o caso de El Salvador, onde o presidente Nayib Bukele, que havia iniciado sua carreira política na esquerda, na Frente Farabundo Martí, ou seja, que era o partido que se formou depois quando a guerrilha marxista depois armas, e Bukele, por aquilo que pareça, começou na esquerda, como publicitário da esquerda, aí ele foi passando gradualmente para centro-direita, direita, e já depois a extrema-direita. E com isso enfraqueceu a direita clássica salvadorenha, aglutinada ao redor do partido Arena, que havia sido o bastião do conservadorismo tradicional salvadorenho. Então a Colômbia agora é um cenário muito parecido ao que já aconteceu nos países da região, recordando que no próximo domingo é a vez do segundo turno eleitoral no Peru.
1: E temos uma situação parecida.
2: Uma situação bastante parecida. É o segundo turno, a disputa pelo comando do país é entre Keiko Fujimori, filha do ex-ditador Alberto Fujimori, da direita dura, populista, radical, e Roberto Sanches, da esquerda populista, uma esquerda muito esquisita, a esquerda peruana, porque ao mesmo tempo que propõe um peso maior do Estado na economia, um clássico na esquerda, ao mesmo tempo uma direita conservadora, contra a legalização do aborto, contra o casamento entre pessoas do mesmo gênero e por aí vai. Bom, o fato é que no primeiro turno, de um total de 27 milhões de eleitores, Fujimori teve apenas 2,8 milhões de votos, menos de 3 milhões. E Sanches, menos ainda, teve 2 milhões. 27 milhões de eleitores. 2,8 milhões para Fujimori, 2 milhões para Sanches. Isso que estou me referindo ao total do eleitorado, porque uma boa parte do eleitorado decidiu não comparecer às urnas. No Peru, o voto não é obrigatório e ali a abstenção costuma ser de peso. Bom, o fato é que a decisão final ficará a cargo da imensa maioria dos peruanos que não votou em nenhum dos dois. E uma pesquisa da consultoria Datum indica que Fujimori conta com 39,8% dos votos e Sanches com 35,9%. E, além disso, existem 25% de indecisos. Faltando uma semana, é uma proporção muito grande. Outra pesquisa, que é da consultoria Ipsos, mostra que a candidata da extrema-direita teria 38%, enquanto que o esquerdista contaria com 35%. Né? Fujimori e Sanches, eles se confrontaram em um debate na TV no domingo à noite. Fujimori prometeu colocar as forças armadas nas ruas para combater a criminalidade, reforçar o serviço de inteligência, combater a migração ilegal. Migração ilegal que é basicamente os venezuelanos que fugiram nos últimos anos do regime de Nicolás Maduro. Sanches prometeu aumentar o salário mínimo, investir mais na educação. Nenhum deles explicou direito como é que conseguiria verbas para fazer tanto uma coisa quanto outra. E é interessante destacar que o novo presidente peruano será o décimo em uma década, porque desde 2016, quando Jantumala foi o último presidente eleito a terminar seu mandato, nunca mais um presidente eleito terminou seu mandato. O Peru entrou numa rotação presidencial sem parar. O sucessor de Humala foi o presidente Pedro Pablo Kuczynski, eleito, mas foi derrubado por impeachment. Foi sucedido por seu vice, Martín Vizcarra, presidente provisório, que, por seu lado, foi sucedido por Mercedes Arauz, que durou apenas um dia e meio no poder. Aí Vizcarra voltou, teve um novo impeachment, e aí vieram os presidentes provisórios Merino, Sagasti, até que foi eleito Pedro Castillo. Mas Pedro Castillo, um ano e meio depois de tomar posse, tentou dar um alto golpe de Estado, fracassou e levou um impeachment. E aí foi sucedido provisoriamente por Dina Boluarte, que terminou o mandato com 3%, porque aí levou também seu próprio impeachment, e aí passou ao poder José Geri, que ficou apenas 4 meses no poder. E uma das coisas bizarras de seu mandato é que, na hora, minutos depois que havia levado o impeachment, estavam chegando os caminhões aos ministérios em Lima com o seu retrato oficial. Levaram 4 meses para preparar o retrato. Aquela fotinho clássica emoldurada dos presidentes com a faixa que colocam nas repartições públicas da América Latina, isso é muito comum. Bom, os retratos chegaram exatamente minutos depois que ele havia levado o impeachment. E agora a presidência está provisoriamente com José Maria Balcázar, que tem a missão de entregar o poder para o próximo presidente peruano, seja Keiko Fujimori ou seja o Roberto Sanches.
1: Se a gente
2: grande mistério é quem será, não é, o novo presidente da República, mas uma coisa já fica clara: nenhum dos dois terá maioria própria no Congresso, o que isso vai gerar muita instabilidade nos próximos tempos.
1: Pois é, considerando esse desenho político atual na América Latina e as possibilidades de resultado, porque na Colômbia, por exemplo, o Cepeda estava à frente nas pesquisas.
2: Sim.
1: E a contagem inicial dos votos mostra o Laís Priella à frente numericamente, até por isso os questionamentos de Gustavo Petro. É um candidato antissistema, né? O que isso revela sobre o atual momento da América Latina?
2: É um candidato totalmente outsider, porque não tem um passado político nem militar. É um advogado de advogado sensacionalista, de casos muito midiáticos. Ele defendeu figuras como, por exemplo, como ex-integrantes dos grupos paramilitares de direita que estão envolvidos em narcotráfico. Ele também defendeu o empresário venezuelano Alex Saab, que era o laranja, era o teste de ferro do ex-ditador de esquerda, Nicolás Maduro. Aliás, ele critica o chavismo, mas ao mesmo tempo foi advogado defensor de um dos principais homens do chavismo, que é um paradoxo, não é? É uma figura tal como o Javier Milei, que com um discurso carregado de palavreado chulo, palavrões, fica falando toda hora de sua genitália. Então, o que estamos vendo é um perfil que não era o perfil da direita clássica colombiana, mais sóbria, não é? Estamos vendo ali uma direita populista. E isso tem sido a tônica na região. Tem sido assim no caso de Javier Milei, na Argentina, no caso de Nayib Bukele, em El Salvador, com estilos um pouquinho diferenciados, mas também indo para esses extremos, no caso do Chile, do José Antonio Kast, né, e outros que começam a despontar com bastante força. Então, a tendência que a gente vê nestes últimos tempos é uma permanência dos partidos de esquerda no páreo, já perdendo ou ganhando, mas indo sempre para o segundo turno, né, ou quase sempre, porque a eleição na Bolívia ficou definida entre dois representantes da direita, né, e a esquerda ficou totalmente desintegrada. Mas a tendência geral é essa. É ver que alguém da esquerda, ou centro-esquerda, ou algo mais ou menos parecido, chega no segundo turno e aí se enfrenta com alguém da nova direita latino-americana, que é a extrema-direita, uma direita populista. E, neste caso, um cenário no qual a direita clássica foi, em alguns casos, quase que destruída. Uma direita clássica tradicional que encolheu de forma drástica, né? Com os piores desempenhos nas urnas do último século, tal como é o caso da Colômbia, ou no caso da Argentina, onde o ex-presidente Maurício Macri viu boa parte do seu eleitorado migrar para as fileiras de Javier Milei, com propostas mais radicalizadas. Ou seja, tem tido mais sucesso na região aqueles que se apresentam como a direita das direitas.
1: E, Ariel, na Colômbia, Gustavo Petro também reclamou de interferência externa. De que tipo de interferência ele está falando? E o que isso pode nos dizer sobre as eleições gerais no Brasil em outubro, né? A gente teve o presidente americano recebendo pela primeira vez um pré-candidato às eleições presidenciais aqui no Brasil, um candidato de direita, e na sequência, decisões que impactam diretamente o Brasil.
2: No caso da Colômbia, o presidente Petro reclamou da propaganda a favor de Della Espriella por parte do presidente Noboa do Equador. Não é? O que tem acontecido, de forma geral, na região é que, quando, bem antes das eleições, o presidente do país A começa a criticar, digamos, de uma parte do leque ideológico, começa a criticar o país do presidente B, na hora que o país A tem eleições, esse presidente do país B começa a tentar puxar o tapete do presidente do país A. Ou seja, no caso da Colômbia, Petro, que criticava Noboa agora aproveitou esta chance de puxar o tapete de Petro, fazendo publicidade a favor do Della Espriella. Em alguns casos, ter publicidade de um presidente vizinho pode ajudar, e às vezes pode ser contraproducente, né? Às vezes há presidentes que fazem propaganda e não é conveniente que a pessoa faça propaganda, porque pega pior dentro do próprio eleitorado, seja alguém da direita ou seja alguém da esquerda. Por exemplo, quando Nicolás Maduro abria a boca para falar bem de alguém no resto da região, isso era contraproducente. Quando Trump também fazia a mesma coisa no seu primeiro mandato, não no segundo mandato, mas no primeiro mandato, também era totalmente contraproducente. A diferença é que no segundo mandato, quando Trump fala a favor de algum candidato, geralmente isso vem acompanhado de alguma ameaça tarifária, coisa que no primeiro mandato ele não fazia. Então agora muitas pessoas não pensam que a sugestão pode ser boa, pensam que a sugestão de Trump é, na realidade, uma pressão que pode vir acompanhada de problemas econômicos para o país, e muitas pessoas consideram que é melhor votar a favor do cara que Trump sugere do que em alguém no qual queriam votar.
1: Ariel, muito obrigada, viu? Até a próxima.
2: Muito obrigado, boa semana a todos.
1: Participaram desse Mundo em Meia Hora Isabel Gomes e Ellen Menezes. Muito obrigada, até a próxima.
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0: quarta-feira, 13 de junho de 2026. A ONG investigada por suspeita de usar dinheiro de contrato com a Prefeitura de São Paulo no filme sobre Bolsonaro se pronunciou sobre o caso. Em nota enviada ao portal G1, o Instituto Conhecer Brasil nega ter desviado dinheiro e informa que contratou uma perícia para acompanhar o caso. A Polícia Civil Paulista investiga se recursos de um contrato de 108 milhões de reais por ano, firmado entre a Prefeitura Paulistana e a organização, foram utilizados de forma irregular para financiar a produção do filme. Belo Horizonte e outras 490 cidades de Minas Gerais estão sob aviso de perigo potencial para tempestades. O alerta do INMET vale até o final desta quarta-feira. Os volumes de chuva podem chegar a 50 milímetros por dia. As rajadas de vento podem atingir velocidades de até 60 km por hora. O aviso abrange municípios das regiões metropolitana de Belo Horizonte, Central Mineira, Campo das Vertentes, Oeste de Minas, Sul e Sudoeste de Minas, Zona da Mata, Vale do Rio Doce, Vale do Mucuri, Jequitinhonha e Noroeste de Minas. A Receita Federal apreendeu mercadorias avaliadas em quase 2 milhões de reais durante uma operação no Mato Grosso do Sul. As fiscalizações foram feitas em rodovias e estradas da região, além de agências dos Correios e transportadoras. O objetivo foi combater o comércio de produtos contrabandeados. Entre as mercadorias apreendidas estão eletrônicos, roupas, motocicletas, anabolizantes, canetas emagrecedoras e cigarros, tanto convencionais quanto eletrônicos. No horário de Brasília, 12:00.
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2: 3 minutos desta quarta-feira, hoje, dia 3 de junho de 2026. Muito bom dia, obrigado a você que nos acompanha aqui na CBN, em todo o Brasil, em diversas partes do mundo. Começa aqui o CBN Madrugada, produção do Luiz Del Boni, trabalhos técnicos comigo aqui, o Ricardo Garcia. E nós vamos juntos na sua companhia, ouvinte CBN. Via WhatsApp, você participa também pelo YouTube, pelo Instagram, pelo e-mail. Daqui a pouquinho a gente registra as participações, já tem o pessoal aqui no YouTube. Porque agora vamos a alguns dos principais destaques do dia. O Brasil reage às novas tarifas de Donald Trump, informa Samantha Klein.
3: Diante de novas sanções dos Estados Unidos, o Brasil acena para a China e busca intensificar a cooperação e a abertura de mercados. A declaração do território livre da febre aftosa pode gerar novos compradores para as carnes brasileiras. Ao mesmo tempo, o vice-presidente Geraldo Alckmin foi designado para fazer a negociação com os Estados Unidos. O Palácio do Planalto, porém, não descarta a aplicação da lei da reciprocidade.
2: Os principais produtos de exportação estão isentos, destaca Igor Cardim.
4: A proposta dos Estados Unidos de aplicar uma tarifa extra de 25% sobre produtos brasileiros pode atingir cerca de 21% das exportações do Brasil para o mercado americano. A indústria e setores empresariais alertam para impactos na competitividade e defendem a ampliação das negociações. Setores como pesca e calçados demonstram preocupação e pedem a revisão da medida. Produtos estratégicos como carne, café, aeronaves e petróleo ficaram de fora da medida.
2: Presidente Lula subiu o tom em relação a Flávio Bolsonaro, informa Felipe Igreja.
5: Governo Lula e aliados culpam a família Bolsonaro por novo tarifaço dos Estados Unidos contra produtos brasileiros. Segundo o presidente Lula, os filhos de Jair Bolsonaro são piores que o pai e vendilhões da pátria. Já Flávio Bolsonaro diz que pediu a Trump para não taxar as empresas brasileiras e culpa Lula pela medida. Romeu Zema e Ronaldo Caiado defendem negociação e culpam o petista.
2: A reação de Flávio Bolsonaro com a Débora Costa.
6: Após críticas de Lula à família Bolsonaro pelo novo tarifaço norte-americano, o senador e pré-candidato à presidência, Flávio Bolsonaro, do PL, disse que vai ao STF por ameaça. O bolsonarista reagiu a uma fala do presidente que chamou o senador e os irmãos de traidores e vendilhões e ainda citou o destino de Tiradentes de enforcamento ao falar em traição da pátria. Durante evento de entrega do título de cidadão honorário de Belo Horizonte, Flávio Bolsonaro também elevou as agressões ao presidente Lula e chegou a usar termos como vagabundo para mencionar o petista.
2: O governador de São Paulo descarta a influência política na ação policial que envolve produtora do filme de Bolsonaro. A manchete é de Bruna Barbosa.
7: O governador de São Paulo, Tarcísio de Freitas, saiu em defesa da operação da Polícia Civil que investiga suspeitas de irregularidades em um contrato milionário de Wi-Fi firmado entre a Prefeitura de São Paulo e uma ONG ligada à produtora do filme sobre o ex-presidente Jair Bolsonaro. Questionado pela CBN após o prefeito Ricardo Nunes criticar a ação, Tarcísio afirmou que a polícia atua com autonomia, atende a uma investigação conduzida pelo Ministério Público e que o governo estadual não interfere em operações policiais.
2: No Rio, Cláudio Castro tem nova derrota na justiça, informa Matheus Maciel.
8: O Tribunal Superior Eleitoral manteve a condenação do ex-governador Cláudio Castro por abuso de poder político e econômico nas eleições de 2022. Com isso, ele segue inelegível até 2030. Por outro lado, o TSE negou um recurso do Ministério Público que pedia o reconhecimento de que Castro foi cassado. A decisão pode destravar um julgamento no STF que vai definir o formato das eleições para o mandato tampão de governador do Rio.
2: Meia-noite 7, auditor fiscal na mira da polícia. Pedro Pupulim.
9: O julgamento do caso em Riborel.
10: A Receita Federal e a Polícia Federal cumpriram 19 mandados de busca e apreensão para investigar um auditor fiscal da Receita que teria obtido vantagens ilícitas para facilitar controles aduaneiros. O ex-chefe da Receita em Itajaí, cidade que abriga um dos maiores portos do Brasil, teria recebido quantias milionárias em propina para flexibilizar processos de importação e exportação e beneficiar empresários.
2: Caso em Riborel, do Rio de Janeiro, Diogo Bugalho.
9: O julgamento do caso em Riborel chegou ao nono dia nessa terça, quando os dois réus, Monique Medeiros e Jairo Souza Santos Júnior, prestaram seus depoimentos aos jurados. Pela primeira vez, Monique disse acreditar que o ex-companheiro tenha matado Henri. Ela alegou que dormia pesado na noite do crime e que acha que pode ter sido dopada por Jairinho. Já o ex-vereador negou ter um histórico de agressões. A defesa dele segue alegando que a morte de Henri em 2021 foi acidental. A expectativa é que o júri termine nessa quarta com os debates entre acusação e defesas.
2: Aqui no CBN Madrugada, a gente volta a Brasília com Igor Cardim.
4: O Senado aprovou em plenário o projeto que derruba a resolução do CONANDA, que garantia atendimento a crianças e adolescentes vítimas de violência sexual. A proposta revoga as normas sobre acolhimento, sigilo e acesso ao aborto legal nos casos previstos pela legislação. O tema provocou debate entre parlamentares e entidades de defesa dos direitos da infância. O texto agora segue para a promulgação.
2: A terça-feira foi difícil para quem viajou de avião e passou por São Paulo, Maria Cecília Dalal.
11: Uma pane na comunicação suspendeu temporariamente os pousos e decolagens nos aeroportos de Guarulhos e de Congonhas, em São Paulo. As operações foram interrompidas por 40 minutos, mas prejudicaram os passageiros ao longo de toda a terça-feira. Em abril, uma falha geral no controle de tráfego aéreo na região de São Paulo já tinha suspendido temporariamente os voos.
2: 10 minutos desta quarta, vamos a Pernambuco com Lucas Arruda.
12: Após 11 anos, monitoramento das espécies de tubarão na costa de Pernambuco será retomado. Estudo permitirá compreender desde o deslocamento até o comportamento das espécies. Grande Recife registrou 2 novos ataques de tubarão em pouco mais de 24 horas.
2: Brasil! A onda retrô em alta na torcida brasileira para a Copa, Isa Morena.
13: Às vésperas da estreia do Brasil na Copa, camisas que remetem aos anos gloriosos da seleção têm sido procuradas por milhares de torcedores. Entre as características retrôs mais procuradas estão as golas das edições de 1958 e 1962 e o estilo mais largo que marcou o tetra e o penta. Colecionadores dão dicas de como evitar cair em golpes e na pirataria.
2: Destaque do esporte, o futebol ainda aqui no CBN Madrugada com Gabriel Dudziak.
14: Duas seleções do Grupo do Brasil na Copa do Mundo entraram em campo nesta terça-feira em amistosos de preparação para o Mundial. O Marrocos venceu Madagascar por 4-0, enquanto o Haiti bateu a Nova Zelândia, que também vai para a Copa, e foi pelo mesmo placar, 4-0. Ainda nesta terça-feira, Croácia e Bélgica, que estarão na Copa, se enfrentaram, e os belgas levaram a melhor, 2-0. Já Gana, que está no Mundial, ficou no empate por 1-1 com o País de Gales. Hoje, a República Democrática do Congo encara a Dinamarca. Holanda e Argélia se enfrentam. O Panamá joga com a República Dominicana. E a Coreia do Sul encara El Salvador.
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2: Vamos saber como é que fica o tempo em todo o Brasil nesta quarta-feira com a Jade Ramos.
15: Nesta quarta-feira, o amanhecer será gelado e com chance de nevoeiros em áreas do sul do país. A atenção também é para a circulação marítima, que provoca chuvas mais fracas no litoral do Paraná, no litoral de Santa Catarina e no sul do Rio Grande do Sul. Já no sudeste, a umidade do oceano também provoca chuvas no litoral de São Paulo, do Rio de Janeiro e do Espírito Santo. Enquanto no interior da região sudeste o tempo segue mais firme. Já no centro-oeste o dia começa com sol entre poucas nuvens e o tempo mais seco. E as temperaturas ficam amenas pela manhã, com 16 graus em Brasília e 17 graus em Goiânia. Já no nordeste tem alerta para temporais em Salvador ao longo do dia. E chove também no litoral da Bahia e no Rio Grande do Norte. E no norte do país, a combinação de calor e umidade favorece pancadas de chuva desde as primeiras horas da manhã em Boa Vista, enquanto nas demais áreas da região o sol aparece e as pancadas de chuva ocorrem principalmente no período da tarde, de forma mais isolada. Jade Ramos, da Clima Tempo, para a CBN.
2: 13 minutos agora desta quarta, mais uma vez, muito obrigado pela sua companhia aqui no CBN Madrugada com Ricardo Garcia. Vamos juntos até às 5 horas da manhã, já na companhia de muita gente, viu, Ricardo? Aqui no YouTube, pessoal trocando ideias no chat, acompanhando as imagens do nosso estúdio. Júlio Filho está por aqui. Obrigado também ao Silvio, lá de Juiz de Fora. Minas Gerais, Tadeu da Ilha do Governador, sempre por aqui também, Clóvis Mota Oliveira, do Rio de Janeiro, Edinaldo Silva, de Recife, o Edivaldo Correia, de Paracuru, no Ceará, Marcos Almeida, de Fortaleza, muito obrigado pelas mensagens, pessoal que está pelo WhatsApp também no 11 999 11 9981. O João Batista de Goiânia está dizendo que o frio chegou com força lá, viu, Ricardo Garcia? Acabei de chegar do trabalho, vim de moto mais de 16 quilômetros, mesmo agasalhado. Rapaz, escreveu aqui o João Batista. Né? De moto tem que colocar aquele gorrinho, né? Tipo balaclava, né? Balaclava, Ivanhoé, balaclava, né? Que cobre, só fica o olho assim de fora, porque senão congela tudo, né? Luva, então é isso. O Pedrão de Ribeirão Preto está por aqui também. Muito obrigado pela mensagem que chega também do nosso ouvinte Gilvan Siqueira, de Marituba, no Pará. Você pode interagir via e-mail também, é só entrar no site cbn.com.br, você clica no Fale com Âncora, ou então via Instagram. Encontra a gente aqui no Instagram também, no @phcgalvão. Repetindo, @phcgalvão. Dario Guerreiro está chegando por aqui, muito obrigado pela mensagem. O José Levi Barbosa Monteiro também nos dá a alegria da sua companhia. E o nosso ouvinte lá de Angola, sempre presente, viu, Ricardo Garcia? O Ângelo do Rosário, diretamente de Angola, está sempre por aqui também no início do programa. Agradecemos demais a companhia, direto da África, o nosso ouvinte angolano. Aproveitando para pegar o sotaque português paulista, né? Porque se ele continuar um pouquinho mais até as 5 horas da manhã, vai pegar o sotaque carioca, né? E a gente agradece demais a companhia do Ângelo aqui no CBN Madrugada. E você participa, então, como sempre, WhatsApp, YouTube, e-mail, pelo Instagram. A gente agradece demais. 16 minutos desta quarta-feira, nós vamos direto a Brasília com o Felipe Igreja. Bom, assunto do dia: as tarifas impostas mais uma vez pelos Estados Unidos. Na verdade, começou aí um período de negociações. A gente conversou com o professor Gilberto Braga, daqui a pouco vai trazer para a gente aí, a gente coloca no ar a entrevista com o professor. Lembrando que, por enquanto, não há ainda a vigência dessas tarifas. São 45 dias de conversações, negociações, e o Brasil vai tentar, obviamente, né? Vamos ver se a química de Lula com o Trump vai dar certo agora, para ver se consegue eliminar essas tarifas. Mas o fato é que o assunto repercutiu o dia inteiro, tanto do ponto de vista econômico como político, e o Felipe Igreja traz para a gente as informações.
5: A proposta do governo dos Estados Unidos de aplicar uma sobretaxa de 25% sobre os produtos brasileiros gerou forte reação política em Brasília, envolvendo o governo Lula e os pré-candidatos à disputa eleitoral. O governo e a base governista apontam a família Bolsonaro como culpada pela ação, que pode penalizar as empresas brasileiras. Segundo a deputada Gleisi Hoffmann, o novo tarifaço americano é resultado das articulações de Eduardo Bolsonaro nos Estados Unidos contra o Brasil. Já o deputado federal Lindbergh Farias disse que a situação é inaceitável. Ele acusou o senador Flávio Bolsonaro e o deputado Eduardo Bolsonaro de conspirarem contra o país. Em evento para a inauguração de um Instituto Federal no interior de Goiás, o presidente Lula associou a nova taxação aos filhos do ex-presidente Jair Bolsonaro e disse que eles são piores que o pai, subindo o tom das críticas.
16: E esse filho do Bolsonaro consegue ser pior do que ele. E são, na verdade, vendilhões da pátria. Foram pedir para que um país estrangeiro se intrometesse nas decisões brasileiras. É isso que vocês têm que dizer alto e bom som. São traidores. Por menos do que isso, Joaquim Silveiro dos Reis, que delatou Tiradentes, foi enforcado.
5: Na semana passada, o senador Flávio Bolsonaro, pré-candidato à presidência do PL, esteve em Washington e se reuniu com Trump e auxiliares do presidente americano. Nesta terça, em entrevista à Rádio Itatiaia, em Minas Gerais, Flávio afirmou que pediu ao presidente norte-americano, Donald Trump, que não taxasse as empresas brasileiras. Ele negou, no entanto, que haja problemas com o PIX e disse que é terrorismo do governo Lula a informação de que os Estados Unidos querem acabar com o PIX.
17: Três reuniões que nós tivemos, né, com o presidente Trump, o vice-presidente Jay Vance e o secretário de Estado Marco Rubio, eu pedi expressamente: não taxem as empresas brasileiras. É um pedido que eu fiz expresso a eles, porque eu disse o seguinte: a partir de 2027, vocês vão ter um governo que vai sentar aqui com vocês, vai negociar de igual para igual, porque o nosso agro alimenta o mundo, não é justo taxar as nossas empresas. A gente tem que valorizar a nossa tecnologia, a gente tem que valorizar o nosso PIX, a gente tem que valorizar o nosso etanol.
5: Já os ex-governadores Romeu Zema e Ronaldo Caiado, que participaram de um evento em Belo Horizonte, culparam também o presidente Lula pela possibilidade de mais um tarifaço contra produtos brasileiros. Zema disse que o anúncio não surpreende e que é resultado da política internacional adotada pelo governo federal, que, na visão dele, afasta o Brasil do Ocidente.
18: Isso demonstra claramente a inoperância, a incompetência do governo Lula com as relações internacionais. Durante o governo Lula, nós temos assistido o Brasil se aproximar de regimes autoritários, de Cuba, de Irã, e distanciar de países do Ocidente.
5: Já Caiado disse que a derrubada de imposições tarifárias partirão de um governo aberto ao diálogo, que para ele não é o que o governo Lula realiza.
19: O que nós não podemos aceitar é que venham taxar aquilo que realmente o Brasil sempre teve uma parceria e que nós esperamos que esse diálogo seja reaberto. Se nós chegarmos ao governo, se Deus quiser, nós reabriremos esse diálogo.
5: A decisão final sobre a tarifa de 25% está nas mãos do presidente Donald Trump. Com a colaboração de Bruna Bentes, de Brasília, Felipe Igreja.
2: Bom, daqui a pouco a gente vai falar da questão econômica, né? Já adiantamos aqui que a questão está nas mãos do presidente Donald Trump, como disse o Felipe Igreja, mas temos aí um mês e meio de negociações pela frente. Agora, o presidente Lula tem razão quando destaca o trabalho contra o Brasil, foi feito principalmente pelo Eduardo Bolsonaro nos Estados Unidos, porque agora o discurso do Flávio é completamente oposto ao do irmão Eduardo, porque ele percebeu que o tiro foi no pé, foi um tiro que saiu pela culatra, porque o ouvinte CBN deve lembrar muito bem que quando vieram aquelas primeiras sanções anunciadas pelo presidente Donald Trump e aquela carta infame que o Trump enviou aqui para o Brasil, querendo pressionar a justiça brasileira, fazendo chantagem com a justiça brasileira para liberar, para absolver, para dar anistia para Jair Bolsonaro em troca da retirada das sanções, o Eduardo Bolsonaro estava batendo palma e levantando o braço, dizendo que ele que tinha conseguido aquilo, foi lá na Casa Branca e ele era o responsável por aquilo. E aí eles perceberam que o

0: tá muito bem, que quem foi enforcado foi Tiradentes. O Joaquim Silveira dos Reis não foi enforcado, como disse o presidente Lula, né? O Joaquim Silveira dos Reis, ele traiu o Tiradentes, que foi enforcado, né? Mas, então, o presidente cometeu um ato falho, mas o Flávio aproveitou o ato falho e tomou para ele a acusação e está dizendo que o presidente Lula ameaçou. Vamos ouvir a Débora Costa.
1: O pré-candidato à presidência pelo PL, Flávio Bolsonaro, afirmou que vai ao STF contra o presidente Lula por incitação ao crime e ameaça após declarações contra o novo tarifaço dos Estados Unidos aplicado ao Brasil. Em evento em Goiás, nessa terça-feira, o petista atribuiu a nova taxação à família Bolsonaro, chamou os filhos do ex-presidente de traidores e vendilhões e ainda citou o destino de Tiradentes de enforcamento ao falar de traição da pátria. Durante a cerimônia para receber o título de cidadão honorário pela Câmara Municipal de Belo Horizonte, nessa terça-feira, Flávio Bolsonaro chegou a exibir a gravação da fala de Lula ao público e rebateu afirmando que não tem medo de ameaças.
2: Eu venho para cá indignado hoje, porque eu fui ameaçado pelo presidente da República. Ele simplesmente ameaçou um concorrente, um adversário político. E aqui eu quero dizer para esse ser o seguinte: ô Lula, não tem a palavra medo no meu vocabulário. Aqui tem a palavra coragem. Você vai tentar me atingir de todos os jeitos com esses golpes baixos. E você vai engolir todos, porque você não será presidente da República a partir de janeiro do ano que vem.
1: Também em referência à declaração dada pelo presidente, o senador decidiu usar uma camisa durante o evento com os dizeres, em latim, liberdade ainda que tardia, lema da bandeira de Minas Gerais e símbolo da Inconfidência Mineira e de Tiradentes. Ainda no discurso, Flávio Bolsonaro subiu o tom das agressões contra o presidente e usou termos como de vagabundo para criticar o petista. Por fim, afirmou que Lula quer proteger o PCC e o Comando Vermelho, se referindo à decisão do presidente Donald Trump em tratar as organizações criminosas como terroristas, mas evitou falar do novo tarifaço de 25% imposto pelo país norte-americano. Após a cerimônia, Flávio Bolsonaro participou de um encontro estadual do PL para o lançamento da pré-candidatura ao Senado do presidente estadual do partido, Domingo Sávio. Nesta quarta-feira, o senador terá o terceiro e último dia de agendas em Minas Gerais, com eventos marcados em Belo Horizonte, além das cidades de Betim e Patos de Minas, em busca de apoio no segundo maior colégio eleitoral do país. De Belo Horizonte, Débora Costa.
0: Bom, vamos falar do aspecto econômico, né, que é importantíssimo. Né, dessa vez, as tarifas atingem um quinto das exportações brasileiras e pelo menos aqueles produtos mais importantes e que fazem falta lá nos Estados Unidos, porque o Trump é tudo menos bobo, né, nesse aspecto. Ele percebeu que para ele também foi um tiro no pé a imposição daquelas tarifas, porque gerou inflação, né? Carne brasileira, café brasileiro, suco de laranja brasileiro, de alto consumo nos Estados Unidos. Os americanos, eles produzem, por exemplo, 10% apenas do café que eles consomem. Então, obviamente, na medida em que ele impôs aquelas tarifas lá atrás no cafezinho, né, obviamente que aumentou o preço lá para eles. Hambúrguer, a mesma coisa, né? Metade da carne que eles utilizam para fazer hambúrguer sai do Brasil. E eles comem pouco hambúrguer, né, Ricardo Garcia? Os americanos, quase nada, né? Eles nem gostam, né? Nem gostam. Então, esses produtos estão de fora. Estão de fora. Também autopeças, aviões, porque a Embraer, por exemplo, tem fábrica lá nos Estados Unidos, né? E vai taxar equipamentos e peças de aviões que chegam lá nos Estados Unidos e vai encarecer o avião que está sendo produzido lá nos Estados Unidos. Então, Pelo menos essas questões não estão envolvidas e o Igor Cardim traz para a gente os detalhes.
3: Cerca de 21% das exportações brasileiras para os Estados Unidos podem ser atingidas pela tarifa adicional de 25% proposta pelo governo americano. Os principais setores afetados pela medida são as máquinas industriais, equipamentos plásticos, produtos de madeira, calçados, ferro fundido, pescados e cruzados.

0: crustáceos. Para a Confederação Nacional da Indústria, a medida pode elevar custos, reduzir a competitividade e afetar cadeias produtivas nos dois países. A Ancham Brasil ressaltou que a proposta ainda é preliminar e que existe uma janela até 15 de julho para negociações antes da decisão final. Ao jornal da CBN, o CEO da entidade, Abrão Neto, disse que o empresariado deve participar do diálogo entre os dois governos para evitar novas barreiras comerciais.
1: O setor privado continuará em contato aqui com o governo brasileiro, em contato com o governo americano, se mobilizando de uma maneira coordenada. A investigação ainda não terminou, há ainda etapas previstas para as próximas semanas, há a possibilidade de apresentação de comentários, uma nova audiência no início de julho. Então, a participação do setor empresarial é fundamental. Agora, ela não substitui o papel dos dois governos, que podem construir aí uma solução que evite essas novas tarifas.
0: Já a Associação Brasileira das Indústrias de Pescados pediu que os pescados brasileiros também sejam excluídos de eventuais medidas tarifárias, argumentando que o setor não está entre os alvos da investigação americana. O setor calçadista também manifestou preocupação com a proposta. A Associação Brasileira das Indústrias de Calçados avalia que a nova tarifa surge justamente em um momento de recuperação das exportações para os Estados Unidos, que é o principal mercado externo do segmento. O ministro do Desenvolvimento, Indústria, Comércio e Serviços, Márcio Elias, defendeu a revogação da proposta e disse que a medida pode afetar empregos ligados aos setores.
2: Nós temos cerca de 54% do que nós exportamos para os Estados Unidos livre do tarifaço, 25% na seção chamada seção 232 e 21% é que ficaria exposto se essa recomendação se convertesse. Os setores mais atingidos seriam de máquinas, de equipamentos, o que tem valor agregado e traz muito prejuízo para emprego, para renda, para as indústrias, ferro fundido e peixes e crustáceos. Essas são as áreas mais expostas se essa proposta se converter-se em tarifas, coisa que a gente acredita que não vai ocorrer.
0: Apesar do impacto potencial, uma extensa lista de exceções preserva produtos estratégicos da pauta exportadora brasileira, como carne bovina, café, frutas, suco de laranja, aeronaves e peças, além de petróleo, minérios, fertilizantes, produtos farmacêuticos e terras raras. Com colaboração de Rani Veloso, de Brasília, Igor Cardim.
3: 30 minutos desta quarta-feira, vem aí o Matheus de Souza.
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0: Quarta-feira, 3 de junho de 2026. A Polícia Federal apreendeu nos últimos 10 anos mais de 43 milhões de reais em espécie durante operações contra crimes eleitorais no Brasil. O levantamento é da Globo News. O ano de 2024 registrou o recorde histórico dessas apreensões, com mais de 28 milhões de reais confiscados. O salto foi gritante em relação aos pleitos anteriores, como 2022, quando a quantia apreendida foi de 5 milhões de reais, e 2020, que teve 2 milhões de reais confiscados. Os supermercados passarão a funcionar somente até 11 da manhã nos domingos e feriados em Goiás. Segundo reportagem da TV Anhanguera, apenas 3 cidades não fazem parte do acordo: Catalão, Rio Verde e Itumbiara. Nesses municípios, a categoria de funcionários é representada por sindicatos municipais. Nas outras cidades, caso a regra seja desrespeitada, o supermercado deverá pagar multa de R$ 500 por cada trabalhador e cada dia trabalhado irregularmente. A regra passa a valer a partir do próximo fim de semana. O exército do Kuwait disse que as defesas aéreas do país estavam interceptando ataques hostis de mísseis e drones na madrugada desta quarta-feira. Ao mesmo tempo, sirenes do sistema de defesa aéreo voltaram a soar no Bahrein pela primeira vez desde o cessar-fogo assinado em 16 de abril entre Estados Unidos e Irã. Segundo o Comando Central das Forças Armadas Norte-Americanas, os ataques partiram do Irã e foram repelidos com sucesso. No horário de Brasília, 12:32.
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2: Trinta e quatro minutos desta quarta-feira, para a gente fechar o pacote aqui sobre as consequências da imposição de tarifas pelos Estados Unidos, vamos voltar a Brasília com a Samantha Klein.
3: O governo brasileiro reagiu com indignação ao relatório preliminar do governo dos Estados Unidos que acusa o Brasil de práticas comerciais desleais e já busca alternativas. O Planalto não descarta fazer uso da lei da reciprocidade, mas aposta no diálogo e na abertura de novos mercados, em especial após as sinalizações da China. O governo chinês reconheceu o Brasil como área livre da febre aftosa, abrindo espaço para produtos que hoje dependem de habilitação e aceitação sanitária específica. O presidente Lula disse que aguarda um contato de Trump e lembrou da química entre eles, mas também agradeceu à China pela decisão, que saiu após uma visita do chanceler Mauro Vieira a Pequim.
4: Como Deus escreve certo por linha torta, nada acontece de graça. O que aconteceu hoje para se contrapor à medida do Trump? A China aceitou que o Brasil está nacionalmente livre da febre aftosa, que a nossa carne está livre para o mercado chinês. Então veja, eu tenho muita sorte, eu não vou ficar chorando. Se você não quer comprar de mim, pode ficar com as coisas, eu vou vender para outro.
3: Ao mesmo tempo, a diplomacia vê espaço para negociar com os Estados Unidos. O vice-presidente Geraldo Alckmin foi designado para esta missão. Ele afirmou que o governo vai trabalhar com o diálogo até o dia 15 de julho para que as tarifas não sejam implementadas.
5: Não tem tema proibido e o caminho é o caminho do diálogo, que já vinha ocorrendo, mas sempre que o diálogo avança, infelizmente, falsos patriotas, sabotadores, prejudicam, colocam seus interesses pessoais e eleitorais acima do interesse do país e do interesse público.
3: Já o ministro da Fazenda, Dario Durigan, descartou a possibilidade de colocar o PIX em negociação com os Estados Unidos.
6: É evidente que está fora de debate. O PIX, ele é o maior símbolo da nossa soberania financeira. Há um orgulho do nosso país, há um orgulho do nosso povo em relação ao PIX, porque de fato a gente inovou e a gente gerou uma tecnologia que hoje é cobiçada, é invejada por outros países.
3: Do campo oposto, o senador Flávio Bolsonaro afirmou ter enviado uma carta ao secretário de Estado americano, Marco Rubio, pedindo que as sobretaxas não sejam aplicadas ao Brasil. Nas redes, ainda atribuiu as sanções ao que classifica como um tom agressivo de Lula contra os norte-americanos. Com colaboração de Rani Veloso, de Brasília, Samantha Klein.
2: Bom, o presidente Lula tem razão, né? Quando destaca que se os Estados Unidos não querem comprar do Brasil, o Brasil vai ter para quem vender. Agora, tem razão em partes, porque os Estados Unidos, obviamente, são importantes no nosso comércio. Os Estados Unidos dependem do Brasil? Dependem, mas a gente depende mais dos Estados Unidos. Então, esse é um fato. Mas não há dúvida nenhuma que o presidente Lula ressalta um aspecto importante, principalmente no momento em que há uma disputa por hegemonia entre Estados Unidos e China. Né? Não há dúvida nenhuma que a gente está passando por um momento histórico de uma nova configuração mundial em que a China cada vez mais desafia a hegemonia dos Estados Unidos. E quem acompanha as notícias, né, Ricardo Garcia, deve lembrar que a nova doutrina de segurança dos Estados Unidos, que foi lançada no ano passado, lembra muito bem a doutrina Monroe, né, que lá no século XIX lembrava que a América era para os americanos. Né, aquela ideia, né, logo após as independências dos países latino-americanos, da Europa, os Estados Unidos, né, chegaram e falaram: olha, aqui é o nosso guarda-chuva, vocês não venham mais aqui colonizar os países da América, porque a América é para os americanos. É mais ou menos isso, né, um resumo da doutrina Monroe. E a doutrina que foi lançada no ano passado, no ponto de vista da segurança para os Estados Unidos, relembra um pouco essa ideia. Os Estados Unidos estão com essa ideia de, mais uma vez, exercer cada vez mais influência na América. E, obviamente, que essas tarifas que estão sendo impostas ao Brasil, por exemplo, afastam o Brasil dos Estados Unidos e empurram o Brasil para quem? Para a China. O presidente Lula destacou isso. Hoje a China é o nosso principal parceiro econômico. Os Estados Unidos são o segundo melhor parceiro, né? Então, obviamente que se os Estados Unidos impuserem essas tarifas realmente a partir de meados de julho, de alguma forma, né, o Brasil vai perder? Vai diminuir as suas exportações? Vai. Mas, do ponto de vista geopolítico, é essa ideia de que o Brasil se aproxima cada vez mais da China, como já estamos aproximados, né? O Brasil faz parte do BRICS há muito tempo. A gente tem lembrado aqui a necessidade do presidente Lula de exercer aquela ideia pragmática, né, de se afastar, manter uma equidistância pragmática, né? Não fechar negócio de acordo com ideologias, mas levar em consideração os interesses do país. É isso que tem que fazer um governante, e o presidente Lula tem agido desta forma. Sempre lembrando que um chefe de Estado não tem amigos, tem interesses. Obviamente que quando há uma relação, quando há uma química boa entre os chefes de Estado, pode ajudar, mas sempre à frente tem de estar o interesse do país. E é o que o presidente Lula vem fazendo, e é o que o presidente Donald Trump não fez ao longo dos últimos meses, quando impôs tarifas ao Brasil com motivações políticas, prejudicando inclusive a população americana. Agora, isso é problema deles. Vamos tratar aqui da nossa questão, e daqui a pouquinho a gente vai trazer a nossa entrevista com o professor Gilberto Braga, que a gente aborda exatamente esse aspecto econômico. Chama demais a atenção os Estados Unidos quererem colocar tarifas no Brasil neste momento, quando a nossa relação bilateral comercial com eles é extremamente negativa para o Brasil e positiva para os Estados Unidos. Estava olhando os dados, nos últimos 10 anos a balança comercial entre os dois países é extremamente superavitária para os americanos. São 90 bilhões de dólares de superávit para os Estados Unidos, isso só se a gente pensar em bens. Se a gente coloca serviços também, como a questão de turismo, de royalties, pula lá para 257 bilhões de dólares o superávit dos Estados Unidos. Ou seja, o Brasil está comprando muito mais dos Estados Unidos do que os Estados Unidos estão comprando do Brasil. Então, isso já chama demais a atenção. O problema maior do Trump é com a China. A gente destacava aqui, quando o Trump assumiu esse segundo mandato, os Estados Unidos tinham fechado o ano anterior com um déficit na balança comercial de quase US$ 1 trilhão. E a China, em contrapartida, fechou o ano com superávit de mais de US$ 900 bilhões. Então, uma situação completamente diferente. A China vendendo muito mais para fora do que comprando e os Estados Unidos comprando muito mais do que vendendo. Então, é normal, é legítimo que o presidente Donald Trump, ao assumir o governo, tenha se sentido desgostoso em relação, incomodado em relação a essa situação. Agora, que ele vire a artilharia dele lá para a China e para os países onde eles têm déficit comercial. Aqui no Brasil, não. E no Brasil, não tem. Esse é um dos aspectos que a gente vai abordar com o professor Gilberto Braga daqui a pouquinho. Vamos acionar a Bruna Barbosa, tem a palavra do governador Tarcísio de Freitas sobre a operação da polícia que está investigando irregularidades no contrato da prefeitura, que tem como beneficiária a ONG, cuja presidente é a produtora do filme sobre a vida do ex-presidente Jair Bolsonaro. Só isso, né? Só isso. Então, um contrato de mais de R$ 100 milhões para instalar pontos de Wi-Fi em São Paulo, que não foram instalados em sua totalidade. E aí teve um aditivo lá que foi para mais de R$ 150 milhões para instalar pontos de Wi-Fi, muitos não instalados. E a investigação vai nos mostrar se parte desse dinheiro foi ou não usada no filme. Porque a cidadã é presidente da ONG e produtora do filme. Então, vamos ver se não misturou lá, né, Ricardo Garcia, as contas, né, em algum momento. E é isso que a investigação vai nos mostrar. O Flávio Bolsonaro, o Eduardo Bolsonaro, todo mundo dizendo que é questão política. O próprio prefeito, né, de São Paulo, né, disse anteontem, porque talvez seja questão política. Não, vamos esperar, né, prefeito? Não dá para fazer esse tipo de conjectura quando a polícia mostra dados de que há desvios, de que há irregularidades nas notas emitidas, R$ 16 milhões em notas irregulares, né? Vamos ouvir a Bruna Barbosa.
7: O governador de São Paulo, Tarcísio de Freitas, do Republicanos, defendeu a autonomia da Polícia Civil na operação que teve como alvo a Prefeitura de São Paulo e uma ONG contratada para instalação de pontos de Wi-Fi gratuitos na capital. Na segunda-feira, o prefeito Ricardo Nunes, do MDB, contestou a operação e afirmou que a administração municipal já havia fornecido os documentos solicitados. Nunes também disse não descartar uma motivação política por trás da investigação. A declaração teve ampla repercussão nos bastidores políticos, já que indiretamente representou uma crítica à atuação da Polícia Civil subordinada ao governo de Tarcísio. A CBN apurou que o prefeito e o governador conversaram sobre o assunto após a operação. Questionado pela CBN, Tarcísio afirmou que a atuação da polícia ocorreu a partir de uma demanda do Ministério Público e reforçou que o governo não interfere nas investigações.
8: A polícia tem autonomia para fazer as suas investigações, para fazer as suas operações. É uma instituição de Estado. Havia uma investigação em curso, uma demanda do Ministério Público, e a polícia cumpriu essa demanda do Ministério Público e, portanto, tivemos a operação. E sempre vai ser assim, a polícia vai ser e sempre será uma instituição de Estado, está a serviço do Estado.
7: Tarcísio cumpriu agenda em Rio Claro, no interior paulista, antes de iniciar mais uma edição da Caravana 3D, programa em que secretários estaduais percorrem diferentes regiões do Estado para anunciar investimentos, entregar obras e receber demandas de prefeitos. Como a CBN tem mostrado, o governador intensificou as viagens pelo interior e há expectativa de novas caravanas até 4 de julho, prazo estabelecido pela legislação eleitoral para participação em inaugurações e entregas de obras públicas. Questionado sobre críticas da oposição de que estaria concentrando agendas para agradar prefeitos em ano eleitoral, Tarcísio ironizou. Ao lado de prefeitos da região, perguntou se algum deles estava bravo com o governo e afirmou que se Fernando Haddad, do PT, mantiver esse discurso durante a campanha, não irá a lugar nenhum. De São Paulo, Bruna Barbosa.
2: Meia-noite 47 de São Paulo, vamos para o Rio de Janeiro, mas daqui a pouco a gente vai falar, vamos agora com informações sobre o governador Cláudio Castro, que teve mais uma derrota nesta terça-feira. Quem traz para a gente as informações é o Matheus Maciel.
9: O Tribunal Superior Eleitoral decidiu manter a inelegibilidade do ex-governador do Rio, Cláudio Castro. Em sessão realizada nesta terça-feira, a corte rejeitou os recursos da defesa dele e também do ex-presidente da Assembleia Legislativa do Rio, Rodrigo Bacelar. A derrota só não foi completa porque os ministros também negaram, por 5-2, um pedido do Ministério Público Eleitoral que solicitava a cassação do mandato de Castro, medida que forçaria o Rio a realizar eleições diretas de forma imediata. A decisão faz com que o presidente do Tribunal de Justiça, desembargador Ricardo Couto, continue no cargo de governador de forma interina. Ele segue respaldado pelo Supremo Tribunal Federal, enquanto o processo que definirá por eleições diretas ou indiretas está paralisado. No plenário, o relator do caso foi Ricardo Vilas Boas Cueva. O magistrado argumentou que não houve decisão da maioria pela cassação, já que apenas 3 dos 7 integrantes do tribunal defenderam essa punição no julgamento de origem.
10: Verifico que não se formou maioria expressa para a cassação do diploma do então governador, havendo apenas 3 votos nesse sentido. E não existe, portanto, contradição interna no julgado. Do mesmo modo, não há omissão a ser suprida, pois a ausência de maioria expressa para a cassação do diploma impede que tal consequência conste do resultado proclamado ou da ementa.
9: A divergência vencida foi aberta pelo ministro Floriano Marques. No entendimento dele, por haver confirmação do crime de abuso de poder político, a cassação do mandato deveria ser obrigatória.
11: A conclusão, ao meu ver, lógica, inescapável, diante do reconhecimento da ofensa ao artigo 22 da Lei Complementar 64, não pode ser outra senão, além, claro, da declaração de inelegibilidade dos responsáveis pelas condutas, a cassação autônoma do diploma da chapa majoritária, dado que nós, em maioria, reconhecemos a existência do abuso do poder político.
9: O desfecho no Tribunal Eleitoral funciona agora como um gatilho político que faltava para destravar o xadrez no STF. O Supremo aguardava justamente a posição final do TSE para julgar o mérito das ações que vão definir o modelo definitivo da sucessão do governo do Rio. Do Rio de Janeiro, Matheus Maciel.
2: A gente continua no Rio agora com o Diogo Bugalho, tem as informações sobre o 9º dia de julgamento do assassinato cruel e covarde do garotinho Henri Borel.
12: Monique Medeiros, mãe de Henri Borel e ré por omissão no assassinato da criança, prestou depoimento ao Tribunal do Júri nesta terça-feira, 9º dia de julgamento do caso. Pela primeira vez, ela disse acreditar que o então companheiro, o ex-vereador Jairinho, matou a criança. Até então, Monique vinha sustentando a hipótese de acidente doméstico. Num depoimento de cerca de 6 horas, a ré se emocionou e chorou diversas vezes. Ela disse que nunca negligenciou o bem-estar do filho e que, se soubesse de agressões contra o menino, estaria respondendo pelo homicídio do Jairo ou enterrada ao lado do filho. Monique alegou que, na noite da morte de Henri, estava dormindo, provavelmente sob efeito de remédios. Ela disse que o ex-vereador costumava diluir comprimidos nas bebidas dela, mas que não se lembra se ele fez isso naquele dia. Afirmou ainda que mentiu na primeira versão dela, porque ainda não tinha entendido bem o que havia acontecido e decidiu seguir a narrativa de Jairinho. Jairinho falou na sequência. Ele se recusou a responder a perguntas da juíza e só falou aos próprios advogados. O ex-vereador negou um histórico de agressões relatado por testemunhas durante o julgamento. O advogado do ex-político, Rodrigo Falks, voltou a argumentar que não há provas de crime contra Henri e que os jurados podem estar contaminados pela opinião pública.
13: Não aconteceu um crime se nós excluirmos toda a parte de predisposição, de opinião pública, do que foi efetivamente trazido, principalmente pela assistência de acusação, e se basear, e os jurados se basearem exclusivamente nas provas produzidas, aquilo que é legítimo, nós teremos uma absolvição de ambos.
12: O julgamento deve ser concluído nessa quarta com os debates entre acusação e defesas. Os trabalhos devem se estender pelo dia inteiro. No final, os 7 jurados, 5 homens e 2 mulheres, votam e decidem pela condenação ou absolvição. Em caso de condenação, a magistrada Elizabeth Machado Louro, que preside o júri, é a responsável por fixar a extensão das penas. Com a colaboração de Gabriel Freitas, do Rio de Janeiro, Diogo Bugalho.
2: Meia-noite 52 e espaço aberto agora para o Bernardo Melo Franco na conversa com a Cássia Godoy e o Carlos Alberto Sardenberg.
14: O Bernardo, em áudio e vídeo, vai nos comentar um aspecto do tarifaço aí e as suas repercussões políticas. Bernardo.
15: Pois é, Sardenberg, a gente está falando muito, né, e o ouvinte do CBN Brasil está acompanhando as repercussões econômicas do tarifaço. São repercussões relevantes, né, que podem atingir uma série de setores da economia. Mas eu queria chamar a atenção aqui, nesse nosso quadro, para o impacto político dessa medida anunciada ou preparada pelo governo Trump e anunciada na madrugada dessa terça-feira. Esse tarifaço, esse novo tarifaço, Sardenberg, ele já entra imediatamente como um tema central da campanha presidencial. E agora há pouco, durante uma agenda no estado de Goiás, o presidente Lula acusou a família Bolsonaro, Flávio Bolsonaro, ele usa a expressão, os filhos do Bolsonaro, de traidores da pátria, pela articulação, suposta articulação, desse novo tarifaço. Isso foi durante um discurso, uma solenidade, né, que tratava de outros assuntos, mas o Lula aproveitou para dar esse recado. E, em contrapartida, o Flávio Bolsonaro, que está fazendo agenda em Minas Gerais, está tentando ali uma estratégia defensiva, dizendo, né, em entrevistas para rádios, que não pediu o tarifaço, que, pelo contrário, num encontro recente com Donald Trump, teria pedido para que as empresas brasileiras não fossem alvos de novas tarifas. O problema do Flávio, Sardenberg e Cássia, é lidar com o que ele mesmo já falou. Ele mesmo falou no ano passado, né, no capítulo 1 do tarifaço, aquele de 50% sobre todos os produtos brasileiros. O Flávio disse que os patriotas de verdade tinham que agradecer ao presidente Donald Trump. Chegou a dizer ali que teria sido uma providência divina, né, a decisão de aumentar as tarifas sobre as exportações brasileiras, porque isso, na visão dele, ajudaria a tirar o seu pai da cadeia. Então vejam como é que a gente falava semana passada que o Trump tinha inaugurado a sua interferência nas eleições brasileiras. De fato, agora ele tende a ficar cada vez mais como um personagem central aqui no debate político brasileiro, mas dando também essa munição, esse arsenal para o governo federal. É claro, gente, que uma medida dessa natureza, que pune a economia brasileira, né, que pode impor prejuízos a empresas brasileiras, ela tem um efeito negativo para o governo, portanto, para o presidente que está disputando a reeleição. Né, se subir preço de produto aqui, se as exportações caírem, né, se houver desemprego, tudo isso vai apresentar uma conta para o presidente Lula. Mas no momento em que a família Bolsonaro se associa a essa medida contra o Brasil, claro que ela também vai passar a responder politicamente pelos efeitos dessas tarifas.
14: Agora, aparentemente, o Flávio Bolsonaro aprendeu a lição, né? Porque ele apressou-se hoje a dizer que não tem nada a ver com essas tarifas, que ele é contra essas tarifas, que ele pediu expressamente que o Brasil não fosse tarifado, E se pediu mesmo, não foi bem sucedido, né? Porque veio a tarifa. E além disso, tem um outro aspecto, né, Bernardo? É que essas tarifas não foram impostas pelo Trump numa decisão unilateral, né? Foi resultado de uma investigação comercial que vem já desde do ano passado, né?
15: É verdade, Sarenberg. Agora, se o Flávio pediu para não baixar a tarifa e baixou, é sinal de que ele não tem o prestígio que ele gosta de alardear na Casa Branca, né? Mas a gente tem que entender essa fala do Flávio Bolsonaro hoje como uma fala defensiva, né? De alguém que está percebendo a repercussão negativa para ele nas redes sociais, né? Onde passou a ser usado, inclusive, o termo tariflávio, associando o tarifácio com o Flávio Bolsonaro. Isso, claro, da militância petista, da militância pró-governo, mas a gente sabe que a rede social hoje é o terreno onde se dá o embate político. Agora, Sarenberg, se por um lado é verdade que esse tarifaço não é uma decisão unilateral do Trump, pessoa física, né, como ele fez no primeiro tarifaço, levando aquela tabuleta dos países, por outro lado também, é muito fácil ver no relatório do Escritório de Comércio uma série de acusações injustas ali ou de fatos distorcidos para justificar essa medida. Por exemplo, os americanos citam 20 vezes, nesse documento divulgado hoje, citam 20 vezes o PIX. Quer dizer, eles abrem uma batalha contra o PIX. E o que está por trás disso? O fato de que o PIX se tornou o principal meio de pagamento usado no Brasil e que ele impõe prejuízos ou reduz os ganhos de empresas americanas, né, que administram o meio de pagamento, Visa, Mastercard, Google Pay, Apple Pay. Então, a gente tem que entender isso dentro daquele contexto já conhecido de protecionismo do governo Trump, quer dizer, usar as tarifas como instrumento para desequilibrar a balança e defender as empresas americanas. Tem acusações contra o etanol, que a gente sabe que é usado aqui no Brasil há muito tempo, já desde lá dos anos 70, para baixar os preços da gasolina, dos combustíveis. Tem acusações no campo da propriedade industrial, especialmente no setor biofarmacêutico, e a gente também sabe como os americanos não engolem até hoje a lei dos genéricos, né, a quebra de patentes nesse setor, né, que vem lá do governo Fernando Henrique Cardoso. E, por fim, tem uma acusação ligada ao desmatamento ilegal. E essa aí, Sardenberg e Cássia, claramente é uma balela, porque se a gente pega os dados dos últimos anos, o Brasil conseguiu reduzir em 3 anos 50% do desmatamento ilegal da Amazônia. Então, ao justificar esse novo tarifaço, o Trump apresenta um retrato como se o desmatamento estivesse em alta, quando na verdade ele está em queda. É um pouco aquilo que a gente viu quando o Trump dizia que os americanos tinham déficit com o Brasil e na verdade tinham um grande superávit.
14: Só para deixar claro, né, o PIX é de 2020. Né? O PIX foi lançado em novembro de 2020, ainda no governo Bolsonaro e na gestão do Roberto Campos como presidente do Banco Central. Aliás, o Flávio Bolsonaro está batendo nessa tecla para dizer que eles não têm nada com isso, com essas críticas aí ao PIX. Sim?
15: Tá certo. Mas o PIX hoje, Sarenberg e Cássia, é uma das coisas mais populares no Brasil.
14: Não, eu sei. Não,
15: fale mal da seleção brasileira, mas não fale mal do PIX.
7: Pois é.
15: Quando eles atacam o PIX, certamente a reação vai ser forte por aqui.
14: Não, é evidente. E é algo que, desde que foi introduzido, nós estamos em 26, né? São 6 anos já de funcionamento, e 6 anos de funcionamento sem qualquer grande problema, né? Teve problema aqui, ali, falou e tal, não sei o quê, mas funciona perfeitamente bem, né? E é um êxito, né, do Banco Central Brasileiro.
2: Bernardo Melo Franco, conversando com a Cássia Godoy e com o Sardenberg. Vem aí, Matheus de Souza.
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0: quarta-feira, 3 de junho de 2026. A Febraban saiu em defesa do Pix nesta terça-feira após o sistema de pagamentos instantâneos ser citado em uma investigação comercial dos Estados Unidos. A apuração pode resultar em tarifas de 25% sobre produtos brasileiros. Em nota, a entidade afirmou que o Pix não é um produto comercial, mas uma infraestrutura de pagamentos que amplia a concorrência e facilita transações financeiras. Na visão dos Estados Unidos, o Pix pode representar uma desvantagem considerada por eles injusta para o comércio americano. A nova concessionária dos trens do Rio de Janeiro rompeu o contrato com a Planner Corretora. A empresa é investigada pela Polícia Federal no escândalo envolvendo investimentos do Rio Previdência no Banco Master. O consórcio Nova Via Mobilidade assumiu oficialmente a operação do sistema ferroviário da região metropolitana do Rio nesta semana. Segundo a PF, a corretora intermediou aportes de R$510 milhões ao banco de Daniel Vorcaro. O governo dos Estados Unidos está monitorando a delegação do Irã na Copa do Mundo. De acordo com o secretário do Estado, Marco Rubio, Washington não permitirá que as pessoas com ligações à Guarda Revolucionária Islâmica se infiltrem no grupo. O serviço militar é obrigatório no Irã, mas jogadores de futebol nascidos no país podem ingressar em times ligados aos militares por meio de isenções esportivas. Uma das duas exceções na seleção é o atacante Mehdi Taremi, destaque do time que serviu na Marinha iraniana por 2 anos. O presidente da Federação de Futebol do País Persa disse que todos os jogadores receberão vistos sem qualquer problema. No horário de Brasília, 1:02.
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2: 1:03.
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0: Muito bem, aqui no CBN Madrugada, espaço para o nosso papo semanal com o professor e economista Gilberto Braga, CBN Valorizando Seu Bolso. Gilberto, muito bom dia, tudo bem por aí?
1: Bom dia, tudo tranquilo comigo e com você, Paulo Henrique Galvão.
0: Mais ou menos, né, Gilberto? A gente estava aqui já meio que esquecendo das tarifas do Trump. Aí o ministro da Fazenda já deu um indicativo aí de que o negócio poderia voltar e não deu outra, né? O Trump anunciou essa semana tarifas. Queria que você falasse um pouco do impacto dessa medida, o tamanho dessa decisão aí dos Estados Unidos para a nossa economia, Gilberto.
1: Bom, para quem não está por dentro, né, houve um relatório de um escritório de representação comercial, em inglês é USTR, que fixou, recomendou uma sobretaxa, né, uma tarifa de 25% sobre produtos e mercadorias brasileiras vendidas para os Estados Unidos. É um pouco diferente daquilo que aconteceu no ano passado, Galvão, porque no ano passado era quase que indiscriminado. Depois houve aquela flexibilização, a justiça considerou as medidas ilegais para todo mundo, mas há um ano atrás, precisamente em julho do ano passado, o presidente Donald Trump tinha pedido para essa agência de representação comercial fazer um estudo aprofundado. E eles entregaram o relatório agora e foi uma grande surpresa, para não dizer que foi uma bofetada na cara do governo brasileiro, porque existia também, além desse estudo, desse escritório, uma espécie de uma negociação, um grupo bilateral que tinha sido combinado entre o presidente Donald Trump e o presidente Lula, Galvão. E eles estavam negociando, e uma das condições que, na última visita, recente visita do Lula lá à Casa Branca, era no sentido de que esse relatório dessa agência de investigação americana não fosse revelado e não trouxesse qualquer consequência. E aparentemente tem aí uma certa confusão, um paralelismo, ou seja, algo superposto, que a negociação não acabou, a tal da comissão, o grupo bilateral continua conversando, mas esse escritório de representação comercial, o STR, né, em português, ele apresentou o seu relatório que diz que há práticas irreparáveis que de alguma maneira acabam com que prejudicam a economia americana e, por conta disso, eles podem sobretaxar a economia brasileira. Então, resumindo, é uma proposta, essa proposta tem um calendário, nessa terça-feira foi apresentado aí o relatório, ele fica um mês inteiro, até o dia 30 de junho, em discussão aberta, as pessoas podem se manifestar, mandar os seus comentários, as suas críticas, sugestões, apoios, e certamente o Brasil vai atuar. Depois, no dia 6 de julho, existe uma audiência pública com os responsáveis por esse relatório, e ali eles irão fazer uma espécie de coletânea de tudo que foi colocado, prós e a favor, e vão referendar o relatório ou não. A tendência é que seja referendado, e uma vez confirmado, entraria em vigor no dia 15 de julho de 2026, Galvão. Então existe ainda aí cerca de 45 dias pela frente para o governo tentar, seja politicamente, diplomaticamente, economicamente, reverter essa decisão. E o curioso, né, é que alguns produtos que no ano passado foram fortemente sobretaxados ficaram de fora dessa lista. De acordo com os dados oficiais divulgados nesse último dia pelo Ministério da Indústria e Comércio Exterior, apenas 21% da pauta de exportações brasileiras para os Estados Unidos sofrerão essa sobretaxa se ela for de fato confirmada. O que significa dizer que a maioria dos produtos, e aí está o café, a carne bovina, os chás, o suco de laranja, as frutas in natura, cereais, sementes, peças automotivas, aeronaves e peças de reposição para aviões, produtos químicos, farmacêuticos, fertilizantes. Isso tudo não entrou na lista, por isso são 75 páginas, só para a gente ter uma noção, de exclusão. Sim. De produtos brasileiros que não serão sobretaxados por esse relatório. Mas é algo incômodo, né, Galvão?
0: Ah, muito. E eu queria saber de você se realmente eles têm razão para toda essa grita, porque estou dando uma olhada aqui. Eles afirmam, acusam o Brasil de adotarem práticas que oneram ou restringem o comércio com os Estados Unidos. Só que se a gente pega os dados dos últimos 10 anos, por exemplo, os Estados Unidos têm um superávit na balança comercial. Se a gente pensar só em bens, de 90 bilhões de dólares, ou seja, o Brasil está comprando muito mais dos Estados Unidos do que os Estados Unidos comprando do Brasil. Eles estão com superávit de 90 bilhões de dólares nos últimos 10 anos. Se a gente incluir os serviços, né, questão de turismo, de royalties, esse superávit dos Estados Unidos sobe para 257 bilhões de dólares. Ou seja, com toda essa vantagem no comércio bilateral, os Estados Unidos têm razão em fazer esse tipo de reivindicação, alegando inclusive desmatamento ilegal, combate à corrupção por parte do Brasil, Gilberto?
1: Bom, economicamente não existe nenhuma dúvida de que o Brasil compra mais do que vende para os Estados Unidos. Então, a balança comercial é favorável para eles, né? Se a gente imagina aquela balança de feira, de dois pratos, de um lado está o Brasil, do outro lado está os Estados Unidos, fica mais pesado do lado deles e mais leve do nosso lado. Então não é muito por aí. Entretanto, esse relatório é baseado numa tal lei de comércio lá da década de 70, mais precisamente de 1974. E lá eles podem efetivamente, de acordo com a legislação de lá, ou seja, é a lei americana, tomar medidas de retaliação, de alguma maneira de criar restrições a qualquer coisa que prejudique a economia americana. E aí existe uma certa confusão, porque, como você mencionou, Galvão, eles pegam questões de natureza que não são necessariamente de comércio, né, de economia, e misturam nisso tudo. E aí eles dizem, olha, o Brasil não combate o desmatamento, então a gente vai aqui criticar por causa disso. Isso aí prejudica a economia indiretamente do mundo como um todo, porque não se preservam as matérias-primas, os biomas e etc. Existe uma discussão sobre etanol, que o Brasil favoreceria alguns outros países, dá tratamento diferente e não permite que os Estados Unidos tenham o mesmo tratamento. Diz que o Brasil dá um tratamento especial para a Índia e para o México e combate o PIX. O que está por trás disso? Existem bandeiras de cartão de crédito, débito, que são conhecidíssimas e muito utilizadas no mercado brasileiro, que são com sede nos Estados Unidos ou com controle acionário norte-americano, né? Então, isso é um aspecto. Eles falam da pirataria com relação ao direito de propriedade intelectual, né? Em relação a marcas e patentes, falsificações, especificamente esse comércio de rua, comércio aí das ruas populares pelo Brasil afora, que fazem cópias descaradas de produtos cujas patentes são controladas pelos norte-americanos. Falam também do combate à corrupção, que seria fraco no Brasil, que seria um país com alto grau de corrupção, e as ações de mediação, de remediar ou de combater, de evitar, de punir, seriam muito fracas na visão americana. E, por último, eles reclamam até de decisões do Supremo Tribunal Federal, que, de alguma maneira, impuseram restrições ao funcionamento de big techs, ou seja, dessas grandes redes de internet americana, que foram, por decisões judiciais, obrigados a tirar postagens, restringir, seguir decisões impositivas de natureza jurídica da legislação brasileira, e que para eles isso atrapalha os negócios americanos. Então, existe uma grande confusão qualitativa que justifica a punição ou justificaria que medidas econômicas sejam adotadas, Galvão.
0: Ainda que, de certa forma, em alguma medida eles tenham razão em alguns desses aspectos, o que nos parece é que é muita intromissão em assuntos domésticos brasileiros e talvez aí a utilização desse tipo de alegação como subterfúgio para colocar ainda mais vantagem para o lado deles nessa relação bilateral, não é, Gilberto?
1: Isso é complicado e isso chega no momento que a gente não pode desassociar de polarização política, né? Existem, obviamente, aqui dois candidatos que disputam, né? Um pré-candidato, para ser mais exato, que é Flávio Bolsonaro, o presidente Lula, que também é candidato à reeleição, vai ser confirmado pelo PT. E então a gente tem uma polarização ideológica nesse discurso. Então a reação do governo brasileiro, oficialmente soltou uma nota na terça-feira, foi no sentido de responsabilizar a família Bolsonaro e de tentar colar no seu opositor essas potenciais medidas que seriam confirmadas no mês que vem, e de maneira a desgastar a imagem do Flávio Bolsonaro. E, por outro lado, Flávio Bolsonaro dizendo que é incompetência do governo, que o presidente foi lá, tirou retrato lá com o presidente americano e, no final, não evitou a sobretaxa. E ele também divulgou que teria feito um pedido para que as medidas não fossem adotadas. Assim como o presidente Lula diz que também vai ligar para o presidente Donald Trump para tentar reverter esse relatório do escritório de representação comercial dos Estados Unidos.
0: Gilberto, desculpa te interromper, é que o discurso do Flávio agora é exatamente o oposto do irmão, o Eduardo Bolsonaro, porque nas primeiras tarifas ali, o Eduardo Bolsonaro trouxe para ele, para a família Bolsonaro isso. Ali, a motivação, como se isso fosse um bem. E aí quando perceberam que a coisa era ruim para a nossa economia, ruim para o Brasil, ruim do ponto de vista político, agora eles vem com outra narrativa, né?
1: Na verdade, é a politização dessa questão. Se for confirmado, quem vai pagar é o povo brasileiro, alguns setores serão bastante afetados, né? As áreas mais prejudicadas da economia, alguns setores de máquinas e equipamentos que vendem produtos para os Estados Unidos, sobretudo médias e pequenas empresas, os produtores de madeira, né, de compensados, de esquadrias de madeira, toda a área de papel, celulose, toda a indústria de calçados, a indústria moveleira, né, o Brasil exporta muitos móveis, seja de madeiras ou mistos, né, para os Estados Unidos, e toda a parte de peixes e crustáceos, né, de pescados, de uma forma geral, seriam afetados. Então, esses setores e essas economias, os trabalhadores desses segmentos serão bastante prejudicados. Agora, o que a gente tem que lembrar, Galvão, é que no ano passado a gente teve muita criatividade e as perdas acabaram que foram muito menores daquelas que se imaginavam quando a gente conversava aqui na coluna e os especialistas davam palpite. Então, o Brasil conseguiu diversificar, abriu novos mercados, vendeu para a China, para a Índia, para outros países. Então, eu acho que, apesar de ser uma notícia ruim, ninguém quer, eu acho que tem ainda um processo de negociação, mas existe também a possibilidade de abertura de novos mercados para esses setores que serão afetados caso a medida seja confirmada.
0: Muito bem, professor economista Gilberto Braga, sempre valorizando o seu bolso, ouvinte CBN. E Gilberto, desejar para você uma ótima semana, aliás, um ótimo mês de junho, porque devo avisá-lo e aos nossos ouvintes e às nossas ouvintes que nas próximas semanas, Clauson Dutra estará tomando conta aqui do CBN Madrugada, estarei em férias e volto no mês de julho, combinado?
1: Paulo Henrique, você vai para os Estados Unidos, para o México ou para o Canadá assistir a Copa?
0: Olha, Gilberto, eu vou te dizer que eu gostaria muito, viu? Eu tinha muita vontade, sabe que eu tenho 57 anos de idade e não assisti uma Copa do Mundo ainda. E eu estava meio que me programando, justamente programei as férias para esse mês de junho, porque eu tinha vontade de assistir a Copa. Só que o que aconteceu? né, os jogos do Brasil, todos nos Estados Unidos, e eu me recuso simplesmente a pagar, sei lá, R$2.000, R$3.000, se eu for com a minha namorada para os Estados Unidos, para tirar um visto para chegar lá nos Estados Unidos. Né? E o clima lá também não está muito bom, não, né? Então, se os jogos do Brasil fossem no México ou no Canadá, esses primeiros jogos que dá para a gente programar, eu acho que eu estaria lá. Mas, como não aconteceu isso, vou assistir no conforto do meu lar.
1: Eu acho que com R$2.000, R$3.000 dá para comprar uma bela TV dessas de tela gigantesca para gritar gol em casa, né?
0: Exatamente.
1: Boas férias para você, amigo. Tudo de bom e vamos para frente, né? Brasil nas cabeças.
0: É isso aí. Até a próxima, então. Tchau, tchau.
1: Um abraço. Tchau, tchau.
0: Uma e 19, já que estamos falando de Copa do Mundo, né, Ricardo Garcia? Vamos chamar a Isa Morena. Tem informações aí sobre as camisas da seleção brasileira. O pessoal está buscando aquelas retrôs, mesmo porque a desse ano custa mais de R$700. Se for querer aquela camisa do jogador, mais de R$700. Aí fica difícil, hein?
2: Há poucos dias do início da Copa do Mundo, a busca por camisas da seleção brasileira aumenta. Mas, neste ano, a procura não é somente pela amarelinha que será usada pelos convocados por Carlo Ancelotti. Camisas produzidas nas 5 edições em que o Brasil ganhou o título e em estilo retrô têm sido buscadas cada vez mais pelos torcedores. O empresário Luiz Quedinho afirma ter optado pelas blusas vintage por lembrarem de tempos vitoriosos da seleção.
3: Decidi comprar a camisa retrô da seleção porque a gente tenta resgatar a melhor fase da seleção brasileira. O modelo retrô faz esse tipo de resgate, né? As boas lembranças do nosso futebol.
2: As golas polo das blusas de 1958 e 1962, a simplicidade da que vestiu o esquadrão de 1970 e até as mais largas no estilo de 1994 e 2002 são algumas das características mais marcantes mencionadas por quem busca as camisas. Vini Martins é dono da Trox Casual Club, loja especializada em vender camisas de futebol antigas. Ele conta que a procura pelas amarelinhas retrôs tem aumentado na medida em que se aproxima a estreia do Brasil na competição. O empresário deu dicas para quem quer garantir uma camisa vintage, mas sem cair em golpes ou pirataria.
4: Primeiro tem o código global das etiquetas, que tem que bater com o código que aparece na internet, né? Você digita lá no Google o código da Nike, tem o seu próprio, Adidas, a Puma. Agora, quando não tem o código, aí vai dar percepção do colecionador. Tem muita camisa original que a gente compra aqui, que são removidas as etiquetas. A gente sabe que é original pela costura, pelo tecido, pela malha.
2: Além da lembrança das vitórias da seleção, outro fator levado em conta na hora de comprar a camisa tem sido o preço. O estudante Ronaldo Filho abriu mão de comprar a blusa desse ano e preferiu uma que remete à Copa de 1994 para poder caber no bolso.
5: Eu decidi comprar uma camisa retrô da seleção pelo simples fato de estar muito caro atualmente as camisas atuais da seleção brasileira, né? Eu gostei muito dos dois modelos, tanto da azul, tanto da amarela, mas eu tava pensando em comprar amarela, só que é preço muito elevado.
2: Enquanto as camisas atuais podem chegar a valer quase R$800, as vintage simples e em estilo retrô têm preços mais em conta, em uma média de R$250. O Brasil estreia na Copa do Mundo em 13 de junho, contra o Marrocos, às 7 da noite. Do Rio de Janeiro, Isa Morena.
0: Do Rio vamos a Brasília. O Igor Cardim tem informações sobre uma votação importante no Senado, importante e preocupante, né, que tem a ver com o direito de menores ao aborto legal.
6: O Senado aprovou em votação simbólica o projeto de decreto legislativo que derruba uma resolução do Conselho Nacional dos Direitos da Criança e do Adolescente sobre o acesso ao aborto legal para crianças e adolescentes vítimas de violência sexual. A proposta foi incluída de última hora na pauta do plenário, poucas horas após

0: Mesmo sem boletim de ocorrência, o procedimento precisaria ser realizado de forma ágil, sigilosa e sem a imposição de obstáculos burocráticos ou morais. Com a aprovação do decreto legislativo, estas prerrogativas deixam de existir. Durante a sessão na Comissão de Direitos Humanos, a relatora Damaris Alves, do Republicanos, criticou o fato de a resolução permitir que procedimentos sejam realizados sem a presença ou autorização dos pais ou responsáveis.
1: Ao invés de fortalecer a articulação entre família, rede protetiva e órgãos de segurança pública, a norma cria mecanismos que relativizam a participação dos responsáveis legais. A resolução assegura ampla confidencialidade do atendimento, inclusive em relação aos pais de responsáveis.
0: Para a presidente do CONANDA, Deila Martins, a derrubada da resolução desorganiza todo o fluxo de atendimento às vítimas de violência sexual, provocando a revitimização e o constrangimento das vítimas.
2: A sustação dessa resolução criará impedimentos e barreiras para que essas crianças, de fato, tenham um atendimento adequado, tanto pelo sistema de garantia de direitos, que seria o Conselho Tutelar, o serviço do CREAS, o serviço do CRAS, como pelo próprio sistema de saúde. Então, muitas vezes, essa criança vai ser exigido dela, inclusive, provas dessa situação de violência que ela não é capaz de assegurar sozinha sem a proteção de fato do Estado.
0: Como é um projeto de decreto legislativo, a medida entra em vigor após a promulgação pelo Congresso, sem a necessidade da sanção presidencial. Com colaboração de Marina Dantas, de Brasília, Igor Cardim.
3: Bom, só temos a lamentar, né, esse tipo de legislação que, como a gente ouviu na reportagem, dificulta a realização de um aborto legal dentro da lei para uma criança que seja, por exemplo, estuprada. O que infelizmente, não é raro nesse nosso país, não é, Ricardo Garcia? E com certeza em outros locais também. É uma realidade terrível que a gente vive, de violência contra a mulher, de violência sexual contra crianças, muitas vezes praticada por pessoas da família ou conhecidos. É um assunto extremamente delicado, mas que a gente, como sociedade, tem que tratar. E tem que tratar dentro da realidade, não dentro daquilo que a gente gostaria que fosse. A realidade é essa. Isso está acontecendo. Então, você criar uma dificuldade para uma criança, uma menina com 10, 11, 12 anos de idade, já estou falando 10 aqui porque aconteceu recentemente nessa idade, 11, 12, 13 anos de idade, que é estuprada e engravida, criar um entrave para que essa criança possa fazer o aborto é um crime. É um crime contra esta criança, né? E a gente já falou algumas vezes sobre a questão do aborto aqui no CBN Madrugada. Há uma hipocrisia enorme em nossa sociedade em relação a esse assunto. Porque tem muita gente querendo debater a lei, né? Muita gente querendo endurecer ainda mais a lei, né? Porque o aborto hoje no Brasil, ele é permitido em três situações: quando há um risco de morte para a mãe, quando há um caso de anencefalia, né, no feto, e quando a gravidez é resultado de um estupro. São os três casos. Agora, os abortos que são realizados dentro da legislação, abortos legais, a mulher vai lá nos hospitais de referência e realiza o aborto, a quantidade no Brasil é ínfima, ínfima em relação à totalidade de abortos que efetivamente são realizados no Brasil e no mundo. Então, essa ideia de querer falar sobre uma legislação ou alterar uma legislação que não está traduzindo a realidade, nada mais é do que uma hipocrisia total. Acho que a gente tem que debater como sociedade a realidade, o que está acontecendo. E os estudos mostram, os levantamentos mostram que no Brasil, cerca de 1.300, 1.400, 1.500 mulheres, talvez até um pouco mais, porque os dados que eu tenho não estão tão atualizados, realizam abortos todos os dias. Então, o número de abortos que são realizados, muitas vezes em casa, em condições insalubres, que colocam em risco a saúde da mulher, em cada

0: dia, a cada 24 horas, é quase o total, de abortos no ano inteiro que são realizados nos hospitais de referência. São 500 mil abortos clandestinos por ano, cerca de todos os anos. Então, que adianta a gente falar de uma lei que não está sendo cumprida? Eu acho que nós, como sociedade, nossos governantes, congressistas, deveriam estar se voltando para esse fato, este problema, né? Que é 1.300, 1.400, 1.500 abortos por dia, colocando, repito, em risco a saúde dessas mulheres. É questão de educação, é questão de métodos contraceptivos mais acessíveis para a mulher, de repente para os homens também, via SUS. Estou jogando aqui as questões que devem ser debatidas para a gente fugir dessa, repito, hipocrisia de pessoas simplesmente sentarem o traseiro no sofá e falarem: ah, eu sou contra o aborto, ponto final. E vira as costas e não está nem aí para a realidade do que está acontecendo. Não adianta a gente ficar pensando em mudar ou não a legislação. Mesmo porque as pesquisas mostram que os países que tiveram maior abertura para o aborto, por exemplo, são os países do hemisfério norte, por exemplo. A maioria tem uma legislação muito mais permissiva do que a nossa. Os países do hemisfério norte, Europa, Estados Unidos, Canadá, tem uma legislação mais permissiva. Isso aconteceu porque a população desses países pensa dessa forma. O Brasil ainda é um país muito conservador nessa área. As pesquisas, os levantamentos mostram que a maioria da população não é a favor de uma maior liberalização do aborto. Querem que permaneça como está na legislação. Mas, repito aqui, discutir essa legislação agora não vai mudar nada, porque a realidade, repito, é que cerca de 500 mil abortos são realizados todos os anos nesse nosso Brasil. Vem aí o Matheus de Souza.
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0: quarta-feira, 3 de junho de 2026. O compositor do Boi Garantido, Pedro Paulo Nogueira Brito, está sendo investigado pela Polícia Civil do Amazonas. A apuração ocorre após um grupo de pessoas que pretendia acompanhar o Festival de Parintins deste ano denunciar ter sofrido um golpe na compra de ingressos. Ao portal G1, uma das vítimas informou que o prejuízo total chega a cerca de 70 mil reais. O Boi Garantido e o suspeito ainda não se manifestaram sobre o caso. Ninguém acertou as 6 dezenas do concurso 3014 da Mega Sena, sorteado nesta terça-feira. Os números foram 27, 30, 35, 40, 44 e 58. O prêmio agora está acumulado em 32 milhões de reais. O próximo sorteio será na quinta-feira. O bilhete simples custa R$ 6,00. As apostas podem ser realizadas pela internet, no site da Caixa Econômica Federal ou em qualquer lotérica do país. O presidente dos Estados Unidos, Donald Trump, declarou apoio ao candidato Abelardo de las Priela nas eleições presidenciais da Colômbia. Em uma publicação feita nesta terça-feira, o republicano afirmou que a vitória do candidato vai ser importante para definir a relação entre os dois países. De las Priela lidera o movimento de ultradireita Defensores da Pátria na Colômbia. No primeiro turno das eleições, realizado no domingo, ele ficou em primeiro lugar, contrariando as pesquisas eleitorais. No horário de Brasília, 1h33.
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0: 1h34 aqui no CBN Madrugada, espaço para a gente falar sobre finanças pessoais.
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0: O Carlos pergunta o que é melhor na fase atual da economia brasileira. Aplicar no Tesouro Prefixado 2037 com juros semestrais, com rentabilidade de 14% ao ano, ou no Tesouro IPCA 2037, também com juros semestrais, com rentabilidade de 7,5% ao ano. Carlos, depende de como vai ser a inflação de hoje até 2037. Se você diminuir a remuneração do Tesouro Prefixado do Tesouro IPCA, vai dar 6,5%. Então, se a inflação na média for maior do que 6,5% pelos próximos 11 anos, a aplicação no Tesouro IPCA vai ter um rendimento maior. Isso porque o investimento no Tesouro Prefixado vai ter uma remuneração fixa de 14% ao ano. Já o rendimento no Tesouro IPCA vai ser a soma da taxa fixa de 7,5% ao ano com a inflação no período. Hoje, a previsão dos analistas é que a inflação vai ser de 5% em 2026, 4% em 2027 e 3,5% a partir de 2028. Portanto, se as previsões se confirmarem, o Tesouro Prefixado vai ter uma rentabilidade maior, mas não é garantido. Portanto, a escolha depende do risco que você está disposto a correr. Até a próxima e continue mandando as suas perguntas para CBN Dinheiro, @cbn.com.br.
1: 1h36, agora é o momento do Viva Voz. Para você que não consegue acompanhar, participação da Vera Magalhães no Ponto Final, sempre das 6 da tarde às 7 da noite, a gente reprisa para você aqui no CBN Madrugada. A Vera Magalhães com a Carol Moran, com a Débora Freitas e sempre com a participação da reportagem CBN.
2: Falou que a semana de feriado ia ser tranquila. Amanhecemos com a informação de que Estados Unidos concluíram uma investigação que acusa o governo brasileiro de adotar práticas que oneram ou restringem o comércio com os americanos. Entre essas práticas estão o PIX, desmatamento ilegal, pirataria, falha na aplicação de leis anticorrupção e, como resultado da investigação, os Estados Unidos propuseram a aplicação de uma tarifa de 25% sobre mercadorias brasileiras. A tarifa ainda não está valendo. Samantha Klein tem informações ao vivo sobre a repercussão dessa notícia em Brasília, do governo, do presidente Lula, aliás, e também de Flávio Bolsonaro, o senador, pré-candidato à presidência da República, que esteve reunido com Donald Trump na semana passada. Oi, Samantha.
3: Débora, Vera, Carol, boa noite. É, de fato, a repercussão ela é grande, isso em todos os poderes, mas vamos começar aí pelo presidente Lula, que fez uma correlação direta entre a proposta dos Estados Unidos de aplicar tarifas de 25% sobre mercadorias brasileiras e a família Bolsonaro. Num evento em Catalão, em Goiás, ele afirmou que os filhos do ex-presidente conseguem ser piores que ele, classificou os filhos como vendilhões da pátria que foram pedir para que um país estrangeiro se intrometa nas decisões do Brasil e disse que o senador Flávio Bolsonaro é um imbecil.
4: Ele hoje foi dizer que não falou nada. Ele falou. Ele foi pedir arrego. Foi dizer, porra, Trump. Trump, dá uma porrada no Lula, taxa o Lula, porque o Lula vai ganhar da eleição e Trump não deixa, prejudica o Lula. Imbecil. Ele não sabe que ele não vai prejudicar o Lula. Ele vai prejudicar é o povo brasileiro.
3: Mais cedo, numa entrevista à Rádio Itatiaia, o senador afirmou que tinha pedido ao presidente Donald Trump para poupar as empresas do Brasil em relação ao tarifaço. Já Lula rebateu, disse ter combinado com o presidente norte-americano um prazo de 30 dias para resolver as pendências relativas àquela investigação da seção 301, que trata de bens como PIX e propriedade intelectual. O senador Flávio divulgou um vídeo em que atribuiu a possibilidade dos Estados Unidos aplicarem novas tarifas contra os produtos exportados pelo Brasil, ao que classifica como um tom agressivo do presidente Lula. E também aproveitou para afirmar ter enviado uma carta ao secretário de Estado dos Estados Unidos, Marco Rubio, após a publicação, então, desse relatório do governo americano, que propõe essa taxação de 25%. No texto, Flávio agradece a decisão de classificar as facções como terroristas, organizações terroristas, no caso o PCC e o Comando Vermelho, mas reforçou aí um pedido de tratar as empresas brasileiras de forma diferente, disse que essa taxação traria problemas numa economia que já tem muitos endividados, empresas em renegociação ou até buscando a justiça, e disse então que o ideal seria que não ocorresse esse novo tarifaço. Com vocês.
2: Obrigada, Samantha, pelas informações. O governo americano deixou alguns itens de fora, uma lista de exceções, né, Vera? Produtos que são considerados estratégicos, a gente está falando aqui de carne, café, aeronave, terras raras, enfim, fazem parte da lista de exceção dessa possível taxação. Serão realizadas audiências públicas em que o Brasil vai poder apresentar aí a sua defesa, o seu contraponto, mas de qualquer forma estabelece-se uma nova cruzada para evitar essas tarifas. Quais são as consequências, quais podem ser as consequências econômicas e político-eleitorais, né, de novas tarifas?
5: Pois é, eu acho que por enquanto a gente está mais no terreno da repercussão político-eleitoral, Débora, porque as econômicas ainda dependem de uma série de circunstâncias. Parece que o governo americano está mais fazendo uma ameaça ao Brasil, tentando obter alguma concessão do governo brasileiro nesse prazo que vai até julho. E as concessões podem ser em diferentes áreas, de minerais críticos e terras raras, até alguma concessão em termos de recuo no uso do PIX, que eles devem imaginar que é possível, mas que a gente, estando no Brasil e sabendo como o PIX está absolutamente disseminado e enraizado na economia brasileira, sabe que é impossível retroceder no uso dessa ferramenta bancária aqui no Brasil. Então, me parece que o governo americano foi com tudo para cima, porque sabe que isso é sensível do ponto de vista político, imaginando obter alguma concessão do ponto de vista ali da negociação diplomática entre os dois países, para que haja alguma vantagem para as empresas e para a lógica americana nessas coisas com as quais eles estão de implicância, porque é uma implicância, uma birra ali. No Brasil não faz frente às empresas e aos negócios americanos. A gente é deficitário na balança comercial com os Estados Unidos. É obviamente uma pressão de alguém, de um país, de uma potência que quer ainda se sobrepor mais ainda em relação a um parceiro comercial. E o Brasil não deverá ceder, porque economicamente não faz sentido ceder. A gente viu que na imposição do primeiro tarifaço do ano passado, o Brasil conseguiu mercados alternativos e o prejuízo não foi tão grande. E politicamente faz menos sentido ainda ceder. E aí a gente entra nesse duelo, nessa disputa de narrativas políticas, né? Que eu acho que é onde a coisa está mais quente. O Lula foi muito incisivo para cima do Flávio Bolsonaro, de uma maneira ali pé no peito, como não tinha ido até agora, chamou o adversário de imbecil, que é um xingamento ali que todo mundo é capaz de compreender, né? Daqueles mais populares e antigos e que não precisam de tradução, portanto querendo diminuir a estatura política internacional do Flávio Bolsonaro, que atuou no sentido oposto, ao mandar um ofício para o Trump, reafirmando uma parte, ou seja, valeu por classificar as organizações criminosas como terroristas, mas essa do PIX não foi legal e a do tarifaço não foi legal. Ele quer se colocar como alguém que fala de igual para igual com o presidente dos Estados Unidos. E para isso ele recebeu uma forcinha do Trump também, que fez uma postagem dizendo que ele é um cara inteligente. Então a gente está nesse momento da semiótica de posicionar os personagens de alguma maneira. De um lado, o governo querendo dizer que a família Bolsonaro trabalha contra o país, trabalha contra as empresas e o agronegócio brasileiros, portanto, tentando semear um desgaste para o Flávio Bolsonaro num setor que o apoia. e de outro, a família Bolsonaro querendo reforçar essa ideia de que o Flávio é um interlocutor que o Trump respeita, mas que não foi ele que pediu o tarifaço, que é um pouco complicado de colar, né? O que é bom você fatura e o que é ruim você tenta se desvencilhar. Então a gente tem que ver disso tudo o que é que vai colar. Eu acho que PIX e PCC e Comando Vermelho são coisas com potencial de mexer no imaginário do eleitorado, porque é algo que está nas conversas, que todo mundo entende. Tarifaço, menos. Eu acho que as pessoas compreendem menos. Mas causa um embaraço para o Flávio Bolsonaro junto a empresários, exportadores, setores que normalmente tenderiam a apoiá-lo.
6: Pois é, eu fiquei achando que esse post do Trump acabou saindo pela culatra, viu? Fiquei com aquela impressão assim, fã ou hater, porque o encontro tem uma semana. Aí hoje, horas depois do tarifaço, ele posta a foto, tudo bem que ele fez um elogio, mas aí fica difícil de desvencilhar, né? Desassociar uma coisa da outra, como o Flávio está querendo. Nas redes sociais, inclusive, no X, está bombando a hashtag Tariflávio, está em segundo lugar. Depois vem Trump e depois o Pix é nosso. Só tá perdendo mesmo para a partida de tênis aí do nosso João Fonseca, que tá em primeiro.
5: Tariflávio é uma sacada, digamos, muito boa do ponto de vista de slogan e de apelido que tem potencial para pegar, né? É como o Tachade, são apelidos que vêm e colam. Você vê que cola na hora, assim. E eu acho que o temor de que pegue, e principalmente o temor de que se consolide a ideia de que ele foi para os Estados Unidos conspirar contra o PIX, que é algo amado por todo brasileiro, que consegue algo que consegue vencer a polarização, das raras coisas que não são sujeitas à polarização no Brasil, é o PIX. Então, acho que por isso que ele rapidamente quis escrever aquele ofício, barra carta para o Trump, tentando se descolar disso. Me tira fora dessa. Não tenho nada a ver com o tarifaço. Não tenho nada a ver com tentativa de taxar o PIX.
6: A gente vai continuar falando dessas repercussões, né? Reação aí dos aliados, da base governista. Ana Carolina Tomé traz para nós. Oi, Ana, boa noite.
7: Boa noite, Carol, Débora, Vera. A proposta do governo dos Estados Unidos de aplicar uma sobretaxa de 25% sobre os produtos brasileiros gerou forte reação política em Brasília, envolvendo o governo Lula e os pré-candidatos à disputa eleitoral. O governo e a base governista apontam a família Bolsonaro como culpada pela ação que pode penalizar as empresas brasileiras. Segundo a deputada Gleisi Hoffmann, o novo tarifaço americano é resultado das articulações de Eduardo Bolsonaro nos Estados Unidos contra o Brasil. Já o deputado federal Lindbergh Farias disse que a situação é inaceitável. Ele acusou o senador Flávio Bolsonaro e o deputado Eduardo Bolsonaro de conspirarem contra o país. Na semana passada, o senador Flávio Bolsonaro, pré-candidato à presidência do PL, esteve em Washington e se reuniu com Trump e auxiliares do presidente americano. Já os ex-governadores Romeu Zema e Ronaldo Caiado, que participaram de um evento em Belo Horizonte, culparam também o presidente Lula pela possibilidade de mais um tarifaço contra produtos brasileiros. Zema disse que o anúncio não surpreende e que é resultado da política internacional adotada pelo governo federal, que na visão dele afasta o Brasil do Ocidente.
8: Isso demonstra claramente a inoperância, a incompetência do governo Lula com as relações internacionais. Durante o governo Lula, nós temos assistido o Brasil se aproximar de regimes autoritários, de Cuba, de Irã, e distanciar de países do Ocidente.
7: Já Caiado disse que a derrubada de imposições tarifárias partirão de um governo aberto ao diálogo, que para ele não é o que o governo Lula realiza.
9: O que nós não podemos aceitar é que venham taxar aquilo que realmente o Brasil sempre teve uma parceria e que nós esperamos que esse diálogo seja reaberto. Se nós chegarmos ao governo, se Deus quiser, nós reabriremos esse diálogo.
7: A decisão final sobre a tarifa de 25% está nas mãos do presidente americano Donald Trump. Volto com você.
6: Obrigada, Ana Carolina. Parece, né, Vera, que o senador Flávio Bolsonaro foi para os Estados Unidos para tentar virar a página do caso Master, mas acabou arrumando um outro problema para si, né?
5: Arrumou outro problema para si e chama muita atenção o fato de que esses outros candidatos que são oposição ao governo Lula não conseguem se diferenciar do Flávio Bolsonaro. Se é para ter medo de fazer qualquer contraponto ao Flávio Bolsonaro, eu fico imaginando por que eles são candidatos no fim do dia. É só apoiar o Flávio Bolsonaro no primeiro turno. Se eles não conseguem, diante de uma decisão que taxa o Brasil, falar que o candidato da oposição foi lá na semana passada e depois disso houve uma tarifa contra o Brasil, é impressionante. Eu acho que fica ali muito evidente que são candidaturas que funcionam como linha auxiliar do bolsonarismo. É só para isso que eles são candidatos. E sempre juntos, e sempre falando em jogral. São candidaturas que não conseguem apresentar nada de diferente até aqui, que fizesse o eleitor olhar para o quadro e votar em Romeu Zema ou Ronaldo Caiado e não no Flávio Bolsonaro. Então, até aqui, candidaturas que padecem e carecem de um mínimo de identidade de coluna vertebral, né?
6: Quem falou sobre o assunto também, meninas, foi o governador de São Paulo, Tarcísio de Freitas, durante uma entrevista coletiva depois da entrega de uma obra de duplicação numa rodovia, na rodovia Wilson Finardi. Ele afirmou que essa medida pode prejudicar a economia brasileira e contrariar princípios que historicamente marcaram o desenvolvimento norte-americano.
10: A gente recebe com muita preocupação essa possibilidade de um novo tarifaço, né, que está em consulta. É algo que prejudica o Brasil, prejudica empresas brasileiras e empregos brasileiros. Como é que os Estados Unidos vão cobrar de alguém, vão falar de desmatamento? Então observe o que nós fazemos e o que eles fazem. Então isso não faz o menor sentido e vai demandar agora um esforço da diplomacia brasileira. Então a gente espera que haja uma orientação firme do governo federal à nossa diplomacia, que eles possam estabelecer as conversas, entender quais são os interesses por trás de uma medida dessa, que uma medida dessa carrega interesses por trás.
6: Portanto, tivemos aí a fala do governador de São Paulo, Tarcísio de Freitas, que é um aliado de Flávio Bolsonaro, criticando a medida, o anúncio feito pelos Estados Unidos.
5: Exatamente. O governador de São Paulo foi mais firme do que os dois presidenciáveis. Ele que é aliado real do Flávio Bolsonaro. Fez uma crítica à determinação de tarifas contra o Brasil. Porque para os outros dois parece que os Estados Unidos estão certos. Porque diante de um governo como o Lula, o que mais, né, que o Trump poderia fazer a não ser taxar os produtos brasileiros em 25%? Então, nessa fala, o governador de São Paulo, que é um aliado real do Flávio Bolsonaro, conseguiu ser mais crítico ao governo americano do que os outros dois candidatos a presidente que supostamente pretendem disputar os votos de oposição ao Lula. O fato é que a gente vai ter que ver como tudo isso que aconteceu de uma semana para cá vai reverberar em termos eleitorais, né? A gente não sabe o quanto essa coisa intrincada de tarifa, de sanção, de relação entre Estados Unidos e Brasil chega depois de mil filtros, filtro de rede social, filtro da conversa no bairro, da conversa de WhatsApp no grupo da família, etc., na cabeça do eleitor. O que a gente tem até aqui, né? Muito consolidado em termos eleitorais, uma polarização quase estanque, quase inabalável, que o Felipe Nunes chama, a meu ver, com muita propriedade, de cristalizada. Porque aconteça o que acontecer, o raciocínio que a pessoa parece fazer é: ah, tudo bem, isso não foi legal, mas eu prefiro votar nessa pessoa a votar na outra, e dependendo do Flávio Bolsonaro ou do Lula. Então, eu acho que, a não ser que fique galvanizada a ideia de que a família Bolsonaro é contra o Pix, ele não vai sofrer um grande abalo por conta dessa coisa. Assim como o caso Master, que era uma coisa de mais fácil compreensão, porque envolve transferência de milhões de reais por alguém que está preso, um banqueiro que deu um rombo bilionário no sistema financeiro, etc., causou um abalo pequeno. Então, até aqui, parece que a cristalização da polarização é de tal natureza, de tal magnitude, que nem essas ondas aí eleitorais são capazes de mexer muito nos ponteiros das pesquisas. Questionei a esse respeito o Maurício Moura, por exemplo, e o Felipe Nunes. O Maurício também parece cético em relação a haver uma movimentação importante em razão disso tudo. Ele acha que, a não ser que as pessoas compreendam a coisa do Pix, o resto fica meio difuso ali e cai na conta de quem você rejeita mais. Então, segue tudo mais ou menos inabalável. Vamos ter que ver de agora em diante. Outra coisa é quando chegar a campanha, num debate. Porque aí o Lula, que fez esse discurso hoje, vai chegar para o Flávio Bolsonaro e falar diretamente na cara dele que ele trabalhou contra o Brasil. E aí você vai ter que ver como o Flávio Bolsonaro vai reagir. Então, no embate direto entre os candidatos, quando esses temas forem organizados para o eleitor que estiver assistindo uma propaganda eleitoral, uma inserção, um debate, aí a coisa pode bater de uma outra maneira. Mas agora, inclusive às vésperas da Copa do Mundo, acho que é um assunto que fica ali meio insondável para a maioria do eleitorado.
1: Aí a Vera Magalhães, Carol Moran, Débora Freitas, é o Viva Voz que a gente representa sempre nesse horário aqui no CBN Madrugada. A gente vai à Paraíba, viu, Ricardo Garcia, com a Cris Honório. Essa história aqui é demais, né? É lamentável, é uma realidade triste, mas olha só, prenderam um delegado. E quem denunciou o delegado foi ninguém menos que o traficante. Só isso. Vamos escutar essa história.
11: A justiça manteve a prisão temporária do delegado da Polícia Civil da Paraíba, Braz Morrone, após audiência de custódia realizada na tarde desta terça-feira. Ele foi encaminhado para o presídio especial do Valentina, na capital João Pessoa. Segundo a defesa, o pedido de liberdade será analisado pelo juiz que decretou a prisão. Os advogados afirmaram durante a audiência que vão adotar medidas cabíveis para restaurar a liberdade do delegado e pretendem comprovar a inocência do investigado. Braz Morrone foi preso junto a outros dois agentes da Polícia Civil durante uma ação conjunta do órgão e do Ministério Público da Paraíba na manhã desta terça-feira. Ao todo foram 9 prisões e 24 mandados de busca e apreensões. A investigação iniciada em fevereiro do ano passado apura o suposto envolvimento de policiais civis com o tráfico de drogas e começou após denúncia de um traficante que alegou ter sido enganado por policiais. O delegado de repressão ao crime organizado, Rafael Bianchi, que participou da operação, deu outros detalhes.
12: Quando ela iniciou essa investigação, recebendo uma denúncia anônima com fotos e vídeos, e nessas fotos e vídeos constavam apenas os investigadores. Então essa investigação inteira, ela foi baseada nos investigadores. No meio do caminho, nós descobrimos outras pessoas, inclusive os traficantes. Então a gente não sabe o montante real de que o delegado teria recebido ou não. Bancariamente falando, transferências não foi um montante considerável. Só que ficou constatado, por exemplo, num áudio, ele menciona, os investigadores mencionam, olha, o rapaz vai transferir 40 mil reais no Pix. Não vou perguntar para o delegado porque ele não recebe. Quem vai receber? Fulano, ciclano, enfim.
13: Eram pessoas ligadas ao
12: isso, caminhar. Mas então fica constatado que a maior parte da transação era fisicamente.
11: Segundo as apurações da polícia, os traficantes informavam aos policiais a localização de drogas armazenadas por outros grupos criminosos. Os agentes da polícia faziam as apreensões e repassavam onde estavam os entorpecentes. Um dos agentes presos, Everton Richelison da Silva Aires, conhecido como Bomba, é apontado como operador central da organização e fazia a ponte entre policiais e traficantes. Já o segundo agente é Eduardo Jorge Ferreira do Egito, conhecido como Mão Branca. O investigador tinha participação direta no roubo de drogas e teria monitorado carregamentos, utilizado rastreadores e escondido drogas em casa. Já o delegado Braz Morrone de Paiva Júnior participava da divisão dos lucros obtidos com a venda de drogas desviadas e teria recebido repasses financeiros e usado cargo para proteger subordinados envolvidos no esquema.
12: O que ficou constatado ali é que em uma das passagens eles vendem 85 pacotes de skunk e o traficante que compra, ele não gosta da qualidade da droga e pede para devolver. E o investigador fala que vai conversar com o delegado, depois ele retorna ao traficante falando que o delegado concordou com a devolução da droga e eles iriam devolver o dinheiro. Mas a maior parte da ação do delegado é a permissão, né? Ele era conivente com a situação. Porque houve quebra bancária também. Então, por exemplo, em uma determinada transação, o traficante envia para um dos investigadores um determinado valor, e esse valor imediatamente é diluído entre outros membros da equipe. O delegado, outro investigador e outros traficantes também.
11: Os três foram afastados dos cargos. O secretário de Segurança da Paraíba, Jean Nunes, lamentou o ocorrido.
14: Durante essas ações de combate ao crime organizado, se depara com servidores públicos, principalmente policiais, que foram capacitados pelo Estado, foram treinados pelo Estado, com técnicas investigativas avançadas. E esses mudam de posição e passam a integrar esses grupos criminosos, tanto vem repassando drogas, revendendo para outras facções, desviando drogas da unidade policial da delegacia, vendendo droga para dentro do presídio, associado com outros traficantes que já estavam nessa atividade. Então você está diante de um fato de extrema gravidade, e além das providências judiciais que já foram adotadas, com as prisões, buscas e apreensões e afastamento da atividade da função pública, administrativamente a Polícia Civil também já está encaminhando um expediente para a Secretaria de Segurança. A gente vai também fazer o afastamento administrativo. Paralelamente, a Polícia Civil já determinou, junto à Corregedoria, a instauração de procedimentos administrativos para apurar a conduta. Esses procedimentos podem culminar, inclusive, com a demissão desses policiais.
11: A Justiça também decretou o recolhimento de 10 milhões de reais da conta dos envolvidos. De João Pessoa, Cris Honório.
1: Me lembrou Acorda Amor, do Chico Buarque. Chama o ladrão, né? Porque chamar esse delegado aí não ia adiantar, não. Né? Impressionante, né? Bom, cadeia pesada para esse doutor delegado, que é pago com o dinheiro do contribuinte, né, para defender a população, mas como a gente ouviu aí na reportagem, passou para outro lado. Não é pagar. Cadeia nele.
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0: Quarta-feira, 3 de junho de 2026. O ministro do Desenvolvimento, Indústria e Comércio, Márcio Elias Rosa, afirmou que a proposta de um novo tarifaço dos Estados Unidos pode atingir 21% do que o Brasil vende para o país. As taxas prevêem 25% sobre mercadorias brasileiras. Projeto ainda em fase de consulta pública surge após investigações comerciais dos Estados Unidos sobre práticas brasileiras, incluindo PIX e questões de propriedade intelectual. O governador de São Paulo, Tarcísio de Freitas, do Republicanos, também expressou preocupação com a proposta norte-americana de aumentar tarifas sobre produtos brasileiros, destacando o risco para empregos e empresas. Ele enfatizou a necessidade de negociação pelo governo federal para proteger os interesses nacionais. A medida pode impactar setores como agronegócio e indústria, pressionando preços e exportações. A China divulgou uma nota de apoio à soberania, independência e autonomia brasileira. De acordo com o Conselho de Estado chinês, o país está disposto a ampliar a cooperação que vem mantendo com o Brasil e com os demais países da América Latina. A aproximação entre os dois países foi reiterada em meio às ameaças dos Estados Unidos de taxar em 25% produtos brasileiros que não sejam considerados estratégicos para o mercado norte-americano. A manifestação chinesa em favor do Brasil ocorreu em Pequim durante o evento Diálogo Estratégico Abrangente China-Brasil. No horário de Brasília, 2:04.
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0: 2:04, muito bom dia, com Ricardo Garcia aqui na mesa de som. Vamos juntos até às 5 horas da manhã, agradecendo demais a companhia da ouvinte, do ouvinte CBN. Cláudio Vinícius está em Curitiba, manda o seu bom dia. Obrigado, Eliseu Cirino, de Campinas. Obrigado, Eliseu, pela mensagem aqui, já nos desejando boas férias, o Eliseu, viu, Ricardo Garcia? Então não custa nada a gente lembrar que a partir de amanhã, quem estará tomando conta aqui do CBN Madrugada é Clauson Dutra. Pelas próximas semanas, o Clauson estará com você, ouvinte, aqui do CBN Madrugada, e com o Ricardo Garcia também, aqui na mesa de som. Obrigado a Givaldo, de Maceió, Alagoas, que manda também o seu bom dia. Hélio Freire, na escuta do CBN Madrugada, em Recife, Pernambuco. Muito obrigado pela mensagem também. A nossa ouvinte Maria Rosa, de Araras, no interior de São Paulo, também na nossa companhia. Pedro Guedes, João Pessoa, Paraíba. Também o Maurício, do Jardim Thomas, ou Tomás, manda o seu bom dia também em São Paulo. Muito obrigado a você que participa pelo YouTube, pessoal que está trocando ideias no chat. José Carlos Zaunrich, obrigado pelas palavras aqui. Antônio Costa Cunha, também Leandro Noronha, Francine Reis, quem mais? Júlio Filho, Leandro Noronha, já falamos aqui. Marcos Almeida, muito obrigado pelas mensagens, galera trocando ideias e acompanhando as imagens aqui do nosso estúdio, a retaguarda, a redação, onde Edmilson Fernandes está lá preparando o jornal da CBN. E a gente agradece demais também a companhia, as mensagens que chegam via Instagram. aqui no arroba PHC Galvão. Didi de Minas Gerais, o Frank Espejo está sempre por aqui também. Muito obrigado pela mensagem em Jaú. Terezinha Covas Lisboa, Terezinha também sempre na nossa companhia em São Paulo. Lembrando, então, você pode interagir via Instagram no arroba PHC Galvão, como faz também o Alcides Firmino, muito obrigado, e o Eduardo Silva, também presente na rede social. 2:07, é hora da gente saber como estará o tempo em todo o Brasil.
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0: Com Jade Ramos.
2: Nesta quarta-feira, o amanhecer será gelado e com chance de nevoeiros em áreas do sul do país. A atenção também é para a circulação marítima, que provoca chuvas mais fracas no litoral do Paraná, no litoral de Santa Catarina e no sul do Rio Grande do Sul. Já no sudeste, a umidade do oceano também provoca chuvas no litoral de São Paulo, do Rio de Janeiro e do Espírito Santo, enquanto no interior da região sudeste o tempo segue mais firme. Já no centro-oeste, o dia começa com sol entre poucas nuvens e o tempo mais seco, e as temperaturas ficam amenas pela manhã, com 16 graus em Brasília e 17 graus em Goiânia. Já no Nordeste, tem alerta para temporais em Salvador ao longo do dia. E chove também no litoral da Bahia e no Rio Grande do Norte. E no norte do país, a combinação de calor e umidade favorece pancadas de chuva desde as primeiras horas da manhã em Boa Vista, enquanto nas demais áreas da região o sol aparece e as pancadas de chuva ocorrem principalmente no período da tarde, de forma mais isolada. Jade Ramos, da Clima Tempo, para a CBN.
0: Duas e nove, o destaque do esporte com Gabriel Dudziak.
3: Duas seleções do Grupo do Brasil na Copa do Mundo entraram em campo nesta terça-feira em amistosos de preparação para o Mundial. O Marrocos venceu Madagascar por 4-0, enquanto o Haiti bateu a Nova Zelândia, que também vai para a Copa, e foi pelo mesmo placar, 4-0. Ainda nesta terça-feira, Croácia e Bélgica, que estarão na Copa, se enfrentaram, e os belgas levaram a melhor, 2-0. Já Gana, que está no Mundial, ficou no empate por 1-1 com o País de Gales. Hoje, a República Democrática do Congo encara a Dinamarca. Holanda e Argélia se enfrentam. O Panamá joga com a República Dominicana. E a Coreia do Sul encara El Salvador.
0: 2:10, espaço aberto agora para a Tatiana Vasconcelos e a Nadédia Calado, conversando com a Maria Cristina Fernandes.
4: O Brasil é um filme engraçado, né? A gente já vai para Tarifaço 2, O Retorno, num timing muito parecido com o último Tarifaço. Logo depois de encontros de Donald Trump com filhos do ex-presidente Jair Bolsonaro, em momentos em que a oposição estava acuada politicamente. A repercussão também me parece muito parecida, porque os efeitos econômicos são reais. Fala, Maria Cristina.
5: Pois é, Tati, a gente... Não é um bom tempo para a gente falar de filme, né? Porque esse negócio de filme está dando
4: negócio
5: complicação.
4: De filme pode dar problema,
5: Pode dar problema, mas esse roteirista realmente está merecendo um prêmio, porque não estava no roteiro, não. Foi anunciado no finalzinho da noite de ontem, todo mundo só ficou sabendo hoje, que é este... Na verdade, ainda não é a tarifa, foi anunciado que o Brasil será tarifado. Abriram 30 dias aí de consulta, ainda vai ter uma audiência pública no dia 6 de julho, mas o fato é que está previsto o início da incidência dessa tarifa de 25% para o dia 15 de julho. Pega etanol, pega madeira, máquinas, equipamentos, soja, um monte de produtos das exportações brasileiras para os Estados Unidos. Mas há uma lista gigantesca também de 73 exceções, entre as quais carne, café, suco de laranja, avião. E é importante porque a Embraer fechou um contrato, né, de fornecimento para os Estados Unidos, terras raras. Obviamente não podia tributar, que é um minério, quer dizer, são minérios que os Estados Unidos querem explorar no Brasil. Então, é uma investigação. É uma investigação por quê? Vamos explicar rapidamente. Tem uma lei de 1974, a Lei de Comércio nos Estados Unidos, que prevê as condições em que os Estados Unidos podem taxar países estrangeiros. Essa seção 301 fala de concorrência desleal. Então, é aberto uma investigação para saber se aquele país que o governo acusa de ser, quer dizer, o governo recolhe denúncias de empresas americanas, né? Estou sofrendo concorrência desleal neste, aquele setor. E é aberta uma investigação em que empresas americanas e do país estrangeiro são ouvidas. Esta investigação, neste caso, durou um ano e está para ser concluída no dia 15 de julho. Agora, eu li a íntegra dos argumentos, de fato, tem muita coisa que não para em pé. Tem muita coisa que a gente não tem o devido conhecimento, mas tem muita coisa que está ali na cara. Os argumentos como o aumento do desmatamento. Bem, o desmatamento no governo Lula caiu 50%. No governo Bolsonaro, só na Amazônia cresceu 150%. Ninguém falou em tarifa.
4: E pretendia se passar a boiada, não vamos esquecer.
5: Exatamente. Isso porque não se chegou até o fim, aos finalmente, né, Tati?
4: É.
5: O PIX, né? Eu conversei hoje com um interlocutor da comunidade de negócios americana no Brasil e perguntei, há uma queixa dos bancos americanos em relação ao PIX no Brasil? Ele disse, na verdade, não. O PIX aumentou a bancarização de uma maneira geral no país. E esta bancarização favoreceu todo mundo, inclusive as empresas de cartão de crédito, as bandeiras de cartão de crédito americana. Então, ninguém sabe exatamente de onde é que estão tirando essa coisa do PIX. É uma ação nitidamente política, tá? Uhum. Acho que não tem. Você pode dizer, não, pode ter algum ponto ali, sim, etanol, pode ter um ponto. O Brasil taxa etanol e não é barato, não é baixa a taxa. Tem pontos, mas como todos os países,
4: E Estados Unidos produzem muito etanol, a gente estava ouvindo agora no CBN etanol. Brasil, quer dizer, as importações são pontuais.
5: É um competidor.
4: Isso.
5: Então tem pontos, como toda relação bilateral de comércio, tem pontos de estresse, mas uma coisa é ter pontos de estresse, outra coisa é soltar uma tarifa de 25% em cima de um país que tem, com o qual os Estados Unidos têm superávit e Sim. continuam a ter. Porque, vamos lembrar, depois de tarifaço, a média de participação dos Estados Unidos na cesta de exportações brasileiras vinha ali em torno de 20, 25%. Isso um embaixador me disse hoje. Depois do tarifaço do ano passado, caiu para 10%. Então, imagine, avalie quanto vai cair agora depois desse. E não para por aí. Porque está sendo esperado ainda para esta semana uma tarifa, que aí não é apenas sobre o Brasil, é uma tarifa também desta seção 301, do chamado da concorrência desleal, sobre, abre aspas, trabalho forçado. E aí é uma tarifa que a gente não sabe exatamente quanto vai ser, eu ouvi a especulação que seria entre 10% a 20%. Que incidiria sobre 86 países. Mas vamos à lista de trabalho forçado. Fariam companhia ao Brasil países como Reino Unido, Japão, Suíça, Alemanha, França, Espanha, toda a União Europeia.
4: Uhum.
5: E Bangladesh, Nigéria, Peru, Nicarágua. Então, assim, países com legislações trabalhistas e um ambiente, um mercado de trabalho completamente diferente. Todos deverão responder a esta acusação de trabalho forçado.
4: Uhum.
5: E aí, Tati, diante de tudo isso, como você falou no início, de fato, Esta visita do senador Flávio Bolsonaro aos Estados Unidos, ela realmente parece ter sido feita no momento errado, porque se esta tarifa já estava sendo planejada, digamos que a ida dele lá carimbou os irmãos de irmãos do Agouro, né? Porque sim, também o Eduardo Bolsonaro precedeu ao tarifaço do ano passado. Agora, ao contrário do ano passado, quando os irmãos comemoraram e chamaram de patriota quem comemorasse o tarifaço, nossa, americano, desta vez o Flávio disse que não pediu essa tarifa.
4: Uhum.
5: E que vai pedir para eles tirarem, porque não, isso não é bom para o Brasil. Então,
4: é porque não foi bom para eles a repercussão que houve no tarifaço,
5: exatamente,
4: do ano passado, né? Não é porque não é bom para o Brasil.
5: Né?
4: É.
5: Deu ruim.
4: É.
5: E quem ainda tiver alguma dúvida da motivação política eleitoral da política externa do Trump, como de fato há uma tentativa de interferência no processo eleitoral brasileiro, basta ver o secretário de Estado, Marco Rubio, falando hoje no Congresso americano. Ele disse, olha, os Estados Unidos hoje têm muitos aliados no continente, né? Tem a Argentina, tem Guatemala, o Brasil ainda está em processo eleitoral, mas é um potencial aliado. Então, eles estão contando com isso, estão trabalhando para contribuir para que o Brasil se torne um aliado nos termos que eles querem que se torne.
4: É.
5: E bom, o presidente Lula, como reagiu, né?
4: Eu
5: achei bastante interessante a reação dele, Tati, porque, mais uma vez, em relação ao PCC e ao Comando Vermelho, taxados de terrorista, está a mesma coisa. Hoje, ele meteu falação no Flávio, chamou de imbecil e de traidor da pátria.
4: Ô, louco.
5: Agora, não deu um pio sobre Trump.
4: Uhum.
5: Não deu um pio.
4: O que é que isso denota, Maria Cristina? Porque assim, a gente tem que lembrar que a visita que o Lula fez ao Trump, Trump saiu lá dizendo que ele era magnético, sei lá mais o quê, estavam lá os dois muito, né, fotos bonitas e sorridentes. O Lula deu uma entrevista coletiva muito animada depois do encontro com o Trump. Mas o Trump é um presidente de extrema direita alinhado ideologicamente com a oposição no Brasil, né?
5: Pois é, Tati, mas se, para você ver o quanto que essa posição dos irmãos Bolsonaro, ela é tudo menos movida pela inteligência.
4: Sim.
5: Porque não houvesse um Flávio Bolsonaro aqui no Brasil, ele não teria, o Lula não teria alternativa se não partir para cima do Trump. Mas se ele tem o Flávio Bolsonaro para bater,
4: uhum,
5: por que ele precisa bater no Trump?
4: Uhum.
5: Então, se os Bolsonaro fossem mais comedidos nisso, iam deixar o presidente encurralado. Como é que ele vai adotar um discurso de soberania sem bater no presidente que toma essa decisão?
4: Né?
5: Mas ele tendo um Flávio Bolsonaro, ele precisa, porque, vamos combinar, até hoje eu escrevi sobre o México, o que que a Cláudia Sheinbaum, que é um presidente muito hábil nessa relação com o Trump, vamos combinar que o México depende muito mais do que o Brasil dos Estados Unidos, tem uma economia muito mais atrelada à americana do que a nossa, 80% das exportações do México vão para os Estados Unidos, o Brasil é só 10%, o que acontece lá? Aquele acordo lá do NAFTA, que é Estados Unidos, Canadá e México, foi renegociado em 2020 e há uma revisão marcada. Lá no Trump 1, primeiro governo Trump, e há uma revisão marcada quando? Este ano. Então, caberá a ela negociar essa revisão desse acordo comercial. Então, ela fez um discurso nesse domingo super forte. Mas ela mantém, mas ela foi para cima do Trump, que lá ela não tem aqui, ela não está em processo eleitoral, uhum, e não tem, digamos assim, um bolsonarista lá a quem ela possa apelar. São 6 anos de mandato, ela está no segundo. Então, lá ela teve que partir para cima do Trump, mas ela mantém a negociação, porque existe essa revisão de acordo e ela tem que negociar esse acordo favoravelmente ao México.
4: Perfeito.
5: Agora aqui, O O MEDIC já estava, desde a semana passada, tentando abrir negociação com os Estados Unidos em virtude da proximidade desse 15 de julho, e há um esforço aí de se manter. Uma coisa é o discurso da soberania, Lula está em campanha, ele vai fazer. E a outra coisa é manter a porta aberta para negociar, porque o prejuízo de empresas que serão taxadas, seja com 25%, seja com esta tarifa de trabalho forçado, é gigantesco. Isso diz respeito à economia brasileira, aos empregos e às exportações. Então, não dá para brincar, não dá para fechar a porta e dizer agora eu não brinco mais, né? Tem que negociar até o limite, levar isso aí até as últimas consequências.
4: É o que faz um chefe de Estado, né?
5: Sim, é o que resta fazer, tem que ser feito. Não dá para dizer, não, com esse cara eu não negocio mais, né?
4: Sim, sem dúvida. Assim.
0: Maria Cristina Fernandes, conversando com a Tatiana Vasconcelos, com a Nadédia Calado. Há pouco a gente falou, né, Ricardo Garcia, de um delegado que passou para o outro lado. E agora a gente vai falar de um auditor fiscal que passou para o outro lado também, em São Paulo. Detalhes com o Pedro Pupulim.
6: A Receita Federal e a Polícia Federal deflagraram nesta terça-feira uma operação conjunta para apurar supostas irregularidades ligadas a um auditor fiscal da Receita que teriam causado um prejuízo de mais de 10 milhões de reais aos cofres públicos. Foram cumpridos 19 mandados de busca e apreensão em Santa Catarina e São Paulo em endereços vinculados

0: unidade aduaneira, você pode autorizar intervenientes no comércio internacional que não deveriam ter sido autorizados, conforme a legislação, transportadoras. Você pode alfandegar recintos que de outra forma não seriam alfandegados.
1: Ainda, segundo o corregedor, é possível que mercadorias contrabandeadas tenham entrado no Brasil, o que representa um risco para a segurança pública. Mais de 10 empresas privadas estariam envolvidas neste esquema, inclusive despachantes aduaneiros. As vantagens para as empresas privadas passam, por exemplo, pelo pagamento menor de tributos e outras vantagens dessa flexibilização de controle. O auditor já estaria atuando de forma irregular desde 2023. Na época, segundo o Guilherme Bibiani, ele foi afastado temporariamente e depois realocado em outra posição. As investigações continuaram em decorrência de mais indícios das ocorrências, resultando na operação deflagrada nesta terça. O auditor vai responder a um processo administrativo da Receita e, caso comprovadas as condutas ilícitas, ele será afastado do cargo judicialmente. Ainda não há processo contra o servidor na Justiça Criminal. A CBN não localizou a defesa de Marcos Vinícius Nalli Simeone Filho. De São Paulo, Pedro Pupulim.
2: 12h25, registrar mais algumas participações da ouvinte, do ouvinte CBN aqui no nosso CBN Madrugada. Muito obrigado ao Antônio Costa Cunha, Odair Batista, Tomás Amora, também aqui no YouTube, acompanhando as imagens do nosso estúdio aqui, trocando ideias, Milton Domingues, via WhatsApp 11 999 11 9981. Tiago Strassalano está em... onde que ele está? São Paulo, São Paulo. Obrigado pela mensagem. Jonas, taxista, João Pessoa na Paraíba, Roberto, Recife, motorista de aplicativo. Muita gente pelas ruas e estradas desse nosso Brasil, levando junto à CBN. Muito obrigado também ao Américo Temperini, participando de São Paulo, via Instagram. Pessoal que interage aqui na rede social, agradeço muito a companhia também. O Vangerei está em Jaguaretama, no Ceará, Domingos Batista, Wendel Santiago, Edmaranhos de Souza Matos. Muito obrigado pelas mensagens aqui. Doutor Estevão Ziz e também sempre na nossa companhia via Instagram no arroba PHC Galvão. 12h27. Vamos abrir espaço para Maria Cecília Dalau. Olha, pessoal que esteve nesta terça-feira em Guarulhos e em Congonhas, teve problemas para voar. Muita gente, hein?
3: Uma falha no sistema de comunicação na manhã desta terça-feira suspendeu os voos nos dois aeroportos mais movimentados do país, o de Guarulhos e o de Congonhas, em São Paulo. A concessionária que faz a operação de Congonhas falou em 22 voos afetados, entre atrasos e cancelamentos. A falha atingiu o APP São Paulo, sala de controle de aproximação, que fica no próprio aeroporto e é a área responsável por orientar os aviões que estão chegando ou partindo, organizando a fila de pousos e guiando o piloto durante a viagem. O problema afetou parte significativa dos passageiros no terminal. Muitos deles perderam as conexões por esperarem, às vezes, mais de 2 horas para realizar a conexão. A estudante Bárbara Cossates vinha de Goiânia fazer uma conexão em Congonhas com destino ao Rio de Janeiro. O motivo era o dia de apresentação do seu TCC.
4: Estava no estágio na Fazenda Roncador, no Mato Grosso, fazendo meu estágio obrigatório em medicina veterinária. Saí ontem, peguei 18 horas de ônibus. Cheguei em Goiânia 9h30. Atrasou simplesmente tudo, falou que não tinha conexão com o aeroporto de São Paulo, que ia atrasar e que não tinha previsão. Acabou que atrasou 1 hora. Cheguei agora em São Paulo, perdi meu voo. Hoje é o dia que eu apresento meu TCC, meu trabalho de conclusão de curso, e não tem voo. O próximo voo que eles falaram que tem é só depois de 5 horas da tarde. E eu vou perder o meu TCC, eu vou perder o meu voo e eu vou perder minha faculdade.
3: Outros passageiros viajavam a turismo. Foi o caso da psicóloga Camila Rota. Do Paraná, ela faria uma conexão no aeroporto de Guarulhos com destino a Salvador. Com o atraso do voo, ela foi realocada para Congonhas. Em meio à confusão, quando chegou, Camila descobriu que um voo que era para acontecer ao meio-dia

0: aconteceria só às 21h.
1: Estou indo para Salvador, eu tive meu voo, uma dificuldade na conexão, saí atrasada de Cascavel e fui para Guarulhos e perdi a conexão em Guarulhos. E agora solicitaram que eu viesse para cá e pediram para que eu fosse realocada em um outro voo só às 21h. Eu tô com filha pequena e a gente chegaria 14h30 em Salvador. Então eu vou perder diária, né, os passeios que a gente havia programado.
0: No aeroporto de Guarulhos, o advogado Teodoro chegou de Valência, na Espanha, e faria uma conexão para seguir viagem a Florianópolis, onde mora, e teria algumas reuniões importantes no final da tarde.
2: E estamos aqui nessa confusão esperando uma remarcação desse voo, que para mim, para hoje, já inviabilizou, né, a reunião, porque tinha pessoas de fora participar da reunião e, infelizmente, está comprometida a minha participação.
0: A comunicação por rádio com as aeronaves foi restabelecida às 10 da manhã desta terça-feira. Ao todo, os 40 minutos de interrupção nas operações aéreas da região de São Paulo geraram consequências que afetaram o dia inteiro dos passageiros. O APP São Paulo é uma etapa intermediária do controle de tráfego aéreo. De um lado estão as torres dos aeroportos, que cuidam de decolagens e pousos. Do outro estão os centros que acompanham os aviões em altitude de cruzeiro. Em abril, uma falha geral no controle de tráfego aéreo na região de São Paulo já tinha suspendido temporariamente os voos. Na época, a CBN apurou que houve um princípio de incêndio na sala do APP São Paulo. Com a colaboração de Pedro Pupulin e Pedro Fagundes, de São Paulo, Maria Cecília Dalau.
3: 2:31 agora.
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0: Quarta-feira, 3 de junho de 2026. O presidente do Senado, Davi Alcolumbre, afirmou que a casa não pode ser obrigada a carimbar a PEC que acaba com a escala 6x1 e reduz a jornada de trabalho. A proposta foi aprovada pela Câmara na última semana, com votação quase unânime. Alcolumbre reforçou ainda que a PEC aprovada pela Câmara deve passar por pelo menos uma comissão e que há pedidos para criar uma comissão especial para analisar o texto. O governo do Distrito Federal encaminhou à Câmara Distrital projeto de lei que ratifica os termos do acordo homologado pelo Supremo entre a União, o Distrito Federal, o Banco Central e o Banco de Brasília. O texto autoriza a contratação de uma operação de crédito de até 6 bilhões de reais junto ao Fundo Garantidor de Créditos para reforçar o capital do BRB. A proposta inclui ainda o ressarcimento ao Distrito Federal via dividendos, juros ou venda de ações. A professora Monique Medeiros, mãe de Henri Borel, afirmou que suspeita ter sido dopada no dia do assassinato do menino em março de 2021. Ré no processo em que o crime é julgado, ela prestou depoimento no 9º dia do júri no Tribunal de Justiça do Rio de Janeiro. Para Monique, há elementos para acreditar que Jairinho pode ter sido responsável pela morte. Segundo o Ministério Público, Jairinho torturou o enteado e Monique foi omissa. No horário de Brasília, 2 horas e 33 minutos.
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0: Duas e trinta e quatro, agora com Leandro Gouveia.

0: Em destaque no Panorama CBN, Flávio Bolsonaro nega que tenha pedido a Trump taxas contra o Brasil e manda carta demonstrando preocupação com tarifaço. Presidente Lula chama senador de imbecil, diz que os Bolsonaros são vendilhões da pátria e afirma que espera a ligação de Trump. Presidente americano divulga foto com Flávio e chama senador de jovem esperto que ama o Brasil. Secretário de Estado americano diz que Brasil não é amigável aos Estados Unidos, como Cuba e Venezuela. Pela primeira vez, Monique Medeiros diz acreditar que Jairinho matou Henri Borel. Olá para você que está aqui comigo, eu sou Leandro Gouveia e essa é a segunda edição do podcast Panorama CBN de terça-feira, 2 de junho de 2026. Em menos de meia hora eu te conto as principais notícias do dia. O governo brasileiro reagiu com indignação ao relatório preliminar dos Estados Unidos que acusa o país de adotar práticas comerciais desleais. Esse documento pode resultar na criação de tarifas de 25% sobre os produtos brasileiros. Esse documento é a conclusão de uma investigação que foi aberta em julho do ano passado e inclui tudo quanto é tipo de tema. PIX, 25 de março, desmatamento, combate à corrupção, etanol. O relatório acusa o governo brasileiro de adotar práticas comerciais consideradas irrazoáveis. Segundo Washington, políticas nacionais sobre comércio digital, propriedade intelectual e combate ao desmatamento ilegal restringem ou encarecem a entrada de produtos e serviços americanos no mercado brasileiro. No caso do desmatamento, o documento cita dados de 2021 do governo Bolsonaro, quando houve recordes de crimes ambientais na Amazônia, e ignora as recentes reduções nas taxas de corte de árvores. A tarifa, se for confirmada, atinge quase todas as mercadorias do Brasil. Ficam de fora itens estratégicos para o abastecimento dos Estados Unidos, como carne bovina, café, frutas tropicais, petróleo, minérios, terras raras, aviões, fertilizantes e medicamentos. Em nota divulgada nesta terça-feira, o Palácio do Planalto afirmou que não existe justificativa para eventuais sanções econômicas. O governo acusou integrantes da família do ex-presidente Jair Bolsonaro de interferência política para incentivar o processo em Washington. Na defesa técnica, o governo argumenta que a relação comercial é amplamente favorável aos americanos, com superávit de mais de 424 bilhões e meio de dólares com o Brasil entre 2011 e o ano passado. A nota do Planalto destaca que 76% das importações vindas dos Estados Unidos entraram no país sem pagar imposto no ano passado. Um dos pontos que mais irritaram os governistas no documento americano é a acusação de que o Banco Central brasileiro usa o PIX para prejudicar empresas de cartão de crédito dos Estados Unidos. O deputado Lindbergh Farias, do PT, criticou a postura da oposição.
1: O Flávio Bolsonaro e o Eduardo Bolsonaro acabam conspirando contra o Brasil, trabalhando contra os brasileiros. Novamente vieram com tarifas, mas da forma mais injusta possível. Tarifas contra o Brasil, porque o Brasil tem um PIX, como se nós tivéssemos que ficar dependentes e reféns dos cartões de créditos norte-americanos. Isso é um escândalo.
0: Nas redes sociais, o tarifaço já é chamado de Tariflávio, mas o senador nega que tenha agido em favor das taxas aos produtos brasileiros. Em entrevista à rádio Itatiaia, o senador do PL disse que pediu expressamente ao presidente Donald Trump para não taxar as empresas brasileiras na reunião da semana passada na Casa Branca. Flávio Bolsonaro disse que o governo americano vê Lula com desconfiança e, por isso, mantém as sanções. Ele negou problemas com o PIX e chamou a acusação do governo federal de terrorismo.
2: Nas três reuniões que nós tivemos, né, com o presidente Trump, o vice-presidente J.D. Vance e o secretário de Estado Marco Rubio, eu pedi expressamente, não taxem as empresas brasileiras. É um pedido que eu fiz expresso a eles, porque eu disse o seguinte, a partir de 2027, vocês vão ter um governo que vai sentar aqui com vocês, vai negociar de igual para igual, porque o nosso agro alimenta o mundo, não é justo taxar as nossas empresas, a gente tem que valorizar a nossa tecnologia, a gente tem que valorizar o nosso PIX, a gente tem que valorizar o nosso etanol.
0: Em outra declaração, Flávio atribuiu o tarifaço ao tom agressivo de Lula contra os norte-americanos. Na tarde dessa terça, o senador divulgou uma carta endereçada ao secretário de Estado americano, Marco Rubio, manifestando preocupação com a possibilidade de novas tarifas contra o Brasil e pedindo para que a sobretaxa não seja executada. Flávio Bolsonaro alega que o país atravessa um período de grave deterioração fiscal e econômica e que as novas tarifas causariam sérios prejuízos ao povo brasileiro. Também nessa terça, o presidente Donald Trump postou na rede social dele fotos do encontro que teve com Flávio Bolsonaro na Casa Branca há uma semana. Em uma delas, também aparecem sentados o deputado cassado Eduardo Bolsonaro, ao lado de Flávio, e Paulo Figueiredo, aliado da família e neto do último presidente da ditadura militar. Na publicação, Trump diz que foi muito bom ter Flávio Bolsonaro no Salão Oval, um jovem esperto que ama muito o seu país, o Brasil. No Senado americano, o secretário de Estado Marco Rubio, durante um depoimento, excluiu o Brasil de uma lista de países considerados amigáveis aos Estados Unidos. Enquanto ele defendia a política externa do governo americano para o hemisfério ocidental, Rubio disse que tem uma região cheia de aliados e amigos dos Estados Unidos, tirando, nas palavras dele, Nicarágua, Cuba, Venezuela e, claro, Brasil, embora esteja no meio de um ciclo eleitoral e, em alguma extensão, a Colômbia. Mais cedo, ao comentar o relatório americano que propõe a tarifa de 25%, o presidente Lula criticou Marco Rubio, dizendo que ele é anti-América Latina e que já disse a Trump que Rubio não gosta do Brasil. Em um evento em Catalão, Goiás, o presidente Lula fez um discurso inflamado, com palavrões, xingou Flávio Bolsonaro e culpou a articulação da família do ex-presidente Jair Bolsonaro.
3: E esse filho do Bolsonaro consegue ser pior do que ele. E são, na verdade, vendilhões da pátria. Foram pedir para que um país estrangeiro se intrometesse nas decisões brasileiras. Porque esse cidadão hoje aparece na imprensa dizendo: eu não falei nada, eu não falei nada. Todo covarde é assim. Fala a merda que fala, depois não tem coragem de assumir o que fala, fica tentando mentir. Imbecil. Ele não sabe que ele não vai me prejudicar o Lula. Ele vai prejudicar é o povo brasileiro.
0: Lula lembrou ainda que Flávio Bolsonaro publicou agradecimentos a Trump pelo tarifaço do ano passado.
3: Dia 9 de julho de 2025, no dia que o Trump nos puniu, ele disse: obrigado, Trump, faça o Brasil livre de novo. E o outro filho também agradeceu ao presidente Trump. Vamos ao rumo da lei Magnitsky, o Eduardo Bolsonaro, criticando o Brasil e a parabenizando o Trump pela taxação.
0: Lula também relembrou os bastidores da reunião de 3 horas que teve com Donald Trump no dia 7 de maio. Depois desse encontro, os dois governos tinham definido o prazo de 30 dias para que o ministro do Desenvolvimento, Márcio Elias Rosa, e as autoridades americanas chegassem a um consenso. Só que o governo americano decidiu aplicar a sanção mesmo depois de 3 rodadas de conversas e com as negociações ainda em andamento. Mais tarde, o presidente apareceu em outro evento em Catalão, Goiás, segurando um cartaz que dizia: o Pix é do Brasil.
4: Então, Trump, é o seguinte, cara. Você disse que pintou uma química, entrou em você. Quem anunciou isso não foi você nem eu. Você me deve uma reunião e eu devo uma para você, porque nós demos 30 dias para os nossos ministros negociar. Então, eu estou esperando um telefonema seu para me explicar o que aconteceu na sua ausência e na minha ausência. Porque esse acordo não pode ter a sua anuência, porque nós dois combinamos 30 dias até 15 de julho para poder ter uma resposta do que nós propusemos.
0: Para conter os impactos e alinhar as ações, o Palácio do Planalto fez uma reunião de emergência no fim da manhã dessa terça-feira, com a estratégia central de evitar um rompimento e manter os canais de negociação abertos com Washington para tentar reverter a medida ou reduzir os prejuízos. Do lado americano, o embaixador e representante comercial Jameson Greer confirmou que mantém conversas intensas com o governo brasileiro, mas disse que há divergências substanciais nas questões identificadas na investigação. O vice-presidente Geraldo Alckmin, depois da reunião, criticou o relatório americano.
5: Descabida a recomendação e o governo, o presidente Lula, vai trabalhar para que ela não se converta. E o caminho é o caminho do diálogo, que já vinha ocorrendo, mas sempre que o diálogo avança, infelizmente, falsos patriotas, sabotadores, prejudicam, colocam seus interesses pessoais e eleitorais acima do interesse do país e do interesse público.
0: O ministro da Fazenda, Dario Durigan, ressaltou que o PIX está protegido e fora de questão nas conversas. Se os Estados Unidos decidirem impor as sanções comerciais de forma unilateral, o Brasil ameaça usar a lei de reciprocidade para retaliar de forma proporcional. Atualmente, o mercado americano vem perdendo espaço para o mercado brasileiro. No primeiro trimestre desse ano, a participação dos Estados Unidos nas exportações do Brasil atingiu o menor valor da série histórica, somando 9,4%. Os pré-candidatos à presidência da República, Romeu Zema e Ronaldo Caiado, responsabilizaram o presidente Lula. Em um evento em Belo Horizonte, Romeu Zema, do Novo, afirmou que a medida não é uma surpresa e demonstra a incompetência do governo Lula com as relações internacionais.
6: Durante o governo Lula, nós temos assistido o Brasil se aproximar de regimes autoritários, de Cuba, de Irã e distanciar de países do Ocidente. O Brasil precisa, como eu tenho dito, se aproximar do Ocidente. Nós somos um país ocidental, um país cristão. As nossas raízes estão na Europa.
0: Ronaldo Caiado, do PSD, seguiu a mesma linha e declarou que o fim das barreiras comerciais só vai vir de um governo aberto ao diálogo, o que para ele não é o caso da atual gestão.
7: O que nós não podemos aceitar é que venham taxar aquilo que realmente o Brasil sempre teve uma parceria e que nós esperamos que esse diálogo seja reaberto. Se nós chegarmos ao governo, se Deus quiser, nós reabriremos esse diálogo para que não tenha retaliação a aço, a móveis e outros detalhes que não soltaram ainda a relação toda dos segmentos que serão penalizados. Então, é isso que falta, ou seja, um presidente que tenha capacidade de dialogar.
0: Flávio Bolsonaro estava no evento, mas não falou com a imprensa. E ele sinalizou parceria com Zema e Caiado, diferente do que aconteceu dias atrás, quando foi criticado pela relação com Daniel Vorcaro. No interior de São Paulo, o governador Tarcísio de Freitas demonstrou preocupação com a ameaça de novas tarifas e cobrou uma reação dura do governo Lula.
8: Como é que os Estados Unidos vão cobrar de alguém, vão falar de desmatamento? Então observe o que nós fazemos e o que eles fazem. Então isso não faz o menor sentido e vai demandar agora um esforço da diplomacia brasileira.
0: E o governo do Irã colocou o Brasil no centro de uma propaganda de guerra contra os americanos. Um vídeo publicado pela embaixada iraniana na Tunísia, feito com inteligência artificial, mostra uma briga entre o Cristo Redentor e a Estátua da Liberdade. E o Cristo aparece destruindo a estátua americana. A legenda diz: uma frente, uma luta, a vitória da fé sobre o imperialismo. A publicação foi feita antes da ameaça de tarifa pelos Estados Unidos, mas aí ganhou outro significado depois do anúncio. E o presidente Donald Trump cobrou de forma dura o primeiro-ministro de Israel, Benjamin Netanyahu, para conter a escalada militar no Líbano. Segundo informações do site Axios, em um telefonema, Trump chegou a xingar o premier de louco e disse que ele estaria na prisão se não fosse pelo apoio americano. Depois da pressão, Netanyahu recuou da ameaça de bombardear a capital, Beirute. Mas o recuo vale apenas para a capital mesmo, porque no sul do Líbano os combates continuam intensos. Ataques israelenses mataram pelo menos 8 pessoas nesta terça-feira e o Hezbollah afirma ter lançado drones contra veículos militares israelenses. Em depoimento no Senado, o secretário de Estado americano Marco Rubio negou que as conversas com o Irã estejam paralisadas e disse que os Estados Unidos não vão suspender as sanções contra o Irã em troca da reabertura completa do Estreito de Hormuz, acrescentando que qualquer alívio das sanções está condicionada à renúncia do urânio enriquecido. Nessa terça, o petróleo ficou praticamente estável aos 95 dólares. E com a impressão de que o tarifaço tem mais impacto político do que econômico, até porque a lista de produtos com isenção tem 73 páginas, o principal índice da Bolsa de Valores de São Paulo subiu 1,16% aos 174.197 pontos. O dólar comercial caiu 0,27%, cotado a R$ 5,00. O euro vale R$ 5,82, com baixa de 0,27%. Volto a falar do ex-governador de Goiás, Ronaldo Caiado, do PSD, porque ele apontou a apresentadora Silvia Abravanel, filha de Silvio Santos, como um nome forte para ser vice na chapa dele para a presidência da República. Silvia se filiou ao PSD em março para disputar uma vaga na Câmara dos Deputados. E depois ela foi às redes para dizer que segue focada na pré-candidatura a deputada federal. O assunto vai ser debatido pela cúpula do partido na próxima segunda-feira, dia 8. O presidente do PSD, o Gilberto Kassab, também está cotado para a vaga de vice e já disse que vai acatar a decisão coletiva da legenda. Na agenda em Belo Horizonte, Caiado negou a possibilidade de abrir mão da cabeça de chapa para ser vice do ex-governador de Minas Gerais, Romeu Zema, do Novo. E o governador de São Paulo, Tarcísio de Freitas, defendeu a autonomia da Polícia Civil na operação que investiga a Prefeitura da capital e a ONG que foi contratada para instalar pontos de internet sem fio em São Paulo. No dia anterior, o prefeito Ricardo Nunes contestou a ação e disse que a Prefeitura já tinha entregado todos os documentos exigidos. E Nunes também sugeriu que a investigação pode ter motivação política, já que a dona da ONG é a mesma da produtora do filme Dark Horse, sobre o ex-presidente Jair Bolsonaro. E a fala gerou forte mal-estar nos bastidores, porque a Polícia Civil responde diretamente ao governo do estado. A CBN apurou que Tarcísio e Ricardo Nunes conversaram por telefone depois da operação. Questionado pela repórter Bruna Barbosa, da CBN, o governador negou qualquer interferência política e afirmou que a polícia apenas atendeu a um pedido do Ministério Público.
8: Primeiro, a operação da polícia é uma coisa que a gente não interfere, a polícia tem autonomia. Havia uma investigação em curso, uma demanda do Ministério Público, e a polícia cumpriu essa demanda do Ministério Público e, portanto, tivemos a operação. E sempre vai ser assim, a polícia vai ser e sempre será uma instituição de Estado, está a serviço do Estado.
0: Nesta terça, o prefeito Ricardo Nunes disse que a gestão municipal decidiu reduzir, por falta de recursos, a quantidade de pontos de Wi-Fi prevista no contrato de 108 milhões que é investigado. Segundo ele, apenas 3.200 dos 5 mil pontos foram efetivamente entregues e pagos pela prefeitura. O julgamento do caso Henri Borel teve uma reviravolta importante no Rio de Janeiro. Pela primeira vez, a mãe do menino, Monique Medeiros, acusou diretamente o ex-namorado e ex-vereador Jairo Souza Santos Júnior, o Jairinho. No nono dia de julgamento, Monique revelou que confrontou o ex-parlamentar antes da prisão dos dois e disse a ele: "Você matou meu filho." A ré explicou que tomou essa atitude depois de descobrir que Jairinho conversava com uma ex-namorada na madrugada do crime, ao contrário do que ele sustentava. De acordo com o depoimento, Monique agrediu o ex-vereador e ele reagiu pegando uma Bíblia. Jairinho colocou a mão sobre o livro e jurou: "Pelos meus três filhos mortos que eu nunca encostei um dedo no seu filho." Até então, Monique sustentava a tese de acidente doméstico. Agora ela afirma que acredita na culpa do ex-namorado pelo histórico de agressões dele com outras mulheres. Essa mudança de versão tenta afastar a acusação de que ela foi omissa diante das violências sofridas pelo filho de 4 anos em março de 2021. Subiu para 22 o número de mortos nos ataques aéreos da Rússia contra a Ucrânia na madrugada desta terça-feira. O balanço das autoridades ucranianas aponta que 138 pessoas ficaram feridas. A ação atingiu 38 locais em várias partes do país. Esse foi o terceiro grande ataque contra a capital Kiev em menos de um mês. Cerca de 140 mil moradores da cidade estão sem energia. Em Dnipro, que é a quarta maior cidade ucraniana, as equipes de resgate retiraram dos escombros os corpos de uma criança de 3 anos, de uma mulher e do filho dela de 8 anos. As forças de segurança da Ucrânia informaram que a Rússia lançou 73 mísseis e 656 drones. O exército ucraniano conseguiu derrubar a maior parte, usando 40 mísseis e 602 drones. Na semana passada, o presidente da Ucrânia, Volodymyr Zelensky, pediu sistemas de defesa aérea ao presidente dos Estados Unidos, Donald Trump, mas ainda não teve resposta. O Ministério da Defesa da Rússia confirmou o uso de mísseis hipersônicos e drones. O governo russo declarou que a mega operação foi uma resposta a ataques ucranianos contra civis no leste da Ucrânia e que a guerra entrou em um novo paradigma. E a seleção brasileira masculina de futebol já está nos Estados Unidos para a disputa na Copa do Mundo. A delegação pousou no aeroporto de Newark, em Nova Jersey, no início da manhã desta terça-feira. Um dos primeiros a desembarcar foi o técnico italiano Carlo Ancelotti. Em entrevista ao portal GE, ele disse que está motivado e que o torneio não tem um favorito, mas garantiu que o Brasil vai competir de igual para igual. Veremos. O que chamou a atenção foi o uniforme da seleção, meio cinza, escuro, que o pessoal na internet comparou com roupa de mecânico. Quem assina esse uniforme é o estilista Ricardo Almeida, que veste a seleção pela terceira vez. O primeiro treino já aconteceu nessa terça no Columbia Park Training, o centro de treinamentos do New York Red Bulls. Foi a primeira atividade com os 26 jogadores convocados. Os defensores Marquinhos e Gabriel Magalhães e o atacante Gabriel Martinelli se apresentaram na segunda por causa da final da Liga dos Campeões da Europa, que aconteceu no sábado. O Brasil faz um último amistoso contra o Egito no próximo sábado e estreia na Copa no dia 13 contra Marrocos pelo Grupo C. No tênis, infelizmente, o brasileiro João Fonseca foi eliminado do torneio de Roland Garros nas quartas de final. Ele perdeu para o tcheco Jakub Mencik por 3 sets a 0, parciais de 6-4, 6-3 e 7-6, e esse último set foi bem disputado. De qualquer forma, foi uma grande campanha do brasileiro, que tem só 19 anos. Mencik pega agora o alemão Alexander Zverev nas semifinais. Ele venceu o espanhol Rafael Rodar por 3 sets a 0. E antes da última notícia, convido você a mandar mensagem para o Panorama. Meu e-mail é leandro.gouveia@cbn.com.br. No Instagram é só procurar por Lê Reis Gouveia. Não esquece de escrever seu nome e de onde você está ouvindo. Chegou um e-mail com o assunto agradecimento pelo incentivo. Olá, Leandro, tudo bem? Me chamo Gustavo, sou de Uberlândia, Minas Gerais, tenho 23 anos e estou recomeçando minha carreira profissional. E no fim do ano passado, comecei a cursar jornalismo pela Universidade Federal de Uberlândia. Cada vez mais me apaixono pela área e o Panorama CBN foi e tem sido minha porta de entrada para consumir cada vez mais conteúdos jornalísticos. Admiro muito o seu trabalho e saiba que vocês têm impactado positivamente a classe estudantil do jornalismo. Queria te pedir um abraço para minha amada Melissa Ferreira, muito obrigado. É o Gustavo de Souza. Que beleza, hein, Gustavo? Agradeço demais pela sua participação. Um abraço também para Melissa Ferreira, que espero que também seja ouvinte do Panorama. E espero também que você divulgue o Panorama para toda a sua turma. Alô, turma de jornalismo da Universidade Federal de Uberlândia, hein? Já indicou o Panorama para alguém hoje? Manda o link pelo WhatsApp para quem você sabe que gosta de ficar bem informado, bem informada.

É, começou a pré-venda de ingressos pro Rock in Rio. E já acabou. Terminou em tempo recorde. Todas as entradas disponíveis para associados do Rock in Rio Club e clientes do Banco Itaú acabaram em menos de 2 horas. Os primeiros dias a ficarem indisponíveis em menos de 1 hora foram o dia 6 de setembro, que tem o DJ britânico Calvin Harris como atração principal, e o dia 12 de setembro com a banda americana Maroon 5. Aí pouco depois acabaram os bilhetes para os dias 5, 7 e 11 de setembro, que trazem os grupos Avenged Sevenfold, Stray Kids e o cantor Elton John. O festival vai acontecer de 4 a 13 de setembro. O ingresso comum custa R$ 870,00. E a novidade desse ano é o espaço Comfort Zone, que é uma área exclusiva na lateral do Palco Mundo, com bares e banheiros próprios. E aí a inteira custa R$ 1.950,00. A organização do festival recomenda que os fãs já façam o cadastro no site da Ticketmaster para evitar problemas na venda geral. O público que não conseguiu comprar os ingressos agora vai ter uma nova chance na próxima segunda-feira, dia 8 de junho, a partir das 7 da noite. Com roupa nova, vamos terminando o Panorama CBN. A produção e o roteiro foram feitos por mim, Leandro Gouveia, e a edição e a sonorização por Anderson Wendel, o Tico. A próxima edição do Panorama chega às plataformas por volta das 7 da manhã com Bianca Santos. E eu volto na sequência. Até lá!

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0: Quarta-feira, 3 de junho de 2026. O presidente Lula apareceu em um evento em Catalão, Goiás, segurando um cartaz que dizia "O Pix é do Brasil". O petista justificou o ato diante das medidas anunciadas pelo governo de Donald Trump de propor um novo tarifaço a produtos brasileiros. Segundo Lula, o Pix assusta os norte-americanos. Durante o discurso, o presidente cobrou do presidente dos Estados Unidos uma reunião e afirmou que espera um telefonema para que o republicano explique as medidas anunciadas. O deputado federal Mário Frias, do PL, pagou R$ 154 mil reais de cota parlamentar à empresa Complexis, ligada à investigação sobre desvio de recursos em contrato de Wi-Fi na Prefeitura de São Paulo. A empresa, subcontratada pelo Instituto Conhecer Brasil, presidido por Karina Ferreira da Gama, é suspeita de redirecionar verbas para a produção do filme sobre o ex-presidente Jair Bolsonaro. A Prefeitura de São Paulo, sob gestão de Ricardo Nunes, do MDB, negou irregularidades. A Rússia informou que a operação realizada contra a Ucrânia nesta terça-feira foi uma resposta ao que classificou como atos terroristas. Segundo o Kremlin, a guerra entre os dois países entrou em uma nova fase após as forças armadas ucranianas realizarem bombardeios contra civis russos. Moscou informou ter usado nesta terça-feira mísseis hipersônicos e drones para atacar 7 regiões da Ucrânia e atingir alvos militares, como instalações de combustível e transporte, além de aeródromos. Segundo Kiev, pelo menos 18 pessoas morreram. Horário de Brasília, 3:02.
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2: O CBN Auto Esporte de hoje tira todas as suas dúvidas sobre blindagem de carro. É um assunto que tem despertado muita curiosidade, muito interesse dos brasileiros nos últimos anos. Cada vez mais brasileiros estão demandando esse tipo de serviço para ter um pouco mais de segurança quando estão aí ao volante ou como passageiro dos carros. E hoje a gente vai então tirar aquelas dúvidas mais recorrentes, as principais dúvidas sobre blindagens, e também aproveitar para esclarecer alguns dos principais mitos que envolvem esse assunto. Eu sou Guilherme Muniz e estou aqui mais uma vez com o Leonardo Félix, da revista Autosport. E aí, Léo, tudo bem?
3: Olá, Gui, tudo bem? Olá para você, para todos os nossos ouvintes e espectadores. E esse é um tema muito importante, muito caro, né, para várias pessoas, porque, não sei se você sabia, mas o Brasil é o maior mercado do mundo quando se fala em blindagem de carros, e assim, e por uma margem muito grande. Então, muita gente tem interesse nesse tema, porque, né, enfim, tem interesse em blindar o seu carro. E como, né, tem muito carro sendo blindado, o mercado de usados também acaba tendo muitos carros blindados ali à disposição. Então é um tema que acaba, enfim, influenciando ali, né, as decisões de muita gente.
2: Você sabe que, contando aqui para os nossos ouvintes, jornalista automotivo gosta de abrir aplicativo de compra e venda de carro e pesquisar o que está em alta, o que não está, como é que estão os preços, ficar dando uma olhada no mercado como um todo. E eu tenho reparado mais anúncio de carro seminovo blindado. Então certamente também os nossos ouvintes devem se perguntar se está na hora de comprar um seminovo blindado, como fazer essa escolha. A gente vai falar sobre todos esses assuntos. E eu até trouxe aqui, Léo, alguns dados que exemplificam isso tudo que você falou. Só em 2025, 42 mil carros foram blindados aqui no Brasil. É uma alta de 25% em relação ao ano anterior, que já tinha tido uma alta. Então é alta em cima de alta. É o quarto maior registro na série histórica dos dados desde 1995. São dados compilados pela Abrablin, Associação Brasileira de Blindagem, que reúne as principais blindadoras do país. E uma pesquisa do Instituto Datafolha acabou de ser divulgada agora no mês de maio, uma pesquisa encomendada pelo Fórum Brasileiro de Segurança Pública, e trouxe alguns outros dados sobre a insegurança que o brasileiro sente e que eu acho que ajudam a explicar um pouco essa tendência. 82% dos brasileiros tem medo de ser roubado à mão armada. 80,7% tem medo de morrer baleado num assalto. E mais de 70% indicaram ter medo de ser roubado ou assaltado na rua, de ser vítima de bala perdida ou de ser assassinado. Claro que nenhum desses aspectos aqui tem necessariamente relação com blindagem. A gente não consegue chegar nesse nível de detalhe só por essa pesquisa. Mas dá para a gente inferir que se a pessoa tem medo de ser baleada durante um assalto, se ela está circulando e para no trânsito, ela certamente tem medo de ser vítima também no carro.
3: Não, exatamente. Isso, acho que isso explica demais, né? Por que a gente tem mais de 40 mil carros, né, sendo blindados por ano no Brasil. É um número muito maior que o do segundo colocado. O segundo país que mais blinda carros do mundo é o México, e o número é muito menor que o do Brasil. Então, isso explica, né? E, por exemplo, eu tenho um conhecido que tinha uma loja, tem uma loja de carros usados, e que ele passou a se especializar só em revender carros blindados, porque ele encontrou ali um nicho de mercado que tinha muita gente com interesse, tem muita gente com medo de comprar carro usado blindado, mas também muita gente com interesse. Então, ele passou a trabalhar esse nicho de mercado e ele está se dando muito bem, por sinal.
2: Infelizmente, precisamos por causa da insegurança, mas felizmente tem aí esse recurso para quem pode arcar com isso, claro, porque também tem o seu custo, a gente vai falar sobre custo aqui também. Mas vamos explicar então um pouco melhor sobre blindagem, e para isso a gente convidou o Fábio Rovedo de Mello, ele é diretor de novos negócios da Concept Blindados. Fábio, muito obrigado pela sua participação aqui no CBN Auto Esporte.
4: Obrigado aí pela oportunidade de estar aí esclarecendo alguns pontos, né, que espero poder ajudar aí vocês e ao público que está nos escutando aí, né, de forma mais clara, transparente e precisa possível aí.
2: Com certeza vai nos ajudar muito. Eu queria começar, assim, do zero com você, Fábio. Quais são os tipos de blindagem que tem hoje em dia oferecidos no Brasil? E qual a diferença de proteção, claro, resumidamente, qual a diferença de proteção entre cada um desses tipos?
4: Eu gostaria de falar, eu tenho 20 anos nesse mercado, né, de atuação, com uma base técnica, mais técnica do que, vamos dizer assim, comercial, né. E quando a gente fala de blindagem automotiva, os níveis permitidos, eles vão desde o nível 1 até o nível 3. Já nível 4 é um nível específico para Forças Armadas, enfim, né. E o que mais, e o mercado hoje contempla, em 90% do mercado é baseado especificamente no nível 3A, que é o nível mais, vamos dizer assim, mais seguro na nível de armas de mão e armas de quase, abrange quase todos os calibres aí, né? Aí, quando falamos de nível 3, só para fazer uma analogia, que o mercado detém um pouco disso, é uma blindagem que, como é feita do carro forte, vamos dizer aí, suportando armas longas e outras armas aí de poder mais destrutivo, né, perfurantes, enfim, são outros tipos de armamento. Mas o nível mais procurado e o que se fez aqui no mercado nacional desde que ele iniciou é o 3A, especificamente. E seria para uma arma de grande impacto, que a gente fala Magnum 44, que é a top, né, de força e de mão para nível 3A de impacto, e perfurantes, que são dispositivos de alta velocidade com poder de penetração maior, que a gente fala basicamente 9mm, né, quando se fala nesse sentido.
3: Fábio, obrigado aí pela sua participação também. E eu queria te perguntar em relação a custos, né? Quanto custa em média aí a blindagem de um carro nesse nível 3A? A gente vê hoje algumas empresas oferecendo blindagens mais baratas ali, com descontos às vezes até de 50%. Essas blindagens mais baratas necessariamente são dos tipos 1 e 2 menos seguros, ou dá para ter uma blindagem nível 3 mais em conta? Enfim, quanto custa em média e também qual é o tempo necessário para se fazer essa blindagem, né? Um cliente deixou um carro lá com vocês, em quanto tempo ele vai ter o carro de volta pronto para uso?
4: Leonardo, fantástica a sua pergunta aí, e acredito que é algo que tem que ser esclarecido, né? os diferentes valores, né, na blindagem, mesmo quando a gente fala do nível 3A, para balizar num nível só, né, tendo essa oscilação. Existem veículos cuja estrutura é mais, entre aspas, simples de ser blindada, e as áreas de proteção são mais específicas, eles não necessitam de algo feito com mais esmero. Por exemplo, no SUV existe a questão da proteção de lanternas, a tampa traseira. Alguns carros são mais altos e exigem uma proteção adicional na parte frontal. Então, tudo isso, de forma bem resumida, a engenharia das blindadoras decide qual que é o material e qual que é o tipo de blindagem que vai ser aplicada nesse veículo de acordo com as suas características originais. E sempre visando o que, que é o mais importante, a proteção. Isso é o que tem que ser levado ao extremo. Quando a gente fala de preço de blindagem, quando a gente fala um valor médio, hoje a gente está falando entre R$90 mil. Para um SUV, hoje, é um valor médio de blindagem de uma blindadora que tem a sua reputação, que tem os seus materiais escolhidos dentro dos padrões de segurança que são exigidos aí para isso, né? O tempo de produção entre a autorização do Exército, que é onde inicia tudo, até a declaração de blindagem, aonde finaliza tudo, se quiser que eu detalhe mais isso, posso detalhar. O tempo de produção a gente vai falar em torno de 30 dias.
2: Além da questão do custo e do tempo de produção, uma dúvida que frequentemente surge é sobre o peso. Blindagem pesa muito no carro, isso pode gerar alguma preocupação, por exemplo, sobre maior consumo de combustível, maior desgaste das peças. Isso ainda é uma realidade na blindagem ou isso tem mudado com os últimos anos?
4: Os últimos anos, Guilherme, teve uma evolução, sim, de alguns materiais aí que reduziram o peso da blindagem através dos tempos, né? O que a gente precisa analisar também, quando a gente fala de blindagem, a área de vidros, isso aí é algo que influencia bastante no peso. E o peso do vidro é o que estabelece realmente assim, um peso final para os veículos, além da parte opaca, né? Quando a gente fala blindagem, existe a blindagem transparente e a blindagem opaca. A opaca é aquela que a gente não vê, que eu considero a mais importante, porque ali vão as sobreposições, vão proteção de maçaneta, proteção de lanterna e etc., né? E ali existe algumas sobreposições, já que a aramida, que é um material que ocupa 90%, vamos dizer assim, da blindagem opaca, que é aquele mesmo material do colete à prova de bala, que são tecidos sobrepostos, que compõem esse material que gera proteção balística. Mas eles precisam de sobreposições, e essas sobreposições, eventualmente, são executadas em aço. Hoje em dia, existem outros produtos, né, que é o polietileno de ultra alto peso molecular, né, que também faz esse papel do aço. É um material mais caro, mas que reduz aí, em algumas questões o peso da blindagem. Você definir um peso para blindagem e outro fica subjetivo à questão de qual veículo está sendo blindado. Né? Mas, às vezes, me preocupa que, no afã de promover para o mercado alguns pesos, alguns pesos que não são condizentes, né, com que é a realidade, né? Se a gente falar de algum modelo cuja a blindagem pesa 170 kg, a gente está falando de uma blindagem muito leve. E quando a gente fala de um modelo que vai pesar 250, 260, 270 kg, também é uma blindagem dentro do padrão aceitável, assim, vamos dizer assim, que o veículo vai assimilar com propriedade isso aí, sem afetar a sua dinâmica ou a sua condição de estabilidade em certos casos, né? Então, isso é uma questão que se levantou bem, a questão do peso da blindagem. A gente não pode acreditar muito em certos números que são apresentados, né? Então, seria basicamente isso aí, referente ao peso de blindagem. Então, vai de cada projeto, do material aplicado e da estrutura veicular de cada modelo de carro.
3: Por exemplo, é só para a gente ter uma noção mais clara para quem está nos assistindo. Se a gente falar, sei lá, de um BMW X1 ali vai ter um acréscimo numa faixa ali entre os 250, 300 quilos, um Toyota SW4 seria um pouco mais. Só para a gente ter uma noção um pouquinho mais clara para o nosso espectador e ouvinte.
4: Leonardo, o que você falou é dentro disso mesmo, que você falou de números aí, bem, bem condizentes com a realidade, tá? E uma questão que a gente não pode esquecer, que é algo que agrega um peso, assim, dentro de um processo, quando a gente fala de uma densidade de um vidro bom aí de 35 kg por metro quadrado, teto solar ali vai um peso também quando você opta por esse sistema de segurança, né, e que você quer mantê-lo transparente, né, e não opaco, é um material que vai agregar um pouquinho mais de peso, quando a gente fala na questão do teto solar transparente nível 3A.
3: Certo.
4: E o que você falou está bem dentro dos números reais, quando a gente fala de uma blindagem de qualidade, uma blindagem bem executada.
3: Legal. Agora, vou fazer duas perguntas em uma. Muita gente tira o carro zero, né, da concessionária e leva direto para ser blindado, né? A pessoa nem dirigiu o carro, ela já blinda o carro. É, quando isso acontece, perde-se a garantia? Essa é uma dúvida que muita gente tem. Perde-se a garantia é mantida, e vocês chegam a fazer algum tipo de... no processo de blindagem, de reforço, por exemplo, na suspensão do carro, né, que vai ser afetada ali pelo peso extra, como que funciona essa questão?
4: É uma boa pergunta também, viu, Leonardo? A questão da garantia, existem instrumentos jurídicos que a blindadora pode fornecer mantendo a garantia, existem outros instrumentos e algumas montadoras que elegem determinadas blindadoras para fornecer esse serviço e, enfim, existem casos e casos nesse sentido, né? O mais importante é acompanhar mesmo o tempo e a seriedade da empresa que está sendo blindada, que vai blindar, né, o veículo que você deseja, um patrimônio que está ali, além da segurança balística, tem que estar condizente com uma eventual, né, que se preservar e mitigar qualquer risco financeiro referente à garantia. Isso você vê com a reputação, com o tempo de entrega e quanto é séria e quanto está essa blindadora no mercado, né? Referente à suspensão, sabe, Leonardo e Guilherme, o que, que a gente vê? Existem casos que são necessários alguns procedimentos, mas não uma intervenção grande, nem uma intervenção severa, né? Atualmente, para o nível 3A, não se faz necessário uma alteração severa de freio, de suspensão, de amortecedor. Nesse sentido, não existe algo assim que você vai alterar significativamente aí as características do sistema de suspensão e freios do carro.
2: E a própria blindagem, Fábio, ela precisa de algum tipo de manutenção, de vistoria com o passar do tempo? E aí, aproveitando, falando em tempo, a blindagem tem algum prazo de validade, algum período máximo em que ela tem a proteção total e depois disso algo muda ou não?
4: Guilherme, existem o ponto sensível, né, quando a gente fala de blindagem automotiva e com o passar e o decorrer dos tempos, são os vidros, né? Hoje, com a tecnologia aplicada, os grandes fabricantes, os melhores fabricantes de vidro que usam a tecnologia que a gente fala com policarbonato, né? São 5 anos. E a garantia que se perde a partir desses 5 anos diz respeito àquele processo de delaminação, que parece quando uma película descola, e na verdade é um plástico que está descolando com o passar do tempo. Isso, a garantia dos grandes fabricantes, dos melhores, são de 5 anos, mas pode ir além disso daí, né, de 5 anos. Existe outra tecnologia que é com outro tipo de elemento que chama-se, o mais utilizado seria o Sentry Glass, o Spall Shield, vamos dizer assim, né, que é um elemento aí da Curaray, enfim, que dão 10 anos de garantia e contra a delaminação. Agora, uma pergunta muito, eu acho que foi a que você fez e que é super importante, é sobre a validade e a credibilidade da blindagem nas suas características de contenção balística, né? Isso nunca foi mensurado de forma efetiva após o período ou após o processo de delaminação. Não existem testes efetivos para dizer qual que é como fica essa questão da propriedade de contenção balística. O que pode ser dito é que a blindagem bem executada, ela tem algumas características multi-hit, inclusive em virtude das áreas, né, de dissipação de energia que ela pode perdurar aí por muito mais tempo aí do que a própria garantia de fabricação dos vidros, né, vamos dizer dessa forma, ou do material opaco, né, que é aplicado no interior do veículo.
3: E quem faz a blindagem, Fábio, precisa passar por uma... levar o carro para uma manutenção periódica dessa blindagem? Como que funciona isso?
4: É aconselhável, viu, Léo? Isso aí é bem... eu acredito que é algo, que é um investimento que você faz, as revisões periódicas, assim como você faz no carro, para detectar se algum item da blindagem está em desalinho com alguma parte do carro. Isso vai proporcionar mais um desconforto, né, a nível de ruídos, a nível de item mesmo que pode ser danificado, como uma tampa de porta-mala, ou como um vidro que se desloca, que pode sofrer uma trinca ou sofrer algo assim espontâneo, e sendo agredido aí. E a revisão é interessante para você ver como estão as partes internas e o material está aplicado, está ali fixado de forma adequada durante o passar dos tempos. Então, as revisões anuais, assim como as revisões do veículo, é muito interessante que sejam feitas, né? E acrescentando, existem alguns fabricantes, alguns itens até que permitem a condição que a gente chama de on-stop show, né? Você levou na concessionária para fazer a revisão e vai uma equipe e pode fazer esse mesmo serviço da revisão com dentro da concessionária, dentro com o dealer, para fazer esse serviço aí de uma vez só. É interessante ser feito assim.
2: Com mais praticidade, né? Agora, Fábio, compra de carro blindado seminovo. A pessoa que cogita fazer isso, comprar seminovo blindado é uma cilada ou não é uma cilada? Pode ser algo vantajoso? E mais, né? Se a pessoa for fazer isso, decidir comprar um seminovo blindado, no que a pessoa precisa ficar de olho ali para entender se é uma blindagem que está dentro das regras, que ainda teve uma manutenção bem feita, está em dia? O que você recomendaria? Ou seja, é uma cilada ou não é? E, se não for uma cilada, no que a pessoa deve ficar de olho antes de escolher um seminovo blindado?
4: Oh, Guilherme, com o passar do tempo aí, que você frisou bem, o mercado cresceu e evoluiu, né, de uma forma aí bem, bem forte, precisa-se, né, ter muito cuidado na hora de for comprar um seminovo blindado. Mas você tem locais aí, empresas muito sérias que podem fornecer uma excelente opção para você estar protegido aí de carro com um veículo blindado seminovo. O que é importante? É observar, né, a procedência, e existem assim, especialistas aí no mercado ou pessoas que já trabalham no mercado de blindagem que podem estar contribuindo com essa escolha. E, número um, nunca tenha ruim, nunca se inibe em perguntar e ver a procedência. Aí você vai ter, o que é importante, as notas fiscais, eu considero, o contrato, o primeiro contrato da blindagem, que foi assinado, e as revisões. Dá uma olhada nas revisões, mas o mais importante, mas eu considero importante, é saber quais são...

0: aquisição de veículos blindados seminovos, mas assim como nos veículos sem estar blindados, né? Sempre interessante ver a procedência, né? Isso é fundamental.
1: O Fábio, a gente falou de carro seminovo e usado blindado, né? E uma das coisas que os consumidores acho que mais têm receio é que você já mencionou aqui é a tal da delaminação, e que num carro seminovo ou usado pode ser também um fator decisivo ali para valer a pena ou não a compra, né? Se o carro está blindado. Você já pincelou um pouquinho, mas eu queria, por gentileza, que você explicasse para a gente um pouquinho melhor o que, que é a delaminação, quando que ela acontece, se ela representa um risco para a segurança, né, da blindagem, né, e para a segurança do uso mesmo, né, do usuário no dia a dia com o carro, e se um carro que está ali com essa delaminação, se tem como consertar essa blindagem.
0: Boa pergunta também. De forma bem simples, vou tentar explicar o que, que é o processo de delaminação, né? A lâmina interna, os vidros blindados, eles são de lâmina de vidro interlay com PVB, como o carro é polivinil butiral. Aí na última, nas duas últimas camadas, é poliuretano e uma lâmina de policarbonato. E essa lâmina, originalmente, ela é plana. E aí ela vai para o aquecimento, ela é curvada, e com o passar do tempo, ela tende a voltar a ser plana novamente. Então dá aquele reflexo lá, que nem uma película quando vai estar descolando. E, na verdade, ele está desplacando mesmo da última. Quando a gente fala em segurança, depende da área, mas sempre fica aquele, mesmo a área pequena, tem aquele incômodo estético, né? E dependendo do tamanho, daí vai ter um incômodo que é maior, que aí não vai prover a segurança que foi idealizada para aquele tipo de veículo. Referente a conserto, ou, entre aspas, arrumar esse processo de delaminação, saiu até uma portaria nova agora do Exército que proíbe terminantemente o reparo, vamos dizer assim, entre aspas, desses vidros, que seria um processo de enviar para uma autocave, que é um forno de alta pressão, onde ele tende a voltar para lá e ficar. Mas isso é um processo que é proibido. Então, e quando você vai fazer uma substituição de um vidro, né? Aí o único caminho é você comprar um vidro novo numa empresa credenciada que tenha o certificado de registro do Exército, a permissão para que coloque, tire aquele vidro e coloque um vidro novo ali dentro. Então, é terminante proibido qualquer tipo de reparo em material balístico transparente, ou seja, os vidros blindados, né, entre aspas.
1: Legal, importante a gente esclarecer isso. E uma outra dúvida também que a gente tem muito, Fábio, em relação a carros híbridos elétricos, né, que eles estão aumentando cada vez mais, né, na frota brasileira, já estão assumindo ali 15% de participação nas vendas, e a pergunta que muita gente tem, a dúvida que muita gente tem é possível blindar carros híbridos e elétricos? O procedimento é diferente para vocês, né, blindadores? Afinal, tem ali sistemas de alta tensão envolvidos e tudo mais. Explica um pouquinho para a gente.
0: Manu, é uma questão aí bem pertinente, porque os blindados e híbridos estão escalonando numa linha de produção de blindados, uma curva mais acentuada do que no mercado, né? Quando você falou de 15%, para a blindagem automotiva, a gente já fala em algo de 50% de uma linha de produção de veículos híbridos e blindados dentro de uma blindadora, em virtude de serem veículos prêmios e ser um instrumento aí fantástico, né? Agora, a questão, aí sem entrar em normas muito técnicas, não, é a proteção para e o treinamento do técnico que vai manusear esse veículo. Você falou, a chave de alta tensão precisa ser desligada de forma adequada. Alguns equipamentos EPI também têm que ser específicos para atuar dentro desse carro. E tudo dentro de uma linha tem que ser feito. Além da tensão que já existe, né, que já vem de berço em algumas blindadoras, aprimorar mais esse processo de atenção. Até existem alguns instrumentos que nunca foram usados e nunca. É aqui um bem simples, é aquele gancho, né? Se alguém toma um choque, você pega, puxa com um gancho, mas nunca ocorreu nada nesse sentido. Mas precisa estar cada vez mais atento e alinhado com as normas aí de segurança

0: mudança que estão intrínseco da veículos híbridos e elétricos, né, no processo de blindagem. Isso é um processo que tem que ter uma atenção extra e especial e adequada.
1: Ou seja, né, a empresa tem que estar capacitada e os profissionais têm que ser treinados especificamente para esse tipo de veículo, né,
2: É,
1: Gui?
2: o que eu ia perguntar, para além dessas questões todas internas, técnicas, para vocês poderem blindar os híbridos ou elétricos, não tem nenhuma restrição. Ou seja, um híbrido ou elétrico pode ser tão blindado, tão protegido quanto um carro a combustão convencionalmente, é isso?
0: Exato, Guilherme. Não tem nenhuma restrição. A priori, não existe restrição para isso. Só os projetos, assim, só acrescentando de forma bem rápida, alguns projetos que não existia a porta motriz a combustão, existem alguns detalhes no processo de blindagem, de pontos assim de vulnerabilidade, né, que precisam ser a engenharia precisa tentar com maior critério para proteção balística também, né? Mas a priori não existe nenhum impedimento para a blindagem de veículos híbridos, etc. Não tem.
2: Muito bem, Fábio Rovedo de Melo, diretor de novos negócios da Concept Blindados, tirou todas as dúvidas aqui dos ouvintes do CBN Auto Esporte sobre os carros blindados. Fábio, obrigado mais uma vez pela sua participação por aqui. Fica o convite para voltar numa próxima oportunidade.
0: Eu que agradeço, Guilherme e Leonardo, estou à disposição de vocês. Espero ter contribuído mesmo. Tá? Um abraço para vocês e obrigado.
3: Aí, o Guilherme Muniz conosco aqui no CBN Madrugada. Vem aí, Matheus de Souza.
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0: Quarta-feira, 3 de junho de 2026. A China reconheceu o Brasil como livre da febre aftosa e derrubou as restrições à carne bovina brasileira. A decisão encerra mais de 20 anos de negociações. O mercado chinês é o principal destino do produto nacional e movimentou 9 bilhões de dólares em 2025. Com a medida, o setor projeta um ganho imediato de 150 milhões de dólares e espera abrir novos mercados na Ásia, como o Japão e a Coreia do Sul. A Federação Brasileira de Bancos divulgou uma nota afirmando que as avaliações do escritório do representante comercial dos Estados Unidos sobre o PIX são resultado de informações incompletas sobre os objetivos e funcionamento do sistema de pagamentos. Mais cedo, nesta terça-feira, o governo de Donald Trump afirmou que o PIX recebe tratamento preferencial injusto e discriminatório sobre empresas americanas de cartão de crédito. A farmacêutica EMS anunciou o preço da primeira caneta emagrecedora brasileira aprovada pela Anvisa. Com o princípio ativo semaglutida, o medicamento custará a partir de R$ 452,00 e deve chegar às farmácias no dia 15 de junho. A versão brasileira promete ampliar o acesso ao tratamento contra a obesidade, que atualmente chega a custar cerca de R$ 1.000 por mês nas versões importadas de referência. Horário de Brasília, 3h33.
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3: Três horas e 35 minutos agora, mais uma vez, muito bom dia. Agradeço demais a sua companhia aqui no CBN Madrugada, com Ricardo Garcia na mesa de som. Vamos juntos até às 5. E agora é a hora do Dr. Luiz Fernando Correia.
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4: A pegada é por aí, Tatiana, porque eu vou comentar dois trabalhos que foram apresentados essa semana agora que tem no Congresso da ASCO, da Associação Americana de Oncologia Clínica, que é o maior encontro de oncologia do mundo, acabou segunda-feira, né? Então, dois trabalhos relacionavam os análogos do GLP-1, esses medicamentos que todo mundo está falando e que a gente tem que falar também várias vezes, né? A família da semaglutida, da tirzepatida e de outros. O que será que também teriam a ver com câncer? Então, dois estudos abordaram esse tema no Congresso e chamaram a atenção. O primeiro estudo veio da Universidade da Pensilvânia e eles acompanharam 95 mil mulheres entre 45 e 80 anos, todas elas com sobrepeso e obesidade. E todas estavam em programas de rastreamento de câncer de mama. Eles fizeram a comparação buscando ver quem utilizava o GLP-1 e quem não usava. O resultado é, entre as usuárias do GLP-1, a incidência de câncer de mama foi de 1,6% e nas não usuárias do GLP-1, 2,6%. Ou seja, depois que fez um ajuste estatístico aí cuidadoso, com fatores de idade, raça, peso, densidade da mama, presença do diabetes, a redução final ficou em torno de 25% para quem usava o remédio, ou seja, quem utilizava os medicamentos tinha menos diagnóstico de câncer de mama. Guarde essa informação. O segundo estudo olhou para o outro lado da história. Ao invés de perguntar quem ia desenvolver o câncer, queriam saber se entre as pessoas que já têm câncer, se a utilização desses medicamentos mudava a sobrevida. Foi analisada uma base enorme de prontuários americanos, mais de 400 470 mil pacientes oncológicos de vários tipos. E aí, os que usavam o GLP-1 tiveram uma sobrevida maior em 2 anos. No câncer de mama, 98% estavam vivos com 24 meses, contra 92% entre os não usuários. Ajustando o risco para esses outros fatores que eu já comentei, o risco de morte caía para pouco mais da metade em quem utilizava o medicamento. E aí é o seguinte, bom, são duas informações, parecem apontar para o mesmo caminho, mas são estudos observacionais. Isso são estudos importantes, porque apontam uma associação, mostram uma associação, que não quer dizer que isso é a causa, né? Pode ser uma coincidência estatística, mas o importante é saber que pode ser que tenha alguma coisa e isso vai continuar sendo investigado. Mas talvez o que esteja por trás disso, Tatiana e Nadédia, é uma coisa mais simples. Quem usa medicamento para obesidade costuma ter mais acesso ao médico, faz mais exames, perde peso, e aí você mexe com esse processo de inflamação crônica, controla melhor o açúcar no sangue de quem tem diabetes. Qualquer um desses fatores pode estar modificando essa sobrevida e até mesmo aparecimento de tumores. Para a gente também aprender um pouquinho mais em termos de pesquisa, a gente chama isso de fator de confusão, porque você observa uma coisa, tem outras coisas que estão envolvidas e você não consegue dizer se o que você observou é a causa do resultado final. A gente sabe que a base biológica plausível é a inflamação crônica da obesidade, né, que a gente sabe que está ligada a vários tipos de tumores. Perder peso de forma sustentada reduz o risco de vários tumores, já está definido. Mas entre ter plausibilidade biológica e causa, vai um tanto aí que precisa ser comprovado pela ciência. Tanto que a ideia dos próprios dois autores, dos dois trabalhos diferentes, é precisam ser feitos ensaios clínicos prospectivos, ou seja, fazer a pergunta daqui para frente, observar, ver quem usou, quem não usou, com o intuito de ver se a intervenção, ou seja, a utilização do análogo GLP-1 muda o desfecho final. Isso é o padrão ouro da medicina. Então, gente, é para entender. É interessante, porque a sensação que muita gente tem pelas notícias é que então esse troço serve para qualquer coisa. Não é que você vai tomar esse remédio para prevenir ou para tratar câncer. São medicações aprovadas, seguras, mas nesse caso específico do câncer e os análogos do GLP-1, a gente não tem nada que prove essa relação de causalidade. Agora, que apontam, os dados estatísticos apontam para que tenha uma possível relação, fica aí a dica para que pesquisas novas e mais robustas sejam feitas.
5: Sim.
4: Isso é interessante, que assim a gente consegue acompanhar como é que a ciência é feita assim ao vivo, em tempo real, né?
5: Isso é bom. Ainda bem que você está aqui, né, Doc, contando isso para a gente. Legal demais. Obrigada por
4: essa
5: hoje.
4: Essa ideia.
5: A gente volta a se falar na quinta-feira no nosso Saúde em Foco. Até lá.
4: Até lá, gente.
5: Valeu.
3: Muito bem. Aí o Dr. Luiz Fernando Corrêa conversando com a Tatiana Vasconcelos. A gente vai a Pernambuco. Lucas Arruda tem informações sobre as ações que estão sendo tomadas pelas autoridades, também participação da Universidade Federal Rural de Pernambuco para retomar o monitoramento de tubarões. Conta aí da preocupação. Foram 2 incidentes em apenas 2 dias. Lucas Arruda tem os detalhes.
6: A Universidade Federal Rural de Pernambuco retomará, até julho, o monitoramento das espécies de tubarão na costa do estado. 11 anos depois da interrupção do rastreamento pelo governo estadual, a medida também ocorre após 2 ataques terem sido registrados no Grande Recife em pouco mais de 24 horas. As vítimas, de 11 e 19 anos, permanecem internadas no Hospital da Restauração, na região central da capital pernambucana. O trecho contemplado pela pesquisa vai de Olinda ao Cabo de Santo Agostinho, no Grande Recife. Hoje, o monitoramento é feito apenas no arquipélago de Fernando de Noronha. O trabalho será coordenado pelo professor Paulo Vasconcelos. Para a CBN Recife, ele explicou como o rastreamento será feito.
7: Esses animais ainda vivos, obviamente, vão ser embarcados, vão receber um protocolo de pesquisa, serão medidos, será o sangue coletado, trabalho de genética, e eles vão receber um transmissor. Nós vamos conseguir fazer o monitoramento desses animais. Então, de forma prática, o tubarão cabeça chata está mais presente na nossa região no inverno, no verão, né? Os tubarões tigre, eles se aproximam mais da costa, tem a ver com padrões de chuva.
6: As informações devem servir para a elaboração de políticas públicas de prevenção a novos incidentes. Em 36 anos, Pernambuco contabiliza 84 ataques, incluindo o Grande Recife e Fernando de Noronha. Desses, 4 foram somente neste ano. Do Recife, Lucas Arruda.

0: 3:43 e agora o Thiago Bronzato do Jornal o Globo conversando com a Carol Moran, Débora Freitas e a Vera Magalhães.
1: Bom, então estamos aí, Thiago, diante de mais uma ameaça de tarifaço contra o Brasil. Queria começar te ouvindo sobre qual é o impacto político nas eleições desse possível novo tarifaço anunciado pelo Trump.
2: Olha, Vera, em uma semana o governo Trump botou os dois pés na eleição brasileira. Primeiro, tirou uma foto com Flávio Bolsonaro na Casa Branca. Todo mundo vai se lembrar dessa imagem, né?
1: Acho que sim, perdemos claro. O contato do Thiago. Vamos tentar refazer a ligação com ele. A gente já estava vendo que o retorno dele estava meio baixo mesmo. Estamos refazendo aqui. Enquanto isso, a gente... ele dizia que foi num curto intervalo de tempo que o Trump acabou colocando os dois pés na eleição brasileira. Não era um player da eleição brasileira e, de repente, o governo dos Estados Unidos resolveram interferir de alguma maneira, mudando até aquela aproximação que vinha acontecendo com o presidente Lula e retomando uma proximidade com a família Bolsonaro, da qual eles pareciam querer se desvencilhar desde que o Bolsonaro tinha sido preso. Então teve uma reversão aí de estratégia da Casa Branca em relação a isso. Eu acho que o Thiago já está de volta conosco. Thiago, você me ouve agora?
3: Oi, Vera, voltei aqui.
1: Você falava que o Trump resolveu pôr os dois pés na eleição brasileira.
3: Pois é, isso ficou muito claro. Assim, primeiro a gente viu aí no intervalo de uma semana aquela foto do Flávio na Casa Branca, né? Depois a gente também acompanhou que os Estados Unidos decidiram designar as facções criminosas PCC e Comando Vermelho como organizações terroristas, que foi um duro golpe para o governo brasileiro. E agora os Estados Unidos propõem um novo tarifaço de 25% sobre alguns bens importados do Brasil e acaba declarando uma guerra aberta contra o PIX. Que o Trump é cabo eleitoral da família Bolsonaro, todo mundo já sabe. Mas o que ninguém esperava mesmo é que a Casa Branca se tornaria de forma tão escancarada um comitê de campanha eleitoral do Flávio Bolsonaro. Isso porque, Vera, a conclusão da investigação comercial contra o Brasil não é só sobre comércio. É claro que há uma autodefesa comercial do governo americano, que está pressionando pela maior inflação, que está pressionado pela maior inflação em 3 anos ali da sua história. Mas também é uma pressão política ali travestida de medida comercial. A Casa Branca escolheu um instrumento técnico bem específico para dizer que o Brasil prejudica interesses americanos em várias frentes, né? No relatório americano eles mencionam a regulação das plataformas digitais, falam da propriedade intelectual, do matamento, citam até indiretamente a 25 de março, né, e atacam frontalmente o PIX. Isso ficou mais evidente ainda quando o secretário do Estado americano, Marco Rubio, disse que o Brasil está fora da lista de aliados confiáveis dos Estados Unidos na América Latina. Lula entendeu bem esse recado e tirou uma foto erguendo um cartaz com uma frase dizendo que o PIX é do Brasil. Ele quis dizer que o PIX é um patrimônio nacional, que não é de propriedade americana e não deve ser atacado pelos Estados Unidos. Acabou sendo ali uma releitura do Petróleo é Nosso, de Getúlio Vargas, né? E a ideia do Lula é justamente reforçar esse sentimento de soberania nacional, no momento que o governo está sob ataque dos Estados Unidos, sofrendo essa pressão política. E o Lula sabe que o PIX é um patrimônio muito caro para o brasileiro, porque ele está ali no celular do comerciante, do motorista, da manicure, do bolão da Copa, enfim, o PIX está presente no nosso dia a dia. E também o PT passou a explorar muito isso, né? E passou a colar no Flávio essa culpa pelo tarifaço, passou a propagar o rótulo de Tariflávio para colar no filho do ex-presidente a culpa por esse novo tarifaço. O Flávio, por outro lado, percebeu o perigo e divulgou uma carta aberta tentando se dissociar do tarifaço, culpou o Lula, disse que pediu para o Trump poupar as empresas brasileiras, mas enfim, acabou aí dando início a campanha eleitoral sob essa interferência dos Estados Unidos.
4: Pois é, Vera falou há pouco que Marco Rubio é o ruído, né? Nessa relação, nessa química que achávamos que existia ainda entre Lula e Trump. O que que Lula deve fazer agora? Como é que ele deve reagir a essa ameaça de uma nova derrota?
3: Pois é, Débora, o Lula está se organizando para desempenhar dois papéis difíceis ao mesmo tempo, né? Como presidente, ele vai tentar negociar, sentar e conversar diplomaticamente com a Casa Branca e diretamente com o Trump. E como candidato, ele tenta reagir num tom eleitoral. O Lula começou tentando puxar a crise para uma relação direta ali com o presidente americano. Ele disse que o Trump lhe deve uma reunião e uma ligação. Na prática, o que ele está tentando fazer é tirar essa conversa das mãos de intermediários mais hostil, como o próprio Rubio, né? E dos canais paralelos ali abertos pela família Bolsonaro com a Casa Branca. Na prática, o Lula quer sentar, olhar no olho do Trump e tirar um sorriso dele para tentar renegociar e resolver no tete-a-tete, como o Lula costuma fazer. Mas, ao mesmo tempo, o Lula também piscou para a China. Ele lembrou hoje que da abertura do mercado chinês para a carne brasileira e mandou uma mensagem para os Estados Unidos de que se uma porta se fecha, ele procura outra. É uma frase ali que funciona bem para o palanque, né, que reaviva aquele sentimento de nacionalismo e que também gera ali uma ameaça para os Estados Unidos, mas tem um efeito limitado, porque a China, que é o nosso principal parceiro comercial, compra muito do Brasil, mas não substitui automaticamente os Estados Unidos. Então, a reação do Lula vai passar muito pelo discurso político, até porque as opções de retaliações e também de impor qualquer sanção para os Estados Unidos são limitadas. E o Lula sabe disso, né? Sabe que é uma negociação dura, sabe que é uma negociação difícil, sabe também que não é uma negociação com o lado isento, porque a Casa Branca tem um lado, e o lado que a Casa Branca escolheu é da campanha do Flávio. Então, o que cabe ao Lula é, nos bastidores, negociar, tentar ali entrar em campo diretamente para falar com o Alckmin, com o Trump, e ao mesmo tempo subir no palanque para atacar essa intervenção dos Estados Unidos.
4: Bronzato, a gente está em cima da hora aqui, mas queria te ouvir rapidinho sobre a reação do Flávio, né? O que que ele vai fazer para se livrar desse rótulo aí de Tariflávio?
3: Pois é, Carol, não é uma reação muito difícil, né? Porque ele precisa provar que a proximidade que ele construiu ali com o Trump é uma ponte, não um pedágio muito caro que o Brasil vai pagar com esse tarifaço, né? E ele tentou fazer isso na carta que ele divulgou ali nas redes sociais, né? Divulgando uma espécie da carta ao povo brasileiro, dizendo que ele se colocava à disposição para negociar de igual para igual com os Estados Unidos, mas não colou muito ali, né? E também o Flávio também sofreu um revés ali de imagem, porque o presidente americano divulgou hoje uma imagem dos dois ali na Casa Branca, só que era uma imagem um pouco diferente do que o Flávio havia divulgado. O Flávio divulgou uma imagem em pé ao lado de Trump e o Trump mostrou uma outra lógica visual. Na imagem divulgada pelo presidente americano nas redes sociais, o Flávio aparece sentado do outro lado da mesa como se estivesse pedindo um favor, né? Mas a dúvida que fica mesmo não é se Flávio vai conseguir convencer o presidente americano a rever esse tarifaço. A dúvida que fica mesmo é se Flávio tinha tanto acesso ao Trump, por que que a proposta do tarifaço veio, né? E se ele tinha essa capacidade de interlocução, por que que ele não conseguiu poupar as empresas brasileiras nessa visita à Casa Branca? São dúvidas que o senador ainda não conseguiu explicar.
0: Três horas e 52 minutos, aí o Thiago Bronzato, Jornal Globo, conversando com a Vera Magalhães, Carol Moran, com a Débora Freitas. E agora vamos para o assunto internacional, a análise da professora Cristina Pesequilo, conversando com a Tatiana Vasconcelos.
5: Cris. Bom, se não for revertida essas medidas, se não forem revertidas essas medidas comerciais contra o Brasil, sobre as quais falávamos agorinha mesmo com a Maria Cristina Fernandes, devem entrar em vigor em 15 de julho. Ô, Cris, quais são as práticas apontadas como irrazoáveis do Brasil e que foram usadas como justificativa para esse novo tarifaço? Qual é o fundamento legal?
6: O fundamento legal é um fundamento unilateral dos Estados Unidos. É uma lei chamada Lei Super 301, que foi estabelecida pelo Departamento de Comércio em 1974 para que justamente os Estados Unidos pudessem julgar de forma individual seus principais parceiros comerciais. E aqui já é uma inovação diante daquele tarifaço de 2025, quando Trump usou poderes emergenciais para impor as tarifas de 50% ao Brasil. E a partir daí, nós temos uma decisão da Suprema Corte que tira isso da mão do Trump e ele tem que recorrer à velha lei Super 301. As práticas que eles dizem que são irrazoáveis, tem algumas que são bastante conhecidas, né? Fora que assim, é uma palavra muito estranha, né? Mas enfim, é o que eles usam para falar de um comércio injusto, é justamente o uso do PIX, que o PIX estaria prejudicando empresas de tecnologia americanas, que além disso seriam prejudicadas pela censura do governo brasileiro, uma competição desleal nesse setor de tecnologias, e também alegando questões associadas à corrupção, desmatamento, que é bastante surreal, visto que o Trump não é pró-meio ambiente. E aqui nós temos também a agenda presente de você bloquear o acesso do Brasil a outros mercados. Então, são várias justificativas e que os Estados Unidos alegam que as prejudicam. Dessas, eu destacaria principalmente a competição tecnológica no campo de serviços financeiros e as pressões sobre as big techs americanas que a gente vem tendo aqui por conta das regulações que vêm sendo impostas.
7: E foram anunciadas listas, né, de produtos brasileiros penalizados pelo tarifaço e também outros isentos. Quais os principais produtos em cada lista? O que, que cada uma fala?
6: É interessante, Nadédia, Tati, ouvintes, porque o que está isento é justamente o que os Estados Unidos precisam de nós. Então, a gente tem visto, né, ao longo do dia, na cobertura da CBN, justamente qual é a natureza dessa lista. São commodities alimentares, principalmente carnes, frutas, cujo preço tem subido muito nos Estados Unidos, até produtos de aviação, ou seja, coisas que são essenciais para eles. E aí, onde que eles nos afetam? Eles nos afetam em setores de empregabilidade associadas à indústria de máquinas, associadas à indústria de calçados, que ainda vinham sofrendo com altas tarifas. Então, mostra que o governo americano, ao mesmo tempo que ele quer penalizar o Brasil, ele tem uma dificuldade de penalizar em todos os setores, porque aí você teria um custo muito grande para os Estados Unidos. E eu destaco uma fala até muito preocupante hoje do secretário de Estado, Marco Rubio, num depoimento, né? Tem várias coisas preocupantes, né, que ele falou hoje, mas ele disse que o Brasil é um país não amigável hoje, né? E o compara com Cuba, Venezuela. Isso é um retrocesso. A gente tinha andado tanto para frente e agora parece que por motivações políticas internas, para o Trump provar que ele pode ter alguma vitória no mundo, ele vem apertar a gente de novo.
5: Quais são as relações comerciais do Brasil com parceiros externos que mais preocupam os Estados Unidos? Eu ouvi China?
6: Eu ouvi China e eu ouvi também Índia e ouvimos também México. E aí, Tati, Nadédia, ouvintes, são curiosamente todos os países, né, entre aspas, curiosamente, que resistem às pressões americanas, principalmente no setor comercial. Ainda que a gente faça acordos, são países que buscam, né, alternativas ao comércio com os Estados Unidos. E note-se sujeito oculto nessa agenda, que é a União Europeia, com a qual o Mercosul acabou de fechar um acordo. Mas esses são países geopoliticamente autônomos e soberanos e que resistem aos americanos.
7: Do outro lado do mundo, Cris, os conflitos militares se intensificando, porque a Rússia aumenta a cada dia a ofensiva contra a Ucrânia?
6: Ah, é uma ofensiva que cada dia vai ganhar mais corpo, porque a Ucrânia tem atacado regiões civis. Nós vimos massacres em dormitórios de universidades, também avanço em operações que atingiram usinas nucleares, e para a Rússia isso é uma questão de honra e também é uma questão de mostrar para os vizinhos mais próximos que estão passando por processos eleitorais que a Rússia não vai tolerar novos avanços em sua zona de influência. Então aqui a gente está falando falando da Armênia e adjacências, e também a própria Hungria, que mudou de governo recentemente. E foi atacado também uma fábrica de drones, e os drones têm sido um grande perigo, atingindo aliados da OTAN, mas são drones ucranianos, como a Rússia bem tem falado, e é uma guerra de narrativas. Então, o que o Putin quer fazer é mostrar que ele ainda tem força e que ele ainda vai ganhar essa guerra.
5: No Oriente Médio, Israel continua atacando o Líbano. Há quem tema que o sul do Líbano vire uma nova faixa de Gaza. Como é que esses ataques afetam as relações com os Estados Unidos e as negociações que estão em andamento, Cris?
6: Então, esse é um grande nó, né, das negociações. Parece que o Trump, inclusive, trocou palavras muito fortes com o Netanyahu, usando palavras como chamar o Netanyahu de louco, de irresponsável, por continuar esses ataques no Líbano, que levam, Tati, não só à criação da possibilidade de uma nova faixa de Gaza, em termos de tragédia humanitária, em termos de ocupação, mas também a possibilidade de Israel ir avançando no campo terrestre no Líbano. Então, há uma preocupação dos Estados Unidos de que Israel esteja boicotando, né, sabotando qualquer acordo de paz que os Estados Unidos, paz não, né, na verdade, cessar fogo que os Estados Unidos estejam negociando com o Irã. Mas lembra que eu falei que o Marco Rubio disse coisas preocupantes hoje de manhã, e não só sobre o Brasil? Ele falou coisas preocupantes sobre isso também, dizendo que os Estados Unidos não vão ceder ao Irã na abertura do Estreito de Hormuz e nem devolver para eles recursos financeiros. Então, né, a gente chega aí no impasse das negociações e Israel, como eu disse, fazendo o possível para que isso não caminhe.
0: Nossa professora Ricardo Garcia, Cristina Pesequilo, conversando com a Tatiana Vasconcelos, com a Nadédia Calado. Falta um minutinho para as quatro. Dá o bom dia aqui para o Manuel Elion, direto de Marechal Deodoro, Alagoas. Manda sua mensagem via WhatsApp pelo 11 999 11 9981. Carlos Muniz, Camaragibe, Pernambuco. Obrigado, Carlos, pelas palavras. Paulo Almeida, Natal, Rio Grande do Norte. Pessoal mandando a sua mensagem via o WhatsApp também. Obrigado ao Jaime Santana, de Araraquara, no interior de São Paulo. Pessoal que participa também pelo YouTube, a gente agradece as mensagens aqui no chat, galera acompanhando também as imagens do nosso estúdio, também a retaguarda, a redação, Nivaldo Paisani, de Taquaritinga, no interior de São Paulo, a mensagem que chega do Kleber Costa. Muito obrigado também, Cristino Pessoa, Jaboatão dos Guararapes, Vitor Vieira. Também muito obrigado a você que interage via Instagram no @phcgalvão. Repetindo, @phcgalvão, você pode interagir também pelo Instagram. Daqui a pouquinho a gente registra mais participações, porque vem aí o Matheus de Souza.
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0: quarta-feira, 3 de junho de 2026. A seleção brasileira faz hoje o primeiro treino aberto ao público nos Estados Unidos na preparação para a Copa do Mundo. O treino será realizado às 5 da tarde. O Brasil treina no CT do New York Red Bulls na região de Nova Jersey. Em treino na terça-feira, Ancelotti já contou com a grande maioria dos jogadores da seleção durante as atividades. O único desfalque foi Neymar, que se recupera de uma lesão na panturrilha. Mensagens entre Daniel Vorcaro e Fabiano Zetel mostram que em janeiro do ano passado, os pagamentos ao filme sobre Jair Bolsonaro passaram a ser tratados como prioridade pelo dono do Banco Master. Em uma das mensagens, Zetel relata a Vorcaro ter 55 milhões em pagamentos pendentes, sem especificar se em reais ou em dólares. A pressão pelo primeiro pagamento foi feita pelo empresário Thiago Miranda, que tem sido identificado como o responsável por colocar Vorcaro em contato com Flávio Bolsonaro. Os novos trechos das conversas foram reveladas ontem pelo Intercept Brasil e confirmadas pela TV Globo. O governo dos Estados Unidos está monitorando a delegação do Irã na Copa do Mundo. De acordo com o secretário de Estado, Marco Rubio, Washington não permitirá que pessoas com ligações à Guarda Revolucionária Islâmica se infiltrem no grupo. O serviço militar é obrigatório no Irã, mas jogadores de futebol nascidos no país podem ingressar em times ligados aos militares por meio de isenções esportivas. Uma das duas exceções na seleção é o atacante Mehdi Taremi, destaque do time, que serviu na Marinha Iraniana por 2 anos. O presidente da Federação de Futebol do País Persa disse que todos os jogadores receberão vistos americanos sem qualquer problema. Horário de Brasília, 4:03.
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2: 4:04, muito bom dia. Eu e Ricardo Garcia vamos juntos até às 5 horas da manhã com você, ouvinte aqui do CBN Madrugada. E agora a gente vai saber como estará o tempo em todo o Brasil.
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2: Com Jade Ramos.
3: Nesta quarta-feira, o amanhecer será gelado e com chance de nevoeiros em áreas do sul do país. A atenção também é para a circulação marítima, que provoca chuvas mais fracas no litoral do Paraná, no litoral de Santa Catarina e no sul do Rio Grande do Sul. Já no sudeste, a umidade do oceano também provoca chuvas no litoral de São Paulo, do Rio de Janeiro e do Espírito Santo, enquanto no interior da região sudeste o tempo segue mais firme. Já no centro-oeste, o dia começa com sol entre poucas nuvens e o tempo mais seco, e as temperaturas ficam amenas pela manhã, com 16 graus em Brasília e 17 graus em Goiânia. Já no nordeste, tem alerta para temporais em Salvador ao longo do dia, e chove também no litoral da Bahia e no Rio Grande do Norte. E no norte do país, a combinação de calor e umidade favorece pancadas de chuva desde as primeiras horas da manhã em Boa Vista, enquanto nas demais áreas da região o sol aparece e as pancadas de chuva ocorrem principalmente no período da tarde, de forma mais isolada. Jade Ramos, da Clima Tempo, para a CBN.
2: Quatro horas e 6 minutos. O presidente Lula vai discutir hoje com o ministro da Fazenda a estratégia para tentar impedir que os Estados Unidos imponham um novo tarifaço de 25% sobre produtos brasileiros. A ofensiva americana também deve ser um dos assuntos da reunião ministerial que Lula vai comandar a partir das 10 da manhã no Palácio do Planalto. O governo brasileiro também tenta marcar um encontro hoje entre o ministro das Relações Exteriores, Mauro Vieira, e o embaixador Jameson Greer, representante comercial dos Estados Unidos. Greer lidera o órgão responsável pela recomendação das novas tarifas de 25% sobre produtos brasileiros. Os dois estão em Paris para participar da cúpula do Conselho Ministerial da Organização para a Cooperação e Desenvolvimento Econômico, a OCDE. A ideia é que o chanceler brasileiro possa apresentar os argumentos contra a proposta de novo tarifaço. A diplomacia do Brasil vai argumentar que as regras do PIX e de propriedade intelectual seguem padrões modernos e não representam barreiras comerciais. Ontem, o governo atribuiu as novas tarifas à articulação do pré-candidato do PL, Flávio Bolsonaro, e ameaçou usar a lei da reciprocidade se o imposto for confirmado a partir de 15 de julho. Durante um evento em Goiás, Lula exibiu um cartaz em defesa do PIX e disse que espera um telefonema do presidente Donald Trump para negociar.
4: Trump, é o seguinte, cara, você disse que pintou uma química e entrou em você. Quem anunciou isso não foi você nem eu. Você me deve uma reunião e eu devo uma para você, porque nós demos 30 dias para os nossos ministros negociar. Então eu estou esperando um telefonema seu para me explicar o que aconteceu na sua ausência e na minha ausência. Porque esse acordo não pode ter a sua anuência, porque nós dois combinamos 30 dias até 15 de julho para poder ter uma resposta do que nós propusemos.
2: No mesmo evento, Lula atribuiu o novo tarifaço à atuação dos filhos de Bolsonaro nos Estados Unidos.
5: E esse filho do Bolsonaro consegue ser pior do que ele. E são, na verdade, vendilhões da pátria. Foram pedir para que um país estrangeiro se intrometesse nas decisões brasileiras. É isso que vocês têm que dizer alto e bom som. São traidores. Por menos do que isso, Joaquim Silveiro dos Reis, que delatou Tiradentes, foi enforcado.
2: Como já dissemos aqui no começo do programa, não é, Ricardo Garcia? O presidente Lula cometeu um ato falho aí, porque quem foi enforcado foi Tiradentes e não o traidor Joaquim Silveiro dos Reis. O pré-candidato do PL, Flávio Bolsonaro, entrou com uma ação no Supremo contra Lula, alegando que o presidente fez ameaças e incitação ao crime. Tentando se livrar do desgaste, o senador enviou uma carta ao secretário de Estado americano Marco Rubio, pedindo que o Brasil seja poupado do novo tarifaço.
6: Eu fiz o pedido direto para que os Estados Unidos não taxassem as empresas brasileiras, que já são absurdamente taxadas pelo governo Lula. Os empreendedores brasileiros já estão sufocados com tanto imposto, burocracia, perseguição. Estão até saindo do Brasil. Eu expliquei que não seria justo taxá-los ainda mais. Eu reforcei que os Estados Unidos não precisaria mais usar a política de tarifas para negociar com o Brasil.
2: Em meio ao impacto do anúncio do novo tarifaço contra o Brasil, o presidente Donald Trump publicou uma foto do encontro com Flávio Bolsonaro na Casa Branca. Na primeira manifestação após a reunião da semana passada, Trump disse que o senador é um jovem esperto que ama muito seu país. Secretário de Estado dos Estados Unidos, Marco Rubio, declarou em audiência no Congresso que o Brasil não integra a coalizão de nações aliadas aos interesses norte-americanos na região.
7: Agora temos neste hemisfério uma coalizão de países amigos, mais de uma dezena, que se uniram para trabalhar não apenas nas questões de segurança que todos compartilhamos, mas também na prosperidade econômica que anda lado a lado com elas. É uma história impressionante. Basicamente, com exceção da Nicarágua, de Cuba e, obviamente, da Venezuela, que ainda enfrenta alguns desafios, além do Brasil, que está em um ciclo eleitoral e, em certa medida, também do atual governo da Colômbia, ou pelo menos de seu presidente, que tem sido problemático, de modo geral, trata-se agora de uma região repleta de aliados dos Estados Unidos, de líderes amigáveis aos Estados Unidos.
2: O presidente Lula disse que o secretário Marco Rubio age contra a América Latina.
5: Eu tive 3 horas de conversa com o presidente Trump. O tal do Marco Rubio, que é o chefe do Departamento dos Estados, que é o anti-América Latina, que é o inimigo mortal de Cuba, que é o inimigo mortal de vários países latino-americanos, e que eu já disse ao Trump que ele não gosta do Brasil. Ele não estava na reunião que eu fiz com o Trump.
2: Escalado para comandar as negociações com os Estados Unidos, o vice-presidente Geraldo Alckmin também culpou os irmãos Bolsonaro pelo novo tarifaço.
8: Infelizmente, falsos patriotas sabotadores prejudicam, colocam seus interesses pessoais e eleitorais acima do interesse do país e do interesse público.
2: O vice-presidente tem razão quando fala em sabotadores, porque o que Flávio Bolsonaro está tentando neste momento é exatamente se desvencilhar da ideia de que eles, tanto ele quanto o irmão, tentaram atrapalhar a economia brasileira em favor do pai, né? Principalmente, né, o Eduardo Bolsonaro. O ouvinte CBN deve lembrar muito bem, alguns meses, quando lá chegou nos Estados Unidos, passou diuturnamente, né, a fustigar o Brasil. Ou seja, tentar de alguma forma fazer com que houvesse alguma medida dos Estados Unidos contra o Brasil para que o pai dele pudesse se livrar da condenação. Uma chantagem claríssima. E foi exposta naquela carta infame do presidente Donald Trump enviada ao governo brasileiro. A carta era muito clara. Donald Trump quase que exigia, achando que a nossa justiça ia se rebaixar a, entre aspas, as ordens de Donald Trump. Obviamente que isso não ia acontecer, mas na carta ele deixava muito claro, né, que gostaria que o presidente ou ex-presidente condenado Jair Bolsonaro fosse absolvido, que fosse retirada a condenação de Bolsonaro e, ao mesmo tempo, impondo aquelas primeiras tarifas, que depois o próprio Donald Trump percebeu que foram extremamente negativas para a economia dos Estados Unidos, porque gerou inflação. Produtos extremamente necessários nos Estados Unidos, exportados pelo Brasil, café, carne e outros produtos também extremamente necessários, que acabaram tendo seu preço elevado nos Estados Unidos. E o próprio Eduardo Bolsonaro percebeu também naquele momento, foi um tiro no pé aquela ação. Portanto, agora o Flávio Bolsonaro está tentando, de alguma forma, desvencilhar o nome da família sobre mais uma ação dos Estados Unidos contra o Brasil, impondo tarifas de 25% de importação. O ministro da Fazenda, Dario Durigan, acredita que há tempo para reverter essa situação, mas avisou que o PIX é inegociável.
9: É evidente que está fora de debate. O PIX, ele é o maior símbolo da nossa soberania financeira. Há um orgulho do nosso país, há um orgulho do nosso povo em relação ao PIX, porque de fato a gente inovou e a gente gerou uma tecnologia que hoje é cobiçada, é invejada por outros países.
2: A tarifa adicional de 25% proposta pelo governo americano pode atingir 21% de todas as exportações brasileiras para os Estados Unidos. Os principais setores impactados pela medida preliminar de Washington são as máquinas industriais, produtos de madeira, calçados, ferro fundido e plásticos. A Confederação Nacional da Indústria projeta que a taxação vai elevar custos operacionais, reduzir a competitividade nacional e desestruturar cadeias produtivas nos dois países. Segundo a Câmara Americana de Comércio para o Brasil, o volume das exportações brasileiras que pode ser afetado chega a 15 bilhões de dólares. Entidades como a AmCham Brasil reforçam que o empresariado deve participar das audiências públicas para tentar barrar essas taxas tarifas comerciais. O setor calçadista e a Associação Brasileira das Indústrias de Pescados manifestaram preocupação com o impacto do imposto sobre o fluxo de vendas externas. O ministro do Desenvolvimento, Indústria, Comércio e Serviços, Márcio Elias, defendeu a revogação total da proposta americana sob o argumento de que a medida ameaça empregos.
10: Nós temos cerca de 54% do que nós exportamos para os Estados Unidos livre do tarifaço. 25% na seção chamada seção 232. E 21% é que ficaria exposto se essa recomendação se convertesse. Os setores mais atingidos seriam de máquinas, de equipamentos, o que tem valor agregado e traz muito prejuízo para emprego, para renda, para as indústrias, ferro fundido e peixes e crustáceos. Essas são as áreas mais expostas se essa proposta se convertesse em tarifas, coisa que a gente acredita que não vai ocorrer.
2: 4h17. O presidente do Senado, Davi Alcolumbre, sinalizou que não vai acelerar a votação da proposta de emenda à Constituição que acaba com a escala de trabalho 6x1. O desejo do governo é que o texto seja votado o mais rápido possível, para que as novas regras comecem a valer ainda este ano. Mas Davi Alcolumbre avisou que a proposta aprovada pela Câmara precisa passar por uma análise detalhada nas comissões técnicas antes de seguir a plenário.
11: Eu quero dizer que, como presidente do Senado, essa proposta vai ter que tramitar nas comissões, porque as cobranças de todos os senadores sobre a presidência é que todas as matérias possam passar, no mínimo, por uma comissão. Há cobrança de todos os senadores e de todas as senadoras que o Senado Federal não seja uma casa carimbadora de propostas votadas na Câmara dos Deputados.
2: 4h18. O Senado aprovou em votação relâmpago um projeto que dificulta o aborto legal em crianças e adolescentes vítimas de estupro. A votação simbólica ocorreu com o plenário esvaziado, durou apenas 1 minuto e 40 segundos. O decreto legislativo segue direto para a promulgação pelo Congresso Nacional e entra em vigor sem a necessidade de sanção do presidente Lula. O texto já havia sido aprovado na Câmara e passou de forma acelerada pela Comissão de Direitos Humanos do Senado nesta terça-feira. A relatora da matéria, a senadora Damares Alves, argumentou que o Conselho Nacional dos Direitos da Criança e do Adolescente extrapolou suas atribuições regimentais. Segundo a parlamentar, a resolução criava autonomia plena para menores de idade realizarem o procedimento e invadia a competência jurídica do Poder Legislativo.
12: Ao invés de fortalecer a articulação entre família, rede protetiva e órgãos de segurança pública, a norma cria mecanismos que relativizam a participação dos responsáveis legais. A resolução assegura ampla confidencialidade do atendimento, inclusive em relação aos pais de responsáveis.
2: A presidente do Conselho Nacional dos Direitos da Criança e do Adolescente, Deila Martins, classificou a decisão do Senado como um grave retrocesso que amplia as barreiras institucionais para as vítimas de violência sexual.
13: A sustação dessa resolução criará impedimentos e barreiras para que essas crianças, de fato, tenham um atendimento adequado, tanto pelo sistema de garantia de direitos, que seria o Conselho Tutelar, o serviço do CREAS, o serviço do CRAS, como pelo próprio sistema de saúde. Então, muitas vezes, essa criança vai ser exigido dela, inclusive, provas dessa situação de violência que ela não é capaz de assegurar sozinha, sem a proteção de fato do Estado.
2: 4h20.
14: Brasil!
2: A seleção brasileira faz hoje o segundo treino nos Estados Unidos de preparação para a Copa do Mundo. O time comandado pelo técnico Carlo Ancelotti desembarcou ontem em Nova Jersey e fez a primeira atividade. Na chegada, Ancelotti e o jogador Casemiro falaram sobre a expectativa para o Mundial.
15: Nessa Copa do Mundo não tem um favorito, a equipe é mais forte, acho que o Brasil vai competir com todos os outros equipes, o time está pronto.
16: A expectativa é sempre grande, né? Principalmente o sonho, né? E o desejo de querer vencer uma Copa do Mundo. A gente sabe que é um sonho de criança, é um sonho realizado não só de estar aqui, mas de vencer, né? Então, a expectativa é gigante e a gente tá em busca desse sonho.
2: Antes da estreia na Copa, daqui a 10 dias contra o Marrocos, a seleção brasileira faz um último teste no sábado contra o Egito em Cleveland. Os outros dois adversários da primeira fase são Haiti e Escócia. Ontem, a seleção haitiana goleou a Nova Zelândia por 4-0. 4h21, Vitória bateu Fortaleza por 2-1 fora de casa no primeiro jogo da final da Copa do Nordeste. O resultado deixa o time baiano a um empate do título da competição. Jogo decisivo será sábado no Barradão, em Salvador.
14: Brasil!
2: O tenista João Fonseca foi eliminado do torneio de Roland Garros depois de fazer uma campanha histórica no Grand Slam. Nas quartas de final, ele perdeu para o tcheco Jakub Mencik por 3-0. Com a campanha, Fonseca deve aparecer na semana que vem na 25ª colocação do ranking mundial. Número 27 do mundo, o tcheco vai encarar na semifinal o alemão Alexander Zverev, terceiro melhor tenista do ranking e grande favorito ao título em Paris. Quatro horas e 22 minutos, conosco agora Sardenberg e Merval Pereira.
17: Esse tarifaço é diferente daquele outro, né? Que vem aí resultado aí de uma discussão comercial entre os dois países, e mas a repercussão política é a mesma, né, meu irmão?
18: Ah, é. Claro que isso, essa distinção entre as dois tipos de tarifas, não mexe muito com a população que vai pagar mais caro por alguns produtos, né? Então, realmente, é a mesma coisa do que a outra que foi pedida diretamente pelos Bolsonaro, né? Dessa vez é um processo que já existe há algum tempo e que eles resolveram apressar agora. E, de qualquer maneira, é mais uma atitude do governo Trump autoritária, né? Que fica querendo ganhar espaço nas exportações, taxando os seus adversários, seus concorrentes, né? É um tipo de governo realmente inacreditável, que não entende que a competição é a melhor coisa do capitalismo, né? Ele acha que tem que controlar tudo e as coisas acontecendo como ele acha que tem que ser, né?
17: Aparentemente o Flávio Bolsonaro e os seus companheiros se arrependeram daquela primeira atitude. O Flávio Bolsonaro deu hoje uma declaração formal dizendo que ele pediu ao Trump para não taxar as empresas brasileiras. Na reunião que teve com o Trump, a última reunião, semana passada, ele disse que pediu ao Trump para não taxar as empresas brasileiras e não foi atendido, né?
18: Ele tem que tentar escapar dessa, né? Porque aparentemente ele não tem nada a ver com isso mesmo, mas tem a ver com expor o Brasil ao tarifaço, aquele primeiro tarifaço, que ainda está tendo algumas repercussões, né? Então, ele realmente tem que tentar sair disso.

0: Muito obrigado pela mensagem também. O Messias, Valdete Matos, Itabaianinha, Sergipe. Muito obrigado ao Gilmar Alves, de Juazeiro, na Bahia. Manuel Ramos, de Maceió, Alagoas. Também Williams, de Maceió, Alagoas. Obrigado, meu caro, pelas palavras aqui. Também o Devanir Amâncio, de São Paulo. Ah, saudações tricolores do Marcelo Lefebvre, de São Paulo. Muito obrigado também. Na escuta, João, de Santa Catarina. Frio, tá? O frio tá pegando aqui, diz aqui o nosso ouvinte João. Muito obrigado também à nossa ouvinte Isabel Costa, nos manda também o seu bom dia. E a gente agradece sempre a participação via e-mail, pessoal que entra no site cbn.com.br, clica lá no Fale com Âncora, e também você que interage via Instagram, aqui no @phcgalvão, repetindo, @phcgalvão, você pode interagir por aqui, como faz o Leonardo Siqueira, de Arco Verde, Pernambuco. Orivaldo Rodrigues da Silva está aqui, também em Lajedo, Leopoldo Veloso, manda o seu bom dia também. Obrigado ao colega jornalista, o Léo Júnior, de Maringá, no Paraná. Obrigado, Léo, pela companhia. E um bom dia que chega também do nosso ouvinte aqui, o contato do Alcides Firmino, também via Instagram, no @phcgalvão. Muitíssimo obrigado. 4:27, nós vamos ao Espírito Santo. Informações da Júlia Afonso sobre uma operação da polícia contra fraudes processuais.
1: Quatro policiais militares e outros quatro investigados foram presos nessa terça-feira durante uma operação que investiga homicídios, pistolagem e outros crimes no Espírito Santo e em Minas Gerais. A Operação Lucas 314, coordenada pela Polícia Civil do Espírito Santo, cumpriu mandados de prisão e de busca e apreensão nos municípios de Ibatiba, Iúna e Castelo, no sul capixaba, além de Mutum, em Minas Gerais. De acordo com as investigações, os alvos são suspeitos de envolvimento em crimes de homicídio qualificado, organização criminosa, pistolagem, fraude processual, falsidade ideológica, ocultação e destruição de provas. Os militares presos pertencem ao 14º Batalhão da Polícia Militar, que tem sede em Ibatiba, mas abrange também outros municípios capixabas. De Vitória, Júlia Afonso.
0: Quatro horas e 4:29, vem aí o Matheus de Souza com o repórter CBN. Dá tempo da gente registrar mais algumas participações, muitas mensagens chegando aqui via WhatsApp, e é claro que a gente fica muito contente com a nossa audiência aqui, não é, Ricardo Garcia? E a capilaridade da CBN, ouvida em todo o nosso Brasilzão. O Alberto está em Guaianazes, São Paulo. Márcio Caminhoneiro, na Espanha, mandou até uma foto aqui. Toulouse, trânsito terrível, mas na escuta. É isso aí, né? Brasilzão e o mundo. O Ricardo Garcia está sugerindo aqui dar uma olhada na Marginal do Pinheiros. Nesse momento ainda está tranquilo, 4:29 está tranquilo, mas daqui a uma hora e meia, o negócio já começa a pegar. 6:00 AM, isso aqui já está pegando realmente muito trânsito. Mas agradeço demais, meu caro, o Márcio Caminhoneiro na Espanha, levando pelas estradas espanholas o som da Rádio CBN. A gente fica muito contente com a sua companhia. Muito obrigado a você que participa também aqui no YouTube, pessoal que está trocando ideias no chat, o Marcos Pedro, está em Parnamirim, Rio Grande do Norte. Também Luiz Diniz, ouvinte Johnny, Edilson Damião, também por aqui. E a gente agradece também o Zezinho em Londrina, um frio leve. Muito obrigado pela participação.
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0: Quarta-feira, 13 de junho de 2026. A ONG investigada por suspeita de usar dinheiro de contrato com a Prefeitura de São Paulo no filme sobre Bolsonaro se pronunciou sobre o caso. Em nota enviada ao portal G1, o Instituto Conhecer Brasil nega ter desviado dinheiro e informa que contratou uma perícia para acompanhar o caso. A Polícia Civil Paulista investiga se recursos de um contrato de R$ 108 milhões de reais por ano, firmado entre a Prefeitura Paulistana e a organização, foram utilizados de forma irregular para financiar a produção do filme. Belo Horizonte e outras 490 cidades de Minas Gerais estão sob aviso de perigo potencial para tempestades. O alerta do INMET vale até o final desta quarta-feira. Os volumes de chuva podem chegar a 50 milímetros por dia. As rajadas de vento podem atingir velocidades de até 60 km por hora. A Receita Federal apreendeu mercadorias avaliadas em quase 2 milhões de reais durante uma operação no Mato Grosso do Sul. As fiscalizações foram feitas em rodovias e estradas da região, além de agências dos Correios e transportadoras. O objetivo foi combater o comércio de produtos contrabandeados. Entre as mercadorias apreendidas estão eletrônicos, roupas, motocicletas, anabolizantes, canetas emagrecedoras e cigarros, tanto convencionais quanto eletrônicos. No horário de Brasília, 4h32.
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2: Quatro horas e 33 minutos.
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0: Muito bem, aqui no CBN Madrugada, espaço para o nosso papo semanal com o professor e economista Gilberto Braga, CBN Valorizando Seu Bolso. Gilberto, muito bom dia, tudo bem por aí?
1: Bom dia, tudo tranquilo comigo e com você, Paulo Henrique Galvão.
0: Mais ou menos, né, Gilberto? A gente estava aqui já meio que esquecendo das tarifas do Trump. Aí o ministro da Fazenda já deu um indicativo aí de que o negócio poderia voltar e não deu outra, né? O Trump anunciou essa semana tarifas. Queria que você falasse um pouco do impacto dessa medida, o tamanho dessa decisão aí dos Estados Unidos para a nossa economia, Gilberto.
1: Bom, para quem não está por dentro, né, houve um relatório de um escritório de representação comercial, em inglês é USTR, que fixou, recomendou uma sobretaxa, né, uma tarifa de 25% sobre produtos e mercadorias brasileiras vendidas para os Estados Unidos. É um pouco diferente daquilo que aconteceu no ano passado, Galvão, porque no ano passado era quase que indiscriminado. Depois houve aquela flexibilização, a justiça considerou as medidas ilegais para todo mundo, mas há um ano atrás, precisamente em julho do ano passado, o presidente Donald Trump tinha pedido para essa agência de representação comercial fazer um estudo aprofundado. E eles entregaram o relatório agora e foi uma grande surpresa, para não dizer que foi uma bofetada na cara do governo brasileiro, porque existia também, além desse estudo, desse escritório, uma negociação, um grupo bilateral que tinha sido combinado entre o presidente Donald Trump e o presidente Lula, Galvão. E eles estavam negociando, e uma das condições que, na última visita, recente visita do Lula lá à Casa Branca, era no sentido de que esse relatório dessa agência de investigação americana não fosse revelado e não trouxesse qualquer consequência. E aparentemente tem aí uma certa confusão, um paralelismo, ou seja, algo superposto, que a negociação não acabou, a tal da comissão, o grupo bilateral continua conversando, mas esse escritório de representação comercial, o STR, né, em português, ele apresentou o seu relatório que diz que há práticas irreparáveis que de alguma maneira que prejudicam a economia americana, e por conta disso eles podem sobretaxar a economia brasileira. Então, resumindo, é uma proposta, essa proposta tem um calendário, nessa terça-feira foi apresentado aí o relatório, ele fica um mês inteiro, até o dia 30 de junho, em discussão aberta, as pessoas podem se manifestar, mandar os seus comentários, as suas críticas, sugestões, apoios, e certamente o Brasil vai atuar. Depois, no dia 6 de julho, existe uma audiência pública com os responsáveis por esse relatório, e ali eles irão fazer uma espécie de coletânea de tudo que foi colocado, prós e a favor, e vão referendar o relatório ou não. A tendência é que seja referendado, e uma vez confirmado, entraria em vigor no dia 15 de julho de 2026, Galvão. Então existe ainda aí cerca de 45 dias pela frente para o governo tentar, seja politicamente, diplomaticamente, economicamente, reverter essa decisão. E o curioso, né, é que alguns produtos que no ano passado foram fortemente sobretaxados ficaram de fora dessa lista. De acordo com os dados oficiais divulgados nesse último dia pelo Ministério da Indústria, Comércio e Exterior, apenas 21% da pauta de exportações brasileiras para os Estados Unidos sofrerão essa sobretaxa se ela for de fato confirmada. O que significa dizer que a maioria dos produtos, e aí está o café, a carne bovina, os chás, o suco de laranja, as frutas in natura, cereais, sementes, peças automotivas, e aeronaves e peças de reposição para aviões, produtos químicos, farmacêuticos, fertilizantes. Isso tudo não entrou na lista, por isso são 75 páginas, só para a gente ter uma noção, de exclusão Sim. de produtos brasileiros que não serão sobretaxados por esse relatório. Mas é algo incômodo, né, Galvão?
0: Ah, muito. E eu queria saber de você se realmente eles têm razão para toda essa grita, porque estou dando uma olhada aqui, eles afirmam, acusam o Brasil de adotarem práticas que oneram ou restringem o comércio com os Estados Unidos. Só que se a gente pega os dados dos últimos 10 anos, por exemplo, os Estados Unidos têm um superávit na balança comercial. Se a gente pensar só em bens, de 90 bilhões de dólares, ou seja, o Brasil está comprando muito mais dos Estados Unidos do que os Estados Unidos comprando do Brasil. Eles estão com superávit de 90 bilhões de dólares nos últimos 10 anos. Se a gente incluir os serviços, né, questão de turismo, de royalties, esse superávit dos Estados Unidos sobe para 257 bilhões de dólares. Ou seja, com toda essa vantagem no comércio bilateral, os Estados Unidos têm razão em fazer esse tipo de reivindicação, alegando inclusive desmatamento ilegal, combate à corrupção por parte do Brasil, Gilberto?
1: Bom, economicamente não existe nenhuma dúvida de que o Brasil compra mais do que vende para os Estados Unidos. Então, a balança comercial é favorável para eles, né? Se a gente imagina aquela balança de feira, de dois pratos, de um lado está o Brasil, do outro lado está os Estados Unidos, fica mais pesado do lado deles e mais leve do nosso lado. Então não é muito por aí. Entretanto, esse relatório é baseado numa tal lei de comércio lá da década de 70, mais precisamente de 1974. E lá eles podem efetivamente, de acordo com a legislação de lá, ou seja, é a lei americana, tomar medidas de retaliação, de alguma maneira de criar restrições a qualquer coisa que prejudique a economia americana. E aí existe uma certa confusão, porque, como você mencionou, Galvão, eles pegam questões de natureza que não são necessariamente de comércio, né, de economia, e misturam nisso tudo. E aí eles dizem, olha, o Brasil não combate o desmatamento, então a gente vai aqui criticar por causa disso. Isso aí prejudica a economia indiretamente do mundo como um todo, porque não se preservam as matérias-primas, os biomas e etc. Existe uma discussão sobre etanol, que o Brasil favoreceria alguns outros países, dá tratamento diferente e não permite que os Estados Unidos tenham o mesmo tratamento. Diz que o Brasil dá um tratamento especial para a Índia e para o México e combate o PIX. O que está por trás disso? Existem bandeiras de cartão de crédito, débito, que são conhecidíssimas e muito utilizadas no mercado brasileiro, que são com sede nos Estados Unidos ou com controle acionário norte-americano, né? Então, isso é um aspecto. Eles falam da pirataria com relação ao direito de propriedade intelectual, né? Em relação a marcas e patentes, falsificações, especificamente esse comércio de rua, comércio aí das ruas populares pelo Brasil afora, que fazem cópias descaradas de produtos cujas patentes são controladas pelos norte-americanos. Falam também do combate à corrupção, que seria fraco no Brasil, que seria um país com alto grau de corrupção, e as ações de mediação, de remediar ou de combater, de evitar, de punir, seriam muito fracas na visão americana. E, por último, eles reclamam até de decisões do Supremo Tribunal Federal, que, de alguma maneira, impuseram restrições ao funcionamento de big techs, ou seja, dessas grandes redes de internet americana, que foram, por decisões judiciais, obrigados a tirar postagens, restringir, seguir decisões impositivas de natureza jurídica da legislação brasileira, e que, para eles, isso atrapalha os negócios americanos. Então, existe uma grande confusão qualitativa que justifica a punição ou justificaria que medidas econômicas sejam adotadas, Galvão.
0: Ainda que, de certa forma, em alguma medida eles tenham razão em alguns desses aspectos, o que nos parece é que é muita intromissão em assuntos domésticos brasileiros e talvez aí a utilização desse tipo de alegação como subterfúgio para colocar ainda mais vantagem para o lado deles nessa relação bilateral, não é, Gilberto?
1: Isso é complicado e isso chega no momento que a gente não pode desassociar de polarização política, né? Existem, obviamente, aqui dois candidatos que disputam, né? Um pré-candidato, para ser mais exato, que é Flávio Bolsonaro, o presidente Lula, que também é candidato à reeleição, vai ser confirmado pelo PT. E então a gente tem uma polarização ideológica nesse discurso. Então a reação do governo brasileiro, oficialmente soltou uma nota na terça-feira, foi no sentido de responsabilizar a família Bolsonaro e de tentar colar no seu opositor essas potenciais medidas que seriam confirmadas no mês que vem, e de maneira a desgastar a imagem do Flávio Bolsonaro. E, por outro lado, Flávio Bolsonaro dizendo que é incompetência do governo, que o presidente foi lá, tirou retrato lá com o presidente americano e, no final, não evitou a sobretaxa. E ele também divulgou que teria feito um pedido para que as medidas não fossem adotadas. Assim como o presidente Lula diz que também vai ligar para o presidente Donald Trump para tentar reverter esse relatório do escritório de representação comercial dos Estados Unidos.
0: É engraçado, então, Gilberto, desculpa te interromper, é que o discurso do Flávio agora é exatamente o oposto do irmão, o Eduardo Bolsonaro, porque nas primeiras tarifas ali, o Eduardo Bolsonaro trouxe para ele, para a família Bolsonaro ali, a motivação, como se isso fosse um bem. E aí quando perceberam que a coisa era ruim para a nossa economia, ruim para o Brasil, ruim do ponto de vista político, agora eles vem com outra narrativa, né?
1: Na verdade, é a politização dessa questão. Se for confirmado, quem vai pagar é o povo brasileiro. Alguns setores serão bastante afetados, né? As áreas mais prejudicadas da economia, alguns setores de máquinas e equipamentos que vendem produtos para os Estados Unidos, sobretudo médias e pequenas empresas, os produtores de madeira, né, de compensados, de esquadrias de madeira, toda a área de papel, celulose, toda a indústria de calçados, a indústria moveleira, né, o Brasil exporta muitos móveis, seja de madeiras ou mistos, né, para os Estados Unidos, e toda a parte de peixes e crustáceos, né, de pescados, de uma forma geral, seriam afetados. Então, esses setores e essas economias, os trabalhadores desses segmentos serão bastante prejudicados. Agora, o que a gente tem que lembrar, Galvão, é que no ano passado a gente teve muita criatividade e as perdas acabaram que foram muito menores daquelas que se imaginavam quando a gente conversava aqui na coluna e os especialistas davam palpite. Então, o Brasil conseguiu diversificar, abriu novos mercados, vendeu para a China, para a Índia, para outros países. Então, eu acho que, apesar de ser uma notícia ruim, ninguém quer, eu acho que tem ainda um processo de negociação, mas existe também a possibilidade de abertura de novos mercados para esses setores que serão afetados caso a medida seja confirmada.
0: Muito bem, professor economista Gilberto Braga, sempre valorizando o seu bolso, ouvinte CBN. E Gilberto, desejar para você uma ótima semana, aliás, um ótimo mês de junho, porque devo avisá-lo e aos nossos ouvintes e às nossas ouvintes que nas próximas semanas, Clauson Dutra estará tomando conta aqui do CBN Madrugada, estarei em férias e volto no mês de julho, combinado?
1: Paulo Henrique, você vai para os Estados Unidos, para o México ou para o Canadá assistir a Copa?
0: Olha, Gilberto, eu vou te dizer que eu gostaria muito, viu? Eu tinha muita vontade, sabe que eu tenho 57 anos de idade e não assisti uma Copa do Mundo ainda. E eu estava meio que me programando, justamente programei as férias para esse mês de junho, porque eu tinha vontade de assistir a Copa. Só que o que aconteceu? né, os jogos do Brasil, todos nos Estados Unidos, e eu me recuso simplesmente a pagar, sei lá, R$2.000, R$3.000, se eu for com a minha namorada para os Estados Unidos, para tirar um visto para chegar lá nos Estados Unidos. Né? E o clima lá também não está muito bom, não, né? Então, se os jogos do Brasil fossem no México ou no Canadá, esses primeiros jogos que dá para a gente programar, eu acho que eu estaria lá. Mas, como não aconteceu isso, vou assistir no conforto do meu lar.
1: Eu acho que com R$2.000, R$3.000 dá para comprar uma bela TV dessas de tela gigantesca para gritar gol em casa, né?
0: Exatamente.
1: Boas férias para você, amigo. Tudo de bom e vamos para frente, né? Brasil nas cabeças.
0: É isso aí. Até a próxima, então. Tchau, tchau.
1: Um abraço. Tchau, tchau.

0: Faltam 10 minutos agora para as 5 da manhã. E não é que vem mais tarifas, hein, Matheus de Souza? Mais uma vez, muito bom dia.
1: Bom dia, Galvão. Bom dia também ao nosso ouvinte. Olha, o governo dos Estados Unidos determinou que 60 economias falharam em impor e fiscalizar efetivamente a proibição de importação de produtos feitos com trabalho forçado. E o Brasil está nessa lista. A medida é resultado de uma investigação aberta em março desse ano, conduzida com base na seção 301 da Lei de Comércio Americana, que é a que a gente tem falado sobre desde ontem, que é o dispositivo que permite ao representante comercial dos Estados Unidos investigar ações de outros países que são consideradas que podem prejudicar empresas ou interesses comerciais do país. Esse é o mesmo texto usado para fundamentar a proposta feita ontem de aplicação de tarifas de 25% sobre mercadorias brasileiras. Na decisão mais recente dessa madrugada, o escritório do representante comercial norte-americano propôs a aplicação de tarifas adicionais em um total de 85 países. Além do Brasil, a medida afetaria a China, a Rússia, as 27 nações da União Europeia e aliados da gestão de Donald Trump, como Israel, Japão, Argentina e El Salvador. Segundo o relatório oficial, a prática desses países é considerada irracional e restringe o comércio dos Estados Unidos ao criar concorrência desleal para empresas e trabalhadores americanos. O governo Trump estabeleceu dois níveis de sobretaxação: 10% de tarifa adicional para países que já possuem alguma proibição parcial ou que se comprometeram formalmente a aplicar regras por meio de acordos de comércio recíproco, e 12,5% de tarifa adicional para todas as outras economias investigadas que não apresentam regimes considerados eficazes de controle. O Brasil foi colocado nesta categoria. A medida ainda vai passar por um período de consulta pública antes de ser implementada. O governo americano vai receber comentários por escrito até o dia 6 de julho e no dia seguinte serão feitas audiências públicas para discutir essas ações propostas, Galvão.
0: Muito bem, obviamente que ao longo de toda a quarta-feira você vai ter mais informações sobre essa nova taxação. Os Estados Unidos empurrando o Brasil cada vez mais para a China. A China já é o nosso principal parceiro e, como a gente sempre gosta de enxergar um lado positivo nas coisas, não é, Ricardo Garcia? Já aconteceu há alguns meses, quando houve as primeiras taxações, o Brasil cada vez mais buscando novos mercados, né? Percebeu, a Europa já percebeu isso também, né? Que não dá para confiar nos Estados Unidos enquanto o país estiver a comando de Donald Trump. Então, buscar novos parceiros comerciais para ver se a gente consegue aumentar a nossa participação no comércio mundial. A gente sempre destaca aqui, o Brasil está voltando a ser uma das 10 maiores economias do mundo, tem uma indústria desenvolvida. A gente pode muito bem ocupar mais do que apenas 1% do comércio internacional que acontece atualmente. E só com isso, com 1,2, 1,3, a gente tem tido aí superávites na balança comercial muito significativos. Então, que o Brasil se aproveite desta situação de dificuldades para encontrar novos parceiros e abrir espaço para que a nossa indústria possa voltar a crescer. 4h53. Agradecer aqui a nossa companhia, muitos ouvintes mandando aqui, desejando boas férias, né, Ricardo Garcia? Que beleza, né? Faltam alguns minutinhos, né? E lembrando que o Clauson Dutra, então, estará no comando aqui do CBN Madrugada, o Clauson Dutra a partir das próximas semanas. Agradecer aqui o Gonçalo Mourão. Também muito obrigado a Dario Teixeira de Campinas, Elson Rocha de Santo André. O bom dia que chega também do Tietre Miguel de Madureira, no Rio de Janeiro. Muito obrigado ao nosso ouvinte também, o Jurandir, está lá com os filhos Luca e Luque. A CBN, a companheira dele, como é que é? Minha companheira das 31 noites do mês. Então está todo dia com a gente, entendi aqui o que escreveu o Jurandir, muitíssimo obrigado. E agradeço demais sempre a companhia via Instagram, aqui no @phcgalvão. Tem muita gente chegando aqui, o Julimar Matos, muito obrigado pela mensagem. E também o ouvinte Lailton Marques Júnior, chegando aqui no @phcgalvão. Muitíssimo obrigado. Vamos fechar o programa, Ricardo Garcia, com uma notícia interessante que chega do Espírito Santo. na pesquisa, cães estão sendo treinados, olha só que legal, hein, para detectar de forma precoce câncer. Vamos ouvir a Júlia Camin.
2: Cães domésticos de médio e grande porte, ativos, brincalhões e motivados por comida podem se tornar aliados da ciência em uma pesquisa inédita no Brasil. A Universidade Federal do Espírito Santo está recrutando animais para participar de um estudo que pretende treiná-los para identificar, por meio do olfato, sinais de câncer, tuberculose e esquistossomose em materiais biológicos humanos. O projeto, batizado de Cheiro, é conduzido pelo Núcleo de Doenças Infecciosas da UFES. O estudo terá duração de 4 anos e, segundo os pesquisadores, os cães serão treinados por meio de reforço positivo. A dinâmica é como uma brincadeira. Ao identificar corretamente uma amostra positiva para determinada doença, o animal recebe como recompensa a sua comida favorita. A proposta é baseada na extraordinária capacidade olfativa dos cães, que conseguem detectar compostos químicos em concentrações extremamente baixas. Conforme o professor do Departamento de Patologia da UFES, Carlos Greff, coordenador do estudo, todos os tipos de cães podem participar.
3: Normalmente, os cães que se eles têm um melhor desempenho e conseguem então desempenhar melhor, são cães de tamanho um pouquinho maior, né? Porque vão ter também um nariz maior. E tendo um nariz maior, tem mais receptores. Eles têm que ser brincalhões também e têm que gostar de comida, porque o treinamento é um treinamento do Pavlov, né? Que é aquele treinamento do condicionamento, em que eles vão ganhar uma recompensa, né? Que a princípio vai ser comida, pode ser também brinquedos que eles gostem, mas provavelmente nós vamos padronizar com comida, porque é como os nossos colaboradores na Nova Zelândia já faz, nós vamos utilizar o equipamento deles. Então, provavelmente vai ser isso. Então, não há uma raça que seja exigida. Qualquer cachorro, mesmo sem raça, mesmo os vira-latas, são bem-vindos.
2: A ideia não é levar os cães para atuar diretamente em postos de saúde ou hospitais, mas sim que os animais atuem em ambiente controlado, enquanto as amostras sejam coletadas em unidades de saúde ou até mesmo nas residências dos pacientes. De Vitória, Júlia Camin.

0: Ricardo Garcia, olha só, hein? Que coisa, sempre inovando, né? Sempre inovando. Muito bem, faltando 3 minutos para as 5 da manhã, ao som de Animadinhos, a gente fecha aqui o CBN Madrugada desta quarta-feira, produção do Luiz Delboni. A Karina Almeida tá chegando, hein? Tá chegando, acho que hoje, não, já hoje, amanhã tá chegando aí, tá chegando na área pro CBN Noite Total e também no CBN Madrugada. Agradecer o Luiz Delboni ao longo das últimas semanas aí na produção do CBN Madrugada e desejar, né, boa sorte aí pro Clauson Dutra, que com muita competência vai tocar o CBN Madrugada nas próximas semanas. Agradeço demais a sua companhia, ouvinte CBN, sempre conosco aqui no CBN Madrugada, e também Ricardo Garcia, sempre comigo aqui na mesa de som.
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0: Vem aí o Matheus de Souza com o repórter CBN e, na sequência, o Frederico Goulart comanda o CBN Primeiras Notícias. Mais uma vez, muito obrigado pela sua companhia. Um excelente mês de junho. Em julho eu estou de volta e espero que o Brasil esteja na Copa ainda quando eu estiver Brasil. De volta, porque de repente a gente vai conquistar esse Hexa. Quando a gente menos espera, pode acontecer. Tchau, gente. Até mais.
2: Eu tô de férias, vou viajar.
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0: Quarta-feira, 3 de junho de 2026. A Polícia Federal apreendeu nos últimos 10 anos mais de R$43 milhões em espécie durante operações contra crimes eleitorais no Brasil. O levantamento é da Globo News. O ano de 2024 registrou o recorde histórico dessas apreensões, com mais de R$28 milhões confiscados. O salto foi gritante em relação aos pleitos anteriores, como 2022, quando a quantia apreendida foi de R$5 milhões, e 2020, que teve R$2 milhões confiscados. Os supermercados passarão a funcionar somente até 11 da manhã nos domingos e feriados em Goiás. Segundo reportagem da TV Anhanguera, apenas 3 cidades não fazem parte do acordo: Catalão, Rio Verde e Itumbiara. Nessas cidades, a categoria de funcionários é representada por sindicatos municipais. Nos outros municípios, caso a regra seja desrespeitada, o supermercado deverá pagar multa de R$500 por cada trabalhador e cada dia trabalhado irregularmente. A regra passa a valer a partir do próximo fim de semana. O exército do Kuwait disse que as defesas aéreas do país estavam interceptando ataques hostis de mísseis e drones na madrugada desta quarta-feira. Ao mesmo tempo, sirenes do sistema de defesa aéreo voltaram a soar no Bahrein pela primeira vez desde o cessar-fogo assinado em 16 de abril entre Estados Unidos e Irã. Segundo o Comando Central das Forças Armadas Norte-Americanas, os ataques partiram do Irã e foram repelidos com sucesso. No horário de Brasília, 5 horas.
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1: Olá, muito bom dia. 5:02 agora. Está no ar o CBN Primeiras Notícias. Seja bem-vindo, seja bem-vinda. Você que está chegando agora aqui na audiência da CBN, acordando, tocando o seu despertador. Você que está ligadinho aí desde a madrugada no CBN Madrugada, na nossa programação com Paulo Galvão. Vamos até às 6 da manhã no radinho, no aplicativo, no YouTube, no Globoplay com imagens. E para você participar, o canal está aberto a partir de agora lá no nosso chat 21 997 642381, é o número do WhatsApp. E o chat está lá no YouTube, do ladinho da nossa transmissão com imagens. Tem aquela sala de bate-papo, a caixa para você mandar mensagem aqui para o nosso time. Hoje, quarta-feira, dia 3 de junho de 2026, véspera de feriado, Primeiras Notícias está aqui para te preparar para esse dia. Tudo bem, Ana Luísa Barreto? Bom dia para você.
2: Bom dia, Frederico Goulart. Bom dia também para os nossos ouvintes nessa quarta-feira, com gostinho, com cheiro de sexta-feira para muita gente, viu, Frederico Goulart?
1: Por causa do feriado, né?
2: Graças a Deus.
1: Corpus Christi?
2: Isso, vamos emendar tudo.
1: Muita gente emendando na sexta-feira também. Novidade, tá? Primeiras Notícias amanhã estará no ar.
2: É mesmo?
1: Às 5 horas da manhã e sexta-feira também.
2: Estaremos juntos. Haja trabalho, hein, Frederico?
1: Dessa vez não tem aquela folga no Primeiras Notícias. Estaremos aqui. Você não, né?
2: Eu não.
1: Você não, mas eu estarei aqui no CBN Primeiras Notícias às 5. Compromisso com todo mundo. Não me deixem sozinhos, tá?
2: Isso.
1: Não me abandone. Bota aí o seu despertador pra tocar. Aí você ouve Primeiras Notícias, depois aí você pode voltar a dormir, né?
2: Exatamente.
1: Isso que você vai fazer, por exemplo.
2: É isso que eu vou fazer a partir de amanhã até o dia 28 de junho, porque depois eu só volto das férias dia 29 de junho, Fred.
1: Ah, você vai emendar com as férias, feriado com férias.
2: Isso, me organizei direitinho.
1: Depois você me fala com quem a gente tem que conversar pra conseguir isso aí, tá?
2: Tá bom, pode deixar. Eu te passo o contato do RH.
1: Você só volta só depois da Copa do Lá, no meio da Copa do Mundo, né?
2: É, só dia 29 de junho, dia de São Pedro.
1: Ah, você não vai estar aqui organizando a nossa torcida?
2: Não, nem vou estar aqui organizando.
1: Depois do Dia dos Namorados, depois da Copa do Mundo, meados da Copa do Mundo.
2: Nem vou estar organizando o nosso programa especial com Love Songs, o Dia dos Namorados, que já é tradicional, já é histórico, mas vou deixar aqui, neste posto,
1: sua contribuição.
2: A grande e maravilhosa Ana Paula Jalme, que certamente vai dar conta de fazer tudo isso. E claro que eu vou mandar a minha musiquinha. Ficarei com o pé na areia, água de coco, beira do mar, se não fizer frio.
1: Isso aí já é o climinha das férias?
2: Com certeza.
1: Pé na areia, cadê?
2: Já esticando as costas aqui, ó.
1: Diogo Nogueira, dando recado. Tudo bem, tá certo. Bom descanso, merecido descanso.
2: Muito obrigada.
1: Não nos abandone, tá?
2: Jamais.
1: Volte, volte. De vez em quando manda uma mensagenzinha.
2: Mandarei.
1: Olha só, antes das suas férias, o que você preparou aí pra sua saideira, Ana Luísa? Quero saber de você. Como está o Primeiras Notícias de hoje?
2: Tá
1: bem produzido? Você produziu
2: sempre
1: direitinho?
2: Claro.
1: Então
2: em algum dia eu deixei de produzir direitinho, Frederico Goulart?
1: Não.
2: Ah,
1: os nossos ouvintes estão aí pra comprovar, não é?
2: É isso.
1: Então, o que tem pra hoje? Tem os nossos 3 assuntos de abertura.
2: Temos.
1: Sabia que agora nessa madrugada saiu um novo tarifaço?
2: Estamos acumulando,
1: não falando daqueles,
2: né?
1: Do 25%, não.
2: É.
1: É um novo revés aí, aquele escritório do comércio dos Estados Unidos, agora diz respeito a trabalho forçado, investigação sobre suposto trabalho forçado, incluindo o Brasil nessa listagem de países que importam produtos fabricados com trabalho forçado de fora, e aí a gente vai entender exatamente se esse tarifaço que saiu nessa madrugada de 12% se soma àqueles de 25%, o governo brasileiro reagindo. Aí tem todo um pano de fundo político, né?
2: Sim.
1: Com os candidatos aí que vão disputar a presidência da República reagindo. Vamos explicar tudo isso. Vamos falar também sobre o Senado aprovando um decreto que dificulta aborto legal para menores de 14 anos. E a PEC do fim da escala 6x1 que chegou no Senado. E o senador, Davi Alcolumbre, aquele que anda em atrito com o presidente Lula, né? Essa é uma proposta encampada pelo governo federal, disse que não, aqui não.
2: É.
1: Aqui é do meu jeito. Deu uma freada nessa tramitação. Tem tudo isso e tem muito mais, né?
2: Muito mais.
1: Manchetes dos jornais, previsão
2: do tempo. Transmimento de pensação.
1: 8 dias para a Copa do Mundo.
2: Oh,
1: a nossa contagem regressiva, o giro pelo Brasil, noticiário internacional, CBN Agro, tudo isso e muito mais.
2: Bora?
1: Bora. CBN Primeiras Notícias está no ar.
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1: Após a conclusão da investigação da seção 301 da Lei de Comércio, que prevê um novo tarifaço de 25% sobre produtos brasileiros, o Escritório do Representante de Comércio dos Estados Unidos divulgou, na madrugada de hoje, uma nova análise que também inclui o Brasil. Dessa vez, trata-se do caso que apura suposto uso de trabalho forçado por 59 países e pela União Europeia. A tarifa prevista nesse caso é de 12,5%. Ainda não está claro se as penalidades serão somadas. A proposta será submetida a uma consulta pública e as audiências estão marcadas para o dia 7 de julho. A decisão sobre a aplicação ou não das tarifas cabe sempre ao presidente dos Estados Unidos, Donald Trump. Segundo esse relatório, embora o Brasil afirme proibir importações produzidas com trabalho forçado por meio da implementação de compromissos assumidos em acordos de livre comércio, essas disposições não têm vedado a importação para comercialização no mercado interno de produtos com trabalho forçado em outros países. O presidente Lula vai discutir hoje o assunto com o ministro da Fazenda, vai discutir essa estratégia para tentar impedir que os Estados Unidos imponham o tarifaço, aquele de 25% que foi anunciado na segunda-feira, sobre produtos brasileiros. Relembrando, a medida anunciada pelo Escritório de Comércio americano na segunda-feira teve como justificativa supostas práticas comerciais injustas praticadas pelo governo brasileiro, incluindo a utilização do PIX em detrimento de empresas de cartão de crédito de bandeira americana, por exemplo. Essa ofensiva americana também deve ser um dos assuntos da reunião ministerial que Lula vai comandar hoje, a partir das 10 horas da manhã, no Palácio do Planalto. O governo brasileiro também tenta marcar um encontro hoje entre o ministro das Relações Exteriores, Mauro Vieira, e o embaixador Jameson Greer, representante comercial dos Estados Unidos. Ele lidera o órgão responsável pela recomendação dessas novas tarifas sobre produtos brasileiros. Ontem, o governo federal atribuiu as novas tarifas à articulação do pré-candidato do PL à presidência da República, Flávio Bolsonaro. Durante um evento em Goiás, o presidente Lula chegou a exibir um cartaz em defesa do PIX e disse que espera um telefonema do presidente Donald Trump para negociar.
3: Trump, é o seguinte, cara, você disse que pintou uma química, entrou em você. Quem anunciou isso não foi você nem eu. Você me deve uma reunião e eu devo uma para você, porque nós demos 30 dias para os nossos ministros negociar. Então eu estou esperando um telefonema seu para me explicar o que aconteceu na sua ausência e na minha ausência. Porque esse acordo não pode ter a sua anuência, porque nós dois combinamos 30 dias até 15 de julho para poder ter uma resposta do que nós propusemos.
1: Nesse mesmo evento, Lula atribuiu o novo tarifaço à atuação dos filhos de Jair Bolsonaro nos Estados Unidos.
4: Se esse filho do Bolsonaro consegue ser pior do que ele, e são, na verdade, vendilhões da pátria, foram pedir para que um país estrangeiro se intrometesse nas decisões brasileiras. É isso que vocês têm que dizer alto e bom som. São traidores. Por menos do que isso, Joaquim Silveiro do Reis, que delatou Tiradentes, foi enforcado.
1: Depois dessa fala, Flávio Bolsonaro entrou com uma ação no Supremo Tribunal Federal contra Lula, alegando que o presidente fez ameaças e incitação ao crime. Tentando se livrar do desgaste, Flávio enviou uma carta ao secretário de Estado americano Marco Rubio, pedindo que o Brasil seja poupado do novo tarifaço.
5: Eu fiz o pedido direto para que os Estados Unidos não taxassem as empresas brasileiras, que já são absurdamente taxadas pelo governo Lula. Os empreendedores brasileiros já estão sufocados com tanto imposto, burocracia, perseguição, estão até saindo do Brasil. Eu expliquei que não seria justo taxá-los ainda mais. Eu reforcei que os Estados Unidos não precisaria mais usar a política de tarifas para negociar com o Brasil.
1: No campo diplomático, o Planalto ameaçou usar a lei da reciprocidade se o imposto for confirmado a partir do dia 15 de julho. Sobre isso, quem traz mais detalhes de Brasília, a repórter Samantha Klein.
6: Olá, Fred. O governo brasileiro reagiu com indignação ao relatório preliminar do governo dos Estados Unidos que acusa o Brasil de práticas comerciais desleais e já busca alternativas. O Planalto não descarta fazer uso da lei da reciprocidade, mas aposta no diálogo e na abertura de novos mercados, em especial após as sinalizações da China. O governo chinês reconheceu o Brasil como área livre da febre aftosa, abrindo espaço para produtos que hoje dependem de habilitação e aceitação sanitária específica. O presidente Lula disse que aguarda um contato de Trump e lembrou da química entre eles, mas também agradeceu à China pela decisão que saiu após uma visita do chanceler Mauro Vieira a Pequim.
4: Como Deus escreve certo por linha torta, nada acontece de graça. O que, que aconteceu hoje para se contrapor à medida do Trump? A China aceitou que o Brasil está nacionalmente livre da febre aftosa.
6: Ao mesmo tempo, a diplomacia vê espaço para negociar com os Estados Unidos. O vice-presidente Geraldo Alckmin foi designado para esta missão. Ele afirmou que o governo vai trabalhar com o diálogo até o dia 15 de julho para que as tarifas não sejam implementadas.
7: E o caminho é o caminho do diálogo, que já vinha ocorrendo, mas sempre que o diálogo avança, infelizmente, falsos patriotas, sabotadores, prejudicam, colocam seus interesses pessoais e eleitorais acima do interesse do país e do interesse público.
6: Já o ministro da Fazenda, Dario Durigan, descartou a possibilidade de colocar o PIX em negociação com os Estados Unidos.
8: É evidente que está fora de debate. O PIX, ele é o maior símbolo da nossa soberania financeira.
1: Essa tarifa adicional de 25% proposta pelo governo americano pode atingir 21% de todas as exportações brasileiras para os Estados Unidos. Os principais setores impactados são máquinas industriais, produtos de madeira, calçados, ferro fundido e plástico. O Senado aprovou em votação relâmpago um projeto que dificulta o aborto legal em crianças e adolescentes vítimas de estupro. A votação simbólica ocorreu num plenário esvaziado e durou apenas 1 minuto e 40 segundos. O decreto legislativo segue direto para promulgação pelo Congresso Nacional e entra em vigor sem a necessidade de sanção do presidente Lula. Igor Cardim.
9: O Senado aprovou em votação simbólica o projeto de decreto legislativo que derruba uma resolução do Conselho Nacional dos Direitos da Criança e do Adolescente sobre o acesso ao aborto legal para crianças e adolescentes vítimas de violência sexual. A proposta foi incluída de última hora na pauta do plenário, poucas horas após ter sido aprovada na Comissão de Direitos Humanos. A medida segue agora para promulgação. A norma derrubada previa, entre outros pontos, que menores de 14 anos pudessem realizar o procedimento independentemente do estágio da gestação e mesmo sem boletim de ocorrência. O procedimento precisaria ser realizado de forma ágil, sigilosa e sem a imposição de obstáculos burocráticos ou morais. Com a aprovação do decreto legislativo, estas prerrogativas deixam de existir. Durante a sessão na Comissão de Direitos Humanos, a relatora Damaris Alves, do Republicanos, criticou o fato de a resolução permitir que procedimentos sejam realizados sem a presença ou autorização dos pais ou responsáveis.
10: Ao invés de fortalecer a articulação entre família, rede protetiva e órgãos de segurança pública, a norma cria mecanismos que relativizam a participação dos responsáveis legais, a resolução assegura ampla confidencialidade do atendimento, inclusive em relação aos pais de responsáveis.
9: Para a presidente do CONANDA, Deila Martins, a derrubada da resolução desorganiza todo o fluxo de atendimento às vítimas de violência sexual, provocando a revitimização e o constrangimento das vítimas.
11: A sustação dessa resolução criará impedimentos e barreiras para que essas crianças, de fato, tenham um atendimento adequado, tanto pelo sistema de garantia de direitos, que seria o Conselho Tutelar, o serviço do CREAS, o serviço do CRAS, como pelo próprio sistema de saúde. Então, muitas vezes, essa criança vai ser exigido dela, inclusive, provas dessa situação de violência que ela não é capaz de assegurar sozinha sem a proteção de fato do Estado.
9: Como é um projeto de decreto legislativo, a medida entra em vigor após a promulgação pelo Congresso, sem a necessidade da sanção presidencial.
1: Ainda no Congresso, o presidente do Senado, Davi Alcolumbre, sinalizou que não vai acelerar a votação da proposta de emenda à Constituição que extingue a escala de trabalho 6x1. O desejo do governo é que o texto seja aprovado o mais rápido possível para que as novas regras comecem a valer ainda neste ano eleitoral. Mas Davi Alcolumbre avisou que a proposta aprovada pela Câmara dos Deputados precisa passar por uma análise detalhada nas comissões técnicas antes de seguir para o plenário.
12: Eu quero dizer que, como presidente do Senado, essa proposta vai ter que tramitar nas comissões. Porque as cobranças de todos os senadores sobre a presidência é que todas as matérias possam passar, no mínimo, por uma comissão. Há a cobrança de todos os senadores e de todas as senadoras que o Senado Federal não seja uma casa carimbadora de propostas votadas na Câmara dos Deputados.
1: Pelo horário de Brasília, são 5h17.
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1: Podcast do CBN Primeiras Notícias chega no seu tocador de áudio favorito antes das 6 da manhã, com os 3 principais assuntos do dia resumidos em 10 minutinhos. A gente tenta, né? Hoje provavelmente vai ficar um pouquinho maior, viu, Ana Luísa? Mas é porque tinha muita notícia.
2: A gente tem a liberdade para 2 minutos para mais ou para menos, a depender dos fatos históricos.
1: Margem de erro, né?
2: Isso.
1: Então, 2 minutinhos a mais, você fica um pouquinho mais informado, né?
2: Você tem o deleite de ouvir a voz de Frederico Goulart no pé do seu ouvido.
1: Isso, e dos nossos repórteres aí em todo o Brasil. Ana Luísa.
2: Frederico Goulart.
1: E o Rio de Janeiro, como é que tá amanhecendo nessa véspera de feriado? Quero saber, onde estamos?
2: Estamos na Avenida República do Chile, bem pertinho ali da Catedral Metropolitana e também da sede da Petrobras, onde essa noite tudo já vai começar a ficar interditado, Fred, para a confecção daqueles tradicionais tapetes de Corpus Christi. Esse ano tem todo um esquema de trânsito diferente, porque geralmente a procissão sai lá da Candelária e vai até a Catedral. Esse ano vai sair da Igreja de Santana, aqui do ladinho da CBN. Então, a partir de hoje, toda a parte ali da Lapa, do centro do Rio, perto da Central, até chegar aí à Catedral Metropolitana, vai ficar interditado, estacionamento proibido, e os belos tapetes vão começar a ser confeccionados. Eu já fiz, sabia?
1: É? O pessoal acorda cedo, né?
2: Muito. 4 da manhã, mais ou menos, pra fazer.
1: Amanhã você vai participar, não?
2: Não.
1: Não, né?
2: Não.
1: Mas você vai dormir um pouquinho mais, né?
2: Vou.
1: Tá bom, então. 5h20.

0: 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Vamos para a agenda do dia, o que vai acontecer hoje, nesta quarta-feira, 3 de junho, véspera de feriado. Comentei aqui e reforço que o presidente Lula vai comandar uma nova reunião ministerial e discutir cronograma de entregas e prioridades antes das eleições. A gente fica de olho nos recados direcionados aí pelo presidente, especialmente nesse contexto de novas tarifas vindas dos Estados Unidos. Será a primeira reunião com todos os ministros que assumiram depois do desembarque dos titulares, né, no começo do ano, aqueles que deixaram o governo para participar do processo eleitoral. Seguimos também hoje acompanhando as repercussões das novas revelações de diálogos envolvendo Daniel Vorkaro. Mensagens entre Vorkaro e Fabiano Zettel mostraram que em janeiro do ano passado, os pagamentos ao filme sobre Jair Bolsonaro, Dark Horse, passaram a ser tratados como prioridade pelo dono do Banco Master. Em uma das mensagens, Fabiano Zettel relata a Daniel Vorkaro ter 55 milhões de reais em pagamentos pendentes, sem especificar se reais ou dólares. A pressão pelo primeiro pagamento foi feita pelo empresário Thiago Miranda, que tem sido identificado nessa história toda como responsável por colocar Vorkaro em contato com Flávio Bolsonaro. Os novos trechos das conversas foram reveladas pelo Intercept Brasil e mostram aí toda uma mobilização tanto de Daniel Vorkaro quanto de Flávio Bolsonaro para o financiamento do filme sobre o ex-presidente Jair Bolsonaro. Na agenda internacional, Israel e Líbano voltam a se reunir nessa quarta-feira para uma nova rodada de negociações. Os dois países estenderam o cessar-fogo por 45 dias. No dia 15 de abril, o governo americano classificou como produtivas essas negociações entre as nações realizadas em Washington. Agora são 5h22.
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0: Jade Ramos é quem está chegando para nos atualizar sobre como fica o tempo nessa quarta-feira em todo o Brasil.
2: Nesta quarta-feira, o amanhecer será gelado e com chance de nevoeiros em áreas do sul do país. A atenção também é para a circulação marítima, que provoca chuvas mais fracas no litoral do Paraná, no litoral de Santa Catarina e no sul do Rio Grande do Sul. Já no sudeste, a umidade do oceano também provoca chuvas no litoral de São Paulo, do Rio de Janeiro e do Espírito Santo. Enquanto no interior da região sudeste, o tempo segue mais firme. Já no centro-oeste, o dia começa com sol entre poucas nuvens e o tempo mais seco. E as temperaturas ficam amenas pela manhã, com 16 graus em Brasília e 17 graus em Goiânia. Já no Nordeste, tem alerta para temporais em Salvador ao longo do dia. E chove também no litoral da Bahia e no Rio Grande do Norte. E no norte do país, a combinação de calor e umidade favorece pancadas de chuva desde as primeiras horas da manhã em Boa Vista. Enquanto nas demais áreas da região, o sol aparece e as pancadas de chuva ocorrem principalmente no período da tarde, de forma mais isolada. Jade Ramos, da Climatempo, para a CBN.
0: No futebol, a seleção brasileira faz hoje o segundo treino lá nos Estados Unidos, em solo americano, na terra do Mundial, para preparação e para a Copa do Mundo. Faltam 8 dias. 8 dias para a Copa do Mundo. O time, comandado pelo técnico Carlo Ancelotti, desembarcou ontem em Nova Jersey, ali do ladinho de Nova York, né? Onde vai fazer a estreia do Mundial. No dia 13 contra Marrocos, fez logo, chegou cedinho, à tarde já fez a primeira atividade, o primeiro treino. Antes da estreia, daqui a 10 dias, o Brasil estreia daqui a 10 dias, a Copa do Mundo começa daqui a 8 dias. Antes dessa estreia, a seleção faz, você sabe, né, no sábado agora, o último amistoso contra o Egito em Cleveland. Falando de tênis também, o João Fonseca foi eliminado do torneio de Roland Garros depois de fazer uma campanha histórica, chegar até as quartas de final. Ele perdeu ontem para o tcheco Jakub Mensik, por 3-7-0. Com a campanha, João Fonseca deve aparecer na semana que vem na 25ª colocação do ranking mundial. Não foi dessa vez que ele repetiu o feito do Guga, do Gustavo Kuerten, de levar o Grand Slam lá de Paris, na França, Roland Garros, mas ainda vai chegar essa oportunidade. Vamos em frente com o CBN Primeiras Notícias, porque a Ana Luísa Barreto já está aqui ansiosa para compartilhar os assuntos principais que você vai conferir nas capas dos jornais impressos nessa quarta-feira, 3 de junho. Não é isso, Ana Luísa Barreto?
3: Hoje tá caprichado, Fred.
0: Ah, sempre tá no capricho. Lembrando que a capa, né? Fica aí na tela, enquanto a Ana Luísa traz aí os assuntos. Você pode ver também a primeira página. Olha aí, o jornal O Globo, com a manchete: Estados Unidos fazendo ofensiva tarifária e política contra o Brasil, e o presidente Lula reagindo. E a gente tem na foto aí, principal, ontem, a agenda do presidente Lula, com cartaz defendendo o Pix. E o presidente americano ontem postou uma foto com Flávio Bolsonaro daquela reunião lá da semana passada.
3: Faz um TBT.
0: Pois é. Agora o assunto que a Ana

0: Nos anteriores, quando foram registradas cerca de 3 mil ocorrências do tipo. A PF aponta que o Brasil hoje possui 1,5 milhão de armas registradas de colecionadores, atiradores e caçadores, os CACs. Dessas, 700 mil foram adquiridas entre 2020 e 2022 e entre 2023 e 2025 esse número caiu drasticamente, com 160 mil novas licenças emitidas. Integrantes das forças de segurança e especialistas na área avaliam que a alta no número de registros de desvios pode estar associada a comunicações falsas de crime, além de uma consequência da política armamentista do governo do ex-presidente Jair Bolsonaro. Nos últimos 3 anos, os CACs foram obrigados a fazer um recadastramento dos armamentos e submetidos a novas regras de posse. Em reuniões com integrantes do governo federal, secretários de Segurança Pública dos estados manifestaram preocupação com o crescimento dessas falsas ocorrências de extravio de armas. Eles cobram o lançamento de um programa de recompra que chegou a ser anunciado pela gestão federal, mas não saiu do papel. Para eles, isso poderia tornar mais vantajoso para os CACs se desfazer da arma, vendendo ao poder público, em vez de recorrer ao mercado ilegal e ao desvio. A PF afirmou em nota que adota como prática a análise do boletim de ocorrência e, caso haja algum indício de que houve falta de cuidado com a guarda da arma de fogo, instaura processos para cassação do certificado de CACs, uma matéria muito interessante do Jornal Globo dessa quarta, Fred.
1: Vamos para a capa da Folha de São Paulo agora, você também vê aí na tela. A manchete, a foto principal, o tarifaço de Donald Trump e o presidente Lula com o cartaz defendendo o Pix. E o jornal também traz uma reportagem hoje, também bem interessante, né? Mostrando como o Senado turbinou gastos com diárias para seguranças e viagens diante das proximidades aí da eleição. No caso, interessante para quem? Para os senadores, não é isso?
0: É, e tem nomes específicos, Fred. Esse gasto com diárias para policiais legislativos, que são aqueles que fazem a escolta dos senadores nas viagens, saltou de 1,1 milhão para 1,8 milhão nos primeiros 5 meses desse ano, em comparação com o mesmo período de 2025. Autoridades afirmam que o aumento aí de 64% é resultado de viagens de senadores que vão disputar as eleições, sobretudo as de Flávio Bolsonaro. O parlamentar tem feito aí uma série, né, de viagens desde que foi anunciado como candidato, inclusive aos Estados Unidos na semana passada. 6 senadores têm acesso à proteção individual dessa polícia legislativa. Desses, 3 já definiram que serão candidatos nesse ano: Flávio Bolsonaro, Sérgio Moro do PL, que tenta se eleger governador do Paraná, e Ângelo Coronel do Republicanos, que tenta a reeleição. O acompanhamento da polícia legislativa é apenas para o presidente do Senado e para senadores que indicam ter recebido aí alguma ameaça. Por questões de segurança, o Senado informa apenas o valor pago para cada policial e as datas, sem outras identificações. Mas a Folha percebeu que o maior gasto desse ano foi no dia 16 de janeiro, quando 2 policiais legislativos receberam juntos R$ 157 mil. A data coincide com o início da viagem de Flávio Bolsonaro pelo Oriente Médio entre janeiro e fevereiro. Esse gasto acontece mesmo quando os senadores fazem viagens que não fazem parte de missões oficiais. Em todo o ano passado, o Senado pagou quase 3 milhões em diárias para os seguranças que acompanham os 6 parlamentares que recebem escolta. Apesar do expressivo, esse valor, Fred, vale ressaltar, inclui apenas alimentação, hospedagem e pequenas despesas de transporte, mas não o gasto com passagens aéreas, que também é pago pelo Congresso Nacional. Questionado, Flávio Bolsonaro disse que não vai abrir mão da escolta e que é público e notório que membros da família Bolsonaro enfrentam há anos episódios concretos de ataques e ameaças. A reportagem da Folha perguntou ao Senado por que o gasto aumentou nesse ano, mas não houve resposta, Fred.
1: Então, tá bom.
0: É, né?
1: Vamos pro Estadão?
0: Vamos lá.
1: Capa do jornal Estado de São Paulo na tela, na área da saúde. Destaque hoje do Estadão, que a Ana vai comentar, para um novo comprimido que pode dobrar a sobrevida de pacientes com câncer de pâncreas, Ana Luísa.
0: Isso, especialmente ali naquela fase de metástase, Fred. O medicamento é o daraxonrasib e bloqueia uma proteína que alimenta o crescimento do tumor em mais de 90% dos casos de câncer pancreático. O estudo atribuiu aleatoriamente o medicamento experimental ou mais quimioterapia a 500 pacientes cujo câncer metastático tinha parado de responder ao tratamento anterior. Os participantes que receberam comprimido diário apresentaram quase o dobro do tempo

0: tempo de sobrevida, também com menos efeitos colaterais graves. Os resultados foram publicados no New England Journal of Medicine. Os pacientes que tomaram daraxonrasib viveram, em média, 13 meses em comparação com 6 meses entre os que receberam a químio. Mesmo que isso possa parecer aí uma pequena melhora, Fred, os pesquisadores afirmam que é o primeiro medicamento a demonstrar uma vantagem substancial sobre a quimioterapia. Agora, o comprimido deve se tornar um novo padrão de tratamento para o câncer de pâncreas metastático previamente tratado, e os pesquisadores também vão analisar o uso em estágios mais precoces da doença, inclusive para verificar se a redução do tumor pode permitir que mais pacientes se tornem elegíveis para a cirurgia, Fred.
1: Uma vitória importantíssima, e até porque o câncer de pâncreas é um dos mais letais, né?
0: Exatamente.
1: Um dos mais rápidos, inclusive, né? Com tempo de sobrevida menor. E tomara que o resultado seja positivo. Ana Luísa Barreto, os destaques dos jornais. Valeu.
0: Valeu.
1: Até mais.
0: Até mais.
1: 5h32, repórter CBN.
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0: quarta-feira, 13 de junho de 2026. A Febraban saiu em defesa do Pix após o sistema de pagamentos instantâneos ser citado em uma investigação comercial dos Estados Unidos. A apuração pode resultar em tarifas de 25% sobre produtos brasileiros. Em nota divulgada nesta terça-feira, a entidade afirmou que o Pix não é um produto comercial, mas uma infraestrutura de pagamentos que amplia a concorrência e facilita transações financeiras. Na visão dos Estados Unidos, o Pix pode representar uma desvantagem injusta para o comércio americano. A nova concessionária dos trens do Rio de Janeiro rompeu o contrato com a Planner Corretora. A empresa é investigada pela Polícia Federal no escândalo envolvendo investimentos do Rio Previdência no Banco Master. O consórcio Nova Via Mobilidade assumiu oficialmente a operação do sistema ferroviário da região metropolitana do Rio nesta semana. Segundo a PF, a corretora intermediou aportes de R$ 510 milhões de reais ao banco de Daniel Vorcaro. O governo dos Estados Unidos está monitorando a delegação do Irã na Copa do Mundo. De acordo com o secretário de Estado Marco Rubio, Washington não permitirá que pessoas com ligações à Guarda Revolucionária Islâmica se infiltrem no grupo. O serviço militar é obrigatório no Irã, mas jogadores de futebol nascidos no país podem ingressar em times ligados aos militares por meio de isenções esportivas. Uma das duas exceções na seleção é o atacante Mehdi Taremi, destaque do time que serviu na Marinha Iraniana por 2 anos. O presidente da Federação de Futebol do País Persa disse que todos os jogadores receberão visto sem qualquer problema. No horário de Brasília, 5h34.
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2: De volta com CBN Primeiras Notícias, de volta sempre com o destaque do noticiário internacional. Hoje estamos sem o Fernando Andrade, ele volta em breve aqui com o seu Mundo em 3 Minutos. Mas deixa eu chamar a atenção, ainda aqui no noticiário internacional, para uma greve geral que está marcada para essa quarta-feira em Portugal e que pode afetar diretamente os aeroportos e a ligação aérea entre Portugal e o Brasil. Os passageiros aí que tinham passagem comprada para esse meio de semana, ligando Brasil e Portugal, fiquem atentos, porque essa paralisação foi convocada por sindicatos em protestos contra uma proposta de reforma trabalhista enviada para o parlamento português. No aeroporto de Lisboa, que é a principal porta de entrada dos brasileiros no país, a orientação é que os passageiros consultem a situação dos voos antes de seguir para o terminal, até porque, por exemplo, a TAP, né, que é a principal companhia aérea portuguesa, já informou de antemão que vai operar apenas 79 voos durante esse período de serviço, uma operação mínima, e vai manter 16 operações entre Brasil e Portugal nesse meio de semana, entre ontem e hoje. A Azul e a Latam anunciaram também o cancelamento de 4 voos, cada uma dessas companhias, entre os dois países, Brasil e Portugal. As companhias disseram que os passageiros afetados estão sendo comunicados, vão ser submetidos ali a uma operação de remarcação ou mesmo de reembolso das passagens. Além da aviação, a greve também deve provocar impactos no transporte público português, incluindo o metrô de Lisboa, os comboios. Comboios portugueses, que são aqueles trenzinhos, né, que circulam ali por Lisboa, e os trens que dão acesso também a outras cidades, e parte da rede de ônibus urbano da capital também impactado. Então, os brasileiros com passagem para Lisboa, quem está por Lisboa, fique atento, que hoje essa greve geral deve trazer muitos transtornos e a gente monitora ao longo do dia. 5 horas e 37 minutinhos. Agora os assuntos aqui do Brasil. Vamos fazer o nosso passeio. Vamos pegar um comboio e passear pelos quatro cantos do país, Ana Luísa Barreto. Sabe o que é notícia nessa véspera de feriado?
3: Bora.
2: É aquele dia que todo mundo tá com a cabeça lá no feriado, né?
3: Só se pensa naquilo, Frederico Goulart.
2: Ainda tem essa quarta-feira pra trabalhar, pra entregar. A gente tá entregando aqui o Primeiras Notícias.
3: Muito.
2: Depois é feriado. Vamos iniciar o nosso giro por Recife.
3: Bora.
2: Pode
3: tá no bradinho.
2: É uma boa ideia?
3: É uma ótima ideia. Nosso comboio do PN chegou já por lá.
2: Recife, capital pernambucana, céu nublado, você vê aí na tela. Hoje tem previsão de chuva forte em Recife.
3: com cara
2: máxima
3: mesmo.
2: Hoje é de 28 graus, agora a temperatura de 24. E desde o começo da semana, né? A gente está acionando nossa equipe lá em Recife para nos explicar como é que está a situação depois dos episódios repetidos de gente que foi ferida por mordida de tubarão lá na orla de Recife, da região da Grande Recife, em Pernambuco. Caso que aconteceu envolvendo uma criança de 11 anos e uma mulher de 19 anos. As vítimas permanecem internadas depois desses dois ataques. A Universidade Federal Rural de Pernambuco decidiu que vai retomar o monitoramento das espécies de tubarão na costa do estado. É o que nos conta o Lucas Arruda. Bom dia, Lucas.
4: Oi, Fred. Bom dia. A Universidade Federal Rural de Pernambuco retomará, até julho, o monitoramento das espécies de tubarão na costa do estado. 11 anos depois da interrupção do rastreamento pelo governo estadual, a medida também ocorre após dois ataques terem sido registrados no Grande Recife em pouco mais de 24 horas. As vítimas, de 11 e 19 anos, permanecem internadas no Hospital da Restauração, na região central da capital pernambucana. O trecho contemplado pela pesquisa vai de Olinda ao Cabo de Santo Agostinho, no Grande Recife. Hoje, o monitoramento é feito apenas no arquipélago de Fernando de Noronha. O trabalho será coordenado pelo professor Paulo Vasconcelos. Para a CBN Recife, ele explicou como o rastreamento será feito.
5: Esses animais ainda vivos, obviamente, vão ser embarcados, vão receber um protocolo de pesquisa, serão medidos, será o sangue coletado, trabalho de genética, e eles vão receber um transmissor. Nós vamos conseguir fazer o monitoramento desses animais. Então, de forma prática, o tubarão cabeça chata está mais presente na nossa região no inverno, no verão, né? Os tubarões tigre, eles se aproximam mais da costa, tem a ver com padrões de chuva.
4: As informações devem servir para a elaboração de políticas públicas de prevenção a novos incidentes. Em 36 anos, Pernambuco contabiliza 84 ataques, incluindo o Grande Recife e Fernando de Noronha. Desses, 4 foram somente neste ano. É isso, Fred, volto com você.
2: Destaque agora da região Centro-Oeste, Brasília, capital federal, céu nublado. Hoje a máxima é de 25, temperatura de momento de 17 graus. Qual é o assunto por aí hoje? Ana Carolina Tomé, bom dia.
6: Oi, Fred. O homem que atropelou e matou uma mulher em Planaltina vai responder por homicídio culposo na direção de veículo sob influência de substância psicoativa. O jovem de 21 anos não tinha carteira de motorista e foi preso em flagrante após perder o controle do carro, invadir a ciclofaixa e atingir Elcina Pereira, de 59 anos, na manhã desta terça-feira em Planaltina, região administrativa do DF. A vítima morreu no local e a namorada do motorista, que estava com ele no carro, ficou ferida. Segundo a Polícia Civil, durante o depoimento, o jovem disse que não tinha carteira de habilitação e admitiu ter usado maconha e um medicamento controlado antes de dirigir. O delegado, chefe da 16ª Delegacia de Polícia de Planaltina, Richard Valeriano, disse que os policiais militares que atenderam a ocorrência constataram sinais evidentes de alteração da capacidade psicomotora do condutor, além de encontrar drogas no carro. Ainda em depoimento, o homem pediu para ser solto porque precisava cuidar dos dois filhos. Ele possui antecedentes por tráfico de drogas, adulteração de sinais identificadores de veículo e roubo. Fred.
2: Obrigado, Ana Carolina. Agora 5h41, vamos para o Sudeste. Primeira parada hoje no Sudeste é em Vitória, Espírito Santo. 19 graus é a temperatura de momento e a máxima é de 25. Hoje a previsão em Vitória é de tempestade, tá?
3: Dá para perceber. Olha, até aí a câmera tá preto e branco, uma vibe assim, um ritmo meio apocalíptico, né, Fred?
2: Hoje os capixabas se preparem, porque vem chuva pela frente aí nessa véspera de feriado.
3: Bem nublado.
2: Você comentou agora há pouco o avanço da ciência, né, nos estudos aí a respeito do tratamento do câncer do pâncreas.
3: Sim.
2: Presta atenção nesse tema que a Júlia Camin traz lá de Vitória, no Espírito Santo. A Universidade Federal do Espírito Santo, minha universidade, olha só, está produzindo uma pesquisa que treina cães para detectar sinais precoces de câncer por meio do olfato. Olha que interessante. Animais de médio e grande porte com perfil ativo podem participar desse programa. E a gente vai saber aí os avanços dessa iniciativa com a Júlia Camin. Bom dia!
7: Bom dia, Fred! Cães domésticos de médio e grande porte, ativos, brincalhões e motivados por comida podem se tornar aliados da ciência em uma pesquisa inédita no Brasil. A Universidade Federal do Espírito Santo está recrutando animais para participar de um estudo que pretende treiná-los para identificar, por meio do olfato, sinais de câncer, tuberculose e esquistossomose em materiais biológicos humanos. O projeto, batizado de Cheiro, é conduzido pelo Núcleo de Doenças Infecciosas da UFES. O estudo terá duração de 4 anos e, segundo os pesquisadores, os cães serão treinados por meio de reforço positivo. A dinâmica é como uma brincadeira. Ao identificar corretamente uma amostra positiva para determinada doença, o animal recebe como recompensa a sua comida favorita. A proposta é baseada na extraordinária capacidade olfativa dos cães, que conseguem detectar compostos químicos em concentrações extremamente baixas. Conforme o professor do Departamento de Patologia da UFES, Carlos Greff, coordenador do estudo, todos os tipos de cães podem participar.
8: Normalmente, os cães que se eles têm um melhor desempenho e conseguem então desempenhar melhor, são cães de tamanho um pouquinho maior, né? Porque vão ter também um nariz maior. E tendo um nariz maior, tem mais receptores.
7: A ideia não é levar os cães para atuar diretamente em postos de saúde ou hospitais, mas sim que os animais atuem em ambiente controlado, enquanto as amostras sejam coletadas em unidades de saúde ou até mesmo nas residências dos pacientes.
6: Volto com você, Fred.
2: Obrigado, Júlia. Seguimos pela região sudeste e agora vamos para Belo Horizonte, do Espírito Santo para BH. O nosso comboio. Você sabe que tem um trem Vitória Minas, que é bem interessante fazer essa viagem. Recomendo, tá?
3: Ah, é?
2: É, interessante.
3: Vou anotar.
2: O nosso comboio, o ouvinte lá de Portugal não mandou o nome, mandou uma mensagem aqui pra gente dizendo o seguinte: Fred, Ana, você pode fazer a viagem por Portugal por comboio, que são os trens, ou de autocarro. Autocarro, que é o nosso ônibus. Ônibus lá em Portugal é autocarro.
3: Eu gosto muito dessa diversidade da língua portuguesa. Que coisa maravilhosa, né?
2: É gostoso, é bonito.
3: É muito bom.
2: É bonito. Então vamos lá para BH. Lila Vati Oliveira tá chegando. Belo Horizonte, temperatura de momento lá na capital mineira de exatamente 16 graus, 23 máxima. Também tem previsão de chuva, mas lá agora o tempo tá um pouquinho mais aberto. E Lila Vati Oliveira traz informações de uma operação da Polícia Federal feita ontem. Uma operação que mirou um esquema de tráfico internacional de drogas ali na região de Uberlândia. Né, Lila Vati? Bom dia.
9: Olá, Fred. Muito bom dia para você. A Polícia Federal realizou nesta terça-feira uma operação interestadual para o cumprimento de 25 mandados de prisão e 49 de busca e apreensão contra integrantes de um grupo criminoso responsável por um esquema de tráfico internacional de drogas. Essa ação foi realizada, Fred, de forma simultânea em Minas Gerais, Espírito Santo e Mato Grosso do Sul. Conforme as apurações, o grupo seria especializado no tráfico de cocaína e estaria sediado em Uberlândia, no Triângulo Mineiro, uma das rotas apontadas pela Polícia Federal como estratégica para o tráfico no país. Diante disso, além de Uberlândia, os mandados foram cumpridos nas cidades mineiras de Uberaba, Araguari, Araporã e Belo Horizonte, além de Cariacica, no Espírito Santo, e Campo Grande, Corumbá, no Mato Grosso do Sul. Ainda conforme a Polícia Federal, ao longo das investigações, 11 integrantes do grupo foram presos em flagrante e mais de 2 toneladas de cocaína vindas da região de Corumbá, no Mato Grosso do Sul, foram apreendidas. De acordo com os investigadores, o esquema criminoso é suspeito de movimentar cerca de R$70 milhões em operações financeiras sem comprovação de origem nos últimos 5 anos. Para não levantar suspeitas, os investigados utilizavam empresas de fachada para comprar bens de luxo, como apartamentos, ranchos, embarcações, cavalos e também veículos, Fred. Além disso, aqui hoje vamos acompanhar as principais saídas da capital mineira para o feriado prolongado de Corpus Christi. Qualquer importante ocorrência, Fred, voltamos aqui durante a nossa programação. Excelente quarta-feira a todos.
2: Excelente quarta-feira. Obrigado, Lila Vati Oliveira, com informações pra gente de Minas Gerais. O ouvinte aqui de Minas também não mandou o nome, mas ele pergunta o seguinte: Ana Luísa, sabe como é que chama comboio em Minas?
3: Trem. Tudo
2: uai.
3: Em Minas a gente chama de trem.
2: Trem, uai.
3: Eu pensei, eu fui esperta dessa vez.
2: Assassino rápido. É. Vamos agora pegar o nosso trem e ir pro Rio?
3: Vamos.
2: Rio de Janeiro. Até outro dia, trem no Rio era Supervia, né? Agora não é mais, a concessionária.
3: Lá tá velha. Opa.
2: Vamos pro Rio agora, 18 graus, 23 graus é a máxima. Tem previsão de chuva também no Rio. temos já imagens aí da Ana Paula Jalme e o Rio de Janeiro amanhecendo. Praia de Copacabana, com o mar agitado ali, ainda bem escuro na capital fluminense. Ana Paula, o que você nos conta? Qual o destaque hoje do Rio? Bom dia para você.
10: Bom dia para você, Fred. Bom dia também para o nosso ouvinte. Fred, décimo dia do julgamento do caso Henri Borel, que deve ser marcado pelo debate entre a acusação e as defesas do padrasto da criança, o Jairinho, e também da mãe dele, a Monique Medeiros. Ontem, os dois réus, a Monique e o Jairo, prestaram seus depoimentos aos jurados. Pela primeira vez, a Monique disse que acredita que o ex-companheiro tenha matado o Henri. Ela alegou que dormia pesado na noite do crime, que acha que pode ter sido dopada pelo Jairinho. Já o ex-vereador negou ter um histórico de agressões. A defesa dele segue dizendo que a morte do Henri em 2021 foi acidental, e essa etapa de hoje dos debates deve durar cerca de 9 horas. Depois o Conselho de Jurados se reúne em sala secreta para discutir a condenação ou absolvição dos acusados. Em seguida, a juíza Elizabeth Machado Louro chama todas as partes e vai proferir a sentença, estabelecendo a dosimetria das penas. Ao todo, 22 testemunhas foram ouvidas. Esse já se tornou o julgamento mais longo aqui do estado desde 2008. E a expectativa é que o júri termine nessa quarta-feira, hoje, com os debates, então, entre acusação e defesa. A sentença pode vir ali no final da noite ou no início da madrugada. A gente segue aqui acompanhando, Fred.
2: É isso. Obrigado, Ana Paula. Agora São Paulo, 14 graus, temperatura máxima hoje de 21, céu nublado. Matheus de Souza está chegando. E por aí, quais são os destaques de hoje, Matheus? Bom dia.
0: Bom dia, Fred. Bom dia também a você, ouvinte do CBN Primeiras Notícias. Aqui em São Paulo, a nossa reportagem vai continuar acompanhando a situação nos aeroportos, depois do dia de muitos problemas nos dois maiores terminais do país. Uma pane de 40 minutos na comunicação ontem de manhã suspendeu os pousos e decolagens nos aeroportos de Guarulhos e Congonhas. A falha atingiu a sala de controle de aproximação, que fica no próprio aeroporto de Congonhas, e é a área responsável por orientar os aviões que estão chegando ou partindo, organizando a fila de pousos e guiando o piloto durante a viagem. Esse problema aconteceu bem na semana do feriado de Corpus Christi, e a partir de hoje a movimentação já promete ser intensa nos dois aeroportos. Já para quem vai pegar o carro, o governo de São Paulo estima que as rodovias concedidas do Estado, devem receber mais de 20 milhões de veículos durante o feriado prolongado. E a Federação de Hotéis, Restaurantes e Bares prevê que o setor arrecade 166 milhões de reais no feriado, um valor 7% superior ao registrado na mesma época do ano passado. A movimentação acontece principalmente por causa de dois grandes eventos: a Marcha para Jesus, na quinta-feira do feriado, e a Parada do Orgulho LGBT+, no domingo. Sobre o tempo, dia de garoa e bastante frio aqui em São Paulo, com mínima de 13 e máxima de 21. Para o feriado até o domingo, as mínimas vão ficando cada vez menores, chegando até 9 graus no domingo. São estes os destaques de hoje, Fred. Um bom dia para você e um bom dia para o ouvinte do CBN Primeiras Notícias.
2: Valeu, Matheus. São 5 horas e 51 minutos agora.
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2: Cassiano Ribeiro está chegando para acordar o ouvinte do campo com o destaque do dia no CBN Agro. Ele vai falar a respeito do Plano Safra, o Ministério da Agricultura indicando o valor do Plano Safra, que é muito aguardado aí por esse setor, esse segmento, que está sendo negociado junto ao governo federal. Diga aí, Cassiano, bom dia.
12: Oi, Fred, bom dia, ouvinte. O Plano Safra, que é lançado todos os anos entre junho e julho, deve contar com recursos de aproximadamente 550 bilhões de reais, segundo o ministro da Agricultura, André de Paula. Esse foi o valor que ele anunciou e que ele disse ser razoável em coletiva de imprensa realizada durante um evento em São Paulo ontem. O ministro disse ainda que o governo trabalha com a possibilidade de oferecer taxas de juros inferiores a 10%, ou seja, seja, abaixo da Selic. No ano passado, a agricultura empresarial brasileira contou com 516 bilhões do Plano Safra, além de outros 89 bilhões que foram direcionados para a agricultura familiar. Em Brasília, o nosso repórter Rafael Wallendorf repercutiu esse valor indicado pelo ministro com representantes do mercado financeiro. E eles disseram que o montante sinalizado é factível e que o crescimento dos recursos deve ocorrer sobre recursos livres dos bancos, ou seja, sem subsídio, e também nas chamadas CPRs, as cédulas de produtor rural, que viraram uma das maiores fontes de recursos para financiamento da produção agrícola no Brasil nos últimos anos. Outro ponto é que, sempre alvo de críticas tanto de quem oferece crédito como de quem contrata, é que o valor anunciado pelo governo federal nunca chega efetivamente na mesma medida à ponta, ou seja, aos interessados. Neste ano, por exemplo, o ritmo de contratações de recursos do Plano Safra é 12% menor que o do ano passado, e do lado dos bancos, o receio é de que novas mudanças nas regras de exigibilidade que o governo pode impor às instituições de alguma forma cheguem à ponta. Isso significa que fica difícil para os dois lados, para os bancos e também para quem toma crédito. De toda maneira, a gente só vai saber mesmo as novas regras e os volumes do novo Plano Safra, provavelmente no dia 1º de julho, que é quando o governo pretende fazer um anúncio oficial para a próxima temporada. Eu volto amanhã. Boa quarta-feira para você.
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13: O relatório elaborado pelo Departamento Técnico da FAESP, com base em dados da Conab, aponta que a safra de cana-de-açúcar de 2025, encerrada no início deste ano, registrou produção de 673 milhões de toneladas. O volume ficou ligeiramente abaixo do ciclo anterior. Mesmo com a ampliação da área colhida, a produtividade foi afetada por condições climáticas adversas, com impacto no rendimento industrial. Ainda assim, São Paulo manteve a liderança nacional, com colheita de quase 348 milhões de toneladas. A produção de etanol apresentou crescimento impulsionado pelo avanço do etanol de milho, que alcançou o nível recorde. Já o levantamento indica ajustes no setor, com reflexos na oferta de derivados e no comportamento do mercado.
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2: Trânsito. Vamos saber como é que está o trânsito do Rio. Ana Paula Jalme já está de olho. Diga aí, Ana Paula.
10: Oi, Fred. A Avenida Brasil, a calha do BRT foi liberada depois de uma interdição por causa de um acidente com carro na altura de Irajá. Ainda na Avenida Brasil também tem outros pontos de lentidão, isso no sentido centro, ali na Zona Oeste, Campo Grande, na Vila Kennedy também, em Bangu mais à frente, Realengo, aquela área também da Vila Militar de Deodoro, e ali de Irajá, bem na altura do trecho das Margaridas. Linha amarela sem problemas nesse momento nos dois sentidos, linha vermelha, aquele panorama que a gente já conhece para esse horário, trânsito bem intenso desde a saída de Caxias, depois dá uma melhorada, volta a piorar ali na altura da cidade universitária e também aquele trechinho do Caju, Fred.
2: Tá certo, obrigado. Essa Ana Paula Jalme, agora são 5 horas e 55 minutos.
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2: Daqui a pouquinho começa o Jornal da CBN com Milton Jung e Cássia Godoy. Tá por aí, Milton? Bom dia.
14: Bom dia para você, Fred. Bom dia, ouvintes.
2: Vamos falar de seleção brasileira, de Copa do Mundo de novo, Milton?
14: Vambora, né?
2: Bora, né?
14: Tem mais
2: jeito, percebeu,
14: né?
2: Que ontem eu te poupei de comentar o voo da seleção em tempo real aqui comigo, né?
14: É, você já estava fazendo isso com uma excelência, não me cabia espaço, não tinha espaço
2: e
14: nessa
2: também
14: transmissão.
2: Também te poupei de comentar as combinações dos uniformes da seleção brasileira para os primeiros jogos, inclusive o modelo ovo frito, camisa amarela e calção branco. Mas
14: acontece,
2: hoje...
14: Acontece, né? Esse é um dos uniformes, né, da seleção, não é isso?
2: É.
14: Mas daí a gente descobriu que tinha coisa pior, né?
2: É, hoje...
14: Você acredita que eu vi aquela foto deles dentro do avião, achei que eles estavam tudo de pijama? E aí eu descobri que era... Que era o terno mesmo deles, eu digo, caramba, mas tudo bem.
2: Era terno de grife, né? Aparentemente.
14: É, exato.
2: Mas era um modelo, realmente o pessoal não gostou muito, não. Só que eu queria falar com você hoje Eu percebi ontem, né? Ontem a seleção chegou lá em Nova Jersey, foi o primeiro dia da concentração. E aparentemente, essa concentração agora É um esquema bem restrito, bem fechado, privacidade total. Ontem os colegas lá, os repórteres, estavam fazendo as primeiras entradas ao vivo na frente do centro de treinamento lá do Red Bull, New York Red Bull. E não podia nem parar carro ali na frente, logo chegavam já os policiais, sai daqui circulando. Tá bem difícil o trabalho lá. Hoje vai ter entrevista, hoje vão abrir, mas aparentemente esse vai ser o modelo aí pelos próximos dias. Uma concentração bem fechada. E o Globo, hoje o Jornal Globo, traz uma reportagem que fala um pouco disso. Inclusive tem até manual de conduta na concentração da seleção brasileira. Uso de celular, tem regra para deixar o celular ali no canto, controle de exposição nas redes sociais. Enfim, vai ser uma concentração bem fechada dessa vez.
14: É o que eu achei interessante, inclusive na própria reportagem do Globo chama atenção para isso, que foi montada uma estrutura para deixar os jogadores felizes. Ou seja, a CBF descobriu a fórmula da felicidade. Poderia contar para a gente, né?
2: A fórmula da felicidade é trazer o Hexa, né? Aí a gente agradece e comemora.
14: Pois é, e claro que as medidas são necessárias. Você está trabalhando com um grupo grande de pessoas assediadas o tempo todo e hoje em dia muito mais assediadas do que no passado, até por todo o acesso à tecnologia que se tem. Casimiro mesmo fala nessa reportagem que seria interessante que os jogadores acessassem menos rede social, ficassem menos tempo na frente da tela. Mas eu diria que talvez seja uma tarefa mais difícil do que fazer essa seleção jogar. Porque, afinal, é um hábito que todos nós temos. Nós mesmos temos uma tremenda dificuldade, às vezes, ficarmos afastados da tela. Mas é importante que isso se faça. Até porque dormir bem é uma das coisas que nos levam à felicidade. Isso a própria ciência já mostrou.
2: Sem dúvidas. Valeu, Milton. Bom jornal para você. Bom dia. Até mais.
14: Muito obrigado. Eu, por exemplo, teria dormido melhor se o João Fonseca tivesse classificado ontem para a semifinal de Roland Garros. Mas, infelizmente, não era o dia de João Fonseca.
2: Mas foi bonito.
14: Será que ele ficou muito tempo na tela?
2: Difícil, valeu, né? Um abraço. Porque aquele jogo demorou, né? 3 sets.
14: Começou não, todos os jogos demoram. Não tem um jogo do João, João Fonseca que não tenha demorado. Eu até achei que foi mais rápido do que deveria. Porque eu queria que ele tivesse vencido os 3 últimos sets, repetindo o que fez nos jogos anteriores, mas infelizmente ontem não era realmente o dia do João Fonseca.
2: Tchau, Milton. Bom jornal pra você.
14: Abraço.
2: Bom dia. Até mais. Bom, assim a gente vai encerrando o CBN Primeiras Notícias, convidando você a continuar com a gente na programação. Milton e Cássia estão chegando por aí. Ana Luísa Barreto, bom descanso, né? Entrando
3: Obrigada.
2: De férias agora. Até a volta.
3: Isso. Um certo. Beijo, Fred. Um beijo para os nossos ouvintes. Bom feriado até o finalzinho de junho.
2: Tchau. Beijos. Bom dia. A gente volta amanhã. Primeiras Notícias amanhã às 5 da manhã, no feriado. Não se esqueça. Até lá. Tchau, tchau.
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0: Quarta-feira, 13 de junho de 2026. A Polícia Federal apreendeu nos últimos 10 anos mais de 43 milhões de reais em espécie durante operações contra crimes eleitorais no Brasil. O levantamento é da Globo News. O ano de 2024 registrou o recorde histórico dessas apreensões, com mais de 28 milhões de reais confiscados. O saldo foi gritante em relação aos pleitos anteriores, como 2022, quando a quantia apreendida foi de 5 milhões de reais, e 2020, com 2 milhões de reais confiscados. Os supermercados passarão a funcionar somente até 11 da manhã nos domingos e feriados em Goiás. Segundo a reportagem da TV Anhanguera, apenas 3 cidades não fazem parte do acordo: Catalão, Rio Verde e Itumbiara. Nessas cidades, a categoria de funcionários é representada por sindicatos municipais. Nos outros municípios, caso a regra seja desrespeitada, o supermercado deverá pagar multa de R$ 500 por cada trabalhador e cada dia trabalhado irregularmente. A regra passa a valer a partir do próximo fim de semana. O compositor do Boi Garantido, Pedro Paulo Nogueira Brito, está sendo investigado pela Polícia Civil do Amazonas. A apuração ocorre após um grupo de pessoas que pretendia acompanhar o Festival de Parintins denunciar ter sofrido um golpe na compra de ingressos. Ao portal G1, uma das vítimas informou que o prejuízo total chega a cerca de R$ 70 mil. O Boi Garantido e o suspeito ainda não se manifestaram sobre o caso. No horário de Brasília, 6:02.
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2: 6:03.
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3: Olá, muito bom dia a você. Este é o Jornal da CBN. Eu sou Milton Jung e ao nosso lado está Cássia Godoy. Bom dia, Cássia.
2: Bom dia, Milton. Bom dia aos ouvintes do Jornal da CBN.
3: Fique agora mais bem informado com os destaques desta quarta-feira, 3 de junho de 2026.
2: Os Estados Unidos propuseram nesta madrugada a aplicação de mais uma tarifa contra o Brasil, desta vez por falha no combate ao trabalho forçado.
3: A apuração do escritório do representante comercial americano incluiu mais 58 países e a União Europeia.
2: A prática é considerada irracional e restringe o comércio dos Estados Unidos ao criar uma concorrência desleal para as empresas e trabalhadores americanos. A sobretaxa poderá ser de 12,5% ou 10%.
3: A nova retaliação econômica de Washington também tem como base a seção 301 da Lei de Comércio, que surge na esteira de outra investigação, que propôs a sobretaxa de 25% contra o mercado brasileiro.
2: O Comitê Norte-Americano estipulou uma taxa menor de 10% para mercados que possuem alguma proibição parcial ou acordos comerciais recíprocos, incluindo a União Europeia, o Canadá e o México.
3: O Brasil foi incluído na faixa de maior tributação ao lado de parceiros comerciais como a China, Índia, Japão, Coreia do Sul e Reino Unido.
2: Segundo a Agência Americana de Comércio, essas economias não apresentam regimes eficazes de controle do trabalho forçado.
3: O embaixador americano Jamieson Greer declarou que a circulação global de mercadorias produzidas a custos artificialmente baixos gera concorrência desleal com as empresas locais.
2: Em relação ao Brasil, a investigação concluiu que o país falhou em impor e fiscalizar uma proibição de importação de bens produzidos com trabalho forçado.
3: O relatório concluiu que o Brasil carece de mecanismos legais e efetivos para impedir o trânsito dessas mercadorias no mercado interno.
2: As restrições alfandegárias norte-americanas passarão por uma etapa de consulta pública antes da aplicação definitiva sobre os países afetados.
3: O escritório comercial dos Estados Unidos receberá posicionamento por escrito de representantes do setor privado até o dia 6 de julho.
2: O cronograma oficial divulgado pelo governo americano prevê a realização de audiências públicas em 7 de julho para debater as objeções tarifárias apresentadas pelas empresas.
3: No documento enviado contra a abertura do processo, o governo brasileiro afirmou que eventuais sanções unilaterais seriam desproporcionais e injustas contra um país que considera referência global no combate ao trabalho escravo.
2: O presidente Lula vai discutir hoje com o ministro da Fazenda a estratégia para tentar impedir que os Estados Unidos imponham um novo tarifaço de 25% sobre produtos brasileiros.
3: A ofensiva americana também deve ser um dos assuntos da reunião ministerial que Lula vai comandar a partir das 10 da manhã no Palácio do Planalto.
2: O governo brasileiro também tenta marcar um encontro hoje entre o ministro das Relações Exteriores, Mauro Vieira, e o embaixador Jamieson Greer, representante comercial dos Estados Unidos.
3: Greer lidera o órgão responsável pela recomendação das novas tarifas de 25% sobre produtos brasileiros.
2: Os dois estão em Paris para participar da cúpula do Conselho Ministerial da Organização para a Cooperação e Desenvolvimento Econômico, a OCDE.
3: A ideia é que o chanceler brasileiro possa apresentar os argumentos contra a proposta de novo tarifaço.
2: A diplomacia do Brasil argumentará que as regras do PIX e de propriedade intelectual seguem padrões modernos e não representam barreiras comerciais.
3: Ontem, o governo atribuiu as novas tarifas à articulação do pré-candidato do PL, Flávio Bolsonaro, e ameaçou usar a lei da reciprocidade se o imposto for confirmado a partir de 15 de julho.
2: Durante um evento em Goiás, Lula exibiu um cartaz em defesa do PIX e disse que espera um telefonema do presidente Donald Trump para negociar.
4: Trump, É o seguinte, cara. Você disse que pintou uma química, entrou em você. Quem anunciou isso não foi você nem eu. Você me deve uma reunião e eu devo uma para você, porque nós demos 30 dias para os nossos ministros negociar. Então eu estou esperando um telefonema seu para me explicar o que aconteceu na sua ausência e na minha ausência. Porque esse acordo não pode ter a sua anuência, porque nós dois combinamos 30 dias até 15 de julho para poder ter uma resposta do que nós propusemos.
3: No mesmo evento, Lula atribuiu um novo tarifaço à atuação dos filhos de Bolsonaro nos Estados Unidos.
5: Se esse filho do Bolsonaro consegue ser pior do que ele, e são, na verdade, vendilhões da pátria, foram pedir para que um país estrangeiro se intrometesse nas decisões brasileiras. É isso que vocês têm que dizer alto e bom som. São traidores. Por menos do que isso, Joaquim Silveiro do Reis, que delatou Tiradentes, foi enforcado.
2: O pré-candidato do PL, Flávio Bolsonaro, entrou com ação no Supremo Tribunal Federal contra Lula, alegando que o presidente fez ameaças e incitação ao crime.
3: Tentando se livrar do desgaste, o senador enviou uma carta ao secretário de Estado americano, Marco Rubio, pedindo que o Brasil seja poupado do novo tarifaço.
6: Eu fiz o pedido direto para que os Estados Unidos não taxassem as empresas brasileiras, que já são absurdamente taxadas pelo governo Lula. Os empreendedores brasileiros já estão sufocados com tanto imposto, burocracia, perseguição, estão até saindo do Brasil. Eu expliquei que não seria justo taxá-los ainda mais. Eu reforcei que os Estados Unidos não precisaria mais usar a política de tarifas para negociar com o Brasil.
2: Agora são 6:09.
3: Em meio ao impacto do anúncio do novo tarifaço contra o Brasil, o presidente Donald Trump publicou uma foto do encontro com Flávio Bolsonaro na Casa Branca.
2: A primeira manifestação após a reunião da semana passada, Trump disse que o senador é um jovem esperto que ama muito o seu país.
3: O secretário de Estado dos Estados Unidos, Marco Rubio, declarou em audiência no Congresso que o Brasil não integra a coalizão de nações aliadas aos interesses americanos na região.
7: Agora temos neste hemisfério uma coalizão de países amigos, mais de uma dezena, que se uniram para trabalhar não apenas nas questões de segurança que todos compartilhamos, mas também na prosperidade econômica que anda lado a lado com elas. É uma história impressionante. Basicamente, com exceção da Nicarágua, de Cuba e, obviamente, da Venezuela, que ainda enfrenta alguns desafios, além do Brasil, que está em um ciclo eleitoral e, em certa medida, também do atual governo da Colômbia, ou pelo menos de seu presidente, que tem sido problemático, de modo geral, trata-se agora de uma região repleta de aliados dos Estados Unidos, de líderes amigáveis aos Estados Unidos.
2: O presidente Lula disse que o secretário Marco Rubio age contra a América Latina.
3: Escalado para comandar as negociações com os Estados Unidos, o vice-presidente Geraldo Alckmin também culpou os irmãos Bolsonaro pelo novo tarifaço.
8: Infelizmente, falsos patriotas sabotadores prejudicam, colocam seus interesses pessoais e eleitorais acima do interesse do país e do interesse público.
2: O ministro da Fazenda, Dario Durigan, acredita que há tempo para reverter a situação, mas avisou que o PIX é inegociável.
9: É evidente que está fora de debate. O PIX, ele é o maior símbolo da nossa soberania financeira. Há um orgulho do nosso país, há um orgulho do nosso povo em relação ao PIX, porque de fato a gente inovou e a gente gerou uma tecnologia que hoje é cobiçada, é invejada por outros países.
3: A Federação Brasileira de Bancos também saiu em defesa do PIX.
2: Em nota oficial, a entidade afirmou que a ferramenta funciona sob um modelo aberto, não discriminatório e que fomenta a competição.
3: A FEBRABAN ressaltou que o PIX é uma infraestrutura pública criada pelo Banco Central e não um produto comercial, permitindo a participação igualitária de instituições nacionais e estrangeiras que atuam no Brasil.
2: A federação manifestou a expectativa de que os esclarecimentos do setor financeiro auxiliem o órgão de comércio americano a revisar o parecer até o prazo limite de 15 de julho.
3: 6:12.
2: O Senado aprovou em votação relâmpago um projeto que dificulta o aborto legal em crianças e adolescentes vítimas de estupro.
3: A votação simbólica ocorreu com o plenário esvaziado e durou apenas 1 minuto e 40 segundos.
2: O decreto legislativo segue direto para a promulgação pelo Congresso Nacional e entra em vigor sem a necessidade de sanção do presidente Lula.
3: O texto já havia sido aprovado na Câmara e passou de forma acelerada pela Comissão de Direitos Humanos do Senado nesta terça-feira.
2: A relatora da matéria, senadora Damaris Alves, argumentou que o Conselho Nacional dos Direitos da Criança e do Adolescente extrapolou suas atribuições regimentais.
3: Segundo a parlamentar, a resolução criava autonomia plena para menores de idade realizarem o procedimento e invadia a competência jurídica do Poder Legislativo.
10: Ao invés de fortalecer a articulação entre família, rede protetiva e órgãos de segurança pública, a norma cria mecanismos que relativizam a participação dos responsáveis legais. A resolução assegura ampla confidencialidade do atendimento, inclusive em relação aos pais de responsáveis.
2: A presidente do Conselho Nacional dos Direitos da Criança e do Adolescente, Deila Martins, classificou a decisão do Senado como um grave retrocesso que amplia as barreiras institucionais para as vítimas de violência sexual.
3: 6:13.

0: A seleção brasileira faz hoje o segundo treino nos Estados Unidos de preparação para a Copa do Mundo.
1: O time comandado pelo técnico Carlo Ancelotti desembarcou ontem em Nova Jersey e fez a primeira atividade.
0: Na chegada, Ancelotti e o jogador Casemiro falaram sobre a expectativa para o Mundial.
2: Nessa Copa do Mundo não tem um favorito, aí equipes mais fortes, acho que o Brasil vai competir com todos os outros equipes. O time está pronto.
3: A expectativa é sempre grande, né? Principalmente o sonho, né? E o desejo de querer vencer uma Copa do Mundo. A gente sabe que é um sonho de criança, é um sonho realizado não só de estar aqui, mas de vencer, né? Então, a expectativa é gigante e a gente tá em busca desse sonho.
1: Antes da estreia na Copa do Mundo, daqui a 10 dias, contra o Marrocos, a seleção brasileira faz um último teste no sábado contra o Egito em Cleveland.
0: Os outros dois adversários da primeira fase são Haiti e Escócia. Ontem, a seleção haitiana goleou a Nova Zelândia por 4-0.
1: E o Vitória bateu Fortaleza por 2-1 fora de casa, no primeiro jogo da final da Copa do Nordeste.
0: O resultado deixa o time baiano ao empate do título da competição. O jogo decisivo será no sábado, no Barradão, em Salvador.
1: E no tênis, o tenista João Fonseca foi eliminado do torneio de Roland Garros depois de fazer uma campanha histórica no Grand Slam.
0: Nas quartas de final, o brasileiro perdeu para o tcheco Jakub Benčík por 3-0.
1: Com a campanha, João Fonseca deve aparecer na semana que vem na 25ª colocação do ranking mundial.
0: Número 27 do mundo, o tcheco vai encarar na semifinal o alemão Alexander Zverev, terceiro melhor tenista do ranking e grande favorito ao título em Paris. Estes são alguns dos destaques do Jornal da CBN. E antes de convidar você a participar aqui do Jornal da CBN, só precisamos fazer uma correção histórica na fala do presidente Lula, quando ele disse que Joaquim Silvério dos Reis foi enforcado. Joaquim Silvério dos Reis não foi enforcado, ele morreu de causas naturais. Ele chegou a sair do Brasil com a fama de traidor, foi morar em Lisboa, depois voltou. Morou em São Luís, no Maranhão, onde acabou morrendo lá em 1819, mas por causas naturais, tem nada a ver com enforcamento. Não sei de onde o presidente Lula tirou essa história. E você? Que história você quer contar pra gente? Pode escrever 99911-9981, é o nosso WhatsApp, 99911-9981. 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E todas as plataformas digitais, o Jornal da CBN já está tocando notícia.
1: 6:17.
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2: 6 e 18.
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5: Olá, muito bom dia para você que está sintonizado na CBN. Eu sou o Frederico Goulart, te faço companhia durante o Jornal da CBN, que está começando. Passo a tratar dos assuntos do Rio de Janeiro nessa manhã de quarta-feira, 3 de junho de 2026, véspera de feriadão. Seja bem-vindo, seja bem-vinda, você que sintonizou agora, você que está comigo desde o Primeiras Notícias, desde as 5 horas da manhã. Vamos invadir essa manhã, conto com a sua companhia, você pode interagir comigo pelo número do WhatsApp, 21 997 64 2381, 997 64 2381. Quer falar do tempo? Hoje o sol aparece entre algumas nuvens, mas devemos ter mais um dia de instabilidade aqui na capital fluminense, chuva caindo aí nas próximas horas. Quer falar do trânsito, movimentação nas estradas, feriadão de Corpus Christi se aproximando, muita gente emendando também a sexta-feira, 4 dias de descanso pela frente, nesse friozinho, região serrana muito procurada, a gente vai saber como é que está o melhor caminho, o melhor horário para você pegar as estradas. Quer falar do transporte público, ônibus, trens, barca, metrô? Esse é o caminho. Você quer assistir o nosso conteúdo? Olha aí as imagens da praia de Copacabana ao vivo, em tempo real. Pessoal do stand-up já fazendo ali sua atividade física, está amanhecendo no Rio de Janeiro. Por enquanto a movimentação é tranquila na Avenida Atlântica, no Calçadão, ali na Orla. Você pode ir lá no Globoplay, é gratuito, baixa o aplicativo, escolhe entre as opções de transmissão ao vivo a opção CBN Rio. Aí você vai encontrar a nossa equipe aqui no estúdio da CBN no Rio de Janeiro e as cenas enquanto a gente vai falando. Agora aí a praia do Leblon e a Avenida Delfim Moreira também com trânsito bem tranquilo. Dito tudo isso, vamos começar os trabalhos nessa quarta-feira com os destaques do dia aqui no Rio, 6h21. O julgamento do caso Henri Borel entra hoje no 10º dia. Após os depoimentos dos réus Monique Medeiros e Dr. Jairinho, a acusação e defesa iniciam os debates finais, que devem durar cerca de 9 horas. Pela primeira vez, Monique afirmou acreditar que o ex-companheiro matou o filho e disse suspeitar que tenha sido dopada na noite do crime. Jairinho voltou a negar as agressões e sustenta que a morte de Henri foi acidental. Depois dos debates, os jurados vão decidir pela condenação ou absolvição dos acusados. O prefeito do Rio, Eduardo Cavalieri, apresenta nessa quarta-feira o plano de investimentos da cidade, que prevê a aplicação de mais de 20 bilhões de reais em projetos estratégicos. Os recursos vão ser destinados à modernização urbana, ampliação da infraestrutura, reforço da segurança pública municipal e melhoria dos serviços prestados à população. A apresentação será realizada no Museu do Amanhã. O Tribunal Superior Eleitoral manteve por unanimidade a inelegibilidade do ex-governador Cláudio Castro até 2030. Com a rejeição dos recursos, nessa terça-feira, caberá agora ao Supremo Tribunal Federal, a partir da publicação do acórdão, decidir se o novo governador tampão do estado será escolhido por eleição direta ou indireta. A delegacia da Praça da Bandeira tenta localizar os homens que mexeram em um bueiro onde, horas depois, uma mulher caiu. A suspeita é de que eles tenham tentado furtar cabos e não conseguiram recolocar a tampa corretamente, deixando a estrutura frouxa. Moradores e comerciantes do Maracanã, onde o acidente aconteceu, denunciam que esse tipo de crime tem sido frequente na região. E a pré-venda de ingressos para o Rock in Rio 2026 esgotou. Esgotou para todos os dias em menos de 2 horas. Um recorde, segundo a organização do festival. Nessa etapa, a compra estava disponível apenas para associados do Rock in Rio Club e clientes do banco patrocinador. Nos dias com Calvin Harris e Maroon 5, como atrações principais do palco mundo, foram os primeiros a se esgotar. Lembrando que a venda para o público em geral começa na próxima segunda-feira, às 7 da noite. Os detalhes desses assuntos a partir de agora para você, ouvinte do Rio, aqui no Jornal da CBN, 6h23.
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5: Também vamos prestar serviço. Estou de olho na movimentação de veículos nas principais vias da cidade e te informo que nas vias expressas já tem lentidão no sentido Rio, sentido centro da cidade. Pela linha vermelha, o motorista vai encontrar o trânsito um pouco mais lento nesse momento, na altura da rodovia Washington Luiz. Há lentidão também no sentido centro entre a Ilha do Fundão e o Caju. Para a Baixada Fluminense, as condições são boas. Quem segue pela Avenida Brasil encontra problemas no trecho entre Irajá e Parada de Lucas. Também há retenções já no sentido centro da cidade, entre Ramos e Manguinhos. No sentido Zona Oeste, as condições são boas. Você está vendo aí a saída da linha amarela, altura da Fiocruz da Avenida Brasil, com trânsito já bem agarrado nesse momento. A ponte Rio-Niterói, por enquanto, a movimentação ainda é boa no sentido Niterói, mesmo nessa véspera de feriado. Hoje é o dia em que o sentido Niterói complica um pouco mais. Vamos monitorar, porque muita gente busca a região dos lagos. No sentido Rio, tem retenção porque um acidente aconteceu ali na altura do vão central. Vai atrapalhando a movimentação de veículos desde os acessos. Tempo de travessia já passando dos 15 minutos. Quem está circulando pelos túneis, Rebouças, Santa Bárbara, túnel Marcelo Alencar, por enquanto, tranquilo o cenário para quem sai do centro em direção à Zona Sul e para quem vai para o centro da cidade por esses caminhos. Pela Orla também está tudo bem. Delfim Moreira, Vieira Soto, Avenida Atlântica, Terra do Flamengo, Enseada de Botafogo. Na Orla da Barra da Tijuca, sem dificuldades. Ainda pela Barra, cenário tranquilo na Ayrton Senna. Na Avenida das Américas, nos dois sentidos, Abelardo do Bueno, Salvador Allende. Quem sai da Barra, ali pela Avenida Ministro Ivan Lins, elevado do Joá, das Bandeiras, Ponte da Joatinga, o trânsito começa a ficar um pouquinho mais retido em direção à Autoestrada Lagoa Barra, que tem pontos de retenção também ali na chegada ao túnel Zuzu Ângelo e túnel acústico até a rua Mário Ribeiro, na Gávea. Por enquanto, pelo Alto da Boa Vista e Grajaú-Jacarepaguá, o cenário é tranquilo e pela linha amarela há pontos de retenção no sentido Fundão, de Del Castilho até a saída para a Avenida Brasil. 6h26.
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5: A quarta-feira vai ser de céu nublado, com possibilidade de chuva fraca a moderada, variando entre intensidade fraca e moderada ao longo das próximas horas, podendo acontecer.

0: estação aí nas estradas, rodoviária, nesses próximos dias. Ana Paula, bom dia.
1: Oi, Fred, bom dia para você, bom dia também para o nosso ouvinte. A rodoviária aqui do Rio deve receber mais de 39 mil passageiros só hoje, quarta-feira, véspera desse feriado de Corpus Christi. E até o dia 8 de junho, de hoje até domingo, a movimentação esperada é de quase 230 mil embarques e desembarques. Para atender essa demanda, empresas vão disponibilizar mais de 7 mil ônibus nesse período. O maior movimento de saída aqui do Rio pelo terminal vai ser hoje, com 20 mil passageiros deixando na cidade para os destinos mais procurados, né, como os de curta distância aqui no sudeste do país. Destaque também, claro, para a região dos lagos e também a região serrana, Fred. Agora, falando das estradas, Ponte Rio-Niterói, são esperados 879 mil veículos nesse feriadão. Maior movimento deve ser hoje, véspera do feriado, Fred.
0: Tá certo. Obrigado, Ana Paula. E daqui a pouquinho a gente está de volta com outras notícias do Rio para você aqui no Jornal da CBN.
2: 6h27.
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0: Muito bom dia, Eduardo Hauen.
1: Bom dia, Milton. Bom dia, Cássio. Bom dia a todos os ouvintes.
2: Bom dia, Eduardo.
0: O Antônio, nosso ouvinte, é nadador. Está com 83 anos e segue nadando. Treina 6 vezes por semana, faz 2 sessões semanais de funcional e quer saber qual o melhor horário para consumir palatinose.
1: Bom dia, Antônio. Que prazer receber essa pergunta, né, Milton? 83 anos, treina praticamente todos os dias, natação, funcional. É o que a gente busca aí na medicina do esporte. Parabéns, Antônio. É super bonito de ver aí o que você está fazendo na qualidade de vida, aí, uma longevidade superativa. Sobre a dúvida dele, Milton, o que é a palatinose? Palatinose é um suplemento de carboidrato. E esse carboidrato, a palatinose, a gente chama de isomaltose. É um carboidrato que ele tem baixo índice glicêmico. O que significa? Ele, quando você absorve ele, diferente do açúcar comum da cozinha ou aqueles géis que os corredores usam, que é um açúcar rápido, entra rapidamente na nossa circulação, aumenta a nossa glicemia e aumenta a nossa insulina. Quando é de baixo índice glicêmico, é aquele carboidrato lento. Então ele é absorvido de uma forma muito lenta, gradual, pelo nosso organismo, e isso vai fazendo o quê? A nossa energia, ela fica por mais tempo, ela é um aumento, fornece uma energia constante por um período prolongado, sem gerar aqueles picos de insulina. Que aquilo pode fazer o quê? Pode causar uma queda brusca. Então, quando a gente usa um gel, aquele gel rápido, pode aumentar rapidamente a glicemia, daí vem a insulina e baixa muito essa glicose, e algumas pessoas podem ter uma hipoglicemia rebote. Então, ele é um excelente suplemento como pré-treino. Então, para o Antônio, ele serve ali antes da natação e antes do funcional, cerca de 30, 45 minutos antes. Ele usa esse palatinose e esse carboidrato, ele vai subir a glicemia dele, dando energia durante todo aquele treino dele, aquela sessão de treino dele. Isso antes do treino. Agora, quando a gente vai fazer treinos muito longos, assim, de 2, 3 horas, então já não é um carboidrato adequado. Aí a gente precisa daquele carboidrato rápido. Durante o exercício, a gente usa o gel, que é um carboidrato rápido, que durante o exercício, dificilmente ele faz essa curva, essa hipoglicemia. Então, é um carboidrato antes do exercício, que mantém nossa energia durante o exercício. Os exercícios até dentro de 1 hora, geralmente ele é o suficiente e um excelente suplemento para quem busca energia antes do exercício. Milton.
0: Muito obrigado, Eduardo Howey. Bom dia para você.
1: Um bom dia a todos.
2: Bom dia.
0: Deixa eu falar aqui antes da gente ir para o repórter CBN. 2 coisas com você. Primeiro que hoje teremos mais um episódio do Trabalho SA com a Estela Campos. Aliás, a Estela vai falar sobre um assunto interessante. Eu até quero saber se você costuma almoçar fora no intervalo do trabalho ou se você é daqueles que leva a marmita para o escritório mesmo, resolve comer lá no escritório. A Estela Campos vai falar com a gente sobre esse assunto um pouco mais tarde. E quero também fazer outro pedido para você. Você tem 5 minutos, exatamente 5 minutos, para mandar para cá uma sugestão de assunto para conversarmos daqui a pouquinho com o professor Mário Sérgio Cortella. Nosso WhatsApp, 99911-9981-DDD11. Manda agora a sua sugestão.

0: Quarta-feira, 3 de junho de 2026. Os Estados Unidos propuseram hoje a aplicação de mais uma tarifa contra o Brasil, dessa vez por falha no combate ao trabalho forçado. A apuração do escritório do representante comercial americano incluiu outros 58 países e a União Europeia. A sobretaxa poderá ser de 10% ou de 12,5% no caso do Brasil. O presidente do Senado, Davi Alcolumbre, sinalizou que não vai acelerar a votação da proposta de emenda à Constituição que acaba com a escala de trabalho 6x1. O desejo do governo é que o texto seja votado o mais rápido possível para que as novas regras comecem a valer ainda neste ano. Alcolumbre avisou que a proposta aprovada pela Câmara dos Deputados precisa passar por uma análise detalhada nas comissões técnicas antes de seguir para o plenário. O Senado aprovou em votação relâmpago um projeto que dificulta o aborto legal em crianças e adolescentes vítimas de estupro. A votação simbólica ocorreu com o plenário esvaziado e durou apenas 1 minuto e 40 segundos. O decreto legislativo segue direto para promulgação pelo Congresso Nacional e entra em vigor sem a necessidade de sanção do presidente Lula. O texto já havia sido aprovado na Câmara e passou de forma acelerada pela Comissão de Direitos Humanos do Senado nesta terça-feira. Um relatório da Polícia Federal aponta que o senador Ciro Nogueira passou 13 dias hospedado nos Alpes franceses com as despesas pagas pelo banqueiro Daniel Vorcaro. Segundo documentos da investigação obtidos pela revista Piauí, o custo total da viagem realizada em janeiro do ano passado chegou a R$ 1.800.000. No horário de Brasília, 6h33.
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1: Temos informações atualizadas do trânsito para o motorista que está nesse momento pela ponte Rio-Niterói. Agora há pouco eu falei de um acidente ali no vão central. O trânsito com retenções no sentido Rio está chegando a 24 minutos nesse momento dos acessos até a grande reta. No sentido Niterói, 13 minutos é o tempo que você vai gastar por enquanto, sem dificuldades na movimentação de veículos.
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0: Os estoicos tinham uma observação que o tempo só confirmou. Um bom argumento cala 50 estudiosos, mas 50 argumentos não calam um idiota. A assimetria é cruel e precisa. Quem pensa pode ser convencido. Quem não pensa não tem o que convencer. Durante séculos, a ignorância tinha um freio natural. Ela existia, sempre existiu, mas ficava contida pela distância, o custo de se organizar, ou pela dificuldade de amplificar o que não tinha substância. O livro era filtro e o tempo também. As redes sociais removeram todos os filtros de uma vez. O Brasil que temos hoje é também o resultado de uma geração que lê menos, pensa menos e consome um mundo raso em doses industriais. E não estou fazendo julgamento moral. São dados que estão aí para todos. Esses dados têm consequência. Mente que não exercita não desenvolve a musculatura necessária para distinguir argumento de gritaria ou evidência de achismo, nem muito menos especialista de influenciador com opinião firme e nenhuma leitura nas costas. O custo disso para a verdade é alto. Não porque a verdade ficou mais fraca, ficou mais sozinha. Por mais robusta que seja, por mais respaldada em ciência, em dado, em consenso de décadas, ela agora disputa atenção com quem fala mais alto, com mais convicção e menos vergonha. E a multidão que não lê não sente a diferença. Sócrates foi condenado pela maioria. A maioria nem sempre sabe o que está fazendo. Às vezes, só está fazendo barulho.
1: Esse é o Rossandro Klinger, todos os dias conosco aqui no Jornal da CBN. Você também ouve o Refletir para Viver lá no nosso site cbn.com.br. 6h37.
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3: Todas as seleções que disputarão a Copa do Mundo de 2026 no México, Canadá e Estados Unidos já estão convocadas. A última a apresentar os jogadores que estarão no Mundial foi a seleção do Uzbequistão. Nesta terça-feira, dia 2 de junho, a FIFA divulgou a lista com todos os convocados das 48 equipes que disputarão o torneio. Ao todo, são 1.248 atletas. Mudanças na lista definitiva só podem acontecer em casos justificados de lesão ou doença grave de um jogador. Um atleta pode ser substituído até 24 horas antes do início da primeira partida do torneio. E o atleta substituto deve estar entre os relacionados na lista prévia que foi enviada anteriormente. A Copa do Mundo de 2026 será a maior da história, com 48 seleções divididas em 12 grupos, com 4 equipes cada. Os 2 melhores times de cada chave e os 8 melhores terceiros colocados no geral vão avançar à segunda fase, quando começa o mata-mata. Para definir os 8 melhores terceiros colocados, a FIFA vai considerar os pontos conquistados, saldo de gols, gols pró, cartões e, por último, o ranking da FIFA. A abertura da Copa do Mundo está marcada para o dia 11 de junho, às 4 da tarde, entre México e África do Sul, no Estádio Azteca. De São Paulo, Guilherme Pradella.

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3: E aqui no Jornal da CBN, a gente volta a destacar os assuntos do Rio de Janeiro e volta a falar da expectativa para o feriadão de Corpus Christi, né? Além da movimentação aí nas estradas, rodoviária, os impactos no trânsito para quem está saindo do Rio de Janeiro e vindo aqui para o Rio de Janeiro, buscando as regiões turísticas e vindo para o Rio de Janeiro, tem a tradição do feriado, né, de Corpus Christi, feriado religioso, procissão, uma série de eventos religiosos marcados e principalmente a confecção dos tapetes. Aqui na cidade do Rio, a Ana Paula Jalme vai explicar, né, onde que eles vão ser confeccionados e quais são os impactos aí no trânsito, porque isso vai madrugada dentro, né, Ana Paula? Conta aí pra gente.
4: Isso, Fred. A Sete Rio, aqui a prefeitura está fazendo uma operação especial de trânsito para esse feriado, para a confecção dos tapetes e também para a procissão. E aí, hoje, a partir de 10 horas da noite até 11 horas da noite de amanhã, os bloqueios acontecem na República do Chile, nas duas pistas, entre a Rua do Lavradio e a Rua Senador Dantas, e também na Almirante Barroso, também nas duas pistas entre a Graça Aranha e a Senador Dantas. Isso para a confecção dos tapetes, né? Amanhã, de meia-noite até 11 da noite, os pontos de ônibus da República do Chile também vão ser suspensos nos dois sentidos. E a procissão, Fred, sai ali da Igreja de Santana, 4 da tarde, né, no centro do Rio, em direção à Catedral Metropolitana. Amanhã, a partir de 2 horas da tarde, ficam interditadas ruas do entorno ali da igreja, como a Clementino Fraga, a Marquês de Pombal, a Riachuelo, a Frei Caneca também, Praça da Cruz Vermelha, todas as ruas ali no entorno, no centro e também região da Lapa. E para fechar, Fred, também fica proibido o estacionamento de meia-noite até 11 horas da noite dessa quinta-feira, na República do Chile, entre a Rua do Lavradio e a Senador Dantas, Rua Clementino Fraga, Rua Marquês de Pombal, entre a Clementino Fraga e também a Rua Frei Caneca, Fred.
3: Tá certo, Ana Paula Jalme com os detalhes aí do feriadão, né, a montagem dos tapetes. E é um feriado que a gente vai ter, além de toda essa tradição dos tapetes, também um monte de comunidade, de igreja, quermesse, fazendo as festas juninas tradicionais. Tem evento programado aí para quinta, sexta, sábado e domingo. A gente vai informando também aqui ao longo da programação da CBN. Você pode colaborar também. Tem festa junina, tem tapete aí no seu bairro, na sua região. Como é que é a tradição do Corpus Christi, a tradição junina? 997-642-381, 997-642-381. Manda seu recado aí pra gente pelo número do nosso WhatsApp. Agora são 6 horas e 43 minutos.
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3: Enquanto isso, a gente vai prestando serviço, informando como é que tá o trânsito, ficando complicado nas vias expressas. Quem segue em direção ao centro da cidade encontra movimentação lenta ali na Avenida Brasil, entre Irajá e Parada de Lucas. Tem lentidão entre Ramos e Manguinhos também. Na linha vermelha, muito congestionamento da Maré até o Caju. Também tem lentidão no trecho ali da Ilha do Fundão até a chegada ao Caju e na altura da rodovia Washington Luiz. Desde Caxias também você reduz um pouquinho a velocidade. Quem está agora pelo Alto da Boa Vista, a movimentação é tranquila, sem pontos de retenção no sentido centro e também no sentido zona norte. Ainda estou monitorando a ponte, porque teve problemas ali na altura da grande reta, num acidente que vai impactando o trânsito no sentido Rio, e o tempo de travessia chega a 24 minutos nesse momento. Tem lentidão dos acessos até a grande reta. Niterói, 13 minutos, sentido Niterói. Mas em Niterói, quem sai ali da Alameda, Avenida do Contorno, Niterói e Manilha, o trânsito também está bem retido no caminho para a ponte. No sentido Niterói, por enquanto, está tranquilo. Quem está indo para a região dos lagos, puder antecipar agora a saída, feriadão, agora é um bom horário. Na região, na Orla do Rio de Janeiro também, por enquanto, está tudo certo ali pela Avenida Atlântica, Delfim Moreira, Vira Solto, no Aterro do Flamengo, Enseada de Botafogo, a Orla da Lagoa também, o Borges de Medeiros, Epitácio Pessoa, sem dificuldades para você, motorista. Daqui a pouquinho eu tô de volta com outras notícias do Rio, daqui a pouquinho eu falo de futebol.
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6: O plenário do Senado aprovou um projeto de decreto legislativo que suspende os efeitos de uma resolução do Conselho Nacional dos Direitos da Criança e do Adolescente, que regulamenta o direito de menores ao aborto legal. A votação do requerimento de urgência e do mérito do projeto levaram exatos 1 minuto e 42 segundos.
7: O Senado aprovou em votação simbólica o projeto de decreto legislativo que derruba uma resolução do Conselho Nacional dos Direitos da Criança e do Adolescente sobre o acesso ao aborto legal para crianças e adolescentes vítimas de violência sexual. A proposta foi incluída de última hora na pauta do plenário, poucas horas após ter sido aprovada na Comissão de Direitos Humanos. A medida segue agora para promulgação. A norma derrubada previa, entre outros pontos, que menores de 14 anos pudessem realizar o procedimento independentemente do estágio da gestação e mesmo sem boletim de ocorrência. O procedimento precisaria ser realizado de forma ágil, sigilosa e sem a imposição de obstáculos burocráticos ou morais. Com a aprovação do decreto legislativo, estas prerrogativas deixam de existir. Durante a sessão na Comissão de Direitos Humanos, a relatora Damaris Alves, do Republicanos, criticou o fato de a resolução permitir que procedimentos sejam realizados sem a presença ou autorização dos pais ou responsáveis.
8: Ao invés de fortalecer a articulação entre família, rede protetiva e órgãos de segurança pública, a norma cria mecanismos que relativizam a participação dos responsáveis legais. A resolução assegura ampla confidencialidade do atendimento, inclusive em relação aos pais e responsáveis.
7: Para a presidente do CONANDA, Deila Martins, a derrubada da resolução desorganiza todo o fluxo de atendimento às vítimas de violência sexual, provocando a revitimização e o constrangimento das vítimas.
9: A sustação dessa resolução criará impedimentos e barreiras para que essas crianças, de fato, tenham um atendimento adequado, tanto pelo sistema de garantia de direitos, que seria o Conselho Tutelar, o serviço do CREAS, o serviço do CRAS, como pelo próprio sistema de saúde. Então, muitas vezes, essa criança vai ser exigido dela, inclusive, provas dessa situação de violência que ela não é capaz de assegurar sozinha sem a proteção de fato do Estado.
7: Como é um projeto de decreto legislativo, a medida entra em vigor após a promulgação pelo Congresso, sem a necessidade da sanção presidencial. Com colaboração de Marina Dantas, de Brasília, Igor Cardim.
6: Um dos temas mais propostos pelos nossos ouvintes para falar com o professor Mário Sérgio Cortella, depois do convite que nós fizemos aqui no ar no Jornal da CBN, exatamente sobre esse tema que você acabou de ouvir, sobre essa reportagem, é o que nós vamos propor ao Cortella. E ao mesmo tempo eu quero fazer um agradecimento muito especial a todos vocês e muitos dos ouvintes que escreveram para cá com as mais diversas propostas, aliás, há muitos assuntos bastante interessantes também, todos eles aqui certamente mereceriam aí talvez um comentário, um momento qualquer, mas infelizmente a gente tinha que escolher um só. E esse é o tema que a gente vai tratar, até porque é um tema que está em discussão também no noticiário e um número maior de ouvintes tratando desse assunto aqui conosco. Muito obrigado pela grande participação de vocês aqui. 6h48.
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10: 6h49.
3: Vamos trazer os destaques dos clubes do Rio de Janeiro. A gente está vivendo a pausa para a Copa do Mundo, mas os bastidores, a movimentação segue agitada no Flamengo, Vasco, Botafogo e Fluminense. No Flamengo, a preocupação atende pelo nome de Arrascaeta, camisa 10 rubro-negro e também da seleção uruguaia. Sofreu uma lesão na panturrilha na preparação para a Copa do Mundo. Vai passar por exames para avaliar a gravidade do problema. Lembrando que ele estava saindo, né, daquele processo de recuperação por conta do problema na clavícula, que também ameaçou a participação dele do Mundial. Parecia tudo certo, tudo engatilhado. Agora ele está com dificuldades na panturrilha. Apesar dessa preocupação, foi mantido na lista definitiva da seleção do Uruguai. Mas os bastidores do Flamengo estão atentos à situação do principal, ou um dos principais jogadores do time. No Vasco, os bastidores também seguem movimentados por causa das negociações envolvendo a venda da SAF do clube. A presidente do Palmeiras, Leila Pereira, disse ontem que a equipe cruzmaltina vai fazer um grande negócio caso se concretize o acordo com o empresário Marcos Lamacchia, que é enteado da Leila, né? Mas ela ressaltou que não está participando diretamente dessas tratativas. Enquanto isso, a diretoria segue no planejamento, né, no mercado durante a pausa da Copa do Mundo para tentar reforçar a equipe que parou o Campeonato Brasileiro na zona de rebaixamento. No Fluminense, a principal pauta também para essa janela agora de transferência é o sistema defensivo. A diretoria trata a contratação de um zagueiro como prioridade, monitora o mercado em busca de reforços para o setor. O nome de Nino segue entre os alvos observados pelo clube, enquanto o elenco pode passar por ajustes agora no meio do ano. O Botafogo definiu as prioridades para reforçar o elenco também nessa janela no meio do ano. A diretoria busca a contratação de 4 posições: goleiro, zagueiro, volante e um atacante de lado. A procura por um goleiro ganhou ainda mais força diante dos problemas recentes da equipe na posição. No entanto, o clube ainda precisa resolver a situação do transfer ban. Mais um transfer ban para poder registrar novos jogadores e fazer novas contratações. E a gente está acompanhando a seleção brasileira também, que chegou ontem em Nova York, segue se preparando para a Copa do Mundo, hoje faz novos treinamentos, tem treino aberto à imprensa agora na parte da manhã, e a gente vai acompanhar algumas entrevistas com jogadores do time do Brasil. Lembrando que no sábado o Brasil entra em campo no último amistoso na Copa do Mundo, já lá nos Estados Unidos, em Cleveland, contra a seleção do Egito. E tá faltando aí 10 dias para a estreia do Brasil no Mundial. 8 dias para começar a Copa do Mundo, começa no dia 11. 10 dias para o Brasil estrear contra Marrocos no dia 13 de junho, à noite. O primeiro adversário do Brasil, né, a seleção marroquina. Expectativa grande aí para saber qual vai ser o time que o Carlo Ancelotti vai mandar para campo no primeiro desafio do Mundial. Esses os destaques do futebol. Lembrando que daqui a pouquinho, por volta de 8h20 da manhã, ainda conversamos com o nosso bom de bola Edson Mauro no Momento do Esporte. Agora são 6 horas e 53 minutos.
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3: Ana Paula Jalmo está chamando com um acidente, informações de um acidente grave que aconteceu agora há pouco na Zona Norte, né, Ana Paula?
4: É, Fred, um acidente agora ali na Zona Norte, na região de Cascadura. Imagens do Globocop e da TV Globo mostram 2 feridos aguardando socorro ali no chão. Foi na Rua Goiás, em Cascadura, está com uma faixa interditada. E aí quem sai de Cascadura com destino ao Meier, por exemplo, melhor evitar essa região. A alternativa é pegar ali a Dom Helder Câmara, Fred.
3: Tá certo, obrigado, Ana Paula. Também sigo de olho na movimentação nas vias expressas para te informar que quem segue agora pela linha amarela encontra pontos de lentidão, principalmente no sentido Fundão. Tem lentidão entre Del Castillo e Bom Sucesso. Para a Barra da Tijuca, tá tranquilo, apenas intenso, trecho ali do pedágio um pouco mais lento. Esse é o caminho agora na linha amarela, o cenário na linha amarela nos dois sentidos. Pela ponte Rio-Niterói, tempo de travessia para o Rio segue alto, agora para esse horário, já beirando ali os 30 minutos, 24 minutos, teve um acidente na grande reta atrapalhando o trânsito nessa região. Daqui a pouquinho eu volto com outras notícias do Rio para você.
10: Seis e 54.
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0: Muito bom dia, professor Mário Sérgio Cortella.
1: Bom dia, Milton. Bom dia, Cássio.
2: Bom dia, professor.
0: Hoje, um pouco mais cedo, convidamos os ouvintes a sugerirem temas para essa nossa conversa aqui no meio do caminho. E eu fiquei muito feliz com a riqueza dos assuntos e com as próprias análises que vieram, muitas vezes, com os temas propostos aqui para o nosso bate-papo. Dariam aí vários programas para a gente conversar sobre inteligência artificial, sobre comportamento na política, sobre desinformação, relacionamento das gerações, enfim, uma gama enorme de temas. Mas o tema que mais se sobressaiu foi o tema que está no noticiário e que trata aí sobre uma discussão lá no Senado sobre o direito de menores ao aborto legal. Está se buscando aí retroagir nessa questão, e aí a Carla de Blumenau, Silvio, Eliana, entre alguns dos ouvintes, trouxeram esse assunto aqui para nós, por isso eu queria ouvir a sua opinião a propósito dessa discussão, que é bastante sensível, professor Mário Sérgio Cortella.
1: Pois é, Milton Cássio, é mais um capítulo, né? Um capítulo aí numa discussão que tem que ser séria, né? No país em relação à utilização do aborto como meio de evitar violências maiores quando ele resultar, no caso, né, de um estupro. Né? E, evidentemente, que quando se tem a dificultação de caminhos legais para que crianças e adolescentes tenham a possibilidade de recorrer à lei, porque o projeto legislativo aprovado ontem no Senado não anula a legislação brasileira que permite a possibilidade, né, do aborto em caso de estupro. O que ele faz, esse projeto legislativo, é criar uma série de entraves para que a criança possa ter acesso, inclusive, por livre vontade. Uma das coisas que o Senado alegava ontem, numa votação que foi simbólica, o que impediu que a gente soubesse e saiba quem votou, de que modo, porque foi uma votação, né, em menos de 2 minutos, o que ali se teve foi uma dificultação, colocando na família um pouco mais a autorização, esquecendo, não esquecendo, mas deixando de levar em conta que mais de 80% dos casos de violência sexual são praticados dentro da família. Portanto, quase que levando a criança a ter de procurar o apoio naquela pessoa que eventualmente praticou também o delito. Por isso, a coisa é séria, né, e precisa ser melhor trabalhada. Não precisa de autorização, né, do Executivo, do presidente Lula, mas colide com toda a força com a deliberação, né, do CONANDA, do Conselho Nacional dos Direitos da Criança e do Adolescente. É difícil.
2: Professor, entre as pessoas que escreveram sugerindo esse tema, está aqui a nossa ouvinte de Blumenau, a Carla, e ela pergunta para o senhor o seguinte: qual seria o peso do machismo estrutural em um projeto como esse?
1: Olha, existe, claro, a ideia do machismo disso, mas há também uma convicção de algumas pessoas de base religiosa. Muitos alegam, e muitas alegam, né, que há aí uma interdição vinda das crenças religiosas. Por outro lado, embora a religião tenha, sem dúvida, um peso na vida das pessoas, ela não pode ser o critério, né, decisório quando há vidas em risco. E uma criança, um adolescente que está grávida, né, que foi estuprada, que não tem noção do próprio corpo, que pode, inclusive, ser ela mesma, né, revitimada, uma dupla vitimação, porque é obrigada a seguir com uma gravidez, e que, segundo a Organização Mundial de Saúde, leva a grande risco quando a criança tem menos de 15 anos de idade, isso significa que até o machismo entra no circuito, né, como uma parte da reflexão, mas, de maneira geral, o que há aí, de fato, né, é ainda um debate muito, muito incipiente em relação a esse tema, no qual, e aí eu já disse isso em outro momento, né, Cássia, a gente está fazendo, no lugar de fazer a moralização da política, estamos fazendo a politização da moral, né, e isso leva a algo que é complexo e não traz ganho. Precisamos pensar melhor.
0: E ainda para fechar aqui essa nossa conversa, me aproveitando de mais uma pergunta que uma das nossas ouvintes mandou para cá, e não relacionada diretamente a esse tema, mas que passa por esse tema também, a Mara, porque ela queria entender sobre essa sensação de que as pessoas estão cada vez mais intolerantes e tendo dificuldade de suportar a existência do outro e dialogar com o outro, que é algo que fica evidente quando se coloca, por exemplo, um tema como esse que está em questão lá no Senado.
1: E é tão sério que nós deveríamos ter muito mais paciência nessa reflexão. Ninguém entra e diz, não, é necessário fazer aborto, o aborto é importante, isso é uma coisa despropositada. O que se está falando aqui não é do aborto em si, é da possibilidade de proteger crianças e adolescentes que já foram vitimadas por uma agressão, por uma brutalidade imensa. E quando não se consegue, né, Milton, fazer uma conversa que seja mais baseada em fundamentos e racionalidade, e ela entra exclusivamente nas paixões internas, se acaba produzindo várias vezes algo que pode ser desastroso.
0: Professor Mário Sérgio Cortella, muito obrigado pela sua reflexão de hoje. Bom dia.
1: Abraço.
2: Abraços.
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0: quarta-feira, 3 de junho de 2026. O número de registros de desvios de armas bateu recorde no governo Lula depois da explosão de licenças concedidas na gestão do ex-presidente Jair Bolsonaro. É o que revela um levantamento feito pelo jornal Globo com base em dados do Comando do Exército e da Polícia Federal. Desde 2023, houve quase 11 mil comunicações de perda, furto ou roubo, o que representa crescimento de 260% na comparação com os três anos anteriores. Segundo a Polícia Federal, o Brasil tem 1,5 milhão de armas registradas em nome de colecionadores, atiradores e caçadores, os CACs. 700 mil foram adquiridas no período de 2020 a 2022. Entre 2023 e 2025, o número de licenças emitidas caiu para 160 mil. O serviço de monitoramento de tubarões com microchips será retomado no litoral pernambucano depois de ficar paralisado por 11 anos. 5 meses após o lançamento do edital, pesquisadores do Departamento de Pesca da Universidade Federal Rural do Estado foram selecionados para conduzir o estudo. A retomada do projeto ocorre depois do registro de 2 ataques em menos de 24 horas em Pernambuco. As vítimas, uma criança de 11 anos e uma jovem de 19, permanecem internadas no Hospital da Restauração, no Recife. Trabalhadores portugueses fazem uma greve geral contra uma reforma em tramitação no parlamento. A paralisação foi convocada pelas principais centrais sindicais do país e afeta transporte, educação, saúde e serviços públicos. Enquanto o governo defende a reforma para modernizar o mercado de trabalho e aumentar a competitividade da economia, sindicatos e partidos de oposição afirmam que as medidas representam um retrocesso. Os impactos da greve são sentidos desde o começo da semana, principalmente no setor aéreo. Voos das empresas TAP, Latam e Azul, que fazem rotas entre Portugal e Brasil, foram cancelados. No horário de Brasília, 7:02.
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0: A gente está acompanhando o trânsito na região da Barra da Tijuca. O motorista que está seguindo em direção à linha amarela na Avenida Belardo Bueno encontra pontos de lentidão ali na altura do Parque Olímpico, no sentido contrário, fluindo em melhores condições agora.
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2: Muito bom dia a você que escolheu ficar mais bem informado ouvindo o Jornal da CBN na manhã desta quarta-feira, 3 de junho de 2026. Manhã em que acordamos com a ameaça de mais tarifas. Diferentemente daquela que foi tratada ontem dentro lá da sessão 301 e os nossos comentaristas falaram sobre esse assunto, agora os Estados Unidos estão propondo a aplicação de outro tipo de tarifa que atinge o Brasil. E o Pedro Fagundes está aqui conosco, traz a informação para você. Pedro, bom dia.
3: Bom dia, Milton. Bom dia também aos ouvintes. Olha, depois dessa proposta de um novo tarifaço de 25% sobre produtos brasileiros, o escritório do representante de comércio dos Estados Unidos avalia aplicar uma nova tarifa de 12,5% em um processo sobre suposto uso de trabalho forçado. A investigação envolve, além do Brasil, outros 58 países e ainda a União Europeia. Ainda não está claro se a tarifa seria somada aos 25% já previstos contra o país ou se entraria dentro da mesma penalidade. Segundo o relatório americano, o Brasil está no grupo de países como China, Índia, Japão, Coreia do Sul e Reino Unido, que afirma proibir produtos feitos com trabalho forçado em acordos de investimento e de livre comércio, mas não impedem, na prática, a entrada e a venda de mercadorias produzidas total ou parcialmente com este trabalho forçado em outros países. O escritório americano classificou a conduta brasileira como injustificável e como um obstáculo ao comércio dos Estados Unidos. Outras 6 economias, como Canadá, a União Europeia, Equador, México, Paquistão e Indonésia ficaram em uma categoria diferente. Para os Estados Unidos, esses países têm algum mecanismo legal contra produtos feitos com trabalho forçado, mas falham nessa fiscalização. Nesse caso, a tarifa prevista é um pouco menor, de 10%. A proposta ainda vai passar por consulta pública. Os países têm até o dia 6 de julho para enviar as contribuições por escrito. Já as audiências estão marcadas para um dia depois, dia 7 de julho. A decisão final sobre a aplicação das tarifas cabe ao presidente dos Estados Unidos, Donald Trump, que diz pretender enfraquecer o financiamento global do trabalho escravo moderno. O governo brasileiro já se manifestou contra esta investigação. Em documento assinado pelo ministro das Relações Exteriores, Mauro Vieira, o Brasil afirmou que eventuais sanções unilaterais seriam desproporcionais e também injustas. O país ainda tenta também marcar um encontro ainda hoje com o embaixador Jameson Greer. Milton.
2: Muito obrigado, esse foi o Pedro Fagundes e sobre este assunto nós vamos conversar daqui a pouquinho também com a Miriam Leitão. 76.
4: E em relação às reações a mais essa medida anunciada pelos Estados Unidos, nós temos agora informação chegando de Brasília. Felipe Igreja.
5: Cássia, o governo brasileiro reagiu com indignação ao relatório preliminar do governo dos Estados Unidos que acusa o país de práticas comerciais desleais e já busca alternativas. O Planalto não descarta fazer uso da lei da reciprocidade, mas aposta no momento no diálogo e na abertura de novos mercados, em especial após as sinalizações da China. O governo chinês reconheceu o Brasil ontem como área livre de febre aftosa, abrindo espaço para produtos que hoje dependem de habilitação e aceitação sanitária específica. O presidente Lula disse que aguarda um contato de Donald Trump e lembrou da química entre eles, mas agradeceu à China pela decisão que saiu após a visita do chanceler Mauro Vieira a Pequim.
6: Mas como Deus escreve certo por linha torta, nada acontece de graça. O que aconteceu hoje para se contrapor à medida do Trump? A China aceitou que o Brasil está nacionalmente livre da febre aftosa, que a nossa carne está livre para o mercado chinês. Então veja, eu tenho muita sorte, eu não vou ficar chorando. Se você não quer comprar de mim, pode ficar com as coisas, eu vou vender para outro.
5: Ao mesmo tempo, a diplomacia vê espaço para negociar com os Estados Unidos. O vice-presidente Geraldo Alckmin foi designado para essa missão. Ele disse que o governo vai trabalhar com diálogo até o dia 15 de julho para que as tarifas não sejam implementadas.
7: Descabida a recomendação e o governo, o presidente Lula, vai trabalhar para que ela não se converta, para que ela não ocorra. É uma recomendação feita pelo USTR e o caminho é o caminho do diálogo. Aliás, o presidente Lula sempre tem dito, não tem tema proibido e o caminho é o caminho do diálogo, que já vinha ocorrendo, mas sempre que o diálogo avança, infelizmente, falsos patriotas, sabotadores, prejudicam, colocam seus interesses pessoais e eleitorais acima do interesse do país e do interesse público.
5: Já o ministro da Fazenda, Dario Durigan, descartou a possibilidade de colocar o PIX em negociação com os Estados Unidos.
8: É evidente que está fora de debate. O PIX, ele é o maior símbolo da nossa soberania financeira. Há um orgulho do nosso país, há um orgulho do nosso povo em relação ao PIX, porque de fato a gente inovou e a gente gerou uma tecnologia que hoje é cobiçada, é invejada por outros países.
5: Na oposição, o senador Flávio Bolsonaro afirmou ter enviado uma carta ao secretário de Estado dos Estados Unidos, Marco Rubio, pedindo que as sobretarifas não sejam aplicadas ao Brasil. Nas redes sociais, ele ainda atribuiu essas sanções ao que classifica como tom agressivo de Lula contra os norte-americanos. Cássia.
4: Muito obrigada. Esse foi o Felipe Igreja.
9: Sobre o tema também vamos entrevistar hoje o embaixador Roberto Azevedo, que é o diretor-geral do OMC, presidente da 9G Consultoria. Vamos entender também um pouco mais sobre essas ameaças tarifárias que surgem aí na sequência em relação a Estados Unidos e Brasil. Agora são 7 horas e 10 minutos. Nós vamos a Belo Horizonte. Raquel Romanha tem informações para nós a propósito de uma fala do senador Flávio Bolsonaro em resposta ao presidente Lula, que ontem citou lá, chamou família Bolsonaro de traidores da pátria, e aí fez uma comparação lá errada do ponto de vista histórico. A gente até já tratou desse assunto um pouco mais cedo aqui no Jornal da CBN. Mas enfim, a Raquel Romanha tem todas essas informações e explica para você. Raquel, bom dia.
10: Bom dia, Milton. O pré-candidato à presidência pelo PL, Flávio Bolsonaro, afirmou que vai ao STF contra o presidente Lula por incitação ao crime e ameaça após declarações contra o novo tarifaço de 25% anunciado ontem pelos Estados Unidos ao Brasil. Em evento, nessa terça-feira, o petista atribuiu a nova taxação à família Bolsonaro, como a gente ouviu agora aqui na Rádio CBN, e chamou os filhos do ex-presidente de traidores, de vendilhões, e ainda citou o destino de Tiradentes, de enforcamento, ao falar de traição da pátria. Aqui em Belo Horizonte, ontem à tarde, depois dessa fala, durante cerimônia para receber o título de cidadão honorário pela Câmara Municipal de Belo Horizonte, Flávio Bolsonaro chegou a exibir a gravação da fala de Lula ao público e rebateu afirmando que não tem medo de ameaças.
11: Eu venho para cá indignado hoje, porque eu fui ameaçado pelo presidente da República. Ele simplesmente ameaçou, né, de morte um concorrente, um adversário político. E aqui eu quero dizer para esse ser o seguinte: ô Lula, não tem a palavra medo no meu vocabulário. Aqui tem a palavra coragem. Você vai tentar me atingir de todos os jeitos com esses golpes baixos. E você vai engolir todos, porque você não será presidente da República a partir de janeiro do ano que vem.
10: Também em referência à fala de Lula, Flávio decidiu usar uma camisa durante o evento com os dizeres em latim, liberdade ainda que tardia, que é o lema da bandeira aqui de Minas Gerais e símbolo da Inconfidência Mineira e também de Tiradentes. Ainda no discurso, Flávio Bolsonaro subiu o tom das agressões contra o presidente e usou termos como vagabundo para criticar o petista. Por fim, afirmou que Lula quer proteger o PCC e o Comando Vermelho, se referindo à decisão do presidente Donald Trump em tratar as organizações criminosas como terroristas, mas evitou falar nesse evento aqui na Câmara Municipal sobre o tarifaço de 25% anunciado ontem pelo país norte-americano. Milton.
9: As informações foram da Raquel Romanha.
4: E agora nós temos notícias chegando do Rio de Janeiro. Sentença do julgamento do caso Henri Borel pode sair hoje. Quem está acompanhando o julgamento é o Pedro Bonenberger. Pedro, bom dia para você.
12: Oi, Cássia, bom dia a você. Milton, quem nos acompanha. Exato, existe essa expectativa e essa possibilidade, Cássia. Isso porque o júri do caso Henri Borel já chega agora ao décimo dia hoje. E aí a gente tem essa expectativa, sim, de uma sentença ser anunciada até o fim da noite. Ao longo do julgamento foram ouvidas 22 testemunhas, além dos dois réus, a professora Monique Medeiros, a mãe de Henri, e o ex-vereador Jairo Souza Santos Júnior, o Jairinho. A partir das 10 da manhã de hoje, acusação e defesa apresentam seus argumentos aos jurados. Esse já é o julgamento mais longo realizado no estado do Rio de Janeiro desde a reforma do Código de Processo Penal em 2008. Ontem, Cássia, durante o interrogatório, a Monique Medeiros afirmou pela primeira vez acreditar que o ex-companheiro matou o filho. Até então, ela sustentava a versão de que a morte teria sido resultado de um acidente doméstico. Em um novo depoimento ontem, ela falou por cerca de 6 horas. Monique chorou em diversos momentos e negou ter sido negligente com o filho. Ela afirmou que, se soubesse das agressões, teria reagido. Também disse que, na noite da morte de Henri, estava dormindo, possivelmente sob efeito de medicamentos. Segundo ela, Jairinho costumava misturar remédios nas bebidas dela. Monique admitiu ainda que mentiu em depoimentos anteriores por não compreender o que havia acontecido e por ter seguido a narrativa apresentada pelo então companheiro. Jairinho foi interrogado em seguida, ele se recusou a responder às perguntas da juíza e falou apenas aos próprios advogados. O ex-vereador negou as agressões relatadas por testemunhas ao longo do julgamento. A defesa voltou a sustentar que não há provas do crime e argumentou que os jurados podem estar influenciados pela repercussão do caso. Na sessão de hoje, o Ministério Público e assistentes da acusação terão 2 horas e meia para apresentar suas teses. As defesas terão o mesmo tempo, Cássia, e aí depois ainda poderão ocorrer ali réplica e tréplica. Ao final dos debates, os 7 jurados vão decidir pela condenação ou absolvição dos réus. Em caso de condenação, caberá à juíza Elizabeth Machado Louro definir as penas de cada um dos réus. Cássia.
4: Muito obrigada, Pedro Bonenberger. Agora são 7h16.
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4: 7:18.
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0: Hanna Silveira já está pronta para conversar com a gente e falar do tempo hoje no feriadão aqui no Rio. Tudo bem, Hanna? Bom dia.
17: Olá, Fred. Muito bom dia para você e para todos os nossos ouvintes.
0: Instabilidade e friozinho continuando hoje, né, Hanna?
17: Continua, Fred. Ontem a gente começou o dia com 18 graus. Hoje aqui na capital a gente tem em torno de 16 graus aqui na cidade do Rio, de acordo com as medições do Instituto Nacional de Meteorologia. Lá na região serrana as temperaturas estão mais baixas. Ali em Nova Friburgo está em torno de 11 graus agora cedo. E vai ser mais um dia em que as temperaturas não sobem muito. Aqui mesmo na capital a gente não deve passar desses 24 graus. Ainda vai ser um dia que começa friozinho e durante a tarde, se você quiser aproveitar um pouquinho desse sol que está aparecendo, dá até para esquentar um pouquinho, mas de fato ainda é um dia bem fresquinho por aqui. A gente tem um amanhecer com muitas nuvens ainda, mas com o sol aparecendo em alguns bairros, em algumas localidades, a gente consegue ver essas aberturas de sol, só que ainda é um dia com tempo instável. A gente teve a passagem da frente fria ontem e hoje a gente fica recebendo umidade do mar. Então, embora tenha o sol aparecendo agora de manhã, a gente ainda tem previsão de que em alguns momentos a gente pode ter mais nuvens e também chuva, tá? Principalmente no período da tarde, período da noite, uma chuva que é de fraca a moderada intensidade, então ela pode ainda dar uma apertada, principalmente nessas cidades mais litorâneas. Um dia que ainda está bem fresquinho e com tempo instável por aqui.
0: A gente está vendo a nossa transmissão agora ao vivo no Globoplay, as imagens da praia de Copacabana com o sol refletindo ali no mar, mas não se engane, né, por essa imagem, pode ser que chova em algum momento hoje na parte da tarde, né?
17: Isso, Fred, porque a gente está recebendo bastante umidade do mar ainda, é uma condição que é comum de acontecer pós passagem de frente fria, então mesmo que a gente tenha mais sol do que ontem, ainda é bom deixar o guarda-chuva ali na bolsa. A gente não tem previsão de temporais, né? Mas ainda é uma chuva que pode aparecer em alguns momentos, principalmente ali ao longo da tarde, também no período da noite, chuva que pode ser moderada.
0: E o feriadão, Hanna, me conta, o que vem pela frente?
17: Bom, o feriadão vai continuar com esse tempo ainda instável. Inclusive, amanhã a gente tem mais condições para essa chuva aparecer em mais momentos do dia. Ainda sem previsão de temporais, mas é aquela chuva realmente que dá uma engrossada em alguns momentos. O feriado ainda vai ser marcado pela temperatura mais baixa. As madrugadas ainda serão mais frias. Inclusive, tende a ser mais fria ainda do que essa última, tá? E a temperatura continua não subindo muito. A gente não deve passar desses 24 graus aqui na capital. Vai ser um feriado bom aí para aproveitar aí debaixo do cobertor, talvez um chocolate quente, uma sopinha,
0: um vinhozinho,
17: pra gente se aquecer,
0: né? Ninguém é de
17: exatamente
0: ferro. Você pulou nessa madrugada quanto? 18, né?
17: Ontem a gente teve, né, de domingo, de segunda para terça, 18 graus. Agora a gente tá em torno dos 16. A temperatura tende a ir caindo mesmo aí
0: conforme essa nebulosidade. Dias vai cair para o quê? Para 14.
17: Olha, vai diminuindo aos pouquinhos, Fred, até ali no final de semana, por exemplo, o sábado e o domingo, a gente pode começar o dia entre 12 e 13 graus aqui na capital.
0: Olha aí. É, pouca coisa. E região serrana aqui, muito procurada aí nesse feriado de Corpus Christi, como é que tá lá, Hanna?
17: mais frio ainda, né, Fred? A gente tem essa característica aqui no nosso estado, a gente tem a região serrana marcando temperaturas mais baixas, assim, em todo o ano, e nessa época do ano não vai ser diferente. Por lá, no final de semana, a gente pode começar o dia até abaixo dos 10 graus, bem geladinho por lá, aqueles pontos mais altos, né, bem mais altos ali da região serrana, pode ser até que tenha alguma geada isolada em algum ponto, tá? E é realmente algo bem característico aqui do nosso estado, a região serrana, com temperaturas ainda mais baixas. Quem não estiver satisfeito com o friozinho que tá fazendo aqui no Rio, fala que ainda não é frio, te convido a subir ali para Petrópolis, Teresópolis, Friburgo, e aproveitar o frio de verdade do Rio de Janeiro.
0: Mais pra frente vai começar a vir as ondas de frio, né?
17: Sim, a gente pode ter alguns episódios aí com esses frios mais prolongados, as ondas de frio, alguns períodos sim a gente pode ter ainda ao longo desse outono, do inverno, tá? Mas realmente é uma característica aí dessa época do ano.
0: Na capital, final de semana, sábado e domingo, a chance de chuva diminui, né, Hanna?
17: Isso, Fred. Conforme a gente for passando ali ao longo da sexta-feira, a gente vai ter a redução dessa influência da umidade do mar. E aí, principalmente no final de semana, a gente já tem uma condição de tempo mais estável. Não só aqui na capital, mas para todo o estado. Então, a região dos lagos, a própria região serrana também, já não vai ter previsão de chuva. A gente vai ter um predomínio de dias mais ensolarados. Mas ainda assim, a temperatura vai ter dificuldade para subir. Tá? Ela para ali nos 26 graus no domingo, é o dia com a temperatura mais alta ali, entre aspas, mas vai dar pelo menos para aproveitar para se aquecer aí quando o sol estiver aparecendo.
0: Tem um pouco de tudo então no feriadão.
17: Exatamente.
0: Obrigado então, Hanna, pelas informações. Estaremos aqui, viu? Quinta e sexta-feira, tá bom?
17: Também estarei aqui juntinho com vocês, viu, Fred? Até lá.
0: Então, beijo, até amanhã. Tchau, Hanna.
17: Tchau, tchau.
0: Essa é a Hanna Silveira, nossa meteorologista, com as informações atualizadas do tempo hoje e no feriado de Corpus Christi em todo o estado do Rio. Agora são 7 horas e 25 minutos. Vamos movimentar a reportagem. Ana Paula Jalme tem detalhes de operações policiais acontecendo, né, Ana Paula?
18: Fred, uma operação da Polícia Civil agora contra um esquema de fraude milionária com obras de arte e também imóveis de luxo. Prejuízo causado ultrapassa 2 milhões de reais. Até agora, uma mulher foi presa em Ipanema, na Zona Sul, e uma obra foi recuperada. A investigação mostrou que essa mulher, principal investigada, teria construído uma falsa imagem para poder ganhar a confiança da vítima. Se apresentava como advogada e herdeira de um grande patrimônio. Os agentes estão cumprindo mandados de busca e apreensão também de prisão em Ipanema, Recreio, Barra da Tijuca e também em Niterói. A polícia ainda descobriu que essa mulher usava promessas de negócios lucrativos para induzir a vítima a fazer pagamento antecipado, adiantamento também financeiro. Ao longo do tempo, a polícia foi reunindo elementos que mostraram documentos aparentemente falsificados, comprovantes bancários e também chefes devolvidos por fraude. Essa ação é feita pela Delegacia de Defraudações, Fred.
0: Tá certo, a gente vai seguir monitorando. Obrigado, Ana Paula Jalme, pela sua informação. Agora são 7h26. Um recado aqui sobre o trânsito na linha vermelha. Teve um acidente agora há pouco sentido centro, na altura da Maré. Carro e moto. E atendimento está sendo feito no local, um homem ferido. Trânsito com impactos naquela região. Daqui a pouquinho eu volto com outras informações do Rio para você.
4: 7h27.

0: essa nova ameaça por falhas no combate ao trabalho forçado. E aí uma tarifa de 12,5% ou 10%, dependendo da situação no Brasil, 12,5%, que não se sabe ainda se vai se somar à tarifa que foi anunciada ontem ou anteontem à noite. Que situação é essa, Miriam?
1: Pois é, Milton, eu já falei com as minhas fontes matinais e o que que elas me contam? Primeiro, se soma. Então, seria 12,5 mais 25, ou seja, 37,5 de tarifa contra o Brasil. Isso é a primeira coisa. Segundo, o que que eles estão querendo nos Estados Unidos? É substituir aquelas tarifas do ano passado. O ano passado anunciaram a primeira, uma tarifa de 10% para todo mundo, para a chamada comércio de reciprocidade, que o Brasil foi lá para dizer, olha, eu tenho déficit com você e tal. Bom, 10% e depois aqueles 40% para o Brasil e variados tarifas para outros países. E essas tarifas do ano passado caíram na justiça. A justiça determinou que elas são ilegais. Então, agora eles foram pela seção 301, como eu estava explicando ontem, que é um caminho já pavimentado, já consolidado, legislação já conhecida. Eles aparentemente seguiram o rito, porque eles deram um tempo para a defesa. O Brasil já foi lá, inclusive, sobre esse assunto, teve missão lá, tratando especificamente desse assunto, mostrando a nossa legislação contra o trabalho forçado e mostrando todas as punições que o Brasil tem feito, o que o Brasil tem feito de fiscalização. Mas a terceira coisa é o seguinte, eles estão exigindo que não só a legislação local, mas a legislação contra terceiros países, ou seja, que se você tem a legislação adequada para evitar que um produto que eventualmente tenha trabalho forçado seja importado e acabe como um produto final que vai para os Estados Unidos. Então é muito difícil controlar outros países. Para mostrar que é o irracional isso, na lista dos países que podem ser sancionados, está a Noruega, o Japão, e a Noruega, como se sabe, é um país campeão em tudo que é direitos humanos, respeito, direitos trabalhistas. E os Estados Unidos, aliás, por falar nisso, não é um campeão na área de direitos trabalhistas. Ele tem os Estados Unidos raramente assinam essas convenções internacionais pelo trabalho decente, pela proteção do trabalho. Eles não têm nenhuma licença maternidade, são 2 semanas, a pessoa que se organize de outra forma, se afaste do trabalho. Então, eles não são campeões nisso, né, na garantia de direitos trabalhistas, né? Não tem essa agenda, não tem essa pauta, não tem essa pauta do ponto de vista internacional. Então, o que eles estão fazendo? Eles estão criando pretextos para criar o muro tarifário que o Trump quer cercar o país com esse muro tarifário, né? No caso, contra o Brasil, tem um componente político, porque tudo isso, é bom a gente sempre lembrar, começou quando ele postou na rede social dele, em julho do ano passado, que o Brasil... no Brasil estava havendo uma caça às bruxas ao ex-presidente Jair Bolsonaro. E em seguida iniciou essas investigações. Então tudo começa daí. Cássia.
2: E Miriam, a gente fica numa situação de insegurança tarifária, porque se sabe o quanto o presidente dos Estados Unidos é errático, de repente pode recuar nestas decisões, mas ao mesmo tempo pode avançar ainda mais, inclusive em relação a países, como você citou, que não tem uma situação flagrante de problemas relacionados ao trabalho forçado, né?
1: Pois é, eles vão criar qualquer tipo de... O que se mostrou, esses 2 dias mostraram, eles criam qualquer tipo de pretexto. E que eles não ouvem os argumentos, né? Então, o Brasil, durante esse ano em que está tendo esse processo, o Brasil já apresentou, tem um período menor desse segundo processo, mas o Brasil já apresentou suas defesas. Tinha uma expectativa de que, como aquele que a gente falou ontem, que é os 25%, com aquele várias alegações, como o prazo final era 15 de julho, mas não era obrigatório ser 15 de julho, isso que uma fonte me explicou. Então, eles podiam empurrar um pouco mais adiante, dar um pouco mais de prazo. Quando ele anuncia, no dia 1º de julho, 2 de julho, né? De junho, ele anuncia que já vai, já está... terminando, que agora abre apenas para as consultas,

0: Ele está dizendo que o prazo vai ser respeitado, né? E eu quero dizer que já houve consultas anteriores, o Brasil já mandou delegações de alto nível, cheio de vice-ministros, com embaixadores do Itamaraty, para lá, para apresentar resposta a tudo que eles levantaram. E mesmo assim, eles não querem argumentos. Os empresários já mostraram. Então, a gente tem que trabalhar com a hipótese de que sim, isso vire realidade em breve contra o Brasil, contra as empresas brasileiras, contra o comércio entre os dois países. E a única coisa que tranquiliza um pouco é que as empresas brasileiras, desde o ano passado, têm procurado outros mercados para substituir o mercado americano. E o comércio com os Estados Unidos vai minguando cada vez mais.
1: Muito obrigado, Miriam, pela sua análise. Um bom dia para você.
0: Bom dia.
2: Bom dia.
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0: Quarta-feira, 3 de junho de 2026. O júri do caso Henri Borel chega hoje ao 10º dia e pode ter a sentença anunciada até o fim da noite. Ao longo do julgamento, foram ouvidas 22 testemunhas, além dos dois réus, que são a professora Monique Medeiros, mãe do menino, e o ex-vereador Jairo Souza Santos Júnior. Os trabalhos serão retomados às 10 da manhã. Esse já é o julgamento mais longo realizado no estado do Rio desde a reforma do Código de Processo Penal, em 2008. No interrogatório de ontem, Monique afirmou pela primeira vez acreditar que o ex-companheiro matou Henri. Até então, ela sustentava a versão de que a morte teria sido resultado de um acidente doméstico. O presidente do Senado, Davi Alcolumbre, sinalizou que não vai acelerar a votação da proposta de emenda à Constituição, que acaba com a escala de trabalho 6-1. O desejo do governo é de que o texto seja votado o mais rápido possível para que as novas regras comecem a valer ainda neste ano. Alcolumbre já avisou que a proposta aprovada pela Câmara precisa passar por uma análise detalhada nas comissões técnicas do Senado antes de seguir para o plenário. Um ataque de drones atingiu o aeroporto do Kuwait na madrugada desta quarta-feira. Sem divulgar informações exatas, autoridades locais disseram que houve danos à infraestrutura do terminal e que pessoas ficaram feridas. O aeroporto paralisou as operações, um plano de emergência foi acionado e voos foram redirecionados. No horário de Brasília, às 7h35.
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1: Reforçando a informação para o motorista que está agora pela linha vermelha de um acidente que aconteceu no sentido centro da cidade, tem uma faixa que está interditada na altura da Maré por conta dessa batida. O trânsito vai apresentando retenções nesse trecho, os bombeiros foram acionados e estão no local Sete Rio também fazendo atendimento. Na linha amarela tem lentidão no sentido Fundão, principalmente no trecho entre Del Castillo e Bom Sucesso. No sentido Barra da Tijuca, a movimentação de veículos é tranquila por enquanto. Tempo de travessia na ponte caiu um pouquinho, está em 18 minutos sentido Rio, 13 minutos sentido Niterói.
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3: Vamos a Brasília, temos informações da Marina Dantas a propósito de uma determinação feita pela Anvisa em relação à água mineral Cristal. Marina Dantas, bom dia.
4: Bom dia, Milton, para você e para todo mundo que nos acompanha. A Anvisa determinou o recolhimento de um lote da água mineral sem gás da marca Cristal após identificar contaminação pela bactéria Pseudomonas aeruginosa em amostras do produto. A bactéria é a mesma encontrada em alguns produtos da IP no mês passado. A medida, publicada hoje, prevê também a suspensão da comercialização, da distribuição e do uso das unidades afetadas. A água é fabricada pela mineração Bom Jesus, LTDA, em Luziânia, Goiás, empresa que faz parte do sistema Coca-Cola. Segundo a Anvisa, o lote é composto por mais de 374 mil garrafas de 500 mililitros, produzidas em 20 de janeiro deste ano e com validade até 20 de janeiro de 2027. As unidades foram distribuídas no Distrito Federal, em cidades vizinhas de Goiás, no Tocantins e no interior de São Paulo. De acordo com as informações apresentadas pela empresa, a Anvisa, o recolhimento do produto foi iniciado imediatamente em distribuidoras e cerca de 99,2% das unidades do lote já não estariam mais disponíveis nas prateleiras para compra do consumidor. De acordo com o relato da fabricante, até o momento não há registro de reclamações de consumidores relacionadas a esses lotes nos canais de oficiais de atendimento. Os consumidores que possuem unidades do lote LZ1, Val de validade 200127, não devem consumi-lo e precisam aguardar as orientações públicas da empresa sobre devolução e reembolso. A investigação começou após uma coleta de rotina realizada pela Diretoria de Vigilância Sanitária do DF e confirmada por meio da contraprova prevista nos procedimentos do Sistema Nacional de Vigilância Sanitária. A empresa protocolou documentos junto à Anvisa sobre uma investigação interna para avaliar a ocorrência e suas possíveis causas. A investigação sobre o caso segue em andamento com acompanhamento da Anvisa e das vigilâncias sanitárias envolvidas. Milton.
3: Vou repetir aqui para você que está nos acompanhando, o lote que está aí sobre investigação, LZ1 Val 200127. LZ1 Val 200127. E esse lote fica ali identificado no rótulo. Quem tiver o produto em casa não deve consumi-lo e deve aguardar as orientações da fabricante sobre os procedimentos de devolução e reembolso. Nós estamos agora falando aqui sobre a água mineral Cristal. Você lembra que recentemente houve uma tremenda polêmica em torno do detergente IP. Inclusive apareceu gente forjando que estava bebendo o detergente para defender a marca por uma questão ideológica. Pelo menos se beber água não vai fazer tão mal assim. Mas esse lote aqui é bom você ficar atento, porque há esse alerta da Anvisa. E eu estou falando isso só para mostrar o seguinte: esse é o trabalho da Anvisa. A agência de vigilância está aí exatamente para isso. Identifica uma irregularidade, comunica a sociedade, comunica o fabricante toma as medidas necessárias, o problema é resolvido e segue a vida, sem precisar toda essa polêmica ideológica que se cria em torno disso, inclusive colocando em risco a saúde das pessoas. Se faz isso com detergentes, se faz isso com água, se faz isso com vacina, se faz isso com produto, com remédio, etc. e tal. 7h40 agora.
5: Novas mensagens divulgadas pelo site Intercept Brasil revelam que o banqueiro Daniel Vorcaro passou a tratar o filme biográfico sobre Jair Bolsonaro como prioridade máxima de seus negócios. Os diálogos que foram obtidos pela Polícia Federal mostram que o empresário Thiago Miranda cobrou os repasses financeiros a pedido do senador Flávio Bolsonaro em janeiro do ano passado. Após as mensagens, o banqueiro orientou os sócios da instituição a concentrarem esforços no projeto para evitar novos atrasos nos pagamentos. A Polícia Federal e a Polícia Civil de São Paulo investigam se os valores milionários aplicados no longa-metragem foram abastecidos por desvios em contratos de tecnologia da Prefeitura de São Paulo.
3: A propósito do trabalho da Polícia Federal, depois do Vorkaro Air, nós temos informações também sobre o Vorkaro Tour. Um relatório da Polícia Federal apontou que o senador Ciro Nogueira passou 13 dias hospedados nos Alpes franceses com despesas pagas pelo banqueiro Daniel Vorkaro. Segundo documentos da investigação obtidos pela revista Piauí, o custo total da viagem realizada em janeiro do ano passado somou R$1.800.000. 13 dias, R$1.800.000. O levantamento dos agentes federais detalha gastos do parlamentar e da acompanhante dele em hotéis e restaurantes de luxo numa estação de esqui na França. As contas de consumo em duas das churrascarias e restaurantes de frutos do mar visitados pelo casal superaram os R$120.000. Não é R$120, são R$120.000. Em maio, a Polícia Federal cumpriu mandados de busca e apreensão na casa do senador após autorização do STF. A investigação aponta o uso de cartões de crédito do banqueiro para despesas pessoais do senador, além de uma mesada de até R$500.000 e uso de imóveis. A defesa de Ciro Nogueira repudiou as suspeitas e negou qualquer tipo de ilegalidade na conduta do parlamentar. 7h42.
5: Agora nós temos informação chegando do Rio de Janeiro sobre uma decisão do TSE a respeito do ex-governador Cláudio Castro. Ana Paula Jaume, bom dia.
2: Oi, Cássia, bom dia para você. O Tribunal Superior Eleitoral decidiu manter a decisão que tornou o ex-governador do Rio, Cláudio Castro, inelegível. Em sessão nesta terça-feira, a corte rejeitou os recursos da defesa dele e também do ex-presidente da Assembleia Legislativa aqui do Rio, Rodrigo Bacelar. A derrota só não foi completa porque os ministros também negaram por 5-2 um pedido do Ministério Público Eleitoral que solicitava a cassação do mandato de Castro, medida que forçaria o Rio a fazer eleições diretas de forma imediata. Com o entendimento do TSE, o Estado mantém o atual desenho de poder lá no Palácio Guanabara. Essa decisão faz com que o presidente do Tribunal de Justiça, o desembargador Ricardo Couto, continue no cargo de governador de forma interina. Ele segue respaldado pelo Supremo Tribunal Federal, enquanto o processo que vai definir por eleições diretas ou indiretas está paralisado. No plenário, o relator do caso foi Ricardo Vilas Boas Cueva. Esse magistrado argumentou que não houve decisão da maioria pela cassação, já que apenas 3 dos 7 integrantes do tribunal defenderam essa punição no julgamento de origem.
6: Verifico que não se formou maioria expressa para a cassação do diploma do então governador, havendo apenas 3 votos nesse sentido. E não existe, portanto, contradição interna no julgado. Do mesmo modo, não há omissão a ser suprida, pois a ausência de maioria expressa para a cassação do diploma impede que tal consequência conste do resultado proclamado ou da ementa.
2: O desfecho no Tribunal Eleitoral funciona agora como o gatilho político que faltava para destravar o xadrez no STF. O Supremo aguardava justamente a posição final do TSE para poder julgar o mérito das ações que vão definir o modelo definitivo da sucessão no Rio de Janeiro. Cássia.
5: Muito obrigada. Essa foi a Ana Paula Jaume.
3: E nós voltamos a São Paulo, aliás, para voltar a tratar daquela questão da ONG, que é da mesma produtora do filme do Dark Horse, aquele filme que fala do ex-presidente Jair Bolsonaro. Agora há pouco a Cássia Godoy até nos trouxe algumas informações sobre diálogos que foram obtidos pela Polícia Federal, mostrando ali o interesse para a liberação de dinheiro do Daniel Vorkaro para essa produtora. Mas há também uma outra questão aí envolvida, que é a investigação sobre supostas irregularidades em contratos milionários de Wi-Fi entre a prefeitura e essa ONG, que tem a mesma dona da produtora. O Matheus Leite tem as informações. Matheus?
7: Pois é, Milton. E o prefeito de São Paulo, Ricardo Nunes, voltou a criticar a investigação justamente desse contrato entre a prefeitura da capital paulista e a ONG. Ele que já tinha feito críticas à operação na segunda-feira, nesta terça voltou a criticar, classificou o processo como um copia e cola e atribuiu a denúncia a um petista.
8: Infelizmente, a denúncia maldosa que foi feita pelo integrante do PT do Rio Grande do Sul, ela foi copiado e colado pelo Ministério Público Federal, copiado e colado pelo Ministério Público Estadual, copiado e colado, infelizmente, pelo delegado da Polícia Civil de São Paulo. Foi copia e cola. Vocês estão colocando a informação para as pessoas baseado numa denúncia de um militante do PT, que, obviamente, do Rio Grande do Sul, está fazendo isso por conta do filme do Bolsonaro.
7: Também nesta terça, o governador de São Paulo, Tarcísio de Freitas, defendeu a autonomia da Polícia Civil na operação. Na segunda, Ricardo Nunes já tinha contestado a investigação e afirmado que não descarta uma motivação política por trás da investigação. A declaração teve ampla repercussão nos bastidores políticos, já que indiretamente representou uma crítica à atuação da Polícia Civil, que é subordinada ao governo de Tarcísio de Freitas. A CBN apurou que prefeito e governador conversaram sobre o assunto após a operação. Questionado pela reportagem, Tarcísio afirmou que a atuação da polícia ocorreu a partir de uma demanda do Ministério Público e reforçou que o governo não interfere nas investigações.
9: Primeiro, a operação da polícia é uma coisa que a gente não interfere. A polícia tem autonomia para fazer as suas investigações, para fazer as suas operações. É uma instituição de Estado. Havia uma investigação em curso, uma demanda do Ministério Público, e a polícia cumpriu essa demanda do Ministério Público e, portanto, tivemos a operação. E sempre vai ser assim, a polícia vai ser e sempre será uma instituição de Estado, está a serviço do Estado.
7: Freitas cumpriu a agenda em Rio Claro, no interior paulista, antes de iniciar mais uma edição da Caravana 3D, programa em que secretários estaduais percorrem diferentes regiões do estado para anunciar investimentos, entregar obras e receber demandas de prefeitos. Como a CBN tem mostrado, o governador intensificou as viagens pelo interior e a expectativa de novas caravanas até 4 de julho, prazo estabelecido pela legislação eleitoral para participação em inaugurações e entregas de obras públicas. Questionado sobre críticas da oposição de que estaria concentrando agendas para agradar prefeitos em ano eleitoral, Tarcísio ironizou. Ao lado de prefeitos da região, perguntou se algum deles estava bravo com o governo e afirmou que se Fernando Haddad mantiver esse discurso durante a campanha, não irá a lugar nenhum. Milton.
3: Muito obrigado. As informações foram do Matheus Leite, em São Paulo, agora que são 7h48.
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11: A comissão técnica da seleção brasileira cancelou um dos dois treinos que faria nesta quarta-feira no CT de Columbia Park, em Morristown, na preparação para a Copa do Mundo de 2026. De acordo com o calendário estipulado pela FIFA, a atividade da tarde desta quarta-feira, marcada para 5 horas no horário local, 18 horas no horário de Brasília, é um Community Day, um dia voltado para as pessoas que moram na região com atendimento, com liberação do CT para os locais. A intenção inicial da comissão técnica era fazer uma outra atividade pela manhã, esta mais reservada em relação ao público. Na programação enviada no final da noite desta terça-feira, no entanto, veio a mudança. Pela manhã, apenas atividades dentro do hotel, na academia. Depois, entrevista coletiva com o atacante Igor Thiago. E no fim da tarde, seguindo a programação, o treinamento no Community Day. O primeiro treino realizado nesta terça-feira foi também o primeiro treino com o grupo de jogadores completo, os 23 que saíram do Brasil e mais os 3 jogadores envolvidos na final da Liga dos Campeões da Europa no último sábado. De São Paulo, Leonardo Daim.

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2: Hora de dar bom dia pro Léo Vieira, que a partir de agora tá aqui com a gente na cobertura do trânsito. Tudo bem, Léo? Bom dia.
3: Tudo bem, Fred. Bom dia para você, bom dia para o ouvinte ligado no Jornal da CBN. A gente já de olho na movimentação do trânsito na manhã desta quarta-feira. Trânsito bem complicado para quem está saindo das cidades da região metropolitana em direção à capital. A gente observa dificuldades para quem está pelo trecho de São Gonçalo e também de Niterói em direção à ponte, através da Niterói-Manilha. O trânsito já é complicado desde o trecho do Porto do Rosa até a chegada ao acesso à ponte. Pelo menos 10 quilômetros de congestionamento neste momento para quem circula pela BR-101. Na ponte, no caminho para o Rio, motorista encontrando problemas entre os acessos e a chegada ao trecho do vão central. Tempo de travessia superando os 20 minutos. Para quem está saindo ali de São Gonçalo em direção ao trecho de Niterói no caminho para a ponte, dá para ganhar um tempinho pela RJ-104 ou o Dr. Pio Borges, Dr. Porciúncula, pelo menos até o acesso ao viaduto do Barreto ou a chegada General Castrioto. Na saída de Caraí, Roberto Silveira, Marquês de Paraná e Jansen de Melo com trânsito lento, a circulação pela Orla de Caraí é uma melhor opção. Para quem está pelo trecho da Baixada Fluminense, tem dificuldades para Washington Luiz entre o trecho do Parque Gráfico e o acesso à Avenida Brasil. Quem está optando pela antiga Presidente Kennedy vai ganhar um tempinho. Pela linha vermelha, tivemos um acidente mais cedo com um carro e um motociclista ali no trecho da Maré. O trânsito ainda é complicado desde Caxias até a chegada ao Caju. Para quem está optando pela Brasil, trânsito pesado também a partir da Cidade Alta até o Terminal Gentileza. Para quem circula pela Penha, dá para ganhar um tempinho entre Ibiapina, Rua Uranos e Leopoldo Bulhões na saída da Zona Norte em direção ao centro. Fred.
2: Tá certo. Obrigado, Léo. Até já.
3: Até já.
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2: Agora são 7h55, Pedro Bonenberg está aqui com a gente, com informações do noticiário policial, vai trazer detalhes de uma operação da polícia. A polícia está nas ruas do Rio agora, fazendo uma operação para desmontar um esquema criminoso que atuava num produto muito presente aí no nosso dia a dia, né, Pedro? A farinha, é isso mesmo? Explica aí pra gente, bom dia.
5: E o caso já vem sendo chamado de Máfia da Farinha, viu, Fred? Tem até nome. Bom dia pra você, pra quem nos acompanha, uma operação da Polícia Civil. Segundo as investigações, os traficantes e milicianos obrigavam comerciantes a comprar sacos de farinha apenas de fornecedores ligados aos grupos criminosos. Agentes da Delegacia de Repressão às Ações Criminosas Organizadas cumprem mandados de busca e apreensão em endereços das zonas oeste e norte da capital. De acordo com a Polícia Civil, o esquema atingia, Fred, principalmente pequenos e médios comerciantes da Baixada Fluminense e da Zona Oeste do Rio. As vítimas eram submetidas a ameaças constantes e corriam o risco de sofrer prejuízos financeiros ou até de ter os estabelecimentos fechados, caso não seguissem as determinações desse grupo. Os comerciantes também eram obrigados a comprar quantidades de farinha acima da necessidade dos negócios e por preços superiores, Fred, aos praticados no mercado. As investigações apontam ainda que a quadrilha montou uma estrutura empresarial para dar aparência de legalidade a esse esquema, facilitando ali a distribuição das mercadorias e a movimentação financeira dos recursos obtidos com atividade criminosa. A gente conversava com fontes da segurança nos últimos meses, Fred, que relatavam isso, né? Existem pontos de venda específicos usados pelos criminosos que forçam, por exemplo, comerciantes a comprar a água especificamente deles, o gelo especificamente deles. Em alguns locais de praia, a água de coco tem que ser comprada dos bandidos, né? E nesse caso é a farinha, né, usada para fazer o nosso pão de cada dia. E é uma prática que a gente vê nessa operação, feita não só pelos milicianos, mas pelos traficantes também, que passaram a adotar essas práticas milicianas, se tornaram, no fim das contas, farinha do mesmo saco, né, Fred Goulart?
2: É, pois é. Você falou, né, essa frase.
5: É isso.
2: Tá certo. Obrigado, Pedro Bonenberger. A gente segue acompanhando essa operação da Polícia Civil, importante nessa manhã de quarta-feira aqui no Rio de Janeiro. São 7h57. Vamos voltar a falar do feriadão. Estamos preparando aqui para os nossos ouvintes o que, que vai funcionar, o que, que não vai funcionar, prestando serviço sobre movimentação na rodoviária, nas estradas. A Ana Paula Jalme está de volta e agora ela vai focar na operação no setor da saúde nesse feriado, né, Ana Paula?
0: É, Fred, olha, as unidades 24 horas da Rede Municipal de Saúde aqui do Rio, UPAs, hospitais, centros de emergência regional e também centros de atenção psicossocial, CAPS, vão atender normalmente nesse período do feriadão. O Supercentro Carioca de Vacinação em Botafogo funciona de 8 da manhã até 10 da noite. Já as unidades do Supercentro na Zona Oeste, no Parque Shopping Campo Grande, também na Zona Norte, no Shopping Nova América, vão seguir os horários de funcionamento dos centros comerciais. As unidades de atenção primária, centros municipais de saúde, clínicas da família e também policlínicas não abrem, feriado de quinta-feira amanhã, e na sexta-feira, ponto facultativo, atendimento vai ser de 7 horas da manhã até meio-dia, Fred.
2: Tá certo. Obrigado, Ana Paula Jaume. Agora são 7 horas e 58 minutos. Lembrando que você participa aqui com a gente no Noticiário do Rio pelo 997-64-2381, 997-64-2381. Fala se já pegou a estrada, está indo para os destinos turísticos do Rio de Janeiro, se já está vendo movimentação mais intensa. Compartilhe o seu relato aqui com a gente. 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
1: 7h58. 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

0: Muito bom dia para você, Marcelo D'Agosto.
1: Bom dia, Milton. Bom dia, Cássia. Bom dia, ouvintes.
2: Bom dia, Marcelo.
0: Marcelo, Maria Joselita quer informações sobre Bitcoin. Ela tem um dinheiro e está em dúvida sobre investir nessa moeda. Pergunta se é seguro, legalizado e se precisa de muito dinheiro para o investimento.
1: Olha, Maria Joselita, o Bitcoin, ele não é seguro porque a cotação oscila muito. Tem ano que o Bitcoin dobra de valor e tem ano que cai pela metade. O investimento é mais ou menos legalizado. Legalizado aí no sentido de regulamentado. Existem alguns instrumentos, como os fundos e os ETFs, que são fundos negociados em bolsas, de Bitcoin, que são regulamentados. E outras modalidades que o risco é todo de quem compra. Por exemplo, quando você usa uma exchange, que é uma espécie de bolsa, e você mesmo aguarda a chave do Bitcoin ou usa a carteira dessa exchange. E apesar de um Bitcoin valer R$ 335 mil, você pode comprar uma fração de um Bitcoin. E aí o investimento fica muito acessível. O Bitcoin é a criptomoeda mais popular que existem, mas existem outras milhares de criptomoedas e todas elas são negociadas em bolsas especializadas chamadas exchange, no jargão de mercado. A lógica dessas criptomoedas é que não existe um controle centralizado, como todos os demais ativos financeiros que tem sempre uma instituição financeira responsável pelo controle das posições. As criptomoedas, elas são baseadas numa tecnologia chamada de blockchain, que é uma espécie de código de computador que identifica que você é a proprietária daquele investimento. E você, então, tem que guardar esse código. Mas, com o sucesso do Bitcoin, começaram a aparecer fundos de investimentos regulamentados para que as pessoas pudessem investir de uma forma mais simples e mais padronizada, mas como a gente está acostumado a investir. Então, em resumo, o Bitcoin é um investimento especulativo, porque o preço dele depende só da demanda de outros investidores. Todos os outros ativos financeiros têm um aspecto especulativo também, mas eles têm um uso mais palpável, né? Então, o Bitcoin está num universo que é restrito a esse mundo cripto. Então, esses são os cuidados que você tem que ter. Tem investimentos acessíveis mais regulamentados e tem outros que são mais menos regulamentados, que você tem que ter o cuidado de controlar a sua posição e sempre com cuidado que ele oscila muito, né? Ele tem tido uma valorização grande ao longo dos anos, mas é comum esse sobe e desce muito grande.
0: Muito obrigado, Marcelo, pelas suas explicações e um bom dia para você.
1: Bom dia, um abraço e até amanhã.
2: Até amanhã.
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0: Quarta-feira, 3 de junho de 2026. A Anvisa determinou o recolhimento e a suspensão da venda, da distribuição e do uso de um lote da água mineral natural sem gás da marca Cristal. A agência reguladora identificou uma bactéria em amostras do produto. Segundo informações encaminhadas pela empresa Anvisa, o lote é composto por 374 mil garrafas de 500 mililitros produzidas no dia 20 de janeiro de 2026, com validade até 20 de janeiro de 2027. As unidades foram distribuídas no Distrito Federal, em Goiás, no interior de São Paulo e no Tocantins. O lote atingido é o LZ1 Val 20-0127-3P-20-0126. As festas que o dono do Banco Master, Daniel Vorkar, ofereceu para políticos e autoridades em Nova York custaram quase 12 milhões de reais. É o que revela a comentarista da CBN e colunista do Jornal Globo, Malu Gaspar. Os dados constam em uma planilha apreendida no celular de Vorkar, incluída na representação da Polícia Federal, que embasou a oitava fase da Operação Compliance Zero, realizada no último dia 26 de maio. O ex-governador do Rio, Cláudio Castro, foi um dos alvos da busca e apreensão. O governo chinês negou o uso de trabalho forçado, acusação feita pelos Estados Unidos para sobretaxar cerca de 60 economias, incluindo a brasileira. Porta-voz do Ministério das Relações Exteriores da China afirmou que a Casa Branca usa a informação como desculpa para fazer manipulação política. O Papa Leão XIV escolheu a executiva de mídia mexicana Maria Monserrat Alvarado para comandar o Departamento de Comunicação do Vaticano. Pela primeira vez, uma mulher vai ocupar o cargo. A executiva vai assumir a função no dia 1 de novembro. A nomeação dá continuidade à reforma da Cúria, iniciada pelo Papa Francisco. No horário de Brasília, 8h04.
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0: E a gente segue monitorando o trânsito. Linha vermelha foi liberada depois do acidente que aconteceu, comentei agora há pouco, ali na altura da Maré, sentido centro da cidade, depois da retirada do carro e da moto que se envolveram nessa batida. O trânsito continua apresentando retenção a partir da Ilha do Fundão, agora no sentido centro. Copacabana, tem uma obra acontecendo na rua Barata Ribeiro. Uma obra está interditando uma faixa da Barata Ribeiro na altura da rua Miguel Lemos. O trânsito está intenso na região por conta dessa intervenção que acontece por ali. No sentido centro da Avenida Brasil, agora lentidão na altura do Trevo das Margaridas, Penha, Ramos, Bom Sucesso, Manguinhos e Benfica.
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3: Muito bom dia a você que escolheu ficar mais bem informado ouvindo o Jornal da CBN na manhã desta quarta-feira, 3 de junho de 2026. Para saber que o Brasil ainda buscava entender o impacto do anúncio de que os Estados Unidos taxariam em 25% produtos brasileiros e já surgiu outra ameaça, com taxa de 12,5% por supostas falhas no combate ao trabalho forçado. Em meio a tudo isso, o governo Lula, o presidente Lula, faz uma reunião ministerial para debater os assuntos. E a Rani Veloso está em Brasília e antecipa algumas informações. Rani, bom dia.
4: Bom dia, Milton, Cássia e a todos que nos acompanham. É isso mesmo, o presidente Lula realiza na manhã desta quarta-feira a segunda reunião ministerial deste ano, dessa vez após as mudanças dos ministros em 18 pastas e no atual contexto de pressão após ameaças dos Estados Unidos que podem aplicar novas sobretaxas às exportações brasileiras. Somadas, elas podem chegar a 37,5%. Isso é um fator de preocupação do governo. Além da outra polêmica recente decisão de classificar as facções criminosas como PCC e Comando Vermelho em organizações terroristas internacionais. O objetivo inicial da reunião era alinhar a equipe antes do início das restrições para a campanha eleitoral de 2026. Mas agora essa nova reunião ministerial deve ser dominada pela crise diplomática e econômica com os Estados Unidos. Ao justificar o novo tarifaço, o governo de Donald Trump alegou que o Brasil adota práticas comerciais desleais e questionam desde o uso do PIX, que já está ali de acordo com o governo federal fora de negociação nesse ponto, até falhas no combate ao desmatamento e a mais recente, né, possível tarifa de 12,5%, que seria por causa do trabalho forçado. O Palácio do Planalto divulgou nota com um tom de indignação e acusou a família Bolsonaro de interferência contra o país, citando a recente viagem do senador Flávio Bolsonaro na semana passada a Washington. A ofensiva americana virou também o centro de um bate-boca político. Ontem em Goiás, Lula cobrou explicações de Trump e chamou os filhos do ex-presidente Bolsonaro de traidores da pátria ao mencionar que eles são piores que o pai. O senador Flávio Bolsonaro rebateu e também disse que vai acionar o Supremo contra Lula pelas declarações que, segundo ele, configuram as práticas de crimes de ameaça e incitação ao crime, quando Lula cita que Flávio Bolsonaro deveria ter o mesmo destino que Tiradentes. O presidente da República também cobrou de Trump uma reunião para saber o que aconteceu na ausência dele, uma vez que eles haviam combinado o prazo de um mês após o encontro que aconteceu no mês passado entre os dois em Washington para tentar resolver a questão do tarifaço. Já Flávio Bolsonaro divulgou uma carta que enviou ao secretário de Estado americano Marco Rubio. No documento, o senador afirma ter pedido expressamente para que o governo dos Estados Unidos poupe o Brasil de novas taxas. Então, Milton, essa reunião ministerial deve acontecer nesse contexto, né, e, portanto, se centrar nesses novos problemas que o Brasil deve resolver. Milton.
3: Muito obrigado. Essa foi a Rani Veloso.
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0: Muito bom dia para você, Lauro.
1: Bom dia, Milton. Bom dia, Cássia. Bom dia, ouvinte.
2: Bom dia, Lauro.
0: Frente aos tarifaços, do ponto de vista político, qual estratégia a ser usada pelo governo e pela oposição?
1: Pois é, Milton. Ontem, as campanhas do Lula e do Flávio Bolsonaro acordaram com a pancada que foi essa notícia do novo tarifaço. E as duas campanhas trataram de imediatamente montar narrativas, montar estratégias para lidar com essa novidade. Foram estratégias que as duas campanhas usaram ao longo do dia de ontem e que vão continuar usando nos próximos dias, talvez com alguma adaptação aqui e ali. Se eu pudesse resumir, Milton, dá para falar que o Lula foi pro ataque para culpar o Flávio Bolsonaro pelo tarifaço e o Flávio ficou mais na defensiva, embora tentando disfarçar que estava tentando atacar o Lula. A orientação geral do lado do governo foi dada pelo Lula aos ministros ontem, logo cedo, depois de uma conversa que ele teve com o ministro Sidônio Palmeira. A orientação foi: os ataques e as críticas deveriam ser centradas na família Bolsonaro e poupar o Trump. Além disso, o centro do discurso do governo deveria ser, disse Lula, a defesa da soberania e a defesa do PIX. E assim foi feito. Durante todo o dia de ontem, não só o Lula, mas pelo menos uns 8 ministros foram às redes sociais ou deram entrevistas e seguiram à risca essa orientação geral. Já na equipe de campanha do Flávio Bolsonaro, Milton, preocupação óbvia era não deixar cair no colo dele o abacaxi que é esse novo tarifaço. Ninguém tem dúvida de que esse tarifaço prejudica mais a campanha dele que a campanha do Lula. E também não dá para esquecer que tanto o Flávio quanto o irmão dele, o Eduardo Bolsonaro, elogiaram o tarifaço de 50% do Trump no ano passado, quando ele foi anunciado. Uma das iniciativas da campanha do Flávio, Milton Cássia, foi de enviar uma carta assinada por ele ao secretário de Estado dos Estados Unidos, o Marco Rubio, pedindo formalmente que o governo americano não imponha novas tarifas comerciais para o Brasil. Isso é o que pode ser traduzido como uma vacina, essa expressão que os marqueteiros costumam usar. Pelo seguinte, se o governo brasileiro tiver êxito e conseguir, por meio de negociação, baixar as tarifas nos próximos 30 dias, o Flávio Bolsonaro vai dizer: bom, isso é resultado do meu pedido ao governo americano. Não vai ser resultado do pedido dele de modo nenhum, mas em campanha vale tudo, e vale tudo para os dois lados, é sempre bom que se diga isso. Milton e Cássia, as duas estratégias têm problemas. A do Flávio, porque não vai dar para ficar defendendo o Trump cegamente, como ele faz, se, por exemplo, o governo americano resolver tomar alguma atitude contra o PIX. E a do Lula, porque apenas bater no Flávio e preservar o Trump é um malabarismo que pode não ter como durar muito tempo. É claro que o Brasil precisa agora negociar com os Estados Unidos, não é prudente se atirando no Trump, mas em algum momento essas críticas, me parece, vão ser inevitáveis. Nessa madrugada surgiu uma nova ameaça de sobretaxa vinda do governo americano. Então a gente tem que ver como vão se comportar as campanhas do Lula e do Flávio a partir de agora. Para fechar aqui minha participação, Milton Cássia, eu quero dizer o seguinte, é bom a gente se acostumando, porque essa campanha, como nunca na história das campanhas presidenciais brasileiras, vai ter o presidente americano como um dos centros do debate, para o bem ou para o mal.
0: Muito obrigado pelas suas informações e análise. Lauro Jardim, bom dia para você.
1: Bom dia para você, Milton, para você também, Cássia, e até sexta.
2: Até sexta. 8h15.

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8: Trânsito. Vamos voltar a acionar o Léo Vieira com atualizações do trânsito. Diga, Léo.
9: Fred, de olho na movimentação do trânsito para quem está circulando entre a saída da Zona Norte em direção à Zona Sul, trânsito bem complicado neste momento nas duas galerias do túnel Rebouças e na chegada à Orla da Lagoa para quem está saindo do Rio Comprido e da Zona Norte em direção à Zona Sul. Isso causa impactos também no elevado da Paulo de Fronten e também na saída da Linha Vermelha através do elevado Rufino Pizarro. Quem está saindo da Praça da Bandeira e também do trecho da Francisco Bicalho, trânsito também bem complicado, reflexo dessa movimentação mais lenta no caminho para o Rebouças. Quem está optando pelo 31 de março e túnel Santa Bárbara, trânsito já é complicado, desde a altura do viaduto São Sebastião, viaduto São Pedro e São Paulo, e na chegada ali ao 31 de março até a altura do Catumbi e no acesso ao túnel Santa Bárbara no caminho para Laranjeiras. Para quem está saindo do centro em direção à Zona Sul, mesmo com retenções ali na saída do túnel Prefeito Marcelo Alencar, na chegada Alfred Agache e General Justo, o panorama é melhor pelo aterro do Flamengo. O motorista vai encontrar lentidão apenas no trecho da enseada de Botafogo e no acesso ao túnel do Pasmado. Quem está optando também pela Avenida Oswaldo Cruz, o trecho da Praia do Flamengo, a Avenida Beira Mar e a chegada à Praia de Botafogo também vai encontrando trânsito intenso, mas sem grandes problemas. Fred?
8: Tá certo, Léo. Obrigado. Até já.
9: Até já.
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0: Tudo bem, bom de bola. Bom dia.
1: Bom dia, Fred. Bom dia, amigos da CBN.
0: Falar da seleção brasileira que já está em campo, não é mesmo, Edson,
1: ontem,
0: lá nos Estados Unidos?
1: É verdade, Fred. Ontem o técnico Carlo Ancelotti, ele já com quase todos os jogadores da seleção brasileira à disposição, ele comandou o seu primeiro treino em Nova Jersey, nos Estados Unidos, com 25 dos 26 jogadores convocados e menos o Neymar, que se recupera de uma lesão. Isso é a preparação da seleção brasileira para o amistoso de sábado, o último amistoso antes da Copa do Mundo, 19 horas, em Cleveland, nos Estados Unidos, contra a seleção do Egito, que também está na Copa do Mundo. E nesse jogo, o técnico Ancelotti vai começar a definir o time para a estreia do dia 13 com o Marrocos. Os zagueiros titulares Marquinhos e Gabriel Magalhães chegaram anteontem aos Estados Unidos, antes mesmo da seleção brasileira. Eles vieram da Europa depois da disputa da Premier League. Eles entrarão da Champions League. Eles já entrarão no time já nesse final de semana. E o técnico Ancelotti reconheceu que aquela goleada por 6-2 do Brasil sobre o Panamá mexeu com suas certezas sobre o time do Brasil. E tanto que na programação de hoje haverá um treinamento de campo e o Ancelotti pode fazer já experiências e começar a mexer naquele time que seria a base anterior da seleção brasileira. Aqui no futebol carioca, o futebol caseiro, os clubes estão ativos e cuidando do restante da temporada. Flamengo, Vasco e Fluminense se organizando para contratações de reforços e o Botafogo dando prioridade a acertar suas finanças e sua vida política, porque continua uma polêmica com o americano John Textor, que é sócio do futebol do Botafogo, ele que ontem, em vídeo, informou os torcedores alvinegros que só sairá do clube se for, veja você, arrastado para fora. Então, Fred, essa briga vai longe.
0: É, vai longe. Valeu, bom de bola. Obrigado. Um ótimo dia para você. Até amanhã.
1: Um abraço.
0: Esse é o Edson Mauro com o Momento do Esporte, sempre aqui no Jornal da CBN, por volta de 8h20 da manhã. Agora são 8h23. Ana Paula Jalme está chamando para nos atualizar sobre informações do feriadão que se aproxima. Agora vamos explicar aqui para os nossos ouvintes como é que vai ser o esquema dos transportes aí nos próximos dias, Ana Paula.
2: Fred, o Metrô Rio, na quinta-feira, amanhã e no domingo, a operação acontece de 7 horas da manhã até 11 horas da noite. Sexta-feira, ponto facultativo, e sábado, o funcionamento vai ser de 5 à meia-noite. E nos trens, amanhã, quinta-feira, com horários fixos, seguindo a grade de domingos e feriados. Na sexta-feira, grade de dias úteis, com ajustes para algumas manutenções. No sábado, normal, seguindo já a grade dos sábados e também com uma programação especial para quem vai para o show Grande Encontro do Samba ali no Maracanã. No domingo, horário fixo, seguindo a grade dos feriados e nos domingos. Para outras informações, só entrar no site da concessionária e ter aí os detalhes. VLT funcionando normalmente nesse feriadão de Corpus Christi, amanhã intervalos de 20 minutos nas linhas 1, 3 e 4 e até 60 minutos na linha 2. A operação acontece de 5 da manhã até 11 horas da noite. Para fechar, a BRT no feriado, sistema funcionando com a mesma operação dos sábados. Na sexta-feira, funcionamento normal, Fred.
0: Tá certo. Obrigado, Ana Paula. E um recado também para quem tá se planejando para ir no final de semana, no sábado, agora no show da cantora Lauryn Hill, ali na praia de Botafogo, na enseada de Botafogo. Também a orientação da prefeitura é de que utilize o transporte público, principalmente o metrô, que vai ter operação estendida até meia-noite ali na estação de Botafogo, que é a principal opção de chegada ali para a região, né? Para entrada e saída dos espectadores. Você tá vendo aí o fundo Lauryn Hill, ela vai subiu ao palco junto com a Ludmilla, faz parte do Global Citizen Live, ainda dentro da programação da cúpula do G20 Social aqui no Rio de Janeiro, o show acontecendo no próximo sábado, palco ali bem perto do edifício argentino, na enseada de Botafogo. Toda a orla do evento está cercada, o acesso ao público é pelas passagens subterrâneas, expectativa é de 15 a 20 mil pessoas ali na praia de Botafogo. E o Léo Vieira está chamando com outras informações do trânsito, né, Léo?
3: Estava cantando aqui a música da Lauryn Hill, mas estou de olho também na movimentação do trânsito, Fred, para quem está circulando ali pelo trecho da Barra Olímpica. O trânsito está complicado por conta de um caminhão que está pegando fogo neste momento ali no trecho da Embaixadora Belardo Bueno. Tem faixa ocupada ali para quem está seguindo em direção aqui de Ayrton Senna e o trânsito já começa a ficar complicado para quem está saindo da Salvador Allende em direção ao trecho da Ayrton Senna. Para você que tenta acessar ali o trecho da Barra, e segue pela Salvador Allende, dê preferência pelo trecho da Orla. A Avenida Lúcio Costa tem melhor panorama. Para quem está chegando à Barra da Tijuca, através do trecho da Linha Amarela, uhum, e também do trecho da Edgar Werneck, Estrada do Gardenal, trânsito já um pouquinho complicado na chegada ao trecho do Gardenia Azul. A gente reforça, caminhão pegando fogo ali bem em frente ao Parque Olímpico, faixa ocupada na pista lateral, no caminho para Ayrton Senna, pela Embaixadora Belardo Bueno.
0: Fred. Valeu, Léo.
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5: Ontem caiu nas quartas de final de Roland Garros, mas deixou uma marca importante nessa competição. E o Elcio Ramalho, da Rádio França Internacional, tem as informações.
6: João Fonseca teve apoio da torcida, lutou muito, salvou 5 match points, mas não resistiu ao saque potente e ao jogo sólido do tcheco Jakub Mensik. A derrota por 3 a 0 para o número 27 do ranking não ofusca sua bela campanha em Roland Garros. Antes da queda nas quartas de final, João Fonseca venceu o maior campeão de grandes slams da história, Novak Djokovic, e o norueguês Casper Ruud, duas vezes finalista do torneio parisiense. O carioca de 19 anos fez um balanço positivo de sua melhor participação até agora em um grande slam.
7: Apesar da derrota hoje, foi um caminho muito bom. Uma semana, duas semanas muito positivas, de muito trabalho duro, bastante aprendizado. Duas semanas em que eu não botava muita expectativa. Cheguei aqui sem muita expectativa e consegui ter um ótimo resultado. Meio que voltando ali um jogo em que...

0: traz, acho que um pouco mais de experiência em grandes lãs em geral.
1: De Paris, Elcio Ramalho, Rádio França Internacional.
2: 8h27.
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0: Olá pessoal, tudo bem? A pergunta de hoje, é mesmo errado almoçar sozinho no escritório? Bom, a resposta é nem sempre. Almoçar sozinho no trabalho pode parecer estranho, quase um sinal de que você está esnobando os colegas ou está ficando fora do jogo. Mas talvez seja justamente ao contrário. A gente vive sob pressão de que precisa estar sempre disponível, se relacionando, fazendo networking e até na hora do almoço. Só que socializar também cansa, exige energia, atenção, desempenho. Estudos mostram que quem almoça sempre acompanhado tende a terminar o dia mais cansado, porque, no fundo, nem ali você consegue se desligar. Claro, o almoço é um espaço estratégico, é ali que as relações se constroem, projetos avançam e até promoções começam a ser desenhadas. E ignorar isso completamente pode ser um tiro no pé. Mas viver só em função disso também tem um preço. O ponto não é escolher entre ser o esquisitão que está sempre sozinho ou super conectado na hora do almoço, mas entender que é preciso saber dosar, porque no trabalho de hoje, uma pausa para você ficar sozinho também pode ser bastante estratégica. E se você tiver alguma pergunta, alguma sugestão, manda aqui para a gente. Nosso e-mail trabalhosa@cbn.com.br. Até o próximo!
1: 8:30. 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

0: quarta-feira, 3 de junho de 2026. O presidente Lula vai discutir hoje com o ministro da Fazenda a estratégia para tentar impedir que os Estados Unidos imponham um novo tarifaço sobre produtos brasileiros. A ofensiva americana também deve ser um dos assuntos da reunião ministerial de Lula a partir das 10 da manhã no Palácio do Planalto. O governo brasileiro também tenta marcar um encontro entre o ministro das Relações Exteriores, Mauro Vieira, e o embaixador Jameson Greer, representante comercial dos Estados Unidos. Os dois estão em Paris para participar da cúpula do Conselho Ministerial da Organização para a Cooperação e Desenvolvimento Econômico, a OCDE. O número de registros de desvios de armas bateu recorde no governo Lula depois da explosão de licenças concedidas na gestão do ex-presidente Jair Bolsonaro. É o que revela um levantamento feito pelo jornal Globo com base em dados do Comando do Exército e da Polícia Federal. Desde 2023, houve quase 11 mil comunicações de perda, furto ou roubo, o que representa crescimento de 260% na comparação com os 3 anos anteriores. Segundo a Polícia Federal, o Brasil tem 1,5 milhão de armas registradas em nome de colecionadores, atiradores e caçadores, os CACs. 700 mil foram adquiridas no período de 2020 a 2022. Entre 2023 e 2025, o número de licenças emitidas caiu para 160 mil. A camisa azul da seleção brasileira, usada por Pelé na final da Copa do Mundo de 1958, vencida pelo Brasil contra a Suécia, será leiloada a partir do dia 29 pela Sotheby's, em Londres. O valor do item é estimado em cerca de 30 milhões de reais. No horário de Brasília, 8h32.
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3: E a gente segue monitorando o trânsito ali na Avenida Embaixador Abelardo Bueno, na

0: Barra da Tijuca, um caminhão pegando fogo está interditando a pista lateral da via no sentido da Avenida Ayrton Senna, na altura do Parque Olímpico. O desvio está sendo feito pela pista central, os bombeiros seguem ali no local para controlar esse incêndio. Trânsito intenso na região. É um caminhão que leva mercadoria, um caminhão de um supermercado, né, que está impactando o trânsito ali naquela região. Quem sai da Lagoa em direção à Barra encontra boas condições na ponte da Joatinga, Elevado das Bandeiras, trânsito mais intenso na autoestrada Lagoa Barra, nos túneis Zuzu Ângelo e também no túnel acústico.
1: 33.
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3: 8 horas e 35 minutos agora. Vamos para o noticiário internacional. O Irã atacou o aeroporto do Kuwait e com isso aumenta a tensão na região. Quem tem as informações para nós da Rádio França Internacional é a Luísa Ramos. Bom dia.
5: Olá, Milton. Bom dia para você. Bom dia a todos que nos acompanham aqui na CBN. Exatamente, o aeroporto internacional do Kuwait foi atingido por drones em um ataque esta manhã que foi reivindicado agora há pouco pela Guarda Revolucionária, o braço ideológico das Forças Armadas da República Islâmica do Irã. Segundo o grupo, os ataques foram uma retaliação às ações dos Estados Unidos contra um petroleiro iraniano e uma ilha. Segundo o exército do Kuwait, o ataque atingiu o terminal de passageiros do aeroporto, deixando pelo menos um morto e, até o momento, pelo menos 63 feridos foram levados para atendimento hospitalar, com ferimentos na cabeça, hemorragias cerebrais e até amputações. Mísseis iranianos também foram lançados contra o Bahrein, onde ficam bases militares dos Estados Unidos, mas esses teriam sido interceptados pelas defesas aéreas americanas. Um alto funcionário dos Emirados Árabes Unidos pediu esta manhã uma posição conjunta do Golfo após esses ataques no Kuwait e no Bahrein, que ocorrem, portanto, em um contexto de tensões persistentes no Oriente Médio. Israel, inclusive, manteve na terça-feira uma onda de ataques no sul do Líbano, enquanto Washington lidera uma nova rodada de negociações entre libaneses e israelenses, mas apontando dificuldades de negociação por conta do grupo islâmico palestino pró-iraniano Hezbollah, que seria o principal obstáculo a um acordo. Ainda assim, diplomatas dos dois países que estão em Washington devem continuar as negociações nesta quarta-feira. Milton e Cássia.
1: Luísa, nós temos também um outro assunto para abordar com você, que é essa greve geral em Portugal. Quais são as informações? A adesão é muito grande?
5: Pois é, Cássia, trata-se de mais um protesto contra a reforma trabalhista, esta que segue para votação no parlamento, prevista para setembro. Essa mobilização, por enquanto, já tem grandes impactos em setores estratégicos de Portugal, afetando transportes públicos, trens intermunicipais, saúde, educação e aviação. Inclusive, nos aeroportos, cerca de 500 voos, sendo 300 da companhia aérea TAP, devem sofrer atrasos ou cancelamentos, incluindo ligações para o Brasil. A paralisação também atinge a indústria e o comércio, podendo gerar perdas econômicas estimadas em até 400 milhões de euros, caso a adesão chegue a 50% dos trabalhadores do setor público e privado. O primeiro-ministro Luiz Montenegro afirmou à TV pública RTP acreditar que a maioria da população não vai participar dessa greve e minimizou os impactos, dizendo que a greve não vai influenciar as decisões do governo. A reforma do Código de Trabalho em Portugal prevê mudanças nas regras de contratação e a ampliação dos contratos temporários, o que os sindicatos acusam, né, o governo de centro-direita, que seria uma flexibilização excessiva das normas e um enfraquecimento dos direitos dos trabalhadores, o que o governo defende, por sua vez, que seria uma intenção de aumentar a produtividade e estimular o crescimento econômico do país. Esse impasse todo tem grande impacto sobre os trabalhadores estrangeiros, especialmente os brasileiros em Portugal, que hoje são a maior comunidade imigrante no país. Essa reforma pode aumentar a precariedade nos vínculos de trabalho e também pode dificultar a renovação de vistos e também o acesso à nacionalidade portuguesa. Voltamos ao estúdio.
1: Muito obrigada. Essa foi a Luísa Ramos, da Rádio França Internacional.
3: Ô, Cássia Godoy.
1: Diga.
3: A persistirem os sintomas, vai atrasar o retorno dos convidados do Fórum de Lisboa, que se realiza até amanhã em Portugal. Fórum de Lisboa é aquele que vulgarmente é chamado de Gilmar Palusa.
1: Isso.
3: E que, conforme o último levantamento, tem a participação de cerca de 135 autoridades e servidores de órgãos dos três poderes da República aqui no Brasil. Estão lá. Vão ter problema para voltar se essa greve se estende.
1: É verdade.
3: Então, que fiquem atentos. Apesar que pode esticar, né? Porque é feriado amanhã.
1: É, também tem.
3: Depois
1: isso,
3: tem,
1: né,
3: feriado aí, faz a ponte na sexta.
1: Tanta coisa sábado legal, e domingo, né? Pra ver em
3: Portugal. Quem sabe domingo, segunda-feira, semana que vem, a turma tá de volta.
1: Pode ser.
3: 8h40 agora. Vamos às informações de São Paulo, informações do Matheus Leite.
6: Então, a Justiça de São Paulo determinou a soltura do ex-auditor fiscal Arthur Gomes da Silva Neto, réu na Operação Ícaro, que apura um suposto esquema de aprovação fraudulenta de créditos de ICMS junto à Secretaria da Fazenda do Estado de São Paulo. Segundo a TV Globo, o juiz responsável pela decisão entendeu que a prisão preventiva não tem mais justificativa e determinou a substituição por medidas cautelares, como uso de tornozeleira eletrônica e recolhimento domiciliar noturno. Arthur Gomes da Silva Neto estava preso preventivamente desde agosto de 2025. Ele é apontado como articulador central de um esquema criminoso que movimentou mais de R$1 bilhão na pasta estadual, com envolvimento de donos de empresas como Ultrafarma e Fast Shop. Arthur e a mãe dele foram denunciados por 46 crimes de corrupção passiva e 46 de lavagem de dinheiro pelo Ministério Público. Os demais acusados respondem em processo sobre corrupção passiva. Em nota, a defesa do ex-auditor fiscal disse que ele vai cumprir rigorosamente as determinações judiciais e permanecerá à disposição da Justiça. Milton.
3: Muito obrigado. Este foi o Matheus Leite falando ao vivo de São Paulo, agora que são 8 horas e 41 minutos. Você pensa que o Brasil é destaque no New York Times por causa das taxas de 25%, agora mais 12,5%?
1: Não
3: Você
1: é?
3: Pensa que o Brasil é destaque porque Donald Trump transformou organizações criminosas em terrorista? Ou porque está na Copa do Mundo, lá já em Nova Jersey? Não, o Brasil é destaque no site do New York Times hoje, com direito a foto e tudo mais, por causa do caramelo, do cãozinho caramelo. E um suposto embate que existe entre Brasil e México nesse momento, sobre o qual até agora eu não ouvi nenhuma das lideranças políticas aqui se pronunciarem, mas que a correspondente do New York Times no Brasil garante que existe. O caramelo foi parar nas páginas digitais do New York Times, porque o que aconteceu? Você sabe que caramelo é nosso.
1: Claro.
3: Assim como o Pix é nosso.
1: Sim.
3: pois o México está querendo levar para si. O Estado do México, que é um dos estados no país, decretou o caramelo como um cão nativo, assim como é o Chihuahua lá, um cão nativo. E a isso já teria havido reações aqui no Brasil, dizendo o seguinte: não, o caramelo é brasileiro. E a reportagem mostra, então, que os vira-latas caramelo, símbolo afetivo para muitos brasileiros, ganharam destaque internacional após autoridades do México reconhecerem o perro caramelo, né, como raça nativa daquele país. E aí, com várias fotos, nós temos até na tela, para aqueles que podem nos acompanhar no YouTube, várias fotos do caramelo brasileiro.
1: Isso que eu ia te perguntar.
3: Todos são caramelos brasileiros.
1: Esses que estão na tela são os brasileiros, né?
3: Passeando na praia, no colo, enfim, todas as suas formas. Uhum. Né? A reportagem até diz que tem um estudo genérico recente que mostrou que os caramelos são resultado de centenas de raças trazidas por imigrantes de diferentes origens. Segundo especialistas, a trajetória desses cães acompanha a própria formação da sociedade brasileira. Então é muito brasileiro. E agora tem um estado no México chamado Estado do México, que aliás é o mais populoso, se não me engano são 17 a 18 milhões de pessoas que moram nessa região, quer decretar que o caramelo é mexicano.
1: Ih, meu
3: Deus. E nisso o pessoal não fala.
1: Pois é, ó, você começou a falar.
3: Ninguém manda carta.
1: Você começou a falar nesse assunto, a gente recebeu um WhatsApp aqui da nossa ouvinte Cristina, que é do Rio de Janeiro, trazendo mais um componente para essa discussão. Ela falou que o caramelo também é muito parecido com um cão nativo da Índia. Ela viu isso em um filme.
3: Caramelo é global.
1: Global.
3: É o que a gente está vendo por aqui. Mas enfim, me chamou a atenção porque quando você pega o site hoje, por exemplo, já estava ontem no final do dia, pega o site do New York Times, é destaque no meio do site lá com fotografia do caramelo e tal, falando exatamente desse assunto. Eu fui procurar as notícias sobre o Brasil lá e o Brasil era destaque por causa do perro caramelo, como assim chamam os mexicanos.
1: E o Vital escreveu: isso sim é atentar contra a soberania nacional.
3: 8h44.
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1: 8h47.
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0: Vamos voltar a acionar o Léo Vieira, que está monitorando a circulação de veículos na cidade. Diga aí, Léo.
12: Fred, de olho na movimentação do trânsito para quem está circulando pelo trecho da Zona Norte da cidade, mais um dia de trânsito complicado para quem circula pela região de Vila Isabel, trecho da Teodoro da Silva no cruzamento com a Barão de São Francisco, mais um dia de sinais de trânsito apagados e o motorista encontrando problemas ali na saída da José do Patrocínio, afetando ali o trecho da via a partir do cruzamento com Alexandre Calaza. Para quem circula no trecho entre o Grajaú e o Andaraí, dá para ganhar um tempinho pela Maxwell, mas o trânsito também é lento, principalmente por conta de faixa ocupada devido a obras ali na altura da Rua Uruguai. Para quem está circulando pelo trecho do Engenho Novo, tem dificuldades também na Marechal Rondon, entre a saída da General Belegarde e a chegada ao trecho de São Francisco Xavier. Quem está optando pela Nanelli em direção ao Maracanã também vai fazer uma boa escolha, trânsito por lá é melhor. Por falar em Maracanã, a Avenida Rei Pelé com dificuldades, ele afetando inclusive a saída da Professor Manuel de Abreu e também da Avenida Maracanã. Quem está pela Avenida Maracanã perdendo tempo entre a Professor Eurico Rabelo e a chegada à altura da Mata Machado. Tem dificuldades também no viaduto do Val do Cose. Para quem circula pela Visconde de Niterói e Bartolomeu de Gusmão, dá para ganhar um tempinho na chegada ao centro. Fred?
0: Tá certo. Obrigado, Leão. Até já.
12: Até já.
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0: E agora, às 8h50, o Gabriel Freitas está aqui com a gente para nos atualizar sobre as investigações envolvendo o caso do menino Bento, que morreu baleado enquanto brincava na Pavuna. O que você nos conta, Gabriel? Bom dia.
14: Oi, Fred. Bom dia a você e a todos. Olha, 2 dias, né, após o crime, os agentes da Delegacia de Homicídios da capital fizeram uma perícia no local onde o Bento Costa Petilo Bese, de 12 anos, morreu atingido por esse tiro no peito. Ele estava na área da quadra do condomínio onde ele morava, na Pavuna, na Zona Norte. A perícia não foi feita no dia da morte, Fred, porque o Bento foi levado primeiro para uma unidade hospitalar. A família acompanhou o procedimento, né, depois do enterro, que aconteceu no cemitério de Inhaúma. No enterro, inclusive, muitas crianças, amigos do Bento, né, levaram cartazes em homenagem ao menino, ele que morreu nos braços do irmão de 13 anos. A Delegacia de Homicídios da capital segue investigando, né, se esse tiro que matou o Bento partiu de uma festa de aniversário de Douglas Oliveira dos Santos, que é apontado como o chefe do tráfico na Quitanda, né, e ligado também ao terceiro comando puro. O condomínio fica na rua Capitão Gouveia, ali na Pavuna, perto da comunidade da Quitanda, ali no Complexo da Pedreira. Por isso, essa apuração está acontecendo. De acordo com os relatos de moradores, traficantes estavam fazendo uma festa de aniversário para esse traficante justamente no dia em que o menino foi baleado. Fred.
0: Obrigado, Gabriel. Bom, e daqui a pouquinho também, por volta de 10 horas da manhã, a gente vai ter o início do 10º e possivelmente o último dia do julgamento do caso Henri Borel. Hoje o dia deve ser marcado pelo debate entre acusação e defesa, né, os advogados dos acusados e também os representantes do Ministério Público. A sessão vai ser retomada às 10 horas da manhã, é o horário que está marcado, eventualmente pode ter algum atraso. Ontem, os dois réus, Monique e o ex-vereador Jairinho, prestaram seus depoimentos, né, no Tribunal do Júri, aos jurados. Pela primeira vez, a Monique disse, né, num depoimento, acreditar que o Jairinho foi quem matou o Henri Borel, o filho dela, né? E ela alegou que dormia na noite do crime, dormia pesado e que acha que pode ter sido dopada pelo Jairinho e não presenciou a morte do filho dela. Já o ex-vereador negou ter o histórico de agressões apontado ali pela acusação. A defesa dele segue dizendo que a morte do Henry foi acidental. Essa etapa de hoje, os debates, né, entre acusação e defesa, deve durar toda tarde e noite de hoje. A expectativa é de que dure aproximadamente 9 horas. E depois, o Conselho dos Jurados vai se reunir numa sala secreta para discutir a condenação ou a absolvição dos acusados. Por fim, a juíza presidente do júri, a Elizabeth Machado Louro, vai chamar todas as partes envolvidas no julgamento e proferir a sentença, estabelecendo a dosimetria das penas a partir da decisão dos jurados. Ao todo, foram 22 testemunhas e os dois réus ouvidos ao longo dos últimos 9 dias, esse que já se tornou o julgamento mais longo aqui do estado do Rio de Janeiro, desde a reforma do Código de Processo Penal, que aconteceu em 2008. A expectativa é que o julgamento termine entre a noite de hoje e a madrugada da quinta-feira. A gente vai acompanhar com a nossa reportagem de perto e trazer as atualizações ao longo do dia. Agora são 8h53.
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0: Léo Vieira de volta. E o trânsito, Léo?
12: Fred, de olho na movimentação do trânsito para quem está circulando pelo trecho de Jacarepaguá, atualizando ali a situação depois do incêndio no trecho da Embaixadora Belardo Bueno. Segue interditada a pista lateral por conta do trabalho do Corpo de Bombeiros. O fogo já está controlado, mas o motorista ainda vai encontrando muita dificuldade. Há um desvio ali no trecho da pista lateral para a pista central, bem em frente ao Parque Olímpico, mas o trânsito ainda vai apresentando bastante dificuldade. Para você que circula no trecho entre a Salvador Alins e a chegada à Barra da Tijuca, prefira a Avenida das Américas ou mesmo a Orla, onde o panorama é muito melhor neste momento para evitar todo esse congestionamento ali no trecho do Parque Olímpico. Fred?
0: Tá certo, Léo. Obrigado. Até já.
12: Até já.
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0: Nesse momento, temperatura marcando 20 graus aqui na cidade do Rio. Hoje começou bem friozinho o dia, né? Temperaturas mais baixas do que ontem. Pela madrugada, marcou ali 16 graus aproximadamente. Se prepare que no feriadão, as manhãs e madrugadas vão ser bem frias, a temperatura tende a diminuir, mas pode chover. Hoje, amanhã, na sexta-feira, tem previsão de pancada de chuva em alguns momentos, variando de moderada, de fraca a moderada intensidade. No sábado e domingo, o tempo firma um pouquinho mais, mas ainda assim com os termômetros sem chegar aos 30 graus, temperaturas bem amenas aí para os próximos dias. Já já eu volto com outras notícias do Rio para você.
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0: já na terra da Copa, ao lado da seleção brasileira, Paulo Vinícius Coelho, muito bom dia.
1: Muito bom dia, Milton. Muito bom dia, Cássia Godoy. Aqui são 5 para as 8. 5 para as 8 da manhã, Cássia.
0: É, e você está em Nova Jersey, é isso?
1: É, o lugar exato chama-se Morristown, que é um condado em Nova Jersey, onde está a seleção brasileira. A seleção hoje deve ter uma entrevista coletiva, o jogador não está definido quem será ainda, a 1 da tarde. Eu cheguei no mesmo horário que a seleção chegou ontem, quer dizer, às 5h30 da manhã. A seleção chegou às 7h40 no horário brasileiro, né? Eu cheguei às 5h40 no horário dos Estados Unidos, 6h40 no horário brasileiro. Ontem a seleção chegou às 7h40, fez um treino à tarde, por volta de 6 da tarde no horário do Brasil. Mas hoje é que vai ser o primeiro dia de atividade de fato, intensa. Tinha um treino marcado para de manhã, foi cancelado, acho que por causa do clima também, vai ser mais no final do dia. E hoje é o dia que a seleção oficialmente começa seu trabalho, é um dia que historicamente dá sorte para a seleção brasileira, porque 3 de junho foi a estreia da seleção brasileira na Copa de 70, Brasil 4, Tchecoslováquia 1, e na Copa do Mundo de 2002, Brasil 2, Turquia 1, as duas vezes no dia 3 de junho, ou seja, hoje. São as duas seleções que ganharam todos os jogos, né? Porque em 58 a seleção brasileira empatou com a Inglaterra, primeiro 0-0 da história das Copas. Em 62 o Brasil empatou com a Tchecoslováquia. Em 94 o Brasil empatou com a Suécia e com a Itália na final. As duas seleções que ganharam Copas ganhando todos os jogos foram a de 70, 6 jogos, e a de 2002, 7 jogos. Dessa vez tem que jogar 8 vezes para ser campeão do mundo.
2: O PVC, e você tem informações também para a gente a respeito da vitória no Marrocos, no amistoso contra Madagascar, sinal de alerta para a nossa seleção?
1: Eu acho que por ser Madagascar nem tanto, mas é importante a gente olhar para o que está acontecendo com o Marrocos, primeiro adversário da seleção brasileira, Cássia, porque o Marrocos mudou de técnico, né? O Regragui, que era o treinador semifinalista da Copa do Mundo em 2022 no Catar, ele deixou o cargo depois da Copa da África, que o Marrocos venceu no tapetão. O Senegal tinha sido campeão, o Marrocos acabou vencendo no tapetão, ele foi demitido. E o técnico novo, o Mohamed Ouahri, ele foi campeão mundial sub-20 pela seleção marroquina. É o primeiro título mundial da história do Marrocos. E coloca no time principal, esse que ganhou ontem de Madagascar 4-0, o grupo vai ter jogadores campeões mundiais sub-20. Embora o destaque do jogo ontem tenha sido o Saibari, que foi campeão holandês pelo PSV nesta temporada, fez 2 gols ontem contra Madagascar. Saibari não fez nenhum gol no campeonato holandês, mas fez 2 na vitória de ontem do Marrocos. Tem que ficar de olho em tudo. A gente chegou aqui hoje, junto com a seleção da...
2: A gente chegou aqui hoje e perdeu o contato com o PVC. Vamos ver se a gente consegue retomar.
0: Sobre o amistoso da seleção de Marrocos contra Madagascar, foi 4-0, considerando que Madagascar não está na Copa do Mundo. Dentre tantas seleções que lá estão, o Brasil, no seu amistoso anterior, na saída aqui do Brasil, enfrentou o Panamá, que está na Copa do Mundo, e fez 6-2, apenas a título de comparação dos dois resultados. Paulo Vinícius Coelho estava conversando conosco, PVC que está na sua 8ª Copa do Mundo, amiga.
2: Sabia dessa? 8ª Copa do Mundo.
0: 8ª Copa do Mundo, exatamente, chegando para cobrir essa que é a 8ª Copa do Mundo do PVC. E nós estamos retomando o contato com ele aqui. Você falava aí, PVC, propósito...
2: Tá com problema no sinal.
0: Então, infelizmente, nós não vamos conseguir concluir o comentário do Paulo Vinícius Coelho por um problema na conexão. PVC dizia que chegou com alguma seleção lá em Nova Jersey, mas não se tem essa seleção, ele acabou não informando aqui qual é a seleção. Mas, enfim, o que importa é que ele está lá para acompanhar a seleção brasileira. E esperamos que os problemas técnicos sejam resolvidos para que ele possa fazer essa cobertura para nós. 9 horas. Agora

quarta-feira, 3 de junho de 2026. Mensagens trocadas entre o dono do Banco Master, Daniel Vorkar, e o cunhado, Fabiano Zettel, mostram que, em janeiro de 2025, os pagamentos ao filme sobre o ex-presidente Jair Bolsonaro passaram a ser tratados como prioridade pelo banqueiro. As conversas foram reveladas pelo site Intercept. Segundo a reportagem, havia um cronograma de pagamentos e cifras milionárias destinadas ao projeto. Vorkar é acusado de chefiar um esquema de fraudes financeiras e pode chegar a 12 bilhões de reais, segundo a Polícia Federal. O júri do caso Henri Borel chega hoje ao décimo dia e pode ter a sentença anunciada até o fim da noite. Ao longo do julgamento, foram ouvidas 22 testemunhas, além dos dois réus, que são a professora Monique Medeiros, mãe do menino, e o ex-vereador Jairo Souza Santos Júnior. Os trabalhos devem ser retomados daqui a pouco, às 10 da manhã. Esse já é o julgamento mais longo realizado no estado do Rio desde a reforma do Código de Processo Penal em 2008. No interrogatório de ontem, Monique afirmou pela primeira vez acreditar que o ex-companheiro matou Henri. Até então, ela sustentava a versão de que a morte teria sido resultado de um acidente doméstico. A seleção brasileira faz nesta quarta-feira o primeiro treino aberto ao público nos Estados Unidos na preparação para a Copa do Mundo. A atividade será realizada às 5 da tarde. O Brasil treina no CT do New York Red Bulls, na região de Nova Jersey. Na terça-feira, o técnico Carlo Ancelotti já contou com a maioria dos convocados. No horário de Brasília, 9:02.

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1: E a gente segue monitorando o trânsito no Rio, te informando que na linha vermelha, o trânsito foi liberado, a movimentação de veículos foi liberada ali na altura da maré, depois da retirada de um carro e uma moto que se envolveram num acidente. O trânsito continua apresentando retenção na linha vermelha a partir da Ilha do Fundão, ou do Fundão. Mesmo com essa liberação, a tendência agora é melhorar. Seguimos também atentos à Avenida Abelardo Bueno, na Barra da Tijuca, onde ainda continua a atuação ali dos bombeiros, por conta de um caminhão pegando fogo na pista lateral, no sentido Ayrton Senna, na altura do Parque Olímpico. Esse desvio está sendo feito na pista central, ainda o trabalho de rescaldo nesse caminhão que pegou fogo na região. Ponte Rio-Niterói, atualizando o tempo de travessia para o Rio, 20 minutos. Tem lentidão agora da altura do pedágio e também na grande reta no sentido Rio.
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2: Muito bom dia a você que escolheu ficar mais bem informado ouvindo o Jornal da CBN na manhã desta quarta-feira, 3 de junho de 2026. E meio a todas as discussões que nós estamos acompanhando, tarifa para cá, tarifaço para lá, briga de autoridades, oposição e governo, cada um fazendo a sua estratégia, tem uma outra discussão mais importante para o trabalhador brasileiro nesse momento, que é o fim da escala 6x1. Passou pela Câmara, está no Senado. Mas em que estágio está no Senado? A Rani Veloso está em Brasília, tem as informações para você. Bom dia, Rani.
3: Bom dia, Milton. É isso mesmo, viu? Inclusive, o presidente do Senado, Davi Alcolumbre, deu uma declaração importante dizendo que a proposta que acaba com a escala de trabalho 6x1 não vai direto para o plenário do Senado. A declaração foi dada na sessão de ontem e, de acordo com Davi Alcolumbre, o texto vai ter que passar pelas comissões, a começar pela Comissão de Constituição e Justiça.
4: Essa matéria tramitou na Câmara dos Deputados por quase 5 meses. Eu quero dizer que, como presidente do Senado, essa proposta vai ter que tramitar nas comissões. Porque as cobranças de todos os senadores sobre a presidência é que todas as matérias possam passar, no mínimo, por uma comissão. Há a cobrança de todos os senadores e de todas as senadoras que o Senado Federal não seja uma casa carimbadora de propostas votadas na Câmara dos Deputados.
3: Bom, a PEC foi aprovada pela Câmara dos Deputados e reduz a jornada máxima de trabalho de 44 horas semanais para 40 horas e garantindo os 2 dias de folga. Também é uma pauta defendida pelo governo Lula. E nesse momento de fragilidade das relações entre o presidente do Senado e o presidente da República, Alcolumbre afirmou que o Senado não vai agir com pressa ou assodamento e não será apenas um carimbador das decisões da Câmara. Ele destacou a necessidade de debater o assunto, ouvindo os trabalhadores e empresários, e criticou a pressão das redes sociais em ano eleitoral. Ele disse que é necessário ter maturidade institucional e que os senadores não aguentam mais serem carimbadores das propostas da Câmara. Na semana que vem, ele garantiu que vai se reunir com os líderes partidários do Senado e com o presidente da CCJ, o senador Otto Alencar, para definir o calendário de tramitação. Nos bastidores, como a gente já mencionou aqui, há uma pressão do governo federal para que o texto seja votado rapidamente, antes das eleições, de preferência. Mas representantes do setor produtivo pedem que a decisão fique apenas para exatamente depois das eleições, como a gente já havia antecipado aqui na semana passada, quando Davi Alcolumbre se reuniu com o presidente da Federação das Indústrias do Estado de São Paulo, Paulo Scaff, e outros representantes, pedindo que eles tenham mais tempo para debater sem que esse assunto seja contaminado pelo período eleitoral. Milton?
2: Essa foi a Rani Veloso, falou do governo, o governo que tem hoje uma reunião ministerial convocada para a partir das 10 horas da manhã, já era uma reunião marcada antecipadamente, que muito provavelmente terá sua pauta tomada e contaminada pela discussão tarifária. Até porque, ainda ontem à noite nós tivemos, aliás foi de madrugada, era madrugada aqui no Brasil quando surgiu essa informação, os Estados Unidos propuseram mais uma tarifa, dessa vez por falha no combate ao trabalho forçado. A apuração do escritório do representante comercial americano incluiu, além do Brasil, 58 países e a União Europeia. A prática, segundo os Estados Unidos, é considerada irracional e restringe o comércio dos Estados Unidos, criando uma concorrência desleal para as empresas e trabalhadores americanos. A sobretaxa poderá ser de 12,5% ou 10%. Consta que o Brasil entra na faixa dos 12,5%, ou seja, a faixa mais alta. A nova retaliação econômica de Washington tem como base também a seção 301 da Lei do Comércio e surge na sequência daquela outra investigação que propôs a sobretaxa de 25% contra o mercado brasileiro. O Comitê Americano estipulou uma taxa menor de 10% para mercados que têm alguma proibição parcial ou acordos comerciais recíprocos, aí entre a União Europeia, Canadá e México. O Brasil ficou na faixa de maior tributação, ao lado de China, Índia, Japão, Coreia do Sul e Reino Unido. Segundo a Agência Americana de Comércio, essas economias não apresentam regimes eficazes de controle do trabalho forçado. O embaixador americano Jamison Greer declarou que a circulação global de mercadorias produzidas a custos artificialmente baixos gera concorrência desleal com as empresas locais. E aí, em relação ao Brasil, a investigação concluiu que o Brasil falhou ao impor e fiscalizar uma proibição de importação de bens produzidos com trabalho forçado. Ou seja, não é que aqui no Brasil se faça ou se leve o trabalhador ao trabalho forçado, mas o Brasil traz produtos, importa produtos de outros países que impõem trabalho forçado, aí, claro, inclui a China nessa visão americana. O relatório conclui que o Brasil carece de mecanismos legais e efetivos para impedir o trânsito dessas mercadorias no mercado interno. As restrições alfandegárias americanas passarão por uma etapa de consulta pública antes da aplicação definitiva sobre os países afetados. Ou seja, haverá tempo aí para o Brasil, pelo menos, apresentar os seus argumentos. O Escritório Comercial dos Estados Unidos receberá posicionamento por escrito de representantes do setor privado até o dia 6 de julho. Então, as empresas também que sofrerão essa taxação extra poderão se pronunciar, dar suas explicações, etc., mostrar quais são os mecanismos que utilizam exatamente para que não estejam aqui comprando produtos que venham de trabalho forçado ou trabalho análogo à escravidão. Aliás, o Brasil tem mecanismos de punição exatamente nesse campo. As empresas trabalham, muitas empresas trabalham com esse tipo de cuidado. O cronograma oficial divulgado pelo governo americano prevê a realização de audiências públicas até o mês de julho, 7 de julho, para debater as objeções tarifárias apresentadas pelas empresas. No documento enviado contra a abertura do processo, o governo brasileiro afirmou que eventuais sanções unilaterais seriam desproporcionais e injustas contra um país, no caso o Brasil, que é considerado referência global no combate ao trabalho escravo. Esse é o cenário que nós temos, então, dessa nova tarifa que surgiu na madrugada e que o Brasil vai ter de dar as suas explicações. Hoje a Miriam Leitão já falou sobre esse assunto, analisou também, trouxe algumas informações importantes, porque uma das dúvidas que tinha é: haveria um somatório daqueles 25% anunciado ontem com os 12,5% anunciado agora? De acordo com fontes ouvidas pela Miriam Leitão, sim, haveria esse somatório, aumentando, portanto, a taxa sobre vários produtos brasileiros. 9:12.
5: Depois de dois ataques de tubarão registrados no Grande Recife, a Universidade Federal de Pernambuco retomará o monitoramento de espécies na costa do estado. Os casos ocorreram em pouco mais de 24 horas e as vítimas, que têm 11 e 19 anos, continuam internadas.
6: A Universidade Federal Rural de Pernambuco retomará, até julho, o monitoramento das espécies de tubarão na costa do estado. 11 anos depois da interrupção do rastreamento pelo governo estadual, a medida também ocorre após dois ataques terem sido registrados no Grande Recife em pouco mais de 24 horas. As vítimas, de 11 e 19 anos, permanecem internadas no Hospital da Restauração, na região central da capital pernambucana. O trecho contemplado pela pesquisa vai de Olinda ao Cabo de Santo Agostinho, no Grande Recife. Hoje, o monitoramento é feito apenas no arquipélago de Fernando de Noronha. O trabalho será coordenado pelo professor Paulo Vasconcelos. Para a CBN Recife, ele explicou como o rastreamento será feito.
7: Esses animais ainda vivos, obviamente, vão ser embarcados. Vão receber um protocolo de pesquisa, serão medidos. Será o sangue coletado, trabalho de genética. E eles vão receber um transmissor. Então, nós vamos conseguir fazer o monitoramento desses animais. Então, de forma prática, o tubarão cabeça chata está mais presente na nossa região no inverno, no verão, né? Os tubarões tigre, eles se aproximam mais da costa, tem a ver com padrões de chuva.
6: As informações devem servir para a elaboração de políticas públicas de prevenção a novos incidentes. Em 36 anos, Pernambuco contabiliza 84 ataques, incluindo o Grande Recife e Fernando de Noronha. Desses, 4 foram somente neste ano. Do Recife, Lucas Arruda.
8: 9:14.
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1: Trânsito. Léo Vieira, e o trânsito no Rio, Léo?
11: Prende de olho na movimentação do trânsito na zona sul da cidade, quem está circulando pelo trecho da Lagoa, trânsito complicado ali para quem está seguindo a direção à Gávea pela Borges Medeiros, tem um acidente ali bem na altura da Ípica, deixando o trânsito ainda mais complicado para quem está saindo do viaduto Saint-Lair e seguindo em direção ao trecho da Gávea. Quem está optando pela Alexandre Ferreira e Lineu de Paula Machado vai ganhar um tempinho. O Jardim Botânico também com trânsito pesado, entre a saída da rua Humaitá e a chegada à altura do cruzamento com a Pacheco Leão, o motorista vai encontrando dificuldades. Na saída da Lagoa, em direção ao Rebouças, observa o trânsito mais intenso entre a sede náutica do Vasco da Gama e a subida para o viaduto Saint-Lair, que está previsto às pessoas, encontra problemas nos dois sentidos ali no trecho da Fonte da Saudade. Para quem está saindo de São Conrado em direção à Lagoa, observa retenções entre a Rocinha, túnel Zuzo Ângelo, túnel Acústico Rafael Mascarenhas e a chegada à Avenida Padre Leonel Franco e Mário Ribeiro. Quem está optando pela Niemeyer vai fazer uma boa escolha. No trecho da saída da Barra, tem dificuldades no túnel do Joá, Elevado das Bandeiras e túnel de São Conrado. Para quem está seguindo em direção à Barra, na saída de São Conrado, o panorama é bem tranquilo. Fred?
1: Valeu, até já, Léo.
11: Até já.
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1: E a Ana Paula Jaume tem informações atualizadas sobre aquele concurso de decoração de rua na Copa do Mundo aqui no Rio, não é isso, Ana Paula?
13: É, Fred, estão abertas até dia 10, quarta-feira que vem, as inscrições para esse concurso de decoração de rua para a Copa. Na iniciativa da Prefeitura vai premiar ruas e vilas que fizerem as melhores decorações e intervenções comunitárias para a Copa. As inscrições são gratuitas, o concurso vai distribuir R$100 mil em prêmios e a rua eleita mais bonita vai ganhar R$50 mil. Segundo e terceiro lugar vão ganhar R$30 mil e R$20 mil. Além dos valores em dinheiro, as 20 ruas mais bem classificadas vão ganhar uma placa comemorativa para reconhecer a criatividade e a mobilização dos moradores. Podem participar pessoas maiores de 18 anos que vão atuar como agente cultural representando a rua. A inscrição ela deve ser feita no site da Prefeitura da Secretaria Municipal de Cultura. Fred?
1: Tá certo, obrigado, Ana Paula. R$50 mil tá de bom tamanho, né, Léo Vieira?
11: Tá de ótimo tamanho, Fred. É um belíssimo prêmio para...
1: Você já pintou sua rua, não?
11: Ainda não tive tempo, mas quem sabe, ainda dá tempo ainda, o Brasil só estreia só no dia 13, até lá dá para fazer alguma coisa.
1: Mas o Léo fica monitorando aí o trânsito, vendo a cidade do alto, e tem um monte de lugar já com decoração bem criativa aí para essa Copa do Mundo, né, Léo?
11: Exatamente, é o caso da Pereira Nunes, que já está totalmente enfeitada ali no trecho de Vila Isabel, inclusive para quem está circulando por lá, o panorama do trânsito é bem tranquilo para quem está fazendo a ligação ali entre Vila Isabel e a chegada ao trecho do Maracanã. Estou de olho também na movimentação do trânsito na chegada ao centro, Fred. Para quem está pelo trecho do gasômetro, o motorista vai encontrando retenções no trecho entre o Into e o acesso a Francisco Bicalho. Estou de olho também na movimentação do trânsito na Zona Norte, Fred. Para quem está pelo trecho ali da Arquias Cordeiro, trânsito com dificuldades na chegada ao trecho da Silva Freire e o acesso à Rua da Bela Vista. Para quem está circulando ainda pela Zona Norte, trânsito ainda intenso no trecho da Rua Goiás. Mais cedo tivemos um acidente ali no trecho de Piedade. O motorista ainda vai encontrando problemas. Quem circula por Piedade em direção Encantado, o melhor panorama é pela Clarimundo de Melo. Fred.
1: Valeu, Léo. Ótimo dia para você.
11: Para você também. Até amanhã.
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1: Bom, depois de uma passagem de uma frente fria aqui na costa do Rio de Janeiro, hoje a circulação de umidade que vem do mar mantém um tempo instável nas próximas horas, tem previsão de chuva. Daqui a pouquinho o CBN Rio começa às 9h30. Eu vou ficando por aqui, tô de volta amanhã. Um ótimo dia para você. Até lá.
2: Nós até falamos agora há pouco com a Rádio França Internacional, chamando a atenção para a greve que existe lá em Portugal nesse momento e vem atingindo vários setores. Um dos setores atingidos é o aeroportuário, com um problema nos voos. O Matheus Leite está aqui em São Paulo e faz essa apuração para nós. O que, que você tem aí, Matheus?
14: Olha, Milton, a gente falou com algumas companhias aéreas e aí elas mandaram informações sobre cancelamento de voos. A companhia aérea Latam informou que precisou cancelar 4 voos por causa da paralisação em Portugal. 2 do Aeroporto Internacional de São Paulo em Guarulhos, a Lisboa, que ocorreriam ontem, e outros 2 que estavam previstos para hoje e sairiam de Portugal para o aeroporto de Guarulhos. Passageiros podem alterar a data da viagem sem multa ou diferença tarifária por meio do site ou do aplicativo da empresa. Também é possível alterar o destino da viagem sem multa, mas com possibilidade de cobrança de diferença tarifária e solicitar o reembolso integral dos trechos não utilizados, segundo a Latam. A companhia aérea Azul afirmou que 2 voos foram cancelados ontem, um do aeroporto de Viracopos, em Campinas, no interior paulista, Lisboa, e outro que faria a ligação da capital portuguesa à cidade. Outros 2 que fariam as mesmas ligações foram cancelados ontem. Para atender os clientes impactados, a companhia programou voos extras, um para hoje de Viracopos a Lisboa e outro para amanhã de Lisboa para Viracopos. A Azul destacou que as pessoas prejudicadas estão recebendo toda a assistência necessária. Já a Gol informou que não tem voos para Portugal e que as operações da companhia entre o Rio de Janeiro e Lisboa começam em setembro. A CBN também procurou a concessionária Gru Airport, responsável pelo Aeroporto Internacional de São Paulo, e aguarda um posicionamento. Milton.
2: Muito obrigado. Esse foi o Matheus Leite. Você está nos acompanhando aqui, tinha viagem marcada, tem alguém lá em Portugal que está para voltar para o Brasil, enfrentou algum tipo de problema? Quer compartilhar com a gente? 99911-9981, com o DDD11, esse é o nosso WhatsApp.
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0: Bom dia, Milton. Bom dia, Cássia. Bom dia, ouvintes. Tem uma frase que diz que o seu CEP pode dizer tanto sobre sua saúde quanto o seu DNA. E um estudo que foi apresentado no encontro da Sociedade Americana de Oncologia, ASCO, de 2026, deu um peso novo nessa história. Pela primeira vez, pesquisadores mostraram que morar num lugar sem acesso à comida de verdade muda não só a chance da pessoa chegar ao tratamento, mas muda também o comportamento biológico do próprio tumor. O trabalho feito na Universidade de Washington, em St. Louis, analisou 850 pacientes com câncer de mama metastático. Aquele câncer que já se espalhou para fora do local original. Os cientistas cruzaram duas informações que vivem em mundos separados. De um lado, o perfil genético do tumor. Do outro, o endereço onde a paciente mora. E o quão difícil é comprar alimento saudável naquela área. Esse é o tal deserto alimentar. No estudo, considerou-se baixo acesso morar a mais de 1,5 km de um mercado na cidade ou a mais de 16 quilômetros na zona rural. É aquele bairro onde você encontra salgadinho e fritura em cada esquina. Mas precisa pegar dois ônibus para comprar fruta, legume, peixe fresco. E aí vem o achado que chocou todo mundo. As mulheres dessa região de baixo acesso tinham o dobro de chance de carregar mutações numa via chamada RTK-RS, uma espécie de acelerador do tumor. E nas áreas que somavam baixo acesso e pobreza, a chance de ter uma alteração genética chamada de CCNE1, ligada a pior prognóstico, era quase 3 vezes maior. Ou seja, o tumor dessas pacientes não era só tratado mais tarde, ele era em si mais agressivo. Isso se traduz em vida. A sobrevida média em desertos alimentares foi em 24 meses, contra 31 meses das mulheres que viviam em locais com bom acesso. Mas o pior aparece nas mulheres negras, com um subtípico específico, o receptor hormonal positivo ER2 negativo. Nas áreas de baixo acesso, a sobrevida média foi de 11 meses. Na de bom acesso, 38. 11 meses contra 38 meses. Bom, um estudo como esse mostra a associação, não prova causa direta, e isso precisa ficar claro. Mas pobreza, o estresse crônico, o acesso ao diagnóstico, tudo se mistura. A força do sinal estatístico é muito grande, e é grande demais para varrer debaixo do tapete. As condições que a gente vive parecem chegar até a célula e conversar com o tumor. Agora, por que isso importa para você no Brasil? Porque o deserto alimentar não é um problema americano. Tem periferia brasileira onde a lógica é essa. Ultraprocessado barato e abundante, comida fresca cara e distante. E muda a conversa sobre prevenção. Não dá para reduzir a saúde da mama ao famoso coma melhor. Se não existe onde comprar o melhor e a escolha é uma ficção. Fica o recado. Se você cuida de alguém em tratamento, vale conversar com a equipe médica sobre acesso à alimentação, apoio social, transporte. Isso é parte do tratamento. E para quem pensa políticas públicas, garantir feira e comida de verdade no bairro também é política de câncer. Ciência de verdade sem firulas. É isso. Às vezes a descoberta mais avançada da oncologia aponta para algo tão básico quanto ter o que comer de qualidade perto de casa.
1: Aproveitando aqui essa fala do Dr. Luiz Fernando Corrêa, quero compartilhar com você uma reportagem que vem do Espírito Santo, já que a Universidade Federal do Espírito Santo é quem está conduzindo essa pesquisa, uma pesquisa que treina cães para detectar sinais precoces de câncer por meio do olfato. Animais de médio e grande porte com perfil ativo podem participar desse programa. A Júlia Camin fala sobre esse assunto.
2: Cães domésticos de médio e grande porte, ativos, brincalhões e motivados por comida podem se tornar aliados da ciência em uma pesquisa inédita no Brasil. A Universidade Federal do Espírito Santo está recrutando animais para participar de um estudo que pretende treiná-los para identificar, por meio do olfato, sinais de câncer, tuberculose e esquistossomose em materiais biológicos humanos. O projeto, batizado de Cheiro, é conduzido pelo Núcleo de Doenças Infecciosas da UFES. O estudo terá duração de 4 anos e, segundo os pesquisadores, os cães serão treinados por meio de reforço positivo. A dinâmica é como uma brincadeira. Ao identificar corretamente uma amostra positiva para determinada doença, o animal recebe como recompensa a sua comida favorita. A proposta é baseada na extraordinária capacidade olfativa dos cães, que conseguem detectar compostos químicos em concentrações extremamente baixas. Conforme o professor do Departamento de Patologia da UFES, Carlos Greff, coordenador do estudo, todos os tipos de cães podem participar.
3: Normalmente, os cães que se eles têm um melhor desempenho e conseguem então desempenhar melhor, são cães de tamanho um pouquinho maior, né? Porque vão ter também um nariz maior. E tendo um nariz maior, tem mais receptores. Eles têm que ser brincalhões também e têm que gostar de comida, porque o treinamento é um treinamento do Pavlov, né? Que é aquele treinamento do condicionamento, em que eles vão ganhar uma recompensa, né? Que a princípio vai ser comida.

0: 28 minutos agora. Deixa eu compartilhar com você aqui uma informação. Aliás, não é uma só, são várias informações que estão hoje na coluna da Malu Gaspar, lá no jornal O Globo. A gente até trouxe alguns dados aqui sobre festas promovidas por Daniel Vorcaro. A gente até falou hoje, mais especificamente, sobre aquela viagem com o Ciro, né?
1: Ciro Nogueira,
0: isso,
1: sim?
0: Isso, gastou uma fortuna lá, ele ficou 13 dias
1: Alpes franceses. Alpes franceses
0: e tal. Enfim, agora tem outra, né? Porque o cara tinha avião, levava para lá e para cá, o cara promovia viagens turísticas e fazia suas festas também. E a Polícia Federal, de acordo com a informação que está publicada lá na Malu Gaspar, identificou novos gastos atribuídos ao Daniel Vorcaro para promover eventos com políticos e autoridades brasileiras em Nova York. Esse evento que está aqui sendo agora levantado ocorreu em maio de 2024. De acordo com os documentos, as despesas para esses eventos chegaram a pelo menos quase 12 milhões de reais. 11 milhões e 900 mil reais. Então, quase 12 milhões de reais. As informações constam de planilhas encontradas no celular do Vorcaro e foram anexadas à representação que embasou a mais recente fase da operação Compliance Zero. Além daquela já conhecida degustação de uísques e charutos realizada em um clube exclusivo de Manhattan, a investigação cita um jantar e uma festa que ficou conhecida entre os participantes como a Noite dos Astronautas. É isso.
1: Mas por quê?
0: De acordo com relatos reunidos pela Polícia Federal, o evento ocorreu em uma suíte presidencial em Nova York e contou com apresentações de mulheres vestidas com trajes prateados que lembravam roupas espaciais.
1: Ai, gente.
0: É. Somente a degustação de uísques e charutos teria custado mais de 5 milhões de reais. Os convidados receberam garrafas de uísque Macallan de 20, 25 anos, avaliadas em cerca de 30 mil reais cada uma, além de caixas de charutos. Entre os participantes estavam, então, o governador do Rio de Janeiro, Cláudio Castro, né, habitué, o senador Ciro Nogueira também estava nessa, deputados federais, que naquele momento disputavam espaço na sucessão na presidência da Câmara. A investigação também aponta que Vorcaro teria bancado um jantar para Cláudio Castro, no restaurante do chefe Salt Bay. Isso a gente até já tinha falado,
1: sim,
0: né?
1: Que aquele
0: cara
1: dos
0: cortes de carne, comércio com folhas de ouro, etc. É. Aí mensagens encontradas pela Polícia Federal mostram o banqueiro orientando auxiliares e oferecendo ao governador um prato especial da casa. Os documentos revelam ainda que um mês antes, durante um fórum jurídico realizado em Londres, o empresário teria desembolsado cerca de 3 milhões e 200 mil reais em outra degustação de uísques frequentada por integrantes dos poderes executivo, legislativo e judiciário. Todos os gastos fazem parte do material analisado pela Polícia Federal no inquérito que apura a relação entre Daniel Vorcaro e agentes públicos. E as investigações seguem em andamento. E aí, então, diz lá, traz a... Tá, todos os detalhes estão lá na coluna da Malu Gaspar. Tem muito mais detalhe lá, falando como foi a noite das astronautas. Eu falei dos astronautas, mas é a noite das astronautas, o nome da festinha lá, como ficou conhecida.
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Quarta-feira, 3 de junho de 2026. A produção industrial brasileira registrou alta de 0,7% entre março e abril. Com o resultado, o setor acumula 4 altas seguidas, com um crescimento de 4,4%. No período comparado, 2 das 4 grandes categorias econômicas e 14 dos 25 ramos industriais pesquisados pelo IBGE registraram resultado positivo. As influências mais significativas partiram dos segmentos de indústrias extrativas e produtos derivados do petróleo e biocombustíveis, que apresentaram um bom desempenho pelo quinto mês seguido.

0: A Anvisa determinou o recolhimento e a suspensão da venda, da distribuição e do uso de um lote da água mineral natural sem gás da marca Cristal. A agência reguladora identificou uma bactéria em amostras do produto. Segundo informações encaminhadas pela empresa Anvisa, o lote é composto por 374 mil garrafas de 500 mililitros produzidas no dia 20 de janeiro de 2026, com validade até 20 de janeiro de 2027. As unidades foram distribuídas no Distrito Federal, em Goiás, no interior de São Paulo e no Tocantins. A Guarda Revolucionária do Irã reivindicou a autoria do ataque com drones contra o Aeroporto Internacional do Kuwait. Segundo o braço ideológico das Forças Armadas de Teherã, a ação foi uma resposta a ataques dos Estados Unidos contra um petroleiro iraniano em uma ilha. Segundo o exército do Kuwait, o ataque atingiu o terminal de passageiros e matou pelo menos uma pessoa, além de ter ferido mais de 60. Mísseis iranianos também foram lançados contra o Bahrein, onde ficam bases militares dos Estados Unidos, mas teriam sido interceptados pelas defesas aéreas americanas. No horário de Brasília, 9h34.
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1: 9h36, um ótimo dia para você, uma excelente quarta-feira. Seja bem-vindo, seja bem-vinda ao CBN Rio de hoje, dia 3 de junho de 2026. Bom dia, boa sexta, Leandro.
2: Boa sexta para quem está se preparando para o feriadão de Corpus Christi. Bianca, bom dia para você, bom dia para todos os nossos ouvintes. É quarta-feira, metade da semana, vencemos até aqui, já no ritmo de pré-feriado. Feriado vem aí, vamos falar sobre isso aqui no nosso CBN Rio, contando com a sua participação através do nosso WhatsApp, 99764-2381. Pode mandar o seu recado para gente, estamos em 92,5 no YouTube e no Globoplay. Você acompanha o nosso CBN Rio com imagens e vamos, que tem muita história para contar hoje.
1: Vamos contar a história do tempo, né? Ai, que friozinho é esse no Rio, gostoso, mas a gente não tá muito acostumado não, a gente sente frio para valer, né? Ainda teve chuva de novo. Bom, já a gente traz os detalhes da previsão do tempo pro feriadão, já com a expectativa de que a chuva vá diminuindo, né? Mas o frio permaneça.
2: 70 mil corredores estão se preparando para a maratona do Rio de Janeiro.
1: E que não acontece... há frio que façam desistir.
2: Não, e é melhor ainda, tá? Correr nesse friozinho vai ser bom demais. Maratona do Rio vem aí, Festival de Corrida de Rua, a maior prova da América Latina, acontece neste feriado. Nós vamos conversar com Pedro Pereira, que é o head de produto da Maratona do Rio, porque esse é um evento sensacional. Veja só, Bianca, 75% desses 70 mil que vão correr agora pelas ruas do Rio de Janeiro são de fora do Rio de Janeiro. É gente que está vindo para cá para correr no Aterro do Flamengo, na reserva. A Maratona do Rio mudou de trajetória. A gente vai conversar sobre isso hoje no nosso programa.
1: Isso aí. Não há frio e chuva que façam desistir. Fiquei com a chuva na cabeça, larguei de mão e aí errei a concordância. A gente vai errando e acertando aqui dentro do CBN Rio, sempre junto com você, tá? Porque você pode mandar mensagem pra cá criticando, elogiando, construindo o programa com a gente, informando, né? Conta como é que tá o trânsito, como é que tá o tempo por aí. Excepcionalmente hoje, Laís Vieira não tá com a gente, mas eu e Leandro estamos com o WhatsApp na mão, ou melhor, na tela, espelhadinho aqui, grande, para ver tudo que chega. 99764-2381 é o número do nosso WhatsApp. 99764-2381.
2: Entre outros destaques aqui no nosso CBN Rio, vamos falar sobre Copa do Mundo, né, minha gente? Tá chegando a hora. Copa do Mundo começa na próxima quinta-feira e você tem a sua anteninha, a sua antena digital, para evitar aquele cenário que eu, que sou viciado em futebol, já lidei tantas vezes. Você tá assistindo o jogo e aí alguém tá gritando o gol e você tá vendo a bola ainda no campo de defesa. Para evitar isso, muitos torcedores estão comprando uma anteninha digital que é fundamental para sua televisão, para você não ver o gol do Brasil, o gol do Ryan, que vai acontecer certamente nessa Copa do Mundo, você saber junto com todo mundo, né? Não receber aquele spoiler e ficar naquela situação de ver um jogo. Isso muito acontece, tá, Bianca? Quando tá num cenário desse, você tá ali assistindo o jogo, alguém... Não, se não, ninguém gritou gol, você nem fica naquele
1: É.
2: Entendeu?
1: Isso aí.
2: É chato.
1: É, não é à toa que o pessoal é com radinho pro Maracanã, né?
2: É isso aí. Pra poder evitar esse spoiler.
1: Qualquer tipo de spoiler. Olha só, a gente tá com atenções totalmente voltadas nesta quarta-feira pro julgamento do caso da morte do menino Henri Borel, porque hoje é o décimo e tem tudo para ser o último dia de julgamento. Daqui a pouquinho a gente vai até ao tribunal do júri. Gabriel Freitas nos informou agora há pouco que está pegando umas entrevistas agora lá, não vai poder entrar imediatamente com a gente, mas em breve vai trazer um resumo da sessão de ontem, que teve Monique e Jairinho falando, e também a expectativa para o dia de hoje, um dia que tem tudo para ser muito importante e definitivo.
2: Vamos conversar também sobre o noticiário policial, porque tem uma operação de hoje importante da DRACO, Delegacia da Polícia Civil, que está fazendo uma operação contra a chamada Máfia da Farinha. Segundo as investigações, traficantes e milicianos obrigavam comerciantes a comprar sacas de farinha de fornecedores indicados pelos criminosos por meio de ameaças e intimidação. Vários mandados de busca e apreensão estão sendo cumpridos e a gente vai conversar sobre isso porque é uma prova cabal da diversificação das atividades criminosas do Rio de Janeiro. É muito longe daquele bandido romântico que ontem Vera Araújo e Roberta de Souza aqui do Jornal Globo conversaram conosco e falaram sobre esses donos do crime. É muito longe dessa bandidagem romântica, é muito longe da bandidagem que só consegue lucrar vendendo drogas. É uma bandidagem que se tornou sócia da vida da cidade, da vida urbana, até o pão é controlado pelos criminosos e a gente conversa sobre isso no CBN Rio de hoje.
1: Absurdo, né? Vamos destacar também uma reportagem do Globo que está contando sobre os novos radares instalados na rodovia Amaral Peixoto, que é um dos caminhos que muita gente vai passar nessa época de feriado, né? Para a região dos lagos, indo para a região dos lagos. O pessoal está reclamando da pequena distância entre alguns dos radares. E a gente traz os detalhes, né, de quando começa, como é que vai ser essa fase de testes. Há muita polêmica envolvida.
2: Tudo isso e muito mais no nosso CBN Rio. São 9 horas e 42 minutos. Desejando uma boa quarta-feira para você, em especial para a Nathalie, que mandou mensagem aqui para o 99764-2381, dizendo que ela vai trabalhar nos próximos dias de feriado e vai correr a meia maratona do Rio de Janeiro. Então, Nathalie, tá ansiosa? Acompanhe o CBN Rio que vamos falar disso e muito mais. São 9 horas e 42 minutos.
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1: Hoje ainda tem conversa de bastidor, né? Aí a gente vai trazer muita história política no programa, mas começamos com Pedro Bonenberger, com uma das mais importantes, que é a decisão do Tribunal Superior Eleitoral de manter a condenação do ex-governador Cláudio Castro por abuso de poder político e econômico nas eleições de 2022. E, jogando para frente, como que isso pode impactar o julgamento no STF sobre o modelo de eleição do mandato tampão de governador, né? Esse julgamento que está travado há quase 2 meses. Pedro, bom dia para você.
3: Oi, Bianca, bom dia a você. Leandro, quem nos acompanha, resumão do julgamento de ontem do TSE. 5-2 para inelegibilidade do Cláudio Castro, mas sem cassação do diploma. Então, o Castro continua inelegível, segundo decisão do TSE, mas não teve o seu mandato cassado. Isso é muito importante, Bianca, porque é essa nomenclatura e é essa situação que vai ser determinante na avaliação do Supremo sobre qual caminho para a gente escolher o governador tampão, né? Se vai ser pela eleição indireta via LERJ ou por uma eleição direta. E aí, disse já que não é mais possível, não existe tempo hábil para uma eleição direta suplementar, né? Então, se for por esse caminho, eventualmente a eleição de outubro possa servir para esse propósito, para ser a eleição que vai validar o novo governador. Leandro, Bianca, eu conversei com alguns especialistas para a gente entender como é que fica a situação do Rio a partir de agora. Bom, o que a gente sabe é que a decisão do TSE está agora feita, está colocada no TSE. Cláudio Castro não consegue recorrer mais. Ele pode recorrer até o Supremo, na verdade, né, da decisão. Mas aí é um outro aspecto que já não muda a avaliação do caso. O que me disseram foi, agora está absolutamente claro para os ministros do Supremo qual a posição do Tribunal Eleitoral em relação à situação do Rio de Janeiro. E é a partir dessa situação que vai se fazer a avaliação do mandato tampão. Na prática, o que a gente tem, basicamente, é que a legislação coloca para nós que se fosse a cassação do diploma, seria a eleição direta, a gente indo às urnas. Como não houve essa cassação, ganha força a possibilidade de uma eleição indireta, via LERJ. É o que explicou para a gente o professor e o doutor, na verdade, Ari Jorge Nogueira, ele que é especializado na parte de direito eleitoral.
4: O TSE efetivamente não cassou o mandato do governador. Dado que ele não cassou, afasta-se a aplicação das regras do 224 do Código Eleitoral para eleições suplementares. Então, assim, eleição suplementar agora é juridicamente incabível. Então a gente está nessa situação. Juridicamente, tudo se encaminha para uma eleição indireta.
3: Bom, essa é a análise jurídica da coisa. Vamos para a análise mais política, aproveitando inclusive vocês dois aqui, Leandro e Bianca, porque, bom, a gente sabe que o Supremo e a Alerj têm trocado algumas farpas ali, né, ministro, falando que tem gente envolvida com miliciano lá na Alerj, uhum. Coisa e tal, e parece haver uma predileção pelo desembargador Ricardo Couto, que está governando o Rio, presidente do TJ, enquanto a gente não tem um governador oficial. E aí o doutor Ari Jorge nos... ressalvou isso, que embora a tese jurídica reforce a indicação de uma eleição indireta, existe ainda a possibilidade de construção no Supremo de uma nova tese, de um novo argumento que mantenha Ricardo Couto no poder, e aí em dois aspectos, em dois caminhos. O primeiro deles, que ele fique até dezembro, e aí o novo eleito em outubro assume em janeiro, como já é previsto, ou, eventualmente, que se antecipe a posse do eleito em outubro. Terminou a eleição, em vez de tomar posse em janeiro, já tome posse no comecinho de novembro, por exemplo. Vamos ouvir o professor explicando pra gente.
4: Se o Supremo vai efetivamente aplicar a legislação ali estrito senso, né, do jeito que ela está prevista, e determinar a realização da eleição da eleição indireta, né, pela Alerj, ou se o Supremo vai construir juridicamente algo para tentar manter o presidente do TJ até as eleições, para então construir uma outra. Né, uma outra interpretação para tentar antecipar eventualmente uma posse do novo governador eleito. Então, assim, esses dois passos, eles vão demandar um exercício interpretativo do Supremo muito grande. Vai ser um grande desafio, vai ser interessante acompanhar isso aí nos próximos dias.
3: É quase um malabarismo mesmo, né, para se encontrar essa solução. Enquanto isso, o que nós temos para hoje é Ricardo Couto, que segue aí governando o estado do Rio de Janeiro de forma interina até que se prove o contrário.
2: Pedro, obrigado pelas informações. Só tentar, em poucas palavras, resumir o sentimento de uma parte da política e nosso, né, de observador da política do Rio de Janeiro. Nós chegamos num estado tão grande de deterioração institucional, com tantos deputados, com tantos governadores presos, que o Supremo Tribunal Federal tomou a decisão de não decidir nada. Na semana passada, o ministro Luiz Fux negou o pedido para o atual presidente da Alerj assumir o governo interino do Rio de Janeiro, sob o argumento de que precisam ser julgadas as ações que estão no Supremo Tribunal Federal sobre a eleição indireta no Rio de Janeiro. Ora, já chegou e já foi avaliado casos semelhantes de outros estados lá pelo Supremo Tribunal Federal. No Rio de Janeiro, ninguém quer botar a mão porque há essa situação de vazio institucional e de descrença na própria capacidade do Rio de Janeiro de resolver os seus problemas. O que acontece hoje é um Estado que está sendo tutelado juridicamente pelo Supremo Tribunal Federal na medida em que o STF decide não dizer o que fazer com um Estado que é o farol do Brasil para o mundo, com um Estado que tem, sim, componentes políticos gravíssimos, mas que continua sendo, não foi assim que se determinou, que esse seja um Estado como os outros da Federação, precisa o Supremo Tribunal Federal decidir. O ministro Flávio Dino tem que devolver esse julgamento para o STF decidir o que vai acontecer com o Estado. Até lá, a gente fica nesse período de interinidade, que trataremos ainda mais à frente no Conversa de Bastidor, mas é um período de interinidade que marca, sim, um olhar de tutela. Como Brasília olhasse para o Rio de Janeiro e falasse assim: ih, melhor segurar isso aí, deixa o desembargador, que é um dos nossos, é um desembargador, porque lá dá problema demais. E aí deixa, vai esticando aí, vai até outubro. Só que a vida não pode ser assim, né? A vida não pode ser assim, mas é assim que está sendo tocado no Rio de Janeiro.
1: 9h49, agora vamos ao Tribunal de Justiça do Rio conversar com Gabriel Freitas, que acompanha esse dia importante em que pode sair a sentença do caso da morte do menino Henri Borel. Gabriel, bom dia.
5: É o que todo mundo espera, Bianca. Bom dia para você, para o Leandro, para o nosso ouvinte também. Esse julgamento que entra hoje no 10º dia aqui no Tribunal do Júri do Rio. A expectativa é que a sessão avance agora a partir das 10 horas da manhã para os debates entre acusação e defesa, né? Depois que os interrogatórios de Monique Medeiros e do ex-vereador Jairinho foram concluídos ontem, terça-feira. Até para passar um resumo aqui para o nosso ouvinte, a Monique falou por horas aos jurados. Um dos pontos mais importantes foi quando ela relatou que antes da prisão dos dois, ela acusou Jairinho diretamente pela morte do filho. De acordo com a Monique, o ex-vereador pegou uma Bíblia e jurou que nunca tinha encostado no Henri. E publicamente foi a primeira vez que ela também disse acreditar que foi Jairinho quem matou Henri, porque antes ela sustentava a tese de que tudo foi um acidente doméstico. Ela também sugeriu que pode ter sido medicada por Jairinho na noite da morte do menino. Diz que estava dormindo quando ela foi acordada pelo Jairinho, afirmando que o Henri tinha caído da cama e estava desacordado com dificuldades de respiração. E lá no hospital, por estar dormindo, né, de acordo com ela, sob efeitos de medicamentos, como ela acordou muito rapidamente, né, com o Jairinho dizendo que o Henri estava mal e foram correndo para o hospital, ela acabou repetindo a versão do Jairinho várias vezes aos médicos, mesmo sem ter acompanhado de fato o que aconteceu com o filho dela quando eles tinham ali, entre aspas, né, socorrido o Henri e levado para o hospital. O Jairinho também foi interrogado, negou ter agredido o Henri. A defesa dele insistiu na tese de erro médico e questionou pontos do atendimento no Hospital Barra D'Or, né, como a falta de imagens desde a chegada do menino e o raio-x feito antes da morte ser declarada. A defesa também apresentou áudios e mensagens para tentar sustentar que o Jairinho seria vítima de um plano de vingança de Leniel Borel, o pai do Henri. Mas para assistência de acusação, pessoal, os depoimentos da Monique e do Jairinho ontem não vão servir para diminuir as penas que eles podem receber ao fim do julgamento, não. A gente até conversou aqui, eu e outros jornalistas, né, que estão há 10 dias já acompanhando esse caso de maneira seguida, né? O advogado Cristiano Medina falou com a gente, ele representa o Leniel Borel. E ele disse, aqui na porta do Tribunal de Justiça, que acredita na condenação dos dois e também explicou como deve ser esse 10º dia de julgamento, que na avaliação dele só deve terminar no início da madrugada.
6: Então hoje teremos 3 horas acusação e 3 horas as defesas, sendo que será 1h30 para cada advogado, da Monique e do Jairo. E eu estou muito tranquilo, né? Eu estou muito tranquilo, as provas elas foram muito bem demonstradas, as provas são robustas. Hoje eu vou demonstrar que tecnicamente o Henri sofreu as lesões no momento que estava com o casal, naquele período de 8 horas, e que acabou morrendo antes de chegar no hospital. Eu tenho plena convicção que ambos serão condenados pelas torturas, pelo homicídio e pela coação de testemunha. Eu acredito que por volta ali de 11 horas, meia-noite, teremos já o veredito.
5: Bom, depois dos debates, os 7 jurados, né, que compõem o júri, né, desse caso, vão responder aos quesitos que são lá as perguntas sobre o caso, né? Eles vão decidir se o Jairinho e a Monique serão condenados ou absolvidos. E aí, bastidores aqui para o nosso ouvinte, Leandro e Bianca, esses jurados estão há 10 dias praticamente morando aqui, né, no Tribunal de Justiça do Rio. Eles não podem deixar, há acomodações para eles, porque eles não podem ter contato com ninguém do lado de fora. Então imagina como deve ser exaustivo também para os jurados estar há 10 dias aqui no TJ, né, numa sala separada. Há dormitórios para eles, com alimentação inclusive, só para que eles fiquem resguardados, né, e deem o veredito final, portanto, né, votem ali pela condenação ou absolvição dos dois. E na sequência vem a juíza Elizabeth Machado Louro com a leitura, né, das penas exatas que os dois devem receber. Mas aí só mesmo para a madrugada, né, como disse o doutor Cristiano Medina, esse resultado mesmo, o balanço final, a gente só deve ter já na madrugada da quinta-feira, né, logo mais de amanhã, porque hoje o dia vai ser reservado então para a defesa e para a acusação, várias horas aí para que eles façam suas considerações finais antes dos votos dos jurados. Volto com vocês.
2: Gabriel Freitas, obrigado pelas informações. Assim que começar a sessão de hoje no Tribunal de Justiça do Rio de Janeiro, nos acione aqui. É a reta final do julgamento do caso Henri Borel. Não surpreende a postura do Jairo? E por que eu estou chamando ele de Jairo, Bianca? Porque muitos ouvintes, ao longo dos últimos dias, têm nos escrito mensagens nas nossas redes sociais, falando... Ora, o nome dele, o vulgo dele é Jairinho, mas parece, às vezes, que há uma manifestação de carinho.
1: Da mesma forma como muitas vezes a gente cai no vício aqui de chamar a Monique de professora. Isso. Né? Ela é réu agora, ela é uma acusada.
2: E o nome dela é Monique Medeiros. Isso. O nome dele é Jairo Santos. E eu concordei com os ouvintes aqui, muito embora ele seja conhecido como Doutor Jairinho, ex-vereador, ex-líder do governo Eduardo Paes e ex-líder do governo Marcelo Crivella, ele é Jairo Santos. E é réu por esse crime bárbaro. Então, a gente vai acompanhar hoje, o Gabriel volta assim que começar essa sessão com essa possibilidade de desfecho nas primeiras horas da madrugada de quinta-feira.
1: Tá aí. Agora 9h56, vamos abrir aqui o noticiário policial para trazer uma investigação de um furto de notebooks na Universidade Celso Lisboa, no Engenho Novo. Como é que foi essa história, hein, Rafaela Lima? Bom dia.
7: Oi, Bianca e Leandro, bom dia para vocês e para todos os nossos ouvintes. Pois é, esse roubo que durou poucos minutos causou um prejuízo bem grande para a Universidade Celso Lisboa. Os criminosos invadiram um laboratório da universidade no Engenho Novo e levaram 25 notebooks. Quem nos acompanha pelo Globoplay e pelo YouTube consegue ver as imagens das câmeras de segurança, mas eu vou descrever aqui o que aconteceu exatamente para quem não está acompanhando por imagem. Os suspeitos, eles chegam ao campus por volta das 8h15 da noite e se dividem ali pelos corredores, né? Enquanto uma mulher fica próxima ao laboratório, aguardando a saída dos alunos, dois homens circulam pelo prédio, observando a movimentação. Estava tendo aula, inclusive, nesse horário, enquanto o roubo aconteceu, né? Mais tarde, já por volta das 9h40 da noite, os dois aparecem no corredor e tentam arrombar a porta do laboratório. Eles estavam com mochilas e bolsas. Em 7 minutos, eles conseguem entrar na sala. Nas imagens, é possível ver os criminosos desconectando os notebooks das mesas e colocando os equipamentos em mochilas. Em alguns momentos, dá para perceber também a movimentação no corredor e eles chegam a se abaixar e até a se jogar no chão para evitar serem vistos ali. Ao todo, os 25 computadores foram furtados. A Polícia Civil investiga o caso, que foi registrado na 25ª Delegacia, no Engenho Novo. A universidade acredita que pelo menos 3 pessoas participaram da ação. Até o momento, não há informações sobre a identificação dos suspeitos ou o avanço nas investigações. A gente entrou em contato com a Polícia Civil e aguarda um posicionamento. Em nota, a reitoria da Universidade Celso Lisboa afirmou que a instituição está há mais de 50 anos na região e mantém uma relação próxima com a comunidade local. Eles afirmaram também que neste momento não há elementos que permitam apontar a autoria do crime e que a universidade confia no trabalho das autoridades para esclarecer o caso. Já a Polícia Militar informou que não houve flagrante e que a ocorrência depende de investigação, Bianca.
1: Ok, obrigada, Rafaela Lima. Inacreditável mesmo, né? Impressionantes as imagens, Leandro.
2: Tô impressionado, porque é uma dupla que faz a limpa ali. São 25 laptops, 25 notebooks, eles vão levando organizadamente.
1: Desconectando um por um, com cuidado, né? E vão colocando dentro da bolsa. Num nível de cara de pau...
2: Muita cara de pau, gente.
1: Impressionante. Agora... Com prejuízo ainda maior, em Niterói, bandidos também tiveram esse nível de cara de pau e ousadia, Leandro. Roubaram muita coisa, muito material e equipamento de construção de uma obra da Prefeitura de Niterói. Ainda hoje a gente vai trazer os detalhes disso, tá? Uma grande quantidade mesmo de material, atravessaram a ponte com caminhões, levaram tudo. Já já a gente traz as informações completas.
2: 9h59 agora, vamos de informação de trânsito para você. Léo Vieira, bom dia para você.
8: Bom dia, Leandro. Bom dia, Bianca. Bom dia, ouvinte ligado no CBN Rio. Estou de olho na movimentação do trânsito para quem está circulando pelo trecho da Zona Norte em direção ao centro do Rio. Mais um dia de trânsito complicado ali para quem circula pela região de Vila Isabel, por conta de sinais de trânsito apagados ali no cruzamento entre a Barão de São Francisco e Teodoro da Silva. O trânsito é complicado na saída do túnel Rosa e também na chegada ao trecho de Vila Isabel para quem está circulando em direção ao Maracanã. Para quem está pelo trecho da Maxwell, na ligação entre Grajaú, Andaraí e o trecho do Maracanã, o motorista consegue ganhar um tempinho. A Avenida Rei Pelé, com dificuldades no trecho do estádio do Maracanã e na chegada à Praça da Bandeira, observo impactos desse trânsito mais lento na Rei Pelé, no viaduto do Valdo Cos e também no trecho da Avenida Maracanã, entre a São Francisco Xavier e a altura da Mata Machado. Para quem circula pelo trecho da Tijuca, está seguindo em direção ao centro, observa o trânsito intenso na Conde Bonfim, entre a Praça Sans Pena e a chegada do Aquilobo. O panorama é bem melhor do que no trecho da Rei Pelé. Outra boa opção na saída da Zona Norte em direção ao centro é seguir pela Visconde de Niterói, Bartolomeu de Gusmão, até a Francisco Eugênio e o trecho da Bicalho. Para quem está na ligação com a Zona Sul, trânsito ainda muito complicado no túnel Rebouças, nas duas galerias e na chegada ao elevado da Paulo de Fronten, com impactos no elevado Rufino Pizarro e na saída da Praça da Bandeira. Quem está optando pelo Aterro do Flamengo vai encontrar melhor panorama, mas o trânsito já ficando lento a partir do trecho do Morro da Viúva até o acesso ao túnel do Pasmado. Quem opta pelo 31 de março, túnel Santa Bárbara, é intensa movimentação entre o Catumbi e a chegada ao trecho do viaduto Gino Noronha, no acesso a Pinheiro Machado. Para quem está circulando pelo entorno da rodoviária Novo Rio, véspera de feriado, já temos movimento intenso ali na chegada à área de embarque através da Francisco Bicalho, o trecho da área de desembarque ali também pela Rua Equador, com trânsito intenso. Para quem está pela Bicalho, em direção à Cidade Nova, trânsito com complicações entre a descida do gasômetro e a chegada ao trevo das Forças Armadas. Bianca e Leandro.
1: Obrigada, Léo. Daqui a pouquinho a gente se fala de novo. Fica um pouco mais, já que é véspera de feriado, a gente precisa trazer condições aqui do trânsito para os nossos ouvintes.
8: Até daqui a pouco.
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1: Na BR-101, de madrugada, teve um acidente gravíssimo. Uma mulher morreu e um homem ficou gravemente ferido depois que eles foram atropelados por uma carreta. Foi na altura do bairro Portão do Rosa, em São Gonçalo, por volta das 4h30 da manhã. O caminhão perdeu o controle e atropelou as duas pessoas na altura do quilômetro 309. Uma mulher de 52 anos perdeu a vida. O corpo dela foi para o IML de São Gonçalo e o homem foi levado em estado grave para o Hospital Azevedo Lima, em Niterói.
2: 10h02, na volta a gente conversa muito mais aqui no nosso CBN Rio. Nós vamos juntos até o meio-dia, não sai daí.
1: 10h02.
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0: Quarta-feira, 3 de junho de 2026. O ministro das Relações Exteriores, Mauro Vieira, encontrou-se com o representante comercial dos Estados Unidos, Jameson Greer, e afirmou a disposição do governo brasileiro de continuar negociando uma solução para evitar a imposição de novas tarifas contra produtos nacionais. A conversa ocorreu à margem da reunião ministerial da Organização para a Cooperação e Desenvolvimento Econômico em Paris. Segundo interlocutores do Planalto, Greer se aproximou do chanceler brasileiro antes de um dos painéis do evento para um breve cumprimento. Durante o diálogo, o representante comercial americano afirmou que a Casa Branca mantém um diálogo fluido com o Brasil e que pretende dar prosseguimento às negociações em andamento. A informação foi divulgada pelo jornal O Globo. A Polícia Civil do Rio de Janeiro prendeu duas pessoas em uma operação contra um golpe milionário que envolve obras de arte e imóveis de luxo. Conforme a investigação da Delegacia de Defraudações, a dona de antiquário entregou 4 peças avaliadas em mais de 10 milhões de reais à principal suspeita, identificada como Michele Montenegro. Os investigadores disseram que Michele se apresentava como advogada e herdeira de um grande patrimônio para ganhar a confiança das vítimas. De acordo com eles, a mulher prometia negociar as obras por valores mais altos, mas ficava com os bens. No horário de Brasília, 10:04.
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0: Ainda na rede CBN, temos informação chegando de Minas Gerais. Desirê Miranda, bom dia.
2: Bom dia. O pré-candidato à presidência da República, senador Flávio Bolsonaro, do PL, disse nesta quarta-feira que mandou a carta ao presidente dos Estados Unidos, Donald Trump, pedindo que o país não taxe as empresas brasileiras. Ele participou de um evento na Central de Abastecimento em Minas Gerais, na região metropolitana de Belo Horizonte. Em discurso, Flávio disse que, durante a conversa com o líder norte-americano, no último dia 26, pediu que o país não taxasse o Brasil, mas afirmou que os ataques do presidente Lula aos Estados Unidos teriam feito Trump mudar de ideia. O senador reforçou que Lula tem atacado os Estados Unidos e que, por isso, Trump teria decidido taxar o Brasil novamente. Durante o evento, Flávio subiu ao palco com um cartaz em defesa do Pix, a exemplo do que fez o presidente Lula ontem. Entretanto, Flávio disse que, além do Pix ser do Brasil, é de Bolsonaro, em referência ao governo do pai dele, Jair Bolsonaro, quando a modalidade de pagamento foi criada. Flávio também disse que, ao pedir para que o governo norte-americano classificasse o PCC e o Comando Vermelho como organizações terroristas, fez mais pela segurança pública do Brasil em 2 dias do que Lula em 20 anos. E questionou se terá que resolver o problema da taxação também.
0: Essa foi a Desirê Miranda falando direto de Belo Horizonte, 10:06.
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4: 10:07, estamos de volta com o nosso CBN Rio. Muito obrigado pela audiência, muito obrigado pela companhia também. Vamos juntos com você até o meio-dia, com o que é mais importante na nossa cidade e no nosso estado. No nosso estado, hoje, estamos diante de um crime surpreendente, surpreendente. Inclusive, ouvintes estão mandando aqui, Bianca, a partir do que você falou no último bloco, o Mauro nos mandou aqui, olha, a Bianca acabou de mencionar o roubo absurdo que aconteceu em Niterói, na Arena Niterói, o canteiro de obras da futura Arena Niterói, que fica no centro. Um ataque de criminosos causou um prejuízo estimado em aproximadamente R$500 mil. A Ana Luísa Barreto vem agora com informações sobre uma operação da Polícia Civil contra suspeitos de envolvimento nesse ataque. Olha, um roubo daqueles de magnitude impressionante. Ana Luísa, bom dia para você.
0: Bom dia, Leandro, Bianca, também para os nossos ouvintes. Os agentes cumprem 3 mandados de prisão temporária e 5 de busca e apreensão nessa operação contra os investigados por esse ataque à obra da Arena Niterói. Segundo as investigações, esse crime foi entre a noite do dia 11 e a madrugada de 12 de maio. Criminosos armados invadiram o canteiro de obras, renderam o vigilante responsável pela segurança, que foi amarrado e agredido, e levaram uma grande quantidade de materiais e equipamentos de construção. O prejuízo é avaliado em cerca de R$500 mil. Ainda segundo a Polícia Civil, cerca de 11 criminosos participaram dessa ação. O grupo usou 2 caminhões para transportar os materiais roubados e 3 carros de apoio para monitorar ali o entorno da obra e o trajeto percorrido durante o crime. Parte dos suspeitos também teria usado uniformes e equipamentos semelhantes aos dos trabalhadores do local para dificultar a identificação. Essa operação é da Delegacia de Niterói, com apoio da Unidade de Duque de Caxias, e acontece em Caxias e Nova Iguaçu, na Baixada Fluminense. A polícia também identificou o uso de veículos clonados, uma estratégia que teria sido adotada para dificultar a identificação dos envolvidos e o trabalho das forças de segurança. Bianca e Leandro.
5: Ok, obrigada, Ana Luísa Barreto. Importante trabalho da polícia, né, para chegar até esse grupo criminoso que realmente foi muito ousado, né, invadiu essa obra e sabe-se lá se pretendiam fazer em outros lugares. Exato. Né, porque há obras acontecendo, claro, em todo o estado do Rio de Janeiro. Eles escolheram essa de Niterói. Por quê? Por quê? Por qual motivo? Levaram R$500 mil em equipamentos atravessando a ponte Rio-Niterói em caminhões.
6: Com uma estrutura logística muito delimitada, né? Uma quadrilha muito organizada, uniformes, veículos clonados, enfim, operação importante da Polícia Civil. Vamos ficar em cima da 76ª, né, a delegacia lá de Niterói.
5: É, tem agente da delegacia de Niterói, do centro e também de Duque de Caxias.
6: Vamos entrar em contato para a gente ir atualizando, né, essa operação de hoje ao longo do nosso CBN Rio.
5: Agora vamos falar sobre a saída para o feriado, movimento na rodoviária do Rio. Matheus Lins está por lá acompanhando para onde que o pessoal está indo, de onde que o pessoal está chegando no Rio. Oi, Matheus, bom dia.
7: Oi, Bianca, bom dia para você, para o Leandro e para os nossos ouvintes. Olha, o movimento já começou a aumentar aqui na rodoviária do Rio e também a expectativa é que fique ainda mais intenso ao longo do dia. Tem muita gente que está aproveitando a véspera, né, do feriado de Corpus Christi para poder deixar a capital em direção às cidades do interior, da região dos lagos e também a estados vizinhos, principalmente São Paulo, que inclusive nesse feriadão vai receber a parada do orgulho LGBT. Também tem muito turista chegando por aqui. A previsão é que mais de 39 mil passageiros passem aqui pelo terminal hoje e desse total, Leandro e Bianca, cerca de 20 mil devem embarcar, fazendo desse véspera de feriado o dia de maior movimento de saídas de todo esse recesso prolongado. Até a próxima segunda, a expectativa é que cerca de 228 mil pessoas circulem por aqui na rodoviária entre embarques e desembarques. Para poder atender toda essa demanda, as empresas que operam as mais de 240 linhas rodoviárias disponibilizaram mais de 7 mil ônibus, incluindo 1.266 veículos extras. Por aqui o cenário já é de muita movimentação, com muita fila nos guichês, também muitos passageiros com malas nas plataformas e cada vez ficando mais cheio. O aposentado Arthur da Silva, ele me contou mais cedo que ele aproveitou esse feriadão para poder viajar para a casa dele em Araruama, junto da esposa dele.
8: Vai ser um feriado praticamente de descanso um pouco aqui do Rio. Nós pretendemos ficar lá 10 dias. 10 dias e vamos voltar depois de todo o feriado que temos assim prolongado. Nós não deixamos de ir para lá, né? Porque nós temos lá nossas plantações, temos lá algumas coisas para cuidar de lá, apesar que temos gente lá cuidando da nossa casa lá. Mas como esse é feriado prolongado, nós somos aposentados, sabe como é que é, né? É só curtir.
7: A orientação para quem vai viajar é chegar com antecedência ao terminal para evitar contratempos na hora do embarque. Leandro e Bianca.
5: É isso, obrigada. Pô, umas férias, hein?
6: 10 diazinhos?
5: É, 10 dias. Ah, não é só feriado, não. Emendou. Vai curtir legal. Muito o entrevistado do Matheus.
6: Emendou legal, gostei. Vamos trabalhar bastante pra gente chegar lá também, né? Um dia a gente vai tirar só um dia. Bora conversar com a Ana Paula Jalme. Ela tem informações pra gente das movimentações nas estradas do Rio de Janeiro nesse feriadão de Corpus Christi. Diga lá, Ana Paula Jalme.
9: Leandro e Bianca, bom dia para vocês.
6: Bom
9: Olha,
6: dia.
9: Começando pela Ponte Rio-Niterói, tá? São esperados 879 mil veículos passando por lá nesse feriadão. O maior movimento acontecendo hoje, na véspera do feriado. Pelo menos 160 mil veículos devem cruzar a ponte, principalmente em direção a Niterói e a região dos lagos. Agora, a BR-101, previsão é de que 545 mil veículos circulem nesse trecho. A saída deve registrar já movimento intenso hoje, com 94 mil carros. Amanhã, previsão é de 92 mil veículos. A Via Lagos, mais de 161 mil veículos devem passar ali pela RJ-124 nesse feriadão prolongado de Corpus Christi, entre hoje e domingo, dia 8 de junho. A maior movimentação deve acontecer amanhã, com 28 mil veículos, já na volta do feriado. A maior circulação está prevista para domingo, com 36 mil carros. A Dutra, expectativa também alta por lá, 244 mil carros devem passar pela via nesse feriadão. Maior fluxo previsto para amanhã, quinta-feira, isso no sentido São Paulo. Já naquele trecho da Rio Teresópolis, segundo a Ecovias Rio Minas, né, concessionária que cuida da pista, 208 mil veículos devem passar por ali no feriado. E amanhã, dia, deve ser de maior movimento por lá, com 35 mil carros passando aí nesse feriadão, Leandro.
6: Obrigado, Ana Paula Jalme, obrigado pelas suas informações. Vai encarar uma estradinha?
5: Pior que vou. Vou mesmo.
6: Eu tô sabendo.
5: Vou pra Itaperuna.
6: Eu só joguei pra você contar pra todo mundo, porque aqui a gente não pode ter segredo nenhum. Aqui nós somos uma família.
5: É, terra da saudosa vovó Nercy. Vamos fazer um encontro de família, vai ser muito legal, porque no mesmo lugar em que a gente se reuniu pra comemorar os 90 anos da vovó, que não tá mais aqui com a gente. Tá a família toda, vai ser o máximo.
6: Pô, demais.
5: É, mas nesse caminho vou pegar muito congestionamento, né? Vai, pelo menos no trecho até ali, antes de acessar a região dos lagos, é certo, na BR-101. Agora, quem tá indo pela ponte Rio-Niterói tá encontrando ainda o trânsito bom. 13 minutos é o tempo de travessia. Deixa eu confirmar, porque na rede X, né, antigo Twitter, a Ecovias Ponte está informando isso. Mas é sempre bom dar uma olhada no site, né? Para ver se tem a mesma informação. Está abrindo aqui. Bom, antes... Já eu atualizo o trânsito da ponte. Mas antes, deixa eu trazer aqui a história dos radares lá da rodovia Amaral Peixoto, que é a RJ-106, que também é caminho para a região dos lagos. Muita gente ficou preocupada quando eu destaquei o assunto no início do programa, pensando que já nesse feriadão de Corpus Christi já vai ter radar a mais funcionando, né? E a situação é a seguinte. O Departamento de Estradas de Rodagem disse que os radares estão em fase de testes, por enquanto. A operação só deve começar para valer na segunda quinzena desse mês, quando aí sim inicia a aplicação das multas para quem exceder a velocidade nos pontos de fiscalização, como já ocorria anteriormente. Alguns equipamentos, você até vai perceber, estão cobertos ainda por um plástico preto, demonstrando, portanto, que ainda não estão funcionando de verdade, né? E outros estão com painéis que indicam as velocidades mais desligados. Os motoristas não estão confiando muito, mesmo assim reduzem, né, a marcha para não extrapolar os limites informados. É uma questão importante de segurança, mas ao mesmo tempo pode gerar congestionamento. Por exemplo, o nosso ouvinte, deixa eu buscar aqui o nome dele, até fixei a mensagem. Não tá dando nome. Ah, que pena. Mas ele vai saber que é ele, porque o final de telefone é 0897.
6: É o Ricardo que mandou essa
5: Achou?
6: Mensagem.
5: Achou? Ótimo. Ele aqui. Então, ele está dizendo, poxa, se esses radares não forem modificados, quer dizer, os locais deles, né, um percurso de Maricá até Niterói vai ter uma tortura de 2 horas ou mais. E fora que no feriado, em épocas de feriado, vai ficar tudo parado. E é isso mesmo, por quê? O que chama a atenção dos motoristas e está causando polêmica é que há uma pequena distância entre alguns desses radares. Uma distância muito curta, né? Então, vamos ver se isso vai ser ajustado ou não. estaremos atentos.
6: E, Bianca, como eu falei aqui que nós somos uma família, e toda família, né, nós amamos a todos, mas sempre tem os seus preferidos, né? A Zeza mandou aqui uma mensagem pro 997-64-2381, dizendo o seguinte: ô, Leandro, você poderia fazer o programa sozinho amanhã e deixar a Bianca viajar hoje, pra ela não pegar engarrafamento. É isso. E vou fazer, Zeza. Tá. Vou fazer, pra ela poder viajar tranquila,
5: isso,
6: não pegar,
5: gente,
6: engarrafamento.
5: Tá tudo certo, Zeza.
6: Já tá tudo no esquema.
5: Muito obrigada, viu?
6: Agora vamos saber se vai ter sol na viagem da Bianca. É hora da previsão do tempo.
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5: Difícil, né, Aline Araújo? Vai ter pelo menos uma pontinha de sol nesse estado do Rio de Janeiro?
11: Bom dia, gente. Então, você quer ficar animada ou não muito?
5: Não, eu já tô preparada para um friozinho. Clima de fazenda vai ser bom também.
11: Não, mas ó, notícia boa eu posso trazer. A chuva vai diminuindo conforme a semana avança. Para quinta-feira ainda tem um pouco de chuva. Para sexta-feira o volume é só de 5 milímetros, aquela chuvinha passageira. E aí no fim de semana vocês vão ter o tempo firme.
5: Tá.
11: Agora
5: ótimo.
11: As temperaturas subirem eu já não consigo garantir.
5: E aí vai ficar em quanto, mais ou menos? Vamos por regiões?
11: Vamos lá. Vamos pro Rio de Janeiro hoje mesmo?
5: Isso. Vamos.
11: Para hoje, temos máxima de 24 graus no Rio. Para amanhã, mínima de 16 e máxima de 23, com chuva ocorrendo no período do dia, da tarde e também à noite. Na sexta-feira, mínima de 14 e máxima de 24. Então, na sexta-feira, cai um pouquinho a mínima, a madrugada fica um pouco mais gelada. A chuva passageira, ela pode vir principalmente no período da tarde, mas como eu falei, com baixo volume. E aí para o fim de semana, a previsão é de tempo firme, a gente vai ter muita nebulosidade e também neblina em alguns pontos, principalmente nas serras. A gente vai ter neblina acontecendo no período da manhã. No Rio de Janeiro, máxima de 24 graus e mínima de 14 no sábado. E no domingo, máxima de 25. Então, assim, durante o período da tarde, temperatura mais agradável. De noite, de madrugada e também pela manhã, a gente vai ter o friozinho apertando um pouco mais. Não só no Rio de Janeiro, como em todo o estado.
5: Uhum. Quem vai para a região serrana, dá para levar uma toquinha, luva,
6: isso,
5: né?
6: Capote.
11: Deve levar.
6: 14
11: deve
6: graus de
11: mínimo.
5: Aqui. Isso aí na região serrana.
11: Do Rio de Janeiro. Isso. Na região serrana já cai para 10.
6: Nossa.
5: Uhum. Aquela área ali de Penedo, Vale Paraíba, né? De Visconde Mauá. Também.
11: Isso,
5: gelo total.
11: Tem locais que pode ficar um pouco abaixo ainda dos 10 graus. Ali na região de Visconde de Mauá. Pra sexta-feira, se não me engano, tá mínima de 8 ou 9. Então, assim, o friozinho vai apertar na região de serra. Mas a região de costa, quem vai, não vai estar tão legal. Então, esse feriado vai estar melhor para quem vai curtir a serra, que aí realmente vai encontrar um frio, apesar do tempo bastante nebuloso, o frio chega. No fim de semana, tempo firme também nas regiões serranas. Mas na região costeira, a chuva vai persistir, com acumulados moderados e um frio atípico também para toda a região do litoral. As principais regiões afetadas por essa chuva mais constante é a Costa Verde, região metropolitana, região dos lagos tem até sexta-feira chuva e na Serra Fluminense.
5: Tá. Quem vai para a região dos lagos nem adianta pensar na Praia Grande. É para congelar.
11: É.
5: Imagina entrar com esse frio naquela água que já é congelante em dias de sol, né?
6: É verdade, vai congelar.
11: Não, a região dos lagos inteira tem uma água muito gelada, né?
5: É mesmo.
6: Eu gosto muito, mas nesse feriado não vai rolar. Aline, obrigado pelas informações hoje. Um beijo para você. Bom feriado.
11: Um beijo, bom feriado, gente. Mas amanhã eu tô por aqui.
6: Oba!
11: Tchauzinho.
5: Tchau. Ó, só um complemento aqui na história dos radares da rodovia Amaral Peixoto. O Ronaldo tá perguntando quantos serão. Bom, ao todo, 133 equipamentos instalados em 78 pontos ao longo dos 200 quilômetros de extensão. O número é igual ao do contrato anterior, segundo o DR, tá? Mas em alguns locais, como na altura de Tribobó, em São Gonçalo, eles estão em apenas um sentido, em outros nos dois sentidos.
6: DR, inclusive, que é um dos órgãos públicos que foram alvo de uma primeira investida grandiosa do governador interino Ricardo Couto. DR, Detran, Secretaria de Meio Ambiente, INEA, vários órgãos que somados aí tiveram exonerações de mais de 3 mil cargos. E aí, repare, Bianca, você teve notícia, noticiou no CBN Rio, ouviu por aí notícia de falha nos serviços prestados por esses órgãos?
5: Não.
6: Não teve, né? Sinal de que era todo mundo fantasma mesmo. O grande jornalista investigativo do Rio de Janeiro, deste Rio de Janeiro, que é o Rubem Berta, fez uma reportagem mostrando que tinha um sujeito nomeado na Secretaria de Trabalho e Renda que era mecânico em Nova Iguaçu, ganhando 10 mil reais de salário para ser mecânico em Nova Iguaçu, porque era ligado a um vereador derrotado de Nova Iguaçu, cuja relação política desse vereador derrotado era com o deputado Filipinho Ravis, que virou secretário no finalzinho do governo Cláudio Castro. É isso. É esse o Rio de Janeiro. É por isso, talvez, que essa tutela que falamos no começo do programa, ela se mantenha sobre o nosso estado.
5: Agora 10h24, vamos fazer um intervalinho já? A gente volta com Rafa Lund, no Rio em Forma, né? Antes, deixa eu só agradecer aqui o e-mail que recebi do Humberto Andrade, um abraço para você que está na nossa audiência, dizendo para eu pegar Teresópolis, e por Teresópolis no caminho para Itaperuna, que é bem melhor, vou fugir do engarrafamento. Um abraço, querido. Fica a dica, né, para quem vai pro Norte Fluminense.
6: 10h24 agora, na volta tem o Rio em Forma.
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5: 10h25.
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5: Oi, Rafa, bom dia.
15: Bom dia, Bianca, bom dia, ouvintes da CBN Rio. Sempre um prazer estar aqui com vocês. E bom dia, Leandro, também.
6: Rafa Lund, bom dia, meu camarada. Olha só, hoje a nossa dúvida aqui é da Selma, de Niterói. Ela tem 63 anos, só praticou atividade física regular na infância até aos 15 anos, quando nadava 4 vezes por semana, às vezes 2 vezes ao dia, era uma atleta. Depois, só trabalho, maternidade, etc. Ela foi fazer pilates, estava toda feliz com o desempenho dela no pilates, mas o endocrinologista disse que ela tem que fazer musculação. E aí ela te pede uma dica, ela te pede uma motivação, porque como ela faz, já escreveu pra gente, como que eu vou arranjar vontade pra isso depois de décadas de sedentarismo? Recadinho pra Selma hoje, Rafa.
15: Olha, Selma e todo mundo que tem esse perfil, isso é muito comum, né? Acho que a galera ali da faixa dos 60 anos provavelmente viveu durante muito tempo ou fazendo exercício de forma, assim, né, esportes, e não frequentava exatamente a academia, e tem visto que vai se beneficiar muito ao fazer isso, inclusive a recomendação de todos os médicos, todas as instituições e tal. Então, isso é mais comum do que parece, por isso que é um tema legal da gente abordar aqui. Primeira coisa, que a gente já falou várias vezes, é o bom é que o seu corpo sempre vai se beneficiar de você iniciar o exercício, seja ele qual for. Então, sempre vai trazer benefício. Não adianta você falar assim, ah, agora eu já tô velho, eu já tenho 60, 70 anos. Não. Independente da sua idade, você sempre vai ter benefício ao iniciar uma rotina de exercício. Se você já faz, melhor ainda. Então, o primeiro ponto, né, para a Selma e para todo mundo que está nos ouvindo é: que bom que você começou, Selma, e você que ainda não começou, começa logo. Ela tomou a atitude de fazer uma modalidade que é maravilhosa. Pilates é incrível, eu adoro Pilates, acho uma excelente modalidade. Trabalha muito mobilidade, trabalha muito estabilização e trabalha força também, né? Existem exercícios que envolvem força. Dependendo de com quem você faça, como você faça, mais ou menos, mas fato é que é uma ótima modalidade. Mas não tem jeito. Dentro da literatura hoje, a maior parte das comunidades médicas recomenda que você pegue pesos pesados. E por que que se recomenda que você pegue pesos pesados? Porque ao pegar cargas altas, você desafia o seu osso, você desafia o seu músculo, você prepara o seu corpo para o que vai vir ainda mais para frente, aos 70, aos 80, que é você vai ter dificuldade de levantar uma cadeira, fazer várias coisas, e pesos pesados ajudam bastante nisso. E de novo, não que o Pilates seja ruim, Pilates é maravilhoso, é uma ótima modalidade, mas muitos médicos têm recomendado você pegar pesos pesados por causa disso. E como é que eu arranjo motivação? Olha, minha sugestão para você, Selma, já que você já está fazendo Pilates, imagino que você faça, sei lá, 3 vezes por semana, 2 vezes por semana, né? Ou todo dia, enfim, não sei. Mas uma recomendação geral, sem conhecer exatamente seu caso a fundo, né? Mas fazendo de forma geral, é: se você já faz Pilates 3 vezes por semana, por exemplo, segunda, quarta e sexta, nos outros dias que você não vai para o Pilates, que tal pegar um pezinho? Começa devagarzinho, com 2 vezes por semana, trabalhando, de repente, o que o Pilates

0: talvez seja diferente, seja natação, seja outra modalidade, não tem problema. E se você está começando, começa com 2, 3 vezes, começa com um pouquinho, depois você adiciona mais. O caso da Selma é esse, ela começou com o que ela conseguia, agora ela está recebendo a recomendação de fazer mais. Então, começa com um pouquinho e vai aumentando aos poucos. Esse é o segredo. E você, Selma, tenta colocar no mesmo horário nos dias que você não vai pilates. De repente vai ser mais fácil você ter adesão.
1: É. Bom, tudo que você falou, acho que explica muito bem, né? Por que que ela tem que fazer, tem que tentar conciliar, né, as duas práticas. E o mais importante, quando você projeta o futuro, né? Como que ela vai ter qualidade de vida daqui a 5, 10 anos, se ela realmente insistir na musculação. Então, vai lá, Selma. A gente está aqui torcendo por você, né, Rafa?
0: Com certeza, por você, pela Selma e por todo mundo que está aqui nos ouvindo, para quem tem uma vida mais saudável, com muito movimento, com muita força e funcionalidade ao longo da vida.
2: A Selma mandou o recado dela aqui através do nosso WhatsApp, o 99764-2381. Rafa, sexta-feira já estaremos em clima de maratona do Rio aqui, já tem mensagem de corredores aqui chegando, vamos falar sobre isso, combinado?
0: Combinado, fechado, vamos com tudo.
2: Então, beleza.
1: 10h30, repórter CBN. Tchau, Rafa. Às quartas e sextas, Rafa Lund com a gente. Já voltamos.
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4: Quarta-feira, 3 de junho de 2026. As festas que o dono do Banco Master, Daniel Vorkaro, ofereceu para políticos e autoridades em Nova York custaram quase 12 milhões de reais. É o que revela a comentarista da CBN e colunista do jornal Globo, Malu Gaspar. Os dados constam em uma planilha apreendida no celular de Vorkaro e incluída na representação da Polícia Federal, que embasou a 8ª fase da Operação Compliance Zero, realizada no último dia 26 de maio. O ex-governador do Rio, Cláudio Castro, foi um dos alvos de busca e apreensão. O Ministério Público do Rio de Janeiro denunciou o bicheiro Adilson Oliveira Coutinho Filho, o Adilcinho, o ex-policial militar Rafael do Nascimento Dutra e Jefferson Rodrigues da Silva pela execução do policial penal Bruno Killer da Conceição Fernandes. A vítima foi morta a tiros de fuzil em junho de 2023, na zona sudoeste da capital fluminense. De acordo com o Ministério Público, o policial penal representava uma fabricante de cigarros e teria se tornado um obstáculo aos interesses do grupo criminoso chefiado por Adilcinho. A organização é acusada de tentar monopolizar a venda ilegal de cigarros no estado. A Airbus concluiu o primeiro voo de teste do avião A350-1000ULR. A aeronave foi projetada para ficar até 22 horas seguidas no ar e superar o recorde de voo comercial direto mais longo do mundo. A aeronave da fabricante europeia vai permitir ligações sem escalas entre Sydney, na Austrália, e cidades como Londres, na Inglaterra, e Nova York, nos Estados Unidos. No teste, o avião voou por quase 4 horas em um trajeto que teve Toulouse, na França, como origem e como destino. A Bolsa de Valores de São Paulo opera em queda de 1,42% aos 171.723 pontos. O dólar comercial está em alta de 0,76%, cotado a R$ 5,04. O euro vale R$ 5,85, elevação de 0,48%. No horário de Brasília, 10 horas e 33 minutos.
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1: Depois de um intervalinho com direito a chocolate e água.
2: Tô bebendo até.
1: Engole.
2: Hoje a gente está abrindo o nosso coração aqui nesse programa, né? Não que seja diferente, né? Em algum outro dia.
1: Sempre assim. Nosso ouvinte querido está também sempre abrindo o coração. Aliás, adorei a mensagem da Selma de Niterói para o Rafa Lund.
2: Muito boa.
1: Ah, façam sempre isso. Mandem mensagem contando sobre a experiência de vocês com atividade física, né? Tirando dúvidas também, 99764-2381 é o canal de comunicação da CBN com você, para também passar informações do trânsito, do tempo, comentários.
2: Olha que legal, o Richard Brown mandou aqui 3 medalhas dele de quando ele participava das meias maratonas aqui do Rio de Janeiro. Tem uma medalha aqui de 2001. De 1999, olha só que ele mandou pra gente aqui através do nosso WhatsApp, também nessa onda, né, de querer compartilhar a experiência dele com o esporte. O CBN Rio é pra isso também. O Rafa Lund tá aqui toda quarta e sexta-feira com o Rio em Forma, porque, afinal, essa é uma cidade que pratica atividade física também, né, e espalhar essa palavra é importante porque melhora a vida física e, ó, mental de todo mundo também.
1: Vamos às informações do trânsito nesse momento. Com Léo Vieira. Oi, Léo. Você pratica atividade física, né?
3: Também, funcional, pelo menos umas 3 vezes por semana. Quando dá para fazer, a gente tá lá exercitando, porque senão a gente não aguenta essa rotina diária.
1: É verdade.
3: E por falar em rotina diária de congestionamento. Algumas ocorrências para a gente fazer um giro de trânsito, atualizando a movimentação para quem está ali pelo trecho da Barra Olímpica. A Embaixadora Belardo Bueno segue ainda com faixa ocupada por conta de um incêndio, um caminhão ali bem em frente ao Parque Olímpico. Incêndio já controlado, equipes do Corpo de Bombeiros, inclusive, já foram embora. Agora é só a limpeza da pista depois desse incêndio e a retirada do caminhão, que ainda estão causando congestionamento. O motorista vai encontrando ainda problemas, tanto pela pista central da Embaixadora Belardo Bueno, quanto pela pista lateral, onde foi o local desse incêndio. O trânsito ainda complicado por lá. Para quem está fazendo essa ligação entre a saída ali do trecho de Curicica, de Jacarepaguá, em direção à Barra da Tijuca, dê preferência pela Salvador Allende e a chegada ao trecho da Orla, onde o motorista vai encontrar um panorama melhor. Na Américas, o trânsito ainda é intenso entre o Campo Olímpico de Golfe e o Bosque da Barra. Na Ayrton Senna também observa dificuldades em direção à Orla, no trecho da Gardenia Azul e também no acesso à Ponte Santos Dumont até o aeroporto de Jacarepaguá. Atualizo também a situação do trânsito na zona sul da cidade. Tem um incêndio em andamento em um imóvel ali no trecho de Copacabana. São 2 faixas ocupadas na Barata Ribeiro, ali na altura da Constante Ramos. O trânsito vai apresentando dificuldades já a partir do trecho ali da Bolívar. O trânsito bem impactado por ali. Para você que está seguindo em direção ao trecho ali do Corte do Cantagalo, seguindo em direção a Ipanema, dê preferência pelo Atoneleiro, onde o panorama é melhor. A pista junto aos prédios da Atlântica, movimentação intensa, principalmente na chegada ao cruzamento com a Siqueira Campos. Para quem está circulando pelo trecho da Zona Sudoeste, na chegada à Zona Oeste, no caminho para a Zona Norte, uma ocorrência de agora, ali no trecho da saída da Estrada do Catonho, um caminhão com uma carga de bebidas acabou tombando ali no trecho próximo ao acesso à Rua Eusébio de Almeida e, neste momento, populares ali, pessoas estão saqueando esse caminhão. O trânsito está bem congestionado na descida da Estrada do Catonho, na ligação entre Jacarepaguá e o acesso para Sulacap. Para você que circula pela região, prefira a Transolímpica no momento. Equipes da Polícia Militar, a gente ainda não tem relatos se já chegaram ao local, mas o trânsito está interrompido por conta desse caminhão que bateu em um poste e acabou tombando ali no trecho da Rua Eusébio de Almeida, na saída da Estrada do Catonho. Agora, atualizando a movimentação nas vias expressas, para quem está circulando já nesse movimento de saída por conta do feriadão, BR-101 tem trânsito complicado ali no caminho para Itaboraí, no trecho ali próximo ao Porto do Rosa, um acidente vai deixando faixa ocupada e o trânsito já complicado a partir da altura do quilômetro 313 ali, perto do antigo piscinão, o motorista encontrando dificuldades no caminho para a região dos lagos, no sentido ponte, o panorama é melhor. Para você que já pode estar vai curtir o feriadão longe do Rio, já está saindo de casa. O panorama é melhor pela RJ-104 neste momento em direção ao Trevo de Manilha. Para quem está pela Washington Luiz em direção à região serrana, o trânsito também vai fluindo sem dificuldades. No acesso ao Rio, ainda há problemas a partir do Parque Gráfico até o acesso a Brasil. Bianca e Leandro.
1: Ok, obrigada, Léo Vieira. Um bom dia para você e até amanhã?
3: Amanhã, até amanhã.
1: Ah, então tá.
2: Beleza, até amanhã.
3: Até amanhã.
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1: Vamos agora conversar com a Ana Paula Jaume sobre o caso do menino Bento, menino de 12 anos que morreu após ser atingido por um tiro dentro do parquinho do condomínio dele na Pavuna. A Polícia Civil deve divulgar o resultado da perícia que fez ontem, 2 dias depois do crime, não é, Ana Paula?
5: É, Bianca, deve ser divulgado em breve esse laudo dessa perícia, que foi feita ontem à tarde pela Delegacia de Homicídios da Capital, na Pavuna, na Zona Norte. Esse laudo deve ajudar a esclarecer de onde que partiu o tiro que atingiu o Bento Costa Bezzi no domingo. Ele estava brincando numa quadra quando tudo aconteceu. A principal linha de investigação é que esse tiro teria partido de uma festa de traficantes ali perto. A perícia foi feita 2 dias depois desse crime, não foi feita no dia da morte, porque o Bento foi logo levado para uma unidade hospitalar. Primeiro, a família acompanhou o procedimento, né, depois do enterro, que foi ali no cemitério de Inhaúma. No local, muitas crianças, muitas amigas do Bento, com cartazes homenageando o amigo que morreu quando estava brincando ali com elas na quadra. Ele morreu nos braços do irmão de 13 anos. Polícia, então, segue investigando esse caso, se o tiro que matou o menino partiu, de fato, dessa festa de aniversário de um chefe do tráfico da região ligado ao Terceiro Comando Puro, Bianca.
1: Não esqueceremos o caso do menino Bento. A dor dessa família, dos amigos, crianças que têm a vida destruída.
2: Dilacerada, né?
1: Dilacerada, marcada pela violência.
2: Porque não é só o Bento, né?
1: Não
2: o Bento é a vítima, obviamente, evidente, um menino que o Rio de Janeiro não conseguiu proteger. O Rio de Janeiro não conseguiu proteger esse menino, o Estado não lhe garantiu condições para que ele pudesse completar o álbum de figurinhas da Copa do Mundo de 2026, aproveitar a festinha de primeira comunhão, crescer, se tornar um jogador de futebol, um cozinheiro, se tornar pai. Não lhe garantiu um futuro, não lhe garantiu nada. E esse Estado que está de joelhos diante do crime organizado, sim, porque sabe o ex-governador do Estado, sabe o atual governador e também sabe o governador que virá, que tem áreas no Estado do Rio de Janeiro que o crime comanda e o Estado não entra. O Faché, o apresentador do Bom Dia Rio, ele sempre usa uma imagem que chama a atenção, uma hipérbole, mas que faz muito sentido. Um dia ele se pergunta, talvez o governador só comande o Palácio Guanabara, porque o crime ele domina tantas áreas no Rio de Janeiro que um dia o Estado talvez só domine o Palácio Guanabara se nada for feito para retomar o território. E nesse sentido, Bianca, que a morte do Bento se insere num território que Como é que a polícia vai entrar lá? Se conseguir investigar que foi um traficante que deu um tiro para cima e pegou no Bento, como que a polícia vai fazer uma operação lá? A coisa foi para longe demais. Ontem nós falávamos sobre a principal liderança aqui do TCP, o Peixão, que jamais foi preso. Um sujeito que sequestra filhos de pessoas e joga no mangue para os crocodilos comerem.
1: E a gente normaliza o fato de outros chefes, mesmo presos, continuarem comandando as quadrilhas, as organizações criminosas, né, Leandro? A gente já passou a normalizar esse tipo de coisa. E você está falando de poderio, né, de presença em território, isso, geograficamente falando. Isso sem falar na presença nos setores da sociedade, nos negócios, na economia do Rio, né? Eles têm braços financeiros, por exemplo, máfia da farinha. Que loucura é essa?
2: Uma coisa absurda, realmente.
1: É, a polícia começou hoje uma operação contra a máfia da farinha. Traficantes e milicianos estão obrigando comerciantes a adquirir sacas apenas de fornecedores indicados por eles, e sempre com violência, o que acaba encarecendo o preço do pão em diferentes comunidades. Agente da Delegacia de Repressão às Ações Criminosas Organizadas e Inquéritos Especiais, EADRACO, saíram para cumprir hoje 14 mandados de busca e apreensão nas zonas oeste e norte aqui da capital. Um dos endereços foi um galpão em Campo Grande, lotado de farinha. As imagens são impressionantes. O esquema atingia principalmente pequenos e médios comerciantes, especialmente na Zona Oeste e também na Baixada Fluminense. A polícia diz que as vítimas eram submetidas a ameaças constantes de represálias, prejuízos financeiros e até fechamento das lojas, dos comércios. Os comerciantes eram forçados a comprar essas sacas de farinha em quantidades superiores às que eles necessitavam e por preços acima dos praticados no mercado. Muitas vezes recebiam até produtos vencidos e molhados. O monopólio se estendeu a outros gêneros, como carvão e hortifruti granjeiros. A quadrilha montou uma estrutura empresarial para dar aparência de legalidade a essas atividades ilícitas, como a distribuição de mercadorias e a movimentação financeira. A exploração econômica promovida por esse grupo faz parte de uma estratégia mais ampla de domínio territorial.
2: Eu não observo, Bianca, que exista algo relacionado ao crime, a dinâmica nova do crime, que seja mais grave do que essa. Por que eu estou dizendo isso? Porque é a materialização, essa operação, do fim de uma história que ainda está na cabeça de muita gente, de que traficante ganha dinheiro vendendo droga. Não é isso. O que essa operação mostra é o seguinte: sabe o churrasco que você vai fazer na próxima sexta-feira para assistir o Brasil enfrentando o Marrocos? Em algumas áreas do Rio de Janeiro, o carvão que você vai comprar para esse churrasco é obrigatoriamente fornecido pela milícia e pelo tráfico. O ovo que você vai comprar para fazer um doce, para esse mesmo churrasco, para rebater ali um docinho, o ovo para fazer esse bolo é também fornecido pelo tráfico de drogas, pela milícia.
1: O gás para cozinhar, que não é de hoje isso, mesma coisa.
2: Eventualmente, a internet que você tem para assistir esse jogo também é fornecida pelo crime, para esse mesmo jogo de futebol.
1: E até o pão.
2: Para você fazer aquele pãozinho com alho, também é fornecido pelos criminosos. Então, é uma lógica de domínio territorial que avançou demais no Rio de Janeiro nos últimos tempos. Não só no Rio, óbvio que a gente observa o Rio de Janeiro com muita atenção, mas não só no Rio. Eu vou usar aqui uma expressão que eu aprendi com o podcast aqui da CBN sobre o PCC, sobre os 20 anos dos ataques do PCC em São Paulo, em que a narração do podcast, né, a Aline Ribeiro, que é a repórter que fez a pesquisa e liderou esse podcast, está nos principais tocadores de áudio, vale muito a pena ouvir. Ela diz uma frase que ficou na minha cabeça em um dos episódios, que o PCC se tornou um sócio invisível de tudo que acontece na cidade. Aqui no Rio de Janeiro, PCP, Comando Vermelho e milícia é exatamente a mesma coisa.
1: É mesmo.
2: Um sócio invisível do que acontece na cidade. Porque há um ano nós estávamos aqui no CBN Rio falando de uma operação da Polícia Civil que terminou com um policial morto quando eles foram investigar uma fábrica de gelo. O mesmo gelo que você vai comprar para esse churrasco na estreia do Brasil na Copa do Mundo, para gelar ali a cervejinha, refrigerante das crianças, também é fornecido pelo crime. Então, uso o exemplo aqui do churrasco da Copa, porque é uma coisa essencialmente brasileira, para pensar, junto com você, ouvinte do CBN Rio, que na zona oeste desta cidade, na zona norte desta cidade, em várias áreas da Baixada Fluminense do Rio e aqui no estado, na região metropolitana do Rio de Janeiro, tudo o que envolve uma simples celebração é fornecido pelo crime. Isso a polícia está dizendo hoje.
1: É ou não é? Sócio invisível, né? São ou não são sócios invisíveis?
2: É um sócio invisível do crime.
1: Tá certo. É uma expressão realmente triste, mas que pode ser usada facilmente também aqui no Rio de Janeiro. Agora são 10 horas e 49 minutos. Vamos lá com a Isa Morena, falar de um outro assunto importante do dia de hoje. A Prefeitura está apresentando o Plano de Investimentos da Cidade, aqui na capital, que prevê mais de 20 bilhões em projetos estratégicos. Prefeito Eduardo Cavalieri já falou por aí. Isa, bom dia.
6: Bom dia, Bianca. Bom dia, Leandro. Sim, o anúncio foi feito agora há pouco. O prefeito acabou de terminar de falar numa apresentação aqui no Museu do Amanhã, no centro do Rio. O plano prevê um total de 22 bilhões de reais em investimentos para a cidade do Rio até 2028. Apesar de apresentar um plano para os 2 anos restantes do governo, o próprio prefeito já começou a dar acenos para uma possível candidatura à reeleição. Cavalieri disse que escreve as metas até 2028, mas que já lê até 2032. Então, um aceno aí do prefeito para uma possível candidatura a mais um mandato. Cavalieri citou alguns pilares para esses investimentos, que vão totalizar 22 bilhões. O primeiro é a segurança pública. A prefeitura anunciou um investimento de 1,6 bilhão de reais até 2028. A maior parte desse investimento vai para a contratação de 4.200 agentes de segurança entre profissionais da Força Municipal, da Civitas, que é a Central de Inteligência e Vigilância da Prefeitura, e para o Compstat, que é aquele sistema de segurança municipal aqui do Rio. Segundo Cavalieri, a prefeitura vai priorizar a contenção de roubos e furtos neste plano de segurança pública e planeja instalar 20 mil câmeras inteligentes até 2028. Mas, Leandro e Bianca, mesmo com esse anúncio desse investimento bilionário em segurança, o prefeito reforçou diversas vezes na apresentação que essa competência não é do governo municipal e nem do federal, e sim do governo estadual.
7: O papel preponderante na área da segurança pública não é nem do governo federal e nem das prefeituras. A responsabilidade maior sobre o tema da segurança pública é dos governadores de estado. É isso que está na Constituição. É inaceitável que só no Rio de Janeiro o problema de segurança pública seja jogado como se fosse responsabilidade do governo federal ou dos prefeitos.
6: A mobilidade também foi destaque aqui na apresentação da Prefeitura. Vão ser 6,3 bilhões de reais de investimentos para esse setor até 2028. De acordo com o prefeito, serão 5 mil ônibus novos até 2028. Maior parte do orçamento vai ser direcionada justamente a isso. O prefeito citou também as conclusões das obras do Terminal Missões, que vai ligar as cidades de Duque de Caxias e Magé, na Baixada Fluminense, ao corredor do BRT Transbrasil. E o Cavalieri também passou alguns minutos, Leandro e Bianca, falando de novo ali sobre a questão do fim do dinheiro nos coletivos municipais, que vai começar a valer no fim desse mês. Tem gerado muitas discussões entre vários setores e a população. Aqui no CBN Rio, a gente tem trazido essa questão por algumas semanas já. Cavalieri defendeu novamente a decisão, citando que ela ajudará num controle maior das contas do setor de mobilidade.
7: Acabar, sim, com dinheiro circulando nos ônibus da cidade. A gente já está em 95%. Vamos chegar aos 100%? O problema é que quando a gente chegar a 100%, talvez a gente mostre que alguém vai ter que se explicar muito. Parte desses concessionários vão ter que se explicar. Então, a gente vai, sim, agora, inclusive com decisão da Justiça, no dia 28 de junho, é o último dia em que circula dinheiro dentro dos ônibus. Isso não significa que a população não vai poder mais comprar o bilhete com dinheiro. Isso está garantido nas bancas de jornal, está garantido em mais de 2 mil pontos.
6: Além da mobilidade e da segurança, Cavalieri anunciou 8,9 bilhões de reais para infraestrutura e urbanização. Sobre o projeto Praça 11 Maravilha, que vai abocanhar a maior parte desse orçamento, o prefeito afirmou que prevê a conclusão da Biblioteca dos Saberes e a implosão do viaduto do elevado 31 de março para 2028. Cavalieri anunciou também um investimento de 258 milhões de reais para revitalização urbana. Na área da saúde, o prefeito mencionou um investimento de 130 milhões nos supercentros de saúde das zonas norte e oeste. Já na educação, o total investido será de 694 milhões de reais, com destaque para a meta de 500 novos ginásios tecnológicos educacionais até 2028. Volto com vocês, Leandro e Bianca.
2: Muito obrigado pelas informações, Isa Morena, acompanhando os projetos da Prefeitura do Rio de Janeiro para o futuro. 20 bilhões de reais em diversos projetos estratégicos. Claro que a gente vai discutindo ao longo dos próximos meses, né? Acompanhando a gestão Eduardo Cavalieri. Agora, 10 horas e 54 minutos, bora falar, Bianca Santos, do tema que mobiliza o meu coração nesse momento, né? Junto com quem ama, cuida, né? São dois os assuntos que mais têm mobilizado as minhas atenções. Primeiro que, como anunciei ontem aqui no CBN Rio, estou enlutado pela morte de Arthur Brandão.
1: O Antônio Fagundes já também falou na rede social dele, né? Se despediu do personagem.
2: Enlutado.
1: Gente, que momento da televisão brasileira, da dramaturgia brasileira.
2: Já faço a minha aposta agora, 3 de junho de 2026, sem nenhuma informação de que quem matou Arthur Brandão foi a governanta, a personagem da Rosi Campos.
1: Pode ser.
2: Tá?
1: Aham.
2: Uhum. E numa associação com Pilar, a vilã, interpretada por Isabel Teixeira.
1: Tá bom, maravilhosa também.
2: Demais,
1: gente,
2: né? Tô com medo dela. Tá?
1: É.
2: Ela é meio assustadora.
1: É.
2: Mas fora, claro que, né, a personagem.
1: Uhum.
2: Mas fora isso, o que me mobiliza é a Copa do Mundo, né?
1: Claro, isso. E você sabe, Leandro, que tem muita gente atrás da antena digital pra evitar os spoilers nas transmissões da Copa do Mundo? Pedro Bonenberger foi atrás dessa gente. Oi, Pedro.
8: Fala, Bianca. Olha, delay. Vamos falar de delay hoje. Vamos juntar hoje tecnologia, história e Copa do Mundo. Coisas que a gente gosta muito. Delay, que parece o nome de um tio que faz churrasco no domingo, nosso tio Delay. Não. Delay é o atraso da transmissão, né? Aquele
1: Isso.
8: segundinho que demora a chegar a informação pro telespectador ou pro ouvinte, né, Bianca? No nosso caso, por exemplo, do rádio, nós temos um delay curtíssimo, né? O mais rápido de todos, a informação chega muito rápido. Agora, na televisão, nas imagens, a gente tem alguns tipos de delay variando pelo formato. E agora os torcedores estão atrás do menor tempo de delay para assistir primeiro em casa ao gol, né? Aquela velha chatice de você ouvir o gol na casa do vizinho primeiro é complicado na Copa do Mundo, né, Leandro Rezende? Você lá na sua casa comendo um petisco lá e um vizinho comemorando e você lá ainda no meio de campo, né?
1: É. Terrível mesmo. Trava e você vem 10 minutos depois o gol.
8: E a gente foi atrás saber qual é o meio de comunicação com o menor delay e é a TV digital. Por isso, para você acessar a transmissão da TV aberta de forma digital, você precisa daquela anteninha, né? É uma antena que pode ser comprada a partir de R$30 e que já te resolve na maioria dos casos. Quem tem televisão mais antiga precisa comprar também aquele conversor, né? Mas basicamente é isso. O streaming é, de todos os meios, aquele que tem um atraso um pouquinho maior. Pode chegar até 30 segundos, dependendo da plataforma. A TV a cabo, ela também tem um delay um pouco maior que a digital, mas é menor que o streaming. Então, de forma geral, é basicamente isso. Conversei com o professor Eduardo Pousada, ele é professor do Instituto Mauá de Tecnologia, que explicou pra gente que os formatos mais analógicos são os mais rápidos, né? E que quando passa pro meio da internet, a gente tem uma complicação um pouquinho maior mesmo.
9: Sistemas analógicos são apenas limitados por questões de natureza física. São os mais rápidos que existem. Televisão digital seria a próxima, mas desde que esteja captando sinal com uma antena de televisão aberta. Quando nós vamos para serviços de assinatura, há um delay ainda maior. Os serviços de assinatura obtêm esses sinais a partir de quem está gerando o conteúdo. E, para terminar, os serviços de internet são os que vão dar um atraso um pouco maior.
8: Para reduzir esse intervalo, são muitos torcedores que vão recorrendo, então, à TV aberta como o melhor caminho, né, para assistir a Copa com o menor delay. Em meio a esses preparativos para o Mundial, a TV Globo lançou a campanha Fique Antenado, que busca ampliar esse acesso dos brasileiros às antenas digitais, divulgando as vantagens, né, do sinal aberto e orientando o público sobre a instalação. O Rodrigo Mancha, torcedor aqui do Rio, resolveu investir no equipamento e ele falou que já colocou uma antena digital em cada TV da casa dele.
10: É a primeira Copa, né, que a gente lida com esse tipo de situação. E a alternativa que eu encontrei foi ter uma antena digital para cada aparelho da minha casa. Não sei se eu vou assistir os jogos em casa, mas se for o caso, eu vou colocar na antena digital, que eu não quero perder nenhum momento de emoção.
8: É a primeira Copa, de fato, com streaming, né? Por isso é a preocupação também com essa questão. Mas sabe que essa preocupação com informação, com delay, é antiga. A gente foi atrás pesquisar nos acervos históricos e encontramos uma história muito legal. A primeira Copa do Mundo, realizada em 1930. Mal rádio tinha, né? Transmissão internacional lá no Uruguai. Não tinha como os brasileiros saberem. Geralmente se sabia do resultado no dia seguinte, quando o jornal publicava. Só que um jornal aqui do Rio fez uma revolução tecnológica. Vamos colocar a imagem na tela para o nosso ouvinte que acompanha pelo Globoplay. Puxaram, através de uma empresa italiana de comunicações, um cabo de telefone lá do Uruguai, em Montevidéu, até o Rio de Janeiro. E esse cabo, eles conseguiam se comunicar diretamente do Uruguai com o Rio de Janeiro para passar informações em frente à sede desse jornal. É o jornal Diário da Noite, não confunda com o jornal A Noite, que também é um jornal histórico diferente. Esse é o Diário da Noite, ficava lá na Avenida Rio Branco. E aí eles conseguiram fazer essa grande engenharia. Volta pra gente aquela imagem, por favor, Rafaela, que mostra essa engenharia. O cabo chegava a 4 mil metros de profundidade no oceano, e aí conseguiam lá fazer os detalhes da partida. Pra gente ter uma ideia do quão revolucionário foi isso, a segunda imagem que a gente tá vendo é a imagem da porta do jornal. Segundo o jornal, havia 10 mil pessoas acompanhando o primeiro jogo do Brasil na primeira Copa do Mundo. Sabe quantas pessoas tinha no estádio no Uruguai? 5 mil. Aqui tinha mais que no estádio.
1: Caramba! Então, e a manchete é a seguinte: os serviços diretos entre Montevidéu e a redação do Diário da Noite.
8: Bom, naquela época não tinha VAR, mas aconteceu um negócio parecido, viu? Porque noticiaram um gol do Brasil que não aconteceu, tiveram que corrigir a informação. Cancelaram a comemoração dos torcedores na época. Bom, foi uma revolução para a época, o Rio de Janeiro fazendo parte também dessas inovações interessantes, né,
1: que
8: pessoal?
1: Que demais essa descoberta histórica, Pedro. Muito legal. Com essa foto que está na nossa transmissão, vamos colocar depois também no Instagram, CBN Rio de Janeiro, né, para você ver.
2: Adorei. Pedro Bonenberger, 11 horas e 1 minuto. A gente vai pro repórter CBN. Na volta tem muito.

0: Quarta-feira, 3 de junho de 2026. O escritório de representação comercial americano que propôs tarifas de 25% contra produtos brasileiros menciona o desmatamento como um dos motivos para tomar a medida. Um dos principais índices citados pelo governo dos Estados Unidos é um aumento do desmatamento que atingiu o pico em 2021, ano em que o Brasil ainda era governado pelo ex-presidente Jair Bolsonaro. Apesar disso, a gestão do presidente Donald Trump reconhece que houve uma tentativa de melhora nas leis ambientais recentemente e afirma que isso precisa ser aplicado por todos os governos brasileiros para se tornar uma política de Estado. Um relatório da Polícia Federal aponta que o senador e ex-ministro Ciro Nogueira passou 13 dias hospedado nos Alpes franceses com despesas pagas pelo banqueiro Daniel Vorcaro. Segundo documentos da investigação obtidos pela revista Piauí, o custo total da viagem realizada em janeiro do ano passado chegou a R$1.800.000. As Forças Armadas israelenses disseram ter interceptado dois foguetes disparados pelo Hezbollah. Já fontes de segurança libanesas afirmaram que um ataque israelense atingiu um carro perto de Beirute. A troca de acusações testa um acordo anunciado na segunda-feira. Pelo entendimento, Israel deixaria de bombardear os subúrbios ao sul de Beirute, que são controlados pelo Hezbollah, e a facção fundamentalista interromperia as ofensivas contra o território israelense. No horário de Brasília, 11 horas e 3 minutos.
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4: 11 horas e 6 minutos, estamos de volta com o nosso CBN Rio em 92,5 no YouTube e no Globoplay. Vamos juntos com você até o meio-dia. Para voltar aqui a conversar com o Pedro Bonenberger, primeiro que o Pedro, mais uma vez, elogiadíssimo aqui no nosso WhatsApp, 997-64-2381, a Valéria Freitas escreve: Pedro trazendo matérias incríveis, e essa foi realmente brincadeira.
5: Foi demais.
4: Demais. Em 1930, um jornal aqui do Rio de Janeiro transmitiu o primeiro jogo do Brasil em Copas por um cabo telefônico submerso. Esse jogo foi disputado no Uruguai em 14 de julho de 1930. Mas, Pedro, ficamos aqui, eu e Bianca, com a seguinte dúvida no intervalo. Meu camarada, teve gol anulado do Brasil, né? Gol criado e anulado.
6: Exatamente.
4: Mas, e aí, meu parceiro, quanto foi esse jogo? Ficamos na dúvida aqui, quanto foi o jogo?
6: A gente estreou mal, viu? Porque a gente perdeu para a Iugoslávia por 2-1. E olha que loucura, né, Leandro? Porque foi o primeiro jogo da primeira Copa do Mundo, só que era uma Copa muito atípica, um formato diferente. Tava um frio danado no Uruguai, né? Quase nevando, dizem, né? Os que estiveram lá presentes. E aí, tanto que teve poucos torcedores, né, no jogo. 5 mil. E 10 mil aqui na porta do Diário da Noite, lá na Rio Branco ficava esse prédio, né? E essa história é realmente incrível. A gente encontrou esses jornais antigos da década de 30 no acervo da Biblioteca Nacional. No site da CBN, vou vender meu peixe aqui, né? cbn.globo.com.
4: Tem que vender.
6: Tá lá, vocês conseguem encontrar as capas. Inclusive a Rafa tem ali pra gente, Rafa, aquelas capas dos jornais que a gente mandou. A gente conseguiu colocar pro nosso ouvinte que tá no Globoplay e no YouTube. A gente tem as capas dos jornais também mostrando esses anúncios. Foi feita até uma entrevista, que é algo raríssimo para a época, né? À distância, com o técnico da seleção. O Píndulo, que era o técnico na época, ele deu uma pré-eleção, falando quem seria o escalado ali.
4: Legal.
6: Agora você imagina, né? A gente aqui brigando por delay de 6 segundos, né, Leandro Rezende? O pessoal só queria saber no mesmo dia, às vezes, ali. E desse caso, souberam praticamente em tempo real dos gols ali, por isso a inovação da época. Quem acompanha o Futebol Globo CBN, Hugo Lago, Edson Mauro, né, e companhia ilimitada, sabe na hora, né? O pessoal aí sabe junto com a gente aqui, então hoje em dia é mais fácil.
4: Esse nosso timaço está escalado para a Copa do Mundo 2026. Pedro, obrigado. E olha só como, né, sempre tem alguém para botar uma pilha mais pesada. O Demison Mota, lá no YouTube, ele escreveu o seguinte: beleza, ouvi a matéria do Pedro, vou fazer um teste. Eu vou gritar gol mesmo quando a bola for pra fora, só pra confundir.
5: Aí não.
4: Covardia.
5: Trollagem pesada. Ó, muito pelo bom. WhatsApp, o André de Sá, de Cachoeira de Macacu, tá dizendo que o Delay também foi um craque do Fluminense dos anos 80, né? Que ele não atrasava muito, não. E a Vilma dizendo que já adquiriu a anteninha dela, já tá na mão. E muitas elogios também, muitas mensagens se referindo aqui à reportagem com esse registro histórico do Pedro Bonenberger. Agora 11 horas e 9 minutos. Ah, um abração também para o Anselmo Torres, de Niterói. Aniversário dele hoje. Já encontrei com ele, com a Vânia, a esposa dele, lá em Niterói, em Itaipu. Um abraço para os dois. Felicidades, Anselmo.
4: Tudo de bom, Anselmo. Tudo de bom para você e para sua esposa também. 11h10, vamos lá conversar com a Ana Paula Jaume, porque ela tem informações sobre uma denúncia contra aquele que é considerado o mais sanguinário dos capos do Jogo do Bicho. Adilcinho, que está preso há alguns meses aqui no Rio de Janeiro, foi mais uma vez denunciado pelo Ministério Público. Ana Paula Jaume.
7: Leandro, o Ministério Público aqui do Rio denunciou o Adilcinho, o ex-policial militar Rafael do Nascimento Dutra e também o Jefferson Rodrigues da Silva. A Justiça determinou ainda a permanência do Adilcinho no presídio de segurança máxima. Lembrando, Adilcinho que já está preso desde fevereiro, foi encontrado em Cabo Frio, na região dos Lagos. Depois de anos, foragido, foi transferido para a Penitenciária Federal de Brasília. Os três, então, Adilcinho, Rafael e Jefferson, foram denunciados agora pela morte do policial penal Bruno Killer da Conceição Fernandes. Essa denúncia do Grupo de Atuação Especializada de Combate ao Crime Organizado, GAECO, foi recebida pela Justiça, que decretou a prisão preventiva desses três acusados. O Jefferson já tinha sido preso pelo crime há 2 anos. Já o Rafael nunca mais foi encontrado. Inclusive, a polícia acredita que ele já esteja morto. Bruno Killer foi morto a tiros de fuzil em 2023, no recreio na zona sudoeste do Rio. Ele foi monitorado por um GPS colocado dentro do carro dele. Câmeras na época registraram 2 homens armados saindo de um carro que ficou parado em frente ao condomínio dele e saiu atirando contra o Bruno. Ele tinha sido o chefe de serviço de segurança máxima do presídio Bangu 5. O Bruno representava uma fabricante de cigarros e teria se tornado um obstáculo para a organização criminosa do Adilcinho. O grupo tentava monopolizar a venda ilegal de cigarros aqui no estado. E segundo a Polícia Federal, o Adilcinho é da cúpula do Jogo do Bicho no Rio, um dos principais responsáveis pela produção e também pela distribuição de cigarros falsificados no estado. CBN tenta contato com a defesa desses citados. Leandro.
4: Obrigado pelas informações, Ana Paula Jaume.
5: Agora 11h12.
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5: Entre hoje e domingo, a Maratona do Rio vai transformar a cidade num grande encontro a céu aberto, reunindo esporte, música, entretenimento em diferentes pontos aqui do Rio. Mais do que uma prova, né? É uma competição, a Maratona do Rio, que se consolidou como o maior festival de corrida de rua da América Latina. E a gente conversa agora com um dos organizadores da Maratona, Pedro Pereira. Olá, Pedro, bom dia.
8: Olá, Bianca, Leandro, bom dia a todos os nossos ouvintes. Felicidade de estar aqui com vocês para falar da nossa Maratona do Rio. Trago muitas novidades esse ano, um recorde de inscritos na prova, a maior premiação da América Latina para a elite, um crescimento grande e a volta do nosso percurso, belíssimo percurso, com a largada na reserva e a chegada aqui no Aterro do Flamengo. Então, estou com todas essas novidades para contar para vocês aqui.
4: Muito bom, Pedro. Bem-vindo aqui ao nosso CBN Rio. Obrigado pela honra da entrevista. Em 2026, cerca de 75% dos inscritos são de fora do Rio de Janeiro. Me chamou a atenção esse número. Estamos na 24ª edição da Maratona do Rio e cada vez mais as pessoas querem correr aqui na nossa cidade, né? Isso traz um dinamismo maior ainda para a economia nesse feriadão.
8: Exatamente, Leandro. Só para dar uma ideia, a gente tem cerca de 400 mil pessoas interessadas na prova e a gente tem esse ano 70 mil inscrições, Então é o recorde para a 24ª edição e 75% de fora da cidade, do município do Rio de Janeiro. Outro dado interessante sobre isso é que as pessoas ficam todo o feriado aqui, né? Então são no mínimo 4 dias de permanência na cidade, aumentando ainda mais o impacto econômico para todo o estado do Rio. Tem pessoas que ficam 4, 5 dias, lotam os hotéis, vão a pontos turísticos, né? Querem ter a experiência completa aqui no Rio de Janeiro.
5: E qual é o perfil do público? Dá para traçar um pouquinho para a gente, Pedro?
8: Olha, a corrida de rua é um esporte super democrático, né? E o nosso festival, ele tem distâncias para todos os níveis. Então, a gente tem prova de 5 quilômetros, 10 quilômetros, a meia maratona, que são 21 quilômetros, e a maratona, a prova mais emblemática, a principal prova, 42 quilômetros. Então, é muito democrático. A gente tem todos os perfis de público, mas eu destacaria o crescimento principalmente do público feminino, que hoje é a maioria nas três distâncias, 5, 10 e 21. Não é a maioria apenas no 42, na maratona. E também destacaria o crescimento do público mais jovem, de até 25 anos, que teve um crescimento de cerca de 30% em relação aos últimos 2 anos.
5: Ah, que legal. Nossa, mas que interessante é essa predominância do público feminino,
4: Não
5: né?
4: é?
5: Muito, muito interessante mesmo. E das pessoas mais experientes, como que vocês estão vendo esse perfil?
8: A nossa faixa etária principal das provas longas, 21 e 42, é de 35 a 50 anos, tá? É o público mais experiente que já está fazendo maratona, né? Esse é é a maior faixa predominante aqui do evento, né? E também aumenta o impacto econômico, porque é uma faixa que tem um poder aquisitivo maior, né? E pode ter mais consumo aqui na cidade do Rio, né?
4: Sem dúvida. A gente está conversando com o Pedro Pereira, head de produto da Maratona do Rio. A edição de 2026 está marcando aí uma marca histórica de 70 mil inscrições, avançando em cima dos 60 mil corredores registrados em 2025. Marina da Glória já está bombando, muita gente retirando os kits, né? A galera chega direto, vai lá, chega no Rio de Janeiro, a maior parte das pessoas vai lá, pega o kit para se organizar e se preparar para esse festival de corridas aqui no nosso Rio de Janeiro. Teremos nesse ano o retorno do percurso clássico dos 42 quilômetros. Veja, Bianca, um dia ainda vou fazer isso, hein? Ainda vou fazer isso. Sair lá da reserva
5: Isso.
4: e vim desembestado até a Marina da Glória. Um dia
5: Eu acho que
4: quando?
5: não vai demorar, não.
4: Um dia quando?
5: Do
4: Um
5: jeito que
4: dia.
5: você tá no ritmo do treino.
4: Não sei, é muito desafiador. A CBN tem que aliviar um pouco aí o trabalho para poder me dedicar aos treinos.
5: Alô,
4: Mas enfim,
5: chefia.
4: alô, chefia, alivia o trabalho que eu me dedico aos treinos. Mas falando sério, Pedro, quero te ouvir um pouco, falando sério tudo, tá? Tudo é sério aqui. Mas quero te ouvir, Pedro, sobre esse percurso, retorno a esse percurso, saindo da Zona Oeste, indo até a Marina da Glória. O que isso representa para a Maratona do Rio?
8: A gente está muito feliz, Leandro, em retornar com esse percurso na 24ª edição da Maratona do Rio. Esse percurso que é o percurso emblemático da prova, reconhecido internacionalmente, o percurso mais belo do mundo, 99% na orla, coisa que você não encontra em nenhuma outra maratona no mundo, e que a gente deixou de fazer a partir de 2019, por questões aqui da Avenida Niemeyer, e desde então, em trabalho em conjunto com a prefeitura, a gente vem observando a operação de interdição da Niemeyer, né, e todas as chuvas, e a gente entendeu que nessa época do ano não há mais risco para a gente voltar com esse percurso. Então, esse ano a gente retorna com o percurso, isso aumenta a nossa capacidade técnica da prova para os 42 quilômetros, né? Então a gente pôde crescer o número de inscritos na maratona, nos 42 quilômetros, e há essa demanda do nosso público, né? Então, ano passado nós tivemos 15 mil inscritos para essa prova, e esse ano estamos com 18 mil inscritos para a prova de 42 quilômetros, sendo então a maior maratona da América Latina.
4: Pedro, só para a gente encerrar, muito obrigado pela entrevista. Tem uma curiosidade aqui que é o seguinte: o que está faltando para o Rio de Janeiro se tornar uma major, né? Que é aquele selo de elite das maratonas? Porque você tem um grupo Boston, Berlim, Londres, Chicago, Nova York, Tóquio e Sydney, que são essas maratonas principais, salvo engano. O que falta para o Rio entrar nesse hall, já que é a maior da América Latina?
8: Leandro, a gente tem essa ambição de seguir evoluindo e se consolidando entre as provas mais relevantes do mundo, né? Nos últimos anos, a gente já vem passando por uma evolução importante em diferentes frentes, frente técnica, operacional, experiência, e a prova está ganhando um protagonismo cada vez maior para o público internacional. Esse ano, inclusive, a gente dobrou o número de atletas internacionais na prova. Hoje não tem uma candidatura formal a esse circuito Majors, mas sim, a gente tem o desejo e a visão de continuar construindo uma prova cada vez mais preparada para ocupar esse espaço no cenário internacional, né?
5: Sim, e vai ter transmissão para quem quiser se inspirar, né, para outras provas, quem gosta do esporte não conseguiu se inscrever, pode acompanhar a transmissão ao vivo?
8: Transmissão ao vivo domingo, dia 7 de junho, a partir das 5 horas da manhã, no YouTube da Maratona do Rio.
5: Legal. Pedro, muito obrigada, sucesso e até a próxima. Volte sempre aqui ao CBN Rio.
8: Obrigado a vocês.
5: Pedro Pereira, Head de Produto da Maratona do Rio, conversou com a gente. Claro que a gente vai trazer nos próximos dias, né? Leandro vai trazer com certeza muito mais informação.
4: 11 horas e 20 minutos, vamos direto para o Tribunal de Justiça do Rio de Janeiro. Estamos aí no dia que pode ser o decisivo do julgamento dos réus pela morte do menino Henri Borel, o ex-vereador Jairo Souza Santos Júnior e a Monique Medeiros, mãe do menino Henri. Hoje há uma expectativa de que a sentença seja anunciada até o fim da noite, começo da madrugada. O Gabriel Freitas traz as informações para a gente direto do TJ. Diga lá, Gabriel.
9: Isso, Leandro. E olha, a sessão começou com o promotor Fábio Vieira, do Ministério Público do Rio, afirmando, nesse início dos debates finais do caso Henri Borel, que Jairinho tem traços, sim, de psicopatia e que Monique Medeiros apresenta traços de narcisismo. A sustentação começou por volta de 10h27 de hoje, nesse décimo dia de julgamento aqui no Tribunal de Justiça do Rio. Na fala aos jurados, o Fábio Vieira disse que o ex-vereador tinha influência política e econômica e descreveu Jairinho como uma pessoa perversa, capaz de agredir mulheres e crianças. Sobre Monique, até agora, o promotor já afirmou que a mãe do Henri ignorou sinais de alerta sobre o risco que Jairinho representava para ela e para o filho. O Ministério Público também pediu que os jurados se concentrem nas provas produzidas ao longo do processo e deixem de lado narrativas paralelas, né? Além de fofocas, notícias falsas, tentativas de desviar o foco do julgamento, né? Uma estratégia que, inclusive, é muito usada pela defesa de Jairinho em vários momentos, né? Ao longo desses últimos 10 dias, como a gente já relatou aqui para o nosso ouvinte, em vários momentos a juíza Elizabeth Machado Louro tendo que interromper em determinados momentos as audiências para evitar que a defesa tumultue, né, a situação toda ali, confundindo assim os jurados. O Fábio Vieira citou episódios do interrogatório de Monique, como o relato de que o Jairinho teria pulado o muro da casa dela e a enforcado antes da morte de Henri. E para a acusação, esse tipo de situação deveria ter servido como alerta para ela, né, sobre o comportamento do ex-vereador. A fase dos debates começou depois desse fim de interrogatórios dos réus, né, que aconteceram ontem, os interrogatórios. Ontem a Monique disse que antes da prisão chegou a acusar o Jairinho diretamente pela morte do filho. Ontem, inclusive, ela assumiu pela primeira vez que ele matou a criança, né, pela primeira vez nesse período todo de julgamento desde a morte do menino. Ele que negou ter agredido o Henri, voltou a sustentar a tese de erro médico e depois da fala do Ministério Público, Leandro e Bianca, a assistência de acusação que representa Leniel Borel, pai do Henri, também vai falar aos jurados. Em seguida vai ser a vez das defesas de Jairinho e de Monique. Como há dois réus, o tempo dos debates é maior. Acusação e defesa podem ter até 2h30 cada uma. Se houver réplica do Ministério Público, essa nova fala pode durar até 2 horas. As defesas também podem responder em tréplica pelo mesmo tempo e quando há mais de um advogado falando pelo mesmo lado, esse tempo é dividido entre eles ou definido pela juíza. Depois dessa etapa, aí sim os jurados ainda podem pedir alguns esclarecimentos e aí eles votam os quesitos, né, as perguntas sobre o caso, para decidir se Jairinho e Monique vão ser condenados ou absolvidos. É a reta final, mas ainda assim há muitos pontos importantes desse julgamento. Esse julgamento hoje vai se estender, isso a gente já sabe, pode entrar à madrugada, essa sessão de hoje, até que o resultado, então, seja lido pela juíza depois dos votos dos réus, né? 5 homens e 2 mulheres do júri popular estão analisando todo esse caso. Bianca e Leandro.
5: Ok, obrigada, Gabriel Freitas. 11h24, um registro importante. Uma auditoria interna da SEDAE concluiu que a Companhia Estadual de Saneamento aqui do Rio perdeu mais de 220 milhões de reais nas aplicações financeiras realizadas no Banco Master. Os auditores constataram que a diretoria financeira da estatal alterou as regras de investimento da companhia em 2023 para permitir o aporte, depois que o Banco Master foi reprovado nos critérios iniciais de classificação de risco. A investigação interna identificou indícios de negligência, dolo sistêmico e fraude na condução das negociações com o banco. O documento aponta que o setor financeiro da SEDAE ignorou vários alertas internos sobre a deterioração das contas do Master antes de a instituição sofrer liquidação extrajudicial pelo Banco Central. E a auditoria ainda registra que a primeira reunião identificada entre representantes do Banco Master e a diretoria financeira da SEDAE aconteceu, olha que coincidência, 6 dias após aquele jantar oferecido pelo banqueiro Daniel Vorcaro ao então governador Cláudio Castro em Nova York. Bom, agora o ex-governador diz que não interferiu nas decisões de investimento da SEDAE e que as aplicações seguiram os trâmites legais da empresa.
4: Então, já que falamos do ex-governador, é hora de conversa de bastidor.
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5: E até rimou. Gente, não é nada combinado aqui, tá? Tudo
4: cara,
5: sem
4: nada.
5: Roteiro.
4: Vamos começar a combinar as coisas desse programa?
5: Pra ver se dá errado,
4: pra
5: né?
4: Pra ver se dá errado.
5: Modéstia à parte. Ó, então sem Castro, a disputa pro Senado fica como?
4: Um caos, em resumo, porque apareceu uma porção de gente querendo essa vaga, né? Porque pro quem acompanha o Conversa de Bastidor e tá ligado no noticiário político do Rio de Janeiro, sabe que o ex-governador Cláudio Castro sai do governo, cria um caos na linha sucessória, mas ele tinha ali o favoritismo imenso para se tornar senador, para se eleger senador ao fim do ano, né? Ali no mês de outubro. Ele está inelegível, isso seria um problema, obviamente, porque ele teria que concorrer pendurado por uma liminar na qual ele confiava que isso aconteceria, mas aí vieram 2 visitas da Polícia Federal e esse plano foi-se embora. A direita e a esquerda, todo mundo dava a eleição do ex-governador como certa. Quando ele decide, na semana passada, não ser mais candidato, ele cria mais um problema para o PL, o partido dele, e fortalece o Pedro Paulo, que é o presidente do PSD, principal opositor dele. Afinal, no PSD está lá o ex-prefeito Eduardo Paes. Vamos por partes. Começando aqui pelo PL, qual é o cenário do momento? Ali, quem vai decidir é o Flávio Bolsonaro e o Jair Bolsonaro. Porque o PL, todo mundo sabe, é um partido que foi hipotecado pelo Valdemar da Costa Neto para a família Bolsonaro. Eles fazem o que querem ali. Há uma divisão. Na Assembleia Legislativa, o favorito é o Carlos Portinho, que já é o senador. Entre os bolsonaristas, o predileto é o Carlos Jordi, deputado federal, que não conta com a simpatia da galera que é ligada ao Altineu Cortes, que é o manda-chuva do PL aqui no Rio de Janeiro. E aí você tem o Sóstenes Cavalcante, que não vai concorrer para o Senado, vai disputar a reeleição para a Câmara por decisão do Silas Malafaia. O líder da Assembleia de Deus Vitória em Cristo escolheu o ex-prefeito do Rio, Marcelo Crivella, como seu candidato ao Senado. Já voltaremos a falar do Crivella. Nesse contexto de indecisão, quem avança é o Pedro Paulo, porque ele consegue tomar uns votos que iriam no interior, principalmente, para o Cláudio Castro. E aí ele trabalha para, nos próximos dias, anunciar a candidatura dele ao Senado. Para isso, ele precisa convencer 2 partidos aliados a não avançarem no projeto de terem candidaturas próprias ao Senado. Hoje você tem um PSDB superpoderoso, que está se tornando um dos principais partidos do Rio de Janeiro ali entre médio e grande, PSDB que estava morto, voltou com tudo. sobretudo ali graças à figura de pessoas da Baixada Fluminense, que juntas decidiram lançar a vereadora Helena Vieira ao posto de senadora. Ela conta com o apoio de lideranças que são muito cortejadas pelo Eduardo Paes, tipo o deputado federal Julinho do Pneu, que é muito influente em Nova Iguaçu, onde o Eduardo Paes tenta penetrar. Pedro Paulo negocia também com o Podemos para garantir que o vereador Marcos Dias também não se lance ao mesmo cargo. A leitura do partido é de que, se todo mundo for para a disputa, facilita a vida da direita. E aí você tem ainda, disputando essa vaga no Senado, nesse vácuo do Cláudio Castro, dois ex-prefeitos, os dois unidos também, além do cargo, pela inelegibilidade. O ex-prefeito do Rio, Marcelo Crivella, que está inelegível, e o ex-prefeito de Belford Roxo, Vaguinho, que também está inelegível. Quer dizer, a saída do Cláudio Castro empolgou toda uma turma que ia, ah, não, vou ficar aqui para disputar deputado federal, ah, vou tentar aqui ver minha vida de outra forma. A saída do Cláudio Castro empolgou uma galera para disputar essa eleição para o Senado. Nesse caso do Republicanos, Vaguinho e Crivella,

0: espaços estaduais, meio aleatoriamente. Ligou para trocar ideia, ligou para desabafar. Ele, muito queixoso do fato de ninguém mais procurá-lo desde que ele saiu do governo. E se queixou do fato de que pessoas que ele considerava aliados se afastaram dele. Essas pessoas me relataram que disseram ao ex-governador o seguinte: olha, você criou uma rede de proteção em torno de si que era impossível de avançar. E essa rede de proteção tinha nome: Rodrigo Bacelar, que era o presidente da Assembleia Legislativa do Rio de Janeiro. Então, ele reclamou que a proximidade dele com o Bacelar, que ele mesmo criou, acabou o afastando desses amigos da política. Hoje, atualmente, ele é uma figura fora do baralho da política do Rio de Janeiro, que não é ouvida. São poucos, pelo que eu consegui apurar nos últimos dias, que ainda atendem, que ainda procuram o ex-governador. Mas muita gente observa também o seguinte, né? Quando o cara estava bem, todo mundo ia lá tirar foto. Agora usam o plenário da Assembleia Legislativa para falar mal do ex-governador. Está todo mundo de olho nisso. Quem vai concorrer aí, deputado estadual, deputado federal, será lembrado de que lá atrás teve de braços dados com o governador quando se achava que ele seria facilmente eleito para o Senado do Rio de Janeiro.
1: É isso. E Ricardo Couto já está no terceiro mês no cargo, gente. Passou voando, hein?
0: Passa voando e veja como são as coisas. Não tem líder no governo. Líder no governo, já explicamos aqui, mas sempre vale lembrar para o nosso ouvinte. O líder é o deputado que defende os interesses do governo na Assembleia Legislativa ou na Câmara de Vereadores, na Câmara Federal, no Senado. O Ricardo Couto não escolheu ninguém para ocupar esse posto. E aí, o Rodrigo Amorim, deputado estadual que foi escolhido pelo Cláudio Castro como líder do seu governo, está lá ficando. Ele tem, inclusive, uma estrutura maior na Assembleia Legislativa por conta dessa posição que ele foi escolhido pelo governador anterior, mas que ele está lá ficando, está tocando barco. Além do posto, o Rodrigo Amorim também tem a Comissão de Constituição e Justiça, Comissão de Obras Públicas, Comissão de Normas Internas e Proposições Externas. A Alerj está vivendo um momento de redistribuição desses espaços de poder e a galera está meio insatisfeita com o governador interino Ricardo Couto, que é o seguinte: olha, ele pode não querer descer para fazer política aqui no centro do Rio de Janeiro, né? Não quer atravessar do TJ nem pegar de Laranjeiras para ir lá na sede da Assembleia Legislativa, mas alguém ele tem que indicar para o cargo, porque no Diário Oficial está lá: governador Ricardo Couto, líder do governo Rodrigo Amorim. E o que se diz no Palácio Guanabara é de que a Alerj não indicou o Rodrigo Amorim, não, mas está deixando ele lá ficar nesse posto. Os deputados estão lá com tantas dores de cabeça, também estão com essa.
1: É. 11h33, vem aí repórter CBN. Lembrando que quem perdeu conversa de bastidor pode ouvir depois.
0: Está lá em todos os tocadores de áudio, no site da CBN também já está subindo. Juliana Paulo daqui a pouco está recebendo esse texto para colocar lá no nosso site cbn.com.br.
1: Um abraço para toda a equipe do nosso site, né? Jupolo e companhia. O pessoal trabalha demais. Já voltamos, tá? Com o último bloco do CBN Rio. Não sai daí, não.
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Quarta-feira, 3 de junho de 2026. O Comitê de Estabilidade Financeira do Banco Central alertou em ata divulgada hoje que o endividamento e o comprometimento de renda das famílias brasileiras estão historicamente elevados e continuam crescendo. Em março, o nível de endividamento chegou perto de 50% e o comprometimento de renda atingiu 29%. Diante da situação, o governo federal relançou o programa Desenrola Brasil, que prevê descontos de até 90% na renegociação de dívidas e juros limitados a 1,99% ao mês. O senador e pré-candidato à presidência da República pelo PL, Flávio Bolsonaro, pediu ao governo dos Estados Unidos que não cobre taxas de empresas brasileiras. Ele disse que fez a solicitação em carta enviada ao presidente Donald Trump e afirmou que aguarda resposta. O filho do ex-presidente Jair Bolsonaro deu a declaração num evento na Central de Abastecimento em Minas Gerais, que fica na região metropolitana de Belo Horizonte. Flávio disse que já tinha feito o pedido na reunião com Trump no último dia 26, mas afirmou que ataques do presidente Lula aos Estados Unidos

0: Unidos teriam feito o líder americano mudar de ideia. E a Anvisa determinou o recolhimento e a suspensão da venda, da distribuição e do uso de um lote da água mineral natural sem gás da marca Cristal. A agência reguladora identificou uma bactéria em amostras do produto. Segundo informações encaminhadas pela empresa Anvisa, o lote é composto por 374 mil garrafas de 500 ml produzidas no dia 20 de janeiro de 2026, com validade até 20 de janeiro de 2027. As unidades foram distribuídas no Distrito Federal, em Goiás, no interior de São Paulo e no Tocantins. No horário de Brasília, 11 horas e 35 minutos.
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0: Nós temos mais informações ao vivo de Brasília com Rani Veloso. Rani?
2: Oi, Muniz. O presidente Lula subiu o tom contra os Estados Unidos e avisou que o Brasil não vai baixar a cabeça diante do novo tarifaço anunciado pelo governo de Donald Trump. O presidente reforçou que foi pego de surpresa e que não aceita o tratamento dos Estados Unidos que recebeu nesta semana. Essa foi a orientação do presidente durante a reunião ministerial que acontece nesse momento aqui no Palácio do Planalto. Lula exigiu que a equipe não tenha medo das ameaças americanas e declarou que o país não vai ficar chorando se os Estados Unidos não quiserem comprar os produtos brasileiros. Segundo o presidente, o governo vai procurar novos parceiros comerciais e vender para quem quiser comprar. Lula também afirmou que o Brasil é soberano, dono do próprio nariz e que não vai mais aceitar a política do vira-lata nem admitir ser tratado como uma republiqueta. Ele se mostrou indignado com a forma como a sanção foi comunicada, revelou que foi pego de surpresa e que ficou sabendo das novas tarifas pela rede social com base no que chamou de inverdades. Muniz?
0: Muito obrigado, Rani Veloso, pelas suas informações ao vivo de Brasília, agora que são 11h37.
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10: São 11 horas e 40 minutos, último bloco do CBN Rio, vamos até meio-dia, sempre de segunda a sábado, você nos encontra por aqui em 92,5, no site, no aplicativo da CBN, no canal da CBN no YouTube, aí você pode nos assistir, assim como acontece também no Globoplay. E vamos de informação, Ana Paula Jaume traz notícias sobre uma operação policial importante. Oi, Ana.
11: Oi, Bianca. A Polícia Civil prendeu duas pessoas agora de manhã numa operação contra um golpe milionário envolvendo obras de arte e também imóveis de luxo. A investigação da Delegacia de Defraudações aponta que uma dona de um antiquário entregou 4 obras de arte de mais de 10 milhões de reais à principal suspeita, identificada como Michele Montenegro. A Michele se apresentava como advogada, dizia que era herdeira de um grande patrimônio para ganhar a confiança das vítimas. A promessa era negociar a venda das obras por valores mais altos, mas os investigadores dizem que ela ficava com esses bens e não fazia a negociação. Uma das obras foi recuperada na casa de um advogado identificado como Felipe Bittencourt, também preso no andamento da operação. E além dessas obras de arte, a polícia investiga suspeitas de fraude em negócios com imóveis de luxo. Um dos casos envolve a venda de um imóvel em Copacabana, na Zona Sul. A Michele usava promessas de negócios lucrativos para convencer as vítimas a fazer pagamentos antecipados e adiantamentos financeiros. Prejuízo já foi identificado em mais de 2 milhões de reais. Os agentes ainda encontraram hoje de manhã documentos aparentemente falsificados, comprovantes bancários e também cheques devolvidos por fraude. Essa operação cumpre 9 mandados de busca e apreensão em Ipanema, Recreio dos Bandeirantes, Barra da Tijuca e também Niterói. A Michele Montenegro é investigada por estelionato e apropriação indébita. Bianca e Leandro.
10: Obrigada, Ana Paula.
12: 11 horas e 42 minutos, é hora da gente falar de futebol.
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10: Oi, Hugo, bom dia.
13: Bom dia, Bianca Santos. Bom dia, Leandro Rezende, amigos ligados nesse CBN Rio, quarta-feira. Estou aqui para falar de futebol, então vamos.
10: Vamos nessa.
14: Vamos lá falar de seleção brasileira, porque ontem o técnico Carlo Ancelotti comandou a primeira atividade do Brasil lá nos Estados Unidos. E agora está todo mundo na expectativa em saber quantas mudanças teremos em relação ao jogo do último domingo.
13: Exatamente. A seleção brasileira chegou ontem aos Estados Unidos, depois do desembarque, um rápido descanso e a primeira atividade comandada pelo técnico Carlo Ancelotti. Ainda não dá para chamar de treino, pelo menos não com cara de definição de time em relação, como você disse, ao jogo do último domingo. E assim, quantas e quais serão as alterações? Duas a gente pode cravar de cara. A dupla de zaga para esse jogo de sábado com a seleção do Egito vai mudar. O técnico Carlo Ancelotti vai promover a entrada dos zagueiros Marquinhos pela direita, que aliás será o capitão da seleção brasileira, e Gabriel Magalhães pelo lado esquerdo. Ambos, como a gente já vem falando aqui, não participaram da goleada 6-2 sobre o Panamá, já que na véspera desse confronto estavam envolvidos na grande decisão da Liga dos Campeões com o título conquistado pelo Paris Saint-Germain do Marquinhos contra o Arsenal do Gabriel Magalhães, que acabou perdendo o pênalti decisivo que sacramentou a conquista do time francês. Mas sobre a seleção brasileira, essas duas alterações de cara a gente já pode cravar. Outra ou outras poderão acontecer, e eu digo a vocês que muito provavelmente no meio-campo e no ataque. Não é dúvida para ninguém, e muito menos para o treinador italiano, que o Danilo Santos, o Danilo do Botafogo, ele está pedindo passagem e está aos poucos conquistando a condição dele como titular da seleção brasileira. Fez uma ótima participação mais uma vez na goleada sobre o Panamá e muito provavelmente será escalado de início também no amistoso com a seleção egípcia no próximo sábado lá em Cleveland, nos Estados Unidos, o último confronto da seleção brasileira antes da estreia na Copa do Mundo. Mas espera aí, para o Danilo entrar, caso essa seja a escolha do treinador, alguém vai ter que sair. Pois é, muito provavelmente o Luiz Henrique, que é o atacante mais aberto pelo lado direito. Se isso acontecer, a seleção brasileira passará, portanto, a ter uma nova cara, não só na mudança de peças, mas também na sua formação tática. Foi até um detalhe que eu ressaltei bastante no dia de ontem aqui no CBN Rio sobre a possibilidade do treinador italiano comandar um time de início tendo três jogadores no meio-campo, pelo menos numa escalação inicial, diferentemente do que foi no último final de semana com a seleção do Panamá. Outra possibilidade também de mudança é a entrada do Lucas Paquetá, que, na minha opinião, foi o melhor jogador da seleção brasileira na vitória por 6-2 em cima da seleção do Panamá, inclusive tendo feito um gol e sido responsável por duas assistências. A do gol do Igor Thiago, na verdade, no pênalti sofrido pelo atacante do Brent e também o lançamento para o Danilo marcar aquele belíssimo gol na goleada do último domingo. São algumas das alterações, mas e se o Paquetá entrar, quem é que sai? Aí o treinador vai ter que decidir, mas existe a possibilidade do Matheus Cunha ser o escolhido. Também não está descartada a possibilidade da manutenção do time que começou o jogo com o Panamá, e eu explico por quê. A seleção brasileira não teve tempo para trabalhar. Aliás, o técnico Carlo Ancelotti, ele está há pouquíssimo tempo comandando a seleção, pouco mais de um ano, e isso acarreta na inviabilidade de um entrosamento melhor. Ou seja, ele pode repetir no jogo de sábado o time titular da partida com o Panamá, justamente se ele tiver a intenção de priorizar a busca por um entrosamento, por um conjunto mais apurado, visando a estreia com o Marrocos no próximo sábado. Aliás, no sábado, dia 13. Estamos aí a 8 dias do início da Copa do Mundo e a 10 dias do início da trajetória do Brasil rumo ao Hexacampeonato Mundial. Então, estamos acompanhando. Hoje, provavelmente, o primeiro treinamento e aí a definição deverá começar a acontecer.
10: Ok, Hugo, um abraço para você, obrigada e até mais.
13: Ok, meus amigos, para vocês também uma ótima sequência de quarta-feira. Amanhã a gente volta para falar mais de futebol, mais de seleção brasileira. Amanhã, a antevéspera da partida com o Egito, último amistoso do Brasil. E estaremos amanhã, a uma semana do início da Copa do Mundo. Valeu.
10: Valeu.
14: 11h47, agora vamos seguir nessa onda Copa do Mundo pelo seguinte, minha gente. As camisas retrôs da Copa estão ganhando destaque entre os torcedores. Como a gente está há 24 anos sem ganhar uma Copa do Mundo, a galera está voltando para 94, 2002. Inclusive, eu fui atrás da camisa de 2002. A galera está procurando aí, despertando essa nostalgia. A Isa Morena preparou uma reportagem, vem conversar com a gente agora. Diga lá, Isa.
15: Oi, Leandro. Oi, Bianca. Pois é, esse ano a procura por camisas da seleção está bem diferente mesmo. A procura em 2026 não é somente pela amarelinha que vai ser usada pelos convocados por Carlo Ancelotti. As camisas produzidas nas 5 edições em que o Brasil ganhou o título e em estilo retrô têm sido buscadas cada vez mais pelos torcedores. O empresário Luiz Quedinho afirma ter optado pelas blusas vintage por lembrarem de tempos vitoriosos da seleção.
16: Decidi comprar a camisa retrô da seleção porque a gente tenta resgatar a melhor fase da seleção brasileira. O modelo retrô faz esse tipo de resgate, né? As boas lembranças do nosso futebol.
15: Então é aquilo, né, Leandro e Bianca? As golas polo das blusas de 1958 e 1962, a simplicidade daquela camisa que vestiu o esquadrão de 1970 e até aquelas mais largonas, bem no estilo de 1994 e 2002, estão sendo bem procuradas pelo pessoal. Eu conversei com o Vini Martins, que é dono da Trox Casual Club, uma loja especializada em vender camisas de futebol antigas. Ele me conta que a procura pelas amarelinhas retrôs tem aumentado na medida em que se aproxima a estreia do Brasil na competição. O empresário deu algumas dicas... O empresário deu algumas dicas para quem quer garantir uma camisa vintage, mas sem cair em golpes ou pirataria.
17: Primeiro tem o código global das etiquetas, que tem que bater com o código que aparece na internet, né? Você digita lá no Google o código da Nike, tem o seu próprio, Adidas, a Puma. Agora, quando não tem o código, aí vai da percepção do colecionador. Tem muita camisa original que a gente compra aqui, que são removidas as etiquetas, a gente sabe que é original pela costura, pelo tecido, pela malha.
15: E além dessa lembrança das vitórias da seleção, outro fator que tem sido levado em conta na hora de comprar camisa tem sido o preço, né? O estudante Ronaldo Filho abriu mão de comprar a blusa desse ano e preferiu uma que remete à Copa de 1994 para poder caber no bolso.
18: Eu decidi comprar uma camisa retrô da seleção pelo simples fato de estar muito caro atualmente as camisas atuais da seleção brasileira, né? Eu gostei muito dos dois modelos, tanto da azul quanto da amarela, mas eu tava pensando em comprar a amarela, só que, sabe, é preço muito elevado, então aí eu optei por nessa Copa comprar uma camisa retrô.
15: Enquanto as camisas atuais podem chegar a valer quase R$800, as vintage mais simples e em estilo retrô têm preços mais em conta, em uma média de R$250. Eu lembro a vocês que o Brasil estreia na Copa do Mundo em 13 de junho contra o Marrocos às 7 da noite. Volto com vocês, Leandro e Bianca.
10: Valeu! Obrigada, eu gosto desse estilo retrô.
12: Imagina como é que eu não vou estar aqui na quinta-feira, véspera de estreia do Brasil. Dia da estreia do Brasil, quinta-feira que vem.
10: Todos nós tensos e completamente caracterizados, né?
12: Não achei a minha peruca verde amarela.
10: Ah, meu Deus, vai dar problema.
12: Fica o registro aí de que iremos procurá-la.
10: Vamos lá. Chama pra ajudar. Tem que aparecer. Vamos para o intervalo, a gente volta ainda com uma reta final de notícia, prestação de serviço. Não sai daí.
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10: São 11 horas e 53 minutos. A gente vai trazer agora um servicinho interessante do feriado, né? Começando pelos eventos que vão acontecer nesta quinta-feira, já a partir desta quinta-feira. Ana Luísa Barreto, por favor, vem aqui.
20: Bianca, a Sete Rio vai fazer uma operação especial de trânsito nesse feriado de Corpus Christi, na região central da cidade, para aquela tradicional confecção dos tapetes artesanais e procissão. Por isso, várias ruas vão ficar interditadas e terão estacionamento proibido. Para a montagem dos tapetes, hoje, às 10 da noite até às 11 horas da noite de amanhã, os bloqueios acontecem na República do Chile, onde fica a Catedral Metropolitana do Rio de Janeiro, nas duas pistas, entre a Rua do Lavradio e a Senador Dantas, e na Avenida Almirante Barroso, também nas duas pistas, entre a Graça Aranha e a Senador Dantas. Amanhã, de meia-noite até 11 da noite, os pontos de ônibus na Avenida República do Chile também serão suspensos nos dois sentidos. A procissão de Corpus Christi, excepcionalmente esse ano, vai sair da Igreja de Santana, que fica na Rua de Santana, às 4 da tarde, em direção à Catedral. A partir de 2 horas da tarde de amanhã, vão ficar interditadas as ruas do entorno, como a Clementino Fraga, Marquês de Pombal, Rua do Riachuelo, Frei Caneca, ali a região da Praça da Cruz Vermelha, Rua da Relação, Avenida Gomes Freire, Rua do Lavradio e a República do Chile. Também fica proibido o estacionamento de meia-noite até 11 da noite nessa quinta-feira na República do Chile, na Rua Clementino Fraga e na Marquês de Pombal. Também vamos ter amanhã a encenação do Alto de Corpus Christi em frente à Catedral Metropolitana por volta das 5 horas da tarde. O espetáculo é gratuito, conta com a participação de 15 artistas que vão ali reviver santos da Igreja Católica marcados por experiências místicas. Esse Alto de Corpus Christi acontece antes da celebração em frente à Catedral Metropolitana. O evento é gratuito. Bianca e Leandro.
10: Ok.
12: Obrigado pelas informações, Ana Luísa Barreto. Deixa eu chamar a Ana Paula Jaume agora, porque ela tem um servição aqui, porque vamos ter vários eventos acontecendo na cidade nesse final de semana, né? A Ana Luísa falou sobre Corpus Christi,
10: tapetes,
12: os tapetes. Uhum. A gente também tem a Maratona do Rio, vai ter funcionamento específico do metrô. Tem show da Lauren Hill também, na Praia de Botafogo. Então, a Ana Paula faz um balanço aqui desses eventos e traz um servição completo pra gente. Diga lá.
11: Leandro, o metrô vai ter esse esquema especial nesse feriadão. Amanhã a operação acontece de 7 horas da manhã até 11 horas da noite, que é o esquema de feriado. Na sexta-feira, funcionamento normal, de 5 da manhã até meia-noite. E no sábado, para atender os participantes da Maratona do Rio, o metrô abre cedo, 4 horas da manhã e vai até meia-noite. No domingo, o funcionamento vai ser de 7 às 11 horas da noite. E nesses 4 dias, a linha 2 vai operar entre Pavuna e Botafogo. Linha 1 e 4 vai seguir o trajeto Uruguai Jardim Oceânico, na Barra da Tijuca. A transferência entre as linhas 1 e 2 acontece entre a Central e Botafogo. Para quem vai ao show da Lauren Hill, na enseada de Botafogo, no sábado, o metrô é a melhor opção de transporte. A recomendação é usar a estação de Botafogo. E no sábado, também tem a estreia da turnê do Zeca Pagodinho, da Alcione e também do Jorge Aragão, no Maracanã. Para ir para esse evento, no estádio, as estações recomendadas são Rei Pelé, Maracanã e também São Cristóvão. E para quem vai participar da Maratona do Rio, no sábado, a recomendação é que os clientes prefiram, né, na ida, para desembarcar, as estações Jardim de Alá Leblon e Antério de Quental Leblon, que são as mais próximas ao local de largada da prova, né? E também no retorno pela Estação da Glória, estação mais próxima do local de chegada da competição. Leandro.
12: Obrigado pelas informações, Ana Paula Jaume.
10: Vamos colocar o ouvinte dentro do programa, nessa reta final do CBN Rio. Chamar aqui a participação de um ouvinte que prefere não se identificar, dizendo que tem uma série de assaltos acontecendo na região de Piedade. Ele disse que os moradores estão com medo da violência, relatam que os bandidos agem em diferentes horários do dia, sempre armados, e que a região da estação de trem e da rua Assis Carneiro estão críticas, né? Foram dominadas ali por criminosos. A gente já cobrou respostas da PM, que disse que o comando do 3º Batalhão do Meier tomou conhecimento dos fatos através de grupos de mensagens e reforça o patrulhamento na área. E que está em contato também com a concessionária responsável pela operação dos trens, que agora é nova, para desenvolver ações de prevenção e aumentar a segurança. Agradecemos aqui a denúncia do nosso ouvinte e a confiança no nosso trabalho.
12: Encerrando o nosso CBN Rio de hoje, são 11 horas e 58 minutos. A gente falou muito do noticiário policial, motivado por uma operação importante da Polícia Civil contra a chamada Máfia da Farinha, traficantes e milicianos que obrigavam comerciantes a comprar sacas de farinha de fornecedores indicados pelo grupo. Esse caso atingiu principalmente a zona oeste da cidade do Rio de Janeiro, o bairro de Campo Grande e algumas áreas da Baixada Fluminense. É na Baixada Fluminense que a Delegacia de Homicídios está investigando a morte do comerciante Leonel Braga da Silva na tarde de ontem. Segundo familiares, ele teria sido assassinado após se recusar a pagar uma taxa de R$100 por milicianos para manter o funcionamento do seu lava-jato. De acordo com relatos de parentes e moradores da região de Nova Aurora, onde Leonel era conhecido, o comerciante foi morto após negar o pagamento da cobrança imposta pelo grupo criminoso. A Polícia Civil investiga, eles estiveram no local para realizar a perícia e recolher imagens das câmeras de segurança que possam ajudar a descobrir a autoria e a motivação desse crime. Até o momento, ninguém foi preso.
10: E tem informação de trânsito: um acidente no gasômetro está complicando bastante a movimentação para quem segue em direção à Ponte Rio-Niterói. Não tá fácil, não, hein? Se você segue agora em direção à Avenida Brasil e à Ponte, vai se deparar com esse acidente envolvendo 4 carros na altura do Into. uma faixa pelo menos ocupada e reflexos. O Corpo de Bombeiros foi acionado para o local. Deixa eu dar uma passadinha na ponte também, já que a essa hora tem muita gente pegando estrada, né? A última atualização é de meia hora aqui na Rede X. Bom, a gente observa um trânsito bom no sentido Rio de Janeiro.
12: Tá indo bem?
10: Tá indo bem. Tem uma retenção já no finalzinho, no gasômetro mesmo. E sentido Niterói, 14 minutos é o tempo de travessia. Tá bom, lentidão, né? Na Praça do Pedágio. Ainda não tem o mega congestionamento não, mas já se observa um fluxo bem intenso, tá? Se você vai pegar a estrada, é melhor se antecipar, claro, né? Se tem como fazer isso, porque ao longo da tarde, com certeza, vai parar tudo na ponte, pela BR-101 também, trechos de serra, né? Para onde vai ter muita gente seguindo neste feriadão.
12: Vai para a rodoviária do Rio, se organiza para sair mais cedo, já está intenso o trânsito ali no entorno da rodoviária. Se organiza e, acima de tudo, aproveite o seu feriado. Bom descanso para quem pode e para quem vai acompanhar o CBN Rio nesse feriado também.
10: Eu vou acompanhar. Até a volta, Leandro. Bom trabalho bom nesses feriado. Dias. Um beijo, pessoal. Bom feriado.
12: Valeu.
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0: Quarta-feira, 3 de junho de 2026. O presidente Lula disse que não aceita o tratamento dado ao Brasil pelos Estados Unidos nesta semana e afirmou que o país não baixará a cabeça diante do novo tarifaço anunciado pela Casa Branca contra produtos brasileiros. Ele deu a declaração na reunião ministerial que ocorre hoje no Palácio do Planalto. Lula pediu à equipe que não tenha medo das ameaças americanas e afirmou que o país não vai ficar chorando. Ele disse que se os Estados Unidos não quiserem comprar os produtos brasileiros, o governo vai procurar novos parceiros e vender para quem tiver interesse. O presidente Donald Trump confirmou ao jornal New York Post que brigou com o primeiro-ministro de Israel, Benjamin Netanyahu, durante uma ligação telefônica. Ele disse que chegou a xingar o aliado. Segundo a imprensa local, o líder republicano disse que Netanyahu era completamente louco e que todos odiavam Israel por causa do primeiro-ministro. Trump também disse que, se não fosse por ele, Netanyahu estaria preso. O presidente americano ainda afirmou que ficou perturbado com as brigas do premier israelense com o Líbano. E a seleção brasileira faz hoje o primeiro treino aberto ao público nos Estados Unidos na preparação para a Copa do Mundo. A atividade será realizada às 5 da tarde pelo horário de Brasília. O Brasil treina no CT do New York Red Bulls, na região de Nova Jersey. Ontem, o técnico Carlo Ancelotti já contou com a maioria dos convocados. No horário de Brasília, 12:02.
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1: E muito boa tarde, hoje é quarta-feira, 3 de junho de 2026, começando mais um CBN Brasil. Cássia Regina.
2: Carlos Alberto, ótima tarde para você e para os nossos ouvintes também.
1: E aos que nos assistem em áudio e vídeo.
2: É isso.
1: Ou melhor, que assistem em áudio e assistem em vídeo e ouvem em áudio.
2: Também.
1: Bom, vamos começar o noticiário com mais uma onda de tarifas aplicadas pelo presidente dos Estados Unidos, Donald Trump, envolvendo mais de 60 países. E eu vou procurar fazer um resumo aqui do que está acontecendo para que se tenha um panorama completo da atitude, do que o governo americano, qual é o objetivo final do governo americano. Todos se lembram que quando assumiu o governo, Trump anunciou tarifas sobre todos os países, sobre todos os parceiros comerciais dos Estados Unidos. Lembram-se, chegou a colocar tarifas de 100% para determinados países, 50% para outros e tal. E seguiram-se negociações extremamente tumultuadas, negociações em que o Trump acertava um negócio com um dirigente de outro país, depois desfazia o acordo, enfim, foram negociações bastante tumultuadas e as tarifas foram mudando conforme as conversas do Trump, conforme a disposição dele. Mas o fato que interessa para nós aqui é que o Trump aplicou essas tarifas alegando que ele, como presidente do país, ele tinha poderes especiais, poderes emergenciais para aplicar aquelas tarifas unilateralmente, isto é, sem passar pelo Congresso americano. E ele disse que ele tinha esses poderes porque a economia norte-americana estava em risco. E aí, então, ele podia aplicar tarifas defensivas, né, para evitar, como ele disse, a enxurrada de produtos estrangeiros na economia norte-americana. Ocorre que, em fevereiro passado, neste ano, a Suprema Corte dos Estados Unidos decidiu que o presidente não tinha aqueles poderes de aplicar unilateralmente as tarifas, alegando a iminência de perigos para a economia americana, que o presidente não tinha essas tarifas e que a economia americana não estava sob risco iminente. Resultado, as tarifas foram derrubadas e o Trump reagiu de que maneira? Aplicando uma tarifa base de 10% sobre praticamente todos os parceiros comerciais, isso com base numa antiga lei comercial. Então, não foi mais baseado nos tais poderes especiais, mas numa legislação comercial americana, ele aplicou 10% sobre todos os parceiros, praticamente sobre todos os parceiros americanos. Ao mesmo tempo, o governo Trump colocou em movimento aqueles processos em andamento no escritório de comércio, que é uma espécie de ministério do comércio externo. Esses processos são baseados em antigas legislações americanas, legislação de proteção comercial. Qual é a ideia do Trump? É que ele aplicando tarifa com base nessa legislação, a Suprema Corte vai aceitar. E é com base nesses processos que saem as novas tarifas. No caso do Brasil, as tarifas divulgadas na terça-feira, hoje é quarta, né? Divulgadas na terça-feira, a justificativa era de práticas comerciais irrazoáveis, né? Porque o Brasil praticava comércio irrazoável que prejudicava empresas americanas e a economia americana. Hoje, a acusação vai a países, nas tarifas aplicadas hoje, tarifas de 10% e de 12,5%, conforme o país, a acusação vai a países que supostamente produzem ou compram insumos produzidos com trabalho forçado. O que é trabalho forçado? Trabalho forçado é trabalho com salários baixos e longas jornadas, basicamente isso. Longas jornadas de trabalho, como em vários países do Sudeste Asiático, por exemplo, e salários baixos comparados com os horários de trabalho e os salários americanos. Isto é, o que o Trump está dizendo é o seguinte: o pessoal trabalha mais, ganha menos e acaba produzindo com custos menores do que os Estados Unidos. E aí, então, aplica as tarifas entre 10% e 12,5% aplicadas sobre 60 países a mais. A alíquota de 10%, por exemplo, será aplicada às importações provenientes de Canadá, México, a 10% em cima dos 10%. Será aplicada a países como Canadá, México, União Europeia, União Europeia são 27 países. Taiwan, Reino Unido, Inglaterra, entre outros locais. Produtos, esses serão 10%. A tarifa de 12,5% será aplicada para China, Índia, Japão, Coreia do Sul, Suíça e também o Brasil. Aqui eu estou dando exemplos de alguns países, não são todos os 60 que estão relacionados aí na decisão americana. Resumo da ópera, o que o governo Trump está fazendo é restabelecer as barreiras tarifárias derrubadas pela Suprema Corte. Desde o início do seu governo e durante a campanha, o Trump vem dizendo que a economia americana precisa ter barreiras tarifárias para poder se desenvolver. Isto é a velha tese do protecionismo, proteger a indústria americana das importações de diversos outros países. Como a Suprema Corte derrubou aquelas primeiras tarifas, ele está dando um jeito ali, usando a legislação comercial, para aplicar essas novas tarifas. Então não é sobre o Brasil, não é sobre a China, não é só sobre a Inglaterra, não é sobre Taiwan, não é só sobre o México, o Canadá, que são vizinhos ali dos Estados Unidos, é barreiras comerciais contra o mundo inteiro. Né? Barreiras comerciais contra o mundo inteiro. E há outros processos na mesma legislação comercial em andamento. Por exemplo, há também uma série de investigações sobre excesso de capacidade industrial dos parceiros comerciais dos Estados Unidos. O que quer dizer isso? Excesso de capacidade industrial. Por exemplo, a Alemanha tem uma capacidade industrial maior. Quer dizer, na verdade, é um pretexto técnico para aplicar outras tarifas e chegar aos níveis que o Trump acha que é necessário para salvar, entre aspas, a economia americana. Ele está aplicando o velho protecionismo aplicado por outros países e que não deu certo, porque acaba, no fim, prejudicando a economia local. Portanto, queria dizer que duas coisas aqui a respeito agora da situação nacional. O presidente Lula está falando que o Brasil foi atingido em sua soberania nacional, que tem que reagir patrioticamente e tal, tá. Isso é eleitoral. O Lula está agindo, fazendo eleições e dizendo que, atribuindo à família Bolsonaro as tarifas aplicadas pelo governo americano, dizendo que o Brasil não vai se submeter à tirania americana. Mas essas tarifas são aplicadas contra o mundo todo. E, ao mesmo tempo, o que o Lula está fazendo? Deixa a porta aberta para a negociação com o Trump. Reparem que ele ataca o secretário Marco Rubio, mas não ataca o Trump. E diz que vai esperar um telefone do Trump, que espera uma negociação com o Trump, que tem a química dele com o Trump, que ele vai conversar com o Trump para resolver esse assunto. Então, ali nos bastidores, o Brasil segue negociando, vai negociar com os Estados Unidos. E na política local, aí a história é outra. É jogar com soberania nacional, defesa dos interesses nacionais e tal, não sei o que, tá. Mas as tarifas, eu insisto, são tarifas aplicadas no mundo inteiro. Bom, já falamos demais aqui para explicar esse resultado. E a propósito dessas tarifas, as de ontem e as de hoje, o Lula falou numa reunião ministerial hoje cedo em Brasília. Quem tem as informações é a Rani Veloso. Rani.
3: Oi, Sattenberg, boa tarde a você e a todos que nos acompanham. É isso mesmo, viu? O presidente Lula, agora há pouco aqui no Palácio do Planalto, subiu o tom contra os Estados Unidos durante a reunião ministerial, disse que não aceita o tratamento dado ao Brasil nesta semana e avisou que não vai baixar a cabeça diante do novo tarifaço anunciado pelo governo de Donald Trump. Lula afirmou que o Brasil é dono do próprio nariz, soberano, e que não vai mais aceitar a política do vira-lata nem admitir ser tratado como uma republiqueta. O presidente se mostrou indignado com a forma como a sanção foi comunicada. Ele revelou que foi pego de surpresa e com base no que ele chamou de inverdades, né, que são os argumentos apresentados pelo governo dos Estados Unidos. Lula lembrou do recente encontro que teve com Donald Trump no mês passado, no qual ele entregou documentos pessoalmente e reclamou que equilibrar o comércio deveria ser o Brasil contra os Estados Unidos.
4: a nossa luta para que esse país não seja tratado em nenhum momento como se fosse uma republiqueta insignificante. Nós somos muito grandes, nós temos muita história e nós não podemos aceitar o tratamento que os Estados Unidos deu ao Brasil esta semana.
3: Bom, foi orientação também do presidente Lula aos seus ministros que a equipe não tenha medo das ameaças americanas. E declarou, inclusive, que o país não vai ficar chorando. Lula ressaltou que essa reunião de hoje também serve para alinhar o discurso contra essa nova ofensiva.
4: Vocês, ministros, não podem deixar de dizer isso, tá? De dizer isso alto e bom som. Estão tentando trair o Brasil com interesses mesquinhos, com interesses rasteiros de uma disputa eleitoral. E não há disputa eleitoral em qualquer país do mundo que possa dar valor a alguém que trai a pátria. Alguém que é capaz de vender o seu país por interesses mesquinhos deles.
3: Bom, vocês viram aí que Lula não citou nominalmente a família Bolsonaro, mas não poupou as críticas, né? Falando sobre que o pior de tudo é que há um interesse eleitoral acima de tudo isso. Inclusive, voltou a chamar Flávio Bolsonaro, que é pré-candidato à presidência da República, de imbecil e classificou essa atitude como traição à pátria. Bom, também o presidente falou sobre a relação comercial com os Estados Unidos. Disse que se o país não quiser comprar os produtos brasileiros, o governo vai procurar novos parceiros comerciais e vender os produtos para quem quiser comprar.
4: Agora, nós não vamos ficar chorando. Nós vamos procurar outros parceiros. Se ele não quer comprar, a gente vai vender para quem quiser comprar. A gente não vai ficar reclamando. Se não quiser investir aqui, nós vamos procurar outro.
3: Um dos pontos, Sardenberg, inclusive, citados aqui pelo presidente Lula, é a questão das terras raras, né, que é de interesse direto dos Estados Unidos. E Lula voltou a reafirmar que é necessário tratar antes com o Brasil, que o Brasil não vai ali sair dessa possível exploração sem benefícios. Bom, ele também prometeu enviar uma nova carta a Donald Trump e escrever quantos artigos forem necessários na imprensa internacional para mostrar que Trump e o governo americano fazem uma indução à violência que é desnecessária. Além disso, o presidente Lula reafirmou que não quer guerra nem com os Estados Unidos, nem com a China. Mandou um recado direto reafirmando, né, que Donald Trump não é o imperador do mundo, porque não é a primeira vez que Lula fala isso, e disse que vai levar esse assunto para a cúpula do G7. Ele disse que não iria para o encontro, mas que agora vai e que vai, nessa ocasião, denunciar o que chamou de desmonte das instituições internacionais e cobrar o fortalecimento do multilateralismo. Sardenberg.
1: Ok, a informação da Rani Veloso. Eu acrescento que o governo da China também reagiu hoje às tarifas impostas pelos Estados Unidos. A China disse que condenou o unilateralismo, a mesma coisa que o Lula. A China condenou o unilateralismo do governo americano e reclamou que o governo chinês, dizendo, membro, representantes do governo, porta-voz do governo chinês, dizendo que havia negociações em andamento. O Trump teve recentemente na China, havia negociações em andamento entre os países, e aí no meio dessas negociações o governo americano unilateralmente anuncia as suas tarifas contra produtos chineses. E a Comissão Europeia foi na mesma direção. Disse também que havia negociações e que os Estados Unidos impõem as suas tarifas, passando, deixando ao largo as negociações. A Comissão Europeia, que representa os 27 países da União Europeia. E agora o Felipe Igreja. Quem também entrou no assunto foi o senador Flávio Bolsonaro. Felipe Igreja.
5: Exatamente, Sardenberg. O senador Flávio Bolsonaro, pré-candidato do PL à presidência da República, negou hoje que essa proposta de novo tarifaço dos Estados Unidos sobre o Brasil possa gerar um fato negativo para sua campanha política. Segundo o parlamentar, as taxas foram impostas ao país por culpa do presidente Lula, que ataca o colega norte-americano Donald Trump. Desde que os Estados Unidos anunciaram essa possibilidade de uma sobretaxa de 25% sobre produtos brasileiros, Flávio e Lula têm trocado acusações públicas sobre de quem seria a culpa por essa medida. A tática do senador do PL tem sido atribuir a ação do governo norte-americano em função das falas de Lula criticando Donald Trump e os Estados Unidos. Hoje pela manhã, em entrevista ao jornal O Tempo, em Minas Gerais, Flávio disse que está à disposição para ir à Casa Branca negociar para que o tarifaço não entre em vigor. Segundo ele, Lula não vai conseguir fazer com que o governo norte-americano volte atrás. Ele afirmou ainda que o presidente Lula atiça os Estados Unidos a todo momento e que agora está tentando colher frutos eleitorais com o tarifaço, mas que o petista é o verdadeiro culpado pela medida.
6: O Lula a todo momento provoca, atiça o presidente dos Estados Unidos, ataca os Estados Unidos para quê? Para que haja uma reação como essa e ele, Lula, colha os frutos eleitorais disso. Isso não vai prejudicar, porque com a verdade a gente vai explicar que essa taxa é do Lula, essa tarifa é do Lula, é por causa das provocações dele aos Estados Unidos. Porque se o presidente fosse o Flávio Bolsonaro, o Brasil não estava sendo taxado, porque eu ia ter moral para sentar e conversar de igual para igual com os Estados Unidos.
5: Ainda na entrevista, Flávio Bolsonaro defendeu a decisão do governo dos Estados Unidos de classificar facções criminosas brasileiras como organizações terroristas. Ele disse que na viagem que fez aos Estados Unidos pediu essa mudança nessa classificação ao governo Trump e que é preciso dar soberania a 50 milhões de brasileiros que vivem em territórios dominados por grupos criminosos aqui no país. Sardenberg.
1: Muito obrigado. Essa foi a informação do Felipe Igreja, direto de Brasília. E agora temos intervalo.
2: E já voltamos.
0: 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O seguro prestamista tem ganhado espaço para reduzir o risco nas operações de crédito. Quem explica é o superintendente atuarial e de produtos da CNP Seguradora, Guilherme Menezes Coelho.
7: O crédito hoje, ele tem um risco e o prestamista ele entra para mitigar esse risco. No momento que você tem uma ferramenta, uma solução que é um mitigador de risco para o crédito, você tem um crédito mais acessível e um crédito mais barato. Isso dá segurança para a operação. Eu acho que o prestamista, ele vem nessa jornada de crédito hoje muito com uma ferramenta protetiva para todos os stakeholders, seja para quem dá o crédito, para quem está tomando o crédito e até para a família de quem pega o crédito.
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2: Olá, uma boa tarde a você ligado aqui na CBN nessa tarde de quarta-feira. Eu, Juliana Prado, e você. Vamos juntos a partir de agora, por aqui sempre com muita informação sobre o estado do Rio de Janeiro. Trago também ao longo da tarde, como sempre, informações do tempo e do trânsito para você. Noticiário nacional e internacional fica a cargo até as 2 da tarde do CBN Brasil com Sardenberg e a Cássia.
9: Alguns destaques do que é notícia por aqui nessa tarde. O júri do caso Henri Borel chega hoje ao 10º dia, já é o maior da história do nosso Tribunal de Justiça aqui do Rio. Pode ter a sentença anunciada, inclusive, até o final da noite. Até aqui foram ouvidas 23 testemunhas, além de dois réus, a professora Monique Medeiros, mãe do menino Henri, e o ex-vereador Jairinho. Estamos de olho, acompanhando de lá do fórum aqui do Rio, todos os detalhes desse julgamento, considerado, claro, histórico, importantíssimo, aí finalmente chegando já na reta final. Uma mulher foi presa em Ipanema, pessoal, suspeita de um esquema de fraude envolvendo obras de arte e imóveis de luxo. Ela se apresentava como advogada e herdeira para aplicar golpes. Olhem a situação, vamos contar detalhe dessa história aqui também. E a Prefeitura do Rio apresentou um novo programa chamado Plano de Investimentos da Cidade. Expectativa de investimento de mais de 20 bilhões em projetos estratégicos na cidade. A gente também está de olho, né? Repercutindo os efeitos que a decisão do TSE de manter a condenação do ex-governador Cláudio Castro por abuso de poder político pode ter em outro processo, no julgamento sobre o modelo de eleição para o mandato tampão do governador aqui do Rio de Janeiro. Novela com novos capítulos, a gente te conta tudo a partir de agora. Meio-dia e 24. Esqueci do convite de sempre, né? Quero a sua mensagem por áudio, texto ou vídeo no 997-64-2381. Estou te esperando por aqui.
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0: E aí, Merval?
1: Tudo bom, Tanzan Sardenberg? Boa tarde, ouvinte. Boa tarde, Cássia.
2: Boa tarde, Merval.
0: O tema é o seguinte, Merval: a pré-candidatura de Flávio Bolsonaro tem sofrido muitos desgastes, né? Primeiro teve aquela história da declaração das facções criminosas como organizações terroristas, aquilo respingou negativamente no Flávio Bolsonaro. Depois teve o caso do filme, né? Depois o caso do Vorcaro, do Daniel Vorcaro, e agora essa coisa das tarifas que nas redes sociais está pegando muito contra o Flávio Bolsonaro. Você acha que ele reage a essa? Consegue reagir a esse desgaste, meu irmão?
1: É, tá difícil, não é, para ele, porque todas as coisas que acontecem em consequência desses erros não se apagam, né? E vão acontecendo ainda. O filme, por exemplo, muita coisa vai aparecer ainda, desvio de verba, tudo indica que tem mais coisa aí. A taxação, por exemplo, ele garante que pediu para não taxar, né? Mas ele já tinha pedido para taxar antes e vibrou quando saiu a primeira taxação. Num erro de compreensão, de entendimento das coisas, brutal, né? E agora é difícil alguém acreditar que ele não tem nada a ver com essa segunda taxação. É realmente difícil. Então eu acho que ele comete muitos erros, porque intrinsecamente ele tem dificuldades, de entendimento do que é o ser candidato a presidente da República. Ele não toma cuidado em separar os interesses dele, da família, dos interesses do Brasil. Deu uma chance para o Lula imensa quando ele pode ser acusado de traidor da pátria. Realmente é muito difícil. O Pix é uma coisa popularíssima e o Lula está se aproveitando disso. E o Bolsonaro é interessante porque nunca se aproveitou do fato de que o Pix tinha sido feito no governo dele. Não era grande vantagem para ele, porque o Banco Central é independente e fez aquilo em termos de avanço tecnológico para o sistema, né, e não para o governo. Mas, de qualquer maneira, foi no governo dele. Agora, o Flávio está dizendo, o Pix é brasileiro e do Bolsonaro. Está tentando reverter essa onda.
0: Agora o
1: Mas
0: Lula já
1: realmente.
0: pegou para ele, né?
1: Pois é. Eu acho que eles realmente têm uma dificuldade de entender o Brasil muito grande. Aconteceu a mesma coisa na pandemia, né? O Bolsonaro fez coisas na pandemia que, se ele não tivesse feito, metade da rejeição dele tinha melhorado, tinha passado, porque o que ele fez na pandemia foi uma coisa inacreditável, né? De impedir vacinação, atrasar vacinação, imitar gente com falta de ar, dizer que era só uma gripezinha, e morreram milhares de pessoas, centenas de milhares de pessoas. E é mais ou menos o que está acontecendo hoje, né? Eles não têm noção das repercussões, das consequências futuras, né? Eu acho que ele está se mostrando um candidato muito frágil. Agora, tem que ver o que que os bolsonaristas pensam, o que que os eleitores pensam, porque até o momento a repercussão nas pesquisas foi muito pequena. A diferença continua muito pequena a favor do Lula. E aí tem que ver essa tendência, né? O que que vai acontecer mais adiante, para ver se o apoio de

0: está botando propaganda na televisão. Ele combateu o PCC e o Comando Vermelho, e o crime caiu em Goiás 84%. Está pegando esse viés, né, de combate ao terrorismo, né, ao que os Estados Unidos consideram terrorismo. Vamos ver se isso atrai o eleitorado.
1: Tá certo. Merval Pereira, obrigado, Merval. Até.
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0: quarta-feira, 3 de junho de 2026. O Comitê de Estabilidade Financeira do Banco Central alertou em ata divulgada hoje que o endividamento e o comprometimento de renda das famílias brasileiras estão historicamente elevados e continuam crescendo. Em março, o nível de endividamento chegou perto de 50% e o comprometimento de renda atingiu 29%. Diante da situação, o governo federal relançou o programa Desenrola Brasil, que prevê descontos de até 90% na renegociação de dívidas e juros, limitados a 1,99% ao mês. O Ministério Público do Rio de Janeiro denunciou o bicheiro Adilson Oliveira Coutinho Filho, o Adilcinho, o ex-policial militar Rafael do Nascimento Dutra e Jefferson Rodrigues da Silva pela execução do policial penal Bruno Killer da Conceição Fernandes. A vítima foi morta a tiros de fuzil em junho de 2023, na zona sudoeste da capital fluminense. De acordo com o Ministério Público, o policial penal representava uma fabricante de cigarros e teria se tornado um obstáculo aos interesses do grupo criminoso chefiado por Adilcinho. A organização é acusada de tentar monopolizar a venda ilegal de cigarros no estado. A greve convocada pela principal central sindical portuguesa contra a reforma trabalhista do país afeta transportes públicos, a indústria, o comércio, trens intermunicipais, serviços de saúde, escolas e o setor de aviação. Cerca de 500 voos devem ser afetados, incluindo viagens entre Portugal e Brasil. A paralisação pode gerar uma perda econômica de até 400 milhões de euros, caso a adesão chegue a 50% entre os trabalhadores dos setores público e privado. A Bolsa de Valores de São Paulo opera em queda de 1,83% aos 171.011 pontos. O dólar comercial está em alta de 0,71%, cotado a R$ 5,04. O euro vale R$ 5,85, elevação de 0,50%. No horário de Brasília, meio-dia e 33.
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0: Miriam?
1: Boa tarde, Sardenberg. Boa tarde, Cássia. Boa tarde, ouvintes da Rádio CBN.
2: Boa tarde, Miriam.
0: Miriam, no encerramento do seu comentário de ontem, nós observamos que a gente voltaria a esse assunto, porque esse assunto estaria em pauta por muito tempo. Não
1: Não me fala
0: demorou um
1: isso.
0: dia.
1: Demorou um dia, não. Pior assim, que agora toda madrugada. Se acordo de manhã para ver meus contatos com o Bom Dia Brasil, com, né, eu já vou falando os comentários cedo do Jornal da CBN, e já é mensagem assim, ó, veio outra medida, né, essa semana, hoje, então essa madrugada foi a do trabalho forçado. E aí a gente está voltando ao assunto, já numa nova etapa, né, numa segunda etapa do assunto,
0: 60
1: Sardenberg.
0: países mais a União Europeia, né?
1: É, na verdade é o seguinte, são 60 países e eles botaram, por exemplo,

0: Noruega, Japão. E do que eles estão falando quando ele fala trabalho forçado? Noruega não vai ter trabalho forçado, né? O que eles estão falando é que não é legislação nacional contra o trabalho forçado. Que o Brasil tem uma boa legislação, ele tem uma boa fiscalização, tem um grupo de trabalho que cuida desse assunto, é um grupo móvel que faz fiscalização e tem a lista suja do trabalho escravo, e várias punições. E evidentemente que acontece, sim, mas está sendo combatido. E acontece porque a gente tem noticiado, a gente noticia sempre, cada vez que acontece, mas tem fiscalização e tem repressão a isso. Mas o que eles estão exigindo é que tenha uma legislação eficiente contra o trabalho forçado em outros mercados. Ou seja, os países com os quais o Brasil transaciona e que pode eventualmente mandar componentes para produtos que a gente faça aqui para vender para os Estados Unidos, não pode ter trabalho escravo. Então é muito mais difícil fazer essa comprovação. Mas os Estados Unidos, quer dizer, isso é o que que ele, o que que acontece aí? Primeira informação que eu até falei hoje cedo no jornal da CBN é que as duas tarifas acumulam, né? Portanto, não é 25, incluindo esses 12,5 de hoje. É a soma dos dois, né? E então, são duas punições. O que que eles estão querendo fazer com isso? Estão querendo substituir as tarifas do ano passado. O ano passado, eles fizeram uma tarifa de 10 para todo mundo. Depois fizeram mais uma diferenciada. Para nós foi 40, então ao todo deu 50. E essa tarifa do tarifaço do ano passado foi derrubada. Primeiro foi negociado, o Brasil negociou exceções, negociou redução, teve conversa do Lula com o Trump, do vice-presidente Geraldo Alckmin, que teve. Comandou delegação de empresários, gente que foi aos Estados Unidos, enfim, ao fim e ao cabo, aquilo foi sendo retirado, alguns produtos foram retirados e depois caiu na justiça. O que eles estão querendo fazer agora é, dado que aquela caiu na justiça, não pode ter, porque a justiça considerou ilegal, eles estão querendo fazer o mesmo efeito econômico, ter as mesmas tarifas, mas indo pela legislação
1: Comercial.
0: ordinária, que é a legislação da 301, da Lei de Comércio. Como eu
1: Isso.
0: disse ontem, essa é mais perigosa por isso, porque é muito mais difícil derrubar na justiça. Quando ela for aplicada, ela é mais robusta do ponto de vista legal, essa medida, Sardenberg e Cássia.
1: É. E foram vários países, a China já reclamou, a Comissão Europeia também já reclamou, porque, como você disse, né, a Noruega, por exemplo, ele pode dizer que a Noruega produz com insumos importados de países onde há trabalho forçado, né? Essa é uma interpretação ampla. Agora, as isenções foram mantidas, né, Miriam?
0: As isenções foram mantidas, mas nada resolve, né? Isso é novo ataque tarifário que o Brasil está enfrentando, e está enfrentando num contexto que é impossível se desvincular da questão política, né? O senador Flávio Bolsonaro tinha ido lá quando começou a ser anunciada essas questões. Havia uma expectativa no governo que fosse demorar um pouco mais, tanto essa quanto as outras. Eu tenho conversado com negociadores brasileiros que estão na seguinte situação: continuaremos negociando, continuaremos indo. Mas o Brasil chegou na hora das alegações finais, né? Pelo menos naquela de ontem, porque já se passou um ano. Foi anunciada, a investigação foi aberta em julho do ano passado, e em julho desse ano será então decretada. Eles vão lá, mas eles já foram, já levaram comissões de alto nível, com vice-ministros, já levou embaixadores, já levou empresários já contrataram advogados, atuaram bastante nas brechas da lei, na defesa, e agora vai ter de novo uma audiência pública. Mas já teve audiência pública. Essa é uma outra audiência pública nessa nova etapa, após o escritório comercial da Casa Branca dizer que ele recomenda 25% naquele caso e 12,5% nesse caso. Então, nós estamos de novo sob o ataque tarifário dos Estados Unidos, que perturba assim, a economia, cria dificuldades, mesmo tendo exceção, tem barreiras ao comércio, muitas empresas vão enfrentar a dificuldade no seu dia a dia, é um problema a mais na economia brasileira, Sardenberg?
1: Na economia brasileira, na economia mundial, né? Porque as bolsas já estão caindo porque a guerra tarifária global já aparece de novo, né?
0: Pois é. E como se a gente já precisasse de novo fator de perturbação da economia global. Porque a guerra que Trump produziu, que criou ele com Netanyahu, já produziu um estrago enorme. O ano não é como o ano seria em nenhuma economia do mundo. Nós sabemos exatamente como a nossa história da economia desse ano mudou. E agora tem mais essa perturbação, né? Mas é um novo furor tarifário do governo Trump.
1: Tá. Miriam Leitão, obrigado, Miriam. Até amanhã.
0: Até amanhã nada, tô feriado.
2: Ah!
1: Feriado amanhã.
0: Folga, folga. Bye
2: Então até
0: bye.
2: segunda-feira, Miriam.
1: Até.
2: Até
0: Tá
2: mais.
0: bom, gente.
1: Até mais. Tchau,
0: Ou
1: tchau.
0: qualquer momento eles são
2: Ah,
0: extraordinários.
2: verdade. Se surgir tarifa nova, a gente te liga.
0: Meu Deus. Então tá.
2: Até
0: Até
2: mais.
0: amanhã. Então tá, tchau.
1: Só para esclarecer este ponto que a Miriam falou, essas medidas, todas essas tarifas de ontem e de hoje, elas não entraram em vigor imediatamente. Elas estão num processo, né? As tarifas foram recomendadas pelo Escritório de Comércio, e agora passarão por audiências e depois, então, a recomendação de aumento de tarifa vai para o Trump e o Trump decide se aplica ou não. Mas parece que está na cara para todo mundo que a tarifa será aplicada para o mundo todo, né? Intervalo.
2: E já voltamos.
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0: Agora, meio-dia e 44, bora de mensagem de ouvinte. A gente adora receber o contato de vocês por aqui. Richard Brown já está por aqui, dando um alô, acompanhando a nossa programação nessa tarde. Obrigada, Richard, pelo carinho, pela audiência de sempre. E tem mensagem do Ivanildo chegando também. Ivanildo está fazendo um alerta importante, gente, sobre uma situação ali na Brasil. É, muita lentidão no sentido centro, segundo ele, na altura da Penha Circular. Ele acabou de passar ali por um comboio de dezenas de reboques que estão vazios, estão sendo escoltados pela Sete Rio, mas estão causando ali um pouquinho de lentidão no trânsito por lá. Vamos ouvir.
1: Olha, eu estou notando uma movimentação aqui na Avenida Brasil, Peixe de Descida, na Peixe do Meio, até um pouco estranha. O que está acontecendo? Não deu para contar, mas aproximadamente aí de 50 a 70 reboques vazio, né? Não tem carro nenhum sendo rebocado em cima da prancha, e duas viaturas da Sete Rio os seguindo aqui, uma na frente e outra atrás. Está causando até uma parte muito grande aqui de lentidão. E passar aí para todos os usuários aqui da avenida aqui esse transtorno que está sendo causado nesse momento.
0: Obrigada, Ivanildo, pela mensagem. Fico alerta, então, desse problema aí. Uma lentidão aí na Brasil, na altura da Penha Circular. Aproveito para contar da linha amarela também, porque o sentido Barra agora da Via tem trânsito intenso na altura de Genópolis. E o sentido Fundão já apresenta melhores condições no trânsito ao longo da via. Confirmando a informação que Ivanildo nos deu de primeira mão. O Centro de Operações está alertando também sobre essa lentidão aí na Brasil, com retenção da altura da Penha até a chegada do Caju. No mesmo sentido, tem lentidão também na altura da Penha Circular. Lentidão aí por causa desse deslocamento que o Ivanildo acabou de flagrar pra gente na Brasil. Valeu demais aí pela sua mensagem. Tô de olho aqui também na ponte Rio-Niterói agora. Vamos com 3 minutos agora de tempo de travessia, sem alteração por enquanto, mas a ponte hoje promete a partir de agora com a saída aí pra região dos Lagos. Meio-dia 46.
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3: Meio-dia 48 minutos, o presidente dos Estados Unidos, Donald Trump, reconheceu hoje que falou ao telefone com o primeiro-ministro israelense, Benjamin Netanyahu, de forma raivosa, palavras do próprio Trump, e confirmou que o chamou de louco durante uma conversa em que ele tentou pressionar Netanyahu a parar de atacar o Líbano. O que aconteceu? Ontem, o site de notícias norte-americano Axios afirmou que Trump chamou o premier israelense de louco no telefonema e disse que Netanyahu só não estava preso graças aos Estados Unidos. Lembrando que Benjamin Netanyahu tem um mandado de prisão internacional expedido pelo Tribunal de Haia. Nesta quarta-feira, hoje, em entrevista ao podcast norte-americano Pod Force One, Trump confirmou esses relatos. O entrevistador perguntou assim: O Axios informou que você teve uma ligação telefônica com Netanyahu, primeiro-ministro de Israel, na qual você ficou bravo com ele. Segundo a reportagem, você teria dito: "Você está completamente louco? O que diabos você está fazendo? Eu ajudei você a não ir para a prisão. Isso é verdade? Você falou com ele nesses termos?" Ao que Trump respondeu: "Sim. Eu não diria que estava bravo, eu estava um pouco perturbado com o fato de ele estar constantemente entrando em conflito com o Líbano. Em determinado momento eu disse: talvez precisemos parar com isso, precisamos parar com isso." Na sequência, no entanto, Trump disse que se dá muito bem com o primeiro-ministro israelense. Disse: "Nós trabalhamos muito bem juntos. Eu gosto muito do Bibi, que é o apelido de Benjamin Netanyahu. Trabalhei sempre muito bem com ele. Sabe, ele é um primeiro-ministro em tempo de guerra. E eu sou um presidente em tempo de guerra." Depois dessa admissão, desse telefonema de Donald Trump a Benjamin Netanyahu, o primeiro-ministro israelense minimizou o atrito recente que teve com o presidente norte-americano. Ele tentou colocar panos quentes na situação durante uma entrevista que concedeu hoje. E aí Benjamin Netanyahu disse: "Trump e eu concordamos nos principais pontos em relação ao Irã. Às vezes temos convergências ou divergências táticas, mas as resolvemos, no caso, claro, das divergências." Ele disse isso justificando a intensificação da ofensiva contra o Hezbollah, grupo extremista que atua no Líbano.
2: É, e a história toda, quer dizer, para completar, né, Cássia, é que o Hezbollah é um satélite, né, do Irã. E o Irã está sustentando que o acordo de paz, a trégua a ser feita com os Estados Unidos e Israel, tem que incluir a guerra no Líbano. Tem que incluir a suspensão das hostilidades contra o Hezbollah, coisa que o primeiro-ministro de Israel não quer fazer. Então, a conversa do Trump com o Benjamin Netanyahu foi exatamente isso. Quer dizer, uhum. O Trump dizendo para ele parar de atacar no Líbano e para facilitar o acordo com Israel. Essa foi a origem de todo o problema. E por falar nisso, né, Ana, os ataques ao Líbano continuam. Exatamente.
3: Continuando. Daqui a pouco a gente vai ter mais informações sobre esse assunto, sobre os conflitos no Oriente Médio. A Ana Luísa Bessa está sempre de olho. Agora, nós vamos voltar ao Brasil. Temos informação chegando do Rio de Janeiro a respeito do júri do caso Henri Borel. Gabriel Freitas, expectativa que o júri termine hoje. Boa tarde para você.
5: Hoje ou até a madrugada, viu, de amanhã, Cássia. Boa tarde para você, para o Sardenberg, para o nosso ouvinte. O julgamento que chega hoje no décimo dia e iguala em número de dias o júri da Boate Kiss, viu? A sessão entrou na fase dos debates finais, que é a última etapa antes da votação dos jurados. Aqui no Tribunal de Justiça do Rio, o Ministério Público começou a falar por volta de 10h27 da manhã. Os promotores Fábio Vieira e Aldrey Alves dividiram a sustentação por cerca de 2h10. Agora já são 12h52, né? Quem está falando é o advogado Cristiano Medina, que é o assistente de acusação que representa Leniel Borel, pai de Henri. E a acusação, Cássia, até para passar aqui um resumo para o nosso ouvinte, está tentando, nesse momento, reforçar aos jurados a responsabilidade dos dois réus, mas com papéis diferentes. Em relação a Jairinho, o Ministério Público está sustentando que ele foi o agressor direto, né? Afirmou que o ex-vereador tem traços de psicopatia. E sobre Monique Medeiros, mãe de Henri, a acusação está tentando mostrar que ela também deve ser responsabilizada, sim, porque teria ignorado, né, sinais de sofrimento do filho e mantido Henri exposto aí ao então namorado. Os promotores disseram que ela apresenta traços de narcisismo. Esse ponto é importante porque, ao longo do julgamento, a culpa atribuída a Jairinho aparece de forma bem clara na acusação. Já o papel da Monique é discutido a partir da omissão. Ela responde por homicídio, por omissão, tortura e coação no curso do processo, e a defesa dela está afirmando que não sabia, né? Que ela não sabia das agressões, não participou da morte, também não foi vítima, ela também foi vítima da relação com o Jairinho. Ontem, os dois réus foram interrogados. A Monique disse que chegou a acusar o Jairinho pela morte do filho antes da prisão, afirmou que o ex-vereador usou até uma Bíblia para jurar para ela que nunca tinha encostado no menino e o Jairinho negou as agressões, voltando a sustentar a tese de erro médico. Hoje, antes mesmo do início da sessão, nós jornalistas fomos conversar com a assistência de acusação, o advogado Cristiano Medina, que explicou pra gente que o depoimento dos dois ontem não deve servir de muita coisa e que a sessão deve chegar aí até próxima madrugada, passando da madrugada da quinta-feira, né, amanhã, com o voto da... o voto não, a leitura da sentença da juíza Elizabeth Machado Lobo.
6: Temos 3 horas a acusação e 3 horas as defesas, sendo que será 1h30 para cada advogado, da Monique e do Jairo. E eu estou muito tranquilo, né? Eu estou muito tranquilo, as provas elas foram muito bem demonstradas, as provas são robustas. Hoje eu vou demonstrar que tecnicamente o Henri sofreu as lesões no momento que estava com o casal, naquele período de 8 horas, e que acabou morrendo antes de chegar no hospital. Eu tenho plena convicção que ambos serão condenados pelas torturas, pelo homicídio e pela coação de testemunha. Eu acredito que por volta ali de 11 horas, meia-noite, teremos já o veredito.
5: E depois do espaço de réplicas e tréplicas que são possíveis nesse momento, viu, Cássia Sardenberg? Aí sim, o júri popular formado por 5 homens e 2 mulheres vão então votar os quesitos e dar a divulgação ali, né, para a juíza do que eles entenderam sobre todos esses dias, 10 dias de julgamento no caso Henri Borel. Henri Borel, que foi morto em 2021, né, morreu em 2021 depois de ser levado a um hospital na Barra da Tijuca. As defesas estão negando participação nesse crime. Volto com vocês.
3: Muito obrigada. Esse foi o Gabriel Freitas falando direto do Rio de Janeiro. E agora, Carlos Alberto.
2: Vamos agora em intervalo, Cássia.
3: E já voltamos.
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1: Segundo o Sistema Alerta Rio, nessa tarde de hoje, o transporte de umidade segue influenciando o tempo aqui na cidade do Rio. Predomínio será de céu nublado e temos previsão de chuva fraca moderada a qualquer momento. Mas a gente tem uma abertura de sol nas últimas horas, né? Um tempo bem menos carregado do que tínhamos ontem aqui na capital fluminense. Os ventos vão soprar de fracos a moderados, sem muita alteração. Temperaturas estáveis, ainda baixinhas, mínima de 16 graus. Madrugadas bem geladas aqui na capital fluminense. E a máxima hoje deve chegar a 26 graus, nada mais que isso. Falando em clima, o Ian Oliveira, lá de São Gonçalo, mandou mensagem desejando uma ótima tarde para todo mundo, dizendo que por lá, agora 23 graus em Laranjal, com o céu predominantemente nublado. Valeu, Ian, obrigada pela sua mensagem.
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1: Hora de atualizações por aqui, ainda sem alterações na ponte Rio-Niterói, 3 minutinhos é o tempo máximo previsto para o motorista que vai cruzar a ponte nos dois sentidos, sem grandes mudanças por enquanto. E na linha amarela, o sentido Barra ainda tem trânsito bem carregado na altura de Higienópolis e o sentido Fundão está em melhores condições. Reforço informação sobre a Brasil, ainda temos retenção no sentido centro, como nos informou também o nosso ouvinte Ivanildo mais cedo. Sentido centro tem retenção na altura da Penha até a chegada ao Caju, no mesmo sentido, lentidão também na altura da Penha circular, tudo isso para passagem aí de guinchos, caminhões aí, carretas que estão sendo escoltados nesse momento para passagem ali pela Brasil. Em ponto.
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0: quarta-feira, 3 de junho de 2026. A ministra da Casa Civil, Miriam Belchior, afirmou que o Desenrola 2.0 renegociou 20 bilhões de reais até o momento e a dívida recuou para 2 bilhões e 700 milhões. O programa lançado no começo de maio é voltado para pessoas endividadas com sistema bancário que têm renda mensal até 5 salários mínimos. De acordo com o balanço divulgado na reunião ministerial de hoje, houve 1 milhão e 400 mil renegociações com um desconto médio de 85% do valor original da dívida. O governo do presidente Donald Trump acusou o Brasil de trabalho forçado na pecuária, mas isentou a carne bovina da nova tarifa. Os Estados Unidos propõem uma taxa adicional de 12,5% para 60 economias que, segundo a Casa Branca, falham em fiscalizar a importação de produtos feitos com trabalho forçado. O mercado americano é o segundo maior destino da carne brasileira depois da China. Além disso, grandes frigoríficos nacionais, como a JBS e a Marfrig, têm forte atuação nos Estados Unidos. As duas companhias, ao lado das americanas Cargill e Tyson Foods, são alvos de uma investigação em território americano. As quatro empresas são acusadas de concentrar mercado e inflar os preços da carne. A produção industrial brasileira registrou alta de 0,7% entre março e abril. Com o resultado, o setor acumula quatro altas seguidas, com crescimento de 4,4%. No período comparado, duas das quatro grandes categorias econômicas e 14 dos 25 ramos industriais pesquisados pelo IBGE registraram resultado positivo. As influências mais significativas partiram dos segmentos de indústrias extrativas e produtos derivados do petróleo e biocombustíveis, que apresentaram bom desempenho pelo quinto mês seguido. No horário de Brasília, 1:02.
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3: A comissão técnica da seleção brasileira cancelou um dos dois treinos que faria nesta quarta-feira no CT de Columbia Park, em Morristown, na preparação para a Copa do Mundo de 2026. De acordo com o calendário estipulado pela FIFA, a atividade da tarde desta quarta-feira, marcada para 5 horas no horário local, 18 horas no horário de Brasília, é um Community Day, um dia voltado para as pessoas que moram na região com atendimento, com liberação do CT para os locais. A intenção inicial da comissão técnica era fazer uma outra atividade pela manhã, esta mais reservada em relação ao público. Na programação enviada no final da noite desta terça-feira, no entanto, veio a mudança. Pela manhã, apenas atividades dentro do hotel, na academia. Depois, entrevista coletiva com o atacante Igor Thiago. E no fim da tarde, seguindo a programação, o treinamento no Community Day. O primeiro treino realizado nesta terça-feira foi também o primeiro treino com o grupo de jogadores completo, os 23 que saíram do Brasil e mais os 3 jogadores envolvidos na final da Liga dos Campeões da Europa no último sábado. De São Paulo, Leonardo Dai.
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0: Seis de volta por aqui com o Noticiário do Rio. Tem uma informação de serviço importante aí para moradores da Baixada. A SEDAE está fazendo uma limpeza no ponto de captação de água da represa de Rio do Ouro, unidade que compõe o sistema Acari. O serviço acontece até as 5 da tarde. O sistema está com a operação paralisada, por isso o abastecimento fica suspenso nos bairros Xangri-Lá e Itaipu, isso em Belfor Roxo. E em algumas partes de Nova Iguaçu também. Ambos na Baixada. Depois do fim dessa manutenção e a retomada aí da produção da água em Rio do Ouro, fornecimento vai ser gradualmente normalizado nas regiões afetadas. Aquela velha história, né, gente? Isso pode levar até 72 horas, 3 dias, especialmente nas áreas mais elevadas, onde fica difícil ali você bombear, né, para voltar o sistema a funcionar plenamente. Também nas chamadas pontas de rede, pontas do sistema de distribuição. Em Nova Iguaçu, então, aí mais de 15 bairros afetados. A concessionária orienta, claro, os moradores a usarem água de cisterna, caso tenham, e caixa d'água, apenas em atividades essenciais, adiando tarefas que demandem alto consumo até que o abastecimento fique regularizado aí nesse prazo que eu contei para vocês, 72 horas, 3 dias, aí véspera de feriado, brincadeira, né? Mas sendo feito, então, aí esse trabalho de limpeza da SEDAE nessa rede de captação de água na região aí da Baixada Fluminense, com esses impactos já previstos, tanto para Belfor Roxo, quanto também para partes aí de Nova Iguaçu, alguns bairros afetados por essa obra.
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0: Atualiza as condições na linha amarela agora que tem, no sentido Fundão, trânsito bem lento da saída para Del Castilho até a saída 9 Avenida Brasil. No sentido Barra da linha amarela, o que o motorista encontra agora é trânsito lento da altura da Bento Ribeiro Dantas até o acesso a Bom Sucesso. Não temos ocorrência de grande impacto por lá, mas um fluxo mais intenso de veículos, inclusive aí expectativa de que muitos veículos passem até o domingo pela linha amarela e pelas vias expressas aqui do Rio, né, no movimento aí de saída e chegada na cidade por causa do feriadão de Corpus Christi. Muita gente vai emendar, né, a sexta-feira, que é ponto facultativo, inclusive, no estado do Rio de Janeiro. Atualizo, então, mais atualização chega agora para a gente da amarela, no sentido Fundão, retenções no trecho entre Del Castilho e Bom Sucesso, e já no sentido Barra, retenções na altura da Maré. Essa atualização de momento do centro de operações ali sobre as condições da linha amarela também. Muita paciência para quem está saindo para viajar, né? Para quem vai curtir aí o feriadão fora do Rio de Janeiro. Paciência, vai devagar. E devemos ter aí algum trânsito mais intenso já nas próximas horas, principalmente nas nossas vias expressas. Eu vou te contando tudo.
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6: E aí, Alex, como vai?
7: Opa, tudo bom, Sandenberg? E você, Cássia, tudo bem?
8: Tudo jóia, Alex. Boa tarde.
6: Dedicamos boa parte do programa ontem e hoje às tarifas impostas pelo governo americano. Ontem para o Brasil e hoje para quase o mundo inteiro, né, os parceiros americanos. O tema é o que, que é isso, como é a explicação e os possíveis impactos desse tarifaço, Alexandre?
7: Vamos primeiro colocar aqui no contexto, lembrar que a Suprema Corte derrubou aquelas tarifas que tinham sido baseadas ali numa legislação que atualizava de maneira emergencial. Eles estão fazendo a coisa mais estruturada do ponto de vista legal, que não significa estruturada do ponto de vista econômico. Ainda é um equívoco grande, mas tem essa política de imaginar que ó, elevação das tarifas levaria à reindustrialização dos Estados Unidos. É equivocado, mas é a crença que eles têm hoje. Especificamente no caso de Brasil, a gente teve, na verdade, dois movimentos. Teve primeiro ontem, né, os 25%, e hoje, entre ontem e hoje, né, 12,5%. A gente fez aqui algum trabalho no sentido de entender a extensão desses impactos. Primeiro, quanto que afeta das exportações norte-americanas. Né? O primeiro, embora seja maior, 25%, né, ele se aplica um pouco menos de um quarto das exportações para lá. Quer dizer, tem 73 páginas, se não me engano, de exceções para a primeira tarifa. Inclusive os meninos aqui que trabalham comigo, né, fizeram uso intensivo de inteligência artificial para conseguir extrair ali né, os códigos, conferir com os códigos de Brasil, a gente tem uma ideia. Então, embora seja uma tarifa grande, ela afeta um universo relativamente pequeno das exportações brasileiras para os Estados Unidos. A exportação brasileira para os Estados Unidos está na casa de 37 bi, isso afetaria 10 bilhões, e aí depende pouco, a gente faz algumas contas, mas vai, o meio do caminho daria ali uma queda, uns 11, 12% disso, que não é muita coisa, 11, 12% de 10 bilhões dá 1 bilhão e 100, 1 bilhão e 200. Então é um efeito pequeno. Os 12,5, a gente ainda não tem muito claro, mas se for aplicado ao total, o que é um exagero, né, a gente fala alguma coisa aí da ordem de 1,5 bilhão por ano. Somando os dois, a gente está falando uma perda potencial sem compensação. Quer dizer, isso obviamente pode ser exportado para outro lugar, né? Uhum. Mas especificamente disso, a gente está falando de um negócio, alguma coisa que teria uma perda, na média, 3 bilhões, no pior dos casos, alguma coisa como 5 bi. Então, 5 bi é dinheiro. Mas a exportação brasileira é da ordem de 370 380 bilhões por ano. Então, no frigir dos ovos, é um efeito pequeno sobre as exportações, e como no Brasil as exportações ainda são uma fração relativamente modesta do produto, impacto pequeno sobre a atividade de maneira geral. Então, não é danoso, não é o que vai descarrilar a economia brasileira. Ela vai ter tem impactos em alguns setores, a gente não chegou a refinar o suficiente a análise para descobrir qual setor aí vai ser mais afetado, mas do ponto de vista macro é um efeito pequeno e não deve ter maiores repercussões do ponto de vista de crescimento para esse ano.
6: Agora, do ponto de vista político, né? Quer dizer, do ponto de vista político, tá uma. Todos os países estão reclamando e tal, mas aqui entre nós virou uma disputa política eleitoral, né?
7: Não, acho que a repercussão política é grande, sim. Isso aí não tem, obviamente, não é a minha especialidade como economista, mas como é que a gente evita esse tema, né? Não tem como. Eu acho que, de uma maneira ou de outra, ele permite ao governo levantar a bandeira da soberania. Uhum. Né? Então, é o tipo de coisa que mobiliza o eleitorado. Vamos lembrar, a rodada anterior de tarifas tinha sido muito associada ao Eduardo Bolsonaro, uhum, ter influenciado o governo norte-americano, né? Então, acho que alguma coisa em paralelo. E tem um tema que é, acho que, muito caro ao brasileiro e por bons motivos, que é o PIX, né? O PIX, uhum, é engraçado, né? Porque o próprio governo Bolsonaro, em algum momento, tentou se apropriar. O PIX foi criado durante o governo Bolsonaro, mas era um projeto do Banco Central, né, que precedia o governo Bolsonaro, uma política de Estado, não de governo. Mas o fato é que o PIX foi uma coisa que deu extraordinariamente certo no Brasil, né? Porque quem não leu, recomendo, por exemplo, fazer a leitura do texto da coluna do Bernardo Guimarães na Folha, em que ele examina as vantagens de pagamento que estão associadas, enfim, bancarizou muita gente. Então, não é só a questão de você conseguir desconto, mas o fato é que você trouxe muita gente para dentro do sistema bancário, que é uma coisa, de maneira geral, positiva para o país, oferece uma série de serviços e facilidades para pessoas que anteriormente não tinham. Então, é um sucesso, né? E aí, quer dizer, fazer um ataque ao Pix é o tipo de coisa que desagrada a mim, né? O argumento norte-americano é que tem ali uma concorrência, até certo ponto, desleal. Mas a grande verdade é a seguinte: quer dizer, o custo para o consumidor final do Pix é virtualmente inexistente, né? Enquanto as alternativas de meios de pagamento cobram, aparece de um jeito ou de outro. Ah, cobra do lojista, não cobra do consumidor, isso acaba aparecendo em algum lugar. Então, de maneira geral, é uma coisa que melhora o bem-estar do país. Então, eu acho que acaba beneficiando o governo e colocando um peso ali no Flávio Bolsonaro como candidato, embora ele tenha se posicionado diferente do irmão. A gente vê ali que tem uma, claramente essa é uma conta que politicamente vai acabar caindo no colo mais do Flávio Bolsonaro do que do governo Lula.
6: Esse negócio do Pix, você sabe que na saída de jogos de futebol, na saída de shows, por exemplo, nos estádios de futebol, tem gente vendendo tudo, cerveja, água, pedaço de pizza e tal, não sei o quê. Só aquele bando, aquele grupo grande de informais. E aceita Pix. Prefere, todo mundo paga no Pix ali, na hora, no celular.
7: Extraordinário.
6: É um sinal de que a coisa funciona de uma maneira quase universal, né?
7: É muito raro achar alguém que... Outro dia eu esbarrei num, mas você tem que realmente procurar muito ou dar muito azar, como foi o caso, ali não aceitava Pix. Tive que pagar com um cartão de débito. Mas, assim, vendedor de água de coco. Já vem com o QR Code ali para você apontar o teu celular, pagar e tá tudo bem. Já de uma comodidade extraordinária. Quer dizer, tem essa questão, mas... para mim, que sou consumidor, mas para toda essa rede de informais que estava fora, né, então tinha que trabalhar com dinheiro vivo, né, não podia ter uma conta bancária. A conta bancária é importante, né, enfim, uma série de serviços que essas pessoas vão ter. E a gente tem esmola em Pix agora também, então é uma coisa que... Não, só que falar caiu no gosto popular parece uma coisa meio moda. Não, ela efetivamente é um produto que melhorou para uma série de dimensões, especialmente para as parcelas mais pobres da população, né, o acesso a serviços financeiros. Então é um baita desenvolvimento. Eu acho assim, como argumento para tarifas, ele é paupérrimo, mas de maneira geral o argumento em favor de tarifa é sempre muito pobre. No final das contas, quem está botando tarifa é porque acredita de uma forma equivocada, né, que isso aí vai trazer uma vantagem para o país. Não vai, né? Vai, na verdade, países que têm alíquotas e barreiras comerciais mais elevadas, eles têm mais dificuldade. A gente deveria saber disso, porque a gente se enquadra exatamente nesse caso, né, de elevadas barreiras tarifárias e não tarifárias, com consequências, né? Eu estou aqui em cima da minha mesa, está, né, aqui o Integração Comercial Internacional do Brasil, um estudo do CDPP exatamente sobre esse tema, que foi lançado no ano passado, em que a gente examina os impactos disso sobre bem-estar, crescimento de produtividade, crescimento da economia como um todo, enfim. Mas os Estados Unidos quer fazer uma política equivocada, azar deles. Mas no final das contas, essa história, quer dizer, buscar ali as justificativas, o PIX, tratamento diferencial, né, corrupção, etanol, desmatamento, no final é tudo uma justificativa para uma ideia que, quer dizer, para uma proposta que já estava aprovada antes. Basicamente era uma proposta em busca de justificativas, aí você coloca o que quiser, né?
6: Exatamente. Alexandre Schwartz, muitíssimo obrigado, até a semana.
7: Até a semana, grande abraço, tchau pessoal.
0: Até mais, Alex.
6: Intervalo.
0: E já voltamos.
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0: Oi, gente, estamos aqui com o Noticiário do Rio para você, ouvinte da CBN, dentro da programação do CBN Brasil. Já recebendo mensagem de ouvinte por aqui, Tietri Miguel mandando mensagem. A gente começou a acompanhar agora a nossa programação aqui no CBN no Rio de Janeiro. Obrigada pelo carinho, pela audiência de sempre. Tietri, quero convidar todo mundo a participar também com a gente, 997-64-2381, nosso canal direto de comunicação. Estou esperando sua mensagem por aqui. Conta pra gente como é que tá sua programação aí pro final de semana, qual a expectativa aí para esses próximos dias. Vai folgar, vai trabalhar como nós? Conta pra mim que eu coloco sua voz no ar. 2023. E eu vou falar de um assunto que eu adoro, que é a Maratona do Rio, gente. Vamos ter maratona aí nos próximos dias, são 4 dias de corrida. É claro, vamos ter uma operação especial de trânsito por causa do evento. Temos provas de 5 quilômetros, 10, 21 e 42 quilômetros, só para os fortes, hein? A corrida vai passar por importantes vias aí do centro, zona sul, centro e também pela zona sudoeste aqui do Rio. As provas começam amanhã com 5 quilômetros, com largada às 5 da tarde, chegada no Aterro do Flamengo, na altura da Marina da Glória. Na sexta, teremos aí um pouquinho mais extensa, 10 quilômetros, com largada às 7 da manhã e chegada também no Aterro do Flamengo, essa de manhã, então, na sexta. No sábado, mais um pouquinho de perna aí, são 21 quilômetros na meia-maratona, aí o negócio fica sério, viu? Sábado, os atletas vão disputar, então, a meia-maratona, largada às 5h30 da manhã na Delfim Moreira, no Leblon. E a chegada também no Aterro do Flamengo, na altura do Monumento aos Pracinhas. E aí sim, gente, 42 quilômetros, a tradicionalíssima maratona aqui do Rio de Janeiro, encerrando a programação no domingão, com largada às 5h30 da matina na Praia da Reserva, lá na Barra da Tijuca, e a chegada também no Aterro do Flamengo, no mesmo local, na altura do Monumento aos Pracinhas, evento bacanérrimo. Cidade aí vai estar com uma cara diferente, porque muita gente vem de fora, né, para participar dessas provas. 1h25.
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0: Quando Letícia Lubac, que é editora de celulares no Tectudaninha, como está?
1: Tudo bem, Sardenberg? Boa tarde para você, para Cássia e para os nossos ouvintes.
2: Boa tarde, Ana Letícia.
0: O assunto de hoje é o Instagram, que vai passar a estabelecer novos cuidados em relação aos usuários menores de idade, Aninha.
1: Isso mesmo. O Instagram anunciou ontem uma mudança bem importante para adolescentes. Eles vão parar de recomendar em sequência conteúdos sobre emagrecimento, dietas, transformação corporal e exercícios físicos. Na prática, então, se um adolescente começar, por exemplo, a assistir vários vídeos sobre perda de peso, o algoritmo não vai mais aprofundar esse mesmo assunto indefinidamente, que é o que acontece hoje, né? Você vê um determinado conteúdo no Instagram, o Instagram entende que aquilo prende a sua atenção e te manda mais porque ele quer te manter ali no aplicativo, na rede social. Mas com essa mudança, o Instagram promete interromper esse ciclo e misturar outros temas ali nas recomendações. A Meta, que é a dona do Instagram, disse em comunicado que ela quer reduzir o que a gente chama de efeito bolha, que é justamente isso que eu falei, né? Quando o algoritmo faz parecer que algum assunto é muito maior ou muito mais relevante do que ele realmente é. E aí isso nos leva a uma pergunta, né? As plataformas, elas já conseguem identificar quando alguém, quando um adolescente está preso numa espiral de conteúdo. Por que que elas demoraram tanto tempo para agir nesse sentido? Porque essa mudança, ela chega num momento de pressão regulatória. Aqui no Brasil, por exemplo, a gente tem o ECA Digital, que entrou em vigor em março e obriga as plataformas a fazerem uma série de adaptações para proteger os menores. E isso acontece no exterior também, né? A Europa tem algumas leis semelhantes nesse sentido. E isso também sem falar nos processos que a Meta está enfrentando nos Estados Unidos pelo vício, por viciar crianças e adolescentes nas redes sociais. É uma medida importante? Mais uma coisa que eu acho importante destacar é que o Instagram, ele não está removendo esses conteúdos, tá? Ele continua permitindo que os adolescentes acessem, esse tipo de conteúdo. O que muda é a intensidade, com a qual o algoritmo, recomenda, né? Empurra esses conteúdos para frente.
2: E lembrando, idade mínima para ter conta no Instagram é 13 anos, é isso?
1: Isso, 13 anos. Os adolescentes de 13 a 17 têm essa conta especial com algumas restrições.
0: Aninha, obrigado, Aninha. Até mais.
1: Até.
0: Intervalo.
2: E já voltamos.
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8: 1h30 agora, o Matheus Lins está chegando por aqui. Matheus, que acompanhou ali, ó, idas e vindas já na rodoviária do Rio desde cedo, né, Matheus, para a saída para o feriadão. Como é que está a situação por lá? Boa tarde.
9: Boa tarde, Juliana. A movimentação foi bem intensa na manhã de hoje na rodoviária do Rio, na zona portuária, que foi marcada pela saída de milhares de passageiros.

0: Não deixamos de ir para lá, né? Porque nós temos lá nossas plantações, temos lá algumas coisas para cuidar de lá, apesar que temos gente lá cuidando da nossa casa lá. Mas como esse é feriado prolongado, nós somos aposentados, sabe como é que é, né? Isso é curtir.
1: A previsão da concessionária era de que mais de 39 mil passageiros passassem pelo terminal somente nessa quarta-feira. Desse total, cerca de 20 mil embarcaram, fazendo dessa véspera de feriado o dia de maior movimento de saídas de todo esse período. E as movimentações continuam nos próximos dias. Até a próxima segunda-feira, a expectativa é que cerca de 228 mil pessoas circulem pela rodoviária do Rio, entre embarques e desembarques. Para atender essa demanda, as empresas disponibilizaram mais de 7 mil ônibus, incluindo 1.266 veículos extras, Juliana.
2: Quem puder, aproveite, né, gente? São 4 dias aí. Não estava sabendo desse detalhe, hein, Matheus, que é o último feriadão de 4 dias. Sabia que tinha mais alguns aí, não estava me atentando, que vão ser só esse aí que é o último 4. Agora 3, 2 dias seguidos, né? Mas tá bom, né? Já tá dando para aproveitar bastante. E tem que fazer aqui uma ressalva, né? Porque a vida do Arthur da Silva aí, minha meta é chegar ali, viu? O Arthur vai ficar, em vez de 4, 10 dias em Araruama. Aproveite. Valeu, Matheus.

0: Quarta-feira, 3 de junho de 2026. Presidente Lula disse que não aceita o tratamento dado ao Brasil pelos Estados Unidos nesta semana e afirmou que o país não baixará a cabeça diante do novo tarifaço anunciado pela Casa Branca contra produtos brasileiros. Ele deu a declaração na reunião ministerial que ocorre hoje no Palácio do Planalto. Lula pediu à equipe que não tenha medo das ameaças americanas e afirmou que o país não vai ficar chorando. Ele disse que se os Estados Unidos não quiserem comprar os produtos brasileiros, o governo vai procurar novos parceiros e vender para quem tiver interesse. A Anvisa determinou o recolhimento e a suspensão da venda, da distribuição e do uso de um lote da água mineral natural sem gás da marca Cristal. A agência reguladora identificou uma bactéria em amostras do produto. Segundo informações encaminhadas pela empresa Anvisa, o lote é composto por 374 mil garrafas de meio litro produzidas no dia 20 de janeiro de 2026, com validade até 20 de janeiro de 2027. As unidades foram distribuídas no Distrito Federal, em Goiás, no interior de São Paulo e no Tocantins. A Guarda Revolucionária do Irã reivindicou a autoria do ataque com drones contra o Aeroporto Internacional do Kuwait. Segundo o braço ideológico das Forças Armadas de Teherã, a ação foi uma resposta a ataques dos Estados Unidos contra um petroleiro iraniano e uma ilha. Segundo o exército do Kuwait, o ataque atingiu o terminal de passageiros e matou pelo menos uma pessoa, além de ter ferido mais de 60. Mísseis iranianos também foram lançados contra o Bahrein, onde ficam bases militares dos Estados Unidos, mas teriam sido interceptados pelas defesas aéreas americanas. No horário de Brasília, 1h34.
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0: E aí, Vera?
1: Oi, Sardenberg. Boa tarde para você e para a Cássia, para os ouvintes, também para quem nos assiste.
2: Boa tarde, Vera.
0: Onde está a Vera?
1: Estou no Globo, estou na redação aqui no Rio de Janeiro,
0: Ah, tô
1: Sardenberg.
0: vendo aqui, um jornal sempre.

0: Está só à frente do seu tempo aqui. Vera,
1: Exatamente.
0: assunto, PIX, primeiro aspecto que você vai levantar. Tem uma proposta de emenda constitucional para colocar o PIX na Constituição, né?
1: Exato. O senador Plínio Valério, que é relator daquela proposta que prevê a autonomia orçamentária do Banco Central, Sardenberg, está aproveitando essa discussão, que tem o PIX como um dos pivôs, para tentar acelerar a votação dessa PEC, que divide o governo, não tem total apoio do governo, mas é uma reivindicação antiga do BC e que em um dos seus artigos, no artigo 8º, acaba incluindo o PIX, na Constituição. Diz que o PIX é uma infraestrutura pública, regulada e operada exclusivamente pelo Banco Central, sendo proibida a sua concessão ou alienação por qualquer via. E aí o senador passou a procurar os outros colegas, o próprio Alcolumbre, o presidente da CCJ, com a conversa de que essa pressão dos Estados Unidos sobre o PIX é mais uma razão para se votar essa proposta de emenda à Constituição como uma maneira de proteger o mecanismo de qualquer tentativa de ingerência por parte do governo norte-americano para proteger bandeiras de cartões de crédito americanas. Então, ele acha que isso pode dar ali um empurrãozinho que faltava para a PEC passar. A previsão dela é a previsão é que ela seja votada na CCJ na próxima quarta-feira, como o primeiro item da pauta, e que depois vá ao plenário do Senado. Mas o
0: Mas
1: fato é que o PIX virou o grande assunto desse tarifaço, né? Embora ainda não tenha sido sancionado pelo governo americano de nenhuma maneira.
0: agora,
1: Diga.
0: Vera, essa PEC que você falou que vai ser votada inteira, dando autonomia financeira ao Banco Central ou só o pedaço da PIX?
1: Não, a PEC inteira. É a PEC da autonomia financeira e orçamentária do BC e que tem entre os seus dispositivos um artigo que constitucionaliza o PIX, torna o PIX uma ferramenta prevista e assegurada pela Constituição nesses moldes, dizendo que ela é operada exclusivamente pelo Banco Central e que não cabe alienação ou concessão para nenhuma outra empresa, via, banco, etc., etc.
2: Medida que pode ser
1: Mas o fato é
2: interessante e que
1: isso.
2: já estava sendo discutida há muito tempo, né, em relação à autonomia orçamentária e financeira do Banco Central, né?
1: Essa PEC já existia, mas esse dispositivo foi colocado ao longo da discussão pelo próprio senador. Ele propôs essa constitucionalização do PIX como uma maneira de assegurar, que o mecanismo vai escapar dessas tentativas de tutela norte-americanas. Mas o fato é que de tudo que houve, né, de uma semana para cá, e foi bastante coisa, essa questão do PIX é realmente a que está mobilizando mais. Eu falei ontem sobre isso aqui, depois que nós falamos, tanto o presidente Lula quanto o Flávio Bolsonaro exibiram cartazes,
0: Isso.
1: mostrando ali, falando do PIX, falando da importância do PIX. O PIX é do Brasil, diz o Lula. O PIX é do Brasil e do Bolsonaro, diz o Flávio, naquela tentativa, né, de colar a aprovação do PIX ao governo do pai dele, embora a gente saiba que foi, né, no governo Temer que foi aprovado e só depois foi instituído realmente no governo Bolsonaro pelo Banco Central e não pelo governo, né, pelo Banco Central que naquela época já era autônomo. Mas virou uma grande discussão política, tendo esse mecanismo de pagamento como central. A gente está vendo aí quem nos assiste, né? A foto do senador Flávio Bolsonaro em Minas, segurando o cartaz dizendo o PIX é do Brasil e do Bolsonaro, com várias exclamações, sendo que, né, uma apropriação meio indevida, e também tem o cartaz do presidente Lula. A gente tem a outra foto aí. Agora a gente vê a foto do Lula segurando o cartaz, o PIX é do Brasil. Então já é meio em clima de Copa do Mundo essa disputa, viu, Sardenberg?
0: Exatamente. E o cartaz do Lula tem só um ponto de exclamação, é
1: Só um ponto de exclamação.
0: Das
1: Engraçado é que os dois conseguiram umas cartolinas amarelas ali nos
2: Verdade, parece
1: eventos,
2: até a mesma
1: né?
2: cartolina, né?
0: Exatamente.
1: Parece que virou a cartolina de hoje.
2: Coisa.
0: Tá certo. Agora, colocando ou não.
1: Está na boca do povo.
0: Colocando ou não na Constituição, não existe a menor possibilidade de se mexer no Pix, né, dado a extensão que ele tem na economia brasileira, né?
1: Exatamente. E é engraçado essa alegação, né, de concorrência desleal com cartões de crédito, porque os meios de funcionamento são totalmente diferentes. O Pix, sim, não tem taxa, não tem juros, então não dá nem para fazer essa equivalência que o governo brasileiro o governo americano está tentando fazer.
2: Inclusive, você sabe que tem uma coisa que mais recentemente muita gente está usando no Pix, que é a possibilidade de você fazer um Pix para pagar no cartão. E aí você usa as duas ferramentas, você usa o Pix e o cartão de crédito. Sabia disso, Carlos Alberto? Aí tem um jurinho.
0: Aí já paga, né?
2: Aí já paga. E tem muita gente.
0: Na verdade,
1: o Trump já vai curtir.
2: Aí ele vai gostar.
0: Na verdade, o que o Trump está dizendo é que é um meio de pagamento grátis que concorre com os meios de pagamentos pagos, né? E
1: é como se você pagasse em dinheiro, né? Uhum. Ele iria punir algum país por fazer transações
0: como se você pagasse em dinheiro.
1: É muito doido.
0: Inclusive tem, como se pagasse em dinheiro, inclusive, na verdade é pagar em dinheiro, né? Só que é o dinheiro digital. E inclusive tem lugares, muitos lugares que tem desconto, né? Se você, sim, pagar no Pix, você paga menos.
1: Exatamente, até aqui nos táxis no Rio de Janeiro, eles te dão um descontinho se você faz um Pix. Olha
0: aí. Tá certo. Vera Magalhães, obrigado, Vera. Até.
1: Até, gente. Um bom jornal para vocês e até amanhã. Tchau, tchau.
2: Até mais tarde.
0: A gente vai pro intervalo, noticiário da sua cidade.
2: E já voltamos.
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3: Olá pessoal, tem mais informação do Noticiário do Rio por aqui, agora 1h46, Ministério Público do Estado denunciou o bicheiro Adilson Oliveira Coutinho, o Adilcinho, o ex-policial militar Rafael do Nascimento e Jefferson Rodrigues pela execução do policial penal Bruno Killer da Conceição. Ele foi morto a tiros em 2023 no Recreio. Denúncia foi recebida pela Justiça, que decretou a prisão preventiva dos três acusados. Segundo o Grupo de Atuação Especializada de Combate ao Crime Organizado do MP, o Bruno Killer foi morto depois de ter sido monitorado por integrantes da organização criminosa. Os suspeitos usaram um rastreador instalado no carro da vítima. Situação. Segundo o Ministério Público, o policial penal representava um fabricante de cigarros e tinha se tornado obstáculo aos interesses do grupo criminoso liderado por Adilson. A organização é apontada como responsável por tentar monopolizar a venda ilegal de cigarros no estado. O GAECO sustenta que o homicídio faz parte de uma série de crimes ligados à chamada máfia do cigarro, que também teria conexões com disputas envolvendo o jogo do bicho. Olha a situação. Nossa reportagem ainda tenta contato aí com a defesa dos denunciados. O fato é que o Adilson está preso desde fevereiro, quando foi localizado em Cabo Frio, após passar aí anos foragido. 1h47.
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0: E aí, Teco?
1: Oi, Stardenberg, boa tarde, Cássia, boa tarde aos ouvintes, tudo bem?
2: Tudo certo, Teco. Boa tarde.
0: Bom, aí o pessoal do mercado, consultorias, gente de banco, começando a dizer que a taxa básica de juros do Brasil não cai mais, né?
1: Pois é, Stardenberg, essa é a grande notícia desses últimos dias e vou te falar que uma das grandes coisas que eu jamais podia imaginar para esse ano, porque a gente começou o ano com certeza absoluta de ter um espaço enorme para o corte de juros, né? A gente começou com a Selic em 15. A dúvida é se ia parar no 12, no 12,5 ao final desse ano. Tinha o mais pessimista ali, falava que era um pouco abaixo de 13. E de repente, por conta de uma série de razões, acho que a mais óbvia, a guerra, né? A gente está com uma revisão muito negativa e muito rápida para tudo isso, né? Então, só para o ouvinte ter uma ideia, essa semana, só nessa semana, o BTG, por exemplo, revisou a expectativa da Selic para 14,25. 14,25 é um corte de junho e acabou. Não tem mais nada. A XP revisou hoje para 14, o Itaú ontem para 13,75. Tá com cara de que vai ter um corte agora em junho, mas essas revisões estão piorando todas muito rapidamente. Não parece descartada a hipótese de que a gente realmente pare em junho ou na próxima. O que seria péssimo para o país, né? Péssimo para tudo e todos, mas também seria provavelmente o menor ciclo de corte de juros da história de qualquer lugar, né? Porque é um corte de juros que mal começou e já acaba, né? E
0: Mas é por
1: vamos.
0: causa dos efeitos da guerra, né?
1: Tem efeito da guerra, tem essa história, tem muito banco já preocupado com essa com o efeito do El Niño que deve ter no meio do ano, para o efeito do ano que vem. Tem gente que fala que a eleição pode prejudicar as expectativas. Tem o governo que não para de injetar dinheiro na economia, né? Então está também nesse equilíbrio péssimo, né, Sandberg, que é o Banco Central muito restritivo, o governo apavorado da economia não crescer, despejando dinheiro como se não houvesse amanhã. Para o país crescer, esse equilíbrio horroroso, né? De um fiscal ruim com um monetário completamente fora do lugar, né? A questão é saber, né, Sandberg, porque a gente está indo se a gente parar para pensar, a gente está falando já de 5 anos, né? E se o juro não cair, a gente começará o ano que vem, ou seja, o sexto ano, com um patamar de juro insustentável, né? Não só para o país, mas para muitas empresas, para muitas famílias. Vai ser difícil equilibrar isso aí tudo, né? Precisa se encontrar um outro equilíbrio para isso, né?
0: Mas esse outro equilíbrio depende de um governo que faça um ajuste fiscal forte, o que não está no horizonte, né?
1: Pois é, mas talvez ali precisasse ali de uma sentada ali numa reunião com todo mundo para discutir isso, para que o Banco Central explique isso, porque evidentemente também ninguém quer que a inflação saia do controle, né, ou suba muito, mas a gente já vê isso batendo nas famílias e já vê isso batendo no endividamento das pessoas. A quantidade de empresa em recuperação judicial, né, ou empresa que fechou é absurda, né? Tem muita empresa grande, muito empipinada. A gente está vendo aí toda hora recuperação judicial de empresa gigante. E assim, esse ano, né, tem muita empresa que estava fazendo ali aquela quase que aquela última respiração ali, pegando ar, porque esse ano o juro cairia, né? E o juro podia cair bastante, então também era ali o último gás. Se você tirar essa variável do cenário, as coisas pioram muito, né? Porque tem muita empresa já virou o ano já com água acima do pescoço, né? Então esse equilíbrio, enfim, o governo vai conseguir jogar essa história de que a culpa é da guerra para esse ano, e é difícil dizer que não é também. Mas na vida real vai ser difícil explicar para co como é que a gente vai começar o sexto ano com a taxa Selic em 14, né?
0: Tá certo. Teco, menina, obrigado, Teco. Até mais.
1: Até mais, tchau, tchau.
2: Até amanhã.
0: Intervalo agora, Cássia.
2: E já voltamos.
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7: Hora de notícia do Rio de Janeiro por aqui. Isa Morena está chegando. A Isa que acompanhou a coletiva de imprensa hoje da Prefeitura sobre um novo projeto de investimentos em várias áreas, né, Isa? Boa tarde.
8: Boa tarde, Juliana. É isso mesmo. O prefeito Eduardo Cavalieri anunciou nesta quarta-feira um plano de investimento de 22 bilhões de reais para a cidade do Rio. O planejamento visa o período até 2028, quando acaba o mandato de Cavalieri. No entanto, na apresentação do plano no Museu da Manhã, na manhã de hoje, o prefeito já acenou para uma possível reeleição. Um dos principais destaques desse plano foi um investimento de 5 bilhões para renovar a frota rodoviária municipal. A expectativa é que 5 mil novos ônibus estejam nas ruas até 2028. Cavalieri também comentou a questão do fim do dinheiro nos coletivos municipais, Juliana, que vai começar a valer no fim desse mês e tem gerado muitas discussões. O prefeito voltou a defender a decisão, citando que ela ajudará num controle maior das contas do setor de mobilidade.
9: Acabar, sim, com dinheiro circulando nos ônibus da cidade. A gente já está 95%. Vamos chegar aos 100%? O problema é que quando a gente chegar a 100%, talvez a gente mostre que alguém vai ter que se explicar muito. Parte desses concessionários vão ter que se explicar. Então, a gente vai, sim, né, agora, inclusive com decisão da Justiça, no dia 28 de junho, é o último dia em que circula dinheiro dentro dos ônibus. Isso não significa que a população não vai poder mais comprar o bilhete com dinheiro. Isso está garantido nas bancas de jornal, está garantido em mais de 2 mil pontos.
8: Outro pilar dos investimentos será a segurança pública, que vai ter um total de 1,6 bilhão de reais. A maior parte desse investimento vai para a contratação de 4.200 agentes de segurança entre profissionais da Força Municipal, da Civitas e do Compstat. Além da mobilidade e da segurança, o Cavalieri também anunciou 8,9 bilhões de reais para infraestrutura e urbanização. Sobre o projeto Praça 11 Maravilha, Juliana, que vai abocanhar a maior parte desse orçamento, o prefeito afirmou que prevê a conclusão da Biblioteca dos Saberes e a implosão do elevado 31 de março para 2028. Volto com você, Juliana.
7: Essa implosão desse elevado aí está tirando sono de muita gente, né? Valeu aí, Isa Morena, com esse panorama desse mega projeto aí anunciado hoje pela prefeitura, né? Vamos ver.
0: Bom, agora estamos aqui com a Ana Luísa Bessa, que tem aqui a situação da guerra no Oriente Médio, os últimos acontecimentos de hoje, de ontem para hoje. Ana Luísa.
10: Sardenberg, Cássia, você ouvinte, as tensões voltaram a se intensificar no Golfo Pérsico, viu, Sardenberg? As Forças Armadas de Israel disseram ter interceptado dois projéteis que cruzaram a fronteira do Líbano para o território israelense nesta quarta-feira. Isso após terem anunciado anteriormente a interceptação de uma aeronave hostil que também havia entrado ali no território de Israel. O Ministério das Relações Exteriores do Kuwait informou que uma pessoa morreu e pelo menos 63 ficaram feridas em um ataque feito hoje pelo Irã, que teve como alvo instalações civis no país, incluindo o aeroporto internacional e missões diplomáticas. Um porta-voz do Irã alertou para a possibilidade de mais ataques com mísseis e drones, Stardenberg, caso os Estados Unidos renovem suas ofensivas contra o país persa. A ameaça veio na sequência de ataques dos Estados Unidos a um petroleiro iraniano e a uma ilha ali na região. Além disso, Stardenberg, o presidente dos Estados Unidos, Donald Trump, afirmou que gostaria de um encontro com o líder supremo do Irã, o Ayatollah Mojtaba Khamenei. A declaração do republicano foi dada a um podcast do New York Post, publicado nesta quarta-feira, na qual ele também afirmou que Mojtaba estaria diretamente envolvido nas tratativas para encerrar o conflito e que Teerã estaria disposto a abrir mão do desenvolvimento de armas nucleares, algo que a gente lembra que os iranianos dizem nunca ter buscado. O presidente norte-americano ainda se mostrou otimista com o andamento das conversas entre os dois países, falou que a situação está evoluindo rapidamente. A informação não foi confirmada pelo Irã. Enquanto isso, Israel e Líbano voltam a se reunir nesta quarta-feira para uma nova rodada de negociações. Os dois países estenderam o cessar-fogo por 45 dias, lá no dia 15 de abril. O governo americano classificou como altamente produtivas as negociações entre as nações realizadas em Washington no começo de abril, Stardenberg.
0: Resumo da ópera é que há um ponto de... há um impasse, né? Há vários impasses, né? E parece que nem as negociações estão andando e a guerra fica em suspenso, assim, né? Com ataques esporádicos aqui e ali. E o fato é que, digamos, o presidente Trump não sabe como terminar a guerra que ele começou, né?
10: Exatamente. Continua esse conflito de narrativas, né, entre os dois países.
0: É. Ana Luísa Bessa, muitíssimo obrigado, Ana. E agora, Cássia, nós vamos... olha aqui, 14h59, 14 horas... vamos ficando por aqui. Tivemos na produção e na reportagem
10: a Ana Luísa Bessa
0: e nos trabalhos técnicos
10: o Juliano Fonseca.
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10: Uma ótima tarde a todos e até amanhã.
0: Muito obrigado pela audiência e até mais.

0: Quarta-feira, 3 de junho de 2026. A ministra da Casa Civil, Miriam Belchior, afirmou que o Desenrola 2.0 renegociou 20 bilhões de reais até o momento e a dívida recuou para 2 bilhões e 700 milhões. Programa lançado no começo de maio é voltado para pessoas endividadas com o sistema bancário que têm renda mensal de até 5 salários mínimos. Houve ainda 1 milhão e 400 mil renegociações com desconto médio de 85% do valor original da dívida. A produção industrial brasileira registrou alta de 0,7% entre março e abril. Com o resultado, o setor acumula 4 altas seguidas, com um crescimento de 4,4%. No período comparado, 2 das 4 grandes categorias econômicas e 14 dos 25 ramos industriais pesquisados pelo IBGE registraram resultado positivo. As influências mais significativas partiram dos segmentos de indústrias extrativas e produtos derivados do petróleo e biocombustíveis, que apresentaram bom desempenho pelo 5º mês seguido. A greve convocada pela principal central sindical portuguesa contra a reforma trabalhista do país afeta transportes públicos, a indústria e o comércio, trens intermunicipais, serviços de saúde, escolas e o setor de aviação. Cerca de 500 voos devem ser prejudicados, incluindo viagens entre Portugal e o Brasil. No horário de Brasília, 2:02.
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1: 2:04. Boa tarde para você que está na CBN. Hoje é quarta-feira, 3 de junho de 2026. Nadédia, boa tarde.
2: Boa tarde, Tati. Boa tarde, ouvintes. Sextou para muita gente, hein?
1: Ô, semaninha curta, pessoal animado.
2: Para alguns, né?
1: 4 dias de folga para alguns. Não é nosso caso, não, né?
2: Não.
1: Meu também não é, não. Quinta e sexta haverá Estúdio CBN diretamente da Praça Charles Miller, no Pacaembu, em São Paulo, onde acontece a Feira do Livro. Tô animada? Tô animada. Porém, minha semana vai ter 5 dias úteis, né? Sua também?
2: Também.
1: Você vai estar por aqui?
2: Por aqui, no horário anterior.
1: CBN Brasil.
2: Passar o bastão pra você.
1: Carla Alberta Sardenberga, você
2: Isso,
1: será?
2: Isso, exatamente.
1: Perfeitamente. Ou seja, vamos mantendo o padrão desta rádio, não é mesmo? Vamos juntas, juntos, até às 5 horas da tarde. Tem muita informação pra você. Tem análise, tem diversão também, porque a gente faz caber. Em Tudo é Política, Maria Cristina Fernandes comenta a proposta dos Estados Unidos de sobretaxa a 60 países por falha no combate ao trabalho forçado.
2: Tem CBN pelo mundo, Ariel Palacios destaca as eleições na Colômbia e a tendência de expansão da extrema-direita por países da região.
1: Em Visões do Futuro, Álvaro Machado Dias responde como a inteligência artificial está mudando quem a gente vira, está impactando a nossa existência na carreira, na nossa formação intelectual e também na nossa formação educacional.
2: Em A Nossa Língua de Todo Dia, o professor Pasquale responde a dúvida do ouvinte Alessandro Borges, de Fortaleza, sobre o emprego de numerais nas datas.
1: Tem Saúde Integral hoje com Rossandro Klinge. Ele fala sobre atenção pré-férias. Pré-férias de quem, gente? É
2: Tem
1: junho.
2: Tem alguém passando por isso?
1: Eu acho que é esse mês que antecede as férias escolares e tal. Esse mês em que algumas pessoas também costumam tirar férias. Pode ser.
2: Quem será?
1: Não sei. Não sei quem foi.
2: Tá. Tem um quadro em campo, futebol masculino.
1: E sala de música. João Marcelo Bosco, ele vem aí hoje, quarta-feira, com suas pegadas musicais. E tem a nossa reportagem, claro, sempre trabalhando muito para deixar você bem informado, bem informada, durante as tardes, aqui no Estúdio CBN. Então entre, seja bem-vinda, seja bem-vindo, fique à vontade. 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Quer entrar em contato com a gente? Pode. Você sabe, né? Muito fácil. O DDD do nosso WhatsApp. WhatsApp. 11 99911 9981. Querendo mandar e-mail? Pode também. tatiana.vasconcelos@cbn.com.br. Vasconcelos tem 2 L's. Simbora?
2: Opa!
1: Isso aí é outro programa, hein? É. Essa música aí é de outro programa, hein? Reconheci. Vamos lá. Tudo bem, Ju? Quando não é a bancada, é o bastidor. Você vê como é esse programa, né, Nadédia Calado?
2: Nossa, essa é inédita. Essa eu nunca tinha visto.
1: Aê, gosto assim. Vamos lá, vamos acionar a nossa reportagem. A Rani Veloso tem informações a respeito da reunião ministerial do presidente Lula. Rani, boa tarde.
3: Boa tarde, Tati, a você e a todos que nos acompanham. É isso, ainda está acontecendo aqui no Palácio do Planalto essa reunião ministerial que começou por volta das 11 horas da manhã de hoje. O presidente Lula, logo no início, subiu o tom contra os Estados Unidos, disse que não aceita o tratamento dado ao Brasil com o novo tarifaço anunciado pelo governo de Donald Trump e avisou que não vai baixar a cabeça, que vai mandar uma carta para o presidente norte-americano. Durante essa reunião ministerial, o presidente se mostrou indignado com a forma, com como a sanção foi comunicada. Ele revelou que foi pego de surpresa com a imposição de tarifas com base no que ele chamou de inverdades, uma vez que não havia terminado o prazo acordado. Lula lembrou do recente encontro que teve com Trump, no qual entregou documentos que rebatiam as justificativas do governo americano e reclamou que se alguém tivesse que aplicar taxas para equilibrar a balança, deveria ser o Brasil. Ele também criticou o secretário de Estado americano, Marco Rubio, dizendo que ele não gosta do Brasil, que avisou isso a Trump e que Marco Rubio é um latino-americano frustrado. Lula afirmou que o Brasil é dono do próprio nariz, soberano, e que não vai mais aceitar a política do vira-lata, nem admitir ser tratado como uma republiqueta, ao também mencionar a exploração das terras raras, que é um ponto de interesse dos Estados Unidos.
4: A nossa luta para que esse país não seja tratado em nenhum momento como se fosse uma republiqueta insignificante. Nós somos muito grandes, nós temos muita história e nós não podemos aceitar o tratamento que os Estados Unidos deu ao Brasil esta semana.
3: Bom, sem citar nominalmente o pré-candidato à presidência Flávio Bolsonaro, Lula ressaltou ser triste o fato de brasileiros fomentarem essa briga, pensando em prejudicar uma candidatura à presidência, e voltou a chamar Flávio Bolsonaro de imbecil e classificou a traição à pátria o comportamento do grupo de, segundo ele, responsáveis que tentam trair o Brasil com interesses mesquinhos e rasteiros. Lula orientou os ministros a alinharem o discurso antes das eleições contra a nova ofensiva e exigiu que a equipe não tenha medo das ameaças.
4: Vocês, ministros, não podem deixar de dizer isso, tá? De dizer isso alto e bom som. Estão tentando trair o Brasil com interesses mesquinhos, com interesses rasteiros de uma disputa eleitoral. E não há disputa eleitoral em qualquer país do mundo que possa dar valor a alguém que trai a pátria, alguém que é capaz de vender o seu país por interesses mesquinhos deles.
3: Lula também declarou que o Brasil não vai ficar chorando. Segundo ele, se os Estados Unidos não quiserem comprar os produtos brasileiros, o governo vai procurar novos parceiros comerciais e vender para quem quiser comprar. Além da carta a Donald Trump, Lula afirmou que vai escrever artigos na imprensa internacional para mostrar que eles estão errados e induzindo o mundo a uma violência desnecessária. O presidente destacou que não quer guerra nem com os Estados Unidos, nem com a China. Mandou um recado direto chamando Donald Trump, dizendo, né, que Donald Trump não é o imperador do mundo e que vai denunciar o que chamou de desmonte das instituições internacionais e cobrar o fortalecimento do multilateralismo e da democracia na cúpula do G7. Tati?
1: Obrigada, Rani Veloso, em Brasília.
2: 2h12, agora aqui em São Paulo, tem mais informações ao vivo com Ana Luísa Bessa. Boa tarde.
5: Oi, Nadede, uma ótima tarde a você e aos nossos ouvintes. Depois de propor um novo tarifaço de 25% sobre produtos brasileiros, o Escritório do Representante de Comércio dos Estados Unidos avalia aplicar uma nova taxa de 12,5% em um processo sobre suposto uso de trabalho forçado. A investigação envolve, além do Brasil, outros 58 países e a União Europeia. Ainda não está claro se a tarifa seria somada aos 25% já previstos contra o Brasil ou se entraria dentro da mesma penalidade. Bom, segundo o relatório americano, o Brasil está no grupo de países como China, Índia, Japão, Coreia do Sul e Reino Unido, que afirma proibir produtos feitos com trabalho forçado em acordos de investimento e de livre comércio, mas não impedem, na prática, a entrada e a venda de mercadorias produzidas total ou parcialmente com trabalho forçado em outros países. O escritório americano classificou a conduta brasileira como injustificável e como um obstáculo ao comércio dos Estados Unidos. Outras 6 economias, como Canadá, União Europeia, Equador, México, Paquistão e Indonésia, ficaram em uma categoria diferente. Para os Estados Unidos, esses países têm algum mecanismo legal contra produtos feitos com trabalho forçado, mas falham na fiscalização. Nesse caso, a tarifa prevista é de 10%. A proposta ainda vai passar por consulta pública. Os países têm até o dia 6 de julho para enviar contribuições por escrito. E as audiências estão marcadas para o dia 7 de julho. Agora, a decisão final sobre a aplicação das tarifas cabe ao presidente dos Estados Unidos, Donald Trump, que diz pretender enfraquecer o financiamento global do trabalho escravo moderno. O governo brasileiro já se manifestou contra a investigação, viu, Nadédia? Em documento assinado pelo ministro das Relações Exteriores, Mauro Vieira, o Brasil afirmou que eventuais sanções unilaterais seriam desproporcionais e injustas. O país tenta também marcar um encontro, ainda hoje, com o embaixador Jameson Greer. O Itamaraty também disse que o país é referência no combate ao trabalho escravo, citou a chamada lista suja e afirmou que em 2025 foram feitas 1.594 inspeções com resgate de mais de 2.700 trabalhadores na Dédia.
2: Obrigada, Ana Luísa Bessa, em São Paulo.
1: Tem mais com a nossa reportagem de volta a Brasília. Felipe Igreja, boa tarde.
6: Boa tarde, Tatiana. Boa tarde a todos que nos acompanham. O senador Flávio Bolsonaro, pré-candidato do PL à presidência da República, negou hoje que essa proposta de um novo tarifaço dos Estados Unidos sobre o Brasil possa gerar um fato negativo para sua campanha. Segundo o parlamentar, as taxas foram impostas ao país por culpa do presidente Lula, que ataca o colega norte-americano Donald Trump. Desde que os Estados Unidos anunciaram essa possibilidade de uma nova sobretaxa de 25% sobre produtos brasileiros, Flávio e Lula têm trocado acusações públicas sobre quem seria o culpado por essa medida. A tática do senador do PL tem sido atribuir essa ação do governo norte-americano em função de falas do presidente Lula criticando Donald Trump. Em entrevista hoje pela manhã ao jornal O Tempo, em Minas Gerais, Flávio disse ainda que está à disposição para ir à Casa Branca negociar para que o tarifaço não entre em vigor. Ele afirmou ainda que o presidente Lula atiça os Estados Unidos a todo momento e que agora está tentando colher frutos eleitorais com o tarifaço, mas que o petista é o verdadeiro culpado pela medida.
7: O Lula a todo momento provoca, atiça o presidente dos Estados Unidos, ataca os Estados Unidos para quê? Para que haja uma reação como essa e ele, Lula, colha os frutos eleitorais disso. Isso não vai prejudicar, porque com a verdade a gente vai explicar que essa taxa é do Lula, essa tarifa é do Lula, é por causa das provocações dele aos Estados Unidos. Porque se o presidente fosse o Flávio Bolsonaro, o Brasil não estava sendo taxado, porque eu ia ter moral para sentar e conversar de igual para igual com os Estados Unidos.
6: Ainda na entrevista, Flávio defendeu a decisão do governo dos Estados Unidos de classificar facções criminosas brasileiras como organizações terroristas. Ele disse que na viagem que fez à Casa Branca, na semana retrasada, pediu essa mudança ao governo Trump e que é preciso dar soberania a 50 milhões de brasileiros que vivem em territórios dominados por grupos criminosos aqui no país. Tatiana.
1: Obrigada, Felipe Igreja, em Brasília.
2: 12h17, vamos ao Rio de Janeiro. Outras informações com Pedro Bonenberger. Boa tarde.
8: Oi, Nadédia. Boa tarde a você, Tatiana, quem nos acompanha. Estamos já há poucos dias da estreia do Brasil na Copa do Mundo. E olha, muitos torcedores já estão se preparando para evitar um dos maiores pesadelos de quem acompanha futebol pela TV, que é aquele famoso spoiler do gol do vizinho, né? Quem acompanha futebol, às vezes acontece isso, né? Na Dédia, Tatiana, vocês sabem bem. Tá lá num bar ou tá lá em casa vendo o jogo, e aí a televisão do vizinho narra primeiro o gol, enquanto pra você tá no meio de campo a bola ainda. Acontece isso às vezes, né? Como existem diferentes formas de transmissão atualmente, o tempo de imagem leva pra chegar ao telespectador é diferente também em cada uma das plataformas. Dependendo da plataforma, o atraso pode ser de muitos segundos, o suficiente para que a gente comemore o gol bem depois de quem está assistindo em outro tipo de canal. Para reduzir esse intervalo, muitos brasileiros estão recorrendo agora à antena digital, que permite assistir a TV aberta com o menor atraso entre as opções disponíveis. As transmissões por TV por assinatura costumam ter um pequeno delay adicional. Já os serviços de streaming aparecem no fim da lista. A diferença, né, de tempo pode chegar até 30 segundos, dependendo da conexão e da plataforma usada para transmissão. Como explicou para a gente o Eduardo Pousada, professor do Instituto Mauá de Tecnologia.
9: Sistemas analógicos são apenas limitados por questões de natureza física. são os mais rápidos que existem. Televisão digital seria a próxima, mas desde que esteja captando sinal com uma antena de televisão aberta. Quando nós vamos para serviços de assinatura, há um delay ainda maior. Os serviços de assinatura obtêm esses sinais a partir de quem está gerando o conteúdo. E, para terminar, os serviços de internet são os que vão dar um atraso um pouco maior.
8: Para receber esse sinal digital, é preciso ter uma antena compatível, que custa a partir de R$ 30. Em aparelhos mais antigos, também pode ser preciso comprar um conversor. O torcedor Rodrigo Mancha resolveu investir no equipamento para não correr riscos durante os jogos da seleção.
10: É a primeira Copa, né, que a gente lida com esse tipo de situação. E a alternativa que eu encontrei foi ter uma antena digital para cada aparelho da minha casa. Não sei se eu vou assistir os jogos em casa, mas se for o caso, eu vou colocar na antena digital, que eu não quero perder nenhum momento de emoção.
8: Bom, em meio a essa situação, a TV Globo criou uma campanha, a campanha Fique Antenado, que busca ampliar o acesso dos brasileiros às antenas digitais, divulgando então as vantagens desse sinal aberto, que é o mais rápido para a gente não perder nenhum lance ou ficar para trás na Copa do Mundo, né, Dédia?
2: Pois é, vai ser a Copa do Mundo do eco, né? Você ouve o grito de gol primeiro de quem ouviu na antena, aí daqui a pouco vem um grito de gol de quem ouviu no rádio, daqui a pouco o grito, a comemoração de quem ouviu numa plataforma, depois na outra, depois na outra. Vamos ver como é que vai ser aí esse spoiler da vizinhança, né? Dos jogos da Copa do Mundo. Obrigada, Pedro Bonenberger, no Rio.
1: A Marília tá dizendo aqui que meu filho sempre briga comigo quando tá vendo o jogo e eu tô na rádio que sai o gol primeiro. E ele fica bravão porque ela grita antes, né? Quer dizer, antes não, no tempo real.
2: Eu tenho até uma piadinha, toda vez que eu vou no estádio, eu falo que eu vou desativar as notificações do aplicativo que avisa dos gols, pra não pegar spoiler, né?
1: Sim, sim.
2: Pra ele não apitar antes do gol acontecer lá no estádio, na minha frente, onde eu estou presencialmente.
1: Que aí é o cúmulo, né? Aí é o cúmulo, realmente, é o cúmulo. Ana Luísa Bessa está de volta para atualizações. Fala, Ana.
5: Oi, Tati. É isso mesmo. A gente tem aqui uma atualização que o ministro das Relações Exteriores, Mauro Vieira, já se encontrou nesta quarta-feira com o representante comercial dos Estados Unidos, Jameson Greer, e reafirmou a disposição do governo brasileiro de continuar negociando uma solução para evitar a imposição de novas tarifas contra os produtos brasileiros. Durante essa conversa, o representante comercial americano afirmou que o governo dos Estados Unidos mantém um diálogo fluido com o Brasil e que pretende continuar aí essas negociações sobre as tarifas que estão em andamento. Tati.
1: Obrigada, Ana Luísa Bessa.
2: Agora 2:21, nós vamos até Brasília para falar de mais um caso de contaminação industrial. Aliás, tomei um susto hoje vendo a notícia, porque estou aqui com a garrafa da marca que teve a contaminação. Fui conferir meu lote, felizmente dessa vez não foi contemplado, porque no detergente todos os meus estavam ali no lote proibido. Em Brasília temos as informações com a Marina Dantas. Boa tarde.
11: É isso, Nadédia. Boa tarde para você e para todo mundo que nos acompanha. A Anvisa determinou o recolhimento de um lote da água mineral sem gás da marca Cristal após identificar uma contaminação pela bactéria Pseudomonas aeruginosa em amostras do produto. A bactéria é a mesma encontrada em alguns produtos da IP no mês passado. A medida publicada hoje prevê também a suspensão da comercialização, da distribuição e do uso das unidades afetadas. A água é fabricada pela mineração Bom Jesus, que fica em Luziânia, em Goiás, unidade industrial parceira do sistema Coca-Cola, liderada pela Brasal. Segundo a Anvisa, o lote é composto por mais de 374 mil garrafas de 500 mililitros, produzidas em 20 de janeiro deste ano e com validade até 20 de janeiro do próximo ano. No DF, mais de 230 mil unidades foram distribuídas, o que equivale aí a cerca de 61,5% do total. As garrafas de água contaminadas também chegaram às cidades vizinhas de Goiás, municípios do Tocantins e no interior de São Paulo. De acordo com a Brasal, o recolhimento do produto foi iniciado imediatamente em distribuidoras e cerca de 99,2% das unidades do lote já não estariam mais disponíveis nas prateleiras para a compra do consumidor. Os consumidores que possuem unidades do lote LZ1, val de validade 2001-27, não devem consumi-lo e podem entrar em contato com o serviço de atendimento ao consumidor da empresa Brasal para orientações aí sobre a substituição ou o reembolso do produto. A investigação começou após uma coleta de rotina realizada pela Diretoria de Vigilância Sanitária do DF e confirmada por meio da contraprova que é prevista nos procedimentos do Sistema Nacional de Vigilância Sanitária. A empresa protocolou documentos junto à Anvisa sobre uma investigação interna para avaliar a ocorrência e as suas possíveis causas. Em nota, a Brasal reforçou que segue cooperando de forma técnica, responsável e transparente com as autoridades competentes. A empresa ressaltou ainda que a medida da Anvisa não tem relação com outros lotes ou outros produtos da marca Cristal. A investigação sobre o caso segue em andamento, com acompanhamento da Anvisa e das vigilâncias sanitárias envolvidas. Nadédia.
2: Obrigada, Marina Dantas. Todo mundo conferindo, então, porque, claro, né, um perigo, mas a empresa diz que a maioria está fora de circulação. Mas se de repente você comprou água, aquele fardo, ficou guardado em casa por mais um tempo, pode ser que ainda esteja com você. É importante todo mundo ficar esperto com esse lote, já que é mais perigoso que no caso do produto de limpeza, que a água a gente bebe, né? Tinha gente bebendo produto de limpeza também.
1: Era a ressalva que eu ia fazer.
2: Mas, idealmente, a gente só bebe água.
1: Só tem contato na mão com o detergente, né? Atenção. Tem mais no Rio de Janeiro? Gabriel Freitas, boa tarde.
12: Oi, Tatiana. Boa tarde a você, a Nadédia e a todos. Olha, a expectativa aqui no Tribunal de Justiça do Rio é que o julgamento do caso Henri Borel termine ainda nesta quarta-feira, que é o décimo dia de sessão, né? O júri chega ao mesmo número de dias do julgamento da Boate Kiss. Ainda assim, não dá para cravar o horário da sentença. Aqui nos bastidores, a ideia é evitar que o julgamento avance pelo feriado de amanhã, né? Mas existe a possibilidade de a leitura da sentença ficar para o início da madrugada ou até para amanhã de quinta-feira, dependendo do andamento dos debates e do cansaço dos jurados, Tati. Inclusive, só para ressaltar aqui para o nosso ouvinte, os jurados estão há 10 dias no Tribunal de Justiça aqui do Rio, né? São 5 homens e 2 mulheres que ficam incomunicáveis, sem acesso a celular, televisão ou notícias sobre o caso. Depois que todos os debates terminarem, eles vão poder responder aos quesitos, né, que são as perguntas sobre o processo, e a partir dessas respostas, a juíza Elizabeth Machado Louro vai anunciar se Jairinho e Monique vão ser condenados ou absolvidos pela morte do menino, né, que já tem 5 anos desde a morte dele. Hoje, a fase dos debates começou por volta de 10h27, com a fala do Ministério Público. Os promotores dividiram a sustentação por cerca de 2h10, tentaram mostrar ali para os jurados que os dois réus tinham papéis diferentes na morte do Henri. De acordo com a acusação, o Jairinho foi o agressor direto, né, e tem traços de psicopatia, a palavra usada pelo Ministério Público. Já a Monique teria assumido risco ao manter o filho exposto ao então namorado e foi descrita pelo Ministério Público como uma pessoa com traços de narcisismo. Depois do Ministério Público, começou a fala da assistência de acusação. O advogado Cristiano Medina, que representa Leniel Borel, pai de Henri, começou a sustentação por volta de 12h37. Ele disse aos jurados que sente pena de Monique por ela ser mãe, mas ele afirmou que ela foi omissa e precisa responder por isso. O que a gente percebeu aqui, Tati e Nadédia, né, considerando todos esses dias de julgamento, é que hoje a sessão está, né, focada muito mais em mostrar para os jurados a responsabilidade de Monique do que de Jairinho, porque de Jairinho já está muito claro, né, tudo o que aconteceu. Ele inclusive já assumiu alguns pontos. Agora, a situação de Monique, o papel de Monique envolvendo a morte do filho, ainda pode ser uma dúvida ali para alguns dos jurados. A sessão até está interrompida agora para o almoço, mas volta logo mais, e na volta a expectativa é que comecem as falas das defesas de Jairinho e de Monique, lembrando que as defesas negam a participação nesse crime que aconteceu em 2021, a morte do Henri, que tinha só 4 anos de idade. Volto com vocês no estúdio.
1: Obrigada, Gabriel. Gabriel Freitas, no Rio de Janeiro. Vamos para 4 minutos de informação na sua cidade. Voltamos diretamente com o repórter CBN.
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5: Olá pessoal, de volta por aqui com o Noticiário do Rio, Rafaela Lima chamando, Rafaela que acompanhou aquela história de um roubo a notebooks, né Rafa, num laboratório de informática, conta para o nosso ouvinte, boa tarde, história é essa?
15: Oi Juliana, boa tarde para você e para os nossos ouvintes, pois é, esse roubo foi registrado dentro da Universidade Celso Lisboa, no Engenho Novo, Zona Norte aqui do Rio, e causou um prejuízo e preocupação para os alunos e funcionários da instituição. Os criminosos, Juliana, invadiram um laboratório de informática e furtaram 25 notebooks utilizados nas atividades acadêmicas. Segundo a universidade, 4 suspeitos participaram da ação, 2 homens e 2 mulheres. Eles entraram no campus na noite do dia 28 de maio e circularam pelo prédio antes do crime. As imagens das câmeras de segurança mostram um grupo agindo de forma coordenada. Enquanto parte dos suspeitos monitorava a movimentação, os demais se aproximaram do laboratório de informática localizado no térreo do Bloco C. Por volta de 9h40, a porta foi arrombada e os criminosos entraram na sala carregando mochilas e bolsas. Os equipamentos furtados eram notebooks da marca Lenovo utilizados pelos estudantes durante as aulas. Após recolherem os computadores, Juliano, os suspeitos deixaram o local. Nas câmeras de segurança também dá para perceber que algumas pessoas passam no corredor, porque estava tendo aula, inclusive, nesse dia, e eles ficam se abaixando ali para se esconder. O caso foi registrado na 25ª Delegacia, no Engenho Novo. Até o momento, não há informações sobre identificação dos envolvidos. E o Rodolfo Bertolini conversou com a gente, ele é CEO da universidade, e ele contou como tudo aconteceu.
16: A gente conseguiu pegar pelas câmeras, a gente tem câmera espalhada pela,

0: provas que possam ajudar nas investigações. A Polícia Militar informou pra gente que não houve flagrante e a Polícia Civil segue apurando o caso. A gente segue acompanhando para descobrir quem são esses envolvidos nesse caso muito ruim para os estudantes, né, Juliana? Volto com você.
1: Prejuízo danado, né, Rafa? 25 notebooks, gente. Fora o material que deveria ter ali já arquivado, né? Enfim, prejuízo danado. Tomara que consigam chegar rastreando, né? Eles conseguem. Obrigada, Rafaela Lima.

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0: Quarta-feira, 3 de junho de 2026. O presidente Lula disse que não aceita o tratamento dado ao Brasil pelos Estados Unidos nessa semana e afirmou que o país não baixará a cabeça diante do novo tarifaço anunciado pela Casa Branca contra produtos brasileiros. A declaração foi dada durante a reunião ministerial realizada no Palácio do Planalto. Lula pediu à equipe que não tenha medo das ameaças americanas e afirmou que o país não vai ficar chorando. O petista disse ainda que se os Estados Unidos não quiserem comprar os produtos brasileiros, o governo vai procurar novos parceiros e vender para quem tiver interesse. O governo do presidente Donald Trump acusou o Brasil de trabalho forçado na pecuária, mas isentou a carne bovina da nova tarifa. Os Estados Unidos propõem uma taxa adicional de 12,5% para 60 economias que, segundo a Casa Branca, falham em fiscalizar a importação de produtos feitos com trabalho forçado. O mercado americano é o segundo maior destino da carne brasileira depois da China. Além disso, grandes frigoríficos nacionais, como a JBS e a Marfrig, têm forte atuação nos Estados Unidos. As duas companhias, ao lado das americanas Cargill e Tyson Foods, são alvo de uma investigação em território americano. As quatro empresas são acusadas de concentrar mercado e inflar os preços da carne. A Anvisa determinou o recolhimento e a suspensão da venda, distribuição e do uso de um lote da água mineral natural sem gás da marca Cristal. A agência reguladora identificou uma bactéria em amostras do produto. Segundo informações encaminhadas pela empresa Anvisa, o lote é composto por 374 mil garrafas de 500 ml, produzidas no dia 20 de janeiro de 2026, com validade até janeiro de 2027. As unidades foram distribuídas no Distrito Federal, em Goiás, no interior de São Paulo e no Tocantins. No horário de Brasília, 2h35.
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0: Oi, Maria Cristina, boa tarde.
1: Boa tarde, Tati. Nadédia, boa tarde,
0: Boa
1: ouvinte.
0: tarde. Uma investigação dos Estados Unidos concluiu ontem que o Brasil e mais 59 países falharam em proibir e fiscalizar a importação de mercadorias produzidas com trabalho forçado. E que é por isso que o governo americano propôs a aplicação de tarifas adicionais de 12,5% sobre todos os produtos desses países. Explica para a gente, Maria Cristina.
1: Zé Tati, a gente falou disso ontem, né? Que já estava sendo esperada essa.

0: essa tarifa adicional, que na verdade é uma tarifa para preencher aquela tarifa de 10% que foi imposta depois que a Suprema Corte Americana considerou o tarifaço inconstitucional. Esse escritório de representação comercial dos Estados Unidos colocou essa tarifa de 10% para todo mundo, para todos os países, e eis que essa tarifa vai cair no dia 24 de julho. Era preciso colocar alguma coisa no lugar. São 60 economias, mas corresponde a 86 países, porque uma dessas economias é a União Europeia, que tem 27 países. Então, no total, 86 países foram, a 86 países serão aplicadas tarifas que variam de 10 a 12,5%. O Brasil está entre as 54 economias que terão esta tarifa de 12,5%. Há uma lista enorme de exceções: terras raras, carne, café e cobre. E é curioso porque não há evidências de que esses produtos tenham mais ou menos trabalho escravo do que de outros que estão que a tarifa vai valer. Então, não é um libelo americano contra o trabalho escravo. Os Estados Unidos é um dos países de mais alta taxa de encarceramento do mundo e há inúmeras denúncias de trabalho escravo nessas prisões. A seção 301 da Lei do Comércio só trata do trabalho forçado que afeta o comércio entre os países. A dirigente da Human Rights Watch disse que essa não era a maneira adequada de se inibir o trabalho escravo, o trabalho forçado no mundo, até porque há denúncias de trabalho nessas condições nos Estados Unidos. Então, enfim, é um instrumento, foi o um instrumento que os americanos lançaram mão para continuar a ter uma receita de tarifa e também um instrumento aí para forçar negociações com os países. O Brasil está incluído, quer dizer, o que facilita um pouco essa reação é que o Brasil está incluído entre essas 86 economias. Agora, a reação interna aqui, Tati, é que é curioso porque como o secretário Departamento de Estado, Marco Rubio, disse ontem, o Brasil não é considerado uma nação amiga dos Estados Unidos, ainda que o país esteja em processo eleitoral, como ele falou ontem no Senado, e, portanto, ainda não é amiga, mas, dependendo do processo eleitoral, pode vir a ser, ou voltar a ser, porque ele estava se referindo, obviamente, à possibilidade do senador Flávio Bolsonaro vir a ser eleito. E é interessante porque neste ponto específico de vigilância sobre o trabalho forçado, ou como chamamos aqui na legislação local de trabalho análogo à escravidão, o governo do ex-presidente Jair Bolsonaro não tem boas entregas neste campo.
1: É.
0: O presidente chegou a questionar a aplicação dessa legislação de combate ao trabalho análogo à escravidão. Logo no primeiro ano do governo dele, ele fez um discurso reclamando de multas aos produtores de carnaúba no Ceará, que foram multados pela ausência de banheiro químico na extração da carnaúba. E então, a aplicação dessa tarifa, especificamente no Brasil, num governo que é mais rigoroso com a fiscalização e a autuação do trabalho escravo, é parecida com aquela com a tarifa dos 25% que se valeu do desmatamento. Para uma das justificativas da tarifa de ontem, né, dos 25%, era o desmatamento, sendo que o atual governo reduziu em 50% o desmatamento e o anterior elevou o desmatamento. Então, é de fato difícil de entender e atestar alguma razoabilidade a essas tarifas do presidente Donald Trump.
1: Muito bem. E aqui estou te ouvindo, fico pensando que para quem quer aplicar uma medida dessa, Eu tenho a impressão que foi o contrário, sabe? Bom, qual é o argumento que vamos usar para justificar essa medida que queremos aplicar? Faz sentido?
0: Vamos ver aqui o que é que a Suprema Corte não vai derrubar.
1: É.
0: Porque é curioso que a atuação americana contra o trabalho escravo, ela vem de uma lei de 1930, foi o Roosevelt que adotou isso nos Estados Unidos pela primeira vez. Então, o Trump está resgatando uma lei do tempo de um dos grandes presidentes da história americana, que, aliás, milita numa corrente política e ideológica bastante distinta da dele. Está se valendo de uma legislação derivada originalmente desta lei de 1930, que resultou neste artigo da seção 301 da Lei do Comércio de 1974, para impor esta tarifa a 86 países, entre os quais o Brasil.
1: Muito bem. Maria Cristina Fernandes conosco diariamente em Tudo é Política. Obrigada, Maria Cristina. Um beijo até segunda?
0: Segunda, segunda, até segunda.
1: Segunda com Fernando Andrade e Nadédia Calado. Muá, até a volta.
0: Tati, boa tarde a vocês e aos ouvintes.
1: Até.
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6: Hora de notícia por aqui, pessoal. Tem uma informação que eu passei para vocês agora há pouco. A gente até ouviu o Ivanildo, nosso ouvinte, fazendo um alerta sobre lentidão na Brasil. Foi no sentido centro, por volta de uma hora e meia atrás, bem na altura da Penha Circular. Ele falou que o trânsito não andava, né? Tava bem lento. E o que chamou a atenção do Ivanildo, contei aqui para vocês, a gente ouviu na sonora dele, era que havia um comboio ali de dezenas de reboques passando pela Brasil em direção ao centro. E estavam sendo ali escoltados pela Sete Rio, né? Porque era um ato, gente. A gente descobriu depois, então, que era um ato, era uma manifestação de reboqueiros. O sindicato do setor ali organizou esse ato. Foram mais de 50 veículos, assim como contou o Ivanildo, realmente ali passando. Então, eles vieram da Brasil em direção ao centro, foram até a prefeitura, se reuniram com representantes da Secretaria de Transportes. Por quê? Eles dizem que o serviço de guincho do Estado, prestado por empresas particulares, sempre pôde circular por vias ali no centrais da cidade e de início do ano para cá começaram a receber multas. E disseram que ouviram da prefeitura que pode ter acontecido algum problema no sistema. Enfim, havia então essa manifestação. Eles estão realmente em comboio, né? Saíram agora da prefeitura nesse ato aí pedindo acesso, por exemplo, a rebolsas, enfim, que possam circular normalmente porque o trabalho está sendo prejudicado. Justamente por esse excesso de multas. A gente está procurando a prefeitura para entender melhor, mas eles contaram que a prefeitura mesmo, a secretaria mesmo, já informou que pode ter tido algum problema no sistema, porque tem gente com mais de 20 multas, enfim. Era isso, então, aí o problema que o Ivanildo lá atrás tinha visto para a gente na Avenida Brasil. Olha que bacana, agora a gente está com essa informação quentinha aí de que era um ato de reboqueiros. Foram até a prefeitura, né, em direção ao centro, que eles estavam na Brasil. Já se reuniram com a prefeitura agora, então abrindo aí as negociações. É isso, agradeço de novo, Ivanildo, aí pela mensagem, ajudou muito a gente a desenhar essa história direitinho. 12h46 agora.
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6: Hora de mais informação de trânsito por aqui. Temos um giro agora pela Lagoa e também pela Gávea, Padre Leonel Franca, tá? Com trânsito lento desde o Acústico, em direção à Lagoa, no sentido Barra, o trânsito tá com boa movimentação. Já na Borges de Medeiros, temos trânsito com retenções desde o Jardim de Alá até o acesso ao viaduto Santa Hiler, no sentido Rebouças, sentido Gávea, tem retenção entre o viaduto e o Jockey. É, na Epitácio Pessoa, o trânsito é lento desde o corte do Cantagalo, no sentido Rebouças, em direção ao Jardim de Alá. Temos retenção também, viu, no acesso à Avenida Borges de Medeiros. O viaduto Santa Hiler, por fim, está com intensa movimentação no sentido centro, em direção à Lagoa. O trânsito está lento ali desde a saída do túnel. Um dia difícil aí para quem vai sair, né, da cidade. Muita gente já se preparando para pegar a estrada, para viajar. Então, o trânsito hoje não vai ser de brincadeira aí. Muita paciência para todo mundo que estiver pelas ruas a partir de agora, porque já aí começa realmente a intensificar aí esse trânsito. 2h47, voltamos já.

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0: Oi, Ariel, boa tarde.
1: Boa tarde, Tatiana. Boa tarde, Adeja. Boa tarde a todos.
2: Boa tarde.
0: Bom, vamos olhar para as eleições na Colômbia. Estou aqui abrindo uma reportagem do G1 para entender exatamente qual é o panorama que o Ariel vai nos dar, claramente. Bom, eleições na Colômbia mostram que estamos aí navegando essa tendência da instalação, da volta da direita, para não dizer da extrema direita, a vários países da nossa região. Quais foram os resultados da eleição, Ariel, e o que é que está despontando aí para o segundo turno?
1: Bom, é o segundo turno que promete. O primeiro turno já foi, a campanha para o primeiro turno já foi intensa. A campanha para o segundo turno promete ser colossalmente mais tensa, Tatiana. Faltam 2 semanas e meia para ir às urnas para o segundo turno, para definir quem será o novo inquilino da Casa de Nariño, que é o Palácio Presidencial, e os dois candidatos terão que seduzir os eleitores que se abstiveram, porque 43% do total do eleitorado não compareceu às urnas. O voto, tudo bem, não é obrigatório, mas 43% é uma proporção imensa, ou seja, uma proporção imensa de pessoas que não quiseram votar nem no candidato governista, o esquerdista Iván Cepeda, filósofo e senador, e nem no representante da direita populista, o milionário e advogado de integrantes de grupos paramilitares, Abelardo de la Espriella. Durante quase todos os últimos 200 anos, ou seja, desde a independência da Colômbia, o poder foi disputado por diversos partidos que estavam dentro de todo o leque ideológico, estavam dentro de uma parte, dentro do âmbito, digamos assim, da direita, porque era a disputa era entre partidos da direita clássica, que eram centro-direita versus direita, mas nunca uma eleição havia sido definida por um candidato da esquerda e da direita extrema, da direita populista, não é? Nada fora desse âmbito, não havia nem esquerda nem centro-esquerda, mas 8 anos atrás houve uma guinada quando, pela primeira vez, a esquerda colombiana entrou em cena com chances eleitorais de peso. Chegou ao segundo turno, mas perdeu. E no caso era Gustavo Petro, sua primeira tentativa como candidato. Em 2018, aí sim, a esquerda, perdão, em 2022, a esquerda sim, venceu e foi eleito o presidente, Petro. Mas no ano passado, então era a esquerda contra a direita clássica. Só que no ano passado, quando os partidos começaram a se preparar para a disputa presidencial desse ano, tudo indicava que seria uma disputa entre um candidato de Petro. Petro não pode ser candidato à reeleição, porque na Colômbia é proibido. Na Colômbia, se você é presidente uma vez, nunca mais pode ser presidente na vida. Não é como no Uruguai, que você é presidente, não tem reeleição imediata, mas você pode voltar 5 anos depois, né? No caso, da Colômbia, não. Se foi presidente uma vez, nunca mais na vida, tal como no Paraguai. Bom, então, Petro não podia ser candidato, definiram Iván Cepeda como candidato, que era uma figura também que não estava no radar dos presidenciáveis, era uma figura que, embora fazia parte, foi fundador do Pacto Histórico, a coalizão governista, não era uma figura presidenciável. E na direita, quem tinha as maiores chances era Paloma Valencia, da direita clássica, herdeira do uribismo. Uribismo por quê? Porque era a linha política criada pelo ex-presidente de direita Álvaro Uribe, uma figura ao redor da qual gravitou boa parte da direita colombiana desde a virada do século. Mas aí surgiu uma figura à direita da direita clássica colombiana, Abelardo de la Espriella, né, que trouxe a extrema-direita ao ringue político colombiano. E ele absorveu boa parte do eleitorado uribista, porque o uribismo, com Paloma Valencia, ficou com apenas 6% dos votos, quer dizer, uma surra sem precedente nas urnas para os conservadores colombianos, que viram essa avalanche, esse tsunami político da extrema-direita, essa direita populista. Então, desta forma, irão para o segundo turno, pela primeira vez na história da Colômbia, um representante da esquerda, o senador Iván Cepeda, e o de la Espriella, da direita, da extrema direita, não é? E assim a Colômbia se torna mais um país de vários da América Latina, onde as direitas tradicionais conservadoras são colocadas de escanteio pelos grupos radicais, não é? Pelas direitas aqueles que estão à direita das direitas. Bom, isso aconteceu na Argentina, 2023, quando Javier Milei, que havia criado um partido 2 anos antes, em 2021, foi eleito presidente e absorveu, abocanhou boa parte do eleitorado da direita tradicional, que na época era um eleitorado que votava no partido do ex-presidente Maurício Macri. E Macri acabou se tornando uma força política secundária. Ou o caso do Chile, onde no ano passado, a gente comentou na época, a esquerda, aí também era o caso, o presidente Boric não podia ser candidato, colocou uma candidata e essa candidata enfrentou José Antonio Kast, que havia sido no passado da direita clássica de um partido chamado União Democrata Independente, a UDE, e que era um dos pilares da direita tradicional chilena, mas que ele abandonou esse partido há 10 anos por achar que eram molengas, que eram moderados, que eram mornos demais, que eram pouco direita, e criou seu próprio partido, o Partido Republicano de extrema direita, né, adotando bandeiras que a direita chilena clássica, tradicional, achava que eram radicais demais. Ou o caso de El Salvador, onde está o presidente Nayib Bukele, de extrema direita, que iniciou sua política na esquerda, porque ele foi do Frente Farabundo Martí, que era a esquerda de passado guerrilheiro, não ele, mas o partido em El Salvador, que esteve no poder vários anos. Depois ele passou para o centro, centro-direita, e até que criou seu próprio partido de extrema-direita. E assim a direita clássica salvadorenha, que estava ao redor do partido Arena, foi se desintegrando. Então, é uma espécie de tendência da extrema-direita deslocar a direita clássica em toda a região.
2: E temos segundo turno desse domingo, Ariel, das eleições presidenciais no Peru. Quais são as perspectivas?
1: Bom, a disputa pelo comando do país, Nadeja, é entre Keiko Fujimori, filha do ex-ditador Alberto Fujimori, da direita dura, da direita populista, e Roberto Santos, que é da esquerda, uma esquerda populista, uma esquerda bastante peculiar também, porque é uma esquerda que tem posições na economia que são intervencionistas, estatizantes, mas na área de direitos, tem posições conservadoras, é contra o casamento entre pessoas do mesmo gênero, é contra a legalização do aborto e por aí vai. Bom, no primeiro turno, de um total de 27 milhões de eleitores, Fujimori teve apenas 2,8 milhões de votos. E Sanches, menos ainda, teve 2 milhões. Quer dizer, desta forma, a decisão final ficará a cargo da imensa maioria dos peruanos e não votou em nenhum dos dois. Uma pesquisa da consultoria Datum indica que Fujimori contaria com 39,8% dos votos, Santos com 35,9%, e existem 25% de indecisos. E outra pesquisa da consultoria Ipsos vai mais ou menos pelo mesmo caminho, indicando que Fujimori teria 38% e Santos 35%. Isso são dados das pesquisas divulgadas no domingo, porque desde anteontem, segunda-feira, ficam proibidas as pesquisas em todo o país. Inclusive, Fujimori e Santos se confrontaram num debate na TV no domingo à noite. Fujimori prometeu colocar as Forças Armadas nas ruas para combater a criminalidade, inclusive combatendo a migração ilegal. E aí vem um paradoxo. Embora Fujimori seja crítica do regime chavista de Nicolás Maduro, deposto em janeiro, boa parte dos migrantes que ela quer expulsar são venezuelanos que fugiram do regime de Nicolás Maduro. Enquanto isso, Santos promete aumentar o salário mínimo. Só que nenhum dos dois candidatos, também é um clássico na região, não explicam como implementarão essas promessas. E, só para encerrar, o novo presidente será o 10º presidente peruano em uma década, porque desde 2016, quando Janto Mala foi o último presidente eleito a terminar um mandato, o Peru entrou num carrossel, numa rotação presidencial sem parar. Seu sucessor, o presidente Pedro Pablo Kuczynski, que foi derrubado por impeachment, ele foi sucedido por seu vice, Martín Vizcarra, que foi presidente provisório. Por seu lado, foi sucedido por Mercedes Arauz, que era vice da vice e que durou apenas um dia e meio no poder. Vizcarra voltou e aí foi deposto e vieram os presidentes provisórios Merino, Sagasti, até que foi eleito Pedro Castillo, há 5 anos, que tentou um autogolpe de Estado 1 ano e meio depois, foi removido do poder, foi sucedido provisoriamente por Dina Boluarte, e aí entrou José Jerico. Esse Jerico, 4 meses depois, foi derrubado, e agora, desde nos últimos meses, está na presidência provisória, evidentemente, José Maria Balcácer.
0: Eu estou dando uma olhada aqui no G1, Ariel. Queria trazer isso para você também. Secretário dos Estados Unidos, Marco Rubio, afirmou hoje esperar que futuros governos eleitos na América Latina aumentem a lista de países que se uniram à aliança de segurança lançada pelo presidente Donald Trump em março na Flórida. A gente tem visto a atuação aqui em dobradinha com o candidato da oposição de extrema-direita, pré-candidato ainda, né, Flávio Bolsonaro. Isso tem acontecido em outros países da América Latina também? Porque a partir da declaração do secretário de Estado dos Estados Unidos, parece claro que sim, né?
1: Sim, bom, é o caso agora da Colômbia. Ontem Trump declarou seu apoio a Del Espriella, o candidato da extrema-direita colombiana. Então, o que já havia declarado simpatia pela Keiko Fujimori no primeiro turno. Se bem que havia um cenário um pouquinho diferente, porque estava Keiko Fujimori e havia outro candidato conservador do que Keiko Fujimori, que era López Aliaga, ex-prefeito de Lima, que a gente já havia contado tempos atrás, que era ultracatólico, que se autoflagela todos os dias, com silício, e pedia um alinhamento mais intenso com os Estados Unidos do que Fujimori já estava pregando. Então, com certeza, nesta semana, Trump fará alguma declaração a favor de Fujimori, ou se por acaso houver uma contagem tão apertada, tão ajustada no domingo entre a candidata da extrema-direita e o candidato esquerdista no Peru, talvez Trump apareça em cena também, não descartemos, isso já aconteceu antes na eleição hondurenha, para fazer declarações a favor da filha do ex-ditador peruano.
0: Tá. Então vamos rapidinho agora, já que eu enfiei mais uma pergunta aqui para o Ariel responder. Efeméride de música, Ariel, por favor.
1: Efeméride, num dia como este, mas em 1924 falecia o escritor tcheco de idioma alemão Franz Kafka, Chiquinho Kafka para os amigos. É uma das obras mais influentes da literatura universal, pioneira na fusão entre elementos da realidade e elementos fantásticos, onde ele descreve a burocracia extrema, ansiedade, angústia, brutalidade psicológica, o sentimento de culpa, o absurdo, não é? Ele escreveu livros emblemáticos como O Processo, O Castelo, A Metamorfose, e um grande número de contos. Kafka não era famoso na época, enquanto estava vivo. Kafka se tornou famoso graças a seu amigo Max Brod, a qual ele havia pedido queimar seus escritos. Max Brod não os queimou, os publicou, e assim hoje em dia conhecemos a obra de Kafka e usamos cotidianamente a expressão kafkiano, né, para designar alguma coisa tão absurda, tão burocrática, tão intrincada, tão opressiva, que se adequa bem aos relatos que ele fazia. É uma das figuras mais emblemáticas de toda a história da literatura, especificamente da literatura do século XX. Influenciou filósofos e autores como Albert Camus, Jean-Paul Sartre, Borges, Gabriel García Márquez, não é? Achei que era interessante recordar essa data.
0: Muito bem. Música para a gente se despedir?
1: Música com a orquestra de Jack Gleason, que era um cara elegantíssimo, que eu morro de inveja pela elegância que ele tinha. A melodia Tollgate Street.

0: beleza. Ariel Palacios conosco toda quarta-feira, diretamente de Buenos Aires, no nosso CBN Pelo Mundo. Valeu, Ariel. Um beijo pra você. Até a semana que vem.
1: Semana que vem. E na semana que vem teremos os resultados da eleição peruana. Atenção. Nunca se sabe. Às vezes eles demoram dias ou semanas.
0: É, pois é. E a gente espera que seja só essa esse ano também, né? Beijo, Ariel.
1: Até mais.
0: Até.

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0: quarta-feira, 3 de junho de 2026. A combinação de tarifas propostas pelos Estados Unidos sobre produtos brasileiros podem chegar a 37,5%, segundo o governo federal. Mais cedo, o ministro das Relações Exteriores, Mauro Vieira, se encontrou com o representante comercial dos Estados Unidos em Paris e reafirmou a disposição do governo brasileiro de continuar negociando uma solução para evitar a imposição de novas tarifas contra produtos nacionais. O Comitê de Estabilidade Financeira do Banco Central alertou que o endividamento e o comprometimento de renda das famílias brasileiras estão historicamente elevados e continuam crescendo. Em maio, o nível de endividamento chegou perto de 50% e o comprometimento de renda atingiu 29%. Diante da situação, o governo federal relançou o programa Desenrola Brasil, que prevê descontos de até 90% na renegociação de dívidas e juros limitados a 1,99% ao mês. O iFood afirmou que dados de 1 milhão de usuários foram vazados. A empresa reforçou que informações como nome e CPF de usuários foram expostas, mas que não houve comprometimento de credenciais de acesso às contas. A companhia também informou que senhas, meios de pagamento e registros financeiros não foram afetados pelo incidente. Além disso, não há evidências de acesso a dados bancários ou informações relacionadas a transações realizadas na plataforma. No horário de Brasília, 3:04.
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1: 3:05, segunda hora do Estúdio CBN, dessa quarta-feira, 3 de junho de 2026, véspera de fim de semana prolongado pelo feriado. Daqui a pouquinho tem Visões do Futuro. É, antes tem informação em Brasília com o Igor Cardinho. Oi, Igor, boa tarde.
2: Oi, Tati, boa tarde para você, boa tarde para os nossos ouvintes. A defesa do empresário Daniel Vorcaro apresentou uma nova proposta de delação premiada à Polícia Federal e à Procuradoria-Geral da República. O documento foi entregue na segunda e na terça-feira foi anexado um adendo. A informação foi revelada pelo G1 e confirmada pela CBN. Esta é a segunda versão da proposta, depois que a primeira foi rejeitada por não terem sido apresentados argumentos para além daquilo que a Polícia Federal já havia apurado nas próprias investigações. A expectativa agora da Polícia Federal é que Vorcaro apresente novos elementos para dar sustentação à delação premiada. Esta é uma das condicionantes para que as apurações sigam adiante. Tati.
1: Obrigada. Igor Cardim, em Brasília. Vamos para 4 minutos de informação na sua cidade. Voltamos já.
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6: 3:07, boa tarde para você que acompanha a CBN nessa quarta-feira. Eu sou a Júlia Viana e te acompanho na próxima hora com o noticiário aqui do Rio, com muita informação. E te convido a participar da programação e a me ajudar a contar o que acontece no estado nessa tarde. Você me envia sua mensagem ou grava seu áudio pelo 997-64-2381, 997-64-2381. Enquanto eu espero a sua mensagem, eu já trago um destaque do noticiário policial de hoje, porque a Polícia Civil do Rio prendeu 2 pessoas durante uma operação contra um esquema de fraude milionário envolvendo aí obras de arte e imóveis de luxo. Entre os presos está uma mulher que se apresentava como advogada e herdeira de um grande patrimônio para conquistar a confiança das vítimas. Segundo a polícia, a Michele Montenegro prometia intermediar a venda das obras por valores mais altos. Mas, de acordo com os investigadores, ela ficava com os bens e não concluía aí as negociações. As investigações da Delegacia de Defraudações apontam, então, que uma dona de um antiquário chegou a entregar à suspeita 4 obras de arte avaliadas em mais de 10 milhões de reais. Uma dessas obras foi encontrada na casa do advogado Felipe Bittencourt, que também foi preso durante essa operação. Em entrevista à TV Globo, o delegado Marcos Buzzi explicou que a suspeita construiu uma imagem de riqueza e credibilidade para convencer então as vítimas a entregar esses bens de alto valor.
7: Essa pessoa, a suspeita, ela se apresentaria como uma pessoa muito rica, se apresentaria como advogada, sem ser, se aproximava da vítima, então conseguia ludibriar todo um cenário ali, e a vítima, dono de um antiquário, acabou entregando a ela 4 obras de arte, que juntas elas estão avaliadas em mais de 10 milhões de reais. Elas ainda estão desaparecidas, uma delas a gente conseguiu recuperar, que estava justamente na casa do advogado conduzido.
6: Além das obras de arte, a polícia investiga também suspeitas de fraude em negociações de imóveis de luxo. Um dos casos apurados envolve aí a venda de um imóvel em Copacabana. De acordo com a investigação, a Michelle usava a promessa de negócios lucrativos para convencer as vítimas a fazer pagamentos antecipados e repassar os valores em dinheiro. O prejuízo já identificado ultrapassa aí os 2 milhões de reais e durante essa operação os agentes apreenderam documentos com indícios de falsificação, comprovantes bancários e cheques devolvidos por fraude. Ao todo, foram cumpridos, então, 9 mandados de busca e apreensão em endereços de Ipanema, Recreio dos Bandeirantes, Barra da Tijuca e Niterói, e a Michelle Montenegro é investigada aí por estelionato e apropriação indébita. Agora, 3h10.
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6: Ainda dá tempo de trazer algumas atualizações para você, motorista. Um giro de trânsito pelas vias da Gávea e da Lagoa, que estão apresentando lentidão agora na Avenida Padre Leonel Franca. Trânsito lento desde o túnel acústico em direção à Lagoa. Avenida Borges de Medeiros também com trânsito apresentando lentidão desde Jardim de Alá até o acesso ao viaduto San Helé, no sentido túnel Rebouças. Agora, 3h11.

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1: Oi, Álvaro, boa tarde.
2: Muito boa tarde.
1: Hoje
2: boa
1: com
2: tarde.
1: Álvaro, a gente vai falar de algo assim bastante simples, que a inteligência artificial está mudando e que a gente vai parar para pensar hoje, que é a nossa existência. A hora de começar. A hora de começar um trabalho, a hora de começar um negócio, a hora de começar um projeto, te desengavetar. Dar o primeiro passo numa coisa nova pode tá sendo bem mais fácil e bem mais estranho ao mesmo tempo. Com a inteligência artificial, ficou mais barato e mais rápido começar, dar esse primeiro passo. Álvaro, como é que isso mexe com quem tem vontade de começar alguma coisa?
2: Olha, eu acho que é o seguinte. Primeiramente, a gente tem que entender que algo muda de maneira importante, tá? Então, mexe mesmo. Não é simplesmente palavras ao vento, esse papo todo que a gente escuta por aí. E eu acho que o que mexe mais é onde está o gargalo. Uma ideia meio estranha, mas eu explico. Durante toda a história, começar um negócio ou uma iniciativa qualquer sempre esbarrava no custo da primeira versão. Ou seja, dinheiro para um protótipo, gente para fazer, sei lá, um website, tempo para descobrir se a ideia poderia valer a pena, se tinha mercado ou recepção, mesmo pensando do ponto de vista daquilo que não tem caráter comercial, se uma iniciativa ressoaria. Esse tipo de custo sempre funcionou como um verdadeiro filtro, matando as ideias antes delas surgirem. Quer dizer, as ideias até aqui, elas eram muito mais insights divertidos ou então grandes empreendimentos. A IA derruba quase tudo isso. E o recurso escasso deixa de ser esse capital para começar e a própria habilidade técnica. E ele passa a ser uma disposição nova, que é uma disposição para colocar coisas imperfeitas no mundo. Eu acho que esse é o ponto, sabe? A gente tem que estar confortável com a imperfeição. A Sarah Safsky, que estuda como um empreendedor experiente decide, ela mostrou que ninguém que consegue fazer alguma coisa que dá certo no longo prazo começa com um plano perfeito. Sempre rolam muitas camadas de adaptação. E o que acontece? Essas camadas hoje em dia estão muito mais acessíveis. Só que, por outro lado, do ponto de vista psicológico, a coisa acaba sendo um pouco mais solitária, porque justamente você está fazendo algo com pouca grana, com pouco apoio de outras pessoas, sem time. Então, você tem que, enfim, ter essa autoconfiança, essa capacidade de pegar os cacos no chão e fazer de novo. Eu acho que é isso que mudou. Se antes o gargalo era muito mais de capital e técnico, hoje ele é muito mais emocional.
3: E aí, justamente, muita gente não quer começar porque quer que tudo já esteja perfeito de primeira. Isso a inteligência artificial costuma conseguir resolver bem. Então, dá para dizer que a IA muda o tipo de pessoa que se dá bem começando do zero. Floresce um outro perfil nessa fase da IA?
2: Eu acho que sim. Eu vejo o perfeccionismo como assim a pior estratégia possível na nossa época, e justamente é o traço que vem mais crescendo. Tem um estudo recente que, aliás, me inspirou até a sugerir esse tema, que é o seguinte: o Thomas Curran, ele reuniu 3 décadas de dados e ele achou um aumento de 33% no perfeccionismo, nas mais variadas áreas. E o que ele mostrou é que conforme o mercado de trabalho é percebido como mais exigente, conforme a insegurança econômica aumenta, tudo isso que está ligado hoje em dia à inteligência artificial, mais as pessoas se blindam na perfeição, ou seja, maior o medo de errar. E competir com a IA na precisão é tipo competir com a calculadora em fazer conta com a cabeça, entende? Não é a competição mais inteligente. Então, eu vejo que assim tem um custo escondido aí no perfeccionismo, que é esse que bloqueia as pessoas. Elas empacam na página em branco na expectativa de fazer alguma coisa que vá ser melhor. E aí, o que acontece é que esse perfil acaba muito mais travado hoje em dia do que o perfil contrário, que é o que tem menos medo de errar. Tem uma pensadora muito importante no campo da inteligência artificial chamada Carol Dweck, né? Não só da inteligência artificial, em geral da modernidade. E ela faz uma distinção que eu acho que é importante. Ela separa o erro como informação e o erro como veredito de valor. Então, assim, o erro hoje em dia ele pode ser usado como informação de maneira muito mais eficiente do que no passado, onde ele era simplesmente aquele carimbo de que você falhou, você deu errado. E aí está a história. Se você está preso ao perfeccionismo, o carimbo vem. Se você não está, tem mais chance de você conseguir dar a volta por cima.
1: Álvaro, quando a gente fala em criatividade, quando a primeira ideia vem de uma inteligência artificial, uma sugestão da máquina, bom, ela não dá a sugestão sem que a gente peça, certo? Essa sugestão é nossa ou a gente é só um divulgador de uma sugestão que nos foi dada a partir de um comando específico?
2: Essa discussão é muito, muito, muito, muito, muito interessante. Depende, mas não é nada tão relativo assim. Por exemplo, eu estou escrevendo um texto. Nesse texto, eu preciso de um conceito para definir alguma coisa. Eu peço para a máquina fazer algumas sugestões. Eu incorporo e sigo. Isso é meu, tem a menor dúvida. Até porque, historicamente, a criatividade nunca veio do zero, nunca existiu esse papo de que as ideias surgem porque nós temos inspirações, conexões com, né, o universo. Não, as ideias vêm porque existe uma base cultural, existem coisas que você leu e eventualmente até esqueceu do ponto de vista consciente, mas que estão formando o repertório e fazem com que as coisas surjam à mente, tal como se elas tivessem vindo dessa conexão holística, né, global. Ou seja, tudo vem de algum lugar. Mas vamos pensar num outro caso. Você está precisando mandar um e-mail para alguém e com uma explicação sobre algo, você pede para o IA fazer e joga lá e aperta o botão. Definitivamente, aquelas ideias, aquela estratégia de comunicação e tudo mais, não é sua. Então, as coisas se separam. Como eu acho que a gente tem que pensar na nossa vida? Em geral, quando a gente está falando de criatividade, a gente está falando das coisas que interessam. Não é a respostinha criativa no e-mail. É aquilo que gera uma identificação, que você acha que faz sentido. E aí vale o primeiro modelo, ou seja, de que essa ideia romântica de a criatividade vindo do âmago da mente é bobagem. E aí a máquina não faz com que as ideias deixem de ser nossas. Elas são tão nossas quando a gente lê alguma coisa e repagina, redefine a partir do nosso ângulo, dos nossos interesses. Quer dizer, não creio que a autoria passe do humano para a máquina. Tem uma autora muito bacana chamada Teresa Amabile, que estudou criatividade a vida inteira, tá? E ela define o criativo como a contribuição que a gente faz para tornar uma ideia mais nossa. Eu gosto dessa ideia, mais ou menos isso, tá? É um pouco mais complexo, mas é isso. Eu gosto da definição, porque ela sai da lógica de que você precisa ter um aha moment, né? Como se fala em inglês, um momento einsteiniano de redefinição de tudo. Não, você pivota um pouquinho e aquilo parece que faz sentido dentro do que você está pensando, o que você querendo fazer, e a ideia se torna uma ideia sua. É um efeito que na Europa é chamado de efeito IKEA, né? Porque IKEA sempre, como Tok&Stok e outras dessas marcas, sempre despachou móveis para você montar em casa, com uma certa liberdade, e essa liberdade faz ele ter a tua cara e aquilo ser seu, do ponto de vista, inclusive, contributivo.
1: Eu estava agora falando aqui com a Nadédia. Vai sair hoje a minha coluna na Mina Bem-Estar, em que conecto ali dois ou três pensamentos e faço perguntas para o ChatGPT a respeito de como destruir o patriarcado. Essas ideias
2: Muito
1: não são
2: legal.
1: minhas, são do ChatGPT, que obviamente é letrado e foi muito bem treinado por mim. Porque aí não tem como, né, Álvaro, dissociar uma coisa da outra, certo?
2: Posso fazer um comentário?
1: Claro.
2: Olha só, eu concordo, mas estruturalmente discordo.
1: Tá.
2: As ideias são do ChatGPT. E você explicitamente está dizendo, eu faria com o Claude, tá? Ele é muito melhor em respostas textuais e inteligência emocional é muito mais alta. Mas isso é um detalhe. As ideias que você está colocando como assim, as referências da IA, evidentemente, são as referências da IA. E
1: Sim.
2: nesse caso, elas são como citações de autores. Não há nenhuma intenção de se apropriar disso. Mas A ideia mais ampla de colocar em debate o tema a partir da inteligência artificial para trazer um panorama que você possa dizer, olha, não sou eu que estou dizendo, mas sim essa média do pensamento humano, essa ideia é sua. Então, é uma iniciativa autoral? É. Agora, ela traz elementos de fora? Sim, como basicamente todas as iniciativas autorais, que eu acho que é a mensagem que a gente tem que passar para quem está nos escutando. Essa ideia de que você vai fazer uma coisa com a IA e ela vai deixar de ser genuína, que você vai perder o contato com a autoria, que não é mais seu. E isso daí é um pouco, vamos dizer assim, antiquado e também enviesado, porque desde sempre isso foi feito. A gente tem que se permitir, sabe, arriscar com a IA e se apropriar do que interessa.
1: Perfeito, perfeito.
3: E aí, para quem está em casa, no carro, ouvindo a gente... Ah, desculpa, errei a ordem.
1: Piadinha péssima.
3: É porque o IAI ficou em inglês, né? Em English, Artificial Intelligence. Para quem está nos ouvindo, Álvaro, querendo começar alguma coisa nova, está com medo, o que, que a gente ainda vai aprender sobre começar nessa nova era?
2: Eu acho que a principal coisa é que o medo estava grudado à coisa errada. É tipo, a atribuição do medo estava errada. Acho que esse é o principal ponto, tá? Porque a vida toda a gente foi ensinado a temer o começo imperfeito, a achar que o risco era você fazer e dar errado, que um rascunho era, no fundo, uma obra, não dava para consertar. Ou seja, é aquela lógica da escola, da nota no final, aprovado, reprovado, e assim por diante, né? Do fracasso ou do sucesso. E a gente tem que ser honestos, em muitos domínios da vida é assim mesmo, de fato é assim. Inclusive na própria determinação da sua profissão, se você, né, passou no exame pré-vestibular, vestibular ou não, e assim por diante. As coisas funcionam desse jeito. Mas o que a gente vê hoje em dia é cada vez mais que o medo ligado ao recomeço, ele vai se mostrando no domínio da criatividade, da capacidade de inovar, de empreender e tudo isso, equivocado. E o verdadeiro medo que a gente precisa ter é de não fazer. Não fazer, eventualmente, por ter uma barra muito alta, ou expectativas, né, muito altas em relação a nós mesmos, ou o senso de que a gente não tem como descobrir o que precisa ser feito. Então, na prática, eu quero começar um negóciozinho pessoal, eu não tenho grana, eu estou aqui fazendo frilas, mas eu sinto que tem algo que interessa. Como é que eu faço para saber qual é esse mercado, se tem interesse, se eu devo botar o preço X ou Y, criar um website, arriscar uma primeira ideia, fazer um protótipo? Tudo isso exigia no passado consultorias, custos altos, etc. e tal, e hoje você pode fazer com inteligência artificial, que não vai tirar a autoria da sua ideia e não vai fazer você amá-la menos. O medo tem que estar em você não fazer. Essa eu acho que tem que ser a verdadeira preocupação na nossa era.
1: Perfeito. Álvaro Machado Dias está conosco toda quarta-feira em Visões do Futuro. Obrigada, Álvaro, por hoje e até a semana que vem.
2: Eu agradeço muito vocês duas e todo mundo que nos acompanha. Foi um prazerzão essa conversa. Até lá.
3: Até. 3:24. Vamos a Brasília trazer informações do Igor Cardim. Boa tarde.
4: Oi, Nadédia. Boa tarde para você e para os ouvintes. O ministro do Supremo Tribunal Federal, Alexandre de Moraes, liberou para julgamento a ação penal que tem como réu o ex-deputado federal Eduardo Bolsonaro por suposta coação no curso do processo. Com isso, caberá agora ao presidente da primeira turma, o ministro Flávio Dino, definir a data de análise do caso pelo colegiado. A acusação foi apresentada pela PGR e diz que Eduardo Bolsonaro atuou nos Estados Unidos para pressionar autoridades brasileiras e influenciar processos relacionados ao processo da tentativa de golpe de Estado. De acordo com o procurador-geral Paulo Gonet, o ex-parlamentar articulou ainda medidas internacionais, incluindo as sanções do ano passado e restrições diplomáticas com o objetivo de constranger ministros do Supremo Tribunal Federal e também beneficiar aliados investigados. A defesa conduzida pela Defensoria Pública da União, porque não foi designado um advogado por Eduardo neste processo, contesta a acusação e pede a absolvição do ex-deputado. Nadédia.
3: Muito obrigada, Igor Cardim, em Brasília. Agora 3:26, detalhando aqui uma informação que você ouviu agora há pouco no repórter CBN. o iFood confirmou um vazamento de dados envolvendo usuários da plataforma, mas contestou a dimensão do incidente divulgada por veículos de comunicação que apontaram a possível exposição de informações de 43 milhões de pessoas. O iFood mandou uma nota para o G1 hoje, afirmou que não encontrou evidências de um vazamento nessa escala. Segundo o iFood, as informações que circulam na internet estão relacionadas a um incidente isolado registrado em dezembro de 2025, no ano passado, portanto, que teria sido contido rapidamente pelos protocolos de segurança. A empresa ainda informou que o alcance do incidente ficou restrito a cerca de 2% da base de clientes, percentual que, segundo o iFood, está distante do volume de 43 milhões de registros mencionado em publicações recentes. A companhia disse que o equivalente, que seria, na verdade, o equivalente a aproximadamente 1,2 milhão de pessoas. O iFood também disse que foram expostas informações como nome e CPF dos usuários, que as credenciais de acesso às contas não houve comprometimento dessas credenciais e que senhas, meios de pagamento e registros financeiros também não foram afetados. E ainda que não tem evidências de acesso a dados bancários ou informações relacionadas a transações feitas na plataforma, disse ainda que continua adotando medidas de proteção e que atua em conformidade com a Lei Geral de Proteção de Dados, a LGPD. Está disponível também essa informação no portal g1.globo.com.

0: Tem mensagem de ouvinte chegando aqui, Tati. A gente trouxe ainda há pouco as informações de Brasília sobre a contaminação do lote de uma água mineral sem gás, a Cristal. E aí queria registrar aqui só a mensagem do Rinaldo, que é distribuidor de água mineral aqui na Zona Norte de São Paulo, que lembrou que tem vários rótulos com Cristal no mercado, com esse nome. E aí ele mesmo verificou lá, é a marca Cristal com Y, que pertence ao grupo da Coca-Cola, e é só especificamente um lote distribuído em alguns estados de água mineral sem gás. Outras marcas e outros produtos não foram afetados, assim como a maioria, inclusive, desse produto, porque, segundo a empresa, a maior parte já foi retirada de circulação.
1: Tem informação chegando do Rio de Janeiro. Matheus Maciel, boa tarde.
2: Oi, Tatiana. Boa tarde para você, na DED, todo mundo acompanhando a gente aqui no estúdio CBN. O governo do estado exonerou agora há pouco, numa edição extra do Diário Oficial, uma mulher que foi presa hoje pela Polícia Civil aqui do Rio de Janeiro por chefiar um esquema de fraude milionário envolvendo obras de arte e até mesmo imóveis de luxo. A Michele Montenegro estava nomeada como assessora dentro da Casa Civil e ela tinha um outro nome para estar nomeada lá dentro. Ela se chamava Mia Montenegro. Logo após ela ser presa em casa, em Ipanema, na zona sul aqui do Rio de Janeiro, ela foi reconhecida pela pasta e aí retirada dessa função comissionada. A gente destaca que ela foi nomeada no Poder Executivo Estadual na gestão passada, ainda em outubro do ano passado, e aí, segundo a atual gestão à frente da Casa Civil do Governo do Rio, ainda não existiam os procedimentos de compliance para avaliar as nomeações instauradas, que foram como são as nomeações hoje em dia na gestão atual. A Mia Montenegro, ou Michele Montenegro, como a polícia conseguiu identificar, ela recebia um salário aproximado de R$12 mil enquanto exercia esse papel de assessora ali dentro do governo do estado. A operação da polícia, no entanto, aponta que ela usava esse falso título de advogada e de herdeira como um grande título de conquistar as vítimas para dizer que tinha um longo patrimônio e dali viriam então as obras de arte. A polícia prendeu também um advogado chamado Felipe Bittencourt, que tinha uma das obras de arte falsificadas em casa. De acordo com o delegado Marcos Buz, deu entrevista à TV Globo, ele explicou que essa suspeita construía uma imagem de riqueza e credibilidade e aí convencia as vítimas a entregar bens de alto valor para esse esquema fraudulento.
3: Essa pessoa, a suspeita, ela se apresentaria como uma pessoa muito rica, se apresentaria como advogada, sem ser, se aproximava da vítima, então conseguia ludibriar todo um cenário ali, e a vítima, dono de um antiquário, acabou entregando a ela quatro obras de arte, que juntas elas estão avaliadas em mais de R$10 milhões. Elas ainda estão desaparecidas, uma delas a gente conseguiu recuperar, que estava justamente na casa do advogado conduzido.
2: De acordo com a investigação da Polícia Civil, a Michele usava a promessa de negócios lucrativos para tentar convencer outras vítimas e fazer, inclusive, pagamentos antecipados, repassando ali valores em dinheiro. O prejuízo já foi identificado, ultrapassando a casa de R$2 milhões. Durante toda a operação, os agentes apreenderam documentos com indícios de falsificação,

0: Quarta-feira, 3 de junho de 2026. A defesa de Daniel Vorcaro apresentou uma nova proposta de delação premiada à Polícia Federal e à Procuradoria-Geral da República. O documento foi apresentado em uma reunião realizada na segunda-feira e recebeu complementos nessa terça. O objetivo é obter ao dono do Banco Master, uma reparação de 60 bilhões de reais como condição para assinatura do acordo. A PF também busca informações detalhadas sobre movimentações financeiras e patrimônio oculto. A pesquisadora Tatiana Sampaio afirmou que um estudo sobre a polilaminina está prestes a ser publicado. A proteína busca estimular a regeneração de nervos lesionados. A pesquisa ainda será avaliada e revisada por outros especialistas. A declaração, dada em entrevista à agência de notícias Reuters, ocorre em meio ao interesse pelo tratamento experimental para lesões na medula espinhal, que ainda passa por testes para comprovar sua segurança e eficácia. No décimo dia do julgamento do caso Henri Borel, o promotor Fábio Vieira argumentou que Jairinho demonstrava traços de psicopatia severa e usava o poder político para abusos, enquanto Monique Medeiros foi classificada como narcisista. Monique negou perceber abusos e culpou Jairinho pela morte da criança. Considerado o mais longo da história recente do Tribunal do Júri do Rio de Janeiro, o julgamento pode ser concluído ainda hoje. Ministros da Bolívia, incluindo o da Defesa e da Educação, abandonaram os cargos em meio a protestos que exigem a renúncia do presidente Rodrigo Paz. Os manifestantes culpam o governo por uma grave crise econômica e pela distribuição de combustível adulterado. Os bloqueios causam desabastecimento e o governo avalia declarar estado de exceção. O presidente está há cerca de 6 meses no cargo e enfrenta as manifestações há mais de um mês. No horário de Brasília, 3h35.
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0: Leonardo Dai, boa tarde.
3: Boa tarde, Naded. A seleção brasileira faz daqui a pouco o seu segundo treinamento em solo americano para a Copa do Mundo de 2026. Treino começando às 5h30 da tarde no CT de Columbia Park, em Morristown, né? A base da seleção brasileira para essa Copa do Mundo no CT do New York Red Bulls. E a seleção brasileira está nesse treino, vai nesse treino no caso, né? Fazer uma atividade muito voltada para o público local. O calendário da FIFA tem aí estipulado um dia sempre de atendimento à comunidade local, né? Então hoje vai ser um treino aí fechado para a torcida, mas também aberto aí, fechado para a imprensa, mas aberto para a torcida. Pela manhã os jogadores ficaram no hotel, fizeram atividades físicas e agora há pouco tivemos também uma entrevista coletiva, as primeiras entrevistas coletivas desde a chegada nos Estados Unidos, e o Igor Thiago, atacante, foi um dos jogadores que falou. Igor Thiago, um dos jogadores que fizeram parte daquela melhora da seleção no segundo tempo do jogo de domingo contra o Panamá. Fez um gol de pênalti, ajudou no gol do Rayan, né, ao atrapalhar ali a saída de bola do goleiro. Muita gente já pedindo o Igor Thiago titular da seleção brasileira. Ele, que um ano atrás era um nome assim que ninguém nem imaginava que fosse jogar a Copa do Mundo, e que de repente virou segundo colocado na artilharia da Premier League, de repente foi para a seleção, de repente foi para a Copa, disse que não tá nem pensando em titularidade, que o quanto ele puder jogar ele já tá feliz, mas mostrou as suas credenciais para tentar disputar uma vaga nesse time como titular ou que seja.

0: entrando aí durante as partidas?
1: Eu acho que sim, eu acho que com as características que eu posso proporcionar, eu acho que eu me enquadro bem. Quando você fala desse camisa 9 brigador, que não desiste da bola, que quer ter bons números, eu acho que eu me enquadro bem. E, poxa, estou muito feliz de poder estar aqui, mais uma vez, estou muito feliz de poder estar jogando pela seleção, de ser um dos centroavantes que disputa a posição.
0: Seleção vai fazer então esse treino daqui a pouco e vai tentando se ambientar aos Estados Unidos em vários aspectos, um deles o calor, Copa do Mundo no verão norte-americano, então temperaturas altas aí durante os jogos, e a seleção que por enquanto está trabalhando aí no fim da tarde, até um pouquinho mais cedo do que vão ser os jogos do Brasil, pelo menos na primeira fase, vai tentando se ambientar também a esse aspecto a partir dessa atividade, que já começa também a desenhar a escalação para o jogo de sábado às 19 horas de Brasília contra o Egito em Cleveland, na Dead.
2: Obrigada, Leonardo.

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1: Rossandro, boa tarde.
2: Boa tarde, Tati. Boa tarde, Nadézia. Como vocês estão, meninas?
3: Boa tarde.
1: Eu tô bem, porém tô muito cansada. E olho ali no horizonte, vejo férias chegando. Tensão pré-férias existe mesmo ou é mito, hein, Rossandro?
2: Existe, existe. Por vários motivos. Primeiro porque o corpo já começa a dar sinais, a mente antecipa o descanso. Aí o corpo começa a cobrar a fatura acumulada do ano. Eu vou dizer uma coisa que todo ouvinte já passou, é meio estranho fazer no rádio, mas a gente tem liberdade de dizer aqui. Sabe quando a gente tá bem apertadinho, quando vai chegando em casa, que sente que tá chegando em casa, parece que solta mais? Que pronto, chegando em lugar seguro, pronto. É a mesma coisa. O cansaço que você sente na véspera, ele não nasceu ali na véspera, estava represado, né? Aí a perspectiva de pausa é que dá permissão para ele aparecer com mais ênfase. Aí tem aí aí vem a pressa de fechar tudo, porque a gente quer ir para as férias com aquela sensação de que eu não vou olhar nem o WhatsApp, nem abrir o e-mail, né? E ninguém quer voltar de férias para encontrar pendência esperando. E aí você começa a entrar naquele frenesi. Aí a gente comprime a semana de trabalho nos dias. Não é que aparece mais uma coisa? E a gente decide resolver tudo antes de sair pela porta. E aí vai entrando um movimento de tensão muito grande. Essa tensão é por causa disso. Outra coisa é o paradoxo da motivação, que muita gente não dá conta. Quanto mais perto da recompensa, mais fácil suportar o que falta. Então, se aumentar a demanda, você, não, mas tá perto das férias, eu vou conseguir. Pode mandar mais um relatório, pode mandar mais uma
1: manda
2: coisa,
1: mais
2: uma
1: um
2: matéria.
1: Manda mais um livro para eu ler, que eu tô pronto.
2: Manda mais um livro, que eu tô pronto, eu vou entrar de férias. Isso tem um nome em psicologia que é a medida que o que é objetivo se aproxima, a percepção do esforço aumenta. Então, o último quilômetro da maratona pesa mais do que a primeira subida, sabe? Porque você já está ali no final, sabe? É uma coisa danada.
1: Tá.
2: Aí depois tem a culpa de querer parar. Muita gente carrega a ideia de que merece descanso, mas ao mesmo tempo que tem que provar, tem que performar, né? Durma enquanto os outros, né? Acorde enquanto os outros dormem.
1: Trabalhe enquanto
2: assim,
1: eles descansam. Essa coisa que só nos leva mais rapidamente à exaustão e ao burnout, né?
2: Total.
1: Não cai nessa,
2: exatamente.
1: Não.
2: Você é o senhor de si mesmo, você é o empreendedor da sua própria vida. Tem
1: Deus
2: alguma verdade, sim, mas por outro lado, é um discurso de esgotamento das pessoas.
1: É.
2: Aí o que vai acontecer com isso, Tati Nadédia? O tempo, que é uma percepção meio que psicológica, ele vai mudar a textura. Então a expectativa distorce a percepção. O relógio é o mesmo, mas a espera vai esticar as horas. É igual a sexta, quando dá 5 da tarde, parece que não chega de segunda e não chega 6, né? Aquela agonia que a gente sente.
1: Total.
2: Assim. Aí tem a despedida que ninguém nomeia nesse processo, que é sair do ritmo também, é uma pequena perda, tem um luto do cotidiano. No cotidiano tem reconhecimento, tem importância, tem coisas para fazer, tem metas. Vamos imaginar assim, desde uma pessoa que, mesmo motoboy que está fazendo entrega agora em São Paulo, aí no Brasil todo, há um Uber, há um desembargador, assim, essa rotina cria um certo ordenamento, tem os companheiros daquela jornada. Então, largar o que te organiza nos teus dias gera um desconforto que muita gente confunde com excesso de trabalho. Aí vem um cansaço que é um alívio disfarçado. Às vezes é o esgotamento da véspera, é o sinal de que finalmente você pode baixar a guarda. Aí o corpo entende antes da cabeça que está chegando a hora. E aí a coisa começa a fluir. Então a gente percebe que esses elementos que eu coloquei aqui, que são comuns no desenvolvimento da pessoa, no pré-férias, né? Acontece muito isso. E aí tem a outra parte que a gente vai falar quando foi em junho, é o desespero dos pais que terceirizam os seus filhos para as escolas, né? O que é que eu faço com esses meninos em casa agora?
1: Eu ia perguntar se essa tensão pré-férias também acomete pais, mães, responsáveis por crianças que vão passar um mês de férias.
2: Acomete.
1: Né?
2: Acomete, porque não é fácil, especialmente se você tem um monte de demandas. Quando você deixa na escola, você se sente que está no lugar seguro, que está aprendendo. E quando está em casa, nem sempre, nem todo mundo tem rede de apoio para estar lá. E mesmo que você faça, por exemplo, home office, mas você está lá no home office, numa reunião, criança demandando, outra puxando, uma puxando o cabelo, uma subindo no sofá, outra cai, é uma queda. E aquilo ali vai gerar uma sensação de caos. Então, para muitas pessoas, as férias dos filhos Para muitas, não, vamos ser sinceros. Para a maioria de nós pais, as férias dos filhos demanda um trabalho extra no momento das férias. Então, as férias deles são o aumento do trabalho parental gigantesco. E dependendo do tipo de rede de apoio que você tenha, tem quem possa colocar na coluna de férias, tem quem não possa, né? Então, assim, tem coluna de férias, as igrejas oferecem trabalhos de evangelização em todas as igrejas cristãs do Brasil, sejam evangélicas, católicas, espíritas, tem um trabalho ali para ajudar também as famílias. O que você puder fazer, se tiver uma creche que tenha uma hora extra, porque realmente termina que aquilo que vai ser uma coisa que seria legal pode estressar a relação entre pais e filhos.
1: Sei. Tudo bem.
3: Eu acho que a Tatiana pode ficar tranquila, que o tempo vai passar bem rápido a partir de segunda, quando você estiver de férias.
1: Exatamente, até lá eu tenho uns caminhões para carregar. Enfim.
2: Pois então.
1: Assim
2: Mas tá
1: para todo
2: perto, tá?
1: mundo.
2: Até você vai
1: Tá
2: ter a sua.
1: perto.
2: Cuidado se for andar de patinete, por
1: Não,
2: favor.
1: de bicicleta.
2: Né?
1: É, de
2: Ou se
1: bicicleta.
2: você for caminhar em um patinete ou uma
1: Uma
2: bicicleta
1: patinete num
2: vinha perto
1: transo.
2: de você.
1: Ah.
2: É, então, fica
1: É.
2: atenta, porque a gente tá de férias, mas o outro ainda tá no aloprado dele e atropela a gente.
1: Verdade. Obrigada pelos conselhos. Seguirei à risca. Rossandro Klinger conosco toda quarta-feira no nosso Saúde Integral. Boas férias pra gente, quer dizer, pra mim. Até a volta, Rossandro.
2: Até a
1: Obrigada.
2: volta. Beijão. Tchau, tchau.
1: Beijo.
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7: Em 47, a gente vai pra rua agora com o repórter Diogo Bugalho, que está no Tribunal de Justiça do Rio, acompanhando essa reta final do julgamento do caso Henri Borel. Quais são as atualizações de momento? Diogo, boa tarde.
8: Boa tarde, Júlia. Boa tarde a todos. Nesse momento, fala a defesa de Monique Medeiros, que é a mãe do menino Henri e ré por homicídio por omissão nesse caso. Hoje o dia é inteiro dedicado aos debates entre acusação e defesas. Pela manhã falou a acusação, falaram o Ministério Público e a assistência de acusação, que representa o pai do menino Leniel Borel. E aí, ao longo de todo o dia até o momento, o foco tem sido a atitude de Monique Medeiros diante das informações ali dos possíveis indícios de agressões que o menino Henri teria sofrido antes da morte. A acusação insiste que Monique sabia do que o menino vinha passando e foi negligente, não evitou que ele fosse agredido, que acabou resultando na morte dele. Já a defesa de Monique agora volta a reiterar a hipótese de que ela não tinha plena consciência dessas agressões, inclusive a defesa da própria Monique vem apontando aí muitas ações, muitas omissões também da babá do Henri, Tainá Ferreira, que veio aqui prestar depoimento como testemunha. A defesa da Monique diz que a babá também foi omissa, também deveria, na verdade, estar respondendo por omissão nesse caso, porque ela teria mais consciência das agressões que o menino Henri sofria. Versão aqui da defesa da Monique Medeiros. Faltam 5 minutos para acabar o tempo da defesa de Munique e depois vai falar a defesa de Jairinho. Cada defesa tem 1 hora, no total são 2 horas para as duas defesas. Aí, na sequência, a gente vai ter réplica da acusação e, por fim, uma tréplica das defesas, que é a última etapa desse debate. Essas duas fases devem durar 2 horas cada também, e aí a expectativa, se não houver intervalos, é que tudo isso termine aí por volta das 9 da noite. Em seguida, o Conselho de Sentença vota. Então, hoje ainda, só que hoje mais tarde, a gente deve ter o resultado desse julgamento desse caso tão emblemático, não é, Júlia? A gente segue aqui acompanhando no Tribunal de Justiça, hoje até mais tarde também, e vai atualizando aqui na programação. Volto contigo.
7: É isso aí, Diogo Bugalho, apostos lá no Tribunal de Justiça para entrar com qualquer atualização desse julgamento. Agora, 3h49.

0: Igor Cardim de volta com informação em Brasília. Fala, Igor.
1: Tati, o governo brasileiro voltou a dizer que poderá recorrer à lei da reciprocidade caso os Estados Unidos avancem com as medidas comerciais consideradas injustas contra o país. Essa manifestação foi feita agora há pouco por meio de uma nota após a conclusão preliminar dessa investigação americana que questiona políticas relacionadas à importação de produtos ligados ao trabalho forçado. Em nota, o governo criticou a decisão e afirmou que o tema está sendo utilizado para justificar medidas protecionistas. O Brasil também rejeitou qualquer associação entre a competitividade da economia nacional e o uso de insumos produzidos em condições que violem direitos humanos. O executivo destacou ainda que o país é reconhecido internacionalmente pelo combate ao trabalho forçado e lembrou que a legislação brasileira permite barrar e confiscar mercadorias produzidas nessas condições. Além disso, disse que os acordos comerciais firmados pelo Brasil e pelo Mercosul prevêem compromissos para eliminar essa prática e afirmou ainda que espera que as recomendações preliminares dos Estados Unidos não resultem na imposição de tarifas e reiterou que adotará então as medidas para reduzir eventuais impactos sobre a economia, os empregos e a renda dos brasileiros e colocou ainda o Ministério do Trabalho e do Emprego à disposição das autoridades norte-americanas. Tati.
0: Obrigada, Igor. Trabalhando a beça, o Igor hoje em Brasília, cheio de informação para você.
2: E vamos ainda ao Rio de Janeiro. Mais informações agora com a Júlia Viana. Boa tarde.
3: Boa tarde, Nadede, Tati. Uma eleição indireta para eleger o governador tampão do Rio ganhou força depois da decisão do Tribunal Superior Eleitoral de manter a inelegibilidade de Cláudio Castro. Em sessão ontem, os ministros rejeitaram um recurso protocolado pelo Ministério Público para declarar a cassação do diploma do ex-governador. A avaliação na prática abre caminho para que o STF volte a discutir o futuro da sucessão no governo fluminense. O julgamento do STF está parado desde o dia 9 de abril, depois de um pedido de vista de Flávio Dino. O ministro afirmou que a Justiça Eleitoral precisava esclarecer se houve cassação do diploma de Castro, mesmo com a sentença sendo confirmada depois da renúncia do político. Como o TSE afastou essa hipótese, perde força, então, o argumento que sustentava a convocação de uma eleição direta. Agora ganha destaque a possibilidade de eleição indireta, como explica o advogado e doutor em direito eleitoral Ari Jorge Nogueira.
4: O TSE efetivamente não cassou o mandato do governador. Dado que ele não cassou, afasta-se a aplicação das regras do 224 do Código Eleitoral para eleições suplementares. Então, assim, eleição suplementar agora é juridicamente incabível. Então, a gente está nessa situação. Juridicamente, tudo se encaminha para uma eleição indireta.
3: Caso o Supremo valide a interpretação de que a vacância provocada pela renúncia de Castro deve ser preenchida por eleição indireta, caberá à Assembleia Legislativa escolher o governador que vai comandar o Estado até o fim do mandato. Atualmente já é considerado impossível a realização de uma eleição direta suplementar para o governo do Estado em meio à organização das eleições de outubro. Apesar da decisão do TSE, Flávio Dino não é obrigado a liberar o processo imediatamente. O prazo de 90 dias do pedido de vista se encerra em julho. Depois, o julgamento ainda precisa ser pautado novamente pelo presidente do STF, Edson Fachin. Enquanto isso, o presidente do Tribunal de Justiça do Rio, desembargador Ricardo Couto, a gente lembra, permanece no comando do Palácio Guanabara de forma interina, respaldado por decisão do próprio STF, Nadédia e Tati.
2: Obrigada, Júlia Viana. E a gente vai acompanhar, né, como ela disse, não é mais plausível fazer uma eleição direta, porque o custo e a logística, né, de fazer uma eleição, botar urna, mandar todo mundo para ir votar. Agora faltam 4 meses para as eleições regulares, então é muito complicado. E a eleição indireta chegou a ser feita, né, no plenário da Alerj, acabou caindo e está lá para ser analisada no Supremo Tribunal Federal. Quem tinha vencido tinha sido o deputado estadual Douglas Ruas, do PL, que é um aliado, né, de Cláudio Castro. Então acaba também dividindo opiniões. Foi bem apertada essa votação, que acabou não valendo. Vamos acompanhar o que acontece na Assembleia Legislativa. O presidente Lula já falou sobre isso. Alguns analistas políticos também já comentaram no sentido de que o STF poderia segurar essa decisão para manter o desembargador Ricardo Couto, que seria próximo, até por ser uma figura do judiciário, né, era o presidente do Tribunal de Justiça do Rio, a ver o que, que vai se desdobrar dessa situação no Rio de Janeiro. Agora 3h55.
0: A polícia prendeu uma mulher... Gente, olha essa história. A polícia prendeu uma mulher de 37 anos, que se passava por uma adolescente. Ela viveu mais de um ano como filha adotiva de uma família em Joinville, em Santa Catarina, usava chupeta e mamadeira para enganar as vítimas e dava argumentos absolutamente esdrúxulos para justificar a suposta idade dela. Vamos ouvir a reportagem.
5: Uma mulher foi presa depois de enganar uma família em Joinville, no norte de Santa Catarina, após fingir ser uma adolescente de 12 anos. Prestes a completar 38 anos de idade, ela usava chupeta e mamadeira para enganar a família durante os 14 meses que viveu se passando pela adolescente. A investigação apurou que a menina encontrou a família por meio de uma igreja do distrito de Piraberaba. Ela chegou ao local pedindo ajuda e contou que fugiu de casa porque era obrigada a se prostituir em carência. A família acolheu essa mulher, que usava o nome falso de Gabriele, e acabou se envolvendo emocionalmente. O pai e a mãe chegaram a organizar uma festa de aniversário e arcaram com um tratamento para obesidade. O delegado responsável pelo caso, Rodrigo Bueno Guzzo, trouxe mais detalhes da investigação.
6: Semana passada nós fomos procurados por um parente, né? Essa, entre aspas, família adotiva, da qual teria sido alertado por um outro parente de que, na verdade, essa adolescente que estava convivendo no seio familiar se tratava de um adulto e de uma farsante. Com base nisso, nós procedemos um trabalho de investigação aqui com o apoio de outras polícias de outros estados da federação e conseguimos descobrir que, na verdade, se trata de uma estelionatária com várias passagens criminais, inclusive chegou a ser presa pelo mesmo crime, pelo mesmo modus operandi em outros estados.
5: A suspeita foi encaminhada ao presídio regional de Joinville, onde permanecerá à disposição da justiça. Ela deve responder pelos crimes de estelionato e falsa identidade. Da CBN Joinville, repórter João Gabriel.
0: Que fita, hein? Que fita.

0: trazendo aqui informações do noticiário internacional, o Pentágono contratou um homem condenado por participar do ataque ao Capitólio em janeiro de 2021 para um cargo num setor responsável por atividades de combate ao terrorismo. Essa informação foi publicada no Washington Post hoje. É o Elias Irizarry. Segundo a publicação, ele foi contratado para um cargo num escritório que administra operações militares secretas. Ele tinha 19 anos na época daquele motim em 2021, se declarou culpado, foi condenado a 14 dias de prisão em 2023 e agora foi contratado para o escritório de operações especiais e conflitos de baixa intensidade do Departamento de Defesa. Segundo o Post, Washington Post, essa contratação teria gerado preocupação internamente entre funcionários, que teriam questionado como que alguém condenado por atacar a democracia poderia ser considerado confiável para um cargo tão sensível no governo americano. Lembrando, no ataque, manifestantes pró-Trump tentaram impedir a certificação de Joe Biden e invadiram o prédio do Capitólio, onde ficam as duas casas legislativas do país. 5 pessoas morreram durante a invasão. 4 policiais que participaram da resistência ao ataque cometeram suicídio meses depois. Quando se declarou culpado, o jovem disse que se sentia envergonhado por ter participado do ataque. Ele disse que o dia 6 de janeiro representou algo verdadeiramente horrível e que foi o maior ataque à nossa democracia desde a Guerra Civil. Nossa, que palavras dele, né? Falando da democracia americana. O Departamento de Defesa confirmou a contratação e um porta-voz, inclusive, defendeu a escolha. Diz que ele é um jovem profissional qualificado e patriota e que o departamento tem orgulho de tê-lo como nomeado político. Nas imagens do ataque ao Capitólio, esse homem aparece num telhado, segurando uma barra de ferro e usando o boné com as palavras Make America Great Again, o movimento MAGA, né? Marca do movimento usado por apoiadores do presidente Donald Trump. Em 2024, ele se candidatou a um cargo legislativo, mas perdeu nas primárias republicanas, agora, portanto, integrando oficialmente o governo americano, mesmo tendo sido condenado por esse episódio, que acabou posteriormente tendo vários paralelos com o que aconteceu, inclusive, aqui no Brasil, né? Lá foi 6 de janeiro de 2021 e aqui tivemos 8 de janeiro de 2023, também com manifestações violentas em prédios públicos da administração. 4 horas.
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0: Quarta-feira, 3 de junho de 2026, o ministro Alexandre de Moraes, do Supremo Tribunal Federal, liberou para julgamento a ação penal contra o deputado cassado Eduardo Bolsonaro por coação no curso do processo. O procedimento apura a tentativa do político de atrapalhar as investigações sobre a tentativa de golpe de Estado, em que o pai dele, o ex-presidente Jair Bolsonaro, foi condenado a 27 anos e 3 meses de prisão. Cabe agora ao ministro Flávio Dino, presidente da primeira turma, marcar a data do julgamento. A Procuradoria-Geral da República pediu a condenação do ex-parlamentar. O BNDES rejeitou mais de R$1 bilhão em pedidos de financiamento feitos por produtores rurais com propriedades que apresentavam indícios de desmatamento ilegal nos últimos 3 anos. O balanço considera dados até abril desse ano. O monitoramento é realizado em parceria com o MAP Biomas. O comércio ilegal foi um dos argumentos na investigação do Escritório do Representante de Comércio dos Estados Unidos para a proposta de um novo tarifaço de 25% contra produtos brasileiros. As informações são do jornal O Globo. A greve convocada pela principal central sindical portuguesa contra a reforma trabalhista do país afeta transportes públicos, a indústria, o comércio, trens intermunicipais e serviços de saúde, escolas e o setor de aviação. A estimativa é de cerca de 500 voos prejudicados, incluindo viagens entre Portugal e o Brasil. A paralisação pode gerar uma perda econômica de até 400 milhões de euros, caso a adesão chegue a 50% entre os trabalhadores dos setores público e privado. No horário de Brasília, 4:02.
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1: 4:03, última hora do Estúdio CBN dessa quarta-feira. Mó cara de sexta, hein? 3 de junho de 2026. Vem aí 4 dias de descanso, diversão, sono em dia, balada em dia também, né? Porque às vezes a gente trabalha tanto que um feriadinho é bom pra enfiar o pé, né, Juliano? É, Juliano sempre acha que sim. Você vai estar aqui, não vai poder. Ou vai ter que ser só um. Os dois, não vai ter que preservar o outro, né? Tá bom também. Vai descansar também. Gostoso. Vai começar a aula.
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1: Oi, professor, boa tarde.
2: Tatiana, querida, boa tarde. Nadédia, boa tarde. Ouvintes, boa tarde. Eu estou distraído aqui, preciso ver vocês, né? Então vou abrir aqui para ver vocês. E antes de entrarmos no tema de hoje, eu quero voltar rapidamente ao tema de ontem. Vocês lembram? Senhor, dom, dona, seu fulano, né? E nós temos ouvintes ilustres, vocês sabem disso, né? Ontem, durante o programa, eu recebi uma mensagem do Renato Cordani. O Renato Cordani é uma figura importantíssima do esporte brasileiro, nadador, foi chefe da equipe de natação olímpica do Brasil. E é um esportista diferenciado, porque ele tem cabeça boa, ele não acredita em terra plana, essas coisas todas. E ele me mandou uma sugestão que eu acho uma maravilha. E a gente vai voltar ao tema com uma canção de Paulinho da Viola, cujo nome eu não vou dizer, porque senão eu já estrago tudo, para ver bem como é essa questão que a gente tratou ontem, como funciona isso no diálogo do dia a dia. É uma canção maravilhosa do Paulinho, está num disco dele de 1971, um belo arranjo do maestro Lindolfo Gaia. Vamos ouvir.

0: Dona Santina e seu Antenor.
1: Pois é, eu mandei para vocês aí uma mensagem que o Renato me mandou agora, uma foto do rádio em que ele ouve.
0: Que graça o rádio, Renato analógico que nem eu, tenho um parecido com esse, viu?
1: Que maravilha, maravilha.
0: Muito fofo.
1: Então, a música se chama Dona Santina e seu Antenor, né? Que mostra bem o que é o uso disso no dia a dia, né? Esse dona que vira um termo que se põe antes do nome de uma mulher, Dona Maria, Dona Santina, Dona Nadédia, Dona Tatiana, e é um termo que às vezes a gente usa para brincar, né? Não é mesmo Dona Tatiana?
0: Sem dúvida.
1: Não é assim? A gente não brinca desse jeito, né? E o seu, que é, como eu disse ontem, escreve-se com U, e é uma das tantas formas resultantes da palavra senhor em português do Brasil, como forma de tratamento. Bom, agora a gente vai ao assunto de hoje propriamente dito. Nadédia, querida, vamos lá.
0: Vamos lá responder o ouvinte Alessandro Borges, de Fortaleza, Ceará, que parabeniza pelas aulas diárias, diz que escuta todos os dias na academia e que muitos amigos passaram a ser ouvintes por influência dele. A dúvida é a seguinte: por que se fala 1º de maio e não 1 de maio? E por que só se usa o ordinal para o primeiro dia de cada mês e do ano e não para os demais dias? De onde vem essa forma de utilização do ordinal primeiro?
1: Vamos ver se é verdade o que ele diz. Vamos começar por um auxílio cujo nome eu não vou dizer, para não dar spoiler, uma canção composta pelo grande Nelson Sargento, música que está num disco que ele gravou em 2008, o disco se chama Versátil, a história é magnífica, prestem atenção na letra, e aí se chega aonde a gente quer, vamos lá.
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0: e o calendário ele estava marcando dia 1º de abril.
1: 1º de abril.
2: Você lembra como é 1º de abril em italiano?
1: Pesce d'aprile.
2: Como é que se... É bravíssima, tu sei veramente brava. Pesce d'aprile. E pesce d'aprile, ao pé da letra, é peixe de abril. Por quê? Porque na Itália se faz uma brincadeira nesse dia e pede-se a alguém que localize algo, né, que foi escondido e tal. E muitas vezes essa brincadeira é feita com um peixe de cartolina que se espeta nas costas da roupa da pessoa, a pessoa não percebe, e ela está procurando justamente aquilo que está nela, está na roupa dela, um peixe, né? Essa, para nós, é 1º de abril, né? Que é a expressão conhecida, né? Você conta uma mentira no próprio dia 1º de abril, a pessoa acredita e depois, para tirá-la do susto e tal, você diz 1º de abril. Mas não é fato que é obrigatório dizer primeiro. A gente pode dizer 1, né? 1º de outubro, 1 de outubro e tal. O problema é que o uso é muito mais comum, né? O uso de primeiro, do numeral, é muito mais comum do que o uso do cardinal. Primeiro é o ordinal, 1 é o cardinal. Então, é possível sim dizer dia 1 de outubro, em vez de dia 1º de outubro. Né? E isso acontece em outras línguas. Em italiano, por exemplo, a gente sempre diz primo marzo, né? 1º de março. Na Itália, eles têm o hábito de comer a preposição primo marzo, primo febbraio, mas do 2 para frente vai o cardinal. Diferentemente do que acontece aqui, lá não se usa o cardinal de jeito nenhum, né? Uno febbraio, ninguém diz isso. Acontece em português, acontece no espanhol também se usa bastante. No inglês é diferente. No inglês é sempre o ordinal, sempre, né? Há uma canção famosa do Bee Gees, que não é do tempo de vocês. Vocês conhecem os Bee Gees?
1: Claro, sim.
2: Claro que conhecem. A música se chama First of May. Eu até pensei em colocar, mas achei que era muito abuso. Mas se o nosso operador, quem que está na operação?
1: Juliano Fonseca.
2: O Juliano Fonseca. Depois, se ele quiser caçar e botar o First of May, que é 1º de maio, e tal. Agora vamos ver um outro auxílio que justifica o que a gente está dizendo. Dorival Caymmi, o monumental Dorival Caymmi, autor e intérprete de uma canção cujo nome, aquela canção que a gente ouviu agora, chama-se 1º de abril. Essa também não vou dizer o nome agora, digo depois. Gravação de 1957. Né? Vocês não estavam no planeta, mas eu já estava. Arranjo do grande maestro Léo Perac. Vamos ouvir.

0: Pois é, não dá para dizer segundo, dia segundo de fevereiro, de jeito nenhum. De dois para frente, obrigatoriamente, o cardinal. No primeiro dia do mês, pode-se dizer primeiro de janeiro, primeiro de março, primeiro de abril, mas também se pode dizer 1 de março, 1 de abril, embora isso seja raro, é raro. De onde vem? Vem do uso, e é um uso pelo jeito universal, né? Porque em outros idiomas, em outras culturas também se faz isso, né? Dia 2 de fevereiro é feriado na Bahia, né? É o dia da Nossa Senhora dos Navegantes, né? E por aí vai, dia de Iemanjá. Então a questão é basicamente essa, querido ouvinte Alessandro Borges: pode-se usar primeiro, pode-se usar um, de dois para cima só o cardinal, 2, 3, dia 3, dia 4, dia 5, a rua 25 de março, por exemplo, né? E não a rua 25º dia de março, né? Não existe isso. E fica por aí. Motivo específico não há, a língua nem sempre tem explicação, entre aspas, lógica, fecha aspas, para tudo, né? É uso que é universal. É isso.
1: E a nossa ouvinte Sônia também conhece o Renato. Ela disse que só o rádio para proporcionar isso. Tem acontecido às vezes da gente falar de um ouvinte, aí outro ouvinte que conhece manda mensagem, aí tem um encontro aqui nas ondas.
2: Sabe o que eu mais gosto de fazer? Quer dizer, tem muitas coisas que eu gosto de fazer aqui nessa bancada, mas uma das que eu mais gosto de fazer é dar uma de... como chama? Quem junta as pessoas?
1: Cupido?
2: Isso, pode ser. E de mandar correios amorosos eletrônicos.
0: Cupido junta com finalidades específicas.
2: Não, mas é isso mesmo, sabe? De mandar correio elegante eletrônico. A gente já fez isso aqui, Fernando e eu, mais uma vez. Quem sabe a gente possa fazer agora, que é junho, época de festa junina.
1: Correio
2: festa
1: elegante.
2: Junina tem correio elegante. A gente faz o nosso aqui no Estúdio CBN.
0: É, uma boa ideia. Agora, eu fico muito feliz quando a gente recebe mensagem de gente, assim, de ouvintes, como o Renato e como tanta gente, né? Puxa vida, é bom a gente saber que a gente é ouvido por pessoas importantes como ele, né? Uma figura que tem uma trajetória e tem um posicionamento de vida muito importante, o que é difícil, infelizmente, no meio esportivo. Né?
2: É.
0: Muito difícil. E ele já me respondeu aqui: puxa, muito obrigado. Depois, se vocês quiserem colocar o rádio dele aí na não
2: na
0: sei
2: tela.
0: Se é possível, é muito bonito. Fiquei com vontade de ter um desses.
2: Muito bom.
0: Muito legal.
2: Bom. Beijo pro Renato.
0: É isso.
2: Obrigada, professor. Um beijo. A música do Bee Gees, ó, pra gente ir embora.

0: bonita, professor.
1: É bonita demais. Vai ser da minha juventude isso. Essa música é de 69, né? 1969. Estava lá no Colégio Estadual MMDC, na Moca. Né? Muito, muito legal. Viva a Moca. Viva o Juventus. Viva! Viva o Clube Atlético Juventus. Beijo para vocês. Acho que a gente vai se ver, viu? Tenho algum passarinho aqui que tá me dizendo.
0: Você vai na feira?
1: Vamos ver se dá certo. Eu acho que vou, em sua homenagem.
0: Ah, eba. Passe lá na nossa mesa. E pode fazer seu quadro ao vivo de lá, se quiser. Porque eu vou estar lá. Estúdio CBN vai ser de lá amanhã e depois.
1: Eu vou tentar. Tá prometo.
0: Bom. Tá bom.
1: Aliás, como dizia o Walter Silva, não é promessa, é ameaça.
0: Eu lá. Adoro. Um beijo. Até amanhã, professor.
1: Beijo, minhas queridas. Beijo.
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4: Agora 4h20, hora de chamar ela, Milena Viana, com as informações do trânsito. Boa tarde, Milena.
5: Oi, Juliana, ótima tarde para você e para todo mundo que acompanha a gente. Atenção para você, motorista, na Avenida Ayrton Senna, em direção à Orla. Estou observando dificuldades nesse momento. Atenção redobrada, no sentido linha amarela, também estou observando dificuldades no mesmo trecho. Há reflexos nesse momento na Cidade das Artes. Você, motorista, que segue para a Orla ou então para Curicica, encontra melhores condições pela Avenida Salvador Allende. Pela Avenida das Américas, estou observando fluxo intenso, principalmente na altura do Bosque da Barra, na pista central. Você, motorista que segue para o Recreio, encontra melhores condições pela Avenida Lúcio Costa. No sentido contrário, sentido Jardim Oceânico, estou observando boas condições tanto pela Américas quanto pela Lúcio Costa nessa tarde. Pela Avenida Armando Lombardi, estou observando dificuldades também. Há reflexos na Avenida Ministro Ivan Lins e também na Ponte da Joatinga. Atenção redobrada para você, motorista, nesse trecho. O trânsito é bem lento até a chegada à estação do BRT Jardim Oceânico. Juliana.
4: Olá, obrigada, Milena.
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4: São 4h21. Vamos atualizar aqui a previsão do tempo para essa tarde, porque a previsão é de céu nublado, parcialmente nublado, com chuva fraca moderada e ventos também fracos e moderados. Isso para o final da tarde de hoje, início da noite também. Ao longo do dia a gente teve registro de chuva fraca, pontualmente moderada, no período ali da madrugada. Temperaturas tiveram mínima de 15 graus, 15,4 para ser mais exata. E a máxima chegou a 27,4 graus, um pouquinho mais alta aí do que estava previsto quando a gente iniciou o dia. Era por volta de 26 graus, deu uma esquentada então. O sol saiu, né, em alguns momentos da manhã também, está um dia menos carregado do que o de ontem. O que deve acontecer para o feriado? Entre quinta-feira, amanhã, Corpus Christi, e a sexta, o céu fica nublado, parcialmente nublado, na maior parte do tempo, e temos previsão de chuva fraca isolada a qualquer momento. O feriado, então, deve ser com essa chuva e tempo bem instável. Ventos vão soprar de fracos a moderados, sem grandes alterações, e a temperatura vai seguir amena aí, nos próximos dias também do feriado, temperatura que não deve passar na casa dos 25 graus, 24 graus, para os próximos dias. Claro que a gente vai trazer para você todos os detalhes do final de semana, né? Da quinta até o domingo, para te contar como é que fica o tempo aqui na cidade e também na região metropolitana. Isso para quem for ficar no Rio, né? Quem for curtir o feriadão por aqui mesmo, ou que não vai ter feriadão, como nós. Eu que vos falo. Trabalho na sexta, na quinta, enfim, a gente vai ficar juntos por aqui e a gente vai poder Então, curtir o que a cidade oferece. Lembro mais uma vez que temos maratona, viu, gente? De quinta a domingo, várias corridas, vários percursos, meia maratona, maratona do Rio no domingo. Um eventaço aí para quem estiver na cidade. 4h23, já eu volto com mais informação aqui do Noticiário do Rio.
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1: Ana Luísa Bessa tem informação pra gente. Fala, Ana.
2: Tati, o ministro das Relações Exteriores do Irã, Abbas Arash, revelou durante uma entrevista nesta quarta-feira que os contatos de Teerã com Washington não foram interrompidos, mas não houve progresso nas negociações, acrescentando que os dois lados estavam estudando os textos que foram trocados. Arash também disse que qualquer ataque a Beirute terá graves consequências e levará à retomada total da guerra. Enquanto isso, Tati, as tensões voltam a se intensificar no Golfo Pérsico. As Forças Armadas de Israel disseram ter interceptado dois projéteis que cruzaram a fronteira do Líbano para o território israelense nesta quarta-feira. O Ministério das Relações Exteriores do Kuwait informou que uma pessoa morreu e pelo menos 63 ficaram feridas em um ataque feito hoje pelo Irã, que teve como alvo instalações civis no país, incluindo o aeroporto internacional e missões diplomáticas. Um porta-voz do Irã alertou para a possibilidade de mais ataques com mísseis e drones caso os Estados Unidos renovem suas ofensivas contra o país persa. A ameaça veio na sequência de ataques dos Estados Unidos a um petroleiro iraniano e a uma ilha também do Irã. Enquanto isso, o presidente dos Estados Unidos, Donald Trump, afirmou que gostaria de um encontro com o líder supremo do Irã, o Ayatollah Mojtaba Khamenei. A declaração do republicano foi dada a um podcast do New York Post, publicado hoje, no qual também afirmou que Mojtaba estaria diretamente envolvido nas tratativas para encerrar o conflito e que Teerã estaria disposto a abrir mão de desenvolver armas nucleares, algo que a gente lembra que os iranianos dizem nunca ter buscado. O presidente norte-americano ainda se mostrou otimista com o andamento das conversas entre os dois países e falou que a situação está evoluindo rapidamente. Além disso, o primeiro-ministro de Israel, Benjamin Netanyahu, minimizou o atrito recente que teve com Donald Trump em entrevista à emissora CNBC. Após Trump admitir a um podcast que chamou o primeiro-ministro israelense de completamente louco durante uma ligação no fim de semana e disse que Netanyahu só não estava preso graças aos Estados Unidos. Tati.
1: Obrigada, Ana Luísa Bessa.
3: Pátria 26, ontem a gente falou bastante aqui no programa sobre a aprovação pelo Senado do projeto de decreto legislativo para suspender os efeitos de uma resolução do CONANDA, o Conselho Nacional dos Direitos da Criança e do Adolescente. Fizemos entrevistas sobre isso também. E o G1 fez um levantamento com dados do Ministério da Saúde que tem a ver com esse assunto. Os números de 2024, que é o último ano em que as estatísticas estão consolidadas, mostram que 12.004 bebês nasceram de crianças estupradas, ou seja, de meninas com até 14 anos de idade, porque a lei traz uma presunção de estupro de vulnerável quando há casos de relação sexual envolvendo crianças e adolescentes dessa faixa etária, estupro de vulnerável que é um crime previsto no Código Penal. Essa estatística equivale a 5 a cada 1.000 bebês nascidos naquele ano. Que é muito, 5 a cada 1.000 é muito, se fossem 5 em números absolutos seria muito, se fosse 1 também seria muito, porque são números que indicam o absurdo do tamanho dos casos de estupro de vulnerável, e esses são só os que resultam em gravidez e em gravidezes que não foram interrompidas, ou seja, o número ainda é muito maior, lembrando que a legislação autoriza o aborto, a interrupção da gravidez em situações específicas, entre elas quando a gestação resulta de violência sexual, também quando tem risco para a vida da gestante, o que, em se tratando de crianças, é praticamente sempre. O Senado, então, aprovou ontem essa suspensão dos efeitos da resolução do CONANDA, que é de dezembro de 2024, e estabelecia regras para o atendimento de crianças e adolescentes para o acesso ao aborto previsto em lei. Ainda vai passar pela Câmara, e se passar também não depende de sanção do presidente da República.
1: Agora, ontem eu disse aqui que não me entram na cabeça os argumentos das senadoras, porque não foi só a senadora Damaris Alves, que é a relatora desse projeto, né? deputada Cris Tonietto, deputada senadora doutora eu tô falando deputada, é tudo senadora, viu, gente? Senadora Damares, a senadora Cris Tonietto, a senadora doutora Eudócia, não, por acaso, todas do PL. A Damares é do Republicanos, mas todas de direita, extrema direita. E o argumento da senadora Eudócia é não favorecer o aborto. A gente está falando de crianças. Crianças de 9 anos. E assim, depois eu fiquei pensando, a gente falou muito disso aqui, fizemos entrevista, pautamos muita gente, inclusive, todos os grandes veículos de comunicação repercutiram essa aprovação do Senado, porque é muito absurda. Onde é que estavam os senadores progressistas contra essa derrubada? Onde eles estavam? Como eles não atuaram? Como eles não conseguiram impedir que isso fosse para frente?
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Quarta-feira, 3 de junho de 2026. O governo federal divulgou uma nota em que manifesta profunda discordância das conclusões do escritório do representante comercial dos Estados Unidos sobre mercadorias brasileiras supostamente produzidas com trabalho forçado. No comunicado, o Palácio do Planalto afirma que vai recorrer aos mecanismos previstos na Lei de Reciprocidade para responder às situações de injustiça impostas ao Brasil pelo governo de Donald Trump. A manifestação é uma resposta à investigação conduzida pelo órgão norte-americano, que concluiu que 59 países, entre eles o Brasil e membros da União Europeia, falharam em proibir e fiscalizar adequadamente a importação de produtos fabricados com trabalho forçado. Com base nesse relatório, o governo dos Estados Unidos propôs a aplicação de tarifas adicionais de 2,5% sobre produtos importados desses países. O primeiro-ministro de Israel, Benjamin Netanyahu, minimizou o atrito recente com o presidente dos Estados Unidos, Donald Trump. Em entrevista a um podcast, Trump revelou ter chamado o premier israelense de completamente louco durante uma conversa telefônica realizada no fim de semana. Apesar do episódio, Netanyahu afirmou que, embora existam divergências táticas entre os dois líderes, ambos compartilham posições convergentes nos principais aspectos relacionados à guerra contra o Irã. O governo de Cuba vai suspender a partir desse sábado as transações realizadas com cartões Visa e Mastercard, informou o Banco Central do país. A medida é consequência do endurecimento das sanções impostas pelos Estados Unidos à ilha. A restrição já provocou a saída de diversas empresas do país nas últimas semanas, incluindo redes hoteleiras, companhias aéreas e de transporte marítimo. O movimento reflete a tentativa de investidores estrangeiros de se distanciar de instituições cubanas atingidas pelas medidas do governo de Donald Trump.

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1: Carlos Eduardo Éboli, Gabriel Dudziak, boa tarde.
2: Olá, boa tarde.
3: Cri. Faltou um boa tarde, hein?
4: Cri. Olá, boa Cri. Tarde.
3: Boa tarde.
1: Só se fala em seleção brasileira e não é para menos. Estreia acontece daqui a 10 dias na Copa. 10, né, Dudzi? Dia 13?
2: Dia 13 é o Brasil, isso.
1: Sábado.
2: Dia 11 é a Copa.
1: Sábado, dia 13, estreia o Brasil. Será que teremos mudanças na seleção? Antes, há amistosos preparatórios. Quantos são daqui até lá? Dois?
2: Só mais um.
1: Só contra o Egito.
2: Isso.
1: O que, que a gente vai ver, na opinião de vocês, de mudança no time em relação ao último amistoso em que o Brasil goleou, né? 6-2.
2: Deixar o Éboli abrir, porque eu acho que... já desde o começo a gente tem falado sobre essa possibilidade da troca do esquema tático, né, de 4-2-4 para 4-3-3. E não sei, Éboli, se é contra o Egito que a gente vai ver isso, ou se num pedaço do jogo só, não sei.
4: Assim, o que eu penso, não sei se você pensa igual, é que contra o Egito tem que ser a seleção que vai começar a Copa, né? Eu vou achar muito estranho ele ensaiar algo contra o Egito e não realizar na partida contra o Marrocos. Então eu acho que essa dúvida, isso foi colocado publicamente pelo próprio Ancelotti, né? Ele se colocou em dúvida depois da partida contra o Panamá. Isso está sendo guardado a sete chaves nesse início aí de treinamentos nos Estados Unidos, até porque, como sempre, né? há pouquíssima brecha para a imprensa que está acompanhando o dia a dia da seleção, de ver a seleção brasileira, né? Você tem ali sempre aqueles 15 minutinhos, são dedicados ali para que os veículos com imagem façam suas imagens, e depois as entrevistas coletivas, tudo muito dirigido, tudo muito roteirizado, né? Pela assessoria de comunicação da CBF, e assim já de uma longa data que é assim. Então a gente não tem observação para cravar, mas... Eu gostaria que o Ancelotti fizesse alterações no esquema, colocasse isso em prática contra o Egito, e torcendo para que dê certo contra o Egito, isso seja reproduzido na estreia contra Marrocos. E a modificação que eu penso a mais adequada nesse momento é a mudança de esquema, né? É colocar um jogador a mais no meio de campo. E não estou falando isso pelo que aconteceu contra o Panamá, já há muito tempo que falo isso, Dudes também vem falando sobre isso, que é um esquema que dá mais segurança à seleção brasileira, né? Dá mais equilíbrio, ocupação melhor de espaço, sobrecarrega menos jogadores do sistema defensivo, principalmente, há uma preocupação com o lado esquerdo, né? A proteção à zaga, você tem ali um volante com uma idade avançada, que é o Casemiro, então... tem que pensar em todas essas situações, e até mesmo como os quatro homens de ataque não estão conseguindo se comunicar da melhor maneira. Com um homem a mais no meio de campo, penso que essa comunicação vai ser mais fácil, o time vai estar mais bem distribuído, vai conseguir trocar passes com mais facilidade, consequentemente terá mais a posse de bola, quem tem a bola, na minha opinião, também tende a se defender melhor, e com a bola organizar com mais ideias, né? O ataque da seleção brasileira. Então eu espero que aconteça esse pacotinho aí de mudanças para o jogo contra o Egito.
1: Fala, Dudzi.
2: Eu também acho que ele vai fazer. Eu acho que ele vai fazer as mexidas, sim. Uma coisa que a gente está debatendo aqui desde o anúncio, né, do Carlo Ancelotti como treinador da seleção brasileira é a capacidade de adaptação que ele tem. Então, assim, desde o princípio, né, passando pelos grandes times que ele já dirigiu, seja aí o Parma, Milan, Real Madrid, ele não tem uma ideia fixa do que é o time de futebol que ele dirige, né? Então, assim, não, sempre 4-3-3, sempre 4-4-2, né? Não, quando ele fez no Milan, por exemplo, né? Quando dirigiu o Milan, ele conseguiu até... popularizar um esquema tático que é muito pouco utilizado, né? Que é o 4-3-2-1. diferentemente do 4-2-3-1, que tem dois volantes, três meias, ali você tinha três volantes, dois meias,

0: né? É, não tinha a figura do
1: ponta.
0: E um
1: homem na frente.
0: Exatamente, que o pessoal convencionou chamar de árvore de Natal, né? Porque fica 3, 2 e 1, né?
1: Sim, sim,
0: então até é o nome aí de um livro que ele acabou escrevendo, né? Em parceria, né, com alguém que escreveu para ele ali, mas que era A Minha Árvore de Natal, né? Mi Árbol de Natal, acho que era esse o nome. Mas assim, então, por que que ele fez isso? Porque ele tinha no mesmo time o Gattuso, o Ambrosini, o Pirlo, o Kaká, o Seedorf. Então assim, como colocar 5 meio-campistas num time só? Ele deu um jeito dele lá. No Real Madrid, ele tinha, né, a possibilidade de colocar Kroos, Modric e Casemiro juntos e poderia, de repente, não colocá-los, colocar um camisa 10. Não, não vou jogar com 10 aqui, vou jogar com 3 meio-campistas. E esses 3 meio-campistas foram coração do Real Madrid. Num segundo momento, colocou, por exemplo, o Valverde para jogar de ponta direita ou de meio-campista. Então, assim, ele se adapta. E até falávamos sobre isso no 4 em Campo de ontem no programa, que a ideia dos quatro atacantes, ela vem muito na esteira de que, olha, onde é que estão os bons do Brasil atualmente? Estão no ataque. Então eu vou colocar o máximo possível de atacantes que eles vão decidir. Mas se eles não estão decidindo, se a gente tem visto um Rafinha abaixo do potencial, Vinícius, embora não tenha jogado mal contra o Panamá, em geral abaixo do seu potencial, e agora você tem um meio campista que está vindo do banco de reservas e está pedindo passagem, como é o caso do Danilo, como pode vir a ser novamente do Paquetá, me parece que, dada toda a história dele aí, né, ele tende a se adaptar e fazer essa alteração. O Egito deve se defender melhor do que a seleção panamenha. Que o Panamá até é um time defensivo, mas parece que se empolgou tanto naquele primeiro tempo, que estava jogando bem contra o Brasil, que meio que abriu a porteira no segundo tempo, falou assim, vamos jogar, e aí foi punido, né?
2: Eu gosto muito dessa ideia, né, Dudes, Tati e Naded, eu gosto muito dessa ideia de você arrumar um jeito de colocar os melhores, né? E se a gente recorrer ao nosso passado, inclusive ao passado da seleção brasileira, a gente vai lembrar do que aconteceu em 1970, né? Quando o Zagallo botou todo mundo para jogar e ele fez uma linha de frente com Rivelino, Jairzinho, com Pelé e com Tostão. Mas você tinha ali jogadores que eram meia atacantes, né? O Pelé, ele vinha no meio de campo, o Rivelino vinha no meio de campo, o Tostão era um centroavante com inteligência de armação de jogada também, né? Recuava, o Jairzinho era o mais agressivo, que atacava mais a profundidade. Então você tinha ali uma aproximação aos dois volantes, né? Clodoaldo e Gerson, né? E o Gerson era o cara do passe. Meu Deus do céu, que saudade. Olha a quantidade técnica que tinha reunida. Então, eu acho bacana o técnico ele tentar arrumar uma maneira de reunir, né, os seus melhores jogadores técnicos, mas quando há um descompasso muito grande, você deixa todo mundo vulnerável. E eu acho que o Ancelotti não teve tempo suficiente para colocar em prática esse esquema com esses jogadores. Se ele tivesse, de repente, né, feito o ciclo todo de 4 anos. Era bem capaz que esse quarteto estivesse mais bem encaixado, que o sistema tivesse mais bem, uma engrenagem mais fácil, mas não é o que a gente está vendo, né?
1: Estava falando aqui fora do ar para o Dudzi, tenho dúvida se o time é capaz de assimilar essas mudanças de esquema de um jogo para outro, né? Ah, contra esse adversário é melhor jogar assim, contra aquele é melhor jogar assado. Obviamente, isso determina funções e desempenhos diferentes daqueles jogadores em campo, né? Tá todo mundo disposto?
0: É entendimento
1: e disposição.
0: E é
1: capaz, né? Porque às vezes não é capaz também, né?
0: Exato, e assim, né, o Éboli lembrou, né, uma seleção lendária, no qual acho que muitos aí abriram mão, né, dos seus posicionamentos ideais por um time ideal, né? No entendimento, na conversa, a gente sabe de muitos relatos daquela época, né, de que havia até conversas mesmo em campo, não está dando certo isso daqui, deixa eu dar 2, 3 passos para frente, você dá 4 para trás, né? E assim, hoje em dia, achar jogadores com esse entendimento, né, e capacidade de leitura dentro de campo é difícil, porque o futebol também é mais complexo na questão tática. E a parte da personalidade mesmo, né, deles se entenderem dentro de campo e falar, não, eu faço isso, você faz aquilo, sem ter melindre, sem ter de repente alguma alteração aí, não, eu não sei fazer isso, né? Eu não vou fazer isso porque aqui eu não me sinto à vontade e tudo mais. Tem muito disso hoje em dia também, seria, acho que, utópico pensar em algo semelhante, mas evidentemente que a gente deixa essas hipóteses no ar, né, e sonha com a possibilidade de que coisas semelhantes aconteçam, porque no treino estruturado, né, na didática, no processo correto, não vai ter, porque não houve tempo e não haverá.
1: Sim.
2: Quem me fala, quem me falava muito isso era o Gerson, né? O Gerson Canhotinha, hoje trabalha na Tupi e durante muitos anos trabalhamos juntos aqui no Sistema Globo de Rádio. O Gerson é um contador de história maravilhoso. E ele fala muito isso sobre, né, 1970. Fala, olha, não desmerecendo o Zagallo, o Zagallo é um baita treinador, mas tem coisas que no campo, né, os jogadores eles enxergam melhor que o treinador que está do lado de fora. E se o jogador precisa ter essa personalidade, também leitura tática, para chegar, ó, vem cá você, vamos fazer diferente? Não está dando certo isso aqui. Você dá uma chegadinha mais para cá, você vem para lá. Então ele chamava o Pelé. Pelé, vem cá, você fica aqui, você avança, Jairzinho segura mais um pouquinho, Riva encosta mais aqui em mim. E aí eles resolviam as coisas com a bola rolando, porque tem que ser assim. Não dá, às vezes, ficar esperando o intervalo para esperar o que o professor tem a falar, que é a frase mais utilizada pelos jogadores de hoje em dia, né? Eu sempre mostro uma certa irritação com essa frase. Porque assim, não é o que o professor... Ok, o professor tem algo a falar, mas e você? O que tem a falar? Você que estava lá dentro do campo, né? Então tem horas que o time tem que resolver. E eu, nessa seleção, ou nessa geração, nessas últimas gerações, falta um pouquinho dessa atitude, né? Até mesmo, cara, é coisa mais individual mesmo. Deixa comigo, o que eu estou fazendo, o que eu posso fazer de melhor. Na hora, vai esperar demais pelo intervalo para ver o que o professor tem a falar, a coisa já foi embora, né?
3: E o que os nossos adversários estão fazendo esses tempos?
0: Sucesso.
3: Ah, bacana.
0: Estão fazendo sucesso os adversários.
1: Gols.
3: Que ótimo.
0: Só para contextualizar, né? A Escócia jogou com o Curaçao lá no sábado. A Escócia ganhou de 4-1. Curaçao está na Copa, mas é claro que é uma seleção mais frágil, né? E ontem, Marrocos jogou com Madagascar. Madagascar não está na Copa. Marrocos fez 4-0. Então, Escócia 4-1, Marrocos 4-0. E o Haiti, na grande surpresa dos amistosos de ontem, fez 4-0 também na Nova Zelândia. Ah, é a Nova Zelândia, é verdade. Não é um grande time também, mas não era essa expectativa não, viu? A Nova Zelândia era até favorita para o jogo de ontem, mas tomou um baile da seleção do Haiti. Então, só lembrando, Escócia, Marrocos, Haiti, Marrocos, Haiti e Escócia estão no grupo do Brasil na Copa do Mundo e estão fazendo sucesso.
1: Muito bem.
2: O resultado do Haiti é o que mais surpreende, né? Esse 4-0 em cima da Nova Zelândia. Não que a Nova Zelândia seja uma tradição em Copa do Mundo. Tem apenas uma Copa a mais que o Haiti. O Haiti vai para a segunda Copa e a Nova Zelândia vai para a terceira Copa. Mas assim, é um país que figura mais no ambiente do futebol profissional, né? Tem lá os times sempre se classificam para o Campeonato Mundial de Clubes. 4-0 para o Haiti. Será que o Haiti vem forte, gente?
0: Cuida aí, pessoal.
3: Eu já tava com no Japão. Né?
0: Ninguém tá...
3: Tem que começar a me preocupar com a
1: geração haitiana. Jamais esquecerei.
0: A gente não tá podendo pôr muita banca, não, viu?
1: Aliás, e a Bélgica, hein? Teve frutos aquela geração?
0: A nova geração belga tá meio velha já.
1: Já
0: não é mais nova.
1: Já envelheceu mal.
0: Já tá sendo aposentada aí. Tem alguns lá, o Lukaku fez gol ontem. De Bruyne ainda vai jogar, Courtois. Mas não é tão boa assim. Agora a gente está falando muito da nova geração turca.
1: Ah, perfeito.
0: Então você fica de olho na nova geração turca.
1: Novelas e futebol, está em alta.
0: Exato.
1: Perfeito.
0: Soft power e...
1: séries.
0: Exato, por meio do futebol e da série.
1: Soft power da Turquia. Que maravilha. Fica tá bom. Olho. Algo acrescentado, Plinha?
0: O Éboli ia falar do Arrascaeta só.
2: Não, é notícia, né? O Arrascaeta estava aquela dúvida se ele ia ser ou não cortado. O Uruguai está bancando, dizendo que a lesão que ele tem na panturrilha não é capaz de tirá-lo da Copa do Mundo, então está mantido no elenco que vai disputar a Copa do Mundo, de Arrascaeta. Eu particularmente fico muito feliz, ele merece jogar mais uma Copa do Mundo, tomara que tenha condições.
3: Boa notícia para os álbuns de figurinhas também, uma correção a menos.
2: É isso, né? O pessoal está arrepiado dos álbuns, né?
0: Mas muito aí bem. Fica de ensinamento. Próximo álbum vocês fazem com 11 figurinhas.
1: Ou então vocês esperam as seleções todas serem anunciadas. Será que não dá tempo?
2: Acho que não dá tempo,
0: mas,
2: né?
0: Assim, faz 11.
2: Aí o cara da gráfica vai achar
0: menos
2: delícia.
0: Figurinhas. Tem a mesma experiência e erra menos também. Que
1: perfeito.
0: Tal? Menos é mais.
1: É isso, eu tô de acordo. Beijo, Dudzi. Tchau, Éboli.
2: Valeu, tchau, tchau.
1: Tchau.
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5: Milena Viana de volta, Milena.
6: Lembrando.
7: Milena, agora com informações sobre o túnel Zuzu Ângelo, atenção redobrada para você motorista. Segundo o Centro de Operações da Prefeitura, tem um acidente entre três carros no sentido São Conrado, então atenção redobrada. Nesse momento, você que segue para São Conrado, encontra dificuldades também pela Avenida Niemeyer a partir da Praça do Vidigal, tô observando reflexos na Avenida Delfim Moreira. Nesse momento, você que está na Lagoa Rodrigo de Freitas, está encontrando dificuldades pela Avenida Borges de Medeiros, a partir do acesso pela Rua Mário Ribeiro, até a chegada ao Viaduto São Hilaire. Pela Epitácio Pessoa, também está observando dificuldades a partir da Curva do Calombo, até a chegada também ao Túnel Rebouças. Você, motorista que segue para o Maitá, está encontrando melhores condições pela Rua Jardim Botânico, apesar da lentidão na altura da Rua Pacheco Leão. No sentido contrário, sentido Gávea, está observando dificuldades na altura do Parque Laje. Nesse caso, Avenida Epitácio Pessoa é uma excelente alternativa para você que está em direção à Gávea. Avenida Borges de Medeiros tem dificuldades na altura do Hospital Federal da Lagoa em direção à Gávea, por isso, como eu disse, Epitácio Pessoa é uma excelente alternativa. Pela Orla do Leblon e Ipanema, estou observando boas condições em direção à Copacabana. Você, motorista, não perde tempo nessa tarde de quarta-feira. Juliana.
5: Obrigada, Milena. Até mais.
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5: São 4h51, estou esperando o seu contato por aqui no nosso WhatsApp 997-64-2381. Você que pode acompanhar a CBN pelo 92.5 do Velho Bom Radinho e também pelo YouTube Globoplay, a programação ao vivaço com imagens da CBN. Daqui a pouquinho tem Ponto Final, você acompanha aí a reta final também do estúdio CBN. Acompanha a gente também nas redes da CBN, arroba CBN Oficial ou arroba CBN Rio. Você tem lá os destaques das nossas notícias, também nossos comentaristas, os quadros, podcast da CBN. E também, se você quiser falar comigo diretamente, juliana.campos@cbn.com.br. juliana.campos@cbn.com.br. Mas estou aqui já com o nosso WhatsApp na mão, esperando o seu contato pelo 997-64-2381. Queria saber quais são os seus programas aí, a sua agenda para o próximo, para esse final de semana. Tem muito evento bacana rolando no Rio, tanto evento cultural quanto as maratonas, né? A meia maratona, a maratona do Rio que acontece aí no final de semana. Conta para mim qual a sua programação. 4h52, a gente volta já.

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1: Oi, João.
2: Boa tarde, Tatiana. Boa tarde, Nadeja. Boa tarde, ouvinte. Boa tarde, trânsito de São Paulo.
1: Ah, que delícia. Véspera de feriado. Quem diria, hein, João, que o trânsito estaria ruim? E quem diria que a gente ficaria preso nele, não é mesmo?
2: É mesmo.
1: Muito tipo, gostoso. Só que
2: me sinto
1: não.
2: Uma sardinha.
1: E aí, o que, que você traz para animar essa quarta-feira com cara de sexta, né? Para muitos dos nossos ouvintes.
2: Inegável, inegável. Bom, a gente tem pegadas musicais, uma música na voz do compositor, depois a demo do cantor que gravou e a gravação final. Mas, Tatiana, a gente também trouxe aqui o pedido do José Mendonça, de São Paulo, que lembrou que morreu um grande cantor americano, Peeble Bryson. Aí eu mandei uma música aí, não sei se deu tempo de colocar, se você prefere colocar agora no final. Separei um trecho de uma canção do Peeble Bryson com a Roberta Fleck, que fez muito sucesso no Brasil no início dos anos 80. Então, se quiser fazer essa homenagem, vamos? Voz de veludo que ele tinha, hein? Vamos ver, já.

0: É isso, esse foi People Bryson, José Mendonça lembrou, um abraço para José Mendonça. É, vou fazer um capítulo especial com People Bryson, grande cantor, no Brasil também cantou A Bela e a Fera, mas isso fica para a próxima coluna. É, José Mendonça lembrou muito bem. Então, vamos às pegadas de hoje.
1: Bora.
0: É, o Steve Wonder tinha acabado de produzir uma série de canções, né, de compor, e começou a gravar e tal para o álbum Songs in the Key of Life. É um dos álbuns mais importantes, né, já gravados, um álbum duplo, tem Isn't She Lovely, tem I Wish, tem uma série de clássicos, né? E tinha tanta música que uma pessoa falou para ele, pô, essa música aqui seria legal, a irmã do Steve Wonder falou para ele, isso aqui é a cara do Michael, você podia mandar para o Michael. O Steve Wonder adorava o Michael, né? Quando o Michael morreu, ele foi cantar lá no serviço do Michael e falou que era o dia mais triste da vida dele. Então ele falou, ah, vou mandar para o Michael. Então eu tenho aqui o Steve cantando a música. Primeiro, I Can't Help It. É de 76 a composição, o Michael gravou em 79. Vamos ouvir o Steve Wonder aí cantando a música. 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

Pra dar tempo, essa aí é a música na sua versão, na demo, vamos chamar assim, né? Porque é uma versão demonstração. Aí quando o Michael recebeu, teve alguns tratamentos que ele deu, mais de um. Um deles, pra dar tempo, é esse aqui, ó. Então não é a versão final ainda, é o Michael fazendo a música. Esse barulhinho de estúdio, nossa, como eu gosto disso.

0: É isso aí. Canta bem o Michael, né? Na verdade.
1: É, lembrar, né? Talentoso.
0: Nem precisava cantar tão bem, né? É, e aí a versão final ficou mais delicada, ela mais intimista. O Michael tá cantando a primeira parte, sobretudo, de uma maneira mais suave. E ficou assim, ó, Quincy Jones, Michael Jackson, I Can't Help It, do Stevie Wonder.

0: É isso aí.
1: Muito bom.
0: Temos aí Steve Wonder em parceria com a Suzy Green Brown, parceira dele, fez as letras e parte da composição. E o arranjo é do Johnny Mandel, esse arranjo final que fez The Shadow of Your Smile, um grande compositor e produtor de trilhas norte-americano. É só craque, né? Então ficou bom assim. O Michael Jackson ali com seus 21 anos de idade, cantando maravilhosamente bem. Muito obrigado, amanhã estaremos de volta aqui dentro do estúdio, na quinta-feira, no feriado. Vamos nessa.
1: Muito bom. Obrigada por hoje, João. Um beijo. Até amanhã.
0: Um beijo para vocês. Muito obrigado, ouvinte. Obrigado, Nadeja. Obrigado, todo mundo. Amanhã estaremos de volta. Muito bom. Um beijo.
1: Ponto final nesse Estúdio CBN, que tem a produção da Janaína Barros e os trabalhos técnicos do Juliano Fonseca.
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1: Nadeja.
2: Nadeja Calado.
1: Calma. Nossa, desculpa, a atropeladora de vinhetas voltou bem no fim, né?
3: Achei que você tava melhorando.
1: Eu tava animada em falar seu nome, te agradecer esses 3 dias de companhia. Te desejar uma boa mini temporada de Estúdio CBN com o Fernando Andrade, porque amanhã eu tô aqui, mas Nadeja não tá. Vai entregar pra mim, CBN Brasil, amanhã?
3: Isso.
1: Tá. Obrigada.
3: Eu que agradeço.
1: Venha sempre.
3: Um beijo.
1: Sempre um prazer. Até amanhã, gente. 2 da tarde tem Estúdio CBN diretamente da Feira do Livro, em São Paulo. Essa luz. Olha lá. Sabia que o Juliano ia embora sem isso.
4: Claro que é Jesus.
1: Quem tá nos vendo. Percebe que tem uma iluminação aqui à tarde, nessa época outonal.
4: Sigo em paz no caminho.
1: Beijo, Ju, até amanhã.
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0: Quarta-feira, 3 de junho de 2026. O presidente Lula afirmou que vai enviar uma carta ao presidente Donald Trump para tratar das propostas de aplicação de um novo tarifaço contra produtos brasileiros. Além disso, o petista também disse que o secretário de Estado norte-americano, o descendente de cubanos Marco Rubio, é um latino-americano frustrado. A declaração foi dada na abertura de uma reunião ministerial no Palácio do Planalto. A Câmara dos Deputados aprovou o regime de urgência para o projeto de lei que aumenta o poder da Agência Nacional de Mineração e flexibiliza o garimpo. O projeto de autoria do deputado Felipe Barros, do PL, muda as regras para pesquisa, lavra, fiscalização da atividade minerária e amplia exigências relacionadas ao licenciamento ambiental no Brasil. A matéria agora pode ser votada diretamente no plenário. As informações são do jornal Valor Econômico. O Pentágono contratou um homem condenado por participar do ataque ao Capitólio em janeiro de 2021 para um cargo em um setor responsável por atividades de combate ao terrorismo. A informação foi publicada pelo Washington Post nesta quarta-feira. O jovem, que tinha 19 anos na época e chegou a se declarar culpado, foi condenado a 14 dias de prisão em 2023. No ataque, manifestantes pró-Trump tentaram impedir a certificação de Joe Biden e invadiram o prédio onde ficam as duas casas legislativas do país. 5 pessoas morreram durante a invasão. No horário de Brasília, 5:03.
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1: Olá, muito boa tarde. Seja bem-vinda, seja bem-vindo ao Ponto Final CBN desta sexta-feira. Não, quarta-feira, 3 de junho de 2026. É porque eu já tô sextando, né? Para algumas pessoas é sexta-feira, Juliano Fonseca. Regalou um olho para mim, Carol. Não!
2: Engraçadinha você, né?
1: Boa tarde, tudo bem?
2: Boa tarde, Débora, para você e para os ouvintes. Eu que estou no grupo dos humilhados, estava vindo aqui trabalhar, acabei vindo de Uber, me enrolei em vez de vir de metrô, em um trânsito. E eu assim, gente, que trânsito é esse? Aí o rapaz, é que é véspera de feriado, né, senhora? Eu falei, ih, esqueci.
1: Pois é, eu também levei uma hora para chegar aqui.
2: Tudo parado,
1: também vim de
2: gente.
1: Transporte de carro de aplicativo. Tá parado, a gente tá olhando aqui o estúdio da CBN, fica no Butantã, aqui ó, atrás de nós, fica a Marginal Pinheiros, que é uma das principais vias da cidade, que liga a Zona Sul até o início da Zona Oeste ali, o acesso, Zona Leste, acesso às rodovias, então o pessoal já saindo, quem tá no sentido das rodovias... É o sentido rodovias, né, já bastante carregado, bastante congestionado, todo mundo... Ou boa parte do paulistano também já se dirigindo, já pegando a estrada para descansar nesse fim de semana prolongado, nesse feriadão. E é isso. Mas tem muita notícia, viu? Você fica com a gente aqui no Ponto Final CBN até às 8 da noite. Tem muita informação, tem análise, tem prestação de serviço. Participa com a gente. Manda mensagem para o nosso WhatsApp, que é o 11 99911 9981. São 5 horas e 6 minutos agora. Ana Carolina Tomé tem informações ao vivo em Brasília. A reação do presidente Lula às novas tarifas impostas pelos Estados Unidos. Oi, Ana. Boa tarde.
3: Boa tarde, Débora. O presidente Lula subiu o tom contra os Estados Unidos ao dizer que não aceita o tratamento dado ao Brasil com o novo tarifaço anunciado pelo governo de Donald Trump e avisou que não vai baixar a cabeça e vai mandar uma carta ao presidente norte-americano. Durante reunião ministerial, na data de hoje, no Planalto, o presidente se mostrou indignado com a forma como a sanção foi comunicada. Ele revelou que foi pego de surpresa com a imposição de tarifas baseadas no que chamou de inverdades, uma vez que não havia terminado o prazo acordado no encontro que teve com Trump no mês passado, no qual entregou documentos que rebatiam as justificativas do governo americano e reclamou que se alguém tivesse que aplicar taxas para equilibrar a balança, deveria ser o Brasil. Lula também criticou o secretário de Estado americano, Marco Rubio, que, segundo ele, não gosta do Brasil, é um latino-americano frustrado. O presidente afirmou que o Brasil é dono do próprio nariz, soberano, e que não vai mais aceitar a política do vira-lata, nem admitir ser tratado como uma republiqueta, ao também mencionar a exploração das terras raras, que é um dos pontos de interesse dos Estados Unidos.
4: A nossa luta para que esse país não seja tratado em nenhum momento como se fosse uma republiqueta insignificante. Nós somos muito grandes, nós temos muita história e nós não podemos aceitar o tratamento que os Estados Unidos deu ao Brasil esta semana.
3: Sem citar nominalmente o pré-candidato à presidência Flávio Bolsonaro, Lula ressaltou ser triste o fato de brasileiros fomentarem essa briga, pensando em prejudicar uma candidatura à presidência e voltou a chamá-lo de imbecil e classificou como traição à pátria o comportamento de um grupo de irresponsáveis que tentam trair o Brasil com interesses mesquinhos e rasteiros. O presidente orientou os ministros a alinharem o discurso antes das eleições contra a nova ofensiva e exigiu que a equipe não tenha medo das ameaças.
4: Vocês, ministros, não podem deixar de dizer isso, tá? De dizer isso alto e bom som. Estão tentando trair o Brasil com interesses mesquinhos, com interesses rasteiros de uma disputa eleitoral. E não há disputa eleitoral em qualquer país do mundo que possa dar valor a alguém que trai a pátria. Alguém que é capaz de vender o seu país por interesses mesquinhos deles.
3: Lula também declarou que o país não vai ficar chorando. Segundo ele, se os Estados Unidos não quiserem comprar os produtos brasileiros, o governo vai procurar novos parceiros comerciais e vender para quem quiser comprar. Além da carta a Donald Trump, Lula afirmou que vai escrever artigos na imprensa internacional para mostrar que eles estão errados e induzindo o mundo a uma violência desnecessária. O presidente destacou que não quer guerra nem com os Estados Unidos, nem com a China. Mandou um recado direto afirmando que Donald Trump não é o imperador do mundo e que vai denunciar o que chamou de desmonte das instituições internacionais e cobrar o fortalecimento do multilateralismo e da democracia na cúpula do G7. Volto com você, Débora.
1: Obrigada pelas informações, Ana Carolina Tomé. Então, Lula decidiu, né, ir à reunião do G7, onde Donald Trump também deve estar. E só para contextualizar, a gente está falando de tarifas adicionais de 12,5% que surgiram essa madrugada contra outras nações também. Não foram tarifas impostas somente ao Brasil. Foi uma sobretaxa de 60 países por falha no combate ao trabalho forçado. Tarifas essas que podem se somar aos 25% que os Estados Unidos tinham anunciado ontem. Então, tudo isso ainda está muito confuso, né? Nenhuma dessas tarifas estão valendo, nem a de 25%, nem essa de 12,5%, mas, claro, o governo tenta reverter. Agora, a gente observa, né, Carol, o tarifaço imposto há alguns meses foi derrubado pelo STF, os Estados Unidos, o governo Donald Trump, encontrando outros caminhos para sobretaxar parceiros comerciais.
2: Pois é, Débora. E o senador Flávio Bolsonaro, pré-candidato do PL à presidência, negou hoje que a proposta de um novo tarifaço dos Estados Unidos sobre o Brasil possa gerar um fato negativo para a campanha dele. Segundo o parlamentar, as taxas foram impostas ao país por culpa do presidente Lula, que ataca o colega norte-americano Donald Trump. Desde que os Estados Unidos anunciaram essa possibilidade de uma sobretaxa de 25% sobre produtos brasileiros, Flávio e Lula têm trocado acusações públicas, né, sobre quem é ocupado pela medida. A tática do senador tem sido atribuir esse tarifaço ao petista em função de falas de Lula criticando Donald Trump. Em entrevista ao jornal O Tempo, em Minas Gerais, Flávio disse ainda que está à disposição para ir à Casa Branca negociar para que o tarifaço não entre em vigor. Ele afirmou que o presidente Lula atiça os Estados Unidos a todo momento e que agora está tentando colher frutos eleitorais com o tarifaço, mas que o petista é o verdadeiro culpado pela medida.
5: O Lula a todo momento provoca, atiça o presidente dos Estados Unidos, ataca os Estados Unidos para quê? Para que haja uma reação como essa, e ele, Lula, colha os frutos eleitorais disso. Isso não vai prejudicar, porque com a verdade a gente vai explicar que essa taxa é do Lula, essa tarifa é do Lula, é por causa das provocações dele aos Estados Unidos. Porque se o presidente fosse o Flávio Bolsonaro, o Brasil não estava sendo taxado, porque eu ia ter moral para sentar e conversar de igual para igual com os Estados Unidos.
2: Ainda nessa entrevista, Flávio Bolsonaro defendeu a decisão do governo dos Estados Unidos de classificar facções criminosas brasileiras como organizações terroristas. Ele disse que na viagem que fez aos Estados Unidos pediu essa mudança ao governo Trump e que é preciso dar soberania a 50 milhões de brasileiros que vivem em territórios dominados por grupos criminosos aqui no país.
1: E o Igor Cardim, a Samantha Klein, em Brasília, traz aqui mais detalhes sobre a negociação. Tentativa de negociação do governo para adiar as tarifas de 25% sobre as exportações do Brasil. As conversas nem foram finalizadas em relação a essa tarifa de 25%. Já apareceu uma outra tarifa de 12,5%. Né, Samantha? O que que o governo... A que conclusão o governo chegou até o momento? Boa tarde.
6: Boa tarde, Débora. Olha, sobre os dois pontos ou os dois tarifaços, as conversas nem começaram, assim, propriamente ditas. Elas estão num passo de começar a negociar, a gente pode dizer assim. Mas fato é que o foco neste momento do Palácio do Planalto, do Itamaraty, deverá ser primeiramente negociar o adiamento da aplicação da tarifa de 25% sobre alguns dos produtos que o Brasil exporta para os Estados Unidos. O entendimento é que neste momento é difícil abrir espaço para a reversão desses 12,5% sugeridos ao Brasil ter sido colocado na lista dos países que falharam no combate ao trabalho escravo. Lembrando que isso é uma segunda investigação da seção 301, em que há uma inclusão de vários países. Nada tem a ver com o PIX, com a 25 de março, etanol, entre outros. Entre as oportunidades de negociação está a possibilidade de um encontro do presidente Lula com o presidente Donald Trump durante a reunião de cúpula do G7 na França. Perdão, lembrando que essas reuniões, esse encontro do G7, está previsto, portanto, para os dias 17, 16 e 17 de junho. Então, tem 3 dias aí em Evian, na França, e como há poucos líderes, o que se entende é que realmente há uma possibilidade deles se encontrarem, ainda que não haja nenhuma agenda marcada. Sobre a carta que a Ana Carolina Tomé estava falando, também não está definido se realmente vai ser enviada, mas é uma possibilidade que vem sendo aí discutida pelo Palácio do Planalto. Vale lembrar também que hoje teve um passo aí, que a gente trouxe mais cedo essa informação em off, que o ministro das Relações Exteriores, Mauro Vieira, ele teve um encontro com o representante de comércio americano, o Jameson Greer, onde eles conversaram rapidamente. O americano disse que está aberto a dialogar com o Brasil com relação a essas tarifas adicionais. Foi justamente na reunião ministerial da OCDE, que é a Organização para a Cooperação e Desenvolvimento Econômico, hoje também na França. Lembrando ainda que o novo tarifaço proposto pelos Estados Unidos pode submeter pelo menos uma parte da pauta exportadora a uma alíquota de importação a 37,5%. Por isso que esse foco da negociação está nos 25%, justamente porque poderia inviabilizar a exportação de uma parte da pauta exportadora do Brasil para os Estados Unidos. E aí também o que se questiona, né? Qual é o limite em termos de acordo com os Estados Unidos? O objetivo é negociar de forma bilateral, não na Organização Mundial do Comércio. E, por enquanto, o que as fontes dizem é que aquilo que é regulatório, como os minerais raros, por exemplo, não está na mesa. O etanol também não é uma intenção do Brasil em simplesmente acabar com esse que é um programa tão bem sucedido no Brasil. Então, outras tarifas, como setores industriais, ou então o que se cobra aqui para importação de produtos, de tecnologia de informação, por exemplo, essas são algumas possibilidades que podem ser colocadas aí na mesa nessas negociações que serão lentas, isso sem dúvida, mas o Brasil, as fontes diplomáticas entendem que há espaço pelo menos para adiar. Lembrando que o prazo para aplicação estimado seria a partir do dia 15 de julho. Com vocês.
1: Obrigada pelas informações, Samantha Klein.
2: E a gente segue com o noticiário em Brasília, Débora, para falar sobre a nova proposta de delação premiada do banqueiro Daniel Vorcaro. O Igor Cardim tem os detalhes para a gente. Oi, Igor, boa tarde.
7: Oi, Carol, boa tarde para você, para a Débora, para os ouvintes. A defesa do empresário Daniel Vorcaro apresentou uma nova proposta de delação premiada à Polícia Federal e à Procuradoria-Geral da República. O documento foi entregue na segunda e na terça-feira foi anexado um adendo. A informação foi revelada pelo G1 e confirmada pela CBN. Esta é a segunda versão da proposta, depois que a primeira foi rejeitada por não terem sido apresentados argumentos, para além daquilo que a Polícia Federal já havia apurado nas investigações e também nos materiais colhidos ao longo do processo. A expectativa da Polícia Federal agora é que Vorcaro apresente novos elementos para dar sustentação à delação premiada. Esta é uma das condicionantes para que as apurações sigam adiante. E o que se diz ali dentro da Polícia Federal também é de que esse material agora será analisado com cautela e só depois desta análise será então marcada uma reunião com os advogados de defesa de Daniel Vorcaro. Essa nova proposta foi apresentada após a troca no comando da defesa do dono do Banco Master, um encontro entre a nova equipe e as equipes da Polícia Federal, então, ainda está pendente para essa troca ali de informações e até para tirar dúvidas ali do que está contido nesse material da delação premiada. Os investigadores e integrantes da PGR avaliam também que o acordo só pode avançar se Vorcaro ampliar o alcance das informações, inclusive indicando o nome de pessoas e também como elas agiam diretamente no esquema fraudulento. Carol.
2: Obrigada, Igor. Tem que ver agora o que tem exatamente nessa proposta, né, Débora? Porque aquela primeira não incluía relações que já vieram à tona, como as relações do Vorcaro com políticos como Ciro Nogueira, Cláudio Castro, tudo isso não estava na primeira proposta. Vamos ver se vai estar contemplado agora nessa segunda, né?
1: Exatamente. O que a Polícia Federal e a PGR querem é que sejam apresentadas informações que não poderiam ser obtidas por meio dos celulares, dos 8 celulares que foram apreendidos com o Vorcaro. Alguns deles, né, já foram averiguados, mas ainda tem muito material a ser avaliado, e que ele também devolva, principalmente isso, né, que ele devolva o dinheiro que foi desviado, né, que seja ressarcido, que o dinheiro seja devolvido para que seja possível pagar pelo menos parte dos prejuízos causados pelo Banco Master. A gente faz agora uma pausa, você fica com o noticiário da sua cidade.

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5: Milena Viana, boa tarde.
6: Oi, Carol, ótima tarde para você e para todo mundo que acompanha a gente. Destaque atualizações sobre o túnel Zuzu Ângelo. A faixa da Via Expressa foi liberada após a retirada de 3 carros envolvidos em um acidente, mas atenção redobrada para você, motorista. O trânsito permanece com retenção reflexos na Avenida Padre Leonel Franco e também na Rua Mário Ribeiro. Você, motorista que segue no sentido contrário, está encontrando dificuldades na altura da Praça Sibelius. Nesse caso, a Avenida Niemeyer é uma excelente alternativa para você que sai de São Conrado em direção ao Leblon, pela Avenida Borges de Medeiros. Estou observando ainda trânsito lento em direção ao túnel Rebouças, a partir do acesso pela Mário Ribeiro. Epitácio Pessoa também apresenta problemas a partir da curva do Cantagalo, do corte do Cantagalo até a chegada ao túnel Rebouças. Rebouças que, inclusive, também tem lentidão, principalmente na primeira galeria em direção ao centro da cidade. Elevado Paulo de Fronten também com problemas em direção ao centro. Você, motorista que sai da Zona Sul para o centro, o melhor caminho é o Aterro do Flamengo. Estou observando boas condições até a chegada ao túnel Marcelo Alencar, já que o túnel Santa Bárbara também tem fluxo bem intenso e lentidão pelo viaduto 31 de março, a partir da saída do Santa Bárbara até a chegada ao acesso à Avenida Presidente Vargas em direção ao Santo Cristo. Na Via Expressa do Porto, estou observando também dificuldades, muito por conta do trânsito carregado no viaduto do gasômetro. Você, motorista, encontra retenção, portanto, a partir da Rua Rivadavia Correia até a chegada à rodoviária. Pela Binário do Porto, também estou observando dificuldades no mesmo trecho até a chegada à rodoviária. Avenida Francisco Bicalho, também com dificuldades a partir do IML, até a chegada ao acesso ao viaduto do gasômetro, mas ainda apresenta melhores condições. Nas vias expressas, estou observando trânsito lento pela Avenida Brasil, nos dois sentidos, entre Parada de Lucas e Coelho Neto. Você que segue pela Estrada da Água Grande está encontrando melhores condições? Atenção, porque tem uma faixa ocupada ainda no Trevo das Missões por conta de um caminhão enguiçado na altura do acesso à rodovia Washington Luiz, em direção à Serra de Petrópolis. Trânsito bem complicado nesse momento pela linha vermelha, dificuldade também em direção à Baixada, na altura do Galeão, reflexos na saída do Rufino Pizarro, no sentido centro. A partir da Maré, você, motorista, já encontra retenção. Carol.
5: Obrigada, Milena.
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1: 5 horas 26 minutos agora. Ana Luísa Bessa tem informações ao vivo em São Paulo sobre o conflito no Oriente Médio, ainda em compasso de espera. Ana, boa tarde.
2: É isso mesmo, Débora. Uma ótima tarde a você, a Carol e aos nossos ouvintes. O ministro das Relações Exteriores do Irã, Abbas Arash, revelou durante uma entrevista nesta quarta-feira que os contatos de Teerã com Washington não foram interrompidos, mas não houve progresso nas negociações, acrescentando ainda que os dois lados estavam estudando os textos que foram trocados. Arash também disse que qualquer ataque a Beirute terá graves consequências e levará à retomada total da guerra. Enquanto isso, Débora, diplomatas de Israel e do Líbano participam hoje do segundo dia de negociações diretas em Washington. Isso na quarta rodada de conversas entre os dois países desde o início da guerra. As discussões ocorrem em meio ao avanço dos confrontos na região e a continuidade dos bombardeios israelenses em território libanês. Ainda no campo das ofensivas, o Irã atacou um navio militar dos Estados Unidos que abrigava um centro de controle e comando enquanto a embarcação se aproximava ali das águas territoriais iranianas no Golfo de Omã. Já o Ministério das Relações Exteriores do Kuwait informou que uma pessoa morreu e pelo menos 63 ficaram feridas em um ataque feito hoje pelo Irã, que teve como alvo instalações civis no país, incluindo o aeroporto internacional e missões diplomáticas. Um porta-voz do Irã alertou para a possibilidade de mais ataques com mísseis e drones caso os Estados Unidos renovem suas ofensivas contra o país persa. A ameaça veio na sequência de ataques dos Estados Unidos a um petroleiro iraniano e a uma ilha do Irã. O presidente dos Estados Unidos ainda afirmou que gostaria de um encontro com o líder supremo do Irã, o Ayatollah Mojtaba Khamenei, e se mostrou otimista com o andamento das conversas entre os dois países e ainda disse que a situação está evoluindo rapidamente. Débora.
1: Obrigada pelas informações, Ana Luísa Bessa. Qualquer atualização a gente traz aqui. Você fica agora com o noticiário local e já já tem Valor Invest com Gustavo Ferreira.

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1: Milena Viana.
2: Carol, atualizações sobre o elevado Paulo de Fronten, porque tinha uma faixa ocupada no sentido centro da cidade por conta de um carro enguiçado. Já foi liberado, mas atenção redobrada para você motorista. Estou observando ainda dificuldades a partir da saída do túnel Rebouças. Você que segue pelo túnel Santa Bárbara está encontrando também fluxo intenso e lentidão pelo viaduto 31 de março. Estou observando dificuldades até o acesso à Avenida Presidente Vargas em direção ao Santo Cristo. Aterro do Flamengo tem excelentes condições nessa tarde, até a chegada ao túnel Marcelo Alencar. Falando sobre outros pontos da cidade, na Ponte Rio-Niterói, estou observando lentidão em direção a Niterói. Você motorista perde tempo no acesso do Rio de Janeiro. No sentido Rio, também estou observando dificuldades a partir da reta do Cais. Você motorista encontra dificuldades até o acesso ao acesso da Avenida Brasil. Nesse momento, segundo a Ecovias Ponte, o tempo estimado de travessia em direção a Niterói está no entorno de 34 minutos. No sentido Rio, nesse momento, a travessia é feita em 20 minutos. Na BR-101, estou observando lentidão em direção a Itaboraí, a partir do Barreto até a chegada à Covanca. Mais à frente, o motorista também perde tempo a partir do Gradim até a chegada ao Boa Vista. Alameda São Boaventura também apresenta problemas a partir da Avenida Professor João Brasil. Há reflexos na descida da ponte pela Jansen de Melo, retenção também até a chegada à Rua Marechal Deodoro, também fluxo intenso na altura da Rua São João. Você motorista que segue pela Avenida Feliciano Sodré está encontrando pistas livres, inclusive também no sentido contrário. Carol.
1: Obrigada, Milena.
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1: Juliana Prado, crime organizado está querendo controlar até a venda de farinha. Boa tarde.
4: É inacreditável, né, Carol? Boa tarde a você e aos ouvintes mais uma vez. Segundo investigações, traficantes e milicianos obrigavam comerciantes a

0: comprar quantidade de farinha acima da necessidade dos negócios e por preços superiores aos praticados no mercado, uma crueldade aí com os comerciantes. Investigações apontam que essa quadrilha montou uma estrutura empresarial para dar aparência de legalidade a esse esquema, Carol.
1: Inacreditável. Obrigada, Juliana.
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0: quarta-feira, 3 de junho de 2026. O Supremo Tribunal Federal derrubou por 6-5 a regra da reforma da Previdência de 2019, que criou uma idade mínima para aposentadoria especial de trabalhadores que exercem atividades insalubres. No entanto, manteve a proibição da conversão de tempo especial em comum e a nova fórmula de cálculo da aposentadoria especial. A decisão atendeu parcialmente à Confederação Nacional dos Trabalhadores da Indústria, que argumentou violação de princípios constitucionais. A Anvisa determinou o recolhimento e a suspensão da venda, distribuição e do uso de um lote de água mineral natural sem gás da marca Cristal. A agência reguladora identificou uma bactéria em amostras do produto. Segundo informações encaminhadas pela empresa Anvisa, o lote é composto por 374 mil garrafas de 500 ml, produzidas no dia 20 de janeiro de 2026, com validade até janeiro de 2027. As unidades foram distribuídas no Distrito Federal, em Goiás, no interior de São Paulo e no Tocantins. O dono de uma empresa de tecnologia da Califórnia, nos Estados Unidos, foi preso por supostamente fornecer equipamentos norte-americanos para as Forças Armadas do Irã e o programa nuclear do regime iraniano. Segundo o Departamento de Justiça do país, o empresário de 63 anos entregou a Teherã equipamentos sofisticados de rede, segurança e criptografia. No horário de Brasília, 5h36.
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0: Gustavo Ferreira, editor assistente do Valor Invest, já está com a gente. Tudo bem, Gustavo? Boa tarde.
1: Alô, alô, Débora, Carol e ouvintes. Boa tarde.
2: Boa tarde.
0: Gustavo, daqui 2 semanas tem reunião do Copom e a expectativa era de que houvesse mais um corte na taxa Selic. Era no passado?
1: Pois é, essa expectativa está mantida, mas depois dela as coisas mudaram, vem chegando. Próxima reunião do Banco Central, investidores vão sofrendo por antecedência já de olho na reunião de agosto. Agora, dia 17, é quase consenso que a Selic cai de novo, dos 14,5% aos 14,25% ao ano. Mas o preço dos ativos aqui no Brasil já está embutindo a ideia de uma manutenção da Selic a partir de agosto. É uma previsão um ponto mais pessimista que os 13,25% ao ano para o fim do ano, que é porque são projetados por analistas. E por que mais juros? O principal é a guerra, mas os atritos com os Estados Unidos, com o Brasil, né? Não ajudam em nada. Especula-se sobre perda adicional de atração do Brasil em relação a dólares, o que exigiria mais juros. O carimbo de terroristas dado pelo governo americano às facções brasileiras pode assustar estrangeiros e a ameaça de novas tarifas também não colabora, né? Cria incertezas sobre o futuro da economia nacional. Somemos esse pano de fundo mais nebuloso às novas notícias sobre a guerra. E aí chegamos ao resultado do pregão de hoje. Oficialmente, o cessar-fogo e as negociações entre Irã e Estados Unidos continuam de pé. Na prática, ataques vão sendo trocados e investidores empurrados para os juros em alta oferecidos pela renda fixa. E o Ibovespa, principal índice da Bolsa, antes do feriado, afundou pouco mais de 2%. Enquanto isso, o dólar subia hoje 1,15% aos R$ 5,07.
0: Valeu, Gustavo. Bom feriado para você. Até.
1: Para todos nós, como sempre, convido a acessarem o valorinvest.com.
2: Tchau, tchau. Débora, Igor Cardim está de volta agora com informações a respeito daquela

0: ação contra o ex-deputado Eduardo Bolsonaro, em que ele responde por coação no curso do processo, por articular aquelas sanções contra o Brasil nos Estados Unidos, né? O relator Alexandre de Moraes liberou para julgamento. Já tem data, Igor?
1: Já tem data, Carol. O ministro Flávio Dino, que é o presidente da primeira turma do Supremo Tribunal Federal, marcou para o dia 16 de junho, às 14h, o julgamento da ação em que o ex-deputado federal Eduardo Bolsonaro é acusado de coação no curso do processo, justamente por essa atuação nos Estados Unidos, influenciando sanções contra ministros, inclusive do Supremo Tribunal Federal. O caso agora será analisado presencialmente, então, pelo colegiado. Como você disse, a ação já havia sido liberada hoje mais cedo para julgamento pelo relator ministro Alexandre de Moraes. Carol.
0: Obrigada, Igor.
2: Diogo Bugalho tem informações ao vivo do Rio de Janeiro sobre o julgamento do caso Henrique Borel, julgamento que está já nos momentos finais, né, Diogo? Boa tarde.
3: Boa tarde, Débora. Boa tarde a todos. Isso mesmo, júri se encaminhando para o fim nesse décimo dia. Com esse tempo de duração, o julgamento aqui do caso Henrique Borel se iguala ao da Boate Kiss, que também durou 10 dias, outro caso bastante emblemático aqui dos últimos anos. Esse dia, no Fórum do Rio de Janeiro, está sendo reservado para debates entre acusação e defesa dos réus, Monique e Jairinho. Monique, mãe do menino, Jairinho acusado de ter agredido ele, era o padrasto na época, namorado de Monique na época. Pela manhã, a promotoria e os assistentes de acusação, que representam o pai de Henri, Leniel Borel, falaram. E aí o que eles tentaram argumentar, o que ficou mais forte ali na fala, tanto dos promotores quanto dos assistentes de acusação, foi a tentativa de reforçar a responsabilidade de Monique no caso, argumentando que ela foi negligente no cuidado com o filho. Já em relação a Jairinho, o Ministério Público e a assistência de acusação tratam a questão de uma forma mais direta, sustentando que ele foi o agressor, já nem discutem tanto esse ponto. Depois do almoço, foi a vez das defesas. Acabou de falar agora o advogado de Jairinho e antes dele foi a vez da advogada de Monique. A defesa de Monique, né, está tentando convencer os jurados de que ela também foi vítima dessa história, que não participou das agressões contra Henri, não sabia de nada e também era agredida por Jairinho. Os advogados da Monique apontam ainda a culpa da babá, que veio aqui depor como testemunha, dizem que ela também, que ela teria sido omissa, que ela não teria avisado de todas as agressões que presenciou, que sabia. Depois, a defesa de Jairinho argumentou aqui que todo esse caso parte de uma armação de Leniel Borel, pai do menino, que Henri teria se machucado em um acidente de carro e morrido horas depois, e que Leniel teria aproveitado essa situação para prejudicar Monique e Jairinho como vingança por não aceitar o término do relacionamento com a Monique. Essa é a versão dos advogados do ex-vereador Jairinho. Esses advogados mostraram, inclusive, conversas de Leniel com a então diretora do ML, extraídas dos celulares pela polícia. E aí os defensores de Jairo dizem que Leniel teria, portanto, encomendado laudos lá no IML e criado toda essa narrativa que vem sendo julgada aqui. Estamos no intervalo para o lanche dos jurados, depois vem a réplica e a tréplica, que devem durar 2 horas cada, e por fim, os jurados vão votar e decidir pela condenação ou absolvição. Expectativa é que esse resultado saia aí por volta das 11 da noite, ou talvez já início da madrugada dessa quinta-feira, mas ainda nessa noite a gente vai seguir aqui no Tribunal de Justiça do Rio acompanhando e vai atualizando nosso ouvinte, Débora.
2: Tá certo. Obrigada pelas informações, Diogo Bugalho. Você fica agora com o noticiário local.

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2: Milena Viana.
3: Carol, agora com destaque sobre a Avenida Brasil, porque tem uma faixa ocupada na altura de Manguinhos por conta de um caminhão enguiçado na altura da Passarela 6, no sentido centro da cidade. Estou observando aqui trânsito lento. Para o motorista, nesse momento, você que segue pela linha vermelha também está encontrando dificuldades a partir da Maré até a chegada ao acesso ao elevado Rufino Pizarro. Pela Rurano, estou observando melhores condições, apesar do fluxo mais intenso na passagem por Olaria. Agora, com destaque sobre a linha amarela, você motorista encontra dificuldades a partir de Bom Sucesso até a chegada a Del Castilho. No sentido fundão, também estou observando retenção na altura de Del Castilho até Higienópolis. Nesse caso, autoestrada Grajaú-Jacarepaguá é uma excelente alternativa pelo Alto da Boa Vista também. Não estou observando dificuldades nos dois sentidos nessa tarde para você motorista. Falando sobre outros pontos da cidade, na Ponte Rio-Niterói, atualizando a situação, você motorista que segue para o Rio está encontrando dificuldades no acesso à Avenida Brasil. Segundo a Ecovias Ponte, o tempo permanece em 14 minutos em direção ao Rio, no sentido Niterói, estou observando dificuldade dos acessos até a chegada à Grande Curva, 34 minutos é o tempo estimado de travessia. Carol.
2: Obrigada, Milena.
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2: Juliana Prado, época de festa junina está chegando, né? Já estamos aí no mês de junho e aí começa aquela preocupação com os balões, sobretudo nas proximidades dos aeroportos, né?
4: Isso, Carol. Por isso, o Rio Galeão, a concessionária que administra o aeroporto do Galeão, está lançando mais um ano aí a campanha Não Cai Balão, Não Cai Balão, que tenta conscientizar a população aí sobre esses perigos, justamente da prática de soltura de balões, que é ilegal e apresenta risco tanto para a aviação civil quanto para o meio ambiente. Somente esse ano, o Rio Galeão já reportou à Agência Nacional de Aviação Civil 15 ocorrências do tipo. A campanha reforça que as festas de São João já têm lá seus elementos importantíssimos, né? Como a música, como a dança, as comidas típicas. Muita fogueira, né, Carol? E que os balões são altamente dispensáveis. A concessionária realiza um trabalho constante ali de monitoramento para identificar os balões e tentar mitigar os riscos de queda no local e também nas áreas próximas ao aeroporto. Durante o período das festas juninas, então, o aeroporto costuma observar um aumento no número de balões no espaço aéreo. Só em 2025 foram emitidos 57 alertas de risco de balão nas proximidades, Carol.
2: Obrigada, Juliana. Agora, 5 horas e 46 minutos, o Conselho de Administração do Rio Previdência aprovou por unanimidade o nome de Márcio Ramos como novo diretor de investimento da autarquia. Ele é servidor estatutário do Rio Previdência, tem 15 anos de serviço público, já atuou em vários postos na instituição e atualmente era o coordenador de estudos organizacionais e projetos. Informação aqui divulgada pelo blog da colunista Miriam Leitão no Globo, nossa comentarista também aqui na CBN. O nome dele foi avaliado numa reunião com a participação do diretor-presidente, também do secretário estadual de Fazenda, Guilherme Mercês, e do secretário de Estado de Planejamento e Gestão, Rafael Ventura. Essa indicação agora vai ser submetida ao governador em exercício, o desembargador Ricardo Couto, para efetivar a nomeação. Durante a sabatina, Ramos defendeu a adoção de medidas conservadoras na área de investimentos. Vale lembrar que o Rio Previdência teve grande montante aplicado no Banco Master, né? Foi o fundo de servidores aqui no Brasil que teve o maior montante de recursos aplicados no Master. Um rombo estimado inicialmente em R$970 milhões, mas os aportes do Rio Previdência chegaram na casa de 3 bilhões, somando letras financeiras e aplicações em fundos ligados ao Banco Master. Essas aplicações temerárias levaram à prisão do ex-presidente da autarquia, o David Marcon Antunes, também exonerações e operações de busca e apreensão em diversos endereços, incluindo aí o endereço do ex-governador Cláudio Castro. Agora foi ressaltado o perfil técnico da escolha dos novos integrantes da diretoria executiva do Rio Previdência. Todos devem ser servidores de carreira. Segundo o diretor-presidente, essa é uma determinação do governo que vai ser observada para o preenchimento dos demais cargos de gestão da autarquia.

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1: São 5 horas 48 minutos agora. A Carol trouxe uma informação no repórter CBN. Há pouco vou trazer mais detalhes aqui. O STF derrubou por 6-5 a regra da reforma da Previdência de 2019, que criou uma idade mínima para a aposentadoria especial de trabalhadores que exercem atividades insalubres. A corte, por outro lado, manteve válidas a vedação da conversão de tempo especial em comum e a nova forma de cálculo da aposentadoria especial. Em julgamento hoje, o colegiado acolheu parcialmente os pedidos da Confederação Nacional dos Trabalhadores da Indústria. A entidade alegava que os trechos da reforma da Previdência de 2019 violavam princípios constitucionais ligados à proteção do trabalho, à dignidade da pessoa humana e ao direito da seguridade social. De acordo com informações do jornal O Globo, a discussão sobre o tema havia começado em julgamento virtual, antes da aposentadoria do ministro Luiz Roberto Barroso e Rosa Weber, dos ministros, né? O primeiro relator votou para rejeitar a ação da CNTI e foi acompanhado pelo decano Gilmar Mendes. Já a ministra Rosa Weber defendeu a derrubada das alterações junto do atual presidente Edson Fachin. Eles entenderam que as mudanças descaracterizam a função protetiva da aposentadoria especial. O julgamento foi retomado em dezembro do ano passado, quando o ministro Alexandre de Moraes acompanhou Barroso e Gilmar. No entanto, após formar o placar de 3-2, o ministro André Mendonça pediu mais tempo para analisar o caso. E hoje, então, Mendonça apresentou um voto intermediário acompanhando Fachin para derrubar a idade mínima para aposentadoria especial por insalubridade, mas seguindo Barroso para validar os demais dispositivos da reforma da Previdência. Os ministros Cássio Nunes Marques, Dias Toffoli e Carmen Lúcia seguiram tal entendimento. Já os ministros Luiz Fux e Cristiano Zanin acompanharam o voto do relator ministro Barroso. 5h50.
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3: O Manchester City é o clube que mais cedeu atletas para a Copa do Mundo de 2026. O vice-campeão inglês teve 19 convocações, distribuídos por 12 países. É a maior marca da história das Copas. Nenhum outro clube chegou a tanto em uma única edição. O recorde anterior pertencia ao Barcelona de 2022, com 17 atletas convocados. Abaixo do City, neste ano, o Bayern de Munique teve 18 atletas chamados. Entre os brasileiros, o Flamengo é quem mais cedeu jogadores. Foram 9. O Palmeiras aparece com 7. Entre os 1.248 convocados para o Mundial, 454 clubes diferentes cederam ao menos um atleta para o torneio. A abertura da Copa do Mundo está marcada para o dia 11 de junho. Às 4 horas da tarde, horário de Brasília, entre México e África do Sul, no Estádio Azteca. De São Paulo, Guilherme Pradella.
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1: Milena Viana.
5: Agora com mais um destaque sobre a Avenida Brasil, porque segundo o Centro de Operações da Prefeitura, uma faixa permanece ocupada na altura de Manguinhos, no sentido centro, por conta de um caminhão enguiçado, reforça a situação Para o nosso ouvinte nessa tarde, está observando dificuldades a partir da maré. Você que segue pela linha vermelha também está encontrando retenção a partir da maré até a chegada ao elevado Rufino Pizarro. Linha vermelha com dificuldades em direção à Baixada Fluminense. Na altura de Vigário Geral, está observando reflexos também na saída do elevado Rufino Pizarro. Pelo viaduto do gasômetro, lentidão em direção à Avenida Brasil e Ponte Rio Niterói. Reflexos nesse momento pela Via Expressa do Porto Binário e também a Avenida Francisco Bicalho. Nesse momento, paciência na saída do centro para a região do viaduto do gasômetro, zona portuária do Rio de Janeiro. Atualizando mais uma vez a situação da linha amarela, o motorista encontra dificuldades ainda em direção à Barra da Tijuca, na altura de Bom Sucesso. O trânsito permanece lento também no sentido contrário, sentido Fundão, na altura de Higienópolis. Você, motorista que segue pela autoestrada Grajaú-Jacarepaguá, está ganhando mais tempo nessa tarde. Avenida Ayrton Senna com dificuldades em direção à linha amarela. Na altura da Barra Olímpica, você, motorista, encontra reflexos na Avenida das Américas, na altura da estação do BRT Barra Shopping. No sentido recreio, prefira Lúcio Costa. Estou observando melhores condições. Carol.
1: Obrigada, Milena.
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1: Juliana Prado, mais uma denúncia contra o bicheiro Adilcinho?
7: Isso aí, Carol, mais uma. Ministério Público agora denunciando o bicheiro Adilcinho, o ex-policial militar Rafael do Nascimento, e o Jefferson Rodrigues pela execução de um policial penal, Bruno Killer, da Conceição, morto a tiros em junho de 23, no Recreio dos Bandeirantes. Denúncia foi recebida pela Justiça, decretou a prisão preventiva dos três. Segundo as investigações, o Grupo de Atuação Especializada de Combate ao Crime Organizado, Bruno Killer foi morto depois de ter sido monitorado por integrantes da organização criminosa. Suspeitos usaram um rastreador de GPS instalado de forma clandestina, claro, no carro da vítima. De acordo ainda com essa denúncia do Ministério Público, agora aceita pela Justiça, o policial penal representava uma fabricante de cigarros, tinha se tornado um obstáculo aos interesses desse grupo liderado pelo Adilcinho. A organização é apontada como responsável por monopolizar a venda ilegal de cigarros no estado. O GAECO, do Ministério Público, sustenta que o homicídio faz parte de uma série de crimes ligados à chamada máfia do cigarro, que também teria suas conexões com disputas envolvendo o jogo do bicho, aquele roteiro que a gente já conhece muito bem aqui no estado do Rio. O Adilcinho está preso desde fevereiro, agora deste ano, quando foi localizado em Cabo Frio, na região dos Lagos, depois de passar anos foragido. Ele segue na Penitenciária Federal de Brasília. Nessa mesma decisão de hoje, a Justiça determinou a permanência do bicheiro na unidade de segurança máxima. Jefferson Rodrigues tinha sido preso pela investigação do caso, enquanto Rafael Dutra não foi localizado. Segundo a polícia, há indícios de que ele esteja morto, Carol.
1: Obrigada, Juliana.
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0: Boa tarde, Débora. Boa tarde, Carol. Boa tarde, ouvintes. A Kátia é de Curitiba e transformou em renda um plano de previdência privada com garantia de correção pelo IGPM. No entanto, os valores que ela recebe estão sem correção já faz mais de 4 anos. Ela entrou em contato com o banco e o gerente disse que a razão foi porque o IGPM foi negativo. Ela pergunta se essa informação faz sentido. Kátia, o IGPM é um índice de inflação que tem uma metodologia diferente do IPCA, considerado como índice oficial de inflação no Brasil pelo Banco Central. No passado, as aplicações financeiras eram corrigidas pelo IGPM e também alguns tipos de plano de previdência. Com o tempo, esses planos de previdência antigos passaram a ser vantajosos em relação aos planos atualmente existentes, do tipo PGBL ou VGBL. O principal motivo é a garantia de conseguir uma renda corrigida pelo IGPM. Mas é importante ler o regulamento do seu plano para entender os detalhes. O IGPM foi negativo em 2025, foi positivo em 2024, negativo em 2023 e positivo em 2022. Neste ano, até maio, a variação do IGPM foi de 3,8%. Portanto, as informações do seu gerente fazem sentido em parte. Vale a pena consultar o regulamento do seu plano. Até a próxima e continue mandando as suas perguntas para cbndinheiro@cbn.com.br.
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0: quarta-feira, 3 de junho de 2026. O dólar fechou em alta de 1,15%, cotado a R$ 5,06. Já o Ibovespa, principal índice da Bolsa Brasileira, recuou 2,22% aos 170.331 pontos. O mercado refletiu a nova proposta de sobretaxa dos Estados Unidos para os produtos brasileiros. A nova investigação feita pelo governo americano concluiu que o Brasil e outros 53 países falharam em proibir a importação de bens produzidos com trabalho forçado, e que isso cria uma dinâmica de competição desigual para empresas e trabalhadores americanos. O euro vale R$ 5,87, alta de 0,86%. Para o mercado financeiro, também pesa a indefinição sobre o conflito no Oriente Médio, em meio às mensagens mistas vindas de autoridades dos Estados Unidos e do Irã. Ontem, o presidente Donald Trump negou que as negociações haviam sido interrompidas, contradizendo o que autoridades de Teerã haviam afirmado no início da semana. O Google anunciou um plano para reduzir o impacto sobre a água usada no resfriamento de data centers, incluindo os que operam com inteligência artificial. O plano é dividido em 5 etapas. A primeira prevê repor mais água do que a consumida no resfriamento dos equipamentos até 2030, ao menos nos Estados Unidos. Para atingir essa meta, a empresa afirmou que vai ampliar o número de projetos voltados à gestão da água nas regiões onde ficam os aparelhos e nas bacias hidrográficas próximas. Segundo o Google, a expansão desses projetos envolve um investimento de US$ 17 milhões. No horário de Brasília, 6:01.
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0: Vera Magalhães, boa noite, tudo bem?
1: Oi, Débora, tudo bom? Boa noite para você, para a Carol, para os ouvintes, também para quem está nos assistindo.
2: Oi, Vera, boa noite.
0: Deu um ai, ai, ai, ai no seu áudio aí, vamos ver se melhora, senão a gente vai ter que refazer. Estava elogiando aqui o seu azul, maravilhoso, azul, azul de Rio de Janeiro, azul de véspera de feriado. Bom, gente, vamos
1: São
0: a Brasília, porque...
1: no áudio, será?
0: Oi, Vera.
1: São as ondas do mar no áudio?
0: Boa, boa, boa, que agora pararam de bater, felizmente.
1: Vamos lá.
0: Vamos para Brasília, porque acordamos com mais uma proposta de tarifa dos Estados Unidos contra o Brasil, e a Ana Carolina Tomé tem aqui a manifestação do presidente Lula sobre esse tema. Oi, Ana.
3: Oi, Débora. O presidente Lula subiu o tom contra os Estados Unidos ao dizer que não aceita o tratamento dado ao Brasil com o novo tarifaço anunciado pelo governo de Donald Trump e avisou que não vai baixar a cabeça e vai mandar uma carta ao presidente norte-americano. Durante a reunião ministerial nesta quarta, no Planalto, o presidente se mostrou indignado com a forma como a sanção foi comunicada. Ele revelou que foi pego de surpresa com a imposição de tarifas baseadas no que chamou de inverdades, uma vez que não havia terminado o prazo acordado no encontro que teve com Trump no mês passado, no qual entregou documentos que rebatiam as justificativas do governo americano e reclamou que se alguém tivesse que aplicar taxas para equilibrar a balança, deveria ser o Brasil. Lula também criticou o secretário de Estado americano, Marco Rubio, que segundo ele não gosta do Brasil e é um latino-americano frustrado. O presidente afirmou que o Brasil é dono do próprio nariz, soberano e que não vai mais aceitar a política do vira-lata, nem admitir ser tratado como uma republiqueta, ao também mencionar a exploração das terras raras, que é um dos pontos, né, de interesse dos Estados Unidos.
4: A nossa luta para que esse país não seja tratado em nenhum momento como se fosse uma republiqueta insignificante. Nós somos muito grandes, nós temos muita história e nós não podemos aceitar o tratamento que os Estados Unidos deu ao Brasil esta semana.
3: Sem citar nominalmente o pré-candidato à presidência Flávio Bolsonaro, Lula ressaltou ser triste o fato de brasileiros fomentarem essa briga, pensando em prejudicar uma candidatura à presidência, voltou a chamá-lo de imbecil e classificou como traição à pátria o comportamento de um grupo de irresponsáveis que tentam trair o Brasil com interesses mesquinhos e rasteiros. O presidente orientou os ministros a alinharem o discurso antes das eleições contra a nova ofensiva e exigiu que a equipe não tenha medo das ameaças. Lula também declarou que o país não vai ficar chorando. Segundo ele, se os Estados Unidos não quiserem comprar os produtos brasileiros, o governo vai procurar novos parceiros comerciais e vender para quem quiser comprar. Volto com você.
0: Obrigada, Ana, pelas informações. O governo brasileiro já esperava, né, Vera, essa possibilidade de sobretaxa relacionada ao trabalho forçado, mas como nos contou a Ana Carolina, isso ainda estava em discussão. Só para reforçar aqui para o nosso ouvinte, esses 12,5%, além daquela de 25% que nós trouxemos ontem, né? São coisas separadas que podem se juntar e chegar a 37,5%. Fato é... Vera, que o que parece é que o governo Trump arrumou outros caminhos para sobretaxar parceiros comerciais, já que aquele tarifaço de alguns meses foi derrubado pelo STF. Ou pela Suprema Corte Americana, né?
1: Pelo STF deles, exatamente, Débora. O que a gente tem aí é uma nova ofensiva no campo das tarifas, usando outros dispositivos, usando a seção 301 e agora essa investigação a respeito de trabalho forçado, que, como você disse, não atinge só o Brasil. Ela diz respeito a uma série de países e tem dois diferentes níveis de sanção, um de 10% e um de 12,5%, e o Brasil seria incluído no maior patamar, esse de 12,5%. Há uma realidade brasileira, nesse caso não há que se negar que o trabalho escravo é um desafio que ainda persiste no Brasil, trabalho análogo à escravidão em muitos lugares do Brasil, mas isso vem sendo combatido internamente. Ministério Público dos Estados, Ministério Público Federal, Polícia Federal, governos estaduais, em diferentes níveis, o Brasil tem atacado, tem apertado aí o torniquete contra o trabalho análogo à escravidão, mas ele persiste em regiões ali de garimpo, em regiões, algumas delas do agronegócio, em algumas ainda regiões em que tem esse tipo de trabalho praticado em fazendas, e é preciso combater, isso é uma chaga que depõe contra o Brasil. A ONU também já andou advertindo o Brasil de que a situação não era boa e que era preciso melhorar. Mas isso não tem nada a ver com toda a ofensiva americana em relação ao Brasil, porque se está usando vários pretextos, várias justificativas para penalizar o Brasil com um contexto político-eleitoral. Claramente, existe uma disposição renovada do governo Trump, ela andou ali esmaecida, quando ele estava preocupado com outras coisas, ou quando ele encontrou uma brecha para se aproximar do governo Lula, mas agora voltou essa disposição de interferir de alguma maneira politicamente nos rumos eleitorais do Brasil. E aí o Lula comanda a segunda reunião ministerial em 2 dias, a de ontem foi comandada pelo Geraldo Alckmin, e a de hoje por ele, para dar o rumo e ditar um discurso uníssono de todo o executivo em reação a essa ofensiva, que é martelar a tecla da soberania, de que o Brasil é uma nação que pratica boas práticas comerciais e, portanto, não há razão para ser sancionado nesse campo, que vai procurar outros parceiros caso os Estados Unidos insistam em restringir o comércio brasileiro e que não vai aceitar nenhum tipo de interferência e ingerência no nosso processo eleitoral e nem em questões que dizem respeito à nossa economia, como, por exemplo, o PIX. Então, o discurso está alinhado, ele está ali bem desenhado, tem um tom do Lula que é um pouco acima do que, por exemplo, gostaria o Sidônio Palmeira ou toda a área estratégica do governo. Ele tinha sido orientado a não atacar diretamente o governo americano e focar o ataque na família Bolsonaro, mas nas 2 ou 3 vezes em que ele falou, ele fez sim críticas ao governo americano, uma delas direcionada diretamente ao Marco Rubio e outras difusas de que o governo americano não age de uma maneira justa e que não tem razão para isso, etc. Então, ele não ficou absolutamente no script esperado, que era o de evitar toda e qualquer admoestação ao governo Trump. Mas agora é isso, ainda vai ter várias rodadas de negociação entre as partes dos governos, o Ministério do Desenvolvimento Econômico, o Itamaraty, o Ministério da Justiça, eu imagino que o Ministério da Fazenda também vai entrar nessa negociação, e aí se tentar mitigar ao máximo essas sanções e essas tarifas, e se possível até evitar que elas entrem em vigor. Mas na parte política o discurso é esse, é o do enfrentamento e de defesa da soberania.
2: Fico com a impressão, né, Vera, de que ele elegeu o Marco Rubio como foco das críticas e está evitando criticar diretamente o presidente Donald Trump, até para tentar se valer de alguma forma dessa boa relação, entre aspas, que ele construiu com o Trump, né? Diz que vai mandar uma carta, que vai ao G7, provavelmente, para tentar ali algum encontro, alguma coisa. Parece que essa é a estratégia do presidente, né?
1: Tentar reacender a química, Carol?
2: A química.
1: Ele tem centrado fogo nas críticas ao Marco Rubio, porque desde o tarifaço do ano passado e desde aquelas sanções aos magistrados brasileiros pela Lei Magnitsky, sempre se teve uma percepção dentro do governo de que o Rubio era aquele que mais puxava o governo para se confrontar com o governo Lula e para defender os interesses da família Bolsonaro. E realmente as falas dele agora nessa semana vão nessa linha, comparando o Brasil à Venezuela e à Cuba, que são países que têm ditaduras instauradas e várias ali violações a direitos humanos, violações a direitos políticos que não acontecem no Brasil. Então, são comparações absolutamente descabidas que mostram o tipo de escrutínio que o Marco Rubio faz do governo brasileiro e da democracia brasileira. Então, Está muito claro que ele está muitos tons acima até do Trump no que diz respeito ao Brasil. E as ligações dele com a família Bolsonaro e com prepostos ali da família Bolsonaro pode aguçar essa percepção contra o Brasil por tudo que ele recebe em relação ao que foi o processo contra o Bolsonaro, etc, etc. Então, focar no Trump é algo que faz sentido com o diagnóstico que existe no governo de quem é que está puxando o presidente americano a adotar essas medidas. Focar no Marco Rubio faz sentido por isso. Mas, mesmo assim, o Sidônio e os outros ministros não gostariam que o Lula ficasse fulanizando e ficasse ali batendo boca, falando coisas como que o Marco Rubio é um latino-americano frustrado, etc, etc. Gostariam que ele recolhesse um pouco os flaps e focasse apenas nos vendilhões da pátria, traidores da pátria, falsos patriotas, as variações que têm sido usadas para se referir ao Flávio Bolsonaro, Eduardo Bolsonaro, etc.
2: Bom, no campo diplomático, o Brasil está falando em reagir usando a lei da reciprocidade. O chanceler Mauro Vieira teve uma reunião com o representante comercial dos Estados Unidos. Samantha Klein, qual é a estratégia aí do governo brasileiro, da diplomacia, hein? Boa noite para você.
3: Carol, Vera, Débora, boa noite. Olha, após essa nova investigação que traz aí a taxação de 12,5%, pelo menos prevê em relação aos produtos do Brasil, integrantes do Palácio do Planalto contam com a negociação. Integrantes do Itamaraty também, claro. O foco, porém, neste primeiro momento, será em pelo menos tentar adiar ou até mesmo reverter a aplicação da tarifa de 25% sobre alguns dos produtos que o Brasil exporta para os Estados Unidos. Tem um entendimento de que dificilmente seria possível reverter os 12,5% neste momento por dois motivos. Um deles é que é difícil se contrapor a medidas de combate ao trabalho análogo ao escravo, assim como a nova tarifa é também uma justificativa para aquele julgamento da Suprema Corte dos Estados Unidos que considerou o tarifaço ilegal, tarifaço aquele já do ano passado. Entre as oportunidades de negociação está justamente esta ida do presidente Lula ao encontro do G7, que vai ocorrer entre os dias 15 e 17 de junho na França. Trump deve estar por lá também. É um encontro menor, mais fechado, então tem uma estimativa de que realmente eles se encontrem, ainda que não haja nenhuma agenda confirmada. E tem também aquela possibilidade do presidente Lula enviar diretamente uma carta à Casa Branca. É outro ponto aí que não tem nada confirmado. O ministro das Relações Exteriores, Mauro Vieira, também se encontrou hoje, ainda que de forma bastante breve, com o representante de comércio americano, James Greer, e aí eles conversaram. O representante americano disse que tem uma abertura de diálogo com o Brasil sobre essas tarifas adicionais. O novo tarifaço sobre as exportações do Brasil, também cabe dizer, vai se somar e submeter pelo menos uma parte da pauta exportadora a uma alíquota de 37,5%. Isso inclui ali as máquinas industriais, peixes, calçados e plásticos. Lembrando que é 25% daquela seção 301, que tem aquelas práticas brasileiras como o PIX, como alvo dos Estados Unidos, mais esses 2,5% de hoje. Com vocês.
2: Obrigada, Samantha. Dá para dizer que são tarifas aí mais difíceis de derrubar do que aquelas primeiras que foram derrubadas pela Suprema Corte Americana, Vera?
1: Por essa via, sim. Me parece que pela via judicial é mais difícil que caiam, porque elas estão amparadas em leis mais sólidas e já mais testadas. Então, já existe um histórico de uso desses dispositivos para fins tarifários. Então, por essa via, me parece mais difícil de derrubar. Por outro lado, como ainda tem esse prazo até julho, e, digamos, sejamos claros, essa política tarifária do Trump não resultou em nada positivo para os Estados Unidos até agora, pelo contrário, o que a gente tem aí é um aumento da inflação, uma dificuldade dos Estados Unidos de equacionar uma série de cadeias para as quais eles mesmos estabeleceram restrições. Então pode ser que pela via da negociação, depois da ameaça, se chegue a algum outro meio termo, se amplie a lista de exceções, etc. Mas eu achei interessante um material que foi compilado pelo professor Marcos Troirro, que já atuou nessa área, né, no governo Bolsonaro. Ele foi responsável aí, no Ministério do Paulo Guedes, por essa área de comércio exterior, que mostra que o estrago realmente não é de uma grande magnitude, porque as exportações brasileiras para os Estados Unidos em 2025 equivaleram a um total em dólares de 13% do PIB. Então, não é grande coisa, mesmo em relação ao total que o Brasil exporta, não é um grande volume isso que vai para os Estados Unidos. Antes do tarifaço, o Brasil representava apenas 1% de tudo que os Estados Unidos importam. Então, não é algo que vá causar aquele grande estrago. É como a gente falou ontem, causa um estrago naqueles setores, naquelas cadeias que dependem mais de exportação para os Estados Unidos. Mas o que foi bem sucedido na primeira vez que impuseram o tarifaço e que pode voltar a funcionar são os acordos, são as negociações entre as próprias empresas, entre os próprios setores da economia brasileiros e americanos, até para dissuadir o governo Trump. Então, tem já uma coalizão bem montada de empresários brasileiros com acesso a diferentes graus de funcionários da Casa Branca e que tem conseguido desmontar algumas dessas armadilhas. Eu acho que essas negociações podem funcionar de novo.
0: Bom, o Lula que vai ao G7, decidiu ir ao G7, Trump também já confirmou presença, mas não tem ainda nenhuma confirmação de que eles vão
1: Vão se
0: conversar,
1: encontrar.
0: vão se encontrar, vai ser meio naquela pegada do tipo, te pego no corredor.
1: No vão improviso, como foram alguns dos
0: Sim.
1: encontros deles, né?
0: O
1: Então.
0: bote. Muito bem, temos aqui mais informações agora de Brasília. O Igor Cardim tem mais detalhes sobre a nova delação de Daniel Vorcaro. Oi, Igor.
5: Pois é, Débora, ainda faltam detalhes, né, sobre essa nova proposta de delação premiada que foi encaminhada pela defesa do empresário Daniel Vorcaro, apresentada à Procuradoria-Geral da República e também à Polícia Federal. Esse documento foi entregue na segunda e aí na terça-feira foi anexado um adendo nas informações. Essa informação foi divulgada hoje mais cedo pelo G1, confirmada pela CBN, e é a segunda versão da proposta depois que a primeira foi rejeitada por não terem sido apresentados argumentos para além daquilo que a Polícia Federal já tinha apurado nas investigações, inclusive naquele material apreendido, naqueles celulares, nos computadores, nas operações realizadas pela própria PF. Agora, a expectativa dos investigadores é que Vorcaro apresente novos elementos para dar sustentação a essa delação premiada para poder avançar nos passos, internos ali da Polícia Federal para seguir com a delação dentro da PF e também agora esperar também a análise da Procuradoria-Geral da República. Essa é uma das condicionantes para que as apurações sigam adiante. A nova proposta foi apresentada após a troca no comando da defesa do dono do Banco Master, do defesa de Daniel Vorcaro. O encontro entre advogados e investigadores chegou a ser marcado para esta quarta-feira, mas foi cancelado para que a Polícia Federal tenha mais tempo para analisar os documentos complementares enviados entre segunda e terça-feira. E agora a PF, o que se diz ali é que a PF vai analisar primeiro todo esse material e só depois então marcar essa reunião com a nova defesa de Daniel Vorcaro e apurar o que foi acrescentado ali, acrescido a essas informações que já tinham sido entregues anteriormente e que a Polícia Federal já tinha rejeitado. Os investigadores e os integrantes da PGR avaliam então que o acordo só deverá avançar se Vorcaro ampliar o alcance e o escopo das informações prestadas com detalhes sobre as movimentações financeiras, as relações políticas e eventuais irregularidades ainda não esclarecidas. Débora.
0: Obrigada, Igor. Vai esticando a corda, né, Vera? Apresentou ali uma primeira delação sem querer falar tudo, agora uma segunda versão, que garante que ele não continue escondendo coisas, né? Porque tem a questão da fraude, tem a blindagem de aliados em todos os poderes, tem agora essa história do filme Dark Horse.
1: Pois é, o que a Bela Megali apurou é que mesmo nessa segunda tratativa ele estava com o freio de mão meio puxado, tentando poupar alguns aliados, poupar pessoas com as quais ele tinha bom trânsito no meio político, e que isso dificilmente vai contentar as autoridades que recusaram a primeira proposta, porque já se avançou muito sem delação no caso dele. E ele é o chefe de uma organização criminosa. Para que seja válido você reduzir as penas de alguém que perpetrou o tipo de fraude que ele perpetrou contra o sistema financeiro nacional, uma fraude de proporções inéditas, é preciso que ele permita avançar em muito sobre os tentáculos dessa organização para além do seu próprio funcionamento. Portanto, nos três poderes, em diferentes níveis de poder da federação, etc. Então, portanto, ele precisa avançar em como ele conseguiu viabilizar com a classe política e com as instituições um esquema dessa ousadia, tão ousado e tão volumoso. E parece que é isso justamente o que ele não está fazendo. O que se conseguiu saber até aqui, nesse sentido, veio da quebra dos dispositivos dele e não daquilo que ele se dispôs a falar e falou efetivamente nas tratativas da primeira vez. Vamos ver se ele robusteceu esse aspecto nessa segunda chance que ele recebeu.
2: É porque tanta coisa veio a público, né, entre uma proposta e outra, as relações dele com o Cláudio Castro, com fartas evidências ali, conversas, relações dele com Ciro Nogueira, também muita coisa já veio a público. Então, se essa nova proposta não for robusta, não faz o menor sentido, né? Porque tudo isso a polícia já sabe. Se a gente já sabe, imagina o que a polícia já sabe, né?
1: É isso. E também já existe uma má vontade natural do Supremo com essa delação, pelo óbvio, porque ela, se for bem ali completa, vai ter de dizer quais eram as relações dele, por exemplo, com o ministro Alexandre de Moraes, com o ministro Dias Toffoli. Então, ele já apresenta algo insuficiente, então não agrada a PGR, nem o relator e nem a PF. E apresentando algo consistente pode desagradar uma outra ala. É uma delação difícil de parar em pé pelas circunstâncias políticas que também a cercam.
0: Muito bem, a gente faz agora uma pausa no Viva Voz, você fica com o noticiário local. Na sequência, a gente tem indiretas do ministro Edson Fachin ao ministro Gilmar Mendes, clima tenso no STF. Também tem Bruno Carasa no segundo bloco, vai falar mais sobre as tarifas propostas pelos Estados Unidos contra o Brasil.

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2: Milena Viana.
3: Carol, atualizações agora sobre a zona norte da cidade, porque na rua 24 de maio estou observando trânsito lento a partir do bairro São Francisco Xavier até a chegada ao Sampaio. Fluxo bem intenso também na altura do Engenho Novo. Você, motorista que segue para o Meyer, está encontrando melhores condições? Seguindo pela rua Santos Melo, nesse momento fluxo apenas intenso, mas por enquanto sem grandes problemas, até a chegada ali no Teixeira. Pela rua Visconde de Niterói, está observando o trânsito lento na altura da Mangueira. Você, motorista, perde tempo, portanto, em direção ao Grande Meyer. Paciência, porque a Avenida Repelé apresenta dificuldades também. Estou observando retenção na altura da rua São Francisco Xavier, há reflexos na altura do próprio Maracanã e também fluxo intenso no acesso da Avenida Maracanã. Nesse caso, o motorista encontra dificuldades. Você, motorista que segue para o centro da cidade, está encontrando boas condições tanto pela Visconde de Niterói quanto pela Avenida Repelé. Falando sobre Vila Isabel, Boulevard 28 de setembro com dificuldades nas duas pistas, desde o acesso pela Avenida Professor Manuel de Abreu, motorista encontra retenção até a chegada à Praça Barão de Drummond. 8 de dezembro apresenta melhores condições até a chegada à Torres Homem. No sentido contrário, sentido centro, o Teodoro da Silva apresenta fluxo apenas intenso, mas por enquanto sem grandes problemas até também a chegada à Avenida Professor Manuel de Abreu. Carol.
2: Obrigada, Milena.
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2: Segundo o Sistema Alerta Rio, previsão para essa noite é de céu nublado, com chuva fraca a moderada e ventos também entre fracos a moderados. Então tem essa possibilidade de chuva agora à noite aqui na cidade do Rio de Janeiro. Ao longo do dia, a temperatura variou entre a mínima de 15,4 graus, máxima de 27,4. Entre amanhã e sexta-feira, o tempo aqui na cidade vai ser influenciado pela entrada de ventos úmidos do oceano. O céu fica parcialmente nublado e podemos ter chuva fraca isolada a qualquer momento. No sábado e no domingo não tem previsão de chuva, nebulosidade variada na cidade do Rio de Janeiro. Máxima prevista para amanhã é de 28 graus, aliás, para amanhã, sexta e sábado. Para os três dias a máxima prevista é de 28 graus. No domingo, um pouquinho mais de calor, máxima de 30 graus. Mínimas variando entre 14 e 16 graus nos próximos dias aí na cidade do Rio.
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0: Quarta-feira, 3 de junho de 2026. Integrantes do governo federal trabalham para viabilizar um encontro entre o presidente Lula e o presidente dos Estados Unidos, Donald Trump, durante a cúpula do G7, que será realizada entre os dias 15 e 17 de junho na França. Caso a reunião aconteça, Lula deve abordar a política tarifária adotada por Washington e buscar o fortalecimento das relações comerciais entre os dois países. As informações são do blog da jornalista Ana Flor, da Globo News. As festas que o dono do Banco Master, Daniel Vorkar, ofereceu para políticos e autoridades em Nova York custaram quase 12 milhões de reais. É o que revela a comentarista da CBN e colunista do jornal O Globo, Malu Gaspar. Os dados constam em uma planilha apreendida no celular de Vorkar e incluída na representação da Polícia Federal que embasou a 8ª fase da Operação Compliance Zero, realizada no último dia 26 de maio. O ex-governador do Rio de Janeiro, Cláudio Castro, foi um dos alvos de busca e apreensão. O governo de Donald Trump pretende desativar um sistema de monitoramento das profundezas oceânicas, considerado fundamental para o estudo das mudanças climáticas e dos ecossistemas marinhos. A medida permitiria uma economia de cerca de 48 milhões de dólares por ano em custos operacionais. Parlamentares democratas afirmaram que tentarão reverter a decisão caso ela seja efetivamente implementada. O sistema está em funcionamento há uma década e fornece dados importantes para a pesquisa científica e a preservação ambiental. No horário de Brasília, 6h32.
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2: Viva a Voz de volta, e o Luiz Fernando Figliage, aqui em São Paulo, tem mais informações sobre falas do ministro Edson Fachin, presidente do STF, indiretas ao colega da corte. Boa noite para você, Luiz.
3: Oi, boa noite, Débora. Boa noite aos ouvintes. O Fachin, ele afirmou que juízes devem adotar um comedimento e defendeu um passo adiante no Código de Ética da Magistratura. O ministro afirmou que há uma união inseparável entre o direito e a ética. As declarações do magistrado ocorrem em meio à tentativa dele mesmo de emplacar um Código de Ética no Supremo Tribunal Federal. A fala do presidente ocorreu durante um congresso do Superior Tribunal de Justiça em Brasília, que tem como tema a ética judicial. Vamos ouvir um trecho do Fachin.
4: Aquele código reconhece que o magistrado não é observado apenas quando julga. É observado também quando se comporta, quando fala, quando silencia, quando escolhe, quando aceita, quando recusa, quando se afasta de situações que possam comprometer sua independência. Por isso, hoje, nós queremos

0: serve a Constituição, faça justiça e sirva de exemplo. Como se dizia outrora em todos os rincões do Brasil, o juiz fala nos autos para ser obedecido e fala claro para ser entendido. A autoridade do magistrado, portanto, não nasce da frequência de suas manifestações, nasce da qualidade de suas decisões.
1: O ministro defendeu ainda que juízes sejam empreendedores da confiança e, com isso, adotem virtudes como serenidade e discrição, além da prudência e do comedimento, como a gente afirmou logo acima. No mesmo discurso, Fachin destacou ainda que os magistrados não são observados apenas quando julgam, mas também quando, por exemplo, decidem falar ou escolhem se silenciar. Para ele, por isso, cada manifestação pública de juízes afeta a percepção coletiva sobre o verdadeiro papel do judiciário. Débora.
2: Obrigada, Luiz Fernando Filiage, pelas informações. O ministro Edson Fachin, na mesma linha que foi a ministra Carmen Lúcia ontem, né, Vera? Num contraponto ao Lula, ao Gilmar Palusa.
3: Exato, isso daí não vai ficar por isso mesmo, né? A gente sabe que o ministro Gilmar, ele não costuma deixar esse tipo de questão sem resposta, e ele entendeu o que foi feito, né? A organização de um seminário sobre ética, nos dias coincidentes com o Fórum de Lisboa, que é um evento tradicional que ele organiza, e que leva muitas autoridades brasileiras, vários acadêmicos de várias partes do mundo. É um evento que tem ali um peso jurídico e institucional grande e crescente, mas que o presidente do STJ, ministro Herman Benjamin, organizou nos mesmos dias um fórum sobre ética, que teve uma parte da sua programação em Brasília e uma parte no Rio de Janeiro. E no fórum para discutir ética foram usados vários carros oficiais para se fazer turismo de convidados pelo Rio de Janeiro. Então, veja que não é uma questão assim tão simples, né? Falar esse lado defende a ética e aquele outro não, né? Nas questões do judiciário, muitas vezes esse corporativismo é uma coisa mais disseminada e mais difícil de detectar do que só dizer e só fazer discurso. O ministro Fachin tem feito isso, né? Ele tem falado muito por meio de indiretas. Eu acho complicado quando o presidente da corte fica usando indiretinha para atingir esse ou aquele. Ele tem prerrogativa de sobra para implementar a agenda que ele quiser, para chamar os ministros e falar, olha, eu acho que isso convém, isso não convém, eu acho que isso devemos fazer, isso não devemos, para dizer que acha que deveria diminuir, por exemplo, a presença em eventos internacionais pagos por empresa. Ele tem como fazer isso diretamente, olhando para aqueles que ele, né, de alguma maneira, lidera como presidente. A presidência é rotativa. E ele também recebeu do ministro Gilmar uma admoestação há algumas semanas quanto à paralisia da pauta, dizendo que a presidência dele vai ficar marcada por paralisar temas importantes. Então, o contencioso está se expandindo, está se ampliando para uma série de temas. Eu acho que a coisa tende a ficar bem complicada na semana que vem, quando terão passado os feriados, os fóruns, os seminários, os congressos, e eles voltarem a se reunir no presencial ali da corte.
4: A impressão que dá, né, Vera, é que ele fica no campo da indireta porque não tem força política dentro do Supremo Tribunal Federal para, de fato, implantar essa agenda, né?
3: Mas aí é muito ruim, né? Porque pois você fica o presidente isolado, o decano da corte de um outro lado, dois grupos se digladiando, muitas questões inconclusas, porque a gente tem até aqui essa questão do Vorkário que fica pairando como um fantasma sobre todo mundo, a questão da dosimetria que eles vão ter que decidir o que fazer com o que o Congresso arbitrou, a questão da eleição do Rio que está paralisada e o ministro Flávio Dino não devolve, a questão da ficha limpa que está paralisada e agora o próprio Gilmar pediu vista, toda a questão do penduricalho do judiciário. Então tem muita questão para resolver, pouca concordância entre eles a respeito de quase tudo isso que eu mencionei, e ainda essa desconfiança recíproca. Então é uma presidência que realmente está tendo dificuldade

0: de no, dar um norte para o Supremo.
1: Agora, Gilmar Palusa pegou mesmo, né? Todo mundo se refere
0: Pegou.
1: ao evento como Gilmar
0: E
1: Palusa.
0: pior é que ele não gosta, ele
1: Isso que eu ia
0: odeia.
1: perguntar.
2: Mas aí já era, ele devia abraçar, fazer cartaz de Gilmar Palusa e pronto,
1: Não.
2: gente. Eu
0: Exato.
1: aproveitaria esse hype e já colocaria como nome oficial do próximo evento.
0: Ele
1: É
0: não
1: isso.
0: curte Gilmar Palusa, tá? Só para deixar claro aqui.
1: É, mas não tem jeito, a imprensa toda só chama de Gilmar
2: Todo
1: Palusa.
2: mundo.
1: Vamos
0: Exato.
1: fazer mais uma pausa? É, na volta tem Bruno Carazza, nosso comentarista de assuntos econômicos, para falar mais, trazer mais detalhes sobre essas novas tarifas que foram, trazidas pelos Estados Unidos.

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0: Thalita Judici já aqui com a gente no estúdio para falar de esporte da seleção brasileira. E Thalita, boa noite, tudo bem?
1: Tudo certo, Carol. Boa noite para você e para todo mundo que tá ligado aqui na CBN.
0: E aí, a seleção já tá nos Estados Unidos fazendo treinamentos. Neymar ainda lento.
1: Nem lento.
0: Tô tentando que ser...
1: Ele nem tá treinando ainda.
0: Tentando ser otimista aqui, Thalita, ajuda.
1: Ele ainda nem tá treinando, né? Dos 26 convocados, é o único que ainda não tá ali fazendo os trabalhos em campo com a seleção brasileira. A gente precisa reforçar isso, né? O Neymar, ele tem que ter uma cautela muito grande, né? Então, qual é a expectativa interna? É que ele esteja à disposição no segundo jogo da fase de grupos, que é o confronto contra o Haiti. Mas é claro que isso vai ser muito planejado, porque é um jogador que está vindo de uma sequência sem jogos. E aí volta para uma sequência de jogos dura, difícil, exigente fisicamente, e isso pode trazer uma consequência de uma nova lesão. Então isso tudo está sendo muito calculado pela Comissão Técnica da Seleção Brasileira para que realmente não aconteça nenhum tipo de problema novo com o Neymar. Ele tá 100% recuperado dessa lesão na panturrilha direita, tá ok, para poder voltar e começar a ter um ritmo de jogo de forma gradual, para não correr nenhum tipo de risco de uma nova lesão. Então, dos 26 convocados, é o único que ainda não tá trabalhando com o técnico Carlo Ancelotti, né? A seleção fez ontem um primeiro trabalho, mas é um trabalho muito mais de um reconhecimento do CT, uma adaptação, uma ambientação ao espaço. Hoje de manhã houve um treino no hotel, né? Foi um treino fechado, seria no CT, mas aí foi cancelado, aconteceu realmente internamente no hotel. E agora à noite, começou 6 horas, para ser mais específica, a seleção foi a campo no CT para começar os trabalhos. Foi o primeiro treino, inclusive, é o primeiro treino com portões abertos para os torcedores. Então os torcedores que estão presentes lá nos Estados Unidos estão podendo assistir esses primeiros minutos, né? Sempre assim, né? 15 minutinhos, a imprensa, os torcedores, é aquela coisa muito mais de um aquecimento do que realmente um trabalho com bola, um trabalho tático, para que a gente possa ter ali um pouco de pistas do que o Carleto vai fazer. Qual é a principal dúvida em relação ao jogo de estreia contra Marrocos no dia 13 de junho? É se Carleto vai colocar um meio-campo com 2 jogadores ou com 3 jogadores. Existe uma expectativa de que no amistoso contra o Egito, que acontece já no próximo sábado, a gente tenha alguma pista em relação a isso. Por quê? Porque no jogo contra o Panamá, o Brasil jogou muito melhor com o meio-campo preenchido, tendo um cara ali construindo o jogo, Paquetá, o Danilo fazendo muito bem essa participação ofensiva com a seleção brasileira. Então existe essa dúvida. O Carleto assumiu na coletiva de imprensa após a vitória por 6-2 que o segundo tempo do Brasil deixou confusões na cabeça dele, dúvidas na cabeça dele. Ele já tinha um esquema tático muito bem montado ali para a estreia, mas que isso pode ter alguma mexida por conta do bom segundo tempo. Então, uma seleção que pode sofrer essa questão tática aí. Realmente foi uma seleção muito mais coletiva, muito mais segura em campo, com 3 jogadores no meio-campo da seleção. A gente destaca que hoje houve a coletiva do Marquinhos, também teve a coletiva do Igor Thiago, né, o atacante e o zagueiro, o capitão da seleção brasileira, o Marquinhos. Eles falaram muito sobre essa questão também mental, de preparação, sobre o ciclo, mas num resumão bem básico, assim, disseram que estão prontos, estão sentindo essa energia, dessa busca pelo hexacampeonato. E é claro que a gente espera que o Brasil faça uma fase de grupos 100% aí contra Marrocos, Haiti e também Escócia, tudo com transmissão do Futebol Globo CBN, mais uma vez. E seja tranquilo, Carol.
0: Pelo menos essa primeira fase, né, Thalita?
1: Pelo menos, né? Deixa
0: pelo amor de Deus, né?
1: Né?
0: Se não passar bem nessa primeira fase, ninguém
1: aí
0: merece.
1: Aí já começa a dar aquela tensãozinha que a gente não tá querendo.
0: Com esses adversários aí, pelo amor de Deus. Com todo respeito, né? Pelo amor
1: Marrocos é difícil. Agora Haiti e Escócia é mais acessível. Mas é Copa, né? Aquilo. Copa é Copa. Não tem jeito.
0: Tem que a gente começar a ter medo do Haiti. Fecha a seleção. Valeu, Thalita. Obrigada. Boa
1: valeu,
0: noite.
1: Valeu. Até.

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1: São 6 horas e 46 minutos, o Viva Voz já está de volta e, como hoje é quarta-feira, está com a gente na linha, também já de volta a Belo Horizonte, o Bruno Caraza. Boa noite, Bruno.
2: Oi, Vera. Oi, Carol. Oi, Débora. Tudo bem? Boa noite para quem está acompanhando a gente.
3: Oi, Bruno.
1: Notei que tinha um sanduíche-ish aí da minha voz, vamos ver se parou. Parou. Pelo menos aqui não está aparecendo.
2: Melhorou.
1: É. Ô, Bruno, depois de alguns meses aí concentrado na guerra com o Irã, o Trump voltou à carga na questão tarifária. E o Brasil está no foco ali, está num dos principais alvos, né? Ele anunciou sobre taxas ontem e hoje por razões diversas. O que está em jogo? Quais são esses interesses que estão em jogo? E como isso afeta, de alguma maneira, a economia brasileira?
2: Então, Vera, são medidas que o Trump anunciou, né, tanto ontem quanto hoje. Ontem, especificamente, em relação ao Brasil, né, naquela investigação sobre práticas desleais, supostas práticas desleais de comércio que o Trump iniciou ainda em julho do ano passado, e ele concluiu ontem as investigações, e hoje ele estabeleceu aí para um grupo de 60 países, principais parceiros comerciais dos Estados Unidos, uma outra sobretaxa de 10 ou 12,5%, e o Brasil, baseado em trabalho escravo, para trabalho forçado, e o Brasil também entrou nessa. Então foram duas medidas contra produtos brasileiros, e todas elas mostrando um caráter muito protecionista do Trump em relação a parceiros comerciais. Isso é uma postura que o Trump vem adotando desde o primeiro mandato. Nesse segundo mandato, ele acelerou essas medidas, e claramente essas medidas têm o propósito de beneficiar a empresas americanas. E a gente percebe isso claramente sobre os tópicos dessa investigação que foi feita contra o Brasil, né? Os Estados Unidos alegam que o Brasil tinha práticas desleais de comércio na área de mídias digitais, sistemas de pagamentos com PIX, acordos com outros países como México e Índia, problemas no combate à corrupção, combate à pirataria e questões relacionadas ao etanol e a desmatamento na Amazônia. Mas quando a gente olha até pelos argumentos usados, né, a gente lê o documento que embasou essa decisão do Trump ontem, a gente vê que tem interesses de empresas americanas que foram claramente citadas, né? No caso das mídias digitais, o documento faz menção explícita às Big Techs, ao X, né, à Meta, ao Google. Na questão do PIX, explicitamente sobre as empresas de cartão de crédito americana, né, Visa e Mastercard, que têm interesses aí no sistema de pagamento e sofrem a concorrência do PIX. Na questão da pirataria, ele cita as empresas farmacêuticas americanas. No etanol, tem uma disputa de mercado global entre o etanol brasileiro e o etanol americano. E quando o Trump fala de preocupação com o desmatamento da Amazônia, na verdade, ele está preocupado com a concorrência que o agro brasileiro coloca contra o agro americano, né? Soja, carne, até a questão de imóveis. Então, é um interesse americano, acima de tudo. Tanto que, nas exceções, ele tira aquilo que interessa aos Estados Unidos. Então, tira as aeronaves da Embraer, tira o suco de laranja, que os Estados Unidos são muito dependentes do Brasil. Então, é uma ação totalmente voltada para o interesse da indústria americana. A investigação, ela não detalha, não traz dados, não traz números. Claramente é uma peça de retórica embasando uma medida unilateral dos Estados Unidos em relação às empresas brasileiras.
3: E o órgão de comércio americano anunciou hoje, né, Bruno, uma sobretaxa adicional de 10% e 12,5% contra 60 países. A justificativa é a falta de coibição de práticas de trabalho forçado em seus territórios. O Brasil ficou no grupo mais penalizado, com 12,5%. Teria a quem o Brasil recorrer nesse caso?
2: Zé Débora, esse é outro caso que mostra como que essas medidas do Trump, elas são arbitrárias, né? Porque essa investigação, o Trump abriu, até fui atrás dos dados, dia 12 de março desse ano. E não por coincidência, ela veio poucos dias depois da decisão da Suprema Corte Americana falando que aquelas sobretaxas iniciais dos Estados Unidos eram ilegais. Essa decisão aí foi tomada dia 20 de fevereiro. Então, o Trump tirou da cartola essa investigação contra práticas de trabalho forçado. Contra 60 países, ou são mais de 60 países, porque aí tem a União Europeia, né? Quando você olha esses 60 países e mais a União Europeia, são todos os 60 principais parceiros comerciais americanos, e da mesma forma, sem nenhum embasamento, sem nenhuma argumentação, sem trazer dados. No caso específico do Brasil, ficou no grupo, né, dos mais penalizados, do 12,5%, inclusive, ele cita explicitamente que o mercado de carne congelada, que o Brasil é um dos líderes mundiais, é muito propenso ao uso de trabalho forçado. Sendo que o Brasil tem uma tradição, todo ano ele publica, né, investigações pelo Ministério do Trabalho, pelo Ministério Público do Trabalho, contra trabalho escravo. A gente está aderente a todas as convenções internacionais sobre essas práticas. Então, claramente, é uma prática discriminatória de comércio. Agora, o grande problema é a quem recorrer. Em condições, né, no mundo normal, essa seria uma medida que o Brasil e todos esses 60 países recorreriam à Organização Mundial do Comércio, que é o fórum criado para esse tipo de análise. O grande problema é que desde o primeiro mandato do Trump e o que teve, né, sequência, inclusive no mandato do Biden, os Estados Unidos boicotam a OMC ao não ratificar as indicações dos juízes da OMC. Então a OMC, ela está totalmente acéfala, de mãos atadas, e aí os outros países não têm o que fazer nesse caso. Então vão tentar negociações diplomáticas, tentar convencer o Trump, tentar acionar a justiça americana, a Suprema Corte, mas não tem mais nenhum órgão multinacional, né, multilateral, que possa resolver esse problema. Nós estamos na dependência aí dos humores do Trump.
3: Bruno, a gente tem só mais 2 minutinhos, mas eu queria te ouvir sobre o saldo político disso tudo nesse ano eleitoral.
2: Pois é, Carol. Então, a gente tem essa questão totalmente sendo também usada de modo político, né? Tanto a abertura da investigação contra as práticas brasileiras lá atrás foi motivada por encontros, né, dos filhos do clã, né, membros do clã Bolsonaro com o Trump, e a medida agora, né, da sobretaxa de 25% contra os produtos brasileiros também vem depois de um encontro do Trump com Flávio Bolsonaro. Lembrando também que tem toda a questão do PCC e do Comando Vermelho sendo incluídos como organizações terroristas. Então, tem todo um contexto econômico unilateral dos Estados Unidos, comercial, mas tem um contexto político, e aí a gente precisa ver como que as forças vão trabalhar nisso daí. Na primeira medida, o Lula saiu beneficiado, né, ao defender as empresas brasileiras, né, se colocar como um grande defensor do interesse nacional. Nesse caso, é uma medida, fica mais complexo essa situação quando a gente olha casado com as organizações criminosas, e tem aí também um ponto adicional nesse caso, que eu considero que é o PIX, né? O PIX é talvez a medida de política pública brasileira mais bem sucedida adotada no Brasil desde o Bolsa Família. E a gente já teve episódios do PIX lá atrás, né, com a questão da suposta taxação do PIX, que foi muito bem manobrada aí pelo Nicolas nas redes sociais. E pode ser que essa medida do Trump, como ela envolve o PIX, pode ser que esse seja um novo capítulo dos desdobramentos políticos dessa medida que o Trump vem tomando contra o Brasil nessa esfera comercial.
1: Exatamente, a gente vem falando disso aqui, falei disso na coluna de hoje também, vamos continuar acompanhando. Para isso, contamos com o Bruno. Obrigada, Bruno, até semana que vem.
2: Valeu, pessoal. Até semana que vem. Um abraço para vocês e bom feriado.
3: Tchau, Bruno.
1: Valeu, bom feriado.
3: Para você
1: feriado
3: também. Gente, dá tempo para um último assunto. Uma notícia de ontem, mas que aconteceu depois do Viva Voz, a gente acabou não comentando aqui, e merece
4: o nosso comentário, porque é um retrocesso realmente inacreditável. O Senado aprovou ontem uma medida que dificulta a realização do aborto legal em crianças, meninas com menos de 14 anos. O Igor Cardim acompanhou ontem, traz essa informação para a gente hoje. E também toda a repercussão, né, Igor? Porque desde ontem está repercutindo muito.
5: Pois é, Carol, além disso, uma atualização, ontem a ministra dos Direitos Humanos, a ministra Janine Mello, não tinha se manifestado durante a votação ali no Senado, e aí depois, horas depois desta votação simbólica no plenário do Senado, ela criticou a decisão dos senadores, que suspendeu a resolução do CONANDA, que é o Conselho Nacional dos Direitos da Criança e do Adolescente, sobre o acesso de crianças e adolescentes ao aborto legal. Em nota, a ministra afirmou que a medida caminha na contramão dos esforços do governo, dos conselhos participativos e da sociedade civil para fortalecer políticas de proteção à infância e à adolescência. Janine destacou ainda que a resolução tinha como objetivo organizar e padronizar o atendimento de crianças e adolescentes vítimas de violação sexual, além de garantir a efetivação de direitos já previstos na legislação brasileira. Segundo a ministra, a suspensão das normas não altera os direitos assegurados pelo Estatuto da Criança e do Adolescente e por outras leis já em vigor. E aí, lembrando que foi aprovado ontem pelo plenário do Senado essa derrubada da resolução do Conselho Nacional dos Direitos da Criança e do Adolescente sobre o acesso ao aborto legal para crianças e adolescentes vítimas de violência sexual até os 14 anos. A proposta foi incluída de última hora na pauta do plenário, poucas horas após ter sido aprovada na Comissão de Direitos Humanos, segue agora para promulgação. A norma derruba, entre outros pontos, que menores de 14 anos pudessem realizar o procedimento independentemente do estágio da gestação e mesmo sem boletim de ocorrência, o procedimento precisaria ser realizado de forma ágil, sigilosa e sem a imposição de obstáculos burocráticos ou morais. Com a aprovação do decreto legislativo, essas normas deixam de existir. Carol.
4: Obrigada, Igor. É um projeto que não passa nem por sanção presidencial, né? Vai direto para promulgação, aprovado sem qualquer debate, sessão esvaziada, durou ali 2 minutos, aprovado algo que é um retrocesso na vida de crianças que já são vítimas de violência, muitas vezes dentro da própria casa, e agora vão ter que prosseguir com essa gestação, né, Vera?
1: Exato, Carol, é importante a gente salientar esses aspectos, porque senão pode parecer que a resolução que foi derrubada, né, do Conselho Nacional dos Direitos da Criança e do Adolescente expandia as possibilidades de aborto ou fazia alguma coisa em detrimento ao que a Constituição já prevê em termos de aborto legal. Não, ela só desburocratizava o acesso de crianças que já têm o direito garantido por lei, porque toda gravidez numa criança é fruto de um estupro, é fruto de uma relação não consentida, porque crianças são vulneráveis e elas não têm não estão fora do que o abrigo da Constituição prevê, e permitia que, nos casos em que essa criança foi alvo de uma violência por parte de algum familiar, ela contasse com um defensor público ou com alguém da rede de apoio do conselho tutelar, etc., para pedir o acesso a algo que a Constituição já assegura, que é o aborto legal, porque uma criança tem muito mais chance de morrer em virtude de uma gravidez, porque o seu corpo ainda está em formação, porque isso é uma violência, porque isso, a gente sabe, interrompe a infância de muitas maneiras, e a infância de meninas, né, porque são as meninas que engravidam dessa violência. 80% dos casos de gravidez na adolescência são decorrentes de violências sofridas dentro de casa, portanto, por alguém da família. Então, chega a ser meio cínico o argumento de que se está tirando da família a prerrogativa de decidir sobre isso, quando muitas vezes os familiares fazem parte das violências que essas crianças sofrem. Então é muito triste ver uma decisão desse tipo, que não leva em consideração a vida, né? Se fala tanto em direito à vida, mas não se leva em consideração a vida dessas meninas que são vítimas dessa violência e que teriam uma possibilidade de um amparo, um pouco mais humanizado. Então, entra em vigor, como você disse, por promulgação, porque é um projeto de decreto legislativo, mas é realmente lamentável que isso tenha sido decidido a toque de caixa em 2 minutos, numa sessão semipresencial, numa semana de feriado. Portanto, foi tudo armado, pelo presidente do Senado, Davi Alcolumbre, e pela senadora Damares, para ser dessa maneira, para ser o mais na surdina possível, e isso é muito lamentável.
3: Criança não é mãe, estuprador não é pai.
1: É isso.
3: Vera, obrigada, bom feriado. Beijo, até.
1: Para vocês também. Até amanhã, gente.
4: Beijo,
1: Beijo, tchau.
4: Vera.
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0: Quarta-feira, 3 de junho de 2026. O presidente do Supremo Tribunal Federal, Edson Fachin, defendeu o aprimoramento do Código de Ética da Magistratura, enfatizando que a imparcialidade é um dos pilares essenciais para a preservação da confiança da sociedade no Poder Judiciário. Na manifestação, destacou que direito e ética são indissociáveis, alertando que as crises institucionais tendem a surgir quando ambos se afastam. As declarações do magistrado ocorrem em meio à tentativa de Fachin de emplacar um Código de Ética na Corte. A produção industrial brasileira registrou alta de 0,7% entre março e abril. Com resultado, o setor acumula 4 altas seguidas com um crescimento de 4,4%. No período comparado, 2 das 4 grandes categorias econômicas e 14 dos 25 ramos industriais pesquisados pelo IBGE registraram resultado positivo. As influências mais significativas partiram dos segmentos de indústrias extrativas e produtos derivados do petróleo e biocombustíveis, que apresentaram bom desempenho pelo 5º mês seguido. A China afirmou que se opõe a tarifas unilaterais e negou acusações de uso de trabalho forçado, após os Estados Unidos proporem novas tarifas sobre importações de cerca de 60 países. Uma investigação do governo de Donald Trump concluiu que essas nações, entre elas o Brasil e membros da União Europeia, falharam em proibir e fiscalizar a importação de mercadorias produzidas com trabalho forçado. Como resposta, o governo norte-americano propôs a aplicação de tarifas adicionais de 12,5% sobre produtos desses parceiros comerciais. No horário de Brasília, 7:03.
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1: Seja bem-vinda, seja bem-vindo você que chegou agora. Já estamos na última hora do Ponto Final CBN desta quarta-feira, com cara de sexta. Hoje é 3 de junho de 2026. Muito obrigada a todo mundo que mandou mensagem aqui pra gente. Continua participando pelo nosso WhatsApp, que é o 11 99911 9981. Nós vamos ao Rio de Janeiro. A Júlia Viana tem mais informações ao vivo sobre as articulações para decidir como é que vai ser a eleição para o governo do estado após a inelegibilidade de Cláudio Castro. Oi, Júlia, boa noite.
2: Oi, Débora, boa noite para você e para Carol. Pois é, uma eleição indireta para eleger o governador tampão aqui do Rio ganhou força depois da decisão do Tribunal Superior Eleitoral de manter a inelegibilidade de Cláudio Castro. Em sessão ontem, os ministros rejeitaram um recurso protocolado pelo Ministério Público para declarar a cassação do diploma do ex-governador. A avaliação na prática abre caminho para que o Supremo Tribunal Federal volte a discutir o futuro da sucessão no governo fluminense. O julgamento no STF está parado desde o dia 9 de abril, depois de um pedido de vista do ministro Flávio Dino. Ele afirmou que a Justiça Eleitoral precisava esclarecer se houve a cassação do diploma de Castro, mesmo com a sentença sendo confirmada após a renúncia do político. Como o TSE afastou essa hipótese, perde força então o argumento que sustentava a convocação de uma eleição direta. Agora ganha destaque a possibilidade de eleição indireta, como explica o advogado e doutor em direito eleitoral Ari Jorge Nogueira.
3: O TSE efetivamente não cassou o mandato do governador. Dado que ele não cassou, afasta-se a aplicação das regras do 224 do Código Eleitoral para eleições suplementares. Então, assim, eleição suplementar agora é juridicamente incabível. Então a gente está nessa situação. Juridicamente, tudo se encaminha para uma eleição indireta.
2: Caso o Supremo valide a interpretação de que a vacância provocada pela renúncia de Castro deve ser preenchida por eleição indireta, caberá à Assembleia Legislativa escolher o governador que vai comandar o estado até o fim do mandato. Atualmente já é considerada impossível a realização de uma eleição direta suplementar para o governo do estado em meio à organização das eleições já em outubro. Apesar da decisão do TSE, Flávio Dino não é obrigado a liberar o processo imediatamente. O prazo de 90 dias do pedido de vista se encerra em julho. Depois, o julgamento ainda precisa ser pautado novamente pelo presidente do STF, Edson Fachin. Enquanto isso, a gente lembra, o presidente do Tribunal de Justiça do Rio, desembargador Ricardo Couto, permanece no comando do Palácio Guanabara de forma interina, respaldado então por decisão do próprio STF. Débora e Carol.
1: Obrigada pelas informações, Júlia Viana. Então, temos que ficar no aguardo aí, né, para ver como é que vai ser o andamento dessas eleições para o Rio de Janeiro.
4: É, ver quando é que o ministro Flávio Dino vai devolver o caso, né? Lembrando que o placar já estava em 4-1 a favor da eleição indireta quando o Dino pediu vista. Agora a eleição indireta ganha mais esse argumento jurídico. Débora, a gente fala agora sobre um caso inacreditável. Quando eu vi hoje de manhã, eu tive que ler de novo. Uma mulher que fingia, uma mulher de 37 anos, que fingia ter 12. E essa história colou. Ela ficou como filha adotiva de uma família durante cerca de um ano, fingindo, uma mulher de 37, fingindo ter 12. Dizia que era autista e que tinha aquela aparência porque teve que tomar hormônios na infância. Uma história tão maluca. Vamos a Florianópolis para o Zé Maia explicar para a gente. Zé, conta essa história porque realmente é inacreditável. Boa noite.
5: Boa noite, Carol, a todos que nos escutam. Sabe que aqui em Florianópolis a gente repercutiu essa história e alguns ouvintes se lembraram de uma série americana, a série Uma Família Perfeita, que conta a história da Natalia Grace, uma menina de 8 anos com nanismo, que nos Estados Unidos, que é um caso real, né? A mãe adotiva suspeitou que ela fosse adulta, esse caso se tornou uma longa questão judicial. No final, ela comprovou que era uma criança. Só que aqui em Joinville, em Santa Catarina, a história é completamente diferente, tá? Uma mulher de 37 anos se passou por uma adolescente de 12 e viveu mais de um ano com essa família adotiva. Ela conheceu as vítimas quando procurou uma igreja e relatou ter fugido do Pará por sofrer maus tratos. O caso foi descoberto nessa semana, quando a golpista foi presa. Foi ontem, terça-feira. O delegado responsável pelo caso, Rodrigo Bueno Gusso, disse que ela se aproximou de uma comunidade religiosa, foi acolhida, recebeu ajuda financeira e depois de um ano vivendo aí com essa família de maneira confortável, uma parente dessa família desconfiou. Bom, além da família, um pastor também teria sido vítima do golpe porque eles se sensibilizaram, tentaram ajudar, mas aí era toda uma enganação. O nome das vítimas acabou, os nomes foram preservados, né, por conta dessa investigação. Essa mulher, ela se dizia chamar Gabriele, e ela disse que teria passado por esses maus tratos, fugiu aqui para Santa Catarina e precisava ser acolhida. Ela recebeu uma festa de aniversário de 12 anos, ela pediu e ganhou de presente um remédio para emagrecer, além de ter um quarto com decorações e brinquedos infantis. Depois que a parente aí da família descobriu, suspeitou, né, que tinha algo errado, ela pesquisou na internet e descobriu que essa mulher de 37 anos já tinha cometido outros golpes semelhantes em outros estados brasileiros. Ela dizia ser autista, disse também que que o seu corpo, né, aparentava ser mais velho por conta de uso forçado de hormônios na infância, quando teria sido abusada, e ela tinha comportamentos infantilizados, usava mamadeiras, chupetas e um cheirinho para dormir. Bom, esse caso tem repercutido muito aqui em Santa Catarina, nessa altura, né, já repercutindo em todo o Brasil, um caso digno de série, de filme, né, uma mulher de 37 anos, uma farsante, que se passava por uma pré-adolescente aí com 12 anos. Carol.
4: Que história. Obrigada, Zé Maia, repórter de Florianópolis. É difícil contar a história sem rir, né? Parabéns aí pro Zé pela seriedade, porque é inacreditável, gente. Fala, Débora.
1: Ô, Zé, e essa série, Uma Família Perfeita, ela foi inspirada num filme chamado A Órfã, que é um filme de terror de 2009, em que também uma mulher se passa por uma criança e é um terror mesmo que ela faz na vida da família. Então, quer dizer, a vida imitando a arte, né? Tem filme, tem série, agora temos um caso em Santa Catarina. E o que eu achei mais interessante foi o pedido de presente, caneta para emagrecer. Sabe que criança não poderia tomar caneta para emagrecer? Quem teve a brilhante ideia de dar uma caneta para emagrecimento, né? Para uma criança. Não era uma criança, mas teoricamente era uma criança.
4: Gente, tudo muito errado, cara.
5: É, sabe que a gente aqui viu as imagens, né? E a gente se questionou como alguém acreditou que essa mulher tinha 12 anos. Claro que existem casos específicos, mas de qualquer forma, a família não procurou o conselho tutelar, tentou até matricular essa menina na escola, a menina disse que não queria porque tinha medo por ter sofrido esses abusos, essa mulher, na verdade, né? E no final, a polícia descobriu que ela não tinha nenhum diagnóstico de autismo, nada disso. Tudo, exatamente tudo nessa história era golpe. Inacreditável.
1: Cara de 12 anos, ela não tem mesmo.
4: Não, de jeito nenhum. Como tem gente boa ainda no mundo, né, Débora? Assim, é muita ingenuidade, mas ela já tinha aplicado o mesmo golpe em outros lugares. Ou seja, várias pessoas acreditaram nessa lorota. Realmente, olha, ainda tem gente ingênua e boa nesse mundo, viu?
1: São 7h12.
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1: Oi, PVC, boa noite, tudo bem?
7: Oi, Débora, tudo bem e você? Tudo bem, Carol?
4: Oi, PVC.
1: PVC, conta pra gente como é que foi o treino da seleção. Foi um treino aberto pra comunidade?
7: Foi aberto pra comunidade de Morristown. Eu tô exatamente em Morristown. Parece um pouco Copa dos Estados Unidos. Foi a primeira Copa que eu cobri em loco em 94. Só que o Brasil ficava na costa oeste. Vou tentar explicar por que tem uma semelhança. O Brasil morava numa cidade chamada Los Gatos. Treinava em Santa Clara, na Universidade de Santa Clara, na Califórnia, e jogava em Palo Alto, na Universidade de Stanford. Tudo muito pertinho, tudo mais ou menos a um intervalo de meia hora, 35 minutos. Aqui a seleção mora em... Ai, meu Deus do céu, me fugiu. Baskin Ridge, o nome da cidade. Treina em Morristown, exatamente onde eu estou, que é 20 minutos, 8 minutos, 10 minutos vai da casa da seleção, do hotel da seleção, e vai jogar em New Jersey no estádio MetLife, que é o maior estádio da Copa e que vai ser a sede da final da Copa, e que é o antigo estádio Giants, onde o Pelé se despediu em 77. Então é um intervalo de 3 cidades. Para o treino de hoje, a seleção abriu os portões para a comunidade de Morristown, que é onde fica o centro de treinamento do New York Red Bulls, onde a seleção está treinando, está inaugurando esse CT. Então ela recebeu brasileiros, tinha uma multidão com camisa da seleção brasileira do lado de fora do CT, que depois foram recebidos, cumprimentaram os jogadores por um período de tempo, e depois a seleção treinou, e treinou com mudanças. Mas o primeiro ponto foi ser recebida e acolher torcedores brasileiros ou da comunidade de Morristown, no estado de Nova Jersey, onde a seleção vai ficar durante esses, quem sabe, 47 dias de Copa do Mundo.
4: O que a gente pode esperar, PVC, para o jogo do Brasil contra o Egito?
7: Deu uma boa história, vai ter mudança, Carol e Débora. Porque, olha só, os líderes principalmente, o Ancelotti tem uma coisa que ele sempre ouviu muito os principais líderes dos seus elencos. E pessoas que ele se cercou para entender em que país ele está. Quando ele foi para a Inglaterra, ele se cercou do Ray Wilkins, que ele tinha conhecido na Itália, no Milan. E foram amigos e ele ouvia, como é que é isso aqui? Onde é que eu vou pisar? Onde é que tem campo minado? E os líderes do elenco disseram para o Ancelotti que precisa testar uma equipe mais robusta no meio campo, com mais um meio campista de origem, e que tem que ser nos jogos, não é testar só nos treinos. Isso leva a um treino agora no final da tarde, em que ele colocou o Paquetá no lugar do Luiz Henrique, do lado direito, colocou o Igor Thiago como centroavante no lugar do Matheus Cunha, e o Paquetá vem para o lado direito e o Rafinha joga por dentro. São duas mudanças principalmente que vão acontecer, que devem ser testadas nos treinos de hoje, de quinta-feira, para jogar o amistoso contra o Egito sábado em Cleveland. Então ele está ouvindo e testando. Principalmente os líderes do elenco, principais líderes, Marquinhos, Danilo, Casimiro, acham que precisa testar um time mais robusto, e ele vai testar isso contra o Egito no próximo sábado em Cleveland.
1: Muito bem, obrigada, viu, PVC? Até amanhã.
7: Até amanhã, Débora. Até amanhã, Carol.
4: Beijo, PVC. Beijo.
1: Você fica agora com o noticiário local. Na volta, a gente vai falar de Casa Cor.

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2: Milena Viana.
3: Oi, Carol. Agora com informações sobre a região sudoeste, atenção redobrada para você, motorista. Segundo o Centro de Operações da Prefeitura, tem um acidente na Avenida das Américas em direção a Santa Cruz, na altura da estação do BRT Notre Dame. Portanto, atenção redobrada para você, motorista. Estou observando reflexos nesse momento na altura da estação do BRT Nova Barra. Lúcio Costa apresenta melhores condições em direção ao Recreio dos Bandeirantes. Você, motorista, que segue para o Jardim Oceânico Barra da Tijuca, vai encontrando boas condições também pela Lúcio Costa. Mesmo panorama, estou observando pela Avenida das Américas nessa noite. Eu fico por aqui, uma excelente noite a todos e até amanhã, Carol.
2: Obrigada, Milena. Boa noite para você. Tchau, tchau.
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2: Júlia Viana, como é que vai ser o esquema de policiamento para o feriado de Corpus Christi, hein?
4: Carol, a Polícia Militar montou um esquema com reforço de 3.680 PMs distribuídos aí pelas praias, pontos turísticos, rodoviária e estradas, com a realização de 4 corridas ao longo do feriado, né, nas zonas sul e sudoeste da capital. A Maratona do Rio vai ter uma atenção especial e as principais vias de acesso aos tradicionais destinos de lazer, como a região dos Lagos, Serra e Costa Verde, vão ter reforço operacional em pontos ali considerados estratégicos. Na rodoviária do Rio, a principal entrada aqui para a capital, a Polícia Militar vai fazer operações de revista para garantir aí a segurança dos passageiros. A operação da praia vai contar com mais de 2.800 policiais, além das equipes ali na orla, que vão contar com mais de 140 PMs atuando diretamente na Maratona do Rio. E vão ser 4 dias, né, de corrida, a gente lembra, reunindo atletas no aterro do Flamengo, Leblon, e na Praia da Reserva também. E mais de 90 viaturas vão fazer parte, então, do aparato logístico, incluindo equipes do grupamento aeromóvel, que vão realizar monitoramento aéreo dos principais percursos aí de deslocamento, assim como da orla da região metropolitana. Carol.
2: Obrigada, Júlia. Agora, 7h20, o Tribunal de Contas do Estado notificou o presidente da Assembleia Legislativa do Rio, Douglas Ruas, sobre a recomendação de rejeitar as contas do ex-governador Cláudio Castro, de 2025. A decisão do tribunal foi tomada na segunda-feira e formalmente comunicada a Ruas na terça, segundo a apuração do jornal O Globo. Ruas é colega de partido de Cláudio Castro, né? Pré-candidato do PL ao governo do Rio e presidente da Assembleia Legislativa. Em ofício endereçado ao presidente da Alerj, o TCE registrou que seus conselheiros decidiram, por maioria, emitir parecer prévio contrário sobre as contas de Castro. Essa notificação é o primeiro passo para que a Alerj analise as contas do ex-governador, o que ainda não tem data para ocorrer. O TCE teve, então, essa decisão por 3-1, né, pela desaprovação das contas do governo devido a distorções relevantes e generalizadas em 2025, principalmente por causa dos investimentos do Rio Previdência em ativos do Banco Master. A presidência da Alerj afirmou em nota que a votação das contas do ex-governador Cláudio Castro referentes ao exercício de 2025 seguirá a tramitação regimental da Casa, com encaminhamento à Comissão de Orçamento. O TCE também enviou um pendrive com a íntegra do processo de avaliação de contas do governo. A partir de agora, o material tem que ser submetido à Comissão de Orçamento da Alerj, que é a responsável por emitir parecer pela aprovação ou rejeição das contas. Comissão que é presidida pelo deputado estadual Gustavo Tutuca, do PP, que também era da base do ex-governador Cláudio Castro. Depois, esse parecer tem que ser votado na própria comissão e é então submetido ao plenário da Assembleia. Não há um prazo pré-determinado para que isso aconteça, já que as pautas da comissão e do plenário são definidas pelos respectivos presidentes, mas então mais um passo aí para análise das contas de 2025, a Alerj já notificada pelo Tribunal de Contas do Estado.
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5: Karen Lemos tem informações ao vivo em São Paulo sobre a Casa Cor. Oi, Karen, boa noite.
6: Isso mesmo, boa noite, Débora, Carol, também para os nossos ouvintes. Olha, a reportagem da CBN esteve agora há pouco lá no Parque da Água Branca, Zona Oeste de São Paulo, para acompanhar esse que é o maior evento de arquitetura, design de interiores, paisagismo das Américas. É a 39ª edição da Casa Cor, realizada pela editora Globo, e anualmente reúne aí renomados profissionais para criar ambientes imersivos, né, que ditam tendências de moradia, design e também de sustentabilidade, que é um tema muito importante para a organização da mostra. Esse ano são 70 projetos inéditos de casas, espaços de convivência, praças, também instalações artísticas para os visitantes conhecerem. O tema da edição 2026 é Mente e Coração, que propõe aí novidades, né, para morar e também viver esses ambientes numa perspectiva bem contemporânea, né, que procura por ambientes de conforto num mundo que é cheio de distrações, né, celular, redes sociais, enfim, que é justamente o que explicou aqui para a reportagem da CBN o Pedro Ariel, que é um dos curadores da Casa Cor.
7: Bom, o tema desse ano a gente propôs o Mente e Coração. E o Mente e Coração propõe uma casa mais afetiva, uma casa que seja, que regenere, que seja um lugar de cura. A gente vive muito atribulado nesse mundo, né? Então a gente desafiou os arquitetos a pensarem nessa casa que cura. E aí nós temos coisas muito interessantes. Muitos arquitetos fizeram em homenagem ao pai, ao avô, à mãe, porque são... Quando a gente, nesse mundo atribulado, a gente tende a se voltar para um lugar mentalmente, um lugar onde a gente se sentia protegido, amparado. E a casa da mãe, do pai, do avô.
6: Bom, essa mostra ela vai até o dia 9 de agosto e permite que o visitante experimente aí, em cerca de 10 mil metros quadrados, ambientes que são sensoriais também, né? Tem cheiros, tem música, tem histórias também. E foi isso que chamou a atenção do engenheiro arquiteto Lucas Santos, de 34 anos.
8: Acho que isso está sendo muito importante, é uma experiência sensorial incrível, principalmente de alguns ambientes em que você entra. Então a experiência não é só visual, não é só da obra de arte, não é só do tapete, do mobiliário, mas tem toda a experiência do cheiro, do toque, da iluminação, e até mesmo alguns dos curadores, alguns dos profissionais que estão trazendo artistas para também te mostrar o ambiente de uma outra forma, com outros olhos, a forma que eles imaginaram o ambiente.
6: Um outro tema fundamental para a Casa Cor é a sustentabilidade. Vale ressaltar aqui para o ouvinte que todo o resíduo gerado no evento vai ser destinado a iniciativas com foco no desenvolvimento social. A Casa Cor 2026, no Parque da Água Branca, vai até o dia 9 de agosto, das 11 da manhã até as 10 da noite. Só que a entrada é permitida até as 8 da noite, tá? Importante ressaltar aqui, e fica aberto de terça até domingo também, aos feriados, está aberto. Somente na segunda-feira que fecha aí para manutenção, né? É possível comprar online os ingressos pelo site da Casa Cor e também presencialmente na bilheteria do evento, ingressos para a parte interna dessa exposição, né? A parte externa, que é de jardins, ela é gratuita. Tem café também, restaurantes. Quem acompanha a gente pela Globoplay, também pelo YouTube, consegue ver algumas das imagens, né, que eu fiz agora há pouco lá na exposição. Tá bem bacana, vale a pena conferir no Parque da Água Branca. Débora.
5: Obrigada, Karen Lemos. É isso, até 9 de agosto dá tempo de você se programar para aproveitar a Casa Cor deste ano. Fique com as notícias da sua região.

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5: Na véspera do último feriadão de 4 dias de 2026, muitas pessoas aproveitaram para sair do Rio com destino às cidades do litoral e do interior fluminense, também de outros estados. A movimentação da rodoviária do Rio foi intensa nessa quarta-feira, com guichês lotados e plataformas cheias.
6: A movimentação foi intensa nesta quarta-feira na rodoviária do Rio, na zona portuária, marcada pela saída de milhares de passageiros que vão aproveitar o feriadão de Corpus Christi para viajar. Esse é o último feriado prolongado com 4 dias deste ano. O terminal registrou filas nos guichês, plataformas cheias e grande circulação de pessoas com destino principalmente ao interior do estado, à região dos lagos e a cidades de estados vizinhos como São Paulo. O aposentado Arthur da Silva aproveitou a folga prolongada para viajar com a esposa para Araruama.
7: Vai ser um feriado praticamente de descanso um pouco aqui do Rio. Nós pretendemos ficar lá 10 dias. Todo feriado que temos assim prolongado, nós não deixamos de ir para lá, né? Porque nós temos lá nossas plantações, temos lá algumas coisas para cuidar de lá, apesar que temos gente lá cuidando da nossa casa lá. Mas como esse é um feriado prolongado, nós vamos aposentar, sabe como é que é, né? Só curtir.
6: A previsão da concessionária era de que mais de 39 mil passageiros passassem pelo terminal somente nesta quarta-feira. Desse total, cerca de 20 mil embarcaram, fazendo desta véspera de feriado o dia de maior movimento de saídas de todo o período. E a movimentação continua nos próximos dias. Até a próxima segunda-feira, a expectativa é de que cerca de 228 mil pessoas circulem pela rodoviária do Rio entre embarques e desembarques. Para atender a demanda, as empresas disponibilizaram mais de 7 mil ônibus, incluindo 1.266 veículos extras. Reportagem Matheus Lins.
5: Juliana Prata, tem registro de chuva na cidade em alguns pontos?
8: Notícia que eu não queria dar, viu, Carolina? Tá chovendo sim, chuva fraca em alguns pontos da cidade. As estações Jardim Botânico, Grota Funda, Tijuca, Santa Teresa e Alto da Boa Vista, agora há pouco marcando aí uma chuva fraca, mas dá para atrapalhar a vida aí de quem tá querendo sextar na quarta, viu? E temos a previsão de chuva fraca a ocasionalmente moderada já para a próxima hora, segundo o Sistema Alerta Rio. Esses núcleos estão atuando em pontos isolados nas zonas oeste, sudoeste e também sul aqui da capital fluminense. Seguimos então com essa previsão de uma chuva que pode vir um pouquinho mais intensa. Eu tô vendo pelo mapa aqui, é muito pequeno ali o ponto onde tá essa chuva agora, realmente. A maior parte do mapa está limpa, mas tem uma chuva pontual aí, nada que deva atrapalhar muito, pelo menos aí, as próximas horas, mas sim uma chuva fraquinha em alguns pontos da cidade, Carol.
5: Então tá bom, Juliana, obrigada.

0: Quarta-feira, 3 de junho de 2026. O Tribunal Superior Eleitoral negou o recurso apresentado pelo ex-governador do Rio de Janeiro, Cláudio Castro, contra a decisão do tribunal que o condenou à inelegibilidade até 2030. Também foi mantida a condenação do ex-deputado estadual Rodrigo Bacelar. Apesar da decisão da Corte Eleitoral, caberá ao Supremo Tribunal Federal a decisão final sobre a realização de eleições diretas ou indiretas para o mandato tampão de governador interino. A ministra da Casa Civil, Miriam Belchior, afirmou que o Desenrola 2.0 renegociou 20 bilhões de reais até o momento e a dívida recuou para 2 bilhões e 700 milhões. O programa lançado no começo de maio é voltado para pessoas endividadas com o sistema bancário que tem renda mensal de até 5 salários mínimos. De acordo com o balanço divulgado na reunião ministerial de hoje, houve 1 milhão e 400 mil renegociações com desconto médio de 85% do valor original da dívida. A Câmara dos Representantes dos Estados Unidos aceitou uma resolução que limita os poderes do presidente Donald Trump e busca encerrar a guerra contra o Irã. O texto foi aprovado por 215 votos a favor e 208 contrários. 4 republicanos se juntaram aos democratas e votaram em apoio à medida. A resolução ainda precisa ser aprovada pelo Senado e não depende de sanção de Trump. A medida tem como objetivo impedir que o republicano ataque Teherã sem autorização dos parlamentares. No horário de Brasília, 7h33.
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2: Diogo Bugalho está de volta do Rio de Janeiro com novidades sobre o julgamento do caso Henri Borel.
3: Débora, agora há pouco terminou a fala do promotor de justiça Fábio Vieira na réplica da acusação, agora penúltima fase desse julgamento que já se estende por 10 dias, mas deve terminar nessa noite. A fala da promotoria foi completamente voltada a apontar a responsabilidade de Monique Medeiros, mãe do menino Henri, no caso, na morte do filho, né? Ela é acusada de homicídio por omissão. Pouco se falou sobre a participação do ex-vereador Jairo Souza Santos Júnior, o Jairinho, que é apontado como agressor à acusação.

0: gasto. Depois estão passando também várias reportagens da época rememorando aí o caso. Quando terminar essa meia hora da assistência de acusação, que vai ser por volta das 8 da noite, aí a gente vai começar com a tréplica das defesas de Jairinho e de Monique. Vai ser a última etapa do julgamento, cada um vai ter uma hora para falar, também são 2 horas de tréplica no total, que tem que ser divididas entre as duas defesas. Então a gente vai ter a votação dos jurados que vão decidir pela condenação ou absolvição. Isso deve acontecer ainda nessa noite, mas como o ouvinte já deve ter percebido, deve ser só mais tarde. Isso deve entrar aí pela noite, pelo menos até umas 11, meia-noite, é a previsão aqui, na melhor das hipóteses, para a gente ter um resultado desse julgamento. Hoje nós vamos continuar acompanhando aqui no Tribunal de Justiça do Rio até mais tarde. Vamos atualizando aqui nosso ouvinte também, Débora.
1: Obrigada, Diogo Bugalho, pelas informações. Então, devemos saber ainda hoje a decisão do júri, se Monique e Jairinho serão considerados culpados ou inocentes, e a sentença, a dosimetria da pena, ou quanto tempo eles vão ficar presos, se condenados, né, se forem considerados culpados, devem ser trazidos pela juíza. A expectativa é que isso aconteça até a madrugada.
2: Débora, a gente tem uma boa notícia aí em relação à imunização das crianças aqui no Brasil, chegada da nova vacina pneumocócica 20. O Igor Cardim conta para nós, vai começar a ser oferecida no SUS, né, Igor?
3: É isso, Carol. A partir da segunda quinzena de junho, o ministro da Saúde, Alexandre Padilha, anunciou hoje o início da vacinação com a Pneumo 20 para crianças de até 5 anos pelo SUS. A nova vacina protege contra 20 sorotipos da bactéria pneumococo, responsável por doenças graves, incluindo meningite e otite, e deve começar a ser aplicada, então, nas unidades básicas de saúde a partir da segunda quinzena do mês. A partir de hoje, essas doses foram distribuídas aqui do Centro de Distribuição no Distrito Federal para todas as unidades da Federação. Segundo o Ministério, a distribuição das primeiras 514 mil doses já foi iniciada. A expectativa, então, é disponibilizar mais de 6 milhões e 100 mil doses ainda em 2026. O imunizante amplia a proteção em relação às vacinas atualmente utilizadas e será incorporado, então, gradualmente ao Calendário Nacional de Vacinação Infantil. A Pneumo 20 também será oferecida a grupos prioritários, como de povos indígenas, idosos acamados ou em casas de idosos, e também durante a transição. O esquema vacinal combinará a nova vacina com a Pneumo 10 até o fim dos estoques disponíveis. A Pneumo 10 é a vacina que já está disponível nas unidades de saúde. Carol.
2: Obrigada, Igor.
1: Você fica agora com o noticiário local.

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0: Mobilidade, segurança e urbanização são áreas que devem receber os maiores investimentos da Prefeitura até 2028. Hoje, o prefeito do Rio, Eduardo Cavalieri, anunciou um planejamento de ações para o atual mandato, mas já assinou que vai buscar a reeleição. 5 bilhões de reais serão usados para a compra de novos ônibus e mais 4 mil agentes devem ser contratados para atuar em órgãos como a Força Municipal.
1: O prefeito Eduardo Cavalieri anunciou nesta quarta-feira um plano de investimento de 22 bilhões de reais para a cidade do Rio. Um dos principais destaques do plano foi o investimento de 5 bilhões de reais para renovar a frota rodoviária municipal. A expectativa é que 5 mil novos ônibus estejam nas ruas até 2028. Cavalieri comentou também a questão do fim do dinheiro nos coletivos municipais, que vai começar a valer no fim desse mês e tem gerado controvérsias. O prefeito afirma que a decisão vai permitir um controle maior das contas do setor de mobilidade.
2: Acabar sim com o dinheiro circulando nos ônibus da cidade. A gente já está 95%. Vamos chegar aos 100%? O problema é que quando a gente chegar a 100%, talvez a gente mostre que alguém vai ter que se explicar muito. Parte desses concessionários vão ter que se explicar. A gente vai sim, né, agora, inclusive com decisão da Justiça, no dia 28 de junho, é o último dia em que circula dinheiro dentro dos ônibus. Isso não significa que a população não vai poder mais comprar o bilhete com dinheiro. Isso está garantido nas bancas de jornal, está garantido em mais de 2 mil pontos.
1: O planejamento, apresentado em evento no Museu do Amanhã, visa o período até 2028, quando acaba o atual mandato de Cavalieri. Mas o prefeito acenou para uma eventual reeleição.
2: Mas eu olho até 2028 e leio até 2032. Então temos muito trabalho pela frente.
1: Outro pilar dos investimentos será a segurança pública, que terá um total de 1,6 bilhão de reais. A maior parte desse investimento vai para a contratação de 4.200 agentes de segurança entre profissionais da Força Municipal, da Civitas e do Compstat. Além da mobilidade e da segurança, Cavalieri anunciou 8,9 bilhões de reais para infraestrutura e urbanização. A maior parte do recurso vai para o projeto Praça 11 Maravilha, que pretende revitalizar a região do entorno do sambódromo. Segundo o prefeito, a implosão do elevado 31 de março está prevista para 2028. Reportagem Isa Morena.
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0: Guilherme Muniz fala hoje do novo rival produzido no Brasil do BYD Dolphin.
1: Oi, pessoal, muito boa noite. Hoje eu quero falar aqui com vocês sobre duas novidades importantes, na verdade, de um modelo que tem conquistado a atenção aí de muito consumidor brasileiro. Eu tô falando do Geely EX2, mais um carro elétrico, mais um carro chinês que está chegando aqui no mercado. Basicamente, ele é um rival do BYD Dolphin, que também é um compacto elétrico chinês que tem vendido muito bem aqui no nosso mercado. Quais são as novidades do Geely EX2? Basicamente, esse carro tem superado as expectativas de venda da própria montadora. A montadora Geely, que hoje em dia é sócia da Renault, portanto hoje eles trabalham como grupo Renault Geely, e tem vendido tanto mais do que eles esperavam que ele furou a fila e vai ser o próximo carro produzido no Brasil pela Geely. A Geely, que já está iniciando a produção do EX5, um SUV de porte maior, que já começa a ser produzido aqui no Brasil e deve ser vendido aí, escalada a venda dele aqui no Brasil nos próximos meses. A Geely pretendia produzir outro modelo antes de vir a produzir o EX2, mas as vendas do EX2 superaram as expectativas. Então a informação que eu trago em primeira mão é de que o EX2 vai começar a ser produzido no Brasil ainda este ano, lá na fábrica de São José dos Pinhais, no Paraná. Mesma fábrica que sempre foi da Renault e que continua também produzindo os carros da Renault. Quem trouxe essa informação para a gente em primeira mão é o Ariel Montenegro. Ele é presidente do grupo Renault Geely. Deu uma entrevista exclusiva para a gente aqui no CBN Auto Esporte em que ele confirmou essa novidade. E por quê? Quais são os números que explicam isso? Tem até um número que acabou de sair, que saiu hoje, mostrando que o Geely EX2 chegou pela primeira vez ao pódio de vendas no varejo. Ele teve 4.250 unidades emplacadas no mês de maio. Com isso, ele ficou no terceiro lugar dos carros mais vendidos para pessoas físicas. Esse levantamento aqui não considera, por exemplo, as vendas para locadoras, as vendas para frotas de empresas, ou seja, é direto à compra do consumidor. E é também um mercado onde o BYD Dolphin Mini está indo muito bem, um modelo menor do que o BYD Dolphin que eu já mencionei por aqui. Então, como eu disse, o EX2 vendeu 4.250 unidades no mês passado, enquanto o Dolphin Mini ficou com 6.478 unidades, manteve aí a liderança na disputa do mercado do consumidor direto. Com isso, então, o Geely conseguiu mais um bom desempenho. Ele teve esse pico de vendas, vale dizer aqui, porque a Geely acaba de receber, nas últimas semanas, um grande lote de carros importados. E aí, quando isso acontece, eles conseguem ter um pico de vendas. Com a BYD é a mesma coisa. Depois, conforme esse lote vai diminuindo, as vendas vão se estabilizando. E é com isso que eu amarro as duas informações, porque a partir do momento que eles começarem a produzir o EX2 no Brasil, eles não ficam mais dependentes desses ciclos de vendas, das altas quando chegam carros importados e das estabilizações no nível um pouco abaixo quando esses lotes vão esgotando. A partir da produção local, isso pode se manter estável e a aposta da Geely é que vai se manter estável num patamar bastante elevado, como os números têm mostrado por aqui. O EX2 hoje custa R$123.800 na versão de entrada e R$136.800 na versão topo de linha. Eu perguntei para o Ariel Montenegro, com a produção local que começa no último trimestre desse ano, a gente pode esperar o Geely EX2 um pouquinho mais barato? E ele explicou que de cara não, mas alguma margem para isso pode existir. Então quem ficou curioso e quer saber um pouco mais, não só sobre a produção local do EX2, mas também sobre o EX5 local, sobre outros modelos da parceria Renault Geely, eu convido todo mundo a ouvir o CBN Auto Esporte dessa semana, que já está no ar, viu? Quem quiser assistir em vídeo, lá no YouTube da CBN ou no Spotify, essa entrevista já está disponível. Quem preferir, pode ouvir também em podcast, no site, no aplicativo, ou então no domingo às 9 horas da manhã, aqui na programação da CBN. Eu espero todo mundo com mais detalhes dessa parceria Renault Geely e desse bom momento dos carros chineses aqui no nosso mercado. Combinado? Bom feriado a todos. Até segunda-feira.
0: Valeu, Muniz. Bom feriado.
2: Ô Débora, vamos falar um pouco mais aí sobre Copa do Mundo, porque tem torcedores apostando aí na antena digital para evitar o delay, né? Quando vão assistir aos jogos da Copa, quando você assiste na internet, ou dependendo, no cabo, ouve aqui a CBN pelo aplicativo, pela internet, tem aquele delay. Então a galera tá investindo na antena digital para evitar tomar spoiler, né? A pior coisa que tem quando você tá assistindo o jogo, aí o vizinho já tá gritando gol e você não assistiu o gol ainda. Juliana Prado, como é que tá essa movimentação aí da torcida atrás da antena digital?
3: É exatamente isso, Carol. Os torcedores já estão se preparando para tentar evitar aí esse, que é um dos maiores pesadelos de quem gosta realmente e acompanha o futebol, spoiler do gol vindo da casa do vizinho. Como existem diferentes formas de transmissão, O tempo que a imagem leva para chegar ao telespectador varia muito, dependendo da plataforma. O atraso pode ser de vários segundos, suficiente para que a comemoração de quem está assistindo por outro sistema revele o lance antes que ele apareça na tela. Para reduzir o intervalo, muita gente está recorrendo à antena digital, que permite, então, assistir a TV aberta com menor atraso entre as opções disponíveis. As transmissões por TV por assinatura costumam ter esse pequeno delay adicional, já o streaming aparece no fim da lista, podendo registrar uma diferença de até 30 segundos. Isso é muita coisa, né, gente? Dependendo da conexão e da plataforma usada, como explica o Eduardo Pousada, que é professor do Instituto Mauá de Tecnologia.
4: Sistemas analógicos são apenas limitados por questões de natureza física. São os mais rápidos que existem. Televisão digital seria a próxima, mas desde que esteja captando sinal com uma antena de televisão aberta. Quando nós vamos para serviços de assinatura, há um delay ainda maior. Os serviços de assinatura obtêm esses sinais a partir de quem está gerando o conteúdo. E, para terminar, os serviços de internet são os que vão dar um atraso um pouco maior.
3: Para receber o sinal digital é necessário ter uma antena compatível, que custa a partir de R$ 30. Em aparelhos mais antigos também pode ser necessário um conversor. O torcedor Rodrigo Mancha resolveu investir no equipamento para não correr risco aí durante os jogos da seleção brasileira.
5: É a primeira Copa, né, que a gente lida com esse tipo de situação. E a alternativa que eu encontrei foi ter uma antena digital para cada aparelho da minha casa. Não sei se eu vou assistir os jogos em casa, mas se for o caso, eu vou colocar na antena digital, que eu não quero perder nenhum momento de emoção.
3: E em meio a esses preparativos para o Mundial, a TV Globo lançou a campanha Fica Antenado, que busca justamente ampliar o acesso dos brasileiros às antenas digitais, divulgar as vantagens do sinal aberto e ainda orientar o público sobre a instalação, Carol.
2: Obrigada, Juliana. E aqui no rádio, né, Débora? Chega antes no radinho, rádio mesmo, né?
6: Exato. É. Bom e velho radinho de bom pilha. E velho não rádio. Quer perder, não quer delay, é o bom e velho radinho de pilha. Tem uma imagem que eu não lembro, eu tô até procurando ela aqui, eu não lembro de qual Copa que era. É, mas é uma imagem de uma fanfest e tá a galera lá assistindo no telão e tem um homem bem na frente com um radinho de pilha. Aí ele começa no ouvido, assim, olhando. Meu pai fazia muito isso. Via TV e ouvia o jogo, acompanhava o jogo pelo radinho de pilha. E ele começa a pular, aí com certo delay, a multidão. Um segundo, dois segundos depois, a multidão comemora o gol que ele, claro, ouviu primeiro no bom e velho radinho de pilha.
2: Eu lembro, acho que foi o Campeonato Brasileiro que o Flamengo ganhou em 2009. E eu tava ouvindo no radinho, tava ouvindo pela CBN no radinho, e o pessoal assistindo na televisão. Não sei se era acaba, mas tinha um delay danado. E aí acabou o jogo, vários segundos eu ouvi antes no radinho. Eu falei, gente, acabou. E o povo não acreditava em mim. As pessoas olhando na televisão, eu falei, acabou. Aí, uns segundos depois tinha acabado, o radinho deu bem antes.
6: Ó, foi na Copa de 2018 essa cena. Acabou viralizando nas redes sociais, mas foi em 2018. Vamos fazer aqui mais uma pausa? Você fica com o noticiário da sua região.

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4: Matheus Maciel chegando por aqui com atualizações sobre o caso daquele ginecologista acusado de abusos sexuais por várias mulheres na Baixada Fluminense. Oi, Matheus, boa noite.
5: Oi, Carol, ótima noite para você, todo mundo acompanhando a gente por aqui. O fato agora é que a Polícia Civil está tentando identificar outras possíveis vítimas de abuso sexual por parte do ginecologista Carlos Alfredo Mendes de Oliveira. O médico já é alvo de 2 inquéritos já concluídos ali pela Delegacia de Atendimento à Mulher de São João de Meriti, na Baixada, e os procedimentos já foram encaminhados à Justiça com o indiciamento do médico. Apesar disso, os agentes agora estão nesse mapeamento para ver se outras mulheres também foram abusadas no consultório do médico. O caso também já avançou, inclusive, na esfera criminal. Terceira Promotoria de Justiça de Investigação Penal Territorial do Núcleo de Duque de Caxias informou agora para a CBN que ofereceu uma denúncia formal contra o ginecologista em março deste ano. E o andamento do processo está correndo em segredo de justiça. As denúncias vieram à tona porque 5 mulheres registraram boletim de ocorrência contra o médico em delegacias do estado entre 2015 e esse ano. E a Polícia Civil, inclusive, chegou a pedir prisão preventiva do médico, mas a justiça negou esse pedido. Na decisão, a magistrada alegou ali que o investigado tem mais de 70 anos, naquele momento, medidas cautelares seriam suficientes. Entre as determinações que foram impostas pela justiça, estava ali o comparecimento periódico em juízo e a proibição do exercício da medicina. Inclusive, a gente consultou no site do Cremerge, aparece lá que o registro dele está suspenso até então. Uma das vítimas, inclusive, Carol, falou sob anonimato com a TV Globo e disse que estava se sentindo frustrada ao perceber que, mesmo depois dela ter feito o registro de ocorrência contra o médico, ele seguiu em atividade e agora ela está vendo que outras mulheres também foram vítimas dele e ela considera que a justiça tardou em dar uma resposta. A gente não conseguiu ainda contato com o ginecologista, mas em caso de qualquer atualização desse caso, a gente vai seguir bem de perto acompanhando.
4: Obrigada, Matheus.
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4: Juliana Prado, vamos atualizar como é que está a movimentação na ponte?
7: Carol, Avenida Brasil apresenta trânsito lento agora a partir de Manguinhos até o acesso à ponte. Sentido Zona Oeste tem retenção na altura de Manguinhos e temos reflexos também na altura do Caju. Gasômetro tem retenção em toda a extensão dele, da via no sentido Vida Brasil. Zona Portuária, situação complicadíssima também. Via Expressa do Porto tem trânsito congestionado a partir da Roda Gigante, na Binário. Lentidão a partir da Rua Rivadavia, correr, todo mundo sofrendo, mas sofrendo por uma boa causa. Carol, muita gente saindo da cidade para aproveitar o feriadão.
4: É, não tem jeito. Saída de feriado é sempre esse perrengue, mas é por uma boa causa. Obrigada, Juliana.

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1: Última informação aqui para a gente fechar o ponto final. O ministro da Advocacia-Geral da União, Jorge Messias, vai ser o representante do governo Lula na Marcha para Jesus, evento evangélico que ocorre nessa quinta-feira, né, em São Paulo. Lembrando que o Messias foi rejeitado a uma vaga no Supremo Tribunal Federal pelo Senado, mesmo com apoio de líderes evangélicos. Agora o presidente Lula disse que vai reenviar o nome do Messias, né, de novo para o Senado, para tentar ocupar uma vaga no Supremo. Vai ter como missão contrapor politicamente as participações do senador e presidenciável Flávio Bolsonaro e do governador Tarcísio Freitas. Os dois também estão confirmados na Marcha para Jesus. Então tá aí, representante do governo Lula vai ser o AGU Jorge Messias.
2: E o presidente Lula falou sobre Messias hoje naquela reunião ministerial. Ele disse que não tem problemas com o presidente do Senado, Davi Alcolumbre, e que Jorge Messias ainda será ministro do Supremo Tribunal, segundo quatro auxiliares do petista disseram ao jornal O Globo. De acordo com relatos desses participantes, Lula citou Alcolumbre num comentário rápido. Ele teria afirmado que da parte dele não existem problemas com o presidente do Senado. A fala foi feita aos integrantes do governo durante parte do encontro que não foi transmitido à imprensa. O presidente não teria se prolongado neste tema. O Palácio do Planalto acredita que Alcolumbre foi responsável por orquestrar a derrota histórica do governo federal com a rejeição dos senadores pela indicação de Messias a uma vaga no Supremo. Considerado ponto de governabilidade de Lula 3, Alcolumbre se afastou do Planalto após a indicação de Messias. O presidente do Senado ficou contrariado com a escolha porque defendia o nome de Rodrigo Pacheco, um dos seus principais aliados, que não vai nem participar das eleições em Minas Gerais. Era uma aposta do presidente Lula, era uma aposta do governo, mas Rodrigo Pacheco já informou que não vai se candidatar ao governo de Minas Gerais. E agora a gente encerra mesmo o Ponto Final CBN. Beijo, Carol. Bom feriado, bom trabalho por aqui, porque eu vou ficar no chinelinho. Volto na segunda-feira. Até.
1: Aproveita, minha amiga. Descansa, divirta-se. Um beijo para você e para os ouvintes. Amanhã eu tô de volta, 5 da tarde.
2: A produção do Ponto Final CBN foi de Wendell Starles, trabalhos técnicos Juliano Fonseca e Henrique Dias. Muito obrigada pela companhia, tenha um ótimo final de noite, um ótimo feriado, um ótimo fim de semana e se você vai trabalhar também, um bom trabalho. Até segunda.

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0: Quarta-feira, 3 de junho de 2026. O presidente Lula afirmou a ministros do governo federal, na reunião ministerial de hoje, que não tem problemas com o presidente do Senado, Davi Alcolumbre. Lula também reforçou que o nome do advogado-geral da União, Jorge Messias, será enviado novamente ao Supremo Tribunal Federal. O governo ainda avalia o melhor momento para repetir a ação. As informações são do jornal O Globo. O empréstimo que o governo do Distrito Federal pretende tomar nas próximas semanas para recompor o patrimônio do Banco de Brasília pode custar por ano mais de R$1 bilhão aos cofres públicos em pagamento de juros. O cálculo foi feito por deputados distritais de oposição ao governo de Celina Leão, do Progressistas. A taxa de juros e o prazo de quitação ainda não foram divulgados oficialmente. O projeto enviado à Câmara Legislativa para autorizar o acordo com o Fundo Garantidor de Crédito ainda não foi votado por falta de número mínimo de deputados. O presidente da Bolívia, Rodrigo Paes, enviou ao Congresso um projeto de lei para regulamentar o estado de exceção no país. No momento, o país enfrenta uma onda de protestos com bloqueios e desabastecimentos. Segundo Paes, o texto segue uma lógica de ação humanitária, mas fortalece o papel das forças de segurança. No horário de Brasília, 8:03.
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1: Muito boa noite a você, amigo e amiga, ouvintes aqui do Quatro em Campo. Sejam todos muito bem-vindos. Vamos juntos até as 9 horas da noite. Muito obrigado a você que se liga no nosso podcast. Você que acompanha o programa nas mais diversas plataformas digitais. Está chegando a hora. Dia 3 de junho.
0: Escalação.
1: Rafael Prates, tudo bem, Prates? Boa noite.
2: Alô, Éboli, boa noite, ouvintes da CBN.
1: Michele Silva, tudo bem, Mi? Boa noite.
3: Tudo bem, Éboli, boa noite pra você, pra todo mundo que tá na nossa audiência.
1: E Gabriel Dudziak, fala, Duds, boa noite.
4: Olá, Éboli, boa noite.
1: Isaac Roberto, por favor.
0: Primeiro tempo.
1: Olha aqui, alerta de possível mudança tática na seleção brasileira, hein? Falamos muito sobre isso após o jogo contra o Panamá. E no treino de hoje, o esboço de equipe foi o seguinte. Alisson no gol, Wesley, Marquinhos, Gabriel Magalhães e Douglas Santos na lateral esquerda. Casimiro, Bruno Guimarães e Paquetá. E Rafinha, Igor Thiago e Vinícius Júnior. Então, três nomes novos numa formação titular. Douglas Santos, Paquetá e Igor Thiago. E mudança no esquema. Partindo para uma ocupação maior no meio, num 4-3-3 com a bola. Né? Vamos ouvir aqui o Igor Thiago. Uma pena que o Igor Thiago tenha falado antes do treinamento. É aquela coisa do roteiro, né? É tudo muito roteirizado e a imprensa que acompanha o dia a dia da seleção fica de mãos atadas porque não tem o que fazer, né? É colocado esse esquema, esse roteiro, então os jogadores falam antes do treino. Coisas acontecem no treino, essas coisas não podem ser exploradas pela imprensa. Então seria muito mais bacana ouvir o Igor Thiago depois dessa experiência, né? Na formação do time titular. Mas, é o que a gente tem que fazer, né? Igor Thiago falando sobre o que representa estar na Copa do Mundo. Fala aí, Igor Thiago, vai.
5: É a maior realização da minha vida, pessoal e profissional. Quando eu estava na minha cidade, eu sonhava em poder representar meu país, mas quando você vive esse momento aqui, quando você chega aqui, é um sentimento que vai muito além daquilo que você sonhava e pensava. Sou muito grato a Deus por tudo que Ele tem me proporcionado durante a minha vida. E poder estar aqui na minha primeira Copa do Mundo, representando 200 milhões de habitantes que nós temos, é algo surreal para mim.
1: Tá aí, só para deixar claro, ele deu a entrevista coletiva antes do treino, no treino que ficou revelada essa mudança aí de esquema com a participação dele no time titular. Então já pergunto para vocês sobre isso, sobre essa formação, essas novidades e se são os jogadores mais adequados aí nessas posições novas no esquema que hoje foi testado pelo Carlo Ancelotti. Michele, começo contigo.
3: Eu até estava lendo uma matéria do GE.globo, até vou ver quem é que assinou a matéria aqui para dar os créditos corretamente, mas até se fala na possibilidade de, ok, mudou as peças, mas não necessariamente mudar o esquema, né? Foi cair moto agora há pouco. E manter um esquema com o 4-2-4, só que com esses jogadores citados, né? E aí o Paquetá seria o jogador mais avançado. Então ele continuaria com essa dupla de volantes, né, Casemiro e Bruno Guimarães, aí Paquetá, talvez mais avançado ali pela direita, aberto na direita, e aí Rafinha e Igor Thiago, como uma dupla mais à frente, possivelmente, e o Vinícius Júnior como esse jogador atacante pela esquerda, né, e até a matéria diz também que o Wesley ficou muito aberto para percorrer o corredor direito, né, e aí o time se posicionou num 3-5-2 ali na hora de atacar. É claro, né, que os zagueiros participam ali dessa saída junto com o Douglas Santos, que é muito do que a gente já falou ontem, né? Douglas Santos e Alexandre têm características parecidas, né? Não são tão apoiadores assim, mas o lado mais do lateral mais apoiador da seleção brasileira é o lado do Wesley. E isso a gente pôde constatar também a partir dessa observação que os colegas fizeram do treinamento. E que ele testou também o Rayan, né, no lugar do Vinícius Júnior e do Rafinha. Assim, eu acho que se não mudar a forma do time criar, não vai importar muito trocar os nomes, né? Eu até mencionei isso depois do jogo contra o Panamá. Se mudar os nomes, mas não mudar a forma do time construir, creio que vai continuar sendo um problema. De um time muito direto, de um time que entrega demais a bola, que pode sofrer muito contra-ataque, que vai ter dificuldade de criação, principalmente contra uma defesa mais fechada, que exige um trabalho de posse e de passes um pouco maior. Então, eu ainda vejo como
1: será
3: esses problemas. Agora depende,
1: de como ele vai posicionar. Não vai frequentar mais o meio mesmo?
3: Oi?
1: Eu tô achando estranho isso. Não, eu tô achando estranho.
3: Eu tô indo pela informação, né? Eu
1: ficar,
3: também acho.
1: O Paquetá ficar espelhar uma movimentação como vinha fazendo o Luiz Henrique, por exemplo.
3: Então, nessa
1: estranho
3: informação
1: isso,
3: não seria isso, né? Mas eu confesso que eu gostaria também de ver com três meias, né? Três jogadores ali de meio campo, né? O Casemiro mais como esse volante camisa 5 à frente da área, que ele é. Bruno Guimarães e Paquetá um pouco mais soltos. E aí o trio de ataque. Claro, né? Vai exigir. O Rafinha é um cara que recompõe bem. E aí, provavelmente, o Paquetá recompondo por um lado, o Rafinha pelo outro, Igor Thiago e Vinícius Júnior mais soltos. Tem que ver como é que ele vai posicionar. Repito, se ele não mudar a forma do time construir, se continuar esse jogo direto demais, a seleção brasileira pode ter dificuldades contra as seleções mais fechadas. Eu tentaria aproveitar esse teste para trabalhar um pouco mais essa bola. E aí, de repente, até mudar o esquema para essa possibilidade com três jogadores no meio e não o Paquetá aberto, como foi noticiado.
1: Porque você não vai estar explorando o que o Paquetá tem de melhor, né?
3: De armação.
1: Essa circulação,
3: né?
1: Exatamente.
3: Inclusive, foi como ele foi experimentado no começo no recomeço dele, né, nesse retorno ao Flamengo com o Felipe Luiz, né? E aí ele não deu uma boa resposta, como esse meia bem aberto pela direita. Mas considerando que o Wesley vai ocupar o corredor, a tendência é que ele não jogue aberto. Inclusive tem até as informações, elas estão um pouquinho desencontradas aí na matéria, né? Porque se o Wesley ocupou o corredor, o Paquetá dificilmente jogou aberto, na direita. Ou eles ocuparam o mesmo espaço.
1: É uma coisa fácil de acontecer, porque a verdade é que ninguém viu o treino, né? Então é uma
6: ocupação. De hoje foi aberto, eu acho, viu, Éboli? Acho que foi o único, viu? E será o único. O treino de hoje foi aberto, foi. Até a seleção brasileira abriu o treino para também receber alguns brasileiros que moram ali na região, enfim. Será o único treino aberto, inclusive esse de hoje. Daqui em diante, não. Uhum. Até começar a Copa do Mundo, pelo menos a informação dos companheiros que estão, né, nos Estados Unidos, é que os treinos serão fechados.
1: E como é que você vê essa formação nova aí, o Prats?
6: Me parece absolutamente compreensível. Porque, assim, Éboli, os amistosos pré-Copa do Mundo não definem o que cada um vai fazer na Copa do Mundo em relação a nível de seleção, em qual fase cada um vai chegar. Mas quando alguns problemas chamam muito a atenção, o treinador ele é exigido, ele é chamado para corrigir esses problemas o mais rápido possível. A Copa já mostrou, em duas Copas anteriores, com um trabalho que foi muito organizado pré-Copa do Mundo, que quando precisou mudar durante a Copa, nas duas anteriores o Brasil não teve essas mudanças tão pensadas assim. Era tudo tão organizado, tão pronto, tão calculado, que quando a Copa mostrou uma outra situação, os jogos mostraram uma outra situação, ou a seleção precisou de um banco que ela não tinha, ou ela tentou fazer uma mudança que ela não estava acostumada a fazer. Então, assim, o Ancelotti está antecipando algumas situações depois do que ele viu domingo no Maracanã. Porque ele vai ter de amistoso mesmo, Panamá, que já foi, e o Egito sábado. Fora isso, obviamente, é muito do conhecimento que ele tem com esses jogadores, que ele imagina que cada um possa fazer. Então, me parece que o Paquetá entrando no time é natural. No primeiro momento, a gente tem de lembrar que o Ancelotti rapidamente formou Casemiro e Bruno Guimarães quase como jogadores certos para jogar em Copa do Mundo. Eu não sei o quanto entra o Danilo brigando com posição com o Bruno Guimarães, que pode ser o Danilo talvez no que é o Paquetá agora. Então, assim, me parece que o Ancelotti, no primeiro momento, vai tentar a manutenção de Casemiro e Bruno Guimarães, já esboça um time com o Paquetá, e talvez essa mudança de centroavante chame mais atenção do que o próprio Paquetá no meio, né? Com o centroavante à frente, e o Douglas Santos pesa muito o momento de cada um. A lateral esquerda do Brasil não tem nenhum, assim, craque fora de série, Mas o Douglas Santos está melhor que o Alexandro. E se você tem um jogador que está abaixo ou muito abaixo dos outros, quem está muito abaixo vai perder o lugar nesse primeiro momento, que é o caso do Alexandro. Entra o Douglas Santos, me parece que as mudanças são, assim, compreensivas e até necessárias para a gente observar uma outra formação, talvez para começar sábado contra o Egito, o amistoso, o último antes da Copa.
1: É, a seleção em busca de uma identidade, né? Pelo menos algo mais seguro aí para estrear na Copa do Mundo. Você, Dudes?
7: É, a gente já falou sobre essas mexidas, inclusive ontem, acho que são boas mexidas, é um bom teste, mostra, de um lado, que a convicção do Ancelotti, ela esfarelou, e isso é um fato negativo, porque a gente perdeu tempo, baseado aí numa convicção dele, de que o time funcionaria com quatro atacantes, né, daquela forma como estava colocado, dois pontas e dois atacantes pelo meio, sendo até, às vezes, um ponta convertido em 10, né, o segundo atacante. Mas, por outro lado, significa que o treinador também tem a sensibilidade de não insistir mais, né, ou de repente, dar uma chance para algo diferente no momento em que ainda é possível fazer algo diferente, ter um embate contra uma seleção de Copa do Mundo com uma seleção um pouco diferente. E aí a gente vai ter que ficar muito de olho nisso que relata o Caê Mota, que a Michelle trouxe para o nosso debate, que é esse debate sobre a peça que entra, o posicionamento que ela tem e a função que ela faz. A gente sempre debate, né, quando quer um pouquinho mais de profundidade no tema da tática, os conceitos de posição e função. É, então, assim, qual é a posição no campo? Aberto pela direita ou quase aberto pela direita. Corredor direito, mas não grudado na linha lateral. Ok, posição. Função do Paquetá será de meia armador, né? Será de meia, né? Jogador que vai transitar pelos outros setores ou vai ocupar primordialmente essa faixa do campo, mas que vai tabelar, vai dar assistência, vai chegar para bater para gol. Essa é a ideia, nos parece, né, para tirar o máximo aí do perfil do jogador. É, muitos treinadores gostam de simplificar esse debate dizendo que 4-2-3-1, 4-2-4, 4-3-3 é irrelevante. Que isso aí é linha de ônibus apenas, que não serve para nada. Mas não é bem assim, né? A distribuição dos jogadores em campo, ela faz muita diferença, sim. É claro que dá para entender o ponto colocado que, olha, um time com três zagueiros não é defensivo e um com linha de cinco pode ser ofensivo e quatro atacantes pode ser defensivo. Ok, entendo isso, mas onde um jogador se posiciona no campo, com bola, sem bola, as distâncias que cada jogador tem um com o outro, de que forma, né, eles trabalham com os outros em determinado momento em que a bola está aqui ou ali, tudo isso é muito importante, sim. Então, posicionamento é muito importante também, pelo menos na minha opinião, não sou treinador, evidentemente. Mas é isso que a gente vai ter que ver. A função do Paquetá não vai ser a de ponta pela direita, não. Muito provavelmente vai ser a de meia pela direita. E aí a gente tem que ver se é o bastante para que a seleção não fique do jeito que ficou em vários desses jogos com o Carlo Ancelotti. Um time que acelera o tempo todo, um time que não tem bola no pé, um time que tenta, às vezes, até encaixar contragolpe, independentemente da qualidade do adversário, e que muitas e muitas vezes vê a bola bater e voltar, bater e voltar.
3: Ué, Boli.
1: Quando ele observa o Rayan no lugar do Vinícius Júnior e também do Rafinha, é mais um teste a respeito do Rayan, melhor faixa para o Rayan jogar, ou tem alguma coisa também de fragilidade hoje nas posições de Vinícius Júnior e Rafinha? Eu fiquei na dúvida, isso é um relato também do Caio Mota nessa reportagem do GE.Globo. É, como é que vocês fazem, que leitura, Mick, você faz dessa questão do Rayan, hein?
3: É, rapidinho, só porque eu estava olhando aqui que a CBF disponibilizou o vídeo do treinamento, e aí tem a imagem um pouquinho mais aberta, claro que está no plano de jogo, né, então é mais difícil de analisar taticamente, mas deu para ver o Paquetá jogando pela meia direita, né, corredor pela direita, mas por dentro. E aí, realmente, quem jogou aberto e apoiando muito foi o Wesley. Então é exatamente isso que trouxe o Dudes nessa análise dele. Sobre o Rayan, eu acredito que é uma experimentação, assim, para ele, né? Mas, ao mesmo tempo, também, ele começa no Bournemouth, assim, né? Ele começa jogando pela direita, depois joga um pouco pela esquerda. Enfim, ele é experimentado e, inclusive, no Vasco, ele jogou pela direita, mas por alguns meses também como centroavante e foi muito bem.
1: Ele jogou bem como centroavante, né?
3: Nossa, demais. E eu acredito que o Ancelotti, ele queira justamente jogadores versáteis para que ele possa colocar no meio do jogo, e tem muito técnico que faz isso durante o jogo sem necessariamente mudar, usar uma substituição, né? Sem usar o banco de reservas. De repente você está num jogo, você tem os dois pontas, Rayan e Rafinha, você pode inverter os lados deles e você não queima a substituição, não muda nada necessariamente. Mas o adversário, na hora de marcar, vai encontrar dificuldade, né? Porque vai encontrar um jogador que vai optar por uma direção diferente. Isso no meio do jogo. Então, são estratégias que acredito que ele vai utilizar nesse sentido. É, mudar durante o jogo, enquanto a bola está rolando ali, sem precisar usar o banco, ou até mesmo para pensar em caso de, enfim, variações, possíveis lesões, desfalques, ele tem jogador para atuar pelo outro lado também, considerando também que do lado esquerdo ele usa muito ou Martinelli ou Vinícius, né? Eu acho que ele poderia usar um pouco mais o Rafinha ali também, mas é uma opção o Rayan também.
1: É, o Rayan, a gente até discutiu isso na época da convocação do Rayan, né, Prates? Que ele passa a ser, ele foi convocado muito por essa característica de ser um grande coringa no ataque, né?
6: Sem dúvida, é um jogador, como falou bem a Michelle, a passagem, assim, esse pouco tempo no Bournemouth chama muito a atenção, porque é um jogador muito jovem, que rapidamente se adaptou a um outro estilo, a uma outra exigência, estava muito bem no Vasco, era um dos melhores jogadores do país, jovem, sai para o Bournemouth e vai muito bem na Inglaterra, né? Os números impressionam e as atuações impressionam também, né? Porque a gente falava aqui algumas semanas, eu comentei que ele substituiu o Semenyo, que foi um dos melhores jogadores do City no campeonato inglês, um jogador que chegou em pouco tempo no City, era o melhor do Bournemouth, e no City foi muito bem. E o Rayan chegou ao Bournemouth, ora como um ponto, ora como um segundo atacante, ora em alguns momentos mais centralizado, e foi muito bem também. Então, assim, o Ancelotti, me parece que nesse momento, ele está pesando muito o que ele tem visto no campo, e tem razão o Gabriel do Dziá quando ele fala que a convicção dele já dá a impressão que foi por terra em pouco tempo. Agora, quem tá indo bem no campo, ele não tá entre aspas, olha, vou esperar um pouquinho para colocar, não. Tá indo bem no campo, você tá pedindo passagem. Se daqui a pouquinho alguém der outra brecha e você entrar bem, você vai ficar. É, tem um lado negativo disso, que o treinador talvez imaginava uma coisa, que ele vai ter que mudar antes de começar a Copa do Mundo, mas tem um outro lado positivo, que ele não vai meio que se apegar a algumas convicções. Se o campo mostrar para ele outra coisa, quem tá entrando bem, pode ter 19, 20, 50 anos, vai jogar. Pelo menos ele passa essa impressão. E o Rayan entra muito nisso, né? Então o Rayan vai bem contra o Panamá. Se o Rayan tem treinado bem, e tem sido o Rayan que a gente tem visto no Bournemouth, na seleção brasileira, ele vira aí um 12º, 13º jogador para entrar o quanto antes. Se alguém der alguma brecha, isso pode acontecer, ele vai entrar talvez para ficar no time.
1: Você também enxerga dessa forma, Dudes? O Rayan, mesmo sendo o último a chegar aí nessa, praticamente nessa lista, um dos últimos, ele já chega com esse potencial para ser um 12º jogador, principalmente na linha ofensiva?
7: Eu acho que o Ancelotti deu hoje, né, nesse treino, a dica de que ele não está com receio de fazer esses testes. É o que o Prates falou, né? Então, assim, se você pensar no ciclo, né, em vários trabalhos, não só o dele, né, Ancelotti, nesses 4 anos, por merecimento, pelo que fizeram, né, nesses anos todos, Matheus Cunha e Rafinha, eles têm a predileção para serem titulares. Tá? É, nesse momento, está saindo o Luiz Henrique. Está, né, saindo o Luiz Henrique, que foi titular em pouquíssimos momentos. Mas eu acho que poderia sair o Rafinha também, porque o Rafinha não está rendendo nesses últimos jogos com a seleção brasileira. Então eu acho que é um sinal também para isso, de que, olha, o Luiz Henrique está perdendo aqui a vaga dele para o Lucas Paquetá, e se você, Rafinha, de repente não estiver tão bem, talvez o Rayan entre aí no seu lugar, tal qual o Igor Thiago está entrando no lugar do Matheus Cunha nesse momento. Se isso vai ser levado a ferro e a fogo para uma estreia numa Copa do Mundo diante da equipe mais complicada do grupo, aí eu já não sei. mas eu acho que é um indicativo, né, até por essa questão de grupo, de que o Ancelotti está muito à vontade de dar esses indícios sem muito medo de ferir egos nesse momento, né? Olha, não jogou, não tem problema, nenhum problema, depois você me ajuda de novo. Então acho que pode ser por aí.
1: É uma pergunta simples assim para a gente sair para o intervalo, mas só para a gente meio que amarrar esse raciocínio aqui, a gente está falando muito dessas alterações e é um ensaio para o que vai acontecer contra o Egito. Na opinião de vocês, o time que vai começar contra o Egito tem uma lógica de ser o time que vai começar a Copa do Mundo, Michele?
3: Ah, penso que depende muito da atuação. Acho que pelo segundo tempo contra o Panamá, as declarações e também os testes que o Ancelotti fez, ele já deu indicativos de que ele vai mudar. Eu só não tenho certeza se ele já sabe exatamente quais mudanças ele vai fazer. E o Dudes, para mim, assim, ele trouxe muito bem isso, né? É um técnico que parece disposto a atender o que o campo está falando. Então, acho que ele vai experimentar ainda, ver o que o campo vai dizer para ele contra o Egito, para aí definir o time da estreia. E não estou duvidando da possibilidade, inclusive, do Rafinha sair do time, se ele não fizer uma boa atuação. Mas, lembrando também, o Vinícius tem uma boa atuação contra o Panamá. Então, é outro que também precisa ter uma sequência um pouco melhor para continuar titular, né? Mas é claro que o Vinícius tem um lugar de um pouco mais de carinho, talvez, com o Ancelotti. Mas acho que ele não vai definir a partir da escalação inicial contra o Egito, não. Acho que ele só vai definir depois do jogo contra o Egito.
1: E aí, Dudes?
7: Eu acho que depende. Acho que depende. Se a gente acabar vendo aí um primeiro tempo tão ruim quanto foi o primeiro tempo contra o Panamá, não tem como sustentar, né? Não dá para sustentar uma escalação dessa. Mas...
1: Pô, eu vou ficar aterrorizado.
3: Mas uma escalação
1: dessas...
3: Aí não
1: vai ter tempo de correr.
3: É. A minha
1: pensando
3: dúvida
1: plano
3: é...
1: C agora.
7: É.
3: A minha dúvida é, uma escalação dessas é o 4-2-4 ou uma escalação dessas é o 4-3-3? Porque a gente não sabe, né, o que ele vai usar contra o Egito.
7: Tem razão, tem razão. É, eu acho que teria essa, o plano C aí, se de repente for o Paquetá aberto pela direita com essa subida alta aí do Wesley, o que faltaria é um 4-3-3 mais tradicional, né, com apoios apenas em momentos mais adequados, né, sem pensar tanto em abrir corredor exatamente, né, e sim tem coberturas. Então acho que faltaria essa alternativa, mas é mais um indício, né, e tá já chato ficar repetindo isso, mas eu gostaria de falar novamente para que o nosso ouvinte tenha isso em mente. É que a gente tem tanta dúvida porque a gente não fez direito as coisas. E a gente tem muito pouco tempo para resolver muita coisa. Talvez dê para ganhar a Copa sim, claro que dá. O futebol permite. Mas esses debates que a gente está tendo, eles são difíceis porque nós não tivemos tempo para ter conclusões, né, ou soluções imaginadas aí, porque o CBF fez tudo errado.
1: O debate retrata o cenário de incertezas, né? Prats, finaliza aí para ir para o intervalo. O que você acha que pode... Vai ser o sinal da estreia da Copa, o jogo contra o Egito ou não?
8: Acredito que sim. Se não houver assim uma atuação ruim, se a seleção não jogar mal, principalmente assim, em primeiro tempo, essa seleção talvez com alterações, imagino que o time de sábado é o time para começar a Copa. Mas também imaginava contra o Panamá que aquele time era o que iria começar a Copa, viu, Éboli? Então, assim, há uma semana, imagino que sim. Por mais que o Ancelotti não esteja assim apegado a nomes, talvez a algum sistema tático, se a coisa mostrar para ele, se o campo mostrar para ele alguma coisa diferente, ele possa mudar. Se o time tiver um bom primeiro tempo, uma boa resposta, não precisa ser uma atuação exuberante, mas jogar bem no que acredita que é jogar bem o técnico da seleção brasileira, acho que o time de sábado é o time para o dia 13 também.
1: Muito bem, vamos fazer nosso primeiro intervalo. Ainda dá tempo de treinar um 4-5-1, fecha a casinha, seja o que Deus quiser. Não, tô brincando, hein? Vamos lá, intervalo e daqui a pouquinho a gente volta.
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0: Feira, 3 de junho de 2026. O governo federal divulgou uma nota em que manifesta profunda discordância das conclusões do escritório do representante comercial dos Estados Unidos sobre mercadorias brasileiras supostamente produzidas com trabalho forçado. No comunicado, o Palácio do Planalto afirma que vai recorrer aos mecanismos previstos na Lei da Reciprocidade para responder às situações de injustiça impostas ao Brasil pelo governo de Donald Trump. A manifestação é uma resposta à investigação conduzida pelo órgão norte-americano, que concluiu que 59 países, entre eles o Brasil e membros da União Europeia, falharam em proibir e fiscalizar adequadamente a importação de produtos fabricados com trabalho forçado. Com base nesse relatório, o governo dos Estados Unidos propôs a aplicação de tarifas adicionais de 12,5% sobre produtos importados desses países. E a Guarda Revolucionária do Irã reivindicou a autoria do ataque com drones contra o aeroporto internacional do Kuwait. Segundo as Forças Armadas de Teherã, a ação foi uma resposta a ataques dos Estados Unidos contra um petroleiro iraniano e uma ilha. Segundo o exército do Kuwait, o ataque atingiu o terminal de passageiros e matou pelo menos uma pessoa, além de ter ferido mais de 60. Mísseis iranianos também foram lançados contra o Bahrein, onde ficam bases militares dos Estados Unidos, mas teriam sido interceptados pelas defesas aéreas norte-americanas. No horário de Brasília, 8h33.
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0: O vice-campeão inglês teve 19 convocações, distribuídos por 12 países. É a maior marca da história das Copas. Nenhum outro clube chegou a tanto em uma única edição. O recorde anterior pertencia ao Barcelona de 2022, com 17 atletas convocados. Abaixo do City, neste ano, o Bayern de Munique teve 18 atletas chamados. Entre os brasileiros, o Flamengo é quem mais cedeu jogadores. Foram 9. O Palmeiras aparece com 7. Entre os 1.248 convocados para o Mundial, 454 clubes diferentes cederam ao menos um atleta para o torneio. A abertura da Copa do Mundo está marcada para o dia 11 de junho, às 4 horas da tarde, horário de Brasília, entre México e África do Sul, no Estádio Azteca. De São Paulo, Guilherme Pradella.
1: E quem segue a caminho da Copa do Mundo, né, para disputar o torneio é o Arrascaeta, tá? Porque o Uruguai descartou cortar o meia Arrascaeta. Em nota, a seleção confirmou a lesão muscular na panturrilha do meia e disse que o problema não impede de disputar o Mundial, tá? Ele sofreu uma lesão de grau médio, mas isso significa que ele vai ter um tempo maior de recuperação. Mas é a aposta do Uruguai não cortar o meia Arrascaeta. Isso me deixa particularmente muito feliz, porque acho que é um jogador que merece disputar mais uma Copa do Mundo. Pena que, acho que para a estreia vai ficar difícil, mas vamos ver. Se ainda na fase de grupos o Arrascaeta consegue ser aproveitado, entrar em campo aí e ser escalado pelo técnico Bielsa. Ainda nessa questão dos adversários, né? O Uruguai é um possível adversário, quem sabe, no meio do caminho. Mas vamos aos adversários, os primeiros garantidos, né, nessa fase de grupos do Brasil e que disputaram amistosos nessa semana. Marrocos goleou Madagascar. Madagascar nunca disputou uma Copa do Mundo. 4-0. Né? Marrocos é o atual quarto colocado. Em 2022 ficou na quarta posição, vai para a sua sexta Copa do Mundo. O Haiti, isso não me gera preocupação, mas me chama a atenção. O Haiti goleou a Nova Zelândia 4-0, né? E o Haiti vai para a segunda Copa e a Nova Zelândia vai para a terceira Copa. É um resultado que chama a atenção, né? E a Escócia goleou Curaçao. Também isso não me chama muito a atenção, mas é um resultado importante aí que dá pelo menos confiança à Escócia, que vai para a nona Copa do Mundo de todos os times, né? Todas as seleções adversárias do Brasil nessa fase de grupos. A Escócia é com mais tradição em Copa, são 9 Copas do Mundo, e venceu o Curaçao 4-1. Curaçao é uma debutante, né? Vai para a sua primeira Copa do Mundo. Pergunto para vocês, qual o tamanho da dificuldade nesta chave para o Brasil, comparando com os outros grupos que o Brasil enfrentou em Copas? Peguei aqui um recorte desde 2006, né? Que é o início do jejum. 2006 o Brasil não conquistou o título e aí assim foi até agora, né? Então, 2006 o Brasil teve Croácia, Austrália, Japão. 2010, Coreia do Norte, Costa do Marfim e Portugal. 2014, Croácia, México e Camarões. 2018, Suíça, Costa Rica e Sérvia. 2022, Sérvia, Suíça e Camarões. Com detalhe, em todas essas Copas e nas fases de grupo, tá? Tô só pegando fase de grupo. A única derrota foi para Camarões, na fase de grupos da última Copa, né? Que 1-0 o Brasil perdeu para Camarões. O Brasil já estava classificado quando enfrentou Camarões, porque vinha de 2 vitórias contra a Sérvia e Suíça. Qual o tamanho da dificuldade dessa vez? Começo contigo, Dudes.
2: Foi tema do Raio X das Seleções, né? Que é o nosso podcast e videocast especial. Você concordou ou discordou de mim?
3: Eu concordei. Inclusive, muitas opiniões daqui eu estou me baseando lá.
2: Não, como
3: você me entende?
2: Suas opiniões?
1: Sim. Fonte de conhecimento.
3: Quando é um plágio do bem, não. Quando é um plágio do bem, eu defendo, viu, Éboli? O problema é quando é um plágio do mal.
1: Isso.
3: Esse é um plágio do bem.
1: A gente está absorvendo conhecimento dos nossos companheiros.
2: Exato, né? Exato. Eu entendo uma informação ser retirada de lá, mas uma opinião de outra pessoa ser retirada de lá, não. Aí não. Como é que você pode ter a mesma opinião que eu?
3: Não é a mesma, é parecida. Eu uso outras palavras, mas é quase a mesma coisa.
2: Tá bom.
4: Não, mas usando outras palavras é praticamente outra opinião.
2: É, também acho. Mas, enfim, voltando. E eu coloquei a seguinte afirmação, para risos de um ouvinte que comentou no podcast,

0: e concordância dos meus colegas. Aí não sei se eles estavam sendo educados comigo. Porque tem aquela, né, que quem cala consente, tem também quem cala constrange, né? Então não sei qual dos dois que era. Mas enfim, eu disse o seguinte, que era o grupo mais difícil do Brasil desde 2010. Por que estou dizendo isso? Porque eu acho bem complicadinho esse jogo com o Marrocos na estreia. E eu acho complicado jogar com a seleção da Escócia, porque a Escócia deve vir com aquela retranca para cima do Brasil. E o Brasil não está pronto, né? Está muito longe disso. É bem diferente, inclusive, em relação aos últimos cenários de Copa do Mundo. 2010 a gente poderia criticar a forma como o Brasil jogava, mas o Brasil veio de 4 anos de trabalho do Dunga. 2014 foi meio ali na no de última hora, né, com o Felipão, de fato, mas o Brasil vinha de um título na Copa das Confederações que deu esperança e mostrou que o Brasil era capaz de, por exemplo, jogar com a Espanha. Depois a Espanha ser eliminada na Copa, na primeira fase, talvez tenha mostrado que a Espanha que não era tudo isso, mas enfim, tinha isso. E 2018, 2022, né, assim, um ciclo bem redondinho, por mais que o Tite tenha chegado no meio, né, das eliminatórias. Eu acho que ele colocou a cara dele muito rápido naquele time do Brasil. E 2022 foi um trabalho completo, inclusive um trabalho de 6 anos, se você contar o que ele já tinha feito anteriormente. Então, por isso, pela dificuldade de Marrocos e Escócia, e eu não estou colocando Haiti, porque apesar desse excelente resultado de ontem, eu acho que o Brasil vai sobrar. E por esse fator aí de um Brasil pouco pronto, eu entendo que é o grupo mais difícil desde 2000 e... Pode colocar 6, né? Eu tinha colocado 10 pelo debate ali, mas
1: É,
0: porque...
1: 2006 foi a Croácia, Austrália e Japão, e o Brasil venceu os três jogos.
0: Era
1: Aliás,
0: outra
1: me dissesse uma
0: coisa, né?
1: curiosidade, né? É, assim, expectativas, mesmo positivas ou negativas, o Brasil não costuma ter dor de cabeça em fase de grupos, né?
0: Mas depois dessa
1: Três
0: de...
1: vitórias em 2006, fala.
0: Isso. Não, não, desculpa. Não, só para corroborar com o que você falou. Dor de cabeça não teve. Mas 3 vitórias em 3 jogos não tem desde 2006.
1: Isso, é. 2006 as 3 vitórias, 2010 2 vitórias e um empate, foi um empate 0-0 com Portugal, o Brasil já classificado, era uma definição mais de colocação. 2014, uma estreia com vitória contra a Croácia, viu um jogo muito ruim contra o México 0-0, mas depois a goleada contra Camarões, confirmando a classificação. 2018, uma estreia com empate, que gerou pressão nos jogos seguintes, mas aí o Brasil venceu Costa Rica e Sérvia, os 2 jogos por 2-0. E em 2022, classificação garantida nos 2 primeiros jogos. 2-0 na Sérvia, 1-0 na Suíça. E com o time até bem mexido, acabou perdendo para Camarões por 1-0. Repito, essa foi a única derrota na fase de grupos desde 2006. Prats, qual a sua opinião? Igual com palavras diferentes, eu estou
2: Eu vou
1: curioso.
2: tentar. Eu tenho usado sinônimos, né, Éboli? Então, para não deixar meus companheiros assim chateados, porque é
0: Fica à
2: realmente
0: vontade.
2: desagradável, eu vou ouvir o raio-x da seleção e
1: Até
2: vou
1: para
2: falar
1: dar
2: igual. Não,
1: até
2: aí é
1: para dar algo
2: chato.
1: autoral, né?
2: É
1: Exatamente,
2: chato,
1: caracterizar
2: é
1: algo
2: chato.
1: autoral, né?
2: É
1: Beleza.
2: quase
1: Eu
2: uma
1: gostei que você
2: homenagem aos
1: falou.
2: companheiros.
3: Eu gostei que você falou. Tem usado sinônimos, né? Aí fica uma coisa assim que toda opinião
0: Eu tenho usado muito,
2: Exatamente.
0: né?
2: Então, assim,
0: Toda
2: tem os
0: hora tá
2: sinônimos
0: fazendo
2: para não
0: isso,
2: ficar. É aquela história. Tinha um personagem desses programas de humor que falava o seguinte: olha, fala a mesma coisa, mas fala um pouco diferente. É a mesma coisa, mas música aí está dando palavra. Então, aí usava uma palavra diferente, não fica tão igual, né? Tão na cara.
1: Eu lembro disso. Eu
2: É,
1: lembro. É da nossa
2: então,
1: época essa,
2: é
1: é
2: isso
1: da nossa
2: aí,
1: época
2: é isso aí, Éboli. Então, assim, por mais contraditório que seja, eu concordo com o Gabriel Dudziak da dificuldade do grupo. É um grupo que vai dar uma boa noção do nível em que vai estar a seleção brasileira, mas mesmo considerando o grupo complicado, traiçoeiro, o Brasil tem boas possibilidades de passar com 9 pontos. O que mudaria aí? É que os jogos não devem ser tão fáceis assim. Tirando o Haiti realmente, que é uma seleção abaixo de Escócia e Marrocos, Escócia e Marrocos devem nos dar uma boa ideia do nível em que está a seleção brasileira para esse tipo de jogo de uma fase de grupos de Copa do Mundo. Não para ser campeão do mundo, não que vai avançar no mata-mata, não. Mas eu acho que assim, é um grupo que não vai ter muita história de que, não, vai testar aqui, não. Já vai exigir um bom nível para avançar. Pelo menos para ganhar esses 2 jogos. Então, me parece que assim, é um grupo complicado, é um grupo traiçoeiro, É um grupo que tem algumas dificuldades nesse meio do caminho, mas ao mesmo tempo, não vou ficar surpreso se o Brasil fizer 9 pontos, com vitórias apertadas, jogos difíceis, mas conseguir fazer 100% de aproveitamento em 3 partidas.
1: É, então, vocês dois muito batendo na tecla da estreia difícil, e é bom não chegar precisando de alguma coisa contra a Escócia que pode complicar. Não considerando dificuldade contra o Haiti, tá certo? Vocês não consideram dificuldade contra o Haiti.
0: É, não consigo. É melhor o Prats falar primeiro, para não ficar feio.
2: Não, vai você, Gabriel.
0: Não, fala você primeiro, dessa vez
2: não,
0: eu copio.
2: Não, você não quer você falar?
0: Não, eu prefiro que você fale.
2: O Haiti
1: não pode gerar tanta dúvida assim.
0: Não, é tanto. Pelo amor de Deus.
2: Eu queria falar parecido.
0: Eu ia falar o seguinte, Prats, vê o que você acha.
2: Vê o que você acha.
0: Não, preocupação não tem que ter, mas assim, a gente viu esse primeiro tempo com o Panamá aí, gente, é tudo América Central aí, o Panamá é melhor que o Haiti? É, mas quanto, né? Não sei, eu não ponho minha mão no fogo pela seleção do Brasil,
2: mão
0: não.
2: Mão no fogo
0: eu
2: também não coloco, não.
1: Ai.
2: Mão no fogo também
0: não coloco, de jeito nenhum.
2: E a gente tem de lembrar também uma outra coisa, né, Gabriel? Que é uma Copa do Mundo que classifica terceiros, o Brasil pra mim vai avançar como líder, tá? Mas é uma Copa do Mundo, talvez em algumas outras, com 4 pontos não avançava. Nessa aqui, muita gente vai avançar com 4 pontos. Muitas seleções vão passar com 4 pontos, talvez com saldo 0, saldo -1, né? Não é o caso do Brasil. Mas sim, Haiti é assim, num grau de dificuldade muito inferior à Escócia e Marrocos.
1: Ô, Michele, você também vai concordar com outras palavras?
3: Sim. Acrescento o seguinte, acho que o Dudes trouxe bons pontos, assim, do ponto de vista... dos adversários da seleção, do quanto essa seleção brasileira chega com incógnitas. Ao mesmo tempo, estava refletindo que é uma seleção que ainda está se montando. Então, ela também traz uma dificuldade para o adversário de marcar. Porque nem o adversário sabe muito bem o que esperar da seleção brasileira na Copa do Mundo. O Haiti, com certeza, é a seleção mais frágil do grupo. É uma seleção que... E até demonstra um pouco de tentar fazer as coisas, assim, de tentar ter uma troca de passe e tudo mais, mas acaba ficando muito exposta. Então, acredito que todos os outros times do grupo vão aproveitar isso, e acho que o Brasil não será diferente. E contra a Escócia, eu, além do Marrocos, né, que é claro que é a principal seleção ali a possivelmente incomodar esse primeiro lugar no grupo aí do Brasil, a Escócia, o que quebra para a seleção brasileira é que a Escócia tem um estilo hoje... talvez um pouco parecido, né, de um jogo um pouco mais direto, de ficar mais sem a bola, e aí ela vai oferecer para o Brasil exatamente aquele cenário que a gente debatia no primeiro bloco, que o Brasil ele precisa trabalhar um pouco mais essa posse de bola. O Brasil chega preparado para fazer isso? Acredito que não, mas vamos ver. Só que, ao mesmo tempo, o contexto da Copa do Mundo torna a fase de grupos talvez a mais fácil para o Brasil nos últimos anos, nas últimas Copas. Porque é esse contexto que o Prats falou. É o contexto em que também se classificam os 8 melhores terceiros. Mas aí o impacto da seleção brasileira ser uma dessas seleções a se classificar nessa condição ficaria bem feio, né? Convenhamos.
1: É. Vamos fazer mais um intervalo? Daqui a pouquinho a gente volta.
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7: A
4: movimentação foi intensa nesta quarta-feira na rodoviária do Rio, na zona portuária, marcada pela saída de milhares de passageiros que vão aproveitar o feriadão de Corpus Christi para viajar. Esse é o último feriado prolongado com 4 dias deste ano. O terminal registrou filas nos guichês, plataformas cheias e grande circulação de pessoas com destino principalmente ao interior do estado, à região dos lagos e a cidades de estados vizinhos como São Paulo. O aposentado Arthur da Silva aproveitou a folga prolongada para viajar com a esposa para Araruama.
7: Vai ser um feriado praticamente de descanso um pouco aqui do Rio. Nós pretendemos ficar lá 10 dias. Todo feriado que temos assim prolongado, nós não deixamos de ir para lá, né? Porque nós temos lá nossas plantações, temos lá algumas coisas para cuidar de lá, apesar que temos gente lá cuidando da nossa casa lá. Mas como esse é feriado prolongado, nós vamos aposentar, sabe como é que é, né? Só curtir.
4: A previsão da concessionária era de que mais de 39 mil passageiros passassem pelo terminal somente nesta quarta-feira. Desse total, cerca de 20 mil embarcaram, fazendo desta véspera de feriado o dia de maior movimento de saídas de todo o período. E a movimentação continua nos próximos dias. Até a próxima segunda-feira, a expectativa é de que cerca de 228 mil pessoas circulem pela rodoviária do Rio entre embarques e desembarques. Para atender a demanda, as empresas disponibilizaram mais de 7 mil ônibus, incluindo 1.266 veículos extras. Reportagem Matheus Lins.

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1: Muito bem, de volta aqui com o 4 em Campo. Queria fazer uma brincadeira com vocês, pra gente dar uma relaxada, né? Porque são muitas preocupações com a seleção brasileira.
2: Poxa, até o Haiti, né, cara? Agora.
1: É. Até o Haiti jogou bola. Até o Haiti, você me fez pensar, entendeu?
2: É.
1: Eu nunca mais pergunto nada sobre adversário, porque até com o Haiti você me deixou preocupado.
2: Foi mal.
1: Olha aqui. Vamos passar pelas idades dos integrantes do 4 em Campo, porque a pergunta que eu faço para vocês é a seguinte, a brincadeira que eu quero propor é a seguinte. O Neymar, gente, ele vai ser camisa 10 da seleção brasileira, né, pela quarta Copa seguida. Se vai jogar ou não, a gente não sabe. Mas fato é que é uma marca importante, ele se iguala ao Pelé, que foi camisa 10, usou a camisa número 10, em 58, 62, 66 e 70. Qual foi o melhor camisa 10 que você viu na seleção? Mas você, como memória ali de torcedor, que acompanhou com lucidez... por exemplo, eu tenho 49 anos, o Prates... Vou fazer a escadinha aqui, ó. Eu 49, o Prates tem 44, o Dudes 38 e a Michelle está com 28, né? Então, vou dar um pontapé inicial aqui para estimular vocês. Vamos lá. Eu poderia falar que a minha primeira Copa foi 82, mas assim, eu tinha 6 anos e eu vou confessar que eu não estava conectado ali com a Copa do Mundo. Né? Eu lembro de eu correndo pelas bancas com a minha mãe para comprar figurinha. E o Naranjito lá pintado nas ruas, fogos de artifício, mas eu não tinha aquele envolvimento com o jogo. Seria muito simples eu escolher 82 e escolher o Zico, né? Mas o Zico de 86 não foi o melhor camisa 10 que eu vi jogar. Infelizmente, ele não estava em condição e mesmo assim teve lá seus momentos na Copa. Aí, em 90, foi o Silas. Em 94, foi o Raí. Não e também não. Em 98 e 2002, o Rivaldo. Em 2006, o camisa 10 foi o Ronaldinho Gaúcho. Em 2010, o Kaká. E de 2014 a 2022, o Neymar. Para mim, o Rivaldo de 2002, que inclusive foi o melhor jogador da Copa, na minha opinião. Jogou uma barbaridade comparado com esses outros. Foi o melhor camisa 10 que eu vi jogar. E você, Prates?
3: Os dois Rivaldos. Pode escolher aí. A 2002 é uma versão campeã.
1: 98 ele jogou muito também, 98, né?
3: 98 foi o melhor jogador da seleção brasileira. Então, nessa mesma lógica que você usou, Éboli, Rivaldo também. Os Rivaldos, 98 e 2002.
1: Rivaldo... É que o Rivaldo não era um cara midiático, né? Ele não chamava atenção. Mas jogou demais em 2002. E a tua primeira Copa, realmente consciente, qual foi, Prates?
3: Foi em 1990, que eu lembro assim mais. 90. Foi em 90, mais que 86. 86 lembro um pouco, mas 90 de acompanhar mais jogos, de estar mais assim, mais atento, de me interessar mais, 90. A partir de 90.
1: Era um bom time, com muitos talentos, mas foi
3: muito
1: bagunçado. Foi muito bagunçado. E Romário e Bebeto foram destaques na Copa América de 89, não estavam bem fisicamente, não chegaram na sua plenitude para a disputa de 90. Mas tinha lá um tal de Careca que jogava uma barbaridade e estava arrebentando no Napoli, por exemplo. Né? E o Silas, lembrando, foi o camisa 10. Dudes, você?
2: Eu também vou ficar com o Rivaldo 2002, para mim, 98 também muito bom, claro, mas 2002 como... Esse cara da finalização, da armação de jogadas, esse segundo atacante, né? Acho que foi o melhor. E a minha primeira Copa, eu lembro de ver os jogos de 94, eu vi todos os jogos do Brasil, por mais que tivesse pouca idade, mas eu lembro de todos os jogos, de assistir naquela época mesmo. Lembro de gostar do Hadi, por exemplo, da Romênia, de gostar do Stoichkov, da Bulgária, aquelas camisas emblemáticas. Aquela Copa de 94 é fantástica, né? Dessas memórias visuais, né? Acho que não só por ser a primeira para mim. Acho que mesmo hoje tem muita gente que concorda, mesmo tendo visto outras, né? Os uniformes eram padronizados, mas de uma outra forma também, né? Não era aquela coisa que todo ano você vê igual. E 98, acho que...
1: E o Raí de 94 foi talvez a grande... desses todos que eu falei, talvez o camisa 10 mais decepcionante.
3: Exato. E era um grande jogador, né? Grande
2: mas
3: jogador,
2: na seleção... Raí,
1: demais, era um monstro.
3: Paulo, espetacular.
2: Na seleção não
1: vinha do bicampeonato mundial com São Paulo, gente, pelo amor de Deus.
2: Exato. E aí depois, né, a gente teve o Kaká, mas foi muito importante, mas é outro tipo de jogo, né? Não é tão espetacular, não é tão técnico assim, embora muito técnico. E depois o Neymar, né? Eu acho que o Neymar é a melhor Copa dele. Pode fazer esse debate outro dia aí também, se você quiser. É 2014, porque 2018
1: sim,
2: o peão da casa própria, na beira do campo. 2022 fica fora em vários jogos, faz só um gol, um bonito gol. Enfim, então é isso.
1: É, falamos aqui da fase de grupos. O Neymar, na fase de grupos em 2014, ele encerrou a fase de grupos com 4 gols marcados. Mas aí foi interrompida, né, a passagem dele pela Copa, com aquela entrada absurda, né, na região lombar, e quase que tirou ele do futebol, inclusive. Mas, Michele, e você? Qual foi a tua primeira Copa?
0: Olha, de lembrar, assim, sabe que quando você perguntou no grupo, eu até perguntei pra minha mãe como é que eu era quando eu era muito criança assistindo a Copa, assim, porque eu não lembro, né? E aí ela falou, nada demais, né? Eu pensei, legal, me ajudou bastante. Obrigado. Não me deu nenhuma informação relevante. A Copa que eu lembro mais, assim, é a Copa de 2010, a mais antiga. Né? Entre muitas aspas.
1: Então, só te sobra Kaká e Neymar, né?
0: Exato. Nessa pergunta, sim. E aí, não consigo escolher o Kaká. Pra mim, o Neymar, inclusive nessa Copa de 2014, que eu fiquei extremamente tensa com a lesão dele. Lamentei muito, muito, muito. Até botava muita fé também nas Copas seguintes, né? 2018 e 2022. Comemorei muito o gol dele em 2022 contra a Croácia, mas... acho que fico com o Neymar 2014.
1: E ele vai atingindo, de fato, essa marca relevante na carreira. 4ª Copa seguida, vestindo a camisa 10. Já que está lá, tomara que entre. Tomara que tenha condição. Vamos ver. Vamos fazer aquela última paradinha bem rapidinho.
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